0: que eu vi foi uma grande atitude dos meus colegas, da forma como queremos encarar o jogo de amanhã, porque sabemos a responsabilidade que temos em cima de nós. Claro que não é uma obrigação ganharmos o Mundial, mas tudo o faremos para o conseguir. Este grupo é fantástico, é um grupo humano espetacular. Acho que todos estamos a remar para o mesmo lado. E peço-vos a vocês também, que a vocês e a todos os portugueses, que estejam connosco, porque ao fim e ao cabo estamos todos a representar uma nação. Toda a gente, acho eu, quer que Portugal ganhe, nós principalmente, porque sabemos que se falharmos as críticas vão cair em cima de nós principalmente, e com razão, porque somos nós que jogamos. Mas peço-vos que se mantenham positivos, que estejam connosco e que amanhã seja um grande dia para Portugal.
1: Portugal enfrenta o Uzbequistão esta terça-feira às 18h, hora portuguesa, no Mundial. Nota ainda para os jogos desta madrugada. Já começou o Noruega-Senegal às 16h. A Argélia defronta a Jordânia. Como lhe disse, foi entretanto retomado em Filadélfia o jogo entre a França e o Iraque, depois de 2 horas em que a partida esteve suspensa. Neste momento, a França vence o Iraque por 1-0, golo de Kylian Mbappé, numa altura em que se chega ao minuto 47 da partida. André Ventura diz que houve abertura por parte do Governo para baixar a idade da reforma dos trabalhadores por turnos e alega que o Primeiro-Ministro desautorizou a Ministra do Trabalho nesta matéria. Em entrevista à CMTV, dias depois do chumbo no Parlamento do pacote laboral, o líder do Chega aponta falta de seriedade ao Executivo nas negociações e afirma que só na véspera da votação lhe foi dito que não era possível mexer na idade da reforma.
2: A senhora Ministra do Trabalho, acho que não cometo nenhuma inconfidência, aliás foi uma das razões pela qual a negociação avançou, assumiu que entre as várias coisas que estava a negociar com o Chega, havia a descida da idade da reforma para os 65 anos ou 40 de descontos para os trabalhadores por turnos, que tivessem uma longa carreira contributiva por turnos. Isto foi dito pela Ministra do Trabalho. Bom, era um passo que estávamos a dar, nós não podemos ter tudo logo. Mas depois o Primeiro-Ministro desautorizou a Ministra do Trabalho e disse que afinal aquilo que se tinha dito ao Chega já não podia ser feito. Quando um partido diz, isto são temas fundamentais, e o Governo te diz, sim senhor, então vamos avançar e vamos trabalhar por aí. Mas depois, 24 horas antes, te dizem que afinal já não podem ir por aí e o Primeiro-Ministro contradiz uma Ministra do Trabalho. Bom, então isto também não é muito sério em termos de negociação.
1: Sobre o Orçamento de Estado, que começa a ser discutido em setembro, Ventura não esclarece se a idade da reforma continua a ser uma linha vermelha. O líder do Chega deixa para já o sentido de voto em aberto. O secretário-geral do PCP defende que um cenário de eleições antecipadas até pode ser bem-vindo. Tudo depende do objetivo. Em entrevista no podcast Política com assinatura de Natália Carvalho, Paulo Raimundo garante ainda que o sentido de voto no Orçamento do Estado ainda não está decidido.
3: Não temos nenhum fetiche em votar contra os orçamentos da AD, assim como não tivemos nenhum fetiche em votar contra os orçamentos do Partido Socialista. A questão não é de onde é que vem, é o que é que vem. As eleições antecipadas, se existirem, terá que se ver as razões pelas quais vão existir. Se for para interromper este caminho desastroso do ponto de vista político, então elas até podem ser bem-vindas. Se for para, diria, ser um compasso de espera para agravar este caminho desastroso, então papel já basta assim, como dizia
4: o... Ou seja, admite que seja mais favorável uma governação em duodécimos para evitar essas eleições antecipadas?
3: Não, esse mito de que não há orçamento, há eleições, está ultrapassado. Agora, uma coisa que eu queria desde já recusar. Nós somos sensíveis a muita coisa. Agora temos zero sensibilidade para a pressão e para a chantagem. E, portanto, não nos peçam mal dos menores.
1: Paulo Raimundo no podcast Política com assinatura para ouvir esta quarta-feira depois das notícias das 10 da manhã. O gabinete do Primeiro-Ministro alerta para uma tentativa de fraude. Numa nota, o gabinete de Luís Montenegro revela que várias pessoas estão a ser contactadas por e-mail ou por mensagem do WhatsApp por alguém que se faz passar pelo Primeiro-Ministro ou pelo chefe de gabinete. Nas mensagens é solicitado o preenchimento de um acordo de confidencialidade. O gabinete de Luís Montenegro adianta que já foi apresentada uma queixa às autoridades. 5 pessoas foram mortas num ataque ucraniano a Voronezh, no sudoeste da Rússia. Kiev diz que se tratou de um ataque a uma empresa de componentes eletrónicos militares. Entretanto, esta noite, ataques russos em várias zonas da Ucrânia provocaram 6 feridos. Israel vai manter o exército no sul do Líbano. Num comunicado conjunto, o primeiro-ministro, o ministro da Defesa e o chefe das Forças Armadas referem-se à manutenção de um perímetro de segurança e garantem que vão continuar a perseguir o objetivo de neutralizar as ameaças contra soldados e cidadãos israelitas e ainda demolir as infraestruturas do Hezbollah. Neste momento está em vigor um cessar-fogo no Líbano, fruto das negociações entre o Irão e os Estados Unidos.
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1: Boa noite e bem-vindos.

Mais uma vez, sejam bem-vindos. São os momentos iniciais desta edição do Agente Provocador na Antena 1. Começa agora uma nova viagem ao encontro de novidades que marcam a agenda de acontecimentos do som alternativo. As pérolas maiores de 2025, novos pontos de partida para o conhecimento da outra história da cultura pop, que pode até não despertar a atenção imediata, mas que certamente ficará ligada a um ano que nos reserva ainda muitas surpresas no Departamento da Música Alternativa e de Novas Tendências. Esta semana, marcada por uma série de bons aperitivos, de outros avanços para discos e nomes que prometem chegar já nas próximas semanas. E alguns deles continuam a chegar a este Agente Provocador. Um dos destaques maiores destes dias e neste lugar é o novo álbum de estúdio dos Throwing Muses, chama-se Moonlight Concessions e é o disco da semana. Primeiras notas hoje por conta de Zach Condon e do seu projeto Beirut. E este é o coletivo Caroline. Os ingleses post-punk trazem hoje um primeiro cartão de visita e um segundo álbum de originais.

são as primeiras no Agente Provocador, o regresso de Bon Iver, ou seja, Justin Vernon de volta aos discos, com a edição marcada para 11 de Abril do seu novo Sable Fable. Entretanto, ficámos a conhecer dois novos temas, Walk Home, que ouvimos hoje, e If Only I Could. Há outra atmosfera na música do cantor e compositor que dá forma a um conjunto de 9 temas inéditos que nos oferece a outra face de Bon Iver, ou seja, o lado mais sombrio dá lugar à luminosidade da pop e a uma alegria que nunca antes escutámos na sua obra. Mais atrás, a passagem do octeto britânico Caroline, ouvimos Total Euphoria anunciar a chegada de um sempre desafiante segundo disco de estúdio. O coletivo post-punk interrompe um silêncio de 3 anos que antecipa um disco novo e a todos os ingleses, sobretudo a esses, convoca para uma pequena digressão britânica. Abrimos esta emissão com Beirut. O projeto do americano Zach Condon dá a conhecer um novo single, Tuanaki Atoll, é outra das canções disponíveis no alinhamento do próximo longa duração, A Study of Losses, um disco novo que foi uma espécie de encomenda, uma ideia para uma banda sonora de um espetáculo inspirado na obra da autora alemã Judith Schallensky, que escreveu Verzeichnis, Heiniger Verlust. E a seguir, no Agente Provocador, finalmente, o disco de estreia dos históricos The Loft.

o agente provocador, o som de Peter Astor e este o irresistível Street of Lights, uma das canções que encontrávamos no álbum Zoo de 1991, outro dos seus discos editados pela Creation, a mesma editora onde Astor esteve como cantor e multi-instrumentista em grupos como os The Loft e os The Weather Prophets. Já numa carreira a solo, Peter Astor editou ao longo dos anos 90 ainda dois álbuns para a mesma editora e depois com novo selo. Seguiram-se projetos com menos visibilidade, mas ainda assim, mais retirado do mercado discográfico, Peter Astor preparou o que ouvimos agora em 2025. Essa novidade, essa surpresa com o retorno dos Loft, que agora voltam a juntar-se e nos dão a escutar um primeiro álbum completo, a que chamaram de Everything Changes, Everything Stays the Same. Dali ouvimos hoje o tema This Machine, a intemporalidade e o encanto da música que sobreviveu a um intervalo de 45 anos entre a formação da banda e este disco que afinal é o primeiro álbum dos Loft escrito, gravado e finalmente editado. E a seguir, outro dos nomes que tem aqui destaque central são os Throwing Muses e este é o disco da semana.

Patrick Wolfe está de volta em 2025, aquele que se tornou, nos anos zero, um dos nomes mais criativos e interessantes de uma nova geração de músicos que estendeu à música pop outras formas e linguagens, muito para além dos horizontes já então demasiado explorados ou ensaiados. A música e a personalidade de Patrick Wolfe revelou potencialidades, garantiu o risco e a audácia de um novo camaleão da cultura indie pop. Depois de um difícil caminho no deserto, Patrick Wolfe está então de volta. Em breve aqui teremos um disco novo, chama-se Crying in the Neck, e revela já esta semana um novo single. Ouvimos atrás Limbo, um dueto de Patrick com Zola Jesus. Mais atrás, South Coast é outro dos temas que encontram no novo álbum de originais dos Throwing Muses, mais um disco. E este é um destaque especial ao longo desta semana. Outra das novidades desta emissão, a francesa Zaz, e uma nova canção e aperitivo para aquilo que nos espera já no seu próximo álbum, no outono deste 2025.

E são já as últimas notas desta edição do Agente Provocador. Les gens qui dansent, j'adore, sont sauvages, um dos novos nomes da pop mais eletrónica francesa. E ainda em França, ouvimos a nova de Zaz, assinala o regresso da música com passaporte francesa. Há para já duas novas canções, Pardon e Son Essuve. Duas canções então disponíveis já nas plataformas e que antecipam um sexto álbum planeado para o outono de 2025. À saída hoje, últimas estações desta emissão, ainda com o regresso do sueco J.J. Johansson em How Long Do You Think We're Gonna Last? Depois, também da Suécia de exportação pop, a dupla Sally Shapiro em The Other Days. O Agente Provocador hoje com o som de Guilherme Marques. Eu sou o Herberto Quaresma. Boa noite e até amanhã.

0: 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Duas horas no continente e na Madeira. Uma hora nos Açores. Edição do jornalista Pedro Guilherme.
1: Portugal joga logo à tarde com o Uzbequistão na segunda jornada do Grupo K do Mundial de Futebol. A Seleção Nacional procura a primeira vitória na prova, depois do empate a um gol na estreia, semana passada, frente à República Democrática do Congo. Na conferência de imprensa da divisão, esta madrugada, em Houston, o defesa João Cancelo admite que há menos espaço para deslizes, pelo que a obrigação é vencer.
2: Mais importante amanhã acho que é a mesma vitória. Temos essa obrigação, sabemos que temos muito pouca margem de erro neste momento e o que queremos é fazer um grande jogo com o futebol atrativo e saímos com a vitória.
1: Antevisão de João Cancelo. Para o jogo com o Uzbequistão, o selecionador nacional não conta com Tomás Araújo, mas passa a ter Rubén Dias, que está recuperado. Roberto Martínez diz estar focado em limpar a raiva e a tristeza do empate no primeiro jogo, no Mundial de Futebol, e que as críticas não entram no balneário.
3: Focados, estamos muito fortes e posso dizer que agora o grupo está mais unido que antes de chegar ao Mundial. É um processo, são já 22 dias de trabalho e o barulho não entra no balneário, posso dizer isso.
1: O jogo Portugal-Uzbequistão, da segunda jornada do Grupo K, começa às 6 da tarde, hora de Lisboa. Um jogo com um relato que vai poder ouvir aqui na rádio. Nos outros jogos do Mundial, a França entra para o grupo de equipas apuradas para os 16avos de final. Após vencer esta madrugada, o Iraque por 3-0. Kylian Mbappé bisou e Dembélé também marcou para a seleção gaulesa. O jogo esteve parado 2 horas devido a uma tempestade controvoada que atingiu o estádio em Filadélfia. A seleção francesa lidera o grupo I com 6 pontos. Já o Iraque está no último lugar com 0 pontos. A esta hora joga-se o Noruega-Senegal, também para o grupo I. A seleção nórdica está a vencer 1-0. O crédito à habitação não para de aumentar em Portugal. O montante total de novos créditos disparou quase 35% no ano passado, em comparação com 2024. A taxa variável nos empréstimos voltou a ganhar terreno, mas a taxa mista continua a ser a preferida dos clientes. Alexandre Madeira.
4: Primeiro ponto do relatório, o montante de crédito à habitação e o número de contratos celebrados aumentaram significativamente. Foram, em média, 11.139 novos contratos de crédito à habitação por mês, num montante médio a rondar os 2 milhões de euros mensais. Mais nos valores concedidos e maior o número de contratos celebrados em comparação com o ano de 2024. As famílias voltaram a pedir mais crédito e com taxa variável, apesar de a taxa mista se manter como preferida. Outro ponto em destaque, no comunicado do Banco de Portugal, os reembolsos antecipados e as renegociações de contratos de crédito à habitação voltaram a baixar. Quanto ao crédito aos consumidores, onde os intermediários de crédito já têm mais de metade dos novos contratos, por mês foram celebrados em média quase 143 mil novos contratos de crédito, o que deixa a convicção de que este mercado de crédito aos consumidores continua a crescer.
1: O mercado do crédito à habitação a subir. André Ventura diz que houve abertura por parte do Governo para baixar a idade da reforma dos trabalhadores por turnos e alega que o Primeiro-Ministro desautorizou a Ministra do Trabalho nesta matéria. Em entrevista à CMTV, dias depois do chumbo no Parlamento das propostas de alteração à lei laboral, o líder do Chega aponta falta de seriedade ao Executivo nas negociações e afirma que só na véspera da votação foi dito que não era possível mexer na idade da reforma.
5: A Sra. Ministra do Trabalho, acho que não cometo nenhuma inconfidência, aliás foi uma das razões pela qual a negociação avançou, assumiu que entre as várias coisas que estava a negociar com o Chega, havia a descida da idade da reforma para os 65 anos ou 40 de descontos para os trabalhadores por turnos, que tivessem uma longa carreira contributiva por turnos. Isto foi dito pela Ministra do Trabalho. Bom, era um passo que estávamos a dar, nós não podemos ter tudo espaço logo. Mas depois o Primeiro-Ministro desautorizou o Ministro do Trabalho e disse que afinal aquilo que se tinha dito ao Chega já não podia ser feito. Quando um partido diz, isto são temas fundamentais, e o Governo te diz, sim senhor, então vamos avançar e vamos trabalhar por aí. Mas depois, 24 horas antes, te dizem que afinal já não podem ir por aí e o Primeiro-Ministro contradiz uma Ministra do Trabalho. Bom, então isto também não é muito sério em termos de negociação.
1: Sobre o orçamento do Estado, que começa a ser discutido em setembro, André Ventura não esclarece. Se a idade da reforma continua a ser uma linha vermelha, o líder do Chega deixou o sentido de voto em aberto.
5: Nós não sabemos qual é o orçamento do Estado, nós temos que esperar para ver qual é o orçamento do Estado.
6: Mas a linha vermelha não se mantém?
5: Agora, não foi o Chega. Primeiro que disse não é não, foi o Governo, que não queria governar com o Chega, queria governar sozinho. Portanto, está a governar sozinho.
6: Mas eu queria ouvir a resposta.
5: E queria governar com o apoio do PS pontualmente.
6: Aplica-se também ao Orçamento do Estado?
5: Estamos muito longe do Orçamento do Estado. E, portanto, quando chegar ao Orçamento do Estado, vamos vê-lo.
1: Declarações de André Ventura em entrevista à CMTV. Na sexta-feira, dia do chumbo do pacote laboral, o presidente do Chega já tinha dito que tentou até à última hora um consenso com o governo, rejeitando que o voto contra tenha sido resultado de cálculo político. O secretário-geral do PCP defende que um cenário de eleições antecipadas até pode ser bem-vindo, sublinhando que tudo depende do objetivo. Em entrevista ao Política com assinatura da Antena 1, Paulo Raimundo garante ainda que o sentido de voto no orçamento do Estado não está decidido.
7: Não temos nenhum fetiche em votar contra os orçamentos da AD, assim como não tivemos nenhum fetiche em votar contra os orçamentos do Partido Socialista. A questão não é de onde é que vem, é o que é que vem.
8: Já antecipa que vai votar contra?
9: Não.
8: Significa que o PCP está disposto a deixar cair o orçamento, sabendo que isso pode abrir uma crise política?
7: As eleições antecipadas, se existirem, terá que se ver as razões pelas quais vão existir. Se for para interromper este caminho desastroso do ponto de vista político, então elas até podem ser bem-vindas. Se for para, diria, ser um compasso de espera para agravar este caminho desastroso, então, papel já basta assim.
1: O líder do PCP, Paulo Raimundo, no podcast Política com Assinatura, para ouvir esta terça-feira, depois das notícias das 10 da manhã. Israel vai manter o exército no sul do Líbano. Num comunicado conjunto, o primeiro-ministro, o ministro da Defesa e o chefe das Forças Armadas israelitas referem-se à manutenção de um perímetro de segurança e garantem que vão continuar a perseguir o objetivo de neutralizar as ameaças contra cidadãos israelitas e demolir infraestruturas do Hezbollah. Neste momento está em vigor um cessar-fogo no Líbano, resultado das negociações entre o Irão e os Estados Unidos.
0: Edição do jornalista Pedro Guilherme. 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
14: 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Diana Vilarinho, esta semana, no Fala Com Ela.
9: A coisa mais importante da minha vida é as coisas que eu faço.
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23: Nasceu em Macedo de Cavaleiros em 1937, uma vida dura que não conheceu descanso quando casou e foi mãe de 9 filhos. Em 1978 deixou Trás-os-Montes e fugiu para Pamplona. Em Lisboa ficou uma filha, a mãe da convidada de hoje. Voltemos à avó da Diana. O disco Uma Carta Escrita é-lhe dedicado. É a voz da avó que abre e fecha o disco. Tem 89 anos, continua a viver em Espanha. Já vamos querer saber em que mulher se tornou ou se foi sempre a mesma. Diana, a neta, nasceu em Lisboa em 1997. Tem 28 anos. Canta como se já tivesse vivido várias vidas. O segundo álbum, que saiu em maio, é uma carta escrita a várias mãos. Joana Espadinha, Sérgio Godinho, Mimi Frois, Salvador Sobral, mas também as palavras de Maria Teresa Horta, Alexandre O'Neill, Natália Correia ou Teixeira de Pascoais. O disco foi gravado em casa e a ideia de casa tem um sentido muito particular para a Diana, que vive no Alentejo e é neta de uma avó que, para ser livre, teve de deixar o seu país. Um exemplo de coragem e estoicismo agora imortalizados neste álbum. Diana é mãe de um rapaz. Também lhe queria deixar testemunho de como gostava que visse o mundo. As mulheres e as mães ainda podem salvar a humanidade. Diana Vilarinho, fadista, voz antiga em traços novos, uma elegância segura, hoje não fala com ela. Olá, Diana, e obrigada por estares aqui.
24: Obrigada, eu.
23: Quando é que percebeste que este disco tinha de ser dedicado à tua avó?
24: Eu percebi que este disco também podia servir como uma homenagem à minha avó, a meio do processo. Eu quando decidi gravar este segundo disco, assumi que não me apetecia cantar sobre amor. Nada contra, naturalmente, as canções mais bonitas do mundo são sempre sobre amor, mas neste momento apetecia-me cantar sobre várias inquietações que fui tendo ao longo dos últimos anos, principalmente depois de ter sido mãe, há um despertar maior para o mundo. Não que até então eu não fosse desperta às coisas que me rodeiam, mas a noção de futuro torna-se mais concreta. E quando penso no futuro, fui obrigada a lembrar-me do passado também e a entrar num processo de me lembrar de quem é que eu sou num sentido muito mais profundo, de quais são as minhas raízes, de onde é que eu venho, não só eu, das gerações que estão para trás de mim, que me definem também e que me dão muito do que eu sou hoje também. E de repente, quando penso em histórias ou histórias que me inquietam de alguma forma, de repente percebi que a maior delas todas ama muito perto, que é a história de vida da minha avó, que por consequência é a história de vida da minha mãe também e que é também a minha história. E a verdade é que a minha avó efetivamente nasce numa altura muito, muito específica, quer dizer, o país era muito mais, principalmente numa aldeia atrás dos montes, tudo era muito, muito mais difícil. E havia uma naturalidade na desvalorização da mulher.
23: E na violência.
24: E na violência, bastante. E a verdade é que eram épocas em que uma família muito, muito humilde, naturalmente, em que a minha avó tinha 9 filhos, com um marido que era um marido que podia ser à época que era. E, portanto, sofreu muito. Mas o que também era, infelizmente, comum nesta época era que as mulheres não sabiam outro caminho senão aceitar.
23: A resignação.
24: A resignação. E a minha avó não quis escolher outro caminho e, de repente, decide que não aceitava mais aquela realidade e sem saber muito bem o que é que implicaria esta decisão, mas decidiu fugir. e fugiu para outro país que felizmente estava um bocadinho mais evoluído neste sentido e que protegia um bocadinho mais as mulheres e refez a sua vida lá, deixando tudo para trás. Inclusive alguns filhos também tiveram que ficar, não pôde levar todos com ela.
2: Pensei que só a tua mãe tinha ficado.
24: Não, a minha mãe ficou e o meu e eu. Na altura ficou a minha mãe e uma outra tia minha, a minha tia Amélia, e tenho um tio, o meu tio Alberto, que foi para o Brasil. Mas nisto eram todos muito, muito novos, não é?
2: Quantos anos tinha a tua mãe quando ficou? Quando a tua avó foi?
24: Quando a minha, eu não sei concretamente precisar, porque depois eu engano-me, como eles são muitos, eu depois cada um vou tentando lembrar da história de um e do outro e depois acabo por confundir as datas. Mas eu tenho a ideia que a minha mãe tinha provavelmente 18 anos quando ficou cá sozinha, sendo que a minha mãe com 11 anos já tinha saído de casa para ir trabalhar, para ajudar a sustentar a casa, como todos os outros irmãos. Esta ideia de uma criança, quer dizer, hoje felizmente é impensável uma criança com 11 anos ir trabalhar arduamente para ajudar a sustentar a casa.
2: Mas ao mesmo tempo isso foi ontem. Não foi assim há tantos anos.
24: A minha questão maior era exatamente essa. É que quando eu penso em todas estas histórias, eu não estou a pensar numa história que foi... Estou a pensar na história da infância da minha mãe, que foi há 50 anos atrás. Na história da vida de adulta da minha avó, que foi se calhar há 60. Não foi assim há tantos anos. E a verdade é que eu sinto que a minha geração vai sabendo destas histórias e vai sabendo destas histórias de falta de liberdade e destas condições em que as mulheres viviam, mas parece uma coisa muito longínqua, que está longe de nos tocar ou que está longe de entendermos realmente. Mas a verdade é que não, foi há meia dúzia de anos, não é?
2: E foi importante para ti ir destapando essas histórias, ou seja, com a história da tua avó, tu acabas a destapar muitas outras histórias, no fundo representando tantas mulheres.
24: Sem dúvida. Quer dizer, nunca tenho a intenção de representar quem quer que seja, mas não cabe a mim, mas a verdade é que me parece nestas histórias que nos tocam a todas, porque mais que não seja, felizmente estas histórias não aconteceram comigo, mas eu também acredito que para não acontecerem e para não se repetirem têm que ser faladas e lembradas.
2: A tua mãe, já agora, a tua mãe poupou-te da história da família ou foi-te contando-a?
24: Foi-me sempre contando. Até porque eu também sempre tive um interesse maior sobre histórias dos adultos. Portanto, eu queria muito saber. Eu acho que isso também foi uma das coisas que me apaixonou pelos fados. Mas eu queria muito saber das histórias de menos boas, mas quer dizer, não interessa se eram boas ou se eram más. Eu queria muito saber da história da vida deles. Até porque sabia que eram histórias com carregadas de coisas que felizmente hoje me parecem impossíveis. Esta coisa de a minha mãe teve o primeiro par de sapatos aos 9 anos. Quer dizer, eu tive 9 anos ontem, não é? Portanto, de repente parece-me impossível que a minha mãe, que é uma mulher nova, tenha igualmente vivido esta realidade, que nós vamos sabendo por aí, mas que nos parece que não aconteceu aos nossos. Portanto, eu sempre fui perguntando e a minha mãe sempre foi partilhando comigo estas histórias. Eu nunca tive conversas muito diretas e concretas com a minha avó sobre o seu passado, mas estas histórias de vida dela sentem-se sempre que nos sentamos à mesa e sempre que convivo com ela. É uma mulher muito, muito dura, com um feitio muito particular, que eu acho que era fácil para mim, para os meus primos principalmente, não é? Às vezes questionar e nos doer um bocadinho, mas eu sempre tive uma necessidade de tentar me lembrar de porquê, porque é que vem esta... Porque a minha avó é muito boa pessoa, mas este lado mais ríspido vem... Porque tinha que vir, porque todo este seu passado definiu a forma como ela encara a vida, sempre num sentido muito de sobrevivência, não é?
2: Há sentimentos que têm que ser deixados para trás quando tu tens que seguir em frente realmente, não é? Ou seja, tu tens uma série de filhos, tens que pôr a tua vida em marcha, sair do país. como é que vais viver? Não vais, não vais continuar a chorar, vais seguir em frente.
24: Vais seguir em frente, mas a verdade é que as feridas ficaram e deixam-nos marcas e definem depois a maneira como olhamos para o resto.
2: Que mulher é ela hoje? Fiquei muito com essa curiosidade, claro, de imaginar que mulher seria a tua avó.
24: Hoje já tem 89 anos, portanto hoje está numa fase mais delicada, até porque infelizmente está com uma demência, portanto numa fase ainda inicial, mas já não é exatamente a mesma mulher. Mas é muito engraçado porque em momentos que nem sempre está tão lúcida, mas nos momentos em que aparece alguma lucidez, é exatamente a mesma mulher que era de antes, e eu fico sempre contente porque é quando vem o mau feitio. E eu acho sempre, deixa-me sempre enternecida, mas que não seja porque todo esse mau feitio mostra também a mulher de força que ela foi, que ela é. Porque foi esse mau feitio eventualmente que fez não aceitar o que muitas mulheres da sua época eram obrigadas a aceitar. Portanto, apesar de às vezes nos incomodar um bocadinho o seu feitio muito vincado, a mim dá-me muita ternura, porque é claramente uma mulher de armas. E é uma mulher com 89 anos que viveu muitíssimo, que eu espero nunca viver nem um terço. Ainda assim, quero muito homenagear a história, a sua história de vida, porque é por essa história de vida que vêm tantas outras gerações a seguir, de mulheres que chega à minha e que me permite ter uma vida diferente.
2: E herdaste algum do mau feitio ou da força da tua avó?
24: Eu acho que eu não tenho o mau feitio, que também tenho algo mau feitio como toda a gente. Não tenho tão mau feitio quanto ela, mas eu creio que tenha herdado a força. Mas que não seja, porque como é tão importante para mim lembrar esta história, é importante lembrá-la para homenagear e para ter a certeza que nem eu, nem se um dia tiver uma filha, ou mesmo com um filho, permita que estas coisas se repitam.
2: Então, tu tinhas já umas quantas inquietações a que querias dar voz, literalmente, como se fosse um puzzle que vais montando e de repente percebes. Muitas destas inquietações desaguam, se calhar, na história da minha avó, porque têm que ver com liberdade, emancipação, muitos outros gritos que as mulheres, em alguns casos, deram, noutros ficaram sufocados. Foi um bocadinho essa a ideia, ou seja, de repente a tua avó estava lá como base.
24: Sim, porque eu lembro-me de quando me fui sentando com alguns compositores, foi sempre um processo muito natural, no sentido em que eu não queria, porque eu não me sinto muito confortável com esse processo de encomendar uma canção, aquela coisa de eu quero falar sobre isto, portanto faz, quer dizer, para mim isso não faz assim tanto sentido. E eu acho que o mais bonito e o mais interessante é nos sentarmos, conversar, eles conhecerem um bocadinho mais de mim neste sentido. Eu partilhei muito de histórias pessoais, como a história da vida da minha avó, por consequência da minha mãe, para, no sentido de estas são as minhas raízes, portanto eu acredito que isto também é quem eu sou. E depois os compositores iam para casa, alguns deles, e decidiam, sobre a conversa que nós tivemos, decidiam escrever sobre aquilo que, alguma frase ou alguma história em particular que lhes tenha tocado um bocadinho mais na conversa que tivemos. Eu fui tendo a certeza que queria muito falar sobre a minha avó e sobre a sua história, mas da forma que o compositor assim...
2: Não impuseste limitações, não condicionaste...
24: De todo, até porque acho que é muito mais interessante quando o compositor me traz a sua linguagem também, me traz a sua criatividade de uma forma honesta, e só me vai enriquecer a mim, neste caso ao disco também. E foi muito, muito interessante que neste processo, de forma muito natural, os compositores foram-me trazendo. O João Espadinha, que é um destes exemplos, que me traz o tema que cola com o fecho da minha avó, em que eu depois canto com a minha avó, que se chama Macedo Cavaleiros, 1937, que é o sítio onde a minha avó nasceu, e o ano, em que de repente, de uma forma natural, eu não lhe pedi nada muito concreto, mas ele descreve lindamente três gerações, que é o início da vida da minha avó, que passou algumas das coisas por referência para a vida da minha mãe, e que no fim termina com a certeza de que para a terceira geração, que é a minha, não quero manter. Mas foi sempre de uma forma muito natural. E depois, no fim, quando me lembro de, já que estou a falar da minha avó, que bom que era poder tê-la a cantar comigo, Porque a minha avó sempre adorou cantar e sempre e tem uma voz muito bonita. Eu já tenho outra idade e estas gravações são atuais, portanto a voz já não é a mesma naturalmente que era de há uns anos atrás, mas tem uma voz muito bonita e há uma ideia de força que me inspira, que era, na verdade, no meio de tanto sofrimento, e eu só me apercebi isto anos mais tarde, no meio de tanto sofrimento da vida da minha avó e uma vida dura de trabalho, o alento, na maior parte das vezes, era a música, era o luxo que havia quando a minha avó cantava, juntava os filhos e cantava para eles. A vida de campo e o trabalho no campo era passada de uma forma muito mais leve, porque iam cantando e se iam entretendo a cantar.
2: O que é que cantava?
24: Eu percebi que eu não me lembro de nenhuma em concreto, até porque não sei nenhuma em concreto, mas percebi ao longo dos anos, quando ia, até quando, enfim, quando o fado foi muito presente, passou a ser muito presente na minha vida, percebi que cantavam muitos fados. O Child da minha mãe, por exemplo, o fado da época. Uma coisa também que eu percebi foi que, mas isto é uma história que os historiadores estarão cá para ter a certeza, para comprovar se eu estou a dizer a verdade ou não, mas eu vou passar a história que me contava as minhas tias e a minha avó no norte, não é? Vindas de uma aldeia muito humilde, a forma delas decorarem canções era, havia um sem-abrigo, no fundo, um sem-abrigo, era um mendigo, enfim, uma pessoa com menos posses que, pelos vistos, ouvia as canções na rádio, mas tinham que ouvir uma vez e tinham que arranjar a forma de decorar, porque não era a única maneira de ouvirem as canções. Então ouvia a canção, decorava dentro do que conseguia e depois ia da aldeia em aldeia cantar as canções.
2: Era o rádio portátil.
24: Era o rádio portátil, exatamente. E é muito engraçado porque as minhas tias e a minha avó às vezes cantam, estão a cantar todas juntas canções da infância delas e dessa época, em que elas não fazem ideia que canção é, e de repente eu vou ouvindo-as cantar e consigo identificar que é um fado tradicional.
2: Sim, sim.
24: Mas na verdade não é exatamente um fado tradicional, porque há um verso ou outro que a melodia é diferente, mas é diferente porque quem ouve, quem lhes passou aquele tema, ouviu uma única vez na rádio, decorou às três pancadas e dali para a frente foi cantando como ele se lembrava. Mas a base é de fatos tradicionais, e que depois cantada com algumas alterações, porque a memória não deu para gravar na sua totalidade. Mas era, acima de tudo, canções tradicionais portuguesas da época, muitos fados, letras muito, que hoje em dia se diz, as letras do desgraçadinho, não é? Que são letras muito, muito horríveis, mas que na altura era a realidade, era o que se vivia. E portanto era a verdade é que quando eu me lembro de trazer a minha avó para cantar neste disco, vem também neste sentido de a música sempre as salvou de alguma forma e sempre lhes trouxe um bocadinho mais de alento aos dias difíceis. Portanto, no meio destas inquietações, fez muito sentido que a minha avó cantasse também como salvar estes alentos também.
2: Olha, lembra-nos o clássico: quem canta seus males espanta. E
24: exatamente,
2: é verdade, não é?
24: Exatamente.
2: Alivia, cantar, ouvir música alivia-nos sempre do nosso fardo. O que é que vamos ouvir como escolha tua, a primeira?
24: Olha, como estamos a falar de canções portuguesas, sugiro o Fausto, O Que a Vida Me Deu, que é assim um dos temas que eu mais gosto.
2: Vamos ouvir então.

0: A fadista Diana Vilarinho hoje no Fala Com Ela, um dos grandes discos de 2026, Uma Carta Escrita. 4, 5 anos mais ou menos separam este disco do primeiro, do anterior. É preciso dar tempo às canções, aos versos, aos poemas?
1: Sem dúvida. Eu acho que é preciso dar tempo às canções, é preciso nos dar tempo a nós, porque precisamos de viver e porque eu acho que o gravar um disco requer sempre alguma maturidade. Eu lembro-me que eu quando o meu primeiro disco saiu com 21 anos, o meu maior receio, eu queria muito lançar um disco, naturalmente, e na altura fazia sentido e era importante para tentar ir fazendo alguma coisa nesta área da música. Mas eu lembro-me que a minha maior preocupação era, será que eu tenho alguma coisa para dizer? Eu queria muito... no momento em que gravasse, ter a certeza que tinha alguma coisa para dizer. A verdade é que o que teria para dizer seria de uma miúda de 21 anos. E hoje em dia o que tenho para dizer será naturalmente de uma miúda de 28. Mas eu acho que requer...
0: É muito diferente, sobretudo com a maternidade e
1: eu
0: com
1: acho
0: o meio.
1: Que essa é a maior diferença, porque a maternidade trouxe-me realmente uma visão mais atenta sobre o mundo
0: e com muitas inquietações.
1: E traz muitas inquietações, porque de repente esta ideia de deixar um filho sem saber como é que sem saber, ninguém sabe, como é óbvio, não é? E efetivamente não está nas nossas mãos, mas queremos muito, dentro do que está ao nosso alcance, deixar o mundo um sítio um bocadinho melhor, mais que não seja porque será a casa que o meu filho vai habitar e eu quero que ele habite na melhor casa possível. Portanto, faz com que exista uma necessidade maior de perceber o que é que está ao meu alcance, o que é que eu posso fazer para mudar alguma coisa. Quer dizer, quem sou eu, não é? Mas se todos nós pensarmos assim, serão migalhas pequeninas que farão alguma diferença. Eu sempre tive esta noção muito presente de um olhar sobre o viver em comunidade e viver em sociedade. Sempre foi muito importante para mim. Eu sempre tive uma vontade grande de pertencer a algumas causas que me fizessem sentido. Eu tinha 18 anos e fui para a Índia fazer voluntariado pelas missionárias de Madre Teresa de Calcutá, e enfim, tive ligado à Liga Portuguesa contra o Cancro no IPO e fui sempre tentando, dentro do que me era possível, tentando fazer alguma coisa, mas nunca tinha pensado de que forma é que eu podia fazer isso na música, que também é a ferramenta que me é mais próxima neste momento, não é?
0: Tu começaste a cantar muito cedo, não é?
1: Eu comecei a cantar com 7 anos.
0: Mas ainda não era o fado.
1: Eu comecei a cantar fado logo com 8 ou com 9. Eu comecei a cantar com 7 anos canção ligeira, que tinha uma professora que tínhamos ensaios todos os sábados e que ela compunha letra e música, e o processo era gravávamos as canções e íamos para o estúdio gravar e depois enviávamos para os festivais da canção de norte a sul do país e ficávamos ansiosamente à espera de saber se éramos selecionados ou não. Portanto, eu comecei a cantar canção ligeira.
0: Tu percebeste que querias cantar logo desde criança?
1: Não, a minha mãe percebeu que eventualmente podia fazer sentido, porque a minha mãe queria que eu tivesse uma atividade extracurricular. Eu até então não fazia ideia sequer se sabia cantar bem ou mal. Não tinha nenhuma... porque em casa também não se ouvia muito música e eu não tinha assim nenhuma ligação muito direta. Portanto, não tinha noção que a música podia vir a ser tão importante para mim.
0: Quando é que percebeste que era mesmo importante, Diana?
1: Foi um processo muito, muito natural. Fui-me apercebendo nesse processo que a minha mãe queria que eu tivesse uma atividade extracurricular. Pôs-me numa escola a dançar e a cantar. Eu na verdade queria karaté, mas a minha mãe achou que era pouco feminino, portanto pôs-me a dançar e a cantar. E de repente fui cantando. Achava graça a ter este compromisso de todos os sábados me reunir com mais não sei quantas miúdas e miúdos e irmos cantando, e fui achando graça e de repente percebi que até, enfim, tinha alguma afinação e algum sentido de tempo. Portanto, fui cantando de uma forma muito natural, canção ligeira, e depois era muito divertido quando íamos para os festivais da canção e éramos selecionados, era muito divertido. E num desses dias em que estava em estúdio, alguém sugeriu esta professora que tinha na altura, a professora Donilda Ventura, que eventualmente esta miúda podia ter boa voz para fado. E eu achei bastante estranho, porque...
0: Quantos anos tinhas?
1: Tinha 8 ou 9. Achei muito estranho, porque a única ideia que eu tinha de fado era associada a pessoas mais velhas e um estilo musical chato, que eu não entendia de todo. Portanto, achei, enfim, achei um bocadinho estranho, mas fui-lhes fazendo a vontade. Eu, na verdade, eu gostava daquilo, eu gostava de cantar, eu gostava de... Estava aquilo divertido. Portanto, fui-lhes fazendo a vontade. E logo no dia a seguir, esta professora tinha uma letra feita por ela para um fado tradicional, que é a Marcha do Alfredo Marceneiro. E uma letra muito adaptada a uma criança. Eu lembro-me que dizia que no fundo a história geral era que eu tinha ido ao campo colher uma flor para oferecer à mamã. Era literalmente assim.
0: Houve esse cuidado.
1: Havia sempre. Eu felizmente estive sempre rodeada de pessoas que me alertavam da necessidade de cantar coisas adaptadas à idade. E a verdade é que de repente eu fui fazendo a vontade. Eu comecei a cantar pela primeira vez este fado tradicional. O processo era muito amador e levavam para poder cantar, não é? Levavam-me às coletividades, aos restaurantes que davam fado aos fins de semana, e para eu poder cantar, de vez em quando tentávamos nos encontrar com músicos para pedir se nos podiam tirar o tom de fados novos para ir aprendendo fados novos. E aquilo que ao início me pareceu muito estranho, de repente foi-me apaixonando de uma forma muito natural, porque ao início também me parecia estranho, porque eu não conhecia de todo, era-me completamente desconhecida e tinha uma ideia preconcebida de que era uma coisa associada a pessoas mais velhas e chata. E de repente, quanto mais ia cantando e quanto mais ia entrando neste estilo musical, mais me apaixonava, porque fui entendendo que esta profundidade, que com 8 ou 9 ou 10 anos não a conseguia entender a 100%, mas fascinava-me. Fascinava-me as histórias dos mais velhos, daquelas histórias que não era suposto ouvir que, nas noites de fado. Eu queria muito, estava muito, sempre muito atenta a tentar perceber, porque me fascinava aquela forma de estar e aquela forma de olhar para a vida.
0: Mas foste miúda no tempo da infância e da adolescência? Ou foste crescida demasiado cedo?
1: Eu acho que se calhar fui crescendo um bocadinho mais cedo, porque este meio e porque estas histórias faziam com que, alguma coisa em nós despertasse mais cedo, e porque havia também esta coisa de eu queria pertencer, não é? Eu queria me integrar. Então, para me integrar, eu queria que me levassem a sério. Portanto, eu queria muito ser mais crescida.
0: Quando é que sentiste que já fazias parte?
1: Muito mais tarde. De uma forma muito concreta de sentir que pertence a este meio. Enfim, só, não sei, se calhar aos meus 20 anos, talvez. E que eu, desde os 7 até hoje, eu canto sempre. E sempre cantei, sempre. Eu cresci neste meio. Mas eu sinto que para pertencer de uma forma muito concreta é preciso, não sei, é preciso.
0: O que é que é preciso? Isso é muito curioso.
1: Não sei, é difícil. Eu
0: são os outros que decidem?
1: Eu acho que são os outros que decidem em primeira instância, com certeza. Eu preciso de uma aprovação dos outros. E é muito importante, porque eu acho que o fado para mim, eu sou mesmo muito apaixonada por este meio. Sou muito apaixonada pelo estilo musical, como é óbvio, pela profundidade, acima de tudo, da poesia. Eu acho que é das coisas que mais me apaixona e que mais me liga ao fado. Mas há forma de estar. O fado tem uma linguagem. E esta linguagem não é só musical. Há uma maneira de estar. Eu não sei se são concretamente regras, mas são características.
0: Há uma espécie de código de honra.
1: Há um código
0: convém,
1: de honra.
0: Não sei se eu ia dizer convém respeitar. Não convém nada respeitar, mas eu acho que quem está no fado acaba por respeitar quase sem querer, não é?
1: Eu acho que convém.
0: É um molde. Convém.
1: Eu acho que sim, porque... Mas isto quer dizer que entraríamos aqui por... Eu acho que convém mais que não seja, porque eu acho que é isto que o torna especial. Acredito eu, e pelo menos sinto dessa forma. Acho que há um respeito ao legado que os fadistas passados nos deixaram. E eu acho que é muito importante... Isto não é conversa do velho do Restelo. Não, não... Claro que eu acho que as coisas vão evoluindo de uma forma natural. Eu acho que eu como tantas outras fadistas desta minha nova geração, são a prova disso, que o fado vai naturalmente evoluindo, porque, porque é um fado a esta época. E nós fadistas já temos outras referências que antigamente não tinham. Ouvimos outros estilos musicais que antigamente se calhar não ouviam, e a vida é toda muito diferente, que na época também não era. Portanto, isso por si só faz com que o fado seja diferente e faz com que o fado evolua.
0: É hoje muito mais aberto.
1: É hoje muito mais aberto, porque as pessoas felizmente também são muito mais abertas, porque nos é permitido sermos mais abertos também. E ainda bem, porque eu acho que isso só enriquece este estilo musical.
0: Só para quem ainda não ouviu o teu álbum, na verdade tu tens quase em igual dose, tens a Mimi Frois, a Joana Espadinha, o Salvador Sobral ou o Sérgio Godinho, como vais buscar nomes como o Alexandre O'Neill, a Maria Teresa Horta, a Natália Correia, o Teixeira de Pascoais. Foi importante para ti que houvesse este equilíbrio?
1: Sim, é super importante, porque... E é das coisas que eu mais gosto, na verdade, neste disco, e que me deixa mais contente, é precisamente ter conseguido encontrar esse cruzamento. Porque, primeiro, porque ter estes compositores contemporâneos é muito importante, até porque em primeira instância sou muito admiradora do trabalho deles, e poder tê-los a ajudarem-me a construir este disco deixa-me muito contente. E depois, porque juntando com grandíssimos poetas que têm obras muito importantes para nós portugueses e para o mundo inteiro, mas enfim, deixa-me muito contente, porque eu acho que esse é o sítio onde o fado, é a magia do fado, que é esta vantagem de nós podermos estar a cantar, até mesmo no fado tradicional, não é? Temos a cantar melodias compostas há muitos, muitos anos, e poder convidar, se calhar, a Mimi Frois a compor para um fado tradicional, desde que saiba as métricas e a estrutura necessária para que aquele poema caiba naquele fado tradicional. Eu acho que essa é a maior magia do fado, que é poder existir este cruzamento e fazer com que concretamente o fado não possa morrer e não ficar datado, não é? Aqui não há, efetivamente, este exemplo que dei de compositores contemporâneos terem escrito para melodias tradicionais, mas há este rol de 11 temas em que, de repente, numa linguagem mais tradicional, porque no fundo a base é a guitarra portuguesa, viola e baixo, cabe e pode, parece-me a mim, pelo menos, pode funcionar este cruzamento.
0: O tema da Joana Espadinha, Palavras da Tua Mãe, é impressionante para mim, enquanto ouvinte. Não é bem um fado?
1: Não, não é. Não é de todo um fado. É uma canção que a Joana me ofereceu e que nós... juntamente com os músicos tentamos encontrar uma versão que se adeque a uma sonoridade que há um bocadinho mais fadista, sendo que na verdade esse tema tem o André Santos também, que toca guitarra elétrica, portanto a guitarra elétrica é a guitarra portuguesa, portanto com certeza não é um fado, mas eu acredito que tem algum espírito mais fadista.
0: Porque tem uma intensidade, tem uma profundidade, não é? Tu ficas, sim, muito bem com essa... É um fato que te assenta bem, essa profundidade.
1: É dos que eu mais gosto também.
0: Também?
1: É o que eu mais gosto de cantar, na verdade. Eu lembro-me de ser miúda e de querer... E de me pedirem sempre muito para cantar marchas. E eu, na verdade, tentava sempre fugir. Não porque eu gosto muito das marchas, como é óbvio, das coisas mais ligeiras ou com mais graça, mas enfim, tenho sempre alguma tendência àqueles que são de cortar um bocadinho mais os pulsos. Não por nenhum prazer maior na desgraça, não é isso, mas porque encontro sempre alguma beleza maior, ou pelo menos que me identifique mais na coisa um bocadinho mais profunda e mais densa.
0: Há beleza na tristeza.
1: Sendo que,
0: sendo que isto pode ser perigoso, mas sim.
1: Não, mas eu acho que há muita beleza na tristeza. Claro que não é mais fácil. Só a conseguimos encontrar quando já estamos longe da tristeza, quando já não nos está a tocar na pele, não é? Quando nos está a tocar na pele, naturalmente não há beleza nenhuma. Mas com algum distanciamento, eu acho que há muita beleza na tristeza, e que há uma importância gigante principalmente no sentido de crescimento e de nos aproximar, de nos encontrarmos e de nos conhecermos acima de tudo. E eu acho que é uma sensação muito bonita quando conseguimos, efetivamente com algum distanciamento, olhar para trás e nos lembrarmos de algum momento mais duro ou mais difícil, mas com distanciamento suficiente para conseguir ter maior lucidez para identificar e para entender porque é que aquilo aconteceu, o que é que eu senti, porque é que aquilo me tocou daquela maneira, que ferida é que eu tenho e porque é que vem esta ferida, de onde é que vem? Enfim, eu acho que é depois todo um caminho de perguntas que nos aproximam daquilo que nós somos.
0: Tens andado mais à procura das perguntas ou das respostas?
1: Eu procuro sempre, eu tenho sempre muitas perguntas, de uma forma geral, mas gosto muito de tentar encontrar respostas. Há quem tenha muitas perguntas e que goste até desta coisa de eterna, do vago, não é? Eu acho que eu gosto.
0: Gostas do concreto. Depois da pergunta, queres o concreto?
1: Eu preciso do concreto. Preciso do concreto no sentido que às vezes não é concreto para mim. Não, não é uma certeza absoluta nunca isso, tendo sempre que não exista. Mas gosto muito de pensar sobre esta pergunta e de tentar chegar a uma conclusão, mais que não seja porque eu gosto muito do processo de chegar à conclusão. Eu tenho, por exemplo, por acaso, ainda há pouco tempo falava sobre esta minha característica com o Ricardo.
0: O Ricardo Ribeiro.
1: Ricardo Ribeiro.
0: Com quem partilhas a vida.
1: Exatamente.
0: Não é?
1: Que para ele às vezes é muito chato esta minha forma de ser. Porque eu gosto muito de mandar o tema para a mesa e ele diz-me com alguma graça que é, mas a dada altura estás a entrar na maionese, que é, de repente estamos ali, mas porque eu gosto muito desse processo. Eu no fim tenho que encontrar uma conclusão, mas eu gosto muito do processo de mandar várias perguntas para cima da mesa e tentar olhar para a mesma pergunta de várias perspectivas diferentes e para que no fim de repente chegue uma sensação de ah, claro, agora faz-me todo o sentido. Portanto, esse processo para mim é muito, muito interessante. Portanto, eu ainda assim acho que, mesmo precisando das respostas, eu acho que tenho sempre muitas perguntas.
0: Então, a próxima pergunta: o que é um dia bom para ti, Diana?
1: Um dia bom para mim, eu acho que é muito no sentido de casa também, que é um dia em que o nosso filho nos deixa acordar um bocadinho mais tarde. Um dia com sol e com calor, em que podemos aproveitar a rua, em que o meu filho anda por ali a brincar, a mexer na água e na terra e à vontade para se sujar tanto quanto quer, e que eu vou acompanhando e vou acima de tudo observando. E o Ricardo anda por ali ao nosso lado também a tratar das plantas que ele adora e que eu adoro vê-lo. E enfim, depois eventualmente que depois apareçam amigos ou família para vir almoçar ou jantar connosco e que a noite ou o dia se prolonga até à noite, entre música e muitas horas passadas assim à volta de uma mesa.
0: O que é que vamos ouvir agora?
1: Eu agora acho que podíamos ouvir uma canção que também me acompanha sempre. Eu tenho esta coisa de, quando gosto muito de uma canção, eu fico anos sem fim atrás dela, do Chico Buarque, Luísa.
0: Vamos ouvir então, aqui na Antena 1 despedimos-nos, mas ainda conversamos mais um bocadinho na parte do podcast.
1: Obrigada.

0: 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Três horas no continente e na Madeira. Duas horas nos Açores. Edição do jornalista Pedro Guilherme.
1: Portugal joga logo à tarde com o Uzbequistão, a segunda jornada do Grupo K no Mundial de Futebol. A Seleção Nacional está à procura da primeira vitória depois do empate a um gol na estreia a semana passada frente à República Democrática do Congo. Na conferência de imprensa de antevisão, ao início da madrugada, em Houston, no Texas, o defesa João Cancelo admitiu que há menos espaço para deslizes, pelo que a obrigação é vencer.
2: O mais importante amanhã acho que é mesmo a vitória. Temos essa obrigação, sabemos que temos muito pouca margem de erro neste momento e o que queremos é fazer um grande jogo com um futebol atrativo e saímos com a vitória.
1: Antevisão de João Cancelo. Para o jogo com o Uzbequistão, o selecionador nacional não conta com Tomás Araújo, mas passa a ter Rubem Dias, que está recuperado. Roberto Martínez diz estar focado em limpar a raiva e a tristeza do empate na semana passada e que as críticas não entram no balneário.
3: Focados, estamos muito fortes e posso dizer que agora o grupo está mais unido que antes de chegar ao Mundial. É um processo, são já 22 dias de trabalho e o barulho não entra no balneário, posso dizer isso.
1: O jogo Portugal-Uzbequistão, da segunda jornada do Grupo K, começa às 6 da tarde, hora de Lisboa, meio-dia em Houston. Pode ouvir o relato aqui na rádio. Nos outros jogos do Mundial, a França entra para o grupo de equipas apuradas para os 16avos de final, depois de vencer esta madrugada o Iraque por 3-0, com golos de Mbappé e Dembélé, que demarcaram para a seleção gaulesa. O jogo esteve parado duas horas devido a uma tempestade controvoada sobre o estádio em Filadélfia. A seleção francesa lidera o grupo I com 6 pontos, enquanto que o Iraque está no último lugar com 0 pontos. E, entretanto, terminou o jogo Noruega-Senegal. A Noruega que está também qualificada para os 16avos de final, depois de vencer o Senegal por 3-2. A Noruega que se prepara para limitar a utilização de ferramentas de inteligência artificial pelos alunos do ensino básico e secundário. Até aos 13 anos de idade, a inteligência artificial é mesmo banida. Em Portugal, Miguel Soares, há quem defenda o mesmo caminho.
4: A ideia é reforçar as competências básicas como leitura, escrita e raciocínio lógico. Essa é a justificação dada pelo governo norueguês. O especialista em pedagogia da Universidade do Minho, José Augusto Pacheco, concorda.
5: Se não se tomarem medidas de regulação inclusiva nas escolas, a IA vai tornar os alunos muito mais preguiçosos porque tem tudo à mão. E numa pretensa objetividade que muitas das vezes precisa de ser comprovada.
4: Em breve, os alunos noruegueses até aos 13 anos não vão poder utilizar ferramentas de inteligência artificial. Dos 14 aos 16 só vão poder usá-las com cautela e sob supervisão dos professores. Entre os 17 e os 19 anos de idade, os alunos devem aprender a usar a IA de forma apropriada para

0: conseguirem realizar trabalhos mais complexos. José Augusto Pacheco admite que Portugal deveria seguir o exemplo, prosseguindo nos passos já dados noutros domínios tecnológicos.
1: Portugal já tomou decisões quanto ao telemóvel. Já está a estudar a tomar decisões quanto às redes sociais. E é normal e é recomendado que também tome decisões em relação à IA em contextos de aprendizagem.
0: A Noruega começou a adotar computadores no ensino nos anos 90 e a utilização de tablets após 2010, mas agora estão em preparação novas regras para apoiar o uso de mais livros nas escolas, desinvestindo nos aparelhos eletrónicos.
2: Um recuo à boleia dos desenvolvimentos na inteligência artificial. O uso da tecnologia aumenta o risco das crianças queimarem passos importantes nas aprendizagens. Isto de acordo com o governo da Noruega. André Ventura diz que houve abertura por parte do governo para baixar a idade da reforma dos trabalhadores por turnos e alega que o primeiro-ministro desautorizou a ministra do Trabalho nesta matéria. Entrevistado esta noite na CMTV, depois do chumbo no Parlamento das propostas de alteração à lei laboral, o líder do Chega aponta falta de seriedade ao executivo nas negociações e afirma que só na véspera da votação lhe foi dito que não era possível mexer na idade da reforma.
3: A senhora ministra do Trabalho, acho que não cometo nenhuma inconfidência, aliás foi uma das razões pela qual a negociação avançou, assumiu que, entre as várias coisas que estava a negociar com o Chega, havia a descida da idade da reforma para os 65 anos ou 40 de descontos para os trabalhadores por turnos, que tivessem uma longa carreira contributiva por turnos. Isto foi dito pela ministra do Trabalho.
4: Isso era suficiente?
3: Bom, era um passo que estávamos a dar, nós não podemos ter tudo logo. Mas depois o primeiro-ministro desautorizou a ministra do Trabalho e disse que, afinal, aquilo que se tinha dito ao Chega já não podia ser feito. Quando um partido diz, isto são temas fundamentais, e o governo te diz, sim senhor, então vamos avançar e vamos trabalhar por aí. Mas depois, 24 horas antes, te dizem que afinal já não podem ir por aí e o primeiro-ministro contradiz uma ministra do Trabalho. Bom, então isto também não é muito sério em termos de negociação.
2: Declarações de André Ventura em entrevista à CMTV. O secretário-geral do PCP critica a forma como Luís Montenegro tem gerido a discussão da PSU, a Prestação Social Única, por ter sido posta em cima da mesa a meio da discussão da lei laboral. Os comunistas até admitem aceitar uma prestação única, mas no Política com assinatura da Antena 1, Paulo Raimundo vai dizendo que a questão não é forma, mas sim o conteúdo.
5: O governo, à má fila, introduziu esta discussão no meio da discussão do pacote laboral, procurando criar uma clivagem, como tem feito sempre, procurando dividir os trabalhadores e criar um desvio de atenções sobre a questão do pacote laboral. Não afastamos a possibilidade de se caminhar para uma prestação única. Não, essa não é, a questão não é a forma, a questão é o conteúdo, o que é que isso pressupõe. E, portanto, nós não podemos olhar para isto como olhando para uma contenção de custos. No fundo, é isso que está em cima da mesa.
2: O líder do PCP, Paulo Raimundo, no podcast Política com Assinatura, para ouvir mais logo depois das notícias das 10 da manhã. Portugal vai receber mais de metade do valor da reserva agrícola aprovado pela União Europeia. O pacote tem um valor total de 56 milhões de euros e serve para apoiar os agricultores que sofreram com fenómenos climáticos adversos. Os Estados-membros aprovaram a proposta da Comissão Europeia e Portugal vai receber 30 milhões de euros em apoios que são destinados à agricultura e à pecuária. No início do ano, o país foi fortemente afetado pelo mau tempo, durante um comboio de tempestades, e as perdas na produção foram consideráveis. Outros países que vão receber este apoio, por também terem sido afetados por fenómenos climáticos extremos, são a Roménia e Chipre, onde o calor e a seca destruíram campos agrícolas. Já na Croácia e na Eslovénia foi o frio, a chuva e a geada a estragar a produção. A ajuda deve ser distribuída até 28 de fevereiro do ano que vem pelos governos dos Estados-membros.
6: Edição do jornalista Pedro Guilherme. 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
6: Pedro da Silva Martins é autor de canções bem conhecidas dos últimos 20 anos, nomeadamente para Diolinda, Lena d'Água e Cara de Espelho, e vamos aqui conhecer, nesta hora, os primeiros tempos do seu percurso com músicas do grupo em que a voz era Ana Bacalhau. Mais uma emissão de Gramofone.

0: Bem-vindos ao Gramofone de hoje, em que recebemos um dos mais celebrados escritores de canções deste século XXI. Falo de Pedro da Silva Martins, que completou 50 anos de vida no passado dia 11 de maio, que conhecemos como membro e compositor nos de Olinda, como autor de Desfado para a Namora, de Saudade Solta, aqui com o irmão Luís José Martins, que também era dos de Olinda, para a Marisa, ou de Algo Estranho Acontece para o António Zambujo, como autor de todas as canções dos dois álbuns mais recentes da Lena d'Água, como Grande Festa ou Pop Toma, ou ainda de todas as canções dos dois álbuns muito recentes mesmo do projeto que o Pedro também integra, Os Cara de Espelho, aqui com uma forte componente de intervenção. Aliás, esta genealogia da intervenção vem dos de Olinda, faz parte também da figura que é, da pessoa que é o Pedro da Silva Martins. Obrigado, Pedro, por estares aqui no Gramofone.
1: Obrigado, João.
0: Queria perguntar-te, em primeiro lugar, um escritor de canções tem que ter dentro dele várias pessoas?
1: Eu acho que vai descobrindo essas pessoas consoante a canção e consoante o tema que está a perseguir. E ao longo dos anos eu tenho vindo a perceber-me que existem várias personagens que eu consigo identificar nas canções e que fazem parte, ou pessoas com quem eu convivi e que consegui apanhar-lhes o jeito.
0: Sim.
1: Ou pessoas ou personagens que eu fui construindo também comigo, e acaba por ser sempre parte de nós, não é? Eu acho que sou eu.
0: Tem a ver com as tuas vivências, né?
1: Em todas. Às vezes de uma forma não muito óbvia, mas consigo. Às vezes, só passado um tempo é que eu percebo: ah, esta canção é sobre isto, é sobre este momento que eu passei.
0: Portanto, só com a canção já quase terminada,
1: já
0: às vezes.
1: Já quase terminada, ou às vezes até já editada e já a circular. E às vezes há todas as histórias de um disco. Eu posso dar o exemplo, por
0: Sim.
1: exemplo, o Desalmadamente da Lena d'Água.
0: Sim.
1: É sobretudo sobre o final dos de Olinda. E as canções são sobre. E eu não me apercebi disso, mas portanto coincidiu com a altura, e eu estava a escrever, sem saber, estava a escrever sobre o desfecho dos de Olinda, e pronto. E é um pouco essas coisas que eu acho que são também curiosas de não sabermos às vezes o que é que temos, o que é que nos sai, o que é aquilo, o que é que. E só passado algum tempo é que construímos ok, isto é sobre esta situação. E lá está, pronto.
0: O que confirma, são mesmo pedaços da tua vida.
1: São pedaços da minha vida completas. E há umas que eu ainda, se calhar, ainda nem descobri.
0: Se tens que fazer um dia um livro,
1: tenho muito
0: guia
1: tempo
0: canção a canção e dizer
1: para descobrir.
0: Sim, que é que cada
1: sim.
0: coisa remete.
1: Exato.
0: E como é que a música começa na tua vida, Pedro?
1: Olha, eu comecei, eu acho que desde sempre, eu me conheço com música à volta. A minha mãe cantava. Cantava fados. Eu tenho uma história do fado na minha família.
0: Tens que os avós participaram na Severa, não é? No filme.
1: Até no filme da Severa, sim. São daqueles. A minha tia Eulália, com quem eu convivi, já, ela já era muito velhinha, mas convivi, que era uma tia muito querida, que não teve filhos e, portanto, vivia em
0: Tia Eulália?
1: casa. Tia Eulália,
0: É o
1: vivia
0: nome
1: em
0: da minha
1: casa.
0: mãe.
1: Ah, é, que giro.
0: Sim.
1: Vivia em casa dos sobrinhos. E eu vivi em casa dos meus avós, enquanto eles foram vivos. E essa minha tia é uma das personagens. Não é secundária sequer, portanto é uma figurante
0: Sim.
1: no filme da Severa, e aparece vestida de negro, com um xal na cabeça, uma imagem muito muito do fado, muito marcada do fado. Ela era muito nova na altura, não sei se teria 20 anos, eu acho que não. Portanto, estamos a falar do primeiro filme sonorizado
0: Era
1: português.
0: fonofilme.
1: Exato, fonofilme. E do Leitão de Barros. E é um momento. E ela está. E é a canção do. O fado é aquele. O fado dos conhecidos a ver. A Rua do Capelão.
0: Sim.
1: E a Rua do Capelão, tanto. Portanto, nessa história, tá, nessa imagem, a minha tia está um pouco a ilustrar essa canção. E eu nasci e lembro da minha mãe cantar essa canção, portanto era uma canção presente, essa canção é lindíssima e minha mãe cantava-me essa canção quando eu era pequenino. E pronto, e então o fado do lado da minha mãe, com o meu avô cantava, os meus tios tocavam, tios avós, e para trás acho que também havia mais ligações ao
0: isto
1: fado.
0: Tiveste um antepassado a viver na Rua da Severa, não é? Severa, há 200 anos.
1: Exatamente, há 200 anos tive um antepassado que vivia porta ao lado com a Severa, portanto eles cruzaram-se.
0: De certeza.
1: E portanto, e o fado sempre existiu. Neste lado da família. Da parte do meu pai, é dali da beira alta. A minha avó era uma cantora também, adorava cantar, faz parte de alguns registros,
0: recolhas, não é?
1: Recolhas de que fizeram na Serra, na zona da Serra.
0: Isso quando? Anos 50?
1: Anos 50, okay. Sim. Portanto, era uma pessoa que sabia, tinha um repertório muito vasto.
0: Recolhas do Artur Santos, eventualmente.
1: Era também de um padre.
0: Mourinho.
1: Não era. Era um padre que faz umas recolhas, okay, também nessa altura e registra mesmo o nome da minha avó e a zona onde é. E, portanto, e lá está, como era uma aldeia que ficava muito recôndita, algumas canções que ela cantava eram canções muito antigas mesmo.
0: Sim.
1: E pronto, e ela tinha esse repertório. E portanto, tinha este lado também do meu pai que também tocavam. Tocavam e o meu pai também tocava gaita de beiços e sabia também muitas modas e portanto este lado a música sempre existiu na minha vida e pronto.
0: E na vida da tua família?
1: E na vida da minha família. E depois eu quando com o meu irmão sempre brincámos a fazer canções e sempre ou para nos picaçarmos um ao outro, inventávamos cantigas.
0: Tens ideia de quando e do título de uma canção? Primeiro achaste, isto é uma coisa bem feita, de início até ao fim, tens ideia?
1: Eu lembro na escola fazia brincadeiras, eu não se calhar não dava nenhum nome às canções, mas fazia brincadeiras, até gozar brincar com colegas meus, ou um bocado naquela brincadeira de fazer. Mas eu lembro, depois, assim, a primeira canção que eu acho que era, que foi a canção mais, já surge com bandas que eu tinha.
0: Ok.
1: Que uma delas, a primeira que eu tive foi Bicho de Sete Cabeças. E na altura tinha.
0: Portanto, estamos a falar, a formação do grupo foi em que ano?
1: Foi em. Eu acho que foi 2005.
0: Para 2005 aqui. Já.
1: 2005.
0: Mas tiveste bandas na tua adolescência?
1: Tive bandas na minha adolescência.
0: Com nome? Com o nome?
1: Não,
0: digo,
1: não tinha um nome. Não,
0: com havia designação.
1: Era brincadeira. Eu, com 15 anos começámos a brincar às bandas, não é? Não tinham bandas, a gente alugava um estúdio, íamos para o estúdio e aquilo era só gastar dinheiro porque ninguém tocava nada e pronto, íamos para lá passar horas e os nossos pais deixavam-nos porque ao menos não estávamos a fazer outras coisas, sabiam onde é que nós estávamos.
0: Até em Benfica?
1: Nada mais. E pá, e pronto, mas fiz muitos amigos e foi muito giro e foi engraçado. E parece que não, mas evitou também aqui. Foi espevitando ao longo do tempo esse gosto pela música. Pronto, e assim foi. Lá fomos fazendo essas brincadeiras e a primeira música nasce então a sério.
0: Aí já com Bicho de Sete Cabeças.
1: Já com Bicho de Sete Cabeças. E aí acho que cheguei a um sítio de canção que era um sítio onde eu achava que tinha algum poder de autoria.
0: Vamos então ouvir aqui um primeiro momento musical, neste caso com a canção Ao Lado, que viria a ser o título em 2008 do primeiro álbum de Diolinda.

0: canção ao lado de Pedro da Silva Martins, pelos de Olinda, a canção que em 2008 daria título ao primeiro álbum do grupo, com o Pedro, a Ana Bacalhau, o Luís José Martins e o Zé Pedro Leitão. Estamos à conversa com o Pedro da Silva Martins, que completou em maio 50 anos de vida. Que música é que tu ouvias na tua adolescência, Pedro?
1: Olha, ouvia um pouco de tudo.
0: Tanto portuguesa como estrangeira?
1: Ouvia. Naturalmente, na altura ouvíamos coisas mais estrangeiras, não é? Tipo, estava a aparecer o rock, estava a aparecer o grunge na altura. Eu sou grande, começo a ouvir Nirvana, sou grande fã, Soundgarden, essas bandas na altura que estavam
0: ligadas ao grunge.
1: Ao grunge, sobretudo. Mas já ouvia para trás, ouvia Elvis, ouvia Beatles, os meus pais ouviam Beatles, eu ouvia depois de música portuguesa, ouvia muito Sérgio Godinho, Zeca Afonso, ainda sem...
0: Na altura não imaginavas que virias a escrever para o Sérgio Godinho, com o Sérgio Godinho.
1: Não, nunca imaginei, e é daquelas coisas que nem se os meus pais soubessem eu ficar muito orgulhoso. Mas na altura nós tínhamos esse... Pronto, a música chegava de vários sítios e ou na escola, ou aquelas coisas para sacar cassetes uns aos outros, e nós ouvimos, trocámos muita coisa, e a minha casa sempre foi... Os meus pais tinham um restaurante.
0: Sim.
1: E nós passámos muito tempo no restaurante. Portanto, os meus amigos vinham ter comigo ao restaurante, e a gente, na esplanada, estávamos sempre a trocar ideias, e tínhamos umas escadas de uns prédios ao lado, sentávamos a tocar guitarra, e portanto havia sempre gente que passava e que nos ensinava isto e aquilo. E depois essa vivência e essa... A minha casa também estava sempre cheia de pessoal, uns a escrever, outros a fazer teatro, outros a fazer... A gente juntava...
0: Era um polo.
1: Era um polo ali que juntávamos ali muita gente. E acabámos por ter sempre... Assim, havia muita música. Lembro-me do pessoal chegar do... O meu irmão já estava no conservatório, miúdo, e chegarem lá com uns... Com, na altura, já CDs de Dvorak e essas coisas, e apagámos as luzes todas.
0: Erudita, aquela... sem problema nenhum, né? Música erudita.
1: Era sim, ouvíamos tudo e com gosto, e tentar ser analíticos nas coisas que ouvíamos. Era tipo, olha, houve aqui este crescendo, este não sei o quê, e havia sempre alguém que sabia mais do que nós. Pronto, e eu acho que este gosto também vem dessa escola, entre aspas, que a gente foi tendo de analisar as coisas, e sempre perceber como é que se faz isto, como é que se faz aquilo, como é que ele chegou aqui. E isso ainda me atrai hoje. Ainda hoje é uma daquelas coisas que me estimula, é perceber como é que se chega a determinado tipo de trabalho.
0: Que bandas portuguesas é que tu ias ver ao vivo na década de 90? Que músicos é que te puxavam para os palcos?
1: Um dos que marcou mais na altura foi os Resistência.
0: Resistência, okay.
1: Chegaram com pá, sobretudo com canções tocadas à guitarra, não é?
0: O repertório e a maneira de tocar.
1: A maneira de tocar era uma coisa acessível, não é? E aquilo não era fácil, mas era saber tocar aquilo já era um. E é engraçado, porque eu tenho uns primos agora que têm 20 anos e que estão a tocar as coisas que nós tocávamos na altura. Portanto, sem eu ter, não tive qualquer influência nisso, mas vão buscar essas coisas, porque, e eles, segundo eles dizem, pá, agora não há muito repertório de guitarra. E essas canções trouxeram esse repertório. E eu lembro-me de Resistência irem à da Maia, ou Dom João V, okay, e eu ir vê-los. Pois mais tarde. Eu vi muitas coisas. Tanto ia ver esses concertos como havia lá. Os meus pais no restaurante tinham clientes que eram músicos clássicos, íamos ver concertos de música clássica à Gulbenkian.
0: Okay.
1: E pronto, ou CCB, quando abriu o CCB. E portanto tínhamos esse... íamos ver várias coisas muito diferentes, mas que também nos abriram os horizontes para depois chegar a...
0: Sim, para um caldeirão sem fronteiras.
1: Um caldeirão sem fronteiras, sim. Ouvíamos tudo. Depois lá, nós morávamos, e atrás de nós era a Cova da Moura,
0: sim.
1: Com a música africana e com
0: o ritmo
1: que eu também gostava. Depois mais tarde descobri o Orlando Pantera.
0: Ah, ok.
1: Há um filme
0: dedicado a ele.
1: Há um vídeo, eu conheci aquilo como eram umas coisas que passavam de mão em mão, que era um cabo-verdiano que vivia na Casa de Portugal em Paris.
0: Ok.
1: E que nos passou uma espécie de uma cassete que já tinha sido copiada milhares de vezes, aquelas de VHS.
0: Estava ao som.
1: Com canções do Pantera, que ainda não eram conhecidas na altura, mas ele tocava, esse rapaz tocava, e nós ficámos, o que é isto? O que é isto? E ficámos completamente fascinados com aquilo. E depois, mais tarde, soube que ele passou pela Cova da Moura e portanto, aquelas coisas, a gente vivia ali muitas vezes costas viradas e havia tanta coisa a acontecer incrível que nos passava ao lado e pronto, e despertei também para esse tipo de sonoridades e essas coisas todas.
0: O teu percurso cruza-se nesses anos iniciais também com um dos grandes letristas da nossa música, com o António Avelar Pinho. Queres contar essa história?
1: Foi incrível.
0: Letrista da Banda do Casaco, letrista de canções para as Doce, para uma série de gente, desde os anos 70.
1: Foi giro, porque eu na altura começou a internet e eu criei uma página de humor, que não, pronto, eu achava que aquilo tinha muita graça, mas eu na altura tinha tirado um curso de escrita criativa. E estava com a pica toda e queria logo um site de humor na internet. E conheci um rapaz, que é o Renato Carreira, que na altura já estava em vias de ser profissional. Ele escrevia muito bem, era e entrou para a Companhia das Ideias.
0: Sim.
1: Numa altura
0: produtora.
1: Em que eles estavam com muito trabalho. A Companhia das Ideias estava com muito trabalho, porque na altura estava com a Marina Mota, com o Carlos Cunha, estavam a adaptar o Fura Vidas.
0: Sim.
1: E na altura o Renato diz-me assim: epá, eu vou para lá e tu vais eu vou-te arranjar lá um trabalho e tal, tens que escrever para. Vais para lá comigo e tal. E ele foi para lá, assim foi. Foi para lá, depois, passado uns tempos, manda-me uma mensagem a dizer assim: olha, eles queriam. Eles estão a precisar de pessoal, se tu quiseres aparecer, aparece lá. E pronto, e assim fui. Eu fui lá, levei assim uns textos. Eu acho que o António nem leu. Portanto, o António era o dono da empresa da Companhia das Ideias. E o António Pinho, eu acho que nem leu. Meteu-me logo a trabalhar.
0: Pela
1: e
0: conversa.
1: Assim, sentei-me.
0: Sim.
1: Ele confiou.
0: Sim.
1: E eu sentei-me e eu estava longe de pensar que ia ficar ali a trabalhar. E estava longe de pensar que a minha vida ia passar por escrever letras. Eu já brincava, claro, gostava de música, fazia algumas canções, mas de forma muito amadora. E depois estou ali com António Pinho ao lado, conhecia toda a gente, que foi, é um histórico da nossa música, e que me contava, eu ouvi-lo falar. E depois connosco estava também o Pedro Freitas Branco.
2: Sim, portanto, tinha gravado com
1: Pedro
2: o grupo Pedro e os Apóstolos nos anos 90.
1: Nos anos 90, portanto.
2: E também era uma genealogia de músicos.
1: Era só celebridades, né? E eu ali, longe de pensar, nem eles imaginavam que eu ia ser.
2: Mas eles têm uma série de livros juntos.
1: Escreveram, sim.
2: De aventuras,
1: Super 4. Super 4. E pronto, e assim foi. E eles. Caí ali de paraquedas, não é? Caí ali de paraquedas. Na altura estava a escrever conteúdos para televisão. Acho que tinha algum jeito para aquilo. Pronto, aquilo foi crescendo. E pronto, e assim foi. Conheci o António Pinho nessa altura. E foi uma pessoa que já possibilitou-me estar a fazer uma coisa que eu gostava de fazer.
2: Em termos profissionais.
1: Em termos profissionais. E depois possibilitou-me viver um pouco disso, não é? De viver da criação.
2: Sim, sim.
1: E depois, as histórias que eu ouvi contar e aquela toda aquela dinâmica estimularam-me depois também para
2: a escrita de canções?
1: Para a escrita de canções também. Acabei por, na altura, simultaneamente, eu já depois de sair de lá, começo a ter as bandas mais a sério.
2: Sim.
1: E
2: nunca chegaste a mostrar canções ao António Pinho para ele dar algum.
1: Nunca cheguei a mostrar. Ele já me conheceu com Diolinda, quer dizer,
2: a funcionar.
1: Antes, mas musicalmente já. Sim. Com Diolinda a funcionar. Nunca conheceu as bandas que eu tive depois. Mas estamos a falar, portanto, de 2000, isto foi em 2000
2: e pouco.
1: E pronto, e foi assim uma grande.
2: Ainda não havia Bicho de Sete Cabeças.
1: Não, os Bichos de Cabeças é 2000, pronto, é 2000, eu estou 2005, mas se calhar 2003, mais por aí. 2003, eu acho que foi por aí. E pronto, e aqui isto foi crescendo aos poucos. Eu com datas sou muito mal. Foi crescendo aos poucos e pronto. E foi, mas foi giro essa curiosidade de me ter cruzado.
2: E quando houve algum momento em que tu tivesses percebido que a música podia de facto ser a tua vida? A interpretação, a escrita?
1: Sim, sim, porque houve um. Eu fui sentindo que de repente tinha alguma coisa para dizer. Em que as canções tinham uma força, havia ali uma força que me puxava pela. Que me puxava
2: para
1: a
2: própria,
1: música.
2: Sim.
1: Para a música e para compor. E achei que era fazer sentido eu apostar naquilo. E foi essa sensação, acho que. Eu, apesar de não ter banda, ia fazendo as coisas, ia apostando ali, ia fazendo coisas, era uma coisa que eu gostava de fazer. Gravava muitas ideias e depois ia.
2: Contigo a fazer voz guia?
1: Sim, gravava e sentava-me, tive sempre esta coisa de me sentar e improvisar e gravar aquilo que saía. Ia gravando melodias e depois com o tempo aquilo já era, já sentia que aquilo dava um saltinho para cima e que já, aquilo, eu já naquela improvisação já tinha ali uma canção. Depois na outra já aquilo já ia crescendo e ia começando a fazer as letras e as coisas ganhavam consistência. E assim foi, pronto, fui fazendo muita, fiz muita coisa até começar a fazer, pronto. Isto foi um trabalho de muito tempo, mas sobretudo dessa coisa de ter um gosto naquilo, que dava muito gosto, muito gozo.
2: Dava
1: muito gozo sentar-me e andar ali, e eu gosto de andar à procura da palavra certa e daquela luta que as frases me dão, de tentar encontrar qual é a melhor forma de dizer esta frase ou expressar esta ideia. E esse gozo é aquilo. Pronto, eu estava aqui há bocadinho à porta e estava a resolver uma frase.
2: Já que canções que demoram meses a escrever e outras que demoram minutos?
1: Sim, há essas. Há umas que saem assim muito de repente e há umas que demoram mais tempo.
2: E não tem a ver com a complexidade das canções?
1: Não, não. Às vezes.
2: Da letra ou da melodia?
1: Às vezes as canções saem assim do nada. Eu lembro-te, por exemplo, ou seja, agora dos Diolinda.
2: Sim.
1: Eu demorei 15 minutos a fazer tudo. E foi uma canção que peguei numa frase que a minha mãe dizia que era o que tem de ser tem muita força, que ela dizia isso no contexto de irmos para a escola e não temos vontade de ir para a escola, e a minha mãe vai, vão ter que ir, tem de ser tem muita força. E ela dizia-me aquilo e eu lembro de pegar nessa frase e depois pegar na guitarra e lembro perfeitamente, foi depois de um. Vinha com a pica de ter visto um concerto da Luísa Sobral, assim, dos primeiros concertos da Luísa Sobral a solo no São Jorge.
2: Sim,
1: E vinha
2: São Jorge.
1: com essa pica e pronto.
2: Vamos então ouvi-la. Diolinda com Seja Agora.

0: seja agora os de Olinda em 2013, aqui neste gramofone com Pedro da Silva Martins, a propósito dos seus 50 anos de vida, cumpridos agora em maio. Estávamos a falar do tempo de escrita das canções, umas demoram minutos, horas ou poucos dias, e outras demoram meses.
1: E há outras que demoram muitos anos.
0: Eu disse meses, mas é mais do que meses às vezes.
1: Passou por mim Sorriu, andei com essa canção, aliás, volta, passou por, dos de Olinda também. Sim. Andei com essa canção muito tempo às voltas. O Algo Estranho Acontece tinha a melodia também
0: do António Zambujo.
1: Tempo do António Zambujo também tinha algum tempo. E essa demorou também há algum tempo. O Que Fomos e o Que Somos da Lena d'Água também é daquelas canções que eu já andava a puxar por ela já há uma data de tempo. Mas pronto, elas
0: depois tinham... isso aborrece-te como escritor, saber que tens ali uma coisa por resolver?
1: Não, não, até me dá pica, porque eu às vezes dá-me aquela sensação boa que é: ainda tenho vida aqui, sabes? Que ainda tenho muito gozo para aqui.
0: É sempre a continuar.
1: Portanto, ainda tenho aqui, isto ainda me vai dar gozo, só que eu ainda não descobri qual. Mas eu, entretanto, vou fazer. Eu ainda agora vou te dizer, estive a compilar algumas canções agora recentemente, aí há uns 2 meses, algumas coisas que eu tinha até para Cara de Espelho, porque andamos também a pensar agora também num próximo dia, num próximo trabalho.
0: Já no terceiro, sim.
1: Não, porque essas coisas têm que ser antecipadas, não é?
0: Claro.
1: A gente pensa que é dois em dois anos, mas o trabalho começa ainda com o disco a ser gravado. Quando o disco começa a ser gravado, as canções já são antigas.
0: Vocês já apresentavam algumas também?
1: Sim, sim. E pá, então, anda ali com as canções, e eu agora estava a contabilizar só a lista de canções que eu ando a trabalhar, mas
0: neste momento
1: são 104 canções. E só 20, portanto, é que, ou 20 ou 10 é que vão ficar, portanto. Mas isto faz parte.
0: Estás a falar de 100 canções para Cara de Espelho?
1: Neste momento estou a trabalhar em 100 canções no geral.
0: No geral.
1: Eu agora arranjei uma plataforma em que ponho lá as canções no telemóvel, e que são canções que eu trabalho diariamente. Portanto, as canções que eu trabalho diariamente neste momento são 104 canções.
0: É.
1: Mas pronto,
0: é muita coisa.
1: Dá-me imenso gozo, porque amanhã sento-me no café, tomo um cafezinho e tal, estou ali de volta de um.
0: Tens um esquema, uma metodologia?
1: Tenho. Pá, vão variando. Ao longo dos anos tenho tido várias. Mas sobretudo sou nesta parte gosto de ser organizado. E hoje em dia tu consegues abrir uma nota no telemóvel, pões lá, gravas as ideias, vais gravando, vais regravando e tal, e as coisas vão crescendo tudo junto. Eu antigamente tinha que ter um gravador, tinha que ter o áudio no computador e tal, e hoje em dia no telemóvel, só com uma página, eu consigo fazer tudo. Portanto, tenho essa possibilidade. E pronto, é também uma daquelas coisas que eu também me dá muito gozo fazer.
0: Olha, em termos de viagem no tempo, por volta de 2007, os Bichos de Sete Cabeças metamorfoseiam-se em Diolinda, não é verdade?
1: Sim.
0: Como é que se dá esse processo?
1: Sim.
0: Como é que consegues recordar aqui a gênese de Diolinda?
1: Opa, Diolinda aparece simultaneamente connosco.
0: Tudo em família?
1: Tudo em família, mas aquilo era giro porque nós estávamos na altura com o Bicho de Sete Cabeças, e a Ana e o Zé estavam com o Lupanar.
0: O grupo Lupanar?
1: E nós às vezes juntávamos...
0: Tantana Bacalhau e o Zé Pedro Leitão?
1: No, exato. Nós juntávamos em por exemplo, Bicho de Sete Cabeças abria para Lupanar. Isso aconteceu duas vezes, pronto. E já tínhamos já nos cruzávamos, portanto, como bandas.
0: Sim.
1: E depois, ao mesmo tempo, a Ana era minha prima.
0: A Ana é tua prima.
1: A Ana é minha prima.
0: O Zé Pedro, namorado na altura.
1: Namorada Ana. E nós pensávamos assim. Eu dizia para o meu
0: irmão.
1: E
0: o Luís, para quem não sabe, é teu irmão.
1: É meu irmão. Fazia parte dos Bichos de Sete Cabeças. E nós dizíamos assim: é pá, isto era... Porque, pá, a Ana canta. Pá, vais fazer uma banda, o Zé toca, e pá, vais fazer uma banda, e na altura, e tal. E assim foi. Eu lembro que fazer algumas canções paralelamente ao Bicho de Sete Cabeças, enquanto o Bicho de Sete Cabeças estava, e a Ana estava com os Lupanar, e combinámos um domingo, uma casa que o meu pai tinha no Magoito, e nós combinámos lá, e eu mostrei-lhe as canções, e eu confesso que na altura nem estava a pensar entrar na banda, eu estava a pensar... vejam o que é que querem fazer com estas canções, vejam lá e tal. E toquei, e comecei a tocar, e o Zé levou o contrabaixo, o meu irmão levou a guitarra, pá, e os quatro que sentámos lá num cantinho a olhar para as canções, a Ana começou a cantar as canções, e de repente, pá, aquilo que falou assim, foi uma coisa assim...
0: Uma epifania.
1: Uma epifania. Na altura, eu lembro que essas canções fazem parte do primeiro disco.
0: O primeiro álbum de Olinda. Do Cassola, 2008.
1: E nós começamos, isto durou, os ensaios demoraram um ano, porque nós depois não tínhamos, o meu irmão não morava em Lisboa, nós tínhamos uma, não era fácil, a Ana depois com os, trabalhava, o Zé também. E
0: era
1: nós,
0: funcionária pública?
1: Era, e nós ao fim de semana conseguimos juntar lá, no restaurante do meu pai, é que nos conseguimos juntar, e íamos, quando o restaurante estava fechado, íamos para uma sala, ou estávamos ali à volta das canções. E assim foi. Aquilo foi ganhando consistência, fomos percebendo, mas foi uma coisa que durou, eu tenho a sensação que foram um ano e tal, quase 2 anos ali a maturar. E faz agora 20 anos
0: que isso aconteceu.
1: Que aconteceu a estreia, a primeira estreia que nós
0: 2006.
1: Fizemos, 2006.
0: Estava a dizer 2007. 2006.
1: Foi no dia dos meus, foi num aniversário meu, quando eu fiz 30 anos. Portanto, sim, eu já não era novato, mas fizemos, foi o que tinha de ser. Nós fizemos essa estreia no dia do aniversário meu, assim, num grupo de amigos que eu tinha lá em casa. E olha, vamos apresentar aqui este lá. Lá metemos uns bonecos, já não me lembro, uns óculos escuros e tal. E o pessoal fomos tocar aquelas canções. E o pessoal ficou todo assim: pá, mas isto é excelente. Houve assim uma sensação muito, muito engraçada com aquilo. Aquilo era diferente, era uma coisa diferente.
0: Eram as canções do primeiro álbum.
1: Eram as canções do primeiro álbum. E pronto, eu tive a felicidade dos meus 30 anos serem celebrados com a estreia dos de Olinda. E pronto, e assim foi. Depois a coisa foi crescendo e chegamos a um ponto em que olhávamos para as nossas bandas e porque eu acho que era tudo muito difícil na altura. Nós, para tocar com cara de espelho, era sempre difícil furar, tínhamos que enviar cartas e e-mails.
0: Cara de espelho não, com bicho de sete
1: cabeças. Desculpa. Com bicho de sete cabeças era muito difícil furar, e eles com o Lupanar também tinham a mesma dificuldade. Não era fácil tocar.
0: Creio que o concerto maior dos Lupanar foi na Aula Magna, em Lisboa.
1: Foi na Aula Magna, exatamente.
0: Sim, estive lá.
1: Também eu lá, estive lá. E pá, não era fácil. E com Diolinda, de repente as coisas fluíam. Era aquilo, começámos a sentir aquilo a crescer.
0: Em termos de interesse na atuação.
1: Interesse na atuação, interesse também no som que a gente tinha. E pá, começámos logo assim a sentir aquilo.
0: Ainda antes de sair o disco.
1: Antes de sair o disco.
0: Sim.
1: O interesse, aparecerem aquelas figuras e tal, das editoras e tal. Pá, e sentimos que tínhamos ali qualquer coisa. E pronto, e depois chegou um ponto em que olhámos para as bandas que tínhamos e dissemos: epá, isto a gente não consegue. Porque isto, depois já começaste a ter agenda, já tínhamos, lembro-te, há pouco tempo encontrei um caderno com as primeiras datas que tínhamos de concertos, já eram muitas, e aquilo era porreiro porque mexia de uma forma.
0: E eram vocês a tratar nessa altura?
1: Era, pá, até tive o meu telefone, vê bem, o meu telemóvel na página do MySpace na altura.
0: Okay.
1: Durante um período de tempo, depois percebi que não tinha jeito nenhum para produção, eu era terrível, enganava-me todo, contrato, não percebia nada daquilo. E pronto, só fazia a geneira. Lembro de fomos uma vez a um sítio e eu esqueci-me de mencionar a dormida.
0: Ah! Então ficaram debaixo da ponte.
1: Então imagino, tivemos que voltar à noite, foi uma coisa terrível. Pronto, aquelas coisas parvas.
0: Olha, podia ser uma boa deixa para ouvirmos o Parva que Sou, mas essa vai ficar para a segunda parte da conversa. Vamos ficar agora com o Fado Toninho.

0: Fado Toninho, os de Olinda, aqui no gramofone com Pedro da Silva Martins. Esta canção é do primeiro álbum do grupo, Canção ao Lado, que sai em abril de 2008 e é muito bem recebido. Foi uma surpresa?
1: Foi. Aquilo foi sempre um sentimento de conquista.
2: A coisa foi subindo, não é?
1: Foi subindo. Não foi assim um... Fomos sentindo que íamos conquistando o lugar, aos poucos. Com concertos, nós primeiro começámos com concertos e os concertos eram assim meio underground, assim, clubes no Abril e Maio.
2: Sim, a Associação Abril e Maio.
1: Em vários sítios, ficámos em Lisboa assim em sítios recônditos e não tão recônditos. E no Maxime.
2: Sim.
1: E aquilo passava boca em boca e sempre que voltávamos aos sítios, porque a gente saía de lá com uma data marcada, quando voltávamos lá ao sítio, aquilo estava à pinha, estava esgotado e já não dava para
2: as pessoas que lá tinham estado antes e mais gente.
1: Não dava para aquilo. Era muito difícil depois termos salas, porque já éramos, a dimensão já era as pessoas que queriam ver já eram maiores do que o espaço. E o que é que acontece? Tínhamos que o disco que sai, vamos vendendo algumas coisas e tal ainda, mas vamos sentindo assim sempre a vender mais, porque a coisa vai crescendo e depois há o Top Mais e os vídeos começam a aparecer no Top Mais.
2: Sim,
1: e tal, na altura com o Fato Toninho, que era um videoclipe que passava muito, depois o Fofofó, e depois as coisas foram ganhando assim uma dimensão, fomos sentindo, e depois houve uma canção que foi para uma novela, que acho que era o Fato Toninho, e as pessoas.
2: E já chega a outro público.
1: Já chega a outro público, depois íamos tocando aqui e ali, e o público aparecia a cantar as canções, e nós, epá, como é que estão a girar? Quando é que eles ouviram? E depois passava, houve uma rádio que era a Rádio Festival.
2: Sim.
1: No Porto, que passava muitas nossas canções, e depois também no Porto também íamos tendo uma dimensão que não sei. E depois éramos, é assim, ninguém nos conhecia. Não, eu lembro de entrarmos numa FNAC no Porto para tocar, a FNAC completamente à pinha para nos ver, portanto não estava tudo cheio, as pessoas não conseguiam, e nós a tentar entrar no palco e as pessoas não nos deixavam entrar, e nós tínhamos de dizer não, mas nós vamos tocar, nós é que ninguém conhecia a Ana, ninguém nos conhecia, nós é que vamos tocar ali, e eles ficavam assim a olhar para nós, sons de lençol, sim, então deixa passar, e pronto, mas era assim um pouco essa pronto.
2: E aqui em termos de rádio pública, acho que começaram na Antena 3, não é verdade?
1: Foi na altura, com as manhãs viemos cá.
2: Conceito curioso pensar nisso.
1: Estava cá ainda o Nuno Marco, na altura.
2: Sim.
1: E nós ainda fizemos uns programas da manhã, vínhamos cá e pronto, lembro que o Nuno Marco também nos desafiando aí para vir cá de vez em quando. Tocávamos cá também. E sentia-se isso, é que de repente, sempre que nós dávamos um passo, as coisas aconteciam, as coisas iam crescendo, e pronto, e foi muito giro.
2: Tem a ver com canções, se calhar, que tanto apelam a um público urbano como a um público do interior do país. Portanto, simultaneamente, as canções têm estas várias referências. E isso faz com que haja muita gente a achar elas.
1: Sim, epá, e depois chegámos a um interior do país e tocávamos e tínhamos gente agora com cara de espelho, não sei, eu sinto que são coisas
2: é diferente
1: e é difícil de trabalhar, também não há tantos canais como havia antigamente,
2: okay.
1: Canais de divulgação.
2: É irónico,
1: mas e já na nossa altura já não era igual ao que seria 10 anos antes, por exemplo, mas chegámos a um sítio e de repente tínhamos uma família do interior, tínhamos um metaleiro, tínhamos uns punks, tínhamos pessoas muito diferentes que
2: ouviam
1: as músicas, que gostavam da música e divertiam-se com aquilo e que vinham aos concertos, e era muito curioso. Realmente o público não era uma coisa, era muito,
2: não era
1: abrangente,
2: uniforme.
1: Era muito abrangente. E de Olinda tem essa característica, era onde íamos, sentíamos uma abrangência do público, era muito distinta, muito, muito diferente, e isso também era giro, porque e no início aquela coisa de ir para cima do palco, e as pessoas nunca tinham ouvido aquilo, e nós íamos conquistando aquelas pessoas, e no início do concerto as pessoas estavam completamente olhar para aquilo, que é isto,
2: que
1: no final
2: daqui?
1: Saiam de lá completamente rendidas. Isso era das coisas mais fascinantes e ainda hoje é para mim fascinante. Por exemplo, com Cara de Espelho continuo a ter essa coisa, vamos para cima do palco e aquilo é uma conquista, E pronto, isso dá muito gozo.
2: Sabe bem, porque há sempre ali gente que está a ser apanhada pela primeira vez.
1: A ser apanhada pela primeira
2: O que é que mudou na tua escrita, nas vossas vidas, entre o primeiro álbum de Olinda, O Canção ao Lado, em 2008, e o Dois Selos e um Carimbo, editado exatamente 2 anos depois, em abril de 2010?
1: Olha, mudou tudo. Mudou tudo. Para já começámos a ter a ser profissionais
2: da música.
1: É? Porque de repente, que pagava-nos as contas, apesar de eu ainda viver em casa dos meus pais, mas pagava-nos as contas e de repente tínhamos tínhamos uma perspectiva, havia uma perspectiva de trabalho e de continuidade. E isso mudou, porque nós nos primeiros 2 anos demos mais de 100 concertos por ano, portanto, senti muitos. E aquilo mexeu connosco, claro. Aquilo de repente éramos uma empresa
2: uma
1: a trabalhar, uma máquina a trabalhar, não é? Aquilo era uma máquina com muita gente a crescer connosco. Eu lembro que nós começámos a trabalhar com as Sons em Trânsito, somos a primeira banda
2: da portuguesa
1: da agência, e fomos crescendo todos juntos. E aquilo foi uma coisa muito, muito mágica para todos. E portanto, houve essa mudança, e depois é aquelas questões que se põem, que próximo disco é que vamos fazer, qual é o tipo de música que vamos fazer. Pronto, eram questões que se

0: E na altura eu escrevi, portanto, para Cara de Espelho, acho que começo a partir daí também a escrever para Cristina Branco,
1: Cara de
0: faço
1: espelho,
0: também
1: tá.
0: as primeiras canções, começo, pronto, começo também a fazer mais coisas, mas é isso, essa energia vem com o primeiro disco e pronto, e aquilo é bom para todos. É bom para todos porque de repente estamos todos a trabalhar profissionalmente naquilo que queríamos trabalhar.
1: Isso é aquilo que qualquer músico deseja, acho eu. Olha, vamos ficar por aqui hoje. Vamos fechar com um dos momentos charneira do primeiro álbum de Olinda. Movimento Perpétuo Associativo. Aqui no gramofone, sempre com produção de Carlos Jorge Antunes e comigo, João Carlos Calisto.

0: 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Quatro horas no continente e na Madeira. Três horas nos Açores. Edição do jornalista Pedro Guilherme.
1: Portugal joga mais logo com o Uzbequistão na segunda jornada do Grupo K do Mundial de Futebol. A seleção nacional procura a primeira vitória no torneio depois do empate a um gol na estreia a semana passada frente à República Democrática do Congo. Na conferência de imprensa da divisão esta madrugada em Houston, no Texas, o defesa João Cancelo admitiu que há menos espaço para deslizes, pelo que a obrigação agora é vencer.
2: Mais importante amanhã acho que é a mesma vitória. Temos essa obrigação, sabemos que temos muito pouca margem de erro neste momento e o que queremos é fazer um grande jogo com um futebol atrativo e saímos com a vitória.
1: Expectativa de João Cancelo. Para o jogo com o Uzbequistão, o selecionador nacional não conta com Tomás Araújo, mas passa a ter Rúben Dias, que está recuperado. Roberto Martínez diz estar focado em limpar a raiva e a tristeza do empate no primeiro jogo no Mundial de Futebol e diz também que as críticas não entram no balneário.
3: Focados, estamos muito fortes e posso dizer que agora o grupo está mais unido que antes de chegar ao Mundial. É um processo, são já 22 dias de trabalho e o barulho não entra no balneário, posso dizer isso.
1: O jogo Portugal-Uzbequistão da segunda jornada do Grupo K começa às 6 da tarde, hora de Lisboa. Vai ser meio-dia em Houston. Pode ouvir o relato do jogo aqui na rádio. França e Noruega garantiram esta madrugada o apuramento para os 16avos de final. A seleção nórdica venceu o Senegal por 3-2 na segunda jornada do Grupo I, com Haaland a bizar pelo segundo jogo consecutivo. O avançado do Manchester City, que já tinha marcado 2 golos contra o Iraque a semana passada. Já a França venceu esta noite o Iraque por 3-0. Também aqui houve um bis de Mbappé. Também Dembélé fez 1 gol para a seleção gaulesa. O jogo esteve parado 2 horas devido a uma trovoada que se abateu sobre a zona do estádio em Filadélfia. Nas contas do grupo I, França e Noruega estão na frente com 6 pontos. Senegal e Iraque estão a 0, mas ainda na corrida ao apuramento. Entretanto, jogam-se os instantes iniciais do Jordânia-Argélia, do grupo J. O jogo está 0-0. 40 anos depois da mão de Deus de Maradona, Lionel Messi escreve uma nova página da história no futebol na Argentina. O capitão da seleção albiceleste marcou os 2 golos de vitória sobre a Áustria e é agora o melhor marcador de sempre em mundiais com 18 golos.
4: A verdade é que é uma honra pelo que significa estar ao lado de nomes como o de Klose, Ronaldo, Mbappé, mas creio que não significa nada, é só estatística, nada mais. Embora seja um orgulho poder competir com todos eles, isto não me diz nada.
1: Com a vitória desta segunda-feira, a Argentina também está nos 16avos de final do Mundial de Futebol. Em Portugal, o gabinete do Primeiro-Ministro alerta para uma tentativa de fraude. Numa nota divulgada nas últimas horas, o gabinete de Luís Montenegro revela que várias pessoas estão a ser contactadas por e-mail ou mensagem de WhatsApp por alguém que se faz passar pelo Primeiro-Ministro e pelo chefe de gabinete. Nas mensagens é solicitado o preenchimento de um acordo de confidencialidade. O gabinete do Primeiro-Ministro adianta que já foi apresentada queixa às autoridades. O Presidente da República apela à tolerância e ao respeito mútuo. A propósito do Dia Nacional da Liberdade Religiosa e do Diálogo Interreligioso, António José Seguro recebeu durante a tarde, em Belém, representantes das várias confissões religiosas radicadas em Portugal, bem como Presidente da Comissão da Liberdade Religiosa. Vera Jardim, autor da Lei da Liberdade Religiosa, que celebra 25 anos, vê no país tentativas de limitação deste direito e pede, Teresa Borges, um olhar atento.
5: 25 anos passados sobre a entrada em vigor da Lei da Liberdade Religiosa, o Presidente da República não tem dúvidas no diagnóstico.
6: A liberdade religiosa é um dos pilares do nosso chão comum. Temos a responsabilidade, cada um de nós, todos nós, de a preservar.
5: António José Seguro acredita que Portugal tem razões para se orgulhar do trabalho feito num país de pluralidade que traz obrigações.
6: É a responsabilidade do Estado garantir o quadro jurídico adequado ao exercício pleno da liberdade religiosa, individual e coletiva, mas também as condições necessárias à promoção e dinamização do diálogo interreligioso, um espaço aberto que evolui a par da nossa sociedade.
5: E aqui recupera a tese das palavras do meio para apelar à tolerância.
6: Hoje estamos perante um excelente exemplo de quão importantes são essas palavras do meio, que ligam diferentes comunidades de fé numa cultura de tolerância, respeito mútuo e convivência democrática.
5: Em Belém, o Presidente da República recebeu representantes das várias convicções religiosas radicadas no país e o Presidente da Comissão da Liberdade Religiosa, José Vera Jardim, um dos autores do diploma que completa um quarto de século, assume ainda há caminho a fazer.
7: Nós não temos há muito tempo perseguição religiosa em Portugal, mas temos discriminação. E temos tentativas, pontuais é certo, mas tentativas de limitação de um exercício pleno da liberdade religiosa.
5: São sinais, considera o antigo Ministro da Justiça, que merecem atenção.
7: Temos tido notícia de vários casos em que se procuram, sem fundamento, prejudicar cultos, em que se procuram achincalhar comunidades religiosas, em que se procura limitá-las. Nós temos que ter atenção a todos esses fenómenos, procurar combatê-los. Com quê? Com uma palavra única que se chama tolerância.
5: Tolerância é a palavra de ordem, a mensagem no Dia Nacional da Liberdade Religiosa e do Diálogo Interreligioso, pela primeira vez assinalado por António José Seguro, em Belém.
1: Com o Presidente da República a apelar ao respeito mútuo e à tolerância. 5 pessoas foram mortas num ataque ucraniano a Voronezh, no sudoeste da Rússia. Kiev diz que se tratou de um ataque a uma empresa de componentes eletrónicos militares. Entretanto, esta noite, os ataques russos em várias zonas da Ucrânia provocaram pelo menos 6 feridos. O Departamento do Estado dos Estados Unidos anunciou para esta terça-feira, em Washington, a 5ª ronda de negociações bilaterais entre Israel e o Líbano. Apesar do memorando de entendimento, assinado entre os Estados Unidos e o Irão, que inclui também o Líbano, Israel continua a reivindicar o direito de ocupar território libanês e neutralizar as ameaças contra cidadãos israelitas e demolir infraestruturas do movimento islâmico Hezbollah. Neste momento está em vigor um cessar-fogo no Líbano. É o resultado das negociações que decorrem entre o Irão e os Estados Unidos, negociações que decorrem ao longo da semana na Suíça.
0: Edição do jornalista Pedro Guilherme. 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

Viva, obrigado por estar connosco aqui na Rádio Pública e vamos a caminho da linha do horizonte. Sou o Edgar Canelas, faço-lhe companhia nesta hora. Sejam muito bem-vindos.

0: Euclides, a canção chama-se T-. E agora tenho alguns recados para lhe deixar.
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0: E agora é a altura de abrirmos mais uma edição de panfletos. Hoje vamos ficar a conhecer o que liga Natalina José à Bota de Ouro.

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1: Natalina José e Bota de Ouro. A Tribo do Futebol é um estudo clássico de Desmond Morris, um académico inglês famoso por aplicar a etologia e o comportamento animal ao estudo dos humanos. Este livro sobre o futebol foi publicado originalmente em 1981. O interesse de Morris pelo futebol nasceu depois de assistir em Malta, nos anos 70, a um jogo interrompido por violência entre adeptos. A pergunta que o guiou foi simples. Que fenómeno social fazia homens comuns chorar, gritar e envolverem-se em atos de paixão coletiva por causa de uma bola? Morris analisou clubes, adeptos, jogadores, cânticos, emblemas, equipamentos, rituais, superstições, treinadores, árbitros, violência, linguagem e símbolos. Foi um livro pioneiro, embora com conclusões hoje em dia muito discutidas. Uma das coisas que a Tribo de Futebol explica é a forma como este desporto se transformou numa fábrica social de heróis vindos, em regra, de meios populares. A letra da canção Bota de Ouro, de 1973, dedicada a Eusébio, confirma esse modelo e adapta-o ao caso português. A canção celebra o jogador que nesse ano vencera pela segunda vez o troféu de melhor marcador europeu e nela ele começa por ser apresentado como uma figura universal, campeão europeu, embaixador do Benfica e produto de uma origem social e geográfica especial. Nasceu na Mafalala, canta Natalina José, referindo assim um bairro de Lourenço Marques, o atual Maputo, na então colónia portuguesa de Moçambique. Para Morris, o herói do futebol moderno já não nasce nas elites escolares que estavam ligadas às origens britânicas do jogo. Com a profissionalização, o futebol passou para o universo urbano e industrial. Operários nas bancadas, filhos de trabalhadores em campo, crianças a jogar em becos, em ruas poeirentas, baldios, parques de estacionamento ou junto de lixeiras. O passado do herói de futebol tem, por isso, uma função narrativa. Mostra que a glória desportiva é construída a partir de um meio pobre, competitivo e informal, onde a bola se transforma num instrumento de ascensão social. A canção sobre Eusébio mostra isso mesmo, pois fixa a sua origem com as palavras Mafalala, Rubro Areal e Sanzala. Cada uma dessas palavras transporta uma carga colonial evidente, própria do Portugal de 1973, quando a guerra colonial ainda decorria. A letra integra Eusébio numa narrativa de nacionalismo português e desenha um percurso colonial de sucesso, pois o herói que dá prestígio ao Benfica e a Portugal nasceu fora da metrópole, num território submetido ao Império e ao regime fascista português. É aqui que a comparação com Morris se torna mais clara. O sociólogo sublinha que a força simbólica do herói futebolístico está no contraste entre o começo modesto da sua vida e a consagração pública do seu êxito. A canção faz exatamente esse trajeto. De Mafalala à Europa, do bairro colonial ao estatuto de melhor goleador europeu, da infância periférica ao centro do espetáculo. Eis algo que hoje vemos, de certa forma, reproduzido quando se fala da infância pobre, na Madeira, de Cristiano Ronaldo, e de quando ele, aos 12 anos, veio sozinho viver em Lisboa para frequentar as escolas do Sporting. Ao contrário de outras figuras de êxito, os futebolistas, por norma, não apagam o passado, que é usado como parte da sua grandeza e de um processo de elevação social com a qual os adeptos se identificam. Há, contudo, uma diferença decisiva. Em Morris, a origem popular dos jogadores é analisada como fenómeno social do futebol profissional. Na canção Bota de Ouro, essa origem é absorvida por uma linguagem de exaltação nacional. Eusébio aparece como embaixador e alma do Benfica, figura capaz de iluminar a Europa. A referência a Mafalala não abre uma reflexão sobre a sociedade colonial que produziu a desigualdade onde nasceu Eusébio. Funciona antes como elemento pitoresco e legitimador de uma epopeia individual. A letra aproxima-se ainda das ideias que Morris escreveu no livro A Tribo do Futebol, quando associa Eusébio à equipa. O jogador surge como estrela, mas não isolado, quando diz lutou com seus magriços. Uma referência à seleção portuguesa de 1966. Morris insiste muito nessa tensão do herói futebolístico. Ele precisa de ter um ego forte para ser vencedor, mas também tem de se dissolver no coletivo para ser celebrado como um herói. A canção resolve essa tensão. Eusébio é um goleador excepcional, mas a sua glória serve o Benfica, a seleção e uma ideia de Portugal.

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0: Nos últimos minutos, Zeca Afonso, cantado por Inês Apenas, o tema Venha Mais 5, e agora a Tata com Slow J. Vamos conhecer a história da palavra do dia de hoje, palavra escolhida por Mafalda Lopes da Costa, e hoje vamos conhecer a história da palavra género.
1: A palavra do dia é género. A palavra género deriva dos termos latinos genus e generis, que significam nascimento, família, raça ou ainda tipo. Este vocábulo tem a raiz no étimo indo-europeu gen, ou gné, cuja essência remete para gerar, engendrar ou fazer nascer. Esta origem comum reflete-se noutras palavras como genes ou ainda no verbo gerar. Inicialmente associada à classificação dos seres vivos, a palavra passou a ser aplicada desde a antiguidade para dividir as palavras em categorias como masculino, feminino ou neutro. A partir de meados do século XX, o conceito foi adotado na psicologia e mais tarde pelas ciências humanas e passou a descrever o conjunto de características, normas e papéis socialmente construídos que distinguem a masculinidade e a feminilidade.
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0: É até hoje um extraordinário sucesso de Rui Veloso e Carlos T. Porto Covo, uma das canções mais icónicas desta dupla. Ouvimos-la pela primeira vez em 1987 no álbum que levava o mesmo nome, Porto Covo.
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0: E a seguir, o olhar único, sempre único, do Portugalex sobre temas da atualidade. Hoje vamos conhecer um manual para ETs e Cristiano Ronaldo, o homem estátua.
5: O Pentágono tem vindo a desclassificar e a publicar ficheiros sobre objetos voadores não identificados, incluindo o capachinho de José Cid, em dias de vento.
6: O Portugal é que sabe que o governo português tem estado em contacto com o americano para combinar a estratégia em caso de invasão alienígena, ou pior, invasão de pessoas com sapatos de vela. O nosso especialista em coisas do espaço, José Gomes Ferreira, traz-nos algumas regras desse manual, não é assim?
7: Bom, isto é muito simples e não há outra maneira de o dizer. Se um ET se aproximar de nós, não devemos cumprimentá-lo com um aperto de mão, nem com dois beijinhos nas faces.
6: Eles só dão um? Os ETs são metros?
7: Não, dão cinco.
6: Ah, ok, estamos a tomar nota. E que mais?
7: Se quisermos oferecer-lhe uma bebida de boas-vindas, devemos ter em conta que eles bebem sobretudo sonazol, às vezes um shot de lexívia.
6: E para comunicar com eles, língua gestual?
7: Não, os ETs falam a língua dos pés. Sapa, bes, pés, fapa, larpar, apa, limpingua, pa, dos pós, pés, pés.
6: Por acaso entendo, mas confesso que não sou fluente.
7: Não, mas vão aparecer vários cursos de língua dos pés para toda a gente se preparar. Fiquem atentos.
6: Vamos estar. Muito obrigado por estas preciosas dicas.
7: Atenção, o Pentágono revelou que o Toy pode ser um ET, por isso é que consegue estar em todo o lado ao mesmo tempo. É muito simples e não há outra maneira de o dizer.
5: Depois do empate de Portugal com o Congo no Mundial, o jornal Independent fez o título 10 homens e uma estátua, sendo este último o Cristiano Ronaldo.
6: O craque já respondeu.
8: Bom, eu penso que realmente, quando cheguei ao fim do jogo, reparei que alguns pombos tinham pousado em cima de mim e que algumas pessoas tinham dado moedas junto aos pés. Penso que se calhar este vai ser mais um dos meus recordes, o de mais tempo a fazer de homem estátua durante o jogo do Mundial. Penso que vou avisar o Guinness para eles registarem. Pelo menos é o que eu penso. Que eu penso. Olha, este fez cocô. Sacana, pá.
5: Portugalex pergunta: acha que os posts das irmãs Aveiro deviam ter tradução para português?

Olá, sou o Guilherme Gonçalves, sou investigador na Universidade de Trás-os-Montes e Alto Douro, no laboratório de realidade virtual Massive, que nasce numa colaboração entre o Inesctec e a Universidade. Este projeto nasce de uma dificuldade que é verificada em salas de aula, em certos conteúdos programáticos, que é a capacidade dos alunos conseguirem visualizar questões tridimensionais quando só têm acesso a plataformas 2D, ou seja, livros ou projeções em tela ou computadores. E este projeto nasce dessa vertente, que é como usar a realidade virtual para ajudar o ensino, neste caso, da computação gráfica e da veterinária. Estas aplicações de realidade virtual vão ser depois testadas, okay, em sala de aula, portanto, em casos de estudo reais, e o intuito é avaliar como é que os alunos, pronto, conseguem aprender, se conseguem aprender melhor ou não, ok, em termos de motivação, em termos de notas, se tem algum efeito versus os métodos tradicionais, ok, porque não podemos só usar a realidade virtual para tudo o que é conteúdos pedagógicos, porque há certos conteúdos pedagógicos onde a realidade virtual efetivamente traz uma mais-valia, ok, e há outros que não. Então, o que nós vamos fazer é pôr em prática, desenvolver estas aplicações, pôr em prática em salas de aula, neste caso em salas

0: 5 horas, 4 nos Açores.
1: À procura da primeira vitória no Mundial de Futebol, Portugal joga hoje com o Uzbequistão na segunda jornada do Grupo K. O selecionador Roberto Martínez garante que o grupo está focado e blindado às críticas. O líder do Chega, André Ventura, diz que houve falta de seriedade do governo nas negociações do pacote laboral. Declarações na CMTV. Já na Antena 1, o secretário-geral do PCP, Paulo Raimundo, entende que eleições antecipadas até podem ser boas, mas tudo depende do que vem a seguir.
0: Esta hora com 18 graus no Porto, estão 19 em Braga e em Coimbra, Lisboa com 20 graus e Faro com 21. Nas ilhas, Ponta Delgada e Angra do Heroísmo com 19 graus, estão 20 no Funchal. Edição das 5, Pedro Guilherme.
1: Portugal joga logo à tarde com o Uzbequistão, a segunda jornada do Grupo K no Mundial de Futebol. A seleção nacional está à procura da primeira vitória na prova, depois do empate a um gol na estreia a semana passada, frente à República Democrática do Congo. Na conferência de imprensa de divisão, esta madrugada, em Houston, no Texas, um defesa, João Cancelo, admitiu que há menos espaço para deslizes e a obrigação é vencer.
2: Mais importante, amanhã acho que é mesmo a vitória.

0: história. Temos essa obrigação, sabemos que temos muito pouca margem de erro neste momento e o que queremos é fazer um grande jogo com um futebol atrativo e saímos com a vitória.
1: Para o jogo com o Uzbequistão, o selecionador nacional não conta com Tomás Araújo, mas passa a ter Rubén Dias, que está entretanto recuperado. Roberto Martínez diz estar focado em limpar a raiva e a tristeza do empate no primeiro jogo, no Mundial de Futebol. Diz também que as críticas não entram no balneário.
2: Focados, estamos muito fortes e posso dizer que agora o grupo está mais unido que antes de chegar ao Mundial. É um processo, são já 22 dias de trabalho e o barulho não entra no balneário, posso dizer isso.
1: Portugal-Uzbequistão, jogo da segunda jornada do Grupo K, começa às 18h, hora de Lisboa. Pode ouvir o relato aqui na rádio. França e Noruega garantiram esta madrugada o apuramento para os 16avos de final do Mundial de Futebol. A seleção nórdica venceu o Senegal por 3-2 na segunda jornada do Grupo I, com Haaland a bizar pelo segundo jogo consecutivo. O avançado do Manchester City, que já tinha marcado 2 golos contra o Iraque a semana passada. Já a França venceu esta noite o Iraque por 3-0, também aqui houve um bis de Mbappé e Dembélé fez um golo para a seleção gaulesa. O jogo esteve parado 2 horas por causa de uma trovoada que se abateu sobre a zona do estádio em Filadélfia. Nas contas do Grupo I, França e Noruega estão na frente com 6 pontos, Senegal e Iraque estão a 0, mas ainda estão na corrida ao apuramento. Entretanto, em São Francisco está quase a começar a segunda parte do Jordânia-Argélia, do Grupo J. Jordânia está, nesta altura, a ganhar 1-0. O secretário-geral do PCP defende que um cenário de eleições antecipadas até pode ser bem-vindo e sublinha que tudo depende do objetivo. Em entrevista ao podcast da Antena 1 Política com Assinatura, Paulo Raimundo garante ainda que o sentido de voto no orçamento do Estado não está decidido.
3: Não temos nenhum fetiche em votar contra os orçamentos da AD, assim como não tivemos nenhum fetiche em votar contra os orçamentos do Partido Socialista. A questão não é de onde é que vem, é o que é que vem.
4: Já antecipa que vai votar contra?
5: Não, não, não.
4: Significa que o PCP está disposto a deixar cair o orçamento, sabendo que isso pode abrir uma crise política?
3: As eleições antecipadas, se existirem, terá que se ver as razões pelas quais vão existir. Se for para interromper este caminho desastroso do ponto de vista político, então elas até podem ser bem-vindas. Se for para, diria, ser um compasso de espera para agravar este caminho desastroso, então papel já basta assim.
1: Declarações do secretário-geral do PCP, Paulo Raimundo, no podcast Política com Assinatura, para ouvir mais logo depois das notícias das 10 da manhã. André Ventura diz que houve abertura por parte do Governo para baixar a idade de reforma dos trabalhadores por turnos e alega que o Primeiro-Ministro desautorizou a Ministra do Trabalho nesta matéria. Em entrevista à CMTV, dias depois do chumbo no Parlamento das propostas de alteração à lei laboral, o líder do Chega aponta falta de seriedade ao Executivo nas negociações.
6: A senhora Ministra do Trabalho, acho que não cometo nenhuma inconfidência, aliás foi uma das razões pela qual a negociação avançou, assumiu que entre as várias coisas que estava a negociar com o Chega, havia a descida da idade da reforma para os 65 anos ou 40 de descontos para os trabalhadores por turnos, que tivessem uma longa carreira contributiva por turnos. Isto foi dito pela Ministra do Trabalho. Bom, era um passo que estávamos a dar, nós não podemos ter tudo logo. Mas depois o Primeiro-Ministro desautorizou a Ministra do Trabalho e disse que afinal aquilo que se tinha dito ao Chega já não podia ser feito. Quando um partido diz, isto são temas fundamentais, e o Governo te diz, sim senhor, então vamos avançar e vamos trabalhar por aí. Mas depois, 24 horas antes, te dizem que afinal já não podem ir por aí e o Primeiro-Ministro contradiz uma Ministra do Trabalho. Bom, então isto também não é muito sério em termos de negociação.
1: Declarações de André Ventura em entrevista à CMTV. O gabinete do Primeiro-Ministro alerta para uma tentativa de fraude. Numa nota, o gabinete de Luís Montenegro revela que várias pessoas estão a ser contactadas por e-mail ou mensagem WhatsApp por alguém que se faz passar pelo Primeiro-Ministro e pelo chefe de gabinete. Nas mensagens é solicitado o preenchimento de um acordo de confidencialidade. O gabinete do Primeiro-Ministro adianta que já foi apresentada queixa às autoridades. O crédito à habitação não para de aumentar em Portugal. O montante total de novos créditos disparou quase 35% no ano passado, em comparação com 2024. A taxa variável nos empréstimos voltou a ganhar terreno, mas a taxa mista, Alexandra Madeira, continua a ser preferida dos clientes.
7: Primeiro ponto do relatório, o montante
5: montante de crédito à habitação e o número de contratos celebrados aumentaram significativamente. Foram, em média, 11.139 novos contratos de crédito à habitação por mês, num montante médio a rondar os 2 milhões de euros mensais. Mais nos valores concedidos e maior o número de contratos celebrados em comparação com o ano de 2024. As famílias voltaram a pedir mais crédito e com taxa variável, apesar de a taxa mista se manter como preferida. Outro ponto em destaque, no comunicado do Banco de Portugal, os reembolsos antecipados e as renegociações de contratos de crédito à habitação voltaram a baixar. Quanto ao crédito aos consumidores, onde os intermediários de crédito já têm mais de metade dos novos contratos, por mês foram celebrados em média quase 143 mil novos contratos de crédito, o que deixa a convicção de que este mercado de crédito aos consumidores continua a crescer.
1: Aumento do crédito à habitação em Portugal. O Departamento de Estado dos Estados Unidos anunciou para hoje, em Washington, a quinta ronda de negociações bilaterais entre Israel e o Líbano. Apesar do memorando de entendimento assinado entre os Estados Unidos e o Irão, que inclui também o Líbano, Tel Aviv continua a reivindicar o direito de ocupar território libanês e neutralizar as ameaças contra soldados e cidadãos israelitas e demolir infraestruturas do movimento islâmico Hezbollah. Neste momento está em vigor um cessar-fogo no Líbano, resultado das negociações que estão a decorrer entre o Irão e os Estados Unidos.
7: 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Olá, bom dia, 5 e 8, manhã de terça-feira, 23 de junho. Sou José Candeias com Jorge Almeida e Carlos Mateus.
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7: A grande véspera de São João.

Marta Lima. Muito bom dia, uma boa terça-feira. Obrigado por estar com a Rádio de Portugal nesta emissão global para todo o mundo. E hoje é um dia muito especial. Véspera de São João. Oh, meu Deus, o que não acontece por este país? País aqui na Península e país aí no Atlântico. É um fervor. E atenção, depois das 6 da manhã, vamos estar com Angra do Heroísmo, porque as sanjoaninas, aquilo é uma coisa por demais. Nós focamos aqui no continente, obviamente em muitos pontos fortes, Porto, Braga. Eu tenho aqui uma boa lista que andei à procura, até com algumas coisas curiosas. Mas em Angra do Heroísmo, aquilo, dizem que está tudo esgotado já há muito tempo. Não há onde pôr um pezinho num hotel. A comida, bem, se dará sempre a todos, que os açorianos gostam sempre de distribuir. Mas depois das 6, vamos saber o que é que se passa nos Açores e em Angra do Heroísmo. Até lá, eu convido todo o auditório, aqueles que queiram viver o São João, que falem do São João, como é que eram as tradições. Você lembra-se de saltar às fogueiras? Você lembra-se de queimar alcachofras? E porque é que isso afinal acontece? Porque tudo este ritual tem um significado. Vamos lá então aqui dar movimento amanhã. 213820033 213820034. Também, obviamente, através de mensagem, também pode deixá-la, cada coisa no seu lugar. Para já retenha 213820033 213820034.

0: 5:17 no WhatsApp 912-120-501. Se estiver fora de Portugal, venha daí a sua mensagem. Até pode ser de voz, um minuto, minuto e qualquer coisa. Mais 351-912-120-501 e também no Facebook em José Candeias.
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0: Pois bem, o desafio está dado. Venha com mote a São João ou não, o certo é que ficamos todos amigos e os santos, ao fim e ao cabo, gostam de todos nós. Mas esta noite, sem dúvida nenhuma, olha, eu adorava estar em muito sítio, porque conheço muito bem como é que é no Porto, nunca estive em Braga e adorava para o ano. Eu tenho que me fazer aí a um destino forte, porque este São João, isto é a tradição que marca aí muita zona. Há zonas com muitos rituais, há locais em que hoje não, amanhã é feriado, que poderá significar que as pessoas estão mais à vontade para alongar a noite. Bem, mas para já vamos ao contacto. Bom dia, José Manuel.
9: Yeah.
0: Olá, José, está bom?
9: Eu estou, e você?
0: Olha, aqui estamos, no trabalho. E você, acordar para a vida?
9: Acordado para a vida, para marchar, tem que ser.
0: É? Então, e onde é que está, José?
9: Neste momento estou pela Galiza.
0: E o destino é para onde?
9: É aqui ao lado e depois vamos carregar para fora. Talvez para a França ou a Alemanha.
0: E, epá, então, e os próximos dias...
9: Ah, é fora, tem que ser, tem que ser.
0: Pronto, olha, quando vier que chegue bem, e quando vier, pronto, que tenha a festa por sua conta. Uma vez que o meu amigo é de uma zona de pescadores, olhe, se calhar aproxima-se mais ao São Pedro.
9: Talvez. Vamos lá ver, se há sorte.
0: Então, isto, um homem do mar, ou pelo menos tão ligado ao mar, venha o pescador mor, não é? O São Pedro. Vocês ali, é da Aguda, exatamente.
9: É, pá, é da Aguda.
0: Vocês ali podem ser devotos também a São Pedro, mas a vossa Virgem é aquela que está à frente da vossa fé, por assim dizer, não é?
9: É, Nossa Senhora Nazaré, da Praia da Aguda. Lá temos a Nossa Senhora Nazaré, Praia da Aguda.
0: Muito bem, meu amigo. De resto, cumpre-se.
9: Está tudo, não está? Foi a festa da espuma, correu muito bem.
0: Ah, é verdade, sim, senhor.
9: Foi
0: okay.
9: O dilúvio, foi o fim do mundo.
0: Gostou? Cuecas, gostou?
9: Gostei, sim, senhor.
0: Mas...
9: Embora estive lá pouco tempo, mas gostei. Mas
0: fez-se,
9: é
0: fez-se miúdo a divertir, ok?
9: Também.
0: Ainda bem, meu amigo. Então também, agora não está muito arranca, não é?
9: Agora amanhã é noite de São João, também na Praia da Aguda.
0: Amanhã? Hoje?
9: Hoje, perdão. Hoje é noite de São João, com serrinhada, porco no espeto, é craje gigante, caldo verde.
0: Ok, muito bem.
9: Esta é a festa toda a noite.
0: Exatamente.
9: O senhor, nosso amigo João Teira, fez anos no domingo. Também sabia.
0: Pronto, olha, domingo, então, que os tenha comemorado e que...
9: Comemorou, acho que comemorou-os muito bem.
0: Ah, muito bem. Oh, meu caro Zé, então é tomar um pequeno almoço, provavelmente, e pronto.
9: Tomar um pequeno almoço, estava-me a preparar, tomar um pequeno almoço e vamos descarregar aqui ao lado e vamos pegar aí uma carrita aí. Ou França, ou Alemanha, por aí.
0: Pronto.
9: Depois vamos falando, é sempre para andar, sempre a bombar.
0: Desde que se cumpra e que haja tranquilidade. Olha, meu amigo, isto aí em Espanha tem estado muito calor. Você tem sido atingido por isso?
9: Sim, é? Ontem aqui na Galiza estava quase 40 graus.
0: Na Galiza?
9: Na Galiza, sim, senhor. 38 graus. Eu carreguei ali ao lado de Villarreal, ali em Valpaço, aqui para a Galiza. Estava 38 graus.
0: Epa. Oh, meu caro, e consegue descansar?
9: Não, o caminhão tem condições. Temos lá condicionado de noite e temos que descansar, senão quem conseguia estar dentro da cabine.
0: Exatamente. Meu caro, olha.
9: Hoje em dia, graças a Deus, as tecnologias hoje avançaram muito e temos.
0: Permite-vos, portanto, um conforto. Ainda bem.
9: Sim.
0: José, que se cumpra bem o dia. Um grande abraço. Olha, não está
9: muito
0: cá,
9: obrigado.
0: Mas o São João está em todo lado e ele
9: está
0: lado.
9: Consigo. São João no Norte é feriado no Norte em todo lado. Há São João em qualquer canto, há São João, há sardinha assada, há febre, há de tudo.
0: Você, quando era novo pelo São João, era também na Morisqueiro, ok?
9: Sim, na Morisqueiro, íamos até à noite de São João, mesmo quando... Não era muito, eu nunca fui homem ou miúdo de noite. Mas cheguei algumas vezes às noitadas de São João, e lá pelo São João, lá pela zona, lá para a beira. Cheguei. Eu nunca fui amante da noite.
0: Pronto.
9: Não sei porquê, nunca fui amante da noite.
0: Ah, meu caro amigo, então, exatamente.
9: Mas,
0: é o dia, pois claro. Então.
9: Nunca dei sempre.
0: Ora bem. Zé, um grande dia, uma boa viagem.
9: Um grande abraço
0: tudo
9: a Zé Candeias.
0: Obrigado.
9: E boa viagem para todos os camaradas. Interessa é chegar, como eu costumo dizer.
0: Bem, e seguro, e salva, exatamente.
9: Com calma, e com
0: muito obrigado,
9: calma,
0: amigo.
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0: Bom dia, Manuel Luís.
11: Bom dia.
0: E o meu amigo, está bom aí por Monção?
11: Estou, graças a Deus. Peço tirando, como diz o grego.
0: Aí, vocês têm arraial, também têm festa ou não?
11: Aqui uma freguesia que faz aqui o São João. É feita entre lugares. E fazem, mas hoje deve ser as fogueiras e mais os conjuntos.
0: Qual é a freguesia?
11: É São João de Longos Vales.
0: Olha, ainda por cima tem o nome. É pertinho aí de Monção?
11: É, fica a 4 quilómetros de Monção.
0: Ah, então quer dizer que o meu amigo quase de sua casa até lhe vai chegar o cheiro a sardinha, não?
11: É, quase.
0: Tenho gosto de sorriso. Ouça, e o Alvarinho, tem festa?
11: É o seguinte, eu da outra vez convidei para vir à festa da Coca. E desta vez estou a convidá-lo para vir à Feira do Alvarinho.
0: Ah, meu amigo, os amigos...
11: É no dia 2 de junho ou dia 5?
0: Os amigos convidam para coisas boas. Quando é que é?
11: Dia 2 de julho ou dia 5.
0: E isso, lá está, é a grande exposição do que se faz do melhor por aí, não é?
11: Tem a exposição de todos os produtores de Alvarinho, Monção e Melgaço.
0: Não, ouça, o facto de a Galiza também produzir, vocês fazem também algum convite aos produtores galegos ou fica só mesmo por Portugal?
11: É só Portugal, portanto, o Alvarinho é só produzido aqui em Monção e Melgaço.
0: Sim, mas eu sei que o Alvarinho também já se produz há muitos anos, mesmo há muito tempo, na Galiza, portanto, os espanhóis também o têm, sim, sim. Manuel. Sim.
11: Também tenho, mas não é qualidade inferior.
0: Pronto, você o diz e eu acredito em si. Olha, quem sou eu? Oh, Manuel, e é nestas oportunidades, porque hoje há uma vez no Minho assisti a isso, em que se prova qualidades e prova-se Alvarinho de produtores locais que têm uma produção muito própria, mais restrita. Epá, mas isso é bom demais. Ou seja, temos aí gente que tem apurado ao longo da vida, não é?
11: Há pequenos produtores que, portanto, que tenha o seu próprio vinho, né? E também vendem. Por exemplo, temos várias quintas, a Quinta de Santiago, a Quinta das Pereirinhas, a Quinta do Algariz e outras mais,
0: Mas há aí zonas em que a produção atinge níveis de qualidade muito boa e claro, portanto, com uma produção mais limitada, e os preços chegam a atingir, e até para exportação, são muito conceituados, cada vez mais, não é, Manuel?
11: Sim, sim. E bem, também temos aqui o tradicional Obriga, que é um bocadinho mais caro, que é o da Quinta da Brasileira.
0: Pois, esse aí... Está bem, meu amigo. E é tudo isto. Junta-se sempre a grande festa e junta-se sempre uma gastronomia muito própria, porque o vinho quer-se... É com comida também, não é, Manuel?
11: Nessa altura é mais o bacalhau à mola de Monção. E também não falta é o tal de Itacuja.
0: Ah, ok. Tal de Itacuja. Portanto, cabrito há sempre.
11: É isso, cabrito. É o ano à mola de Monção.
0: Claro, exatamente. É como quem vai para a cama tem que fazer algum trabalho, não é, amigo?
11: Pois, claro.
0: Oh, Manel, ouça lá, o meu amigo como chefe de cozinha que foi, e que foi e que é, ora, olha, eu em si entregava-lhe o meu prato. Como é que é o bacalhau à Monção?
11: É um bacalhau, portanto, é assim feito, depois vem ao forno e acompanha com batata assada.
0: Ai, ó Manuel, tu vai... Ó Manel, tu vai lá, vai. Aqui um tipo a querer aprender e tu pegas e só mete o bacalhau assim. Epá, diga lá como é, que é para eu aprender. Então, como é que é? Agarra-se no bacalhau e depois o que é que se faz?
11: Claro, o bacalhau é semifrito, né?
0: Semifrito.
11: E geralmente até ao curso do Micali dela, coisa de um minuto ou dois.
0: Em muito leite. Bem, entala entre a porta. E mais?
11: Depois faz uma cebolada.
0: Uma ceboladinha, sim.
11: Uma cebolada boa. Uhum. E depois com pimento e tomate.
0: Epá.
11: E portanto, depois vai ao forno juntamente com a batata.
0: Então quer dizer, mete no forno com a cebolada por cima e a batata ao lado.
11: Ah, mas depois dá-se uma entaladela inglesa e...
0: É homem, você passa a vida a entalar as coisas. Muito bom. Então, Manel... Epá, agora é que você me levava pelo berço. Ia com um bacalhauzinho desse e depois acompanhado. E lá tinha que beber água das termas, porque Monção tem umas boas termas. E depois até lhe arrematava com a moda de Monção. Mas pronto, isso depois, cada um põe o F que quer. Está bem?
11: Isso não pode falhar.
0: Exatamente. Ó Manuel, obrigado e parabéns, eu digo sempre isto, por se lembrarem de vir promover as vossas terras com estes eventos. Isto, estamos cá também para ouvir e por isso, olhe, que seja aí mais uma grande festa, meu amigo. Isto, o verão está por aí e agora é muita gente a conhecer também e a desbravar o Minho. Portanto, umas grandes festas do Alvarinho, meu caro.
11: Igualmente para si, portanto, e apareça.
0: Ah, meu caro, se eu fosse, ainda por cima é tão longe, mas pronto, isto as oportunidades às vezes surgem de repente.
11: Agora estás alfastrados até.
0: Mas eu agora cada vez mais não gosto de conduzir, amigo. Prefiro que me conduzam, mas pronto. Meu caro Manuel, um grande abraço, foi um gosto e olhe, quer queiramos, quer não, um bom São João.
11: Igualmente, deixa-me só mandar um grande abraço.
0: Sim.
11: Para os meus colegas vão ver. De aqui do Monção e de todo o país.
0: Okay,
11: um grande abraço para eles, que agora está a começar a época quente e que haja pouco movimento e pouco trabalho para eles.
0: Exatamente. E que as pessoas, portanto, assumam a sua responsabilidade. Muito obrigado, Manuel. Um abraço.
11: Um abraço.
0: E um bom dia para Monção. Muito obrigado. Bom dia. Muito obrigado. E a previsão do tempo para hoje no continente, previstos aguaceiros e trovoadas durante a manhã no centro e sul e à tarde no interior norte e centro. Vento por vezes forte nas terras altas, há nevoeiro na costa e prevê-se uma pequena subida da temperatura máxima. Atenção que há três distritos sob aviso laranja: Vila Real, Bragança e Guarda. Na Madeira é um dia nublado com aguaceiros e uma pequena descida da temperatura, e nos Açores, com abertas, aguaceiros fracos nos grupos central e oriental. As máximas com Bragança, 39 graus, Vila Real, Castelo Branco e Évora, 37, Santarém hoje com 36, Braga e Porto Alegre a máxima é de 35 graus, Coimbra e Beja chegam aos 34, Guarda 33, Viseu e Lisboa 32, Setúbal 31, Leiria hoje a máxima é de 30, 29 graus para Viana do Castelo, Panhos Douradas e ainda para Faro, Sagres 28, Porto, Aveiro e Sines 27, Santa Cruz das Flores 26, Porto Santa Iorda 25, Funchal e Ponta Delgada 24, 23 graus para Angra do Heroísmo.
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0: É claro que a diferença horária também marca o ritmo e claro também que a própria dinâmica do local também motiva acordar mais ou menos cedo. Mas eu desafio aí a preparação nas ilhas, principalmente em Angra do Heroísmo, e pronto, toda a preparação do São João, 213820033, 213820034.

0: Canção tradicional da Ilha Terceira, estes olhos pretos ou olhos negros. E lá está, temos aí, portanto, uma grande efervescência no Porto, em Vila Nova de Gaia, Braga, Valongo, Vila do Conde, Simfãs, Castelo de Paiva, São João da Pesqueira, Taboaço, também Armamar, isto onde o São João é também muito forte, portanto isto no Norte, no Centro, vai aí para o entroncamento Lousã, Lourinhã, Sertã, Figueira da Foz, aqui mistura-se, portanto, no centro, ou seja, no norte é uma tradição muito popular, no centro encontra-se já uma, digamos, uma mistura com a data histórica e com a devoção a São João, como também Almada, Alcochete, no Alentejo, Alcácer do Sal, Montemoro Novo, Moura, no Algarve, Tavira, Castro Marim, as Ilhas, Angra do Heroísmo, Horta, Vila Franca do Campo, Vila do Porto, portanto nos Açores, as tradições do São João muito ligadas a grandes festas comunitárias, lá está, as sanjoaninas, mas a Madeira também, no Porto Santo e em algumas freguesias da chamada Madeira Histórica, também há muita ligação ao São João, portanto aqui os locais até com feriado municipal. Depois, isto também para dizer que os concelhos podem variar conforme a fonte, o enquadramento histórico de cada município. Alguns celebram, diria, o São João diretamente, outros assumem a data como um padroeiro local, portanto, o São João Batista, ou como um evento histórico, ou como o dia do município. Portanto, temos aqui, então, tudo, uma boa parte do país a viver o São João com a sua tradição, mas vamos lá ver como é que é o sentimento de um português que está do outro lado do mundo. Olá, boa tarde, Jaime Oliveira.
1: Boa tarde, Zé Candeias, é um gosto falar consigo.
0: Se você estivesse aqui esta noite, onde é que estava?
1: Estava no Porto, a ver as cascatas, que é tão bonito, na avenida, que é maravilhoso. Ver o São João é mais folião, um bocadinho que o Santo António. O Santo António também é muito giro.
0: Ah, sabe porquê? Mas, o Santo António foi para a universidade muito cedo, o rapaz teve que estudar muito cedo, então ele queria lá folias. Ele mandava era os outros casar.
1: Mas pegou mais ao colo no menino Jesus que a Nossa Senhora em São José.
0: Pois. O São João era mais que o seu cordeirinho ao pé, que o seu. Jaime, até ouça lá. Você ia para o Porto com aquela multidão, o meu amigo...
1: Então, eu estou a 50 quilómetros do Porto, Zé Candeia, não é tão longe como isso. São João da Madeira está um bocadinho no Porto.
0: Ouça, mas o que eu lhe quero dizer, você não tinha medo de ser esmagado por aquela gente?
1: Ai, levava tudo, polícia e tudo, quando era com o alho porro, agora é com os martelos e com a cidreira, mas é muito giro, sem dúvida.
0: Você chegou a levar com muito alho porro?
1: Olha, tenho uma recordação do conjunto de António Mafra que mil anos que eu vivesse nunca me esquecia.
0: Qual era?
1: Naquela baixa do Porto eu nunca tinha visto o conjunto de António Mafra. E depois eles a cantar aquela canção que era Sopa de Vinho. Quando ele mandava aqueles berros, oh meu Deus, eu escoava as violas em pé, ao alto.
0: Sopas de vinho?
1: Sopas de vinho, não, indo bem, não. Se não há vento bem. Eu não posso cantar que eu estou muito rufanho, porque agora está muito frio aqui na Austrália.
0: Pois, aqui, olha, aqui está calorzinho para o São João. Ai, eles cantavam sopas de vinho. Ai, cantavam sopas de vinho. Até ouça lá, se você viu o António Mafra, que era um ganda conjunto, nesta noite de São João, então...
1: Sem dúvida.
0: Vamos lá.
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1: 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São pancadinhas que caem. São dadas do coração.
0: É, exatamente. Da curtição para a emoção, da fundição.
1: Tive o prazer de os ver duas vezes. Uma vez em Albergaria Velha. E outra vez, creio que a primeira vez que eu os vi foi em Albergaria Velha.
0: Ouça lá.
1: E depois vi no São João.
0: Ouça lá. O que é que dói mais? Levar com alho porro ou com o martelinho?
1: Eu acho que o martelo talvez seja pior.
0: Ai, olha, olha.
1: O martelo canta. O martelo canta e o alho porro não.
0: Ai, olha, pois que o alho porro canta a quem leva. Epá, desculpe lá, mas é que uma vez, quando lá passei o São João, veio com o alho porro. Epá, e aquela, aquilo doeu-me.
1: É. Mas olha, Zé Candeias, o povo da minha terra, quando morreu, vai todo para o inferno.
0: Porquê?
1: Sabe porquê?
0: Porquê?
1: O padroeiro da freguesia de Silva Escura, no concelho de Severo de Voga, e desde o pedrinho do Voga, é o São João. E o pedrinho também até.
0: Oh, Jaime, eu agora deixei de ouvir. Jaime? Alô, Jaime?
1: Boa.
0: Oh, Jaime, deixei de ouvir. Explique lá outra vez porque é que o povo lá da sua zona vai todo para o inferno. Alô? Alô, Jaime? Epá, isto... O que é que foi? Um canguru que passou pela linha ou quê? Não, não conseguimos a ligação com o Jaime Oliveira. Vamos lá ver se restabelecemos a ligação com o Sidney.
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0: Então, Jaime, o que é que se passou?
1: Eu estava a ouvir-lhe, Zé Candeias, você pois... é que não ouvia.
0: Ah, pois, mas o importante era a sua voz. Então vamos lá para terminar, antes que isto quebre. Porquê é que vão para o inferno lá na sua zona?
1: Porque fazem tanta festa a São Pedro, a Santo António, tantas festas durante o ano, e não fazem ao padroeiro, que é o São João.
0: Porquê?
1: Eu sei, eu Zé Candeias. Só me lembro de fazer uma vez que eu era rapaz novo, juntar-se os pais dos miúdos que chamavam João e fizeram naquele ano. O mais não fazem. A freguesia de Cedrinho do Volga, que é ao lado de Paradela de Pessegueiro, esse também é o padroeiro, mas esses fazem a festa. E esse Verde de Voga, no lugar da cruz, no rachado, fazem um grande arco e uma cascata muito bonita. Mas na minha terra fazem ao São Pedro e não fazem ao São João. O porquê não sei.
0: Ah, nem interessa. Então, por isso é que eles são santos. Eles dão-se todos bem. Oh, estão lá eles preocupados com a gente cá na terra. Ouça lá, para terminar, e aí em Sydney, há algum acontecimento por agora? Como é que é?
1: Não. Os santos populares aqui em Sydney praticamente não são festejados.
0: Pronto, está bem.
1: Houve um grande programa de fados no Clube Português no sábado, mas eu não pude ir porque também estava um bocadinho afónico da voz.
0: Também você não pode ir.
1: Mas foi maravilhoso. Segundo disseram que foi muito bom, muito bom.
0: Só pode. Ó Jaime.
1: Sabe que agora também estamos no inverno, os dias são muito pequeninos, tivemos o dia mais pequeno do ano anteontem.
0: Pois, e nós o dia maior, exatamente. Exatamente. É a terra ao contrário.
1: E tem estado muito frio aqui. Mesmo hoje está muito frio.
0: Amigo, é a vida, é o tempo e é a normalidade, que assim se queira. Um abraço e uma boa tarde.
1: Mas eu queria falar num São João que eu tenho aqui muitos amigos, que é o São João do Sobrado, em Valongo.
0: Então e o que é que liga lá rapidamente? O que é que quer? Pois eu sei que no Sobrado Valongo é muito forte. Então o que é que quer dizer? Quer mandar um abraço para eles, é?
1: Quero mandar um abraço para a gente desse e lá para cima também para Beira, para a Beira dos Santos de Beira, que tenho aqui grandes amigos, portanto, ali dessa reunião.
0: Ok, meu caro.
1: Tudo bom também para todos. Meu caro Jaime. E para o Zé Candeias, um grande abraço e em setembro eu vou conhecê-lo, pela primeira vez, se Deus quiser.
0: Oh, meu amigo, será bem recebido. Um abraço, meu caro. Tudo bom, uma boa tarde e para a Austrália.
1: Adeus para Severo de Voga, para Silva Escura, um grande abraço para todo o auditório também.
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8: Bom dia, amigos Zé Candeias e todo o auditório da Antena 1. Daqui fala José Luís Costa, de Manteigas, uma bonita vila, o coração da montanha. Há muitos meses que não vinha à antena e hoje volto a fazê-lo com todo o gosto para vos convidar a visitar o concelho de Manteigas e a Serra da Estrela neste momento com a natureza no seu auge. Também podem aproveitar todas as atividades, pois desde agora até setembro, todos os fins de semana vai haver atividades de índole religiosa, cultural, musical e também desportiva.
0: Muito bem.
8: Aproveito também o dia de hoje para desejar boa sorte à nossa seleção.
0: Muito melhor.
8: E todos esperamos uma grande vitória logo à noite no Campeonato do Mundo.
0: Muito.
8: Faço votos para que a nossa seleção só regresse dos Estados Unidos no próximo dia 19 de julho com a taça na mão. Um bom dia para todos, sejam felizes.
0: Muito bem, portanto, muito obrigado, meu caro Zé Luís. Assim é que é promover a sua terra. Hoje vendem-se sapatos no Bomarral, não é, Catarino? Ah, sim senhor, no Mercado 23. Então vá, boas vendas para si e para todos os feirantes. Zé Candeias, e vi para todos os amigos e familiares no Brasil. Ei, é o Elias, olá Elias. Elias, vai viver o São João, homem. Zé Candeias, a equipa, estamos por cá na companhia, por Valência, temos de andar cedo, pois está muito calor, diz o Rui Tristão, de Oliveira do Hospital, pois. Um bom São João, de Jaume Ferreira, em Toroquela, sim, fãs. Mais uma para se escutar, vamos lá.
9: Ora, bom dia, Zé Candeias, bom dia Antena 1, bom dia a todo o auditório, bom dia a todos os ouvintes. Para recordações aí do São João, Zé Candeias, tenho umas boas.
0: Tens?
9: A gente, quando éramos novos, juntávamos 5, 6, 10 jovens.
0: São João.
9: E andávamos a roubar os vasos toda a noite
0: e trocávamos
9: em cima da fonte, onde as senhoras lavavam a roupa, né? Por cima tinha aquele.
0: Exatamente.
9: Tinha o tanque, tinha uma placa por cima, a gente metíamos-os lá acima, depois era um problema para elas lá irem buscá-los. Era aquilo, era engraçado. E mais, e também tenho saudades dos pêssegos de São João, que a gente também amava tudo. Era, naquela altura não era pecado nenhum, era roubar para comer, mas eram os patacos, as candeias, aquele cheirinho dos pêssegos, aquilo. Hoje parece que já não cheiram a pêssegos, nem cheiram nada, as candeias. Pronto, era só isso, olha.
0: Bem.
9: E saltar à fogueira também saltávamos à fogueira. Forte e feio, até a roupa ficava queimada.
0: Opa, um dia aconteceu, um queimei-me.
9: Vai, um abraço aí para toda a gente e para tudo que estiver a ouvir. Um abraço para todos, bom dia. Aqui ainda me esquecerei de Penalva do Castelo também, um abraço para eles.
0: Bem, meu amigo.
9: Um abraço.
0: Boa. Este homem fez-me lembrar.
9: Ah, esqueci.
0: Ah, esqueceu-se o quê?
9: Ramazote, Penalva do Castelo.
0: Ah, o homem toda a gente conhece. Este homem aqui, ao falar destas tradições, isto é muito engraçado. As pessoas trocavam os vasos, isto era uma alegria. Hoje nem há espírito para isso. Mas entretanto, eu também quis saber um pouco mais e aprofundar. Por exemplo, nestes concelhos relacionados com o São João, o Porto é o mais emblemático de todos, sem dúvida. Os martelinhos, o alho porro, o fogo de artifício sobre o Douro, o santo popular São João é o padrão oficial da cidade, mas o padroeiro oficial da cidade é outro, portanto é Nossa Senhora da Vandoma, na cidade do Porto. Atenção, é tal e qual que como em Lisboa. O padroeiro de Lisboa não é Santo António, é São Vicente. Em Vila Nova de Gaia, pois claro, o São João disse, é um espelho, em espelho com o Porto, diz-se que o melhor São João vê-se de Gaia. Pois não pode. Braga, lá Braga, Cortejo das Rusgas, sempre muito bem organizado e competitivo. Depois há os gigantones, e dizem até que o São João, em Braga, é dos mais clássicos e antigos de Portugal. Ah, e em Vila do Conde, as marchas luminosas e o fogo junto ao Rio Ave, com uma forte ligação este São João à pesca e ao mar. E em Valongo, já aqui, portanto, Sobrado, Valongo, também muito animado, mantém até uma forte tradição de bairros e coletividades. Na zona do Douro, Simfãs, Castelo de Paiva, também há fogueiras comunitárias, o chamado ambiente rural e familiar. E aqui diz-se que é a aldeia inteira na rua. Mas para dar um cumprimento, ainda antes das 6, Dinis Rodrigues, olá Dinis, bom dia.
10: Olá, bom dia, Zé Candeias.
0: Onde é que estamos, Dinis?
10: Estamos aqui na zona centro, aqui ao pé de Leiria. Então, entre Leiria e Pombal.
0: Então isto regressou-se a Portugal para não tardar muito. Mais uma viagem, mais uma excursão, é Dinis?
10: Sim, sim, e quinta-feira mais uma viagem até a Espanha. Já me ligou o senhor para se fazer assim.
0: Muito bem, assim é que é, não parar isto agora ao verão. O verão, meu amigo, quase que nem desfaz a mala, não. Chega a casa, é só pôr uma a lavar e dar outra limpa, não?
10: Eu disse que preciso de ir a casa para arranjar. Ah, pois é, pois. Eu ponho um voo de Lisboa para Barcelona.
0: Hoje vai para Barcelona?
10: Sim, não vou na quinta-feira. Depois é até terça, é com os asiáticos.
0: Muito bem, e você passa a vida com asiáticos. Isso, a agência tem o quê? Um contrato com o Oriente, é, Dinis?
10: Não, não, aquela agência, é várias agências. Aquela
0: mas você cada, vez, que fala comigo, vai sempre com gente de olhos em bico?
10: Não, mas agora ando aqui a fazer o expresso, agora até ando aqui desde
0: terça-feira. Agora anda em carreira regular, é?
10: Não, é aqueles expressos do Flixbus que as autocarros verdes.
0: Amigo, é uma carreira regular, portanto, ou seja, fazem as carreiras entre ligações, né? Entre cidades, por exemplo.
10: Leiria,
0: né? Ah, ok.
10: A Leiria, agora de manhã vou fazer Leiria, Nazaré, Peniche, Aeroporto de Lisboa e Lisboa. E depois é Lisboa, Caldas da Rainha, Leiria.
0: Você vê muito estrangeiro porque hoje as rodoviárias estabelecem ligação até rápida com muitas capitais do distrito. Você sente muitos turistas a utilizarem os autocarros?
10: Sim, sim, há muitos turistas, americanos, ingleses, alemães.
0: Com mochilas? Com mochilas.
10: Mochila. Olha, até há um que se esqueceu da mochila. Oh. Eu daqui um bocado para Lisboa, combinei com a senhora quando chegar lá, volta das 11h30. Para lhe entregar. Sim, vê-se muito mochila. Muita malta a fazer turismo.
0: Muito bem. Sim, senhor, e é o que se quer. E você a transportá-los. Ah, venha dinâmica. Olhe, Dinis, estamos quase nas 6. Era para lhe o cumprimentar, saber que está rijo e saber que o verão está por sua conta, portanto, ao meu amigo.
10: Não, e era para falar aqui uma coisa que esta estrada aqui, eu por acaso tinha passado.
0: Então vá rapidamente, Dinis, vá lá. Qual é esta?
10: Está em muito mau estado, muito estrada, mal finalizado. É IC2, quem vem de Leiria com Pombal.
0: Então, mas o IC2 nunca está perfeito. Ou é um buraco ou é uma falta de sinalização. Isso nunca está perfeito, não é, Dinis?
10: Exato, é uma estrada que nunca está perfeita.
0: Mas para isto. Amigo, faça-se à estrada, uma boas viagens e um bom verão para si. Força nesse caminho, é?
10: Haja trabalho e haja algum dinheiro no bolso para gastar.
0: E saúde para você dominar isso tudo, então claro. Ora bem, força, Dinis. Vamos lá a caminho das 6.

0: os Rádio Macau, a aproximar-nos das 6 da manhã. Na segunda hora, ligamos à RTP Antena 1 Açores, mais propriamente a Angra do Heroísmo, para também sabermos o que se prepara para as grandiosas sanjoaninas em Angra do Heroísmo. No continente, previstos aguaceiros e trovoadas durante a manhã no centro e sul e à tarde no interior norte e centro, vento por vezes forte nas terras altas, há nevoeiro na costa ocidental, uma pequena subida da temperatura máxima, Vila Real, Bragança e Guarda, aviso laranja, Madeira, dia nublado com aguaceiros, pequena descida da temperatura. Em Açores temos algum sol com aguaceiros fracos nos grupos central e oriental. Bragança, 39 graus, Vila Real, Castelo Branco e Évora, 37. São 36 para Santarém, Évora e Porto Alegre 35, Coimbra e Beja 34, Guarda 33, Viseu e Lisboa 32, Setúbal 31, 30 graus, Leiria 29, Viana do Castelo, Penhas Douradas e Faro, Sagres 28, Porto, Aveiro e Sines 27, Santa Cruz das Flores 26 de máxima, 25 graus para o Porto Santo e para a Horta, 24 para o Funchal e Ponta Delgada e 23 graus para Angra do Heroísmo.
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0: São 6 horas, 5 nos Açores.
2: Em busca da primeira vitória no Mundial de Futebol, Portugal joga hoje com o Uzbequistão, a segunda jornada do Grupo K. O selecionador Roberto Martínez garante que o grupo está focado e blindado às críticas. O líder do Chega, André Ventura, diz que houve falta de seriedade no governo nas negociações do pacote laboral. Declarações na CMTV. Já na Antena 1, o secretário-geral do PCP, Paulo Raimundo, entende que eleições antecipadas até podem ser boas, mas tudo depende do que vem a seguir.
0: Esta hora com 18 graus no Porto e também em Coimbra, estão 19 graus em Braga, Lisboa com 20, Faro com 21, Ilhas, Ponta Delgada e Angra do Heroísmo com 19 graus, Funchal com 20. Edição das 6, Pedro Guilherme.
2: Portugal joga hoje com o Uzbequistão, a segunda jornada do Grupo K no Mundial de Futebol. A seleção nacional procura a primeira vitória na prova, depois do empate a um gol na estreia a semana passada frente à República Democrática do Congo. Em conferência de imprensa de antevisão, esta madrugada, em Houston, no Texas, o defesa João Cancelo admitiu que há menos espaço para deslizes, pelo que a obrigação é, nesta altura, vencer.
3: Mais importante, amanhã acho que é a mesma vitória. Temos essa obrigação, sabemos que temos muito pouca margem de erro neste momento e o que queremos é fazer um grande jogo com um futebol atrativo e saímos com a vitória.
2: Para o encontro de logo à tarde com o Uzbequistão, o selecionador não conta com o Tomás Araújo, mas passa a ter Rubén Dias, que está recuperado. Roberto Martínez diz estar focado em limpar a raiva e a tristeza do empate no primeiro jogo, no Mundial, e que as críticas não entram no balneário.
4: Focados, estamos muito fortes e posso dizer que agora o grupo está mais unido que antes de chegar ao Mundial. É um processo, são já 22 dias de trabalho e o barulho não entra no balneário, posso dizer isso.
2: O jogo Portugal-Uzbequistão da segunda jornada do Grupo K começa às 6 da tarde, hora de Lisboa, meio-dia em Houston. Pode ouvir o

0: relato deste encontro aqui na rádio. França e Noruega garantiram esta madrugada o apuramento para os 16avos de final. A seleção nórdica venceu o Senegal por 3-2 na segunda jornada do grupo I, com Haaland a bizar pelo segundo jogo consecutivo. O avançado do Manchester City, que já tinha marcado 2 golos contra o Iraque a semana passada. Também França venceu esta noite o Iraque por 3-0 e houve também aqui um bis de Mbappé, e Dembélé marcou também para a seleção gaulesa. Um jogo esteve parado 2 horas devido a uma trovoada que se abateu sobre a zona do estádio em Filadélfia. Nas contas do grupo I, França e Noruega estão na frente com 6 pontos, Senegal e Iraque estão a 0, mas ainda na corrida ao apuramento. Entretanto, em São Francisco terminou o Jordânia-Argélia do grupo J. A Argélia venceu 2-1. Depois de ter estado a perder durante parte do encontro. André Ventura diz que houve abertura por parte do Governo para baixar a idade de reforma dos trabalhadores por turnos e alega que o Primeiro-Ministro desautorizou a Ministra do Trabalho nesta matéria. Em entrevista à CMTV, dias depois do chumbo no Parlamento nas propostas de alteração à lei laboral, o líder do Checa aponta falta de seriedade ao Executivo nas negociações e afirma que só na véspera da votação lhe foi dito que não era possível mexer na idade da reforma.
1: A Sra. Ministra do Trabalho, acho que não cometo nenhuma inconfidência, aliás foi uma das razões pela qual a negociação avançou, assumiu que, entre as várias coisas que estava a negociar com o Chega, havia a descida da idade da reforma para os 65 anos ou 40 de descontos para os trabalhadores por turnos, que tivessem uma longa carreira contributiva por turnos. Isto foi dito pela Ministra do Trabalho.
2: Isso era suficiente?
1: Bom, era um passo que estávamos a dar, nós não podíamos ter tudo logo. Mas depois o Primeiro-Ministro desautorizou a Ministra do Trabalho e disse que, afinal, aquilo que se tinha dito ao Chega já não podia ser feito. Quando um partido diz, isto são temas fundamentais, e o Governo te diz, sim senhor, então vamos avançar e vamos trabalhar por aí. Mas depois, 24 horas antes, te dizem que afinal já não podem ir por aí e o Primeiro-Ministro contradiz uma Ministra do Trabalho. Bom, então isto também não é muito sério em termos de negociação.
0: As palavras de André Ventura, entrevistado ontem à noite na CMTV. O secretário-geral do PCP defende que um cenário de eleições antecipadas até pode ser bem-vindo, sublinhando que tudo depende do objetivo. Em entrevista ao podcast da Antena 1 Política, com assinatura, Paulo Raimundo garante ainda que o sentido de voto no orçamento do Estado não está decidido.
3: Não temos nenhum fetiche em votar contra os orçamentos da AD, assim como não tivemos nenhum fetiche em votar contra os orçamentos do Partido Socialista. A questão não é de onde é que vem, é o que é que vem.
4: Já antecipa que vai votar contra?
3: Não.
4: Significa que o PCP está disposto a deixar cair o orçamento, sabendo que isso pode abrir uma crise política?
3: As eleições antecipadas, se existirem, terá que se ver as razões pelas quais vão existir. Se for para interromper este caminho desastroso do ponto de vista político, então elas até podem ser bem-vindas. Se for para, diria, ser um compasso de espera para agravar este caminho desastroso. Então, papel já basta assim.
0: O líder do PCP, Paulo Raimundo, no podcast Política com Assinatura, entrevista que vai poder ouvir na Antena 1 depois das notícias das 10 da manhã. A Noruega prepara-se para limitar a utilização de ferramentas de inteligência artificial pelos alunos do ensino básico e secundário. Até aos 13 anos de idade, a inteligência artificial é mesmo banida. Em Portugal, Miguel Soares, há quem defenda o mesmo caminho.
5: A ideia é reforçar as competências básicas como leitura, escrita e raciocínio lógico. Essa é a justificação dada pelo governo norueguês. O especialista em pedagogia da Universidade do Minho, José Augusto Pacheco, concorda.
6: Se não se tomarem medidas de regulação inclusiva nas escolas, a IA vai tornar os alunos muito mais preguiçosos porque têm tudo à mão. E numa pretensa objetividade que muitas das vezes precisa de ser comprovada.
5: Em breve, os alunos noruegueses até aos 13 anos não vão poder utilizar ferramentas de inteligência artificial. Dos 14 aos 16 só vão poder usá-las com cautela e sob supervisão dos professores. Entre os 17 e os 19 anos de idade, os alunos devem aprender a usar a IA de forma apropriada para conseguirem realizar trabalhos mais complexos. José Augusto Pacheco admite que Portugal deveria seguir o exemplo, prosseguindo nos passos já dados noutros domínios tecnológicos.
6: Portugal já tomou decisões quanto ao telemóvel. Já está a estudar a tomar decisões quanto às redes sociais. E é normal e é recomendado que também tome decisões em relação à IA em contextos de aprendizagem.
5: A Noruega começou a adotar computadores no ensino nos anos 90 e a utilização de tablets após 2010, mas agora estão em preparação novas regras para apoiar o uso mais livre nas escolas, desinvestindo nos aparelhos eletrónicos.
0: Um recuo é a boleia dos desenvolvimentos na inteligência artificial. A próxima noite promete muita festa no Porto, em Gaia e não só. É véspera de São João, santo padroeiro de várias cidades portuguesas. com festas cheias de balões, martelinhos e alho porro. Focamo-nos no Porto. O ponto mais alto da festa é o fogo de artifício, por volta da meia-noite, junto ao Rio Douro, mas há vários espaços para festejar o São João, como as Fontainhas, a Ribeira e a Zona da Sé. Já na Avenida dos Aliados vai ser transmitido o jogo Portugal-Uzbequistão para o Mundial. Seguem-se atuações de Quinta do Bil e Tony Carreira. Várias artérias da cidade do Porto vão ter restrições ao trânsito. A Ponte Dom Luís vai estar cortada a partir das 7 da tarde até às primeiras horas da manhã. O mesmo acontece nas zonas da Trindade, Bolhão e Aliados. O metro do Porto vai ter os comboios em funcionamento durante a madrugada e a STCP já disse que vai reforçar o serviço de autocarros.
2: 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Seis e oito, é terça-feira, 23 de junho. Muito bom dia, sou José Candeias, com Jorge Almeida e Carlos Mateus.
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0: Os Calema, Chuva de Amor.
1: Uma chuva de amor, mas também está assim como uma chuvisca. Está muito cinzentão aqui na área de Lisboa. Ah, mas logo para a noite já. Ah, isso vai passar tudo. Bem, há pouco já aqui fazia referência, até com feriados amanhã, Porto, Gaia, Braga, Vila do Conde, Valongo e na zona também de muito São João, Sinfães, Castelo de Paiva. E depois temos São João da Pesqueira. São João da Pesqueira, Taboaço. Portanto, uma forte ligação. As festas com o vinho às quintas. Portanto, é um São João que se cruza com a cultura vinhateira. No entroncamento, é o dia da cidade, coincide com o São João. Portanto, temos aí os ferroviários ligados, portanto, aí ao São João na Lousã. Há tradições serranas. A festa mistura São João com aquela identidade local bem serrana. Na Lourinhã também há tradição e o Arraial Popular, e há sempre ali aquela junção ali, mar, campo, sertã, não só o São João, também se celebra o São Nuno, portanto é uma memória histórica naquela região. Na Figueira da Foz, pois claro, São João aqui já é muito uma festa da praia. Almada tem marchas. A gente aqui de Lisboa vê muito o fogo de artifício do lado de lá. Portanto, com os arraiais junto ao Tejo. Alcochete, também, com uma influência ribeirinha e tauromáquica. São João, portanto, mistura-se aí Tejo e cavalos. Alcácer do Sal, também o São João ali à Ribeira do Sado. Moura, também temos uma festa popular bem alentejana. Monte Moro Novo, São João tem peso histórico, portanto, com uma forte identidade. Tavira. E em Évora, a Feira de São João, que é muito forte, já me perguntaram se eu vou. Tavira, também tem cascatas, tem Arraial. Castro Marim, também tem uma festa ali junto à fronteira, com uma influência espanhola. E depois Açores, já lá iremos, às Sanjoaninas. E na Horta, também, as festas junto ao mar. Vila Franca do Campo, em São Miguel, também há uma forte tradição ligada à religião e à comunidade. E Vila do Porto, Santa Maria, Porto Santo, na Madeira. Portanto, muito São João a viver-se um pouco por todo lado. E aqui as mensagens também poderão fazer disso. É que vamos lá escutar esta.
2: Olá, muito bom dia, Zé Candeias.
0: Olá.
2: Bom dia a todo o auditório. Falo António Martins, aqui de Almodóvar. Ando aqui agarrado à roda a noite toda. É para deixar aqui um forte abraço aos grandes amigos, o Mário e o Ricardo, do Império do Peixe. O grande Mário, que boa noite inteira a arranjar peixe para os arraiais aqui da zona de Almodóvar. Hoje vai ter peixe com fartura no Arraial em Almodóvar. Convido a todos a participar, a vir a Almodóvar. Temos marchas populares, temos sardinha assada, temos tudo bom em Almodóvar.
0: Isso é que é bom.
2: Um forte abraço a todo o pessoal. O resto de uma boa semana.
0: Quem é António?
2: E tudo bom para todos.
0: Muito bem, António. Um grande Arraial, Almodóvar. Vamos lá esta.
3: Bom dia, Zé Candeias.
0: Alô.
3: Um abraço para si e para todos os ouvintes. Vai começar mais um dia de trabalho para o pessoal da E-Redes e da CME. Um abraço para os colegas de trabalho e vamos à luta. Carlos Grilo e Olhão.
0: Muito bem, 912-120-501, aqui é a debitar mensagem. Ó meu rico São João, meu santinho com ideias, sempre a ouvir a Antena 1 do amigo Zé Candeias. E ao Eduardo Pereira. Nossa, e o Eduardo Pereira, vivo ali na zona da Sé do Porto. Ó Eduardo, quando eu for ao Porto viver o São João, vou para a sua varanda. Você daí está, deve ter um bom pois, homem. Próxima, vamos lá.
4: Zé Candeias, bom dia. José, bom dia à restante equipa da Antena 1.
0: O homem tem canários.
4: Um especial aí a toda a gente que faz desta madrugada o seu dia de trabalho. Hoje, como não poderia deixar
0: canários
4: de ser,
0: votos
4: de toda a sorte do mundo para a nossa seleção. E certamente hoje iremos encontrar a primeira vitória rumo ao título
0: Deus te
4: ouça, mundial.
0: E São João também.
4: Jorge Lopo, ao margem do bicho. Estamos juntos.
0: Ok, sim, senhor.
4: Boa semana a todos.
0: Obrigado, meu amigo. Vá, bom trabalho. Próxima.
5: Bom dia, José Candeias. É por cá Jorge Menezes, aqui pela cidade de Estremoz. Desejar aquele abraço, aquela boa terça-feira a todo o pessoal da Roda.
0: Muito bem.
5: Inclusive ao meu amigo José. Bom programa. Passei mais para desejar Boa sorte.
0: Muito obrigado,
5: Portugal.
0: Amigo.
5: Sem críticas, pois claro.
0: Exatamente.
5: Bom dia, aquele abraço.
0: Um abraço, amigo, tudo bom? É, Mário Carvalho, um abraço aí para todos os motares, diz ele, para o grupo Rebenta a Bolha, de Pombeiro, Arganil. Mais, e para a noite de São João, Bruno Morgado, lá pela Leirosa, padaria, vai lá. E a broa não falta. Ih, Jesus. Oh, amigo, esses bolos, isso é para São João, é? Se o São João leva com isso tudo, por ser até feriado na Figueira da Foz, é ó São João. Vai lá, vai. É goloso. Zé Candeias, quarteira tem as maiores marchas do Algarve, diz o Ivo Padeiro em Vila Moura. Ainda bem, ganha Ivo. Assim mesmo é que é mais. Também, para além das mensagens no WhatsApp e no Facebook, também temos e-mail. Zé Candeias e todo o auditório e a minha família, João de Baião. Você cá para mim é João porque gostavam de São João. Obrigado pelas vossas mensagens. Agora vou ao telefone porque são 6h17 e quero ir a Paris. Bom dia para o grande português. Se chama Carlos Carvalho. Bom dia, Carlos.
6: Bom dia, Sr. Zé Candeias, tudo bem?
0: Oh, meu amigo, você vai para casa cedo, que isso agora tem estado aí muito calor em França.
6: Faz 27 graus às 5h30 da manhã.
0: A esta hora já estão 27 graus?
6: Às 5h30 da manhã já fazia 27.
0: Epá, os franceses vão morrer. Ai, meu Deus, Paris com 27 graus.
6: Sim, senhor, aqui nessa região aqui da Vila de Colombes.
0: Ô, oh, Carlos, isto é assim, você que já vive há tantos anos em França, isto não é normal?
6: Não, é a primeira vez. Neste mês, no mês de 5 de junho, é a primeira vez. Que eu já estou aqui há 33 anos, é a primeira vez. Às vezes no verão vai às vezes a 38, 39, mas é verdade.
0: Ouça, por causa do calor, muita limitação, se calhar, no movimento de pessoas, que restrições é que a França está aí a impor, por assim dizer, por causa do calor e da vida das pessoas? Há assim alguma restrição?
6: Sim. As escolas estão fechadas, as escolas onde estiver fechadas, hoje está fechado, amanhã é quarta-feira igual. E sexta-feira vai estar 41 aqui nesta região.
0: Portanto, todas as escolas fecharam?
6: Estão fechadas, estão. Vê-se logo nos transportes, porque de manhã o primeiro tramão que eu apanho, aquilo parece sardinhas, ontem e hoje já vem metade vazio. E as pessoas estão em casa com as crianças, não é?
0: E você quer-se despachar no trabalho da manhã, quer ir para casa também, não é, Carlos?
6: Pois, exato, um bocadinho.
0: Isso é lá uma coisa. Depois à tarde você não regressa ao trabalho, amigo.
6: Exatamente.
0: E com este calor você vai regressar?
6: Sim. Ou como diz o outro, é a primeira vez que eu vejo este calor assim, mas pronto, uma pessoa está habituada, pois que os escritórios têm tudo o ar condicionado.
0: Ah, pois.
6: E às vezes é demais.
0: Pois, isso também
6: é frio demais.
0: Também é uma vantagem. Oh, meu caro, a ti o que é que mais me diz? Gostava de estar em Portugal nesta altura dos Santos Populares ou não?
6: Ah, sim, a última vez que eu passei já vai a pai há uns 35 anos.
0: E onde é que foi?
6: Nas Fontainhas, uma boa recordação.
0: Mas você é do Norte?
6: Sou à beira do Porto, sou de Celurico de Vasco.
0: Ah, ok.
6: Estive a trabalhar 6 anos no Porto, aquilo, pronto, São João.
0: Na altura, que idade é que você tinha?
6: Tinha... Foi quando fui para a tropa em 92, tinha pai uns 19 anos.
0: Você...
6: Fui operado. No Hospital Militar na Boa Vista, saio do hospital e vou para São João. Éramos pai 12 pessoas.
0: Até se acabaram as operações, não?
6: Foi. Com um grande penso na barriga, tinha feito uma operação à uma hérnia.
0: E vocês?
6: E lá fomos toda a noite.
0: Ai, que maluco! Como é uma operação à barriga, vai para São João.
6: Maluco fomos nós, que era o pai mais 3h30 da manhã, um gajo com fome. E sem dinheiro naquela altura, ainda era em escudas. E lá fomos com uma barraca comer e beber, sem dinheiro.
0: Muito bom, muito bem. Ó, meu caro, de resto, olha, só agora, lá mais para o meio do verão, é que vem umas fériasinhas, não é?
6: Se Deus quiser, em agosto.
0: Tá bom, meu caro.
6: Vai.
0: Então, vamos lá trabalhar. A gente vai seguir, que tenho que ir para Angra do Heroísmo, porque este ano quero dar destaque às sanjoaninas, que é assim uma coisa por demais. Por isso, meu caro amigo, cumprimento o seu país. Venha daí um bom São João para quem o meu caro queira.
6: Quero dar bom dia a toda a gente, aos camionistas e aos padeiros e às pessoas que, balada, que estão a ouvir, principalmente também ao meu pai e à minha mãe, que esteja a melhorar bastante. E pronto, e para o José Candeias, para aquele senhor de Lisboa que faz os condomínios, para o Tão Zé de Fácil, e vá lá para toda a gente, para o José Candeias.
0: Muito bem. Meu caro, resguarde-se do calor, um grande abraço, tudo bom para si, até uma próxima.
6: Muito obrigado, Zé Candeias. Continuação, bom São João. Obrigado.
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0: Nos Açores, 49 marchas de São João. Centenas de marchantes apresentam-se este ano nas festas sanjoaninas em Angra do Heroísmo. A minha colega Eduarda Mendes foi ao ensaio, eis o que nos trouxe.
13: Uma ansiedade para que chegue o dia 23 para sairmos à rua e pormos cá fora tudo aquilo que tivemos a preparar.
14: É a noite maior das festas sanjoaninas na Ilha Terceira. Este ano, 49 marchas, o número recorde. Hoje serão 34, amanhã 15. Os preparativos começaram há largos meses.
15: Sanjoaninas da Ilha Terceira.
13: Formar a marcha é logo a partir de setembro, com a composição da marcha, portanto saber quantos elementos são, depois tratar do figurino, as opções que nós vamos tomar em função daquilo que também é o tema das festas, depois tratar de arranjar o coreógrafo, arranjar a maquilhadora, arranjar a cabeleireira, a costureira e, portanto, até chegar aos ensaios, tudo isso já tem que estar em andamento.
14: Pedro Fernandes, presidente da Comissão da Marcha Oficial das Sanjoaninas 2026 e também autor da letra deste ano.
13: A ideia passava por qualquer açoriano que cante esta letra se consegue de alguma forma identificar. E culminando isso tudo, nas festas sanjoaninas procuramos aquilo que é um chão comum, não é? Aquilo que nos une, seja a nível das tradições religiosas, das tradições folclóricas, os itens da natureza, não é? Os vulcões, a lava, as aves, as flores, portanto foi sempre uma busca daquilo que é comum a todos.
14: A marcha oficial tem 64 marchantes, é a primeira a desfilar e também a última. Encerra o desfile, não se sabe a que horas.
13: Há 2 ou 3 anos também chegámos à Praça Velha às 6h20 da manhã, portanto já o sol raiava.
14: Marchas de São João, hoje nas ruas da cidade de Angra do Heroísmo.
0: A celebrar o São João. Um trabalho das minhas colegas Eduarda Mendes em Angra do Heroísmo e também a Oriana Barcelos, natural de Angra, aqui em Lisboa. Mas ainda falando da marcha, porque isto merece um grande destaque. Para já ouvimos o Pedro Fernandes. Ele é o presidente da Comissão Oficial das Marchas Sanjuaninas e é também o autor da letra. Agora, quem é que canta nesta marcha, que também é uma particularidade fantástica? Para além dos dois naturais de Angra do Heroísmo, pai e filha, Carlos Alberto Muniz e a Lúcia Muniz, o que é que decidiram? Decidiram que a marcha oficial teria de ter um elemento de todas as outras ilhas. Assim, Santa Maria, Isabel Mesquita, São Miguel, Carmen Raposo, Terceira, João da Ilha, Graciosa, Daniela Santos, São Jorge, Manuel Severino, do Pico, André Goulart Azevedo, do Faial, Tânia Gonçalves, das Flores, Nísia Jerónimo, do Corvo, Andreia Silva e da Diáspora. Vejam só, também da Diáspora, David Garcia. Eis o resultado.

A marcha oficial das Sanjuaninas 2026. 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

0: São 6:30. Para hoje, previstos no continente aguaceiros e trovoadas durante a manhã, no centro e sul, e à tarde no interior norte e centro. O vento por vezes forte nas terras altas. Há nevoeiro na faixa costeira. Uma pequena subida da temperatura. Alerto para os distritos de Vila Real, Bragança e Guarda, em que o aviso é laranja. Todo o cuidado é pouco. Madeira, um dia nublado, com aguaceiros e uma pequena descida da temperatura. Nos Açores, temos um dia com abertas, embora aguaceiros fracos durante a manhã, nos grupos centrais e oriental. Máximas, Bragança 39 graus, Vila Real, Castelo Branco e Évora, a máxima é de 37, Santarém 36, Braga e Porto Alegre hoje com 35, Coimbra e Beja 34, Guarda 33, Viseu e Lisboa 32, Setúbal 31, Leiria 30, Viana do Castelo, Penhas Douradas e Faro 29 graus, Sagres 28, Porto Aveiro e Sines 27, Santa Cruz das Flores com 26 graus, Porto Santa e Horta 25, Funchal e Ponta Delgada, a máxima é de 24 e 23 para Angra do Heroísmo. Agora a informação para destaque aqui da manhã com a Rita Soares. Olá Rita, bom dia.
1: Olá, bom dia.
0: E
1: bom
0: vamos
1: dia
0: aos destaques da manhã.
1: Bom dia, José Candeias. Está tudo de olhos postos hoje na seleção nacional. É às 6 da tarde que Portugal entra em campo para o segundo jogo da fase de grupos no Mundial de Futebol. As esquinas medem forças com o Uzbequistão. Ouvimos esta manhã as declarações do selecionador Roberto Martínez e do jogador João Cancelo, que falaram em conferência de imprensa já de madrugada em Portugal. Recordo que, à semelhança do que aconteceu na estreia da seleção há uma semana, a Antena 1 vai ter uma emissão especial à tarde, conduzida por José Carlos Trindade e por João Gomes Dias, desta vez a partir do Porto. O relato do jogo esse vai ser dos enviados especiais Fernando Eurico e João Gomes Dias. E José Candeias, deixa-me dizer-te que no fuso horário hoje a Eduarda Maio vai ao Uzbequistão, portanto, também para saber como é que do outro lado...
0: E eu que queria ir primeiro, estás... mas pronto.
1: Querias ir primeiro, exatamente. Gostavas de ir ao Uzbequistão, deve
0: Vou,
1: ser um país muito interessante.
0: Então, e vamos estar, portanto, no Uzbequistão, obviamente, ligado, portanto, com todo o futebol, não é?
1: Com certeza que sim, portanto vamos tentar perceber como é que o país está também a acompanhar o Mundial de Futebol e como é que vai assistir a esta partida com Portugal. E falei aqui no Porto, porque vamos lá estar em emissão especial à tarde. O Porto hoje é naturalmente uma cidade para onde as atenções estão também muito viradas. E porquê?
0: Porquê?
1: Ora, porque é que será? Já aqui falaste também no teu programa por causa do São João. Mais à frente na manhã o Nuno Amaral vai ao mercado do Bolhão ver como andam as compras dos portuenses nesta véspera de São João. Também a noite será um ponto forte e depois de tomar o pulso ao preço das sardinhas, o Nuno Amaral vai dar um pulinho ao Guindalense Futebol Clube. Fica nas escadas dos Guindais e anda há dias a preparar-se para a noite de hoje. Ainda pode ser cedo para o aroma da sardinha assada, mas a azáfama, essa já vem de há dias. Portanto, reportagem mais à frente esta manhã. Também esta manhã, porque é terça-feira, há política com assinatura. O convidado da Natália Carvalho é o secretário-geral do PCP, Paulo Raimundo. A entrevista passa, como sempre, depois das 10, com o líder comunista a dizer que não teme eleições antecipadas se o orçamento do Estado para 2027 for chumbado no Parlamento. Zé, deixa-me ainda recordar que passam 10 anos sobre o Brexit, a saída do Reino Unido da União Europeia. Vamos, por isso, ouvir a Câmara de Comércio Luso-Britânica para perceber o que mudou nesta última década. E no ponto central, depois do noticiário das 8, escutamos Maria Manuela Portela. Ela é professora catedrática de Engenharia Civil e professora no Técnico em Lisboa. Vamos ouvi-la a propósito de um tema que tem sido cada vez mais frequente. Esse tema passa pelas vagas de calor. Em Portugal, hoje, vamos ter temperaturas muito elevadas, mas há outros países da Europa, como França, como a Bélgica ou como a Itália, que estão também a sofrer e muito com as temperaturas elevadas.
0: Muito bem, aqui os destaques da informação com a Rita Soares.
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0: Ligue-se também, escrevendo, propondo, há sempre um motivo para poder vir ao programa e agora que tanta coisa acontece pelo país e também pelo mundo, isto é sempre também um alerta pelas comunidades portuguesas, josecandeias.programa@rtp.pt.

0: Esta letra é fabulosa. Sumo neste palco, minha alma cheira a talco como bumbum de bebê. Só não Gilberto Gil. Ainda bem, o homem é ótimo. Olá, Sidney Rodrigues.
1: Bom dia, Zé Candeiro. Bom dia a todo o auditório. Bom dia, equipa da Antena 1.
0: Você é do Brasil de onde?
1: Eu sou da Bahia.
0: Onde toda a menina baiana tem um jeito que Deus dá.
1: É, você homenageou agora com Gilberto Gil.
0: Ei.
1: Já fez uma grande homenagem.
0: Fagulhas, pontas de agulhas, brilham estrelas de São João.
1: João.
0: Oh, meu amigo, como é que é o São João na Bahia?
1: Muito bom. O São João da Bahia, a gente tem como emblema o Luiz Gonzaga, né? Porque
0: ah, pois é, o Luiz Gonzaga, exatamente.
1: O homem da sanfona, né?
0: Exato.
1: É muito, muito, muito, muito. O meu avô, em particular, ele foi sanfoneiro, muito requisitado na região de Castro Alves, Sapiaçu. Andava de burro para ir tocar nas festas do arrastapé, porque não tinha luz naquela época.
0: Ouvintes,
1: era do candeeiro.
0: Isto é uma... Eu há tanto tempo que eu não ouvi esta expressão. Eu ouvi esta expressão quando, quando eu andei no perdido no Brasil e na Bahia, onde a tieta deixou as botas. E eu ouvi esta expressão, o vale do arrastar o pé. Ei,
1: arrasta pé,
0: Deus.
1: Muito bem.
0: É muito bom, isto é muito bom. Até lhe conto mais, como é que é essa envolvência de São João na Bahia, meu amigo?
1: Olha, meu amigo, é a melhor festa para o nordestino, porque é regada de muitas comidas típicas, em especial o licor, o quentão, os bolos de carimã, de puba, de milho, a pamonha. É muito iguaria, Zé, e é um momento que as pessoas realmente convivem com a família, né? Em particular na Bahia, a gente concentra todos em uma região e tem um arraial. E como eu vi aí alguns ouvintes falar, o pular da fogueira, tem pessoas que são compadres de pular fogueira, né? Tem também a questão das quadrilhas, ainda é a tradição, as quadrilhas, aqueles festival de danças muito bonitas. E as pessoas, ainda tem aquele famoso São João passou aí, e sai aquele grupo de amigos entrando em casa, e com o objetivo de visitar as pessoas, degustar um amendoim cozido, um milho cozido, uma pamonha. Então, é uma festa onde as pessoas verdadeiramente abrem as suas portas para receber os parentes, os amigos, e é muito bom, muito bom. Antigamente tinha essa tradição da fogueira. Então, cada casa colocava-se uma fogueira, mas à noite, de dia 23 para 24, ficou quase que impossível as pessoas saírem. Então, diminuiu-se bastante a questão das fogueiras, mas, no caso da Bahia, ainda tem a tradição dos fogos, a guerra de espada, e é uma mistura de muita coisa junta. Hoje, o comércio local explora muito a questão das bandas, né? E estão se perdendo a tradição, mas para nós, que somos nordestinos de coração, o São João é Luiz Gonzaga. Quando olhei a terra dentro da fogueira de São João, eu perguntei a Deus do céu, é que tamanha judiação.
0: Muito bom! Muito bom! Ouça, meu amigo, você, propriamente, qual é a sua terra na Bahia?
1: Eu sou nascido em Salvador, na capital.
0: Ah, é mesmo?
1: Isso, residia em Santo Antônio de Jesus, que começa o São João, na verdade, no dia 30 de maio, com a trezena do Santo Antônio, e depois já emenda com o São João e vai até o São Pedro.
0: E é muito bom. Isto, para aquilo que me apercebo, provavelmente foram os portugueses que levaram estas tradições para o Brasil. Isto,
1: sim,
0: saltar a fogueira, porque tem a ver também com o culto do fogo.
1: Isto é
0: muito português no Brasil, não é?
1: Com certeza, inclusive o traje caipira, as modas e o linguajar utilizado no São João, né? É muito, muito, muito característico dessa exploração, digamos assim, de civilizações. O português, ele conseguiu enraizar, e a nossa história começa justamente daí, quando a gente vai vendo as tradições, né? E a similaridade. E eu, hoje aqui, quase 5 anos em Portugal, eu fico feliz em ver com tantos lugares comemorando também essas festas que para nós são muito importantes, sabe? É matar um pouquinho a saudade de casa.
0: Ora bem. Ó, meu caro Sidney, obrigado. Venha mais vezes. Obrigado por ter vindo fazer este cruzamento também aqui com esta tradição da Bahia. Para os baianos, para os brasileiros. Epá, mandei um abraço de São João para todo o mundo.
1: Espera aí
0: que o seu abraço vai ser embrulhado.

0: abraço, né?
1: Pois é, Bahia, agora você marcou, tocou e deixou emocionado, porque realmente a saudade é grande, mas eu sou feliz, estou feliz com minha família aqui em Portugal. E deixo um abraço para os amigos, os motoristas, caminhoneiros, um abraço especial a meu chefe Eduardo, que eu sei que ele está aí na escuta, e a todos os caminhonistas e todos aqueles que amam viver em paz, porque o São João, para mim, também nada mais é do que uma festa onde as pessoas fazem a sua confraternização, mas comemoram em paz, e isso é que é importante. A gente precisa de paz e deixar também um Vai Portugal para hoje também.
0: Exato, amigo, falamos português. Sidney, um grande abraço, um bom São João. Obrigado por tudo. Boa viagem, amigo.
1: Obrigado, meu amigo. Deus abençoe vocês e livre de todo mal.
0: Para um si abraço. Adorar.
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0: Um grande nome do Brasil, Luís Gonzaga.
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0: O programa vai terminar em Angra do Heroísmo, por causa das sanjoaninas. É o destaque que hoje e este ano faço para os Açores. E eu dou os bons dias à minha colega Cristina Oliveira. Bom dia, Cristina, aí para Angra do Heroísmo.
11: Bom dia, José Candeias. Exatamente, estamos a partir de Angra do Heroísmo, o que nas sanjoaninas é mais ou menos o mesmo que dizer que estamos em Nova Iorque, porque a cidade não dorme e há muito para ver e muito para fazer. E quem está aqui, que não me deixa mentir, é Fátima Amorim, senhora Presidente da Câmara Municipal de Angra do Heroísmo. Bom dia, boa madrugada.
12: Bom dia, boa madrugada aos ouvintes da Antena 1. Pois é verdade, a cidade não dorme nesses 10 dias de festas sanjoaninas. São dias de grande intensidade de população mesmo aqui em Angra e também de grandes eventos em Angra do Heroísmo. Começámos com um desfile de abertura que veio mostrar a quem nos visita e também aos locais as nossas tradições, e temos um programa repleto de surpresas durante esses mesmos 10 dias de festa. Por isso a cidade não vai dormir, basta passar por ela durante a noite, como estamos a passar hoje, e verificar que muitas das pessoas estão nas principais artérias da cidade, como seja a Rua de São João, no Bailão, a assistir aos concertos, aos DJs, e é uma cidade que vive intensamente as suas festas sanjoaninas.
11: E esta noite que se aproxima, portanto o seu dia hoje vai ser muito longo, não é? Vai ter no mínimo 24 horas, porque é a grande noite de São João. Este ano temos um número absolutamente recorde de marchas, tanto que não poderão sair todas esta noite, não é?
12: Verdade, no primeiro dia vão sair 34 marchas e no segundo dia nós temos 9 marchas de crianças e 6 marchas de adultos. Foram 49 marchas aquelas que se inscreveram e que estão neste momento a desfilar, vão desfilar neste dia pelas diversas artérias da cidade de Angra do Heroísmo. São mais de 4.500 pessoas a desfilar, contando também com as filarmónicas que acompanham essas mesmas marchas. São 2 dias grandes em Angra do Heroísmo. Do dia 23 para o dia 24, nós terminamos a noite com as sardinhadas e com o saltar à fogueira tão característico de São João. E por isso é bom virem à cidade e apreciarem esses 2 dias. São os maiores dias em termos de festa em Angra do Heroísmo.
11: O cartaz oferece muitas possibilidades. Eu sei que esta é uma pergunta muito difícil, mas sugestões a quem nos visita, a quem visita Angra por estes dias, o que é que não pode mesmo deixar de fazer?
12: É difícil escolher um momento, porque nós temos desde desfile etnográfico, um desfile que está preparado muito, com muito cuidado para sair na quinta-feira. Depois temos um desfile de cada uma das freguesias do concelho. Nós temos 19 freguesias no concelho de Angra do Heroísmo e todas elas também estão a preparar o seu desfile para falar um pouco das suas tradições e também ligando ao tema das sanjoaninas, dos Açores e da açorianidade. Por isso, nós estamos aqui com momentos que é difícil escolher um deles. O desfile de abertura é sempre o desfile de abertura. Também temos um desfile, o desfile infantil, que traz muitas crianças e muitas famílias à cidade de Angra do Heroísmo, e todos os outros desfiles que decorrem, o desfile do desporto, o desfile hoje de carros clássicos. Por isso é difícil escolher um momento. Além de todos os concertos, nós temos 4 palcos espalhados pela cidade com música dos mais diversos géneros musicais, assim como também para as várias faixas etárias. É muito difícil escolher um momento para um desses eventos que seja melhor do que o outro. Todos eles para nós são belíssimos e foram preparados com todo o cuidado que nós tínhamos que preparar. E no final temos a grande coroação das sanjoaninas, porque estamos a falar nas nossas tradições. Uma das nossas tradições é também as coroações e o Espírito Santo. Vamos nos dirigir a um dos impérios daqui do concelho, neste caso o Império de São Bento. Por isso há muita coisa a ver sem Angra, mas para os próximos dias é escolherem as marchas de São João, 2 dias grandes em Angra, e depois verem o desfile etnográfico, o desfile das freguesias, que vão ter muito para ver a nossa identidade e aquilo que nós somos enquanto açorianos, aquilo que nos vai na alma, as nossas tradições e aquilo que temos de melhor no nosso concelho.
11: Sempre que se fala em festas com grande tradição, coloca-se esta questão: será que vai ser possível manter a tradição viva? Será que os mais novos vão continuar a fazer o que se faz, inovar, manter tudo aquilo que se tem feito ao longo das últimas décadas? Quando se olha para as sanjoaninas, não se tem qualquer dúvida sobre a resposta, não é?
12: As sanjoaninas, no meu entender, é uma marca já consolidada. É uma marca que atrai muitos visitantes, mas também os jovens do concelho de Angra participam ativamente. No desfile de abertura, nós temos sempre jovens que são escolhidos pelo executivo a participar, seja a rainha ou as damas. São jovens que têm um percurso de mérito, embora sejam ainda muito jovens, mas têm um percurso muito, muito interessante e um percurso de mérito aqui no concelho, como também todos aqueles que fazem a ligação entre carros. Nós vemos muitos jovens a participar, o que quer dizer que a tradição vai se manter. Não há perigo das sanjoaninas, as sanjoaninas têm vindo a evoluir ao longo do tempo. Nós no passado tínhamos umas sanjoaninas muito de ilha, de concelho. Este ano temos umas, de há uns anos para cá, temos umas sanjoaninas que se abriram ao mundo, que temos a participação das nossas cidades irmãs com as suas damas, temos a participação de muitas pessoas que não nasceram nos Açores e que querem participar nas festas, nas maiores festas do concelho. Eu costumo dizer as maiores festas dos Açores, mas por isso eu penso que a tradição vai se manter, sempre introduzindo alguma inovação. Todos os anos tentamos introduzir algo de novo, mas é uma marca que está consolidada e é um modelo que nós queremos seguir nos próximos anos, porque ele tem resultado e tem feito o seu percurso da maneira que deve fazer, mas sempre com uma base muito, já muito sólida. Isto para também dizer que nós promovemos as sanjoaninas da Bolsa de Turismo de Lisboa, e quando falamos nas sanjoaninas, elas são muito conhecidas. Quer dizer que já as sanjoaninas são conhecidas nos 4 cantos do mundo, e por isso quando chegamos a esta época do ano, havemos também turistas de todos os lados. E é bom que assim seja. Queremos uma Ilha Terceira e Angra do Heroísmo, como sempre foi, aberto ao mundo, basta ver a sua história, como também queremos que participem cada vez mais pessoas de outras partes do mundo. Nós, por exemplo, temos uma marcha este ano do Funchal, temos Filharmónica de Alenquer, temos Damas de Évora, temos damas que vivem na diáspora, quer seja em Tular, quer seja em Gastein, quer seja na Costa Leste. Temos umas sanjoaninas que estão abertas ao mundo e que, por isso, é com muito orgulho que dizemos que é umas festas grandes e que nos orgulhamos imenso de ter no Conselho de Angra do Heroísmo. É umas festas que estão imenso trabalho a sua organização e é uma logística grande e que envolve todos os trabalhadores da Câmara Municipal. E mais este ano, quando tivemos o 10 de junho a ser comemorado na Ilha Terceira e em Angra do Heroísmo, tivemos que antecipar a preparação das sanjoaninas, mas para lhe dizer que tivemos aqui equipas muito motivadas, equipas de jovens também, para que tudo acontecesse. Ontem tivemos uma noite de cantoria preparada por um grupo de jovens e que resultou plenamente, como os concertos têm resultado. Por isso é algo muito variado que temos aqui nestas sanjoaninas e que também queremos continuar a promovê-las cada vez mais, para que mais pessoas visitem a Ilha Terceira.
11: Portanto, José Candeias, fica aqui o convite da Presidente da Câmara Municipal de Angra do Heroísmo, Fátima Amorim, para que todos os teus ouvintes, todos não, se calhar que são muitos, mas que muitos dos teus ouvintes, se ainda não vieram, que venham, que marquem já tudo para virem no próximo ano, porque as coisas esgotam muito depressa, os hotéis, os carros, os alojamentos, tudo acaba por ser pouco, porque são realmente milhares de pessoas que visitam a ilha nesta altura. Portanto, fica o convite e quem sabe se nos encontramos cá também nós para o ano.
12: E é bom que visitem a nossa ilha e mais uma vez convido os ouvintes da Atena 1 para visitarem a Ilha Terceira. Nós estamos aqui no paraíso, um paraíso no meio do Atlântico, para vos apresentar.
0: Muito bem, muito obrigado. Um trabalho da RTP Antena 1 Açores, da minha colega Cristina Oliveira. As sanjoaninas em Angra do Heroísmo. Cidade Património.
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0: Não posso deixar de destacar as cavalhadas de Vila do Moinhos, que eu já assisti, são 374 anos, aliás, portas de Viseu. Obrigado, Márcio Paiva, e amanhã, Praia da Tocha, também vivo São João, diz o José Oliveira Alves. Já o Carlos Silva manda cumprimentos para a TPAC, de Alentejo Central, o Alexandre de Castelo Paiva, pois as festas de São João também são marcantes em Castelo Paiva, e ele está todo orgulhoso por causa das marchas infantis. E a miúda dele tem 2 anos e vai lá estar nas marchas. E a grande pinta. Pronto, é assim, não há espaço para tudo. Mas amanhã, eu estou cá, amanhã é São João. Portanto, o que significa que o que não for referido São João é dito. Ah, mas espera aí, assim rapidamente, rapidamente, deixa-me cá ver. Ainda estava aqui a soar este som.

0: 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Bom dia, são 7 horas no continente e na Madeira, 6 nos Açores. Manhã de quinta-feira, 23 de junho, começa o programa de manhã. Eduardo Maio, bom dia.
1: Olá, bom dia, Miguel.
0: E dia de Portugal no Mundial 2026 com a seleção Apostos.
1: Obrigatório ganhar, disse João Cancelo, repetiu Roberto Martínez. Portugal traça o destino no Mundial às 6 da tarde, frente ao Uzbequistão, em Houston. André Ventura atira para Montenegro as responsabilidades do chumbo do pacote laboral. O líder do Chega acusa o primeiro-ministro de ter desautorizado a ministra do Trabalho numa entrevista que deu ontem à noite à CMTV. Paulo Raimundo deixa em aberto o voto do PCP no próximo orçamento. Não teme eleições antecipadas, mas o chumbo só serve se o futuro for melhor. É dia de política com assinatura.
0: E é dia de estar em 18 graus a esta hora no Porto, 20 em Coimbra, em Lisboa e também em Faro. Quanto às ilhas, estão agora 16 graus no Funchal, 18 em Ponta Delgada. Vamos para as notícias, edição de Eduardo Maio.
1: O dia tem que ser vermelho e verde e a esperança renova-se a poucas horas de Portugal enfrentar o Uzbequistão. É às 6 da tarde. Ganhar já não é só um objetivo para a seleção nacional. É, como João Cancelo declarou de madrugada em Houston, uma obrigação.
2: O mais importante, acho que é mesmo a vitória. Temos essa obrigação. Sabemos que temos muito pouca margem de erro neste momento e o que queremos é fazer um grande jogo com o futebol atrativo e sairmos com a vitória.
1: Cancelo, em Houston, na conferência de imprensa da seleção portuguesa antes do jogo com o Uzbequistão. Um dos enviados da Antena 1 ao Mundial, Nuno Matos, ouviu o selecionador, Martínez. Ele sabe que o destino só tem um trilho.
3: Ganhar ou ganhar, sem margem para erro para o segundo jogo do Campeonato do Mundo de Futebol, Roberto Martínez tem a receita para o triunfo diante do Uzbequistão.
4: Limpar o sentimento de raiva e o sentimento de tristeza, porque não atingimos o resultado que queríamos, mas o foco no balneário é total.
3: Transformar a raiva em motivação num grupo blindado às críticas.
4: Focados, estamos muito fortes e posso dizer que agora o grupo está mais unido que antes de chegar ao Mundial. É um processo, são já 22 dias de trabalho e o barulho não entra no balneário, posso dizer isso.
3: Uma baixa, Tomás Araújo, um regresso na defesa, Ruben Dias, e ao que tudo indica, no ataque sai Bernardo Silva e entra João Félix. Diante do Uzbequistão, Portugal pode alinhar com Diogo Costa, João Cancelo, Ruben Dias, Renato Veiga e Nuno Mendes, João Neves e Vitinha, Bruno Fernandes, Pedro Neto, João Félix e Cristiano Ronaldo. Árbitro marroquino, Jalal Jaid, o Portugal-Uzbequistão vai ter 10 mil portugueses nas bancadas do estádio de Houston.
1: Depois do empate a um golo na estreia,

0: Da fase final do Mundial, frente à República Democrática do Congo, Portugal é agora obrigado a vencer para ganhar conforto dentro do Grupo K, antes de se encontrar com a Colômbia. Já sabe que Tomás Araújo não vai alinhar, ele está lesionado, mas Rubem Dias está de volta à equipa. O Uzbequistão, treinado por um italiano, Fábio Cannavaro, preparou-se para enfrentar Portugal. Cannavaro avisa que o Uzbequistão tem armas para surpreender.
1: I know they will starting very...
2: Sei que Portugal vai entrar muito bem, porque vai abrir a defesa muito rapidamente, mas estamos a preparar-nos para isso. Também temos a nossa estratégia e vamos fazer o nosso jogo. Sei que vamos defrontar uma equipa muito boa, mas como já disse anteriormente, não temos medo. Vamos tentar dar o nosso melhor. Vamos tentar manter-nos em jogo até ao fim.
0: É o primeiro Mundial do Uzbequistão, ainda sem pontuar até agora. Perdeu o primeiro jogo com a Colômbia por 3-1. O árbitro da partida portuguesa logo com o Uzbequistão já sabe, Nuno Matos disse aqui há pouco, é marroquino, Jalad Jayed. A República Democrática do Congo só joga amanhã contra a Colômbia. Um outro jogo para seguir hoje também, o do Ghana, treinado por Carlos Queiroz, contra a Inglaterra. As duas equipas venceram a primeira ronda do Grupo L, jogam às 21h. André Ventura garante que houve abertura por parte do Governo para baixar a idade da reforma dos trabalhadores por turnos e alega que o Primeiro-Ministro desautorizou a Ministra do Trabalho nesta matéria, nas negociações com o Chega, e foi assim que o pacote laboral caiu no Parlamento.
3: A senhora Ministra do Trabalho, acho que não cometo nenhuma inconfidência, aliás foi uma das razões pela qual a negociação avançou, assumiu que entre as várias coisas que estava a negociar com o Chega, havia a descida da idade da reforma para os 65 anos ou 40 de descontos para os trabalhadores por turnos, que tivessem uma longa carreira contributiva por turnos. Isto foi dito pela Ministra do Trabalho. Bom, era um passo que estávamos a dar, nós não podemos ter tudo logo. Mas depois o Primeiro-Ministro desautorizou o Ministro do Trabalho e disse que afinal aquilo que se tinha dito ao Chega já não podia ser feito. Quando um partido diz, isto são temas fundamentais, e o Governo te diz, sim senhor, então vamos avançar e vamos trabalhar por aí. Mas depois, 24 horas antes, te dizem que afinal já não podem ir por aí e o Primeiro-Ministro contradiz uma Ministra do Trabalho. Bom, então isto também não é muito sério em termos de negociação.
0: Declarações feitas ontem à noite por André Ventura, o líder do Chega à CMTV, dando conta da falta de seriedade do Executivo nestas negociações para o pacote laboral. André Ventura não esclarece nesta entrevista também se esta questão da idade da reforma se mantém como uma exigência do Chega nas negociações futuras sobre o Orçamento de Estado para o próximo ano, que vai começar a ser discutido em setembro. Sobre essa matéria, fala também Paulo Raimundo ao Política com assinatura da Antena 1. Paulo Raimundo considera que é um mito que não se possa governar sem um Orçamento de Estado aprovado, que seja obrigatório ir para eleições antecipadas. O líder do PCP não teme essas eleições se o Orçamento de Estado para 2027 vier a ser chumbado no Parlamento. Em entrevista ao podcast Política com assinatura da Antena 1, secretário geral do PCP garante que o voto do partido não está decidido ainda, mas Paulo Raimundo acredita que as eleições antecipadas, se acontecerem, só servem para interromper o caminho atual desastroso da política nacional.
4: Não temos nenhum fetiche em votar contra os orçamentos da AD, assim como não tivemos nenhum fetiche em votar contra os orçamentos do Partido Socialista. A questão não é de onde é que vem, é o que é que vem.
5: Já antecipa que vai votar contra?
6: Não.
5: Significa que o PCP está disposto a deixar cair o orçamento, sabendo que isso pode abrir uma crise política?
4: As eleições antecipadas, se existirem, terá que se ver as razões pelas quais vão existir. Se for para interromper este caminho desastroso do ponto de vista político, então elas até podem ser bem-vindas. Se for para, diria, ser um compasso de espera para agravar este caminho desastroso, então, papel já basta assim, como dizia eu.
5: Ou seja, admite que seja mais favorável uma governação em duodécimos para evitar essas eleições antecipadas?
4: Não, esse mito de que não há orçamento, há eleições, está ultrapassado. Agora, uma coisa que eu queria desde já recusar. É, connosco, nós somos sensíveis a muita coisa. No horror temos zero sensibilidade para a pressão e para a chantagem. E, portanto, não nos peçam males menores.
0: Fica o aviso do secretário-geral do PCP, em entrevista à editora de política da Antena 1, Natália Carvalho, uma entrevista que pode ouvir aqui na rádio depois das 10 da manhã na íntegra. Os distritos de Bragança, da Guarda e de Vila Real vão continuar durante esta terça-feira sobre aviso laranja, como aconteceu ontem, com temperaturas muito altas, um aviso que vai continuar até às 6 da tarde, depois passa a aviso amarelo nestes três distritos para o dia de amanhã. É um dia de calor difícil, sobretudo nesta zona do país. A Europa está a ser atravessada por mais uma onda de calor, com epicentro nesta altura em dois países, a França e a Itália. De que forma é que as temperaturas altas estão a afetar os dois países e com que medidas para atenuar os impactos do calor? Guilherme de Sousa.
6: O jornal Le Figaro afirma que os franceses sobreviveram a mais uma noite sufocante, mas deixa o alerta, as temperaturas vão mesmo voltar a subir nesta terça-feira, é o que dizem todas as previsões, mais de metade do país está sob aviso vermelho, o que provoca obviamente constrangimentos na vida dos franceses. Há centenas de escolas e universidades que vão voltar a estar hoje encerradas e os transportes públicos também vão estar condicionados. No total, são 54 departamentos no nível mais elevado de alerta, mais 5 do que ontem, onde muitas estações meteorológicas vão ultrapassar novamente os 40 graus. Pela primeira vez desde que há registros, a temperatura média nunca tinha sido tão elevada em junho. Uma onda de calor que, de resto, se estende a vários países da Europa. Em Espanha, o País Basco, a Andaluzia e a Cantábria têm regiões sob aviso vermelho, um cenário que se estende também à Itália. Pelo menos 16 cidades, incluindo Roma, Florença e Milão, estão também no nível máximo de alerta. Temperaturas altas que afetam a população mais vulnerável. Por exemplo, em Parma, no fim de semana, mais de 1000 pessoas procuraram ajuda médica, com um pico de 370 atendimentos. A maioria dos casos envolvia idosos com mais de 75 anos. É o retrato de uma onda de calor, a segunda deste ano na Europa, numa altura em que o verão só agora começou.
0: Sufocante o ambiente na Europa com esta vaga de calor que está a atingir em cheio a França e a Itália, mas está a passar também pelo Reino Unido, também pela Alemanha e a chegar hoje à Bélgica. Ao longo da manhã vamos trazer aqui mais notícias também a partir de Bruxelas, de como é que a Bélgica se está a preparar para o impacto desta vaga de calor que deve ter o seu pico no país durante o dia de amanhã. A Noruega prepara-se para limitar a utilização das ferramentas de inteligência artificial pelos alunos do ensino básico e também do ensino secundário. Até aos 13 anos de idade, a inteligência artificial, em princípio, vai ser mesmo banida. E em Portugal, Miguel Soares, há quem defenda o mesmo caminho.
7: A ideia é reforçar as competências básicas, como leitura, escrita e raciocínio lógico. Essa é a justificação dada pelo governo norueguês. O especialista em pedagogia da Universidade do Minho, José Augusto Pacheco, concorda.
8: Se não se tomarem medidas de regulação inclusiva nas escolas, a IA vai tornar os alunos muito mais preguiçosos porque têm tudo à mão. E numa pretensa objetividade que muitas das vezes precisa de ser comprovada.
7: Em breve, os alunos noruegueses até aos 13 anos não vão poder utilizar ferramentas de inteligência artificial. Dos 14 aos 16 só vão poder usá-las com cautela e sob supervisão dos professores. Entre os 17 e os 19 anos de idade, os alunos devem aprender a usar a IA de forma apropriada para conseguirem realizar trabalhos mais complexos. José Augusto Pacheco admite que Portugal deveria seguir o exemplo, prosseguindo nos passos já dados noutros domínios tecnológicos.
8: Portugal já tomou decisões quanto ao telemóvel. Já está a estudar a tomar decisões quanto às redes sociais. E é normal e é recomendado que também tome decisões em relação à IA em contextos de aprendizagem.
7: A Noruega começou a adotar computadores no ensino nos anos 90 e a utilização de tablets após 2010, mas agora estão em preparação novas regras para apoiar o uso de mais livros nas escolas, desinvestindo nos aparelhos eletrónicos.
0: É uma questão que se discute também em Portugal. Há estudos que vão saindo sobre esta matéria, tentando perceber qual é o impacto que a inteligência artificial, o uso da inteligência artificial desta ferramenta nas escolas, pelos alunos, sobretudo pelas crianças mais pequenas, que estão a fazer as primeiras aprendizagens, podem ter na evolução escolar delas? É essa a justificação para o governo da Noruega estar, nesta altura, a preparar legislação para limitar o uso destas ferramentas de inteligência artificial e de torná-lo mesmo inacessível a crianças até aos 13 anos de idade?
9: Edição de Eduardo Maio, simultâneo da RTP Antena 1 com a RTP Antena 1 Açores, Madeira e também RTP Mundo. A informação está disponível em noticias.rtp.pt. Sete horas, 13 minutos. Bom dia, boa viagem para quem já está na estrada a esta hora e já há problemas no trânsito. Vamos saber disso mesmo agora com a Mónica Amaral. Mónica, bom dia.
10: Olá, bom dia.
9: Confirma-se, Miguel. Não é?
10: Sim, confirma-se. Já há problemas, por exemplo, na Marginal, no sentido de Lisboa-Cascais. Um despiste junto ao Aquário Vasco da Gama está a ocupar a via direita e já está a deixar o trânsito condicionado e com alguma demora. Estrada Nacional 10, na reta do Cabo, no sentido Porto Alto, Vila Franca de Xira, está um pesado avariado no Porto Alto. No início da reta do Cabo, o trânsito está condicionado e já está a ficar mais lento à passagem pelo local. Já no IC19, há filas entre Terceira e Amadora e para a Ponte 25 de Abril, na ligação à Almada-Lisboa, há filas no Feijó. Os acessos também já estão preenchidos. No Porto, a VCI, sentido Rábida-Freixo, já com paragens na Boa Vista.
9: Está visto para já o trânsito 821-0101, ligado a partir de agora para mais informações. Bom dia, boa viagem. Estamos a ligar Portugal consigo aí desse lado. Este é o programa da manhã.
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9: Em dia de entrada em campo da nossa seleção, novamente no Mundial 2026, já vamos saber mais daqui a pouco com o Mário Silva da Costa, da Fate of Ophelia para já com Taylor Swift na RTP Antena 1. Bom dia.

0: 7h18.
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0: Estamos hoje novamente de olhos postos na seleção. Mário Silva da Costa.
2: Portugal defrontou hoje o Uzbequistão, segunda jornada da fase grupos do Mundial. Ouvimos o lançamento de Roberto Martínez. Já a seguir, histórico, Leo Messi torna-se o melhor marcador de sempre dos campeonatos do mundo e ainda os tenistas portugueses em Wimbledon.
0: É depois das 7h30 da manhã, mais desporto na rádio.
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0: A seguir vamos até ao Uzbequistão, exatamente, é para lá que vamos a seguir no fuso horário.
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0: São 7h20 em Portugal Continental e na Madeira. Mais 4 horas em Tashkent, a capital do Uzbequistão, para onde vamos hoje, Eduardo Maio.
7: Estamos na Ásia Central. Vamos ao encontro de David Gonçalves, que é empresário no ramo do desperdício de algodão e que está precisamente em Tashkent. Olá, David. Bom dia. Obrigada por estar connosco a partir do Uzbequistão esta manhã. Bem-vindo ao Fuso Horário. Tenho alguma curiosidade em perceber o que é que faz exatamente. Trabalha com desperdício de algodão e há quanto tempo está em Tashkent ou no Uzbequistão?
8: Bom dia, eu trabalho com desperdício de algodão, que é, portanto, eu compro aqui e mando para Portugal, que ainda tenho alguns compradores.
7: Sim.
8: E será reaproveitado para fazer fio, para fazer algodão hidrófilo e mais logo, e dinheiro também.
7: É para isso que está aí, não é? É a trabalhar. Há quanto tempo está, David, no Uzbequistão?
8: 21 anos.
7: Há 21 anos. Bom, então conhece muito exatamente. bem o país, não é? Vamos falar exatamente deste dia, que é um dia especial. Vamos falar dos Lobos Brancos, esta equipa com que Portugal vai jogar hoje, que está pela primeira vez nesta fase final do Mundial e é também o primeiro país da Ásia Central a chegar à fase final do Mundial. Como é que os uzbeques vivem o futebol e de que forma é que eles têm estado a apoiar a seleção deles?
8: Assim, os uzbeques, o primeiro desporto favorito dos uzbeques não é o futebol. Agora há aquela euforia porque chegaram ao campeonato do mundo, mas o desporto deles favorito é de lutas e outros desportos. Como agora chegaram ao campeonato do mundo, está todo mundo eufórico e que... Vamos, é como a primeira vez que se calhar Portugal foi, também estávamos sim, iguais, não é?
7: Sim.
8: Mas é uma equipa fraca, não é?
7: Sim.
8: É uma equipa...
7: Eles perderam no primeiro encontro. Vamos ver o que é que acontece hoje. Falharam 7 campanhas de qualificação para o Mundial. Chegaram até a ser apelidados de equipa azarada, mas agora estão a jogar o primeiro Mundial. O David vai ver o jogo também, é aficionado de futebol, vai acompanhar a seleção nacional...
8: Claro, claro. um bocado triste por causa do primeiro jogo que, como costuma dizer, não foi grande coisa, mas com fé que vamos chegar lá à final.
7: Então, e vai vê-lo entre adeptos do Uzbequistão, porque portugueses não há muitos por aí, pois não?
8: Somos dois, sou eu e um professor universitário, chegou há pouco tempo. E de resto, o restaurante onde eu vou ver é só uzbecos, não temos dois portugueses e o resto é tudo uzbecos.
7: Sim, já foi assim no primeiro jogo de Portugal?
8: No primeiro jogo assisti, mas não era Portugal, não tinha assim ninguém, só estávamos nós dois, eu e o outro português. E tinha, sei lá, umas 20 pessoas uzbecos a ver o jogo, mas não eram fanáticos.
7: Sente-se preparado?
8: Pois. Sim. Não, aqui o povo é calmo, acho eu, não sei. Também o futebol nunca se sabe. E hoje o nosso lugar está reservado e já era dos últimos disponíveis.
7: Sim.
8: Mas acho que vai correr tudo, espero eu.
7: Vai, com certeza. Vai ser interessante se Portugal ganhar, dois portugueses a festejarem no meio de talvez dezenas de uzbeques. Deve ser uma imagem engraçada, pelo menos de imaginar. De qualquer maneira, disse-me que a equipa era fraca, mas eles têm um treinador que foi campeão mundial e que tem muita experiência, não é? Foi campeão mundial por Itália em 2006. Mas o próprio país deposita pouca fé na passagem à fase seguinte no Mundial, é?
8: Neste momento, acho que até já depositam demais, confiança demais, porque se calhar estão todos a forcos, já andam por aí alguns a dizer que vão ganhar a Portugal 5-0. E eu, pronto, dizem, mas isso, quando chegarmos ao campo, é que vamos ver.
7: Exato. O David,
8: a equipa não é muito fraca, a equipa é uma equipa fraca, mas o que é que se faz? Tem muita política aqui no futebol. E desta altura eles conseguem ter um treinador italiano, acho que conseguem mostrar mais um bocadinho. A razão porque não foram antes ao Campeonato do Mundo, quando o Irão já foi duas ou três vezes, é precisamente porque os treinadores anteriores não eram treinadores, eram postos lá por amigos e, portanto, não valia a pena.
7: Sim. Mas agora desta vez conseguiram. Vamos ver como é que corre para nós, sobretudo, né? Para a seleção nacional. O David disse-nos aqui no início que já está há muitos anos no Uzbequistão, há 20 anos, 21. Como é que se vive aí? Para nós percebermos um bocadinho como é que é a vida no Uzbequistão, nomeadamente na capital, Tashkent, que eu penso que é onde está mais tempo, David.
8: Não, aqui vive-se bem, não tem. É um país calmo, um país limpo. Um povo ordeiro e, portanto, como é que se costuma dizer? Tem tudo, só Sim. Tem dois defeitos, muito grandes. No verão chega a 50 graus, 55, e no inverno pode chegar a menos 30. Do resto...
7: Adaptou-se bem a essas amplitudes térmicas, David, tão elevadas?
8: Tem que ser. No verão, que, por exemplo, agora vai começar o mês de julho, chega a 50, 55 e eu aproveito, só saio ao fim da tarde, 6 horas, 7 horas, aproveito para sair de casa.
7: Mas trabalha em casa ou trabalha ao fim do dia para se proteger do calor?
8: Não, trabalho em casa e por telefone tento resolver tudo.
7: Sim.
8: Se for preciso sair, é que é mais complicado um bocadinho.
7: Imagino que com o resto da população também seja igual, as pessoas protegem-se durante os períodos mais calor e saem só ao fim do dia. E no inverno como é que fazem?
8: No inverno é mais fácil, é mais uma roupa, mais um aquecimento, mais um número dois e vive-se bem. Tem tudo, tem comida é boa. O prato nacional é o plof, que são os uzbecos são capazes de comer 3 a 4 vezes por dia. E come-se bem, não tenho razão de queixa.
7: Que prato é esse? Disse-me um nome estranho para
8: plof.
7: Mim. Como?
8: Plof.
7: É o quê?
8: Plof. É um arroz, eu vou-lhe mandar uma fotografia, é um arroz com cenoura, com grande bico, com uvas passas, com carne, pode ser de vaca ou de cabra. E aquilo é uma maravilha. É um prato muito bom, é o prato mais conhecido aqui. Pois tem, é como o nosso bacalhau, tem várias variedades. Então, é o plof de casamentos, é o plof de Tashkent, o plof de Andijan, o plof de Bukhara. cada um é diferente, um bocadinho diferente dentro daquilo que podem fazer diferente.
7: David Gonçalves, obrigada por nos ter trazido aqui no fuso horário um bocadinho do Uzbequistão. Penso que ficámos a conhecer algumas coisas um bocadinho melhor. Não é um país a que demos muitas vezes muita atenção, pelo menos nas notícias, mas hoje tinha que ser porque é dia de jogo com Portugal e vou desejar-lhe também a si e a outro português que aí está há pouco tempo, um professor, como disse, não é? Que logo à tarde tenham um bom jogo e que sejam felizes. Quer dizer que vamos ser todos.
8: Sim,
7: David Gonçalves, muito obrigada por ter vindo esta manhã ao Fuso Horário da Antena 1.
0: Fuso Horário de mais 4 horas em Tashkente, na capital do Uzbequistão, ou seja, lá é quase hora de almoço, são 11h29 da manhã em Tashkente.
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0: 7h29 em Lisboa, altura para conferirmos o andamento do trânsito com a Mónica Amaral. Mónica, é esta hora.
9: E começamos então na Estrada Nacional 10, na reta do Cabo, no sentido Porto Alto, Vila Franca de Xira. Um pesado avariado no Porto Alto, no início da reta do Cabo e mais à frente chega-nos a indicação através da nossa linha verde que está um carro a arder, por isso máxima precaução de estado de passagem pelo local. O trânsito nesta zona já está mais condicionado e com demora. Na Marginal, no sentido Lisboa-Cascais, também ainda por resolver, um despiste junto ao Aquário Vasco da Gama, está a ocupar a via direita, já está a deixar alguns condicionamentos. A segunda circular, sentido Benfica-Aeroporto, intenso trânsito entre o Eixo Norte-Sul e as Calvanas, já no sentido Aeroporto-Benfica, há paragens na Encarnação. Na A5, há filas de Porto Salvo até Linda Velha e depois de Monsanto para as Amoreiras, Calçada de Carris já com filas do Senhor Roubado para a Avenida Padre Cruz e já também intensidade no Eixo Norte-Sul entre Telheiras e Sete Rios. No IC19, há filas do Cacém até Amadora, depois de Alfragide para a segunda circular, para a ponte 25 de Abril, ligação à Almada-Lisboa. As filas já estão a partir de Corroios, os acessos preenchidos. No Porto, VCI, sentido a Rábida-Freixo, há filas de Coimbrões até à Boa Vista. Freixo a Rábida para-se do Mercado Abastecedores até às Antas. A A3 também já com alguma intensidade entre o Noda A4 e a VCI. E na A28 para Centro Ponte Lessa e a Rotunda EP.
0: 821-0101 ligado, disponível para mais informações de trânsito. Bom dia, boa viagem. Olhamos a previsão do estado do tempo para esta terça-feira. No continente, um dia de céu muito nublado, com algumas abertas na região sul a partir da tarde, mas há também a possibilidade de aguaceiros dispersos e trovoada mais prováveis no centro e sul durante a manhã e no interior norte e centro durante a tarde de hoje. Amanhã traz ainda neblina ou nevoeiro a alguns locais da costa ocidental, podendo estender-se essa nebulosidade à costa sul. E hoje há uma subida da temperatura máxima na previsão, com 39 graus previstos para Bragança, 37 para Vila Real, Castelo Branco e Évora, 36 para Bragança, 35 para Braga e também para Porto Alegre, 34 para Coimbra e para Beja, 33 graus para a Guarda, máxima de 32 para Viseu e Lisboa, 31 para Setúbal, 30 para Leiria, 29 para Viana do Castelo, Penhas Douradas e Faro, 27 para o Porto e para Aveiro, 24 graus para o Funchal e também para Ponta Delgada. São 7h31, vamos ao principal da atualidade a esta hora com Rita Soares.
10: Está ultrapassado o mito de que sem orçamento há eleições antecipadas, uma garantia deixada pelo secretário-geral do PCP no podcast Política com assinatura da Antena 1. Paulo Raimundo diz por isso que não teme novas legislativas se o orçamento for chumbado na Assembleia da República, mas acrescenta que o sentido de voto do PCP ainda não está fechado. Ainda assim, sublinha Paulo Raimundo, nesta entrevista conduzida pela editora de Política da Antena 1, Natália Carvalho, se as eleições antecipadas existirem para interromper um caminho desastroso do ponto de vista político, então até podem ser bem-vindas. É uma entrevista para ouvir na íntegra depois das 10. André Ventura garante que o governo mostrou abertura para baixar a idade da reforma para quem trabalha por turnos. O líder do Chega acusa por isso o primeiro-ministro de dar o dito por não dito e de desautorizar a ministra do Trabalho ao afirmar no Congresso do PSD que baixar a idade das reformas hoje seria cortar nas pensões amanhã. Em entrevista ontem à noite à CMTV, André Ventura falou em falta de seriedade nas negociações do pacote laboral. Começa hoje o debate instrutório do processo Tutti Frutti, um processo que tem 59 acusados de mais de 40 crimes de corrupção, prevaricação, branqueamento e tráfico de influências, em causa alegados favorecimentos a militantes do PS e do PSD, através de avenças e contratos públicos. Entre os arguídos está o antigo presidente da Junta de Freguesia da Estrela, Luís Newton, e está também também o ex-deputado do PSD, Carlos Eduardo Reis. O debate instrutório vai decorrer-se no Tribunal de Monsanto, em Lisboa. A Noruega prepara-se para limitar o recurso a ferramentas de inteligência artificial para os alunos do básico e do secundário. Os menores de 13 anos não vão mesmo poder usar a inteligência artificial nas salas de aula já a partir de agosto. O governo norueguês entende que a IA pode mesmo pôr em causa etapas importantes na aprendizagem das crianças e aposta por isso no regresso aos métodos de ensino tradicionais.
0: Rita Soares com o principal da atualidade, a atualização das notícias em noticias.rtp.pt. Vamos para o desporto com o destaque natural para a nossa seleção, Mário Silva da Costa.
2: Portugal defrontou hoje o Uzbequistão, é a segunda jornada da fase grupos do Mundial. A seleção nacional empatou na estreia e hoje quer dar uma resposta, como deixou claro o selecionador Roberto Martínez.
11: Limpar o sentimento de raiva e o sentimento de tristeza, porque não atingimos o resultado que queríamos, mas o foco no balneário é total.
2: O técnico confirmou que Tomás Araújo é baixa para hoje. Nesta conferência de imprensa, o selecionador foi ainda questionado sobre como a equipa estava a gerir as críticas após o empate no primeiro jogo. E Roberto Martínez respondeu assim.
11: Focados, estamos muito fortes e posso dizer que agora o grupo está mais unido que antes de chegar ao Mundial. É um processo, são já 22 dias de trabalho e o barulho não entra no balneário, posso dizer isso.
2: Do lado do Uzbequistão, o selecionador Fábio Cannavaro alerta para as qualidades de Portugal, mas diz que não pretende entrar em campo apenas para defender.
12: Uma squadra que não há paura de jogar, é uma squadra que...
13: Uma equipa que não tem medo, mesmo jogando frente a Portugal, mas temos uma ideia, um conceito e a possibilidade de fazer golos. Não podemos estar sempre em bloco baixo os 90 minutos, mas quando tivermos a bola temos que tentar, mesmo que seja frente a Portugal.
2: Portugal, Uzbequistão, segunda jornada da fase grupos do Mundial, Grupo K, jogo agendado para as 6 da tarde. No outro jogo do grupo, às 3 da manhã, a Colômbia defronta a República Democrática do Congo. Histórico, Leo Messi tornou-se o melhor marcador de sempre em Mundiais. A Argentina venceu ontem a Áustria por 2-0 com um bis do camisola 10, que até falhou uma grande penalidade. Com estes dois golos, Messi chega aos 18 golos em campeonatos do mundo, ultrapassou Miroslav Klose e é agora o líder isolado na lista de melhores marcadores de sempre dos Mundiais. Após o jogo, Messi estava cansado e feliz e a dizer que quer aproveitar o futebol.
14: Vivo este momento como algo especial, como sempre vivi. Só quero desfrutar de jogar futebol, estar bem dentro do campo. Marquei um golo quando estava chateado por ter falhado o penalti. Bati muito mal na bola e errei. Felizmente conseguimos reverter a situação, chegar à vantagem e segurar os 3 pontos, que era o mais importante.
2: Com este triunfo, a Argentina garante o apuramento para os 16avos de final do Campeonato do Mundo. No outro jogo deste grupo, o Grupo J, a Argélia venceu esta madrugada a Jordânia por 2-1. Na última noite tiveram lugar também os jogos do Grupo I. A França venceu o Iraque por 3-0 com um bis de Kylian Mbappé. Este foi o primeiro jogo a ser interrompido neste Mundial devido ao mau tempo. O encontro esteve parado cerca de 2 horas. No outro jogo do grupo, a Noruega venceu o Senegal por 3-2. França e Noruega carimbam o apuramento para a próxima fase. Na agenda de hoje, além do grupo de Portugal, joga-se também o grupo L. Às 9 da noite, a Inglaterra mete forças com o Ghana de Carlos Queiroz. O treinador português afirmou na conferência de imprensa que a equipa está preparada para as dificuldades que vai enfrentar.
15: Inglaterra tem suas forças, suas características, nós outros temos nossas. O mais importante é que nós outros não vamos perder nossa identidade, porque queremos somar pontos para chegar à qualificação. E sabemos quais são as características da equipa de Inglaterra. São bons jogadores, com uma experiência de Premiership que é muito importante, muito competitivos, intensidade.
2: A divisão de Carlos Queiroz ainda neste grupo L. À meia-noite, o Panamá joga com a Croácia. No ténis, Henrique Rocha e Frederico Silva foram eliminados na primeira ronda da fase de qualificação para o quadro principal do Wimbledon. Henrique Rocha perdeu frente ao colombiano Nicolás Mejía. Frederico Silva foi derrotado pelo croata Matej Dodig. Apenas Jaime Faria segue em frente nesta ronda de qualificação. Hoje, na vertente feminina do qualifying do Wimbledon, entra em ação Francisca Jorge. A tenista portuguesa vai defrontar jogar ao início da tarde a húngara Dalma Galfi. Ainda no ténis, Nuno Borges joga hoje os oitavos de final do torneio ATP 250 de Maiorca. O número 1 do ténis nacional vai jogar frente ao alemão Jan Lennartsruf.
0: Mário Silva da Costa com o desporto no programa da manhã da RTP Antena 1, também com a RTP Antena 1 Açores e com a RTP Mundo. 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
17: Bom dia, boa terça-feira.
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17: Faltou agora 21 minutos para as 7, meu nome é João Saavedra, está comigo o Marco Moreira no apoio técnico desta emissão. Há instantes, 19 graus na Horta, Angra e Ponta Delgada, 20 em Santa Cruz das Flores. Hoje começamos com as 4h30. 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

0: banda de Coimbra, 4:30. E assim que abrimos a emissão desta terça-feira, sem ir o sol. Faltam praticamente 17 minutos para as 7. Mais à frente, entre pedidos e achados, para já espreitamos o tempo. Para hoje, o Instituto Português do Mar e da Atmosfera prevê para o Grupo Ocidental céu muito nublado, alternando com boas abertas, tornando-se encoberto para a tarde. Há também previsão de chuva fraca ou chuvisco a partir da tarde. Vento fraco entre os 5 e os 10 km por hora, tornando-se bonançoso a moderado entre os 10 e os 30 de oeste. Mar encrespado, tornando-se de pequena vaga a cavado. Ondas ao noroeste de 1 metro, passando a oeste. No Grupo Central, dia também muito nublado, com possibilidade de abertas. No entanto, a nebulosidade essa irá aumentar para o final da tarde. Aguaceiros em geral fracos durante a manhã e vento noroeste fraco a bonançoso entre os 5 e os 20 km por hora, rodando para oeste. Mar encrespado a pequena vaga, ondas norte de 1 metro, passando a noroeste. Finalmente, no grupo oriental, São Miguel e Santa Maria com previsão de céu muito nublado, abertas para a tarde. Previsão de chuva fraca ou chuvisco durante a manhã, vento do quadrante norte fraco ou bonançoso entre os 5 e os 20 km por hora. Mar encrespado a pequena vaga, ondas norte de 1 metro, passando a noroeste. Água do mar nos 20 graus no grupo ocidental e também central, 21 no oriental, em relação às mínimas previstas para hoje. 18 graus para Angra e também para Ponta Delgada, Horta e Santa Cruz das Flores, com mínima de 19. Já nas máximas, 24 para Ponta Delgada e também para Angra, Horta e Santa Cruz das Flores não vão além dos 25 graus.
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0: Vamos lá acordar, estamos juntos. Mais à frente, entre pedidos e achados, a segunda edição da semana com a Ana Rosa. Agora viajamos no tempo para ouvir uma canção dos Coldplay.

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1: Muito antes de conquistar audiências televisivas como jurada do American Idol, já era uma força imparável no mundo do entretenimento. Paula Abdul, cantora, compositora, dançarina e coreógrafa, construiu uma carreira multifacetada que a transformou numa das artistas mais influentes da cultura pop norte-americana. Tem um impressionante conjunto de distinções: 2 Grammys, 3 American Music Awards, 2 Emmys e 5 Junos. O percurso é marcado por talento e versatilidade. A história começou aos 18 anos, quando integrava as lendárias Laker Girls. O talento como coreógrafa chamou a atenção de Janet Jackson, Michael Jackson e George Michael. O salto para o estrelato aconteceu com Forever Your Girl, o álbum de estreia que desafiou expectativas e bateu recordes. Com Straight Up e Opposites Attract, tornou-se a primeira artista a colocar 4 singles no primeiro lugar da Billboard com um álbum de estreia. Repetiu a proeza com Spellbound e assim consolidou o seu lugar entre as grandes estrelas femininas da música popular. E décadas depois, Paula Abdul continua a provar que o talento não tem prazo de validade. Entre aparições em filmes, séries e novos projetos, mantém-se tão ativa quanto nos seus anos de ouro.

0: canção dos portugueses de Abra Cruz, Vida de Estrada, na manhã desta terça-feira. Estamos a 2 minutos das 7.
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Da manhã, vento noroeste fraco ou bonançoso, entre os 5 e os 20 km por hora, rodando para o oeste. São Miguel e Santa Maria, nesta terça-feira, previsão de céu muito nublado, com abertas para a tarde, previsão também de chuva fraca ou chuvisco durante a manhã, vento do quadrante norte fraco ou bonançoso, entre os 5 e os 20 km por hora. Mínimas previstas para hoje, 18 graus em Angra e também em Ponta Delgada, 19 para a Horta e para Santa Cruz das Flores, nas máximas Angra com 24, Ponta Delgada também com 24, 25 para a Horta, 25 de temperatura máxima prevista para Santa Cruz das Flores. Conferimos o país e o mundo, há notícias na rádio já a seguir.

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1: Bom dia, são 8 horas no continente e na Madeira, são 7 nos Açores. Esta hora na atualidade, Eduardo Maio.
2: Destaque para o dia da seleção, sem margem para erros ou hesitações. A seleção nacional entra em campo às 6 da tarde em Houston contra o Uzbequistão. Neste jornal, a reportagem do enviado especial Nuno Matos e o ambiente no Uzbequistão, contado por um português em Tashkent, a capital uzbeque. André Ventura atira para a Montenegro as responsabilidades do chumbo do pacote laboral. O líder do Chega acusa o primeiro-ministro de ter desautorizado a ministra do Trabalho. Paulo Raimundo deixa em aberto o voto do PC. No próximo orçamento, não teme eleições antecipadas, mas o chumbo só serve se o futuro for melhor.
1: Agora estão 20 graus no Porto, 21 em Coimbra, 22 em Lisboa e em Faro, nas ilhas Funchal e Ponta Delgada estão com 19 graus. As notícias, edição de Eduardo Maio.
2: A Seleção Nacional vai entrar hoje em campo, de coração nas mãos ou de faca nos dentes, como disse Francisco Conceição. A margem para erros terminou e não há espaço para dúvidas. Roberto Martínez sabe tudo isso e na conferência de imprensa que deu de madrugada em Houston, a poucas horas já do jogo com o Uzbequistão, a tensão esteve no ar. É vencer ou ficar pelo caminho, Nuno Matos?
3: Ganhar ou ganhar, sem margem para erro para o segundo jogo do Campeonato do Mundo de Futebol, Roberto Martínez tem a receita para o triunfo diante do Uzbequistão.
4: Limpar o sentimento de raiva e o sentimento de tristeza, porque não atingimos o resultado que queríamos, mas o foco no balneário é total.
3: Transformar a raiva em motivação num grupo blindado às críticas.
4: Focados, estamos muito fortes e posso dizer que agora o grupo está mais unido que antes de chegar ao Mundial. É um processo, são já 22 dias de trabalho e o barulho não entra no balneário, posso dizer isso.
3: Uma baixa, Tomás Araújo, um regresso na defesa, Ruben Dias e, ao que tudo indica, no ataque sai Bernardo Silva e entra João Félix. Diante do Uzbequistão, Portugal pode alinhar com Diogo Costa, João Cancelo, Ruben Dias, Renato Veiga, Nuno Mendes, João Neves e Vitinha, Bruno Fernandes, Pedro Neto, João Félix e Cristiano Ronaldo. Árbitro marroquino, Jalal Jaid, o Portugal-Uzbequistão vai ter 10 mil portugueses nas bancadas do estádio de Houston.
2: E o relato de Nuno Matos e também de Fernando Eurico, os dois enviados especiais da Antena 1 ao Mundial de Futebol 2026. Cancelo também se sentou na conferência de imprensa e secundou aquilo que foi dito por Roberto Martínez. Ganhar já não é só um objetivo para a seleção nacional, é uma obrigação.
5: Mais importante, acho que é mesmo a vitória. Temos essa obrigação, sabemos que temos muito pouca margem de erro neste momento e o que queremos é fazer um grande jogo com um futebol atrativo e saímos com a vitória.
2: João Cancelo, a poucas horas do jogo, na conferência de imprensa que a Seleção Nacional deu já em Houston, onde se prepara para o encontro desta tarde. Há emissão especial na Antena 1 a partir das 3h30 da tarde com João Gomes Dias e José Carlos Trindade, a partir da Avenida dos Aliados, no Porto, onde também se vai festejar hoje o São João. Já sabe que Tomás Araújo não vai alinhar, está lesionado, mas Ruben Dias estará de volta à equipa, pronto para jogar. O Uzbequistão, treinado por um italiano, Fábio Cannavaro, prepara-se para enfrentar Portugal. Cannavaro avisa que o Uzbequistão tem armas para surpreender.
6: I know they will start very...
7: Sei que Portugal vai entrar muito bem, porque vai abrir a defesa muito rapidamente, mas estamos...

0: Vamos a preparar-nos para isso. Também temos a nossa estratégia e vamos fazer o nosso jogo. Sei que vamos defrontar uma equipa muito boa, mas como já disse anteriormente, não temos medo. Vamos tentar dar o nosso melhor. Vamos tentar manter-nos em jogo até ao fim.
1: Fábio Cannavaro, é o primeiro Mundial do Uzbequistão, ainda sem pontuar. A equipa perdeu no primeiro jogo frente à Colômbia por 3-1. Primeiro Mundial e também primeira equipa da Ásia Central na fase final do Mundial de Futebol. O futebol não é, aliás, o desporto mais apreciado pelos uzbeques, mas a chegada a esta fase, ao fim de 7 tentativas, está a motivar o país, onde vivem dois portugueses, apenas dois portugueses. Um deles é David Gonçalves, vive lá há 21 anos. E no fuso horário da Antena 1 esta manhã, David Gonçalves conta deste entusiasmo no Uzbequistão nesta fase do Mundial.
2: Como agora chegaram ao Campeonato do Mundo, está todo mundo eufórico.
1: Sim.
2: Mas é uma equipa fraca.
1: O David vai ver o jogo também, é aficionado de futebol, vai acompanhar a seleção nacional.
2: Claro, claro. Um bocado triste por causa do primeiro jogo, mas com fé que vamos chegar lá à final.
1: Então, e vai vê-lo entre adeptos do Uzbequistão, porque portugueses não há muitos por aí, pois não?
2: Somos dois. Sou eu e um professor universitário, chegou há pouco tempo. E de resto, o restaurante onde eu vou ver é só os uzbecos. Não temos dois portugueses e o resto é tudo os uzbecos.
1: Sente-se preparado?
2: Pois, sim. Não, aqui o povo é calmo, acho eu, não sei. A ver o futebol nunca se sabe. E hoje o nosso lugar está reservado e já era dos últimos disponíveis.
1: Sim.
2: Mas acho que vai correr tudo, espero eu.
1: Disse-me que a equipa era fraca, mas eles têm um treinador que foi campeão mundial e que tem muita experiência, não é?
2: Neste momento acho que até já depositam confiança demais, porque se calhar estão todos eufóricos, já andam por aí alguns outros ver que vão ganhar a Portugal 5-0. E eu, pronto, dizem, mas isso quando chegarmos ao campo é que vamos ver.
1: David Gonçalves, empresário há mais de 20 anos no Uzbequistão. Ele e mais um português vão ver o jogo no meio dos uzbecos, mais logo às 6 da tarde, seguindo este encontro entre as seleções do Uzbequistão e de Portugal. André Ventura deposita em Luís Montenegro a responsabilidade do chumbo do pacote laboral no Parlamento. Em entrevista que deu ontem à noite à CMTV, o líder do Chega adianta que esteve tudo praticamente acertado, tinha a garantia de que o governo estava aberto a discutir a descida da idade da reforma dos trabalhadores por turnos, mas à última hora o primeiro-ministro desautorizou a ministra do Trabalho.
3: A senhora ministra do Trabalho, acho que não cometo nenhuma inconfidência, aliás foi uma das razões pela qual a negociação avançou, assumiu que entre as várias coisas que estava a negociar com o Chega, havia a descida da idade da reforma para os 65 anos ou 40 de descontos para os trabalhadores por turnos, que tivessem uma longa carreira contributiva por turnos. Isto foi dito pela ministra do Trabalho.
4: Isso era suficiente?
3: Bom, era um passo que estávamos a dar, nós não podemos ter tudo logo. Mas depois o primeiro-ministro desautorizou a ministra do Trabalho e disse que afinal aquilo que se tinha dito ao Chega já não podia ser feito. Quando um partido diz, isto são temas fundamentais, e o governo te diz, sim senhor, então vamos avançar e vamos trabalhar por aí. Mas depois, 24 horas antes, te dizem que afinal já não podem ir por aí e o primeiro-ministro contradiz uma ministra do Trabalho.
4: Bom,
3: então isto também não é muito sério em termos de negociação.
1: Ventura afirma que houve falta de seriedade do governo nas negociações com o Chega nesta entrevista à CMTV. André Ventura não esclareceu também se vai manter a questão da idade da reforma como uma exigência a transferir agora para as negociações do próximo Orçamento de Estado, que vai começar a ser discutido em setembro. Paulo Raimundo garante que não teme eleições antecipadas se o Orçamento de Estado para 2027 vier a ser chumbado no Parlamento e também acredita o secretário-geral do PCP que é um mito a necessidade de eleições antecipadas se não houver orçamento. São declarações feitas à entrevista do podcast Antena 1 Política com assinatura. O secretário-geral do PCP assegura que o voto do partido ainda não foi decidido, mas Paulo Raimundo garante que as eleições antecipadas a existirem só servem se conseguirem interromper o caminho desastroso da atual política do país.
5: Não temos nenhum fetiche em votar contra os orçamentos da AD, assim como não tivemos nenhum fetiche em votar contra os orçamentos do Partido Socialista. A questão não é de onde é que vem, é o que é que vem.
6: Já antecipa que vai votar contra?
5: Não.
6: Significa que o PCP está disposto a deixar cair o orçamento, sabendo que isso pode abrir uma crise política?
5: As eleições antecipadas, se existirem, terá que se ver as razões pelas quais vão existir. Se for para interromper este caminho desastroso do ponto de vista político, então elas até podem ser bem-vindas. Se for para, diria, ser um compasso de espera para agravar este caminho desastroso, então, para pior já basta assim, como dizia eu.
6: Ou seja, admite que seja mais favorável uma governação em duodécimos para evitar essas eleições antecipadas?
5: Não, esse mito de que não há orçamento, há eleições, está ultrapassado. Agora, uma coisa que eu queria desde já recusar. É, connosco, nós somos sensíveis a muita coisa. No horror temos zero sensibilidade para a pressão e para a chantagem. E, portanto, não nos peçam mal dos menores.
1: Fica o aviso do secretário-geral do PCP, Paulo Raimundo, em entrevista à editora de política da Antena 1, Natália Carvalho. O PCP não teme eleições antecipadas, mas também acredita que não é preciso avançar para eleições antecipadas se não houver orçamento de Estado. Tudo depende de qual o efeito benéfico para o país, no ponto de vista do PCP, que as eleições antecipadas poderão trazer. É uma das partes da entrevista ao podcast Política com Assinatura. Vamos ter aqui a entrevista completa depois das 10 da manhã. Continuamos a ter hoje três distritos com temperaturas muito elevadas, Bragança, Guarda e Vila Real. Mantém-se nestes distritos o aviso laranja do Instituto Português do Mar e da Atmosfera até às 6 da tarde de hoje. Depois as temperaturas descem ligeiramente, aviso amarelo para estas regiões a partir de amanhã, numa altura em que a Europa enfrenta uma vaga de calor. Ela tem passado ao lado de Portugal, mas está a atingir em cheio a França e a Itália, a França desde ontem com temperaturas muito elevadas, a Itália também a sofrer esses efeitos e no caso francês, Guilherme de Sousa, já com impactos bastante grandes e preocupantes sobre a população.
4: As autoridades francesas não escondem a preocupação com o possível aumento dos casos de doença relacionados com o calor. Já se registra esse crescimento na procura pelos hospitais na região da capital Paris e também no sudoeste do território francês. Vários hospitais registaram um pico de procura. Eram sobretudo casos de desidratação a afetarem pessoas idosas. A ministra do Desporto e da Juventude, em declarações esta manhã à Rádio France Inter, adiantou ainda que foram registadas 20 mortes por afogamento deste sábado. A Agência Meteorológica Francesa volta hoje a colocar sob aviso vermelho 54 departamentos, são mais 5 do que ontem. O primeiro-ministro francês Sébastien Lecornu convocou já uma nova reunião interministerial para esta manhã para avaliar a situação e adotar novas medidas preventivas. Certo é que há escolas que estarão novamente encerradas e muitos comboios foram, por exemplo, suprimidos. Para se ter uma ideia, por exemplo, na cidade de Rennes, na Bretanha, os termómetros registavam ontem, às 9 da noite, 38 graus, temperaturas muito elevadas que não baixaram durante a madrugada. Também em Itália, Roma, Florença e Milão estão hoje novamente sob aviso vermelho. Muitos idosos foram também assistidos nos últimos dias com sinais de desidratação. Por causa desta onda de calor, o risco de incêndio é também uma preocupação das autoridades italianas. Há milhares de bombeiros que foram já posicionados em operações de vigilância.
1: Já a seguir este jornal, no ponto central, vamos saber como é que o território se adapta a estas vagas de calor cada vez mais prolongadas e mais próximas umas das outras. Houve um tiroteio de madrugada em Rio de Moro, no concelho de Sintra, que provocou 2 feridos. A polícia esteve no local. Depois, o caso foi entregue à Polícia Judiciária, que está agora a investigar o que terá acontecido, confirmou a redação da Antena 1. A Polícia Judiciária tenta perceber qual foi a motivação do ataque e também identificar eventuais suspeitos.
7: Edição de Eduardo Maio, simultâneo da RTP Antena 1 com a RTP Antena 1 Açores, Madeira e também RTP Mundo. A informação está disponível lá em permanência em noticias.rtp.pt.
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9: Estamos juntos e bem ligados. Manhã de terça-feira, 7h14.
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9: Oi, bom dia, São Miguel. Manhã de terça-feira, 23 de junho. Já passam 15 minutos das 7. O meu nome é João Saavedra. Sigo consigo até às 9, com o apoio técnico do Marco Moreira. Há instantes, 19 graus na Horta, Angra e também Ponta Delgada. 20 Santa Cruz das Flores.

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0: Abrimos agora com Herman José, nesta terça-feira, 23 de junho, dia em que a seleção portuguesa volta a jogar no Mundial 2026. São 7h19, está na altura de conferirmos o tempo com a ajuda da meteorologista Tânia Viegas. Bom dia.
1: E a previsão para hoje, para o Grupo Ocidental. Períodos de céu muito nublado com boas abertas, tornando-se encoberto para a tarde. Períodos de chuva fraca ou chuvisco a partir da tarde. Vento fraco, tornando-se bonançoso ou moderado de oeste. O mar encrespado, tornando-se pequena vaga a cavado e as ondas noroeste de 1 metro passando a oeste. Para o Grupo Central, períodos de céu muito nublado com abertas, aumentando de nubosidade para o fim do dia. Aguaceiros, em geral fracos durante a manhã. O vento noroeste, fraco ou bonançoso, rodando para o oeste. O mar encrespado a pequena vaga e as ondas norte de 1 metro passando a noroeste. Para o grupo oriental, o céu muito nublado, com abertas para a tarde, com período de chuva fraco ou chuvisco durante a manhã. O vento do quadrante norte, fraco ou bonançoso. O mar encrespado a pequena vaga e as ondas norte de 1 metro passando a noroeste. Quanto às temperaturas máximas previstas para hoje, para Santa Cruz das Flores e Horta, 25 graus. Para Angra do Heroísmo e Ponta Delgada, 24 graus.
0: Vai estar assim esta terça-feira. Estamos agora a 10 minutos das 7h30. Há notícias da região para atualizar daqui a pouco.
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0: Seguimos para já com os Descendentes. Esta é a música nova, Carolina. Depois conferimos também a palavra do dia com a Mafalda Lopes da Costa.

0: A palavra do dia é solidariedade. A palavra solidariedade deriva do francês de solidarité, que, por sua vez, tem raiz no latim solidus, que significa firme, inteiro ou sólido em latim. No direito romano, o termo jurídico obligatio in soldum remetia para uma situação em que várias pessoas assumiam conjuntamente uma dívida e cada uma era responsável pelo todo dessa dívida. Evoluindo assim, a partir destas raízes, a palavra solidariedade tem na essência os conceitos de unidade, coesão e responsabilidade partilhada.
1: Segunda edição da semana, está conferida mais uma palavra do dia com a Mafalda Lopes da Costa. 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
1: São agora 7h24.

0: estávamos no final dos anos 90. Este é o Paulo Gonce. Fuga sem fim a 2 minutos das 7:30.
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0: Daqui a pouco há notícias.

0: O Sol Sangra, canção de amor perdido, na manhã de terça-feira, 23 de junho. Obrigado por estar desse lado. Boa viagem. 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
0: Chegámos às 7h30, conferimos para já o essencial da informação regional, numa edição do jornalista Sáez Furtado.
2: Os lesados do Banif lamentam que a Oitante esteja a pagar dividendos ao fundo de resolução e que este valor não reverta a favor de quem perdeu as suas poupanças. O dinheiro está a servir para pagar dívidas ao Estado, Inês Linhares Dias.
3: Em 2015, quando o Banif entrou em processo de resolução, o Estado detinha 60,52% do banco. Os ativos tóxicos transitaram para o Banco Mau através da Oitante. Ora, a Oitante está a alienar imóveis e a recuperar créditos antigos e os dividendos são pagos ao fundo de resolução. É dinheiro que serve para liquidar as dívidas ao Estado, mas que não está a chegar aos lesados.
4: Se nós lesados consideramos que é uma vergonha que a Oitante tenha ficado com os imóveis do Banif a um terço do valor contabilístico que na altura era e agora tenha lucros elevados por causa desses descontos que eles tiveram. Portanto, a valorização dos imóveis nos últimos anos foi incrível e aquilo tudo passou para o dobro do valor. E são esses ganhos que nós queríamos tentar perceber porque é que ajudam a enriquecer os bancos através do fundo de resolução e o Estado português e nós basicamente estamos a perder as nossas poupanças porque estamos a dar tudo ao fundo de resolução enquanto a Oitante podia estar a dar isto aos lesados.
3: Romeu Presunça, lesado do Banif nos Açores. Quem perdeu as suas poupanças com a resolução do banco não desiste de procurar soluções para o reaver.
4: E nós queríamos tentar perceber se podia ser através daí que os lesados podiam começar a ser ressarcidos através do fundo de resolução. Então estamos a tentar arranjar mecanismos para nos defender, para ver se algum desses dividendos reverte a favor dos lesados do Banif.
3: É mais um passo numa luta com mais de uma década. No seu mais recente esforço, os lesados do Banif apresentaram uma queixa à Comissão Europeia contra o Estado português e os governos regionais dos Açores e da Madeira.
2: Os Açores registaram uma quebra de 11,3% no desemprego em maio, em termos homólogos. Uma descida superior à média nacional, que desceu 8,7%, e a segunda maior em termos de regiões, atrás do Norte, com menos 12,3% de desemprego. No mês de maio estavam inscritos nos centros de emprego dos Açores 3.922 desempregados, dos quais 2.793 procuram emprego há menos de um ano. Está de portas fechadas há dois anos o Centro de Dia da Vila Nova na Ilha Terceira. Obras feitas há dois anos, lista de espera de 27 pessoas, mas o Centro de Dia de Vila Nova continua de portas fechadas. O pedido de cooperação foi entregue ao Instituto da Segurança Social em fevereiro de 2024, mas até à data não há resposta e o centro continua sem abrir. No passado, a justificação dada a Agostinho Simões, presidente do Centro Comunitário da Vila Nova, estava relacionada com o cabimento orçamental e sem as vagas protocoladas, o cenário é claro.
5: Das 27, só 3 é que responderam que estariam interessadas. As outras não têm possibilidades financeiras para pagar. Nós precisávamos, pelo menos, para que alguém nos dissesse, olha, vamos abrir isto a tal data e dissesse, olha, vocês têm tantas vagas, agora não conseguimos todas as vagas que vocês querem e que têm capacidade para disponibilizar, mas vamos dar tantas e tantas não protocoladas e nós abriríamos o centro, pelo menos, dentro daquelas pessoas que têm mais necessidade.
2: Agostinho Simões, presidente do Centro Comunitário da Vila Nova. Na Lagoa, em São Miguel, também o líder do PS Açores denunciou a demora na entrada em funcionamento do novo CACI e Lar Residencial da Santa Casa da Misericórdia de Santo António. A infraestrutura está concluída, mas continua sem abrir por falta de acordo de cooperação e contratação dos profissionais necessários. Denúncia de Francisco César.
6: Há uma descoordenação total. Primeiro, quando nós temos uma infraestrutura que está pronta, que custou 7 milhões de euros, que tem uma capacidade para dar uma resposta a cerca de 48 utentes, que, como vemos, o material já cá está todo, e falta assinar o acordo de cooperação que permite ter aqui os profissionais para trabalhar e para atenderem estes utentes. Está tudo aqui por desempacotar. Porquê? Porque o Governo Regional não tem capacidade para dar respostas. Uma infraestrutura que poderia estar aberta já, agora provavelmente só estará aberta no início do próximo ano. Porquê? Porque o Governo não tem capacidade para dar respostas e atender quem precisa.
2: Francisco César defendeu, por isso, um novo compromisso com o setor social, assentem previsibilidade, financiamento justo e capacidade de resposta às famílias. Festas São Joaninas, na Terceira, levam Sater Açores a reforçar a sua operação. Segundo comunicado da Companhia Aérea, entre os dias 18 e 28 de junho, foi feito um reforço de voos para esta época festiva. São mais 32 ligações interilhas que correspondem a cerca de 2.040 lugares suplementares. Os voos adicionais, integrados no planeamento de verão, que chegam aos 200 voos extra, somam-se à operação regular, que no pico da estação ultrapassa os 560 voos interilhas por semana. São 49 as marchas de São João que se apresentam este ano nas São Joaninas, em Angra. Hoje serão 34, amanhã 15. É um número recorde. Os grupos estão em preparação há largos meses para descerem hoje as principais ruas da cidade património mundial. Os preparativos começaram há largos meses. A marcha de São João sai à rua hoje a partir das 21 horas. Em São Miguel, em Vila Franca do Campo, também há noite de festa. As marchas do São João da Vila saem hoje à rua. São 16 ao todo e prometem animar as noites na ilha de São Miguel. No desporto, os Açores dominam o ranking nacional de ténis de praia. Em masculino, estão 11 atletas no top 20. O primeiro classificado é Tiago Rodrigues.
7: Estou há 4 anos no beach ténis. Precisamente há 2 semanas atingi pela primeira vez o ranking, o número 1 nacional. Mantenho-me humilde. A meu ver, há jogadores melhores do que eu, só que competem no ranking mundial. Gostava que fosse uma forma que a Federação de Ténis também olhasse para os Açores em específico, porque neste momento, apesar de eu ser o número 1, temos mais 5 jogadores no top 10.
2: Em femininos, Ana Câmara lidera o ranking nacional. A terceira edição do torneio de ténis de praia do União Micalense decorreu na Praia do Pópulo.
8: Atualidade regional às 7h30 da manhã com o jornalista Sáez Furtado. A informação está também disponível online na cores.rtp.pt e também Facebook RTP Antena Açores. Terça-feira, 23 de junho, faltam agora 23 minutos para as 8.
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8: Volta à música com Escalema e também Ship Trick. Mais à frente, há desporto.

0: Trick na manhã de terça-feira, RTP Antena Açores. Faltam 16 minutos para as 8, daqui a pouco ouvimos os Relíquia. Para já está na altura de conferirmos o desporto e o destaque vai, por claro, para o Mundial. Mário Silva da Costa.
1: A seleção portuguesa defrontou hoje o Uzbequistão na segunda jornada da fase grupos do Campeonato do Mundo. Na estreia, a equipa das esquinas não foi além de um empate com a República Democrática do Congo. Para hoje, o objetivo do selecionador Roberto Martínez é claro.
2: Limpar o sentimento de raiva e o sentimento de tristeza, porque não atingimos o resultado que queríamos, mas o foco no balneário é total.
1: O técnico confirmou que Tomás Araújo é baixa para hoje. Nesta conferência de imprensa esteve também João Cancelo, o lateral da seleção, deixou algumas notas sobre o adversário.
3: São uma equipa completamente diferente do Congo. Acho que o Congo era uma equipa muito mais física. Acho que o Uzbequistão é uma equipa muito organizada e com jogadores muito rápidos na frente. Eu no Al Hilal tive a oportunidade de ver e jogar contra equipas do Uzbequistão e é um país que está a evoluir no futebol.
1: Do lado do Uzbequistão, o selecionador Fábio Cannavaro explicou que vai tentar adiar o gol de Portugal, mas sem ter uma estratégia ultra defensiva. Portugal-Uzbequistão, segunda jornada da fase grupos do Mundial, Grupo K, jogo agendado para as 6 da tarde. No outro jogo do grupo, às 3 da manhã, a Colômbia defronta a República Democrática do Congo. Na agenda de hoje, além do grupo de Portugal, joga-se também o grupo L. Às 9 da noite, a Inglaterra mete forças com o Gana de Carlos Queiroz e à meia-noite, o Panamá joga com a Croácia. António Silva afirma que não sabe se vai renovar contrato com o Benfica. O defesa central vai entrar no último ano de contrato. Em entrevista ao canal do YouTube J. Oliveira 10, António Silva foi questionado precisamente sobre o ponto de situação nas negociações para prolongar o vínculo com o Benfica. O jogador encarnado diz que neste momento nada é certo.
4: Não sei, ainda não sei. O que eu posso dizer é que há uma proposta do clube que me foi apresentada na última semana do ano, antes do jogo do Estoril. E neste momento há contactos constantes entre os meus empresários e o clube. O futuro nunca é garantido, porque no futebol as coisas mudam muito rapidamente. O que eu posso dizer é que há sim a proposta do clube.
1: Nesta entrevista, António Silva afirma ainda que sente que há uma perseguição em relação ao próprio e que é alvo de críticas injustas. Começa hoje o Campeonato do Mundo de Handball de Praia. O torneio vai decorrer em Zagreb, na Croácia. Portugal integra o Grupo A e tem hoje 2 jogos, ao meio-dia diante dos Estados Unidos e às 8 da noite, frente ao Irão.
0: Há mais desporto para conferir na rádio às 11h30 da manhã, em permanência desporto.rtp.pt. Edição do jornalista Mário Silva da Costa. E também desporto durante a tarde, vamos acompanhar o Mundial 2026, novamente com Portugal a entrar em campo. Acreditar sempre. Faltam 13 para as 8.

canção lançada em 19 de junho, chamam-se Relíquia. Mais um grupo que chega do Alentejo. Canção que retrata a história de uma pessoa que escolhe viver de uma forma livre, sem seguir caminhos previamente definidos. Faltam 11 minutos para as 8, há notícias daqui a pouco. Agora, Boyzone a tocar na manhã desta terça-feira. Ainda bem que está desse lado com a RTP Antena Açores. 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

4 minutos das 8. Esta é a Francisca Borges. Aconteceu tudo tão rápido. Nascida e criada no Porto, 25 anos nesta altura. E em parte por causa das redes sociais, mais concretamente o TikTok. Tem vindo a ficar muito reconhecida, não só pelas rádios, mas também pelo público em geral. Estamos então a caminho de atualizar as notícias às 8. Agora, Gueli.

é a música nova de Ghiali. No matter where I go. Olha as horas, 1 minuto para as 8. 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Não sem antes espreitarmos a previsão do estado de tempo para hoje. Flores e cor ficou céu muito nublado, alternando com boas abertas, mais nebulosidade também para a tarde. Previsão de chuva fraca ou chuvisco para a tarde, vento fraco entre os 5 e os 10 km por hora, tornando-se bonançoso a moderado entre os 10 e os 30 de oeste. No grupo central, céu também muito nublado, com possibilidade de abertas. A nebulosidade essa também aumenta para o final do dia.

0: Bom dia, são 9 horas no continente e na Madeira, são 8 horas nos Açores. Em destaque nas notícias a esta hora, o país entre o futebol e os Santos Populares. Eduardo Maio.
1: É com um cheiro a sardinha no ar que o Porto vai seguir a seleção nacional às 6 da tarde em Houston, frente ao Uzbequistão. Futebol e Santos Populares de braço dado na celebração da Alba Portuguesa. Como neste jornal, com o António Tadeia, vamos medir o pulso à preparação física e mental da seleção para enfrentar o Uzbequistão. Com o repórter Nuno Amaral, no Bolhão, saber do preço das sardinhas para a noite longa de São João. No dia em que o calor atormenta a Europa, a Bélgica prepara-se para enfrentar uma vaga de temperaturas altas também, que já tomou a França e a Itália.
0: Agora estão 20 graus no Porto, 22 em Coimbra, 23 em Lisboa e também em Faro, nas ilhas. Estão 20 graus em Ponta Delgada, 21 no Funchal. As notícias, edição de Eduardo Maio.
1: Quando forem 6 da tarde, Portugal vai entrar em campo com um objetivo claro e inegociável, vencer o Uzbequistão e seguir em frente. É isso que esperam milhões de portugueses. Bom dia, António Tadeia, comentador desportivo da Antena 1. Temos uma equipa preparada física e mentalmente para enfrentar o Uzbequistão logo à tarde e para desfazer o enguiço em que se meteu na estreia deste Mundial?
2: Eu creio que sim, acho que a verdadeira questão não terá sido física nem mental, enfim, embora a parte mental possa ser um bocadinho mais discutível, uma vez que é de perceber se os jogadores são capazes de se aliar de todo o ruído aqui ainda nesta madrugada aludiu Roberto Martínez na conferência de imprensa de antecipação do jogo e que inegavelmente rodeia a equipa, mas eu quero-me parecer que o principal problema no jogo contra a República Democrática do Congo foi mais estratégico do que físico e mental, foi mais não só da escolha dos homens como da sua disposição em termos estratégicos no campo. Creio que foi muito por aí que a equipa acabou por claudicar nesse jogo de estreia. Portanto, ainda ontem Martínez também dizia que há na Federação Portuguesa de Futebol, e é verdade que sim, uma equipa de analistas capaz de entender muito bem aquilo que correu mal, aquilo que mudou entre a parte do jogo que correu bem e a parte do jogo que correu mal, e portanto que isso possa vir a ser corrigido não só em termos de escolhas iniciais, como também, e sobretudo, acho eu, em termos de posicionamentos dentro
1: do campo. E há sinais que o Roberto Martínez vá corrigir esse tiro?
2: Eu acho que algumas coisas ele corrigirá, sem dúvida nenhuma, porque se terá percebido que não foram bem executadas, e aqui estou a pensar na questão da disposição dos jogadores e o facto de não haver ninguém a ocupar o espaço interior nesse jogo de estreia, de haver muita gente colocada ou atrás ou à frente ou nas faixas, mas nada no meio, e portanto não houve capacidade para ligar o jogo de forma a entrar dentro da organização defensiva da República Democrática do Congo, e isso refletiu-se no tal jogo de muitos e muitos e muitos e muitos passos, mas sem conseguir entrar onde a equipa tinha que entrar. Depois há outras questões que eu acho que ele vai mudar porque tem que mudar, e aqui estou a falar de alguma troca de jogadores titulares. Enfim, especula-se que Nuno Mendes possa vir a ser poupado porque não está na melhor condição física. Rubem Dias já está em condições e Tomás Araújo não, portanto haverá aqui com certeza uma troca também ou até eventualmente duas nos centrais. Fala-se na possibilidade da entrada de João Félix também para o 11, portanto algumas alterações vão ser feitas em termos de escolha dos homens. Há coisas que eu acho que ele não vai alterar porque tem a ver com a convicção dele, e os treinadores vivem e morrem pelas suas ideias. Portanto, eu acho que ele vai continuar a querer ter pelo menos um atacante de esticão na frente, em vez de beneficiar a possibilidade de ter os jogadores mais capazes de ligar.
1: António Tadeia, a última questão. Todos sabemos que o Uzbequistão é considerado a equipa mais frágil deste grupo, onde Portugal está inserido, o grupo K, mas há aspectos específicos do jogo do Uzbequistão que devem preocupar a seleção nacional?
2: É uma equipa que vai tentar jogar com o prolongamento do 0-0, não é? Uma equipa que geralmente se coloca muito atrás. Quando trocou de treinador e nomeou o Fábio Cannavaro, passou a meter o foco nesse aspecto defensivo do jogo. Defende-se com linha de 5, com 4 médios posicionados à frente dessa linha de 5, vai dificultar muito a entrada da bola nas entrelinhas, entre as duas linhas, isto é, entre as 5 cinco defesas e os 4 médios, que é onde Portugal tem que ligar. E depois tem um elemento isolado no ataque, normalmente o Shomurodov, que é um jogador com já não é um jovem, mas que já foi uma jovem sensação no futebol italiano, é um dos jogadores mais conhecidos do Uzbequistão, juntamente com o Kuchenov, o

0: defesa central, e que vai tentar aproveitar contra-ataques. Portugal vai ter que melhorar a sua transição defensiva, porque foi um dos aspectos que não esteve bem no jogo contra a República Democrática do Congo, mas basicamente o que espera é uma equipa do Uzbequistão colocada muito atrás à espera de sair em contra-ataque.
1: Obrigada, António Tadeia. Bom trabalho, bom jogo também. Comentador desportivo da Antena 1. Vamos esperar pelas 6 da tarde, vai ter que ser, tentando não roer as unhas, à espera do apito inicial para o Portugal-Uzbequistão. Vamos ter aqui o relato dos enviados especiais da Antena 1 em Houston, nesta altura, Nuno Matos e Fernando Eurico. A Bélgica prepara-se para entrar em alerta laranja para o calor extremo a partir de amanhã, em várias regiões do país, mas já começaram a ser tomadas medidas para prevenir eventuais impactos. Vamos ao encontro da correspondente da Antena 1 em Bruxelas, Andréa Neves. Andréa, vamos saber como é que o país está a preparar para a subida dos termómetros.
2: As grandes medidas foram tomadas esta tarde, porque é precisamente quando vai reunir o Centro Nacional de Crise, mas algumas já foram tomadas ontem e, por exemplo, a maior parte das escolas da Bélgica decidiu que durante a tarde não vai haver aulas, porque aqui é preciso notar-se que o tempo máximo de temperatura, o pico máximo de temperatura, atinge-se por volta das 4:30 a 5 da tarde, ao contrário de Portugal, e por isso durante a tarde essas escolas vão estar fechadas, apesar de terem lá os professores, está garantido para aqueles casos dos alunos que não tenham mesmo outro sítio para onde ir, no caso os pais estarem a trabalhar. Também, por exemplo, já foi decidido que alguns comboios municipais vão ser suspensos para garantir o bem-estar dos passageiros e também dos próprios funcionários. Pelo contrário, vão ser acrescentados alguns para depois se dirigirem para a zona do Mar do Norte durante o fim de semana. Mas haverá inspeções nas linhas, porque o que acontece quando há muito calor aqui na Bélgica é que, obviamente, os carris acabam por dilatar e o que se quer é evitar temperaturas muito altas nos carris que possam depois conduzir a acidentes. Tudo isto leva a uma onda de calor nunca antes vista neste tempo na Bélgica. Podem mesmo ser atingidos os 38 e agora há revisões para 39 graus nos próximos 2 a 3 dias, o que significa bater todos os recordes de temperatura, mesmo à noite, onde se esperam 28 graus e não descer dos 25, o que significa mesmo o típico de uma grande onda de calor. As dificuldades maiores aqui estão na construção dos edifícios. A maior parte deles não tem sequer as típicas persianas portuguesas, o que leva muito dificilmente a que as pessoas consigam controlar a entrada do sol e depois o preço da energia, porque, obviamente, para garantir alguma situação de uma temperatura mais fresca em casa, terá que se recorrer a ventoinhas ou mesmo a ar-condicionado, que a maior parte das pessoas não tem em casa, e isso eleva e muito a fatura de energia ao fim do mês.
1: André Neves, em direto de Bruxelas, a explicar-nos o que é que vai acontecer nas próximas horas na Bélgica, a preparar-se a população belga para uma onda de calor que deve atingir o seu pico amanhã, quarta-feira. Vamos continuar a seguir de perto também os impactos do calor, quer na Bélgica, quer também em França, que já vive dias difíceis nesta altura, e em Itália, que acaba de declarar o alerta vermelho para o calor em 15 cidades ao longo do dia de hoje, uma declaração feita pelo Ministério Italiano da Saúde. O Reino Unido vive a tormenta dos trabalhistas em fase de transição de liderança e, ao mesmo tempo, a fazer contas ao Brexit. 10 anos depois do Brexit, faz hoje, a maioria dos cidadãos britânicos reconhece que sair da União Europeia não foi a melhor decisão, é o que revelam os estudos mais recentes de opinião sobre esta matéria. Uma sondagem da YouGov mostra que quase 60% dos inquiridos, inclusive os que votaram pela saída, acreditam que a escolha foi errada. Olhando para trás, a Câmara de Comércio Luso-Britânica explica que as promessas políticas em relação ao Brexit nunca foram cumpridas. Não houve vantagens nesta saída, mas as relações com Portugal, Oriana Barcelos, continuam intactas.
3: Depois do Brexit, as relações entre Portugal e o Reino Unido tiveram de se adaptar, sobretudo no campo dos negócios, mas agora, 10 anos depois, a ligação continua forte.
4: O Reino Unido continua a representar hoje, como sempre foi de resto, uma origem de investimento estrangeiro muito importante, o nosso principal país de originação de turismo, um dos países para os quais mais exportamos, nomeadamente serviços, e portanto a relação e os fundamentos estavam lá e estão lá.
3: Rui Almeida é presidente da Câmara de Comércio Luso-Britânica. Ele diz que as relações entre Portugal e o Reino Unido foram um lugar de estabilidade num processo atribulado que não agradou sequer a muitos daqueles que votaram pela saída da União Europeia.
4: O tema, de facto, foi muito politizado no Reino Unido. Foi vendido, de alguma forma, a saída do Reino Unido como uma possibilidade de reinvestimento de fundos na economia britânica, o que não veio a acontecer.
3: Agora, o Reino Unido e a União Europeia tentam uma aproximação. Ela vê-se, por exemplo, nos projetos copérnicos, no Horizon 2020 e no reingresso inglês no programa Erasmus. Rui Almeida acredita que a demissão do primeiro-ministro Keir Starmer não vai prejudicar o processo.
4: Eu não espero de forma alguma, e eu acho que ninguém espera, que haja propriamente um U-turn, um revés nesta reaproximação, uma vez que o Labour Party no Reino Unido tem isto votado no seu manifesto. Dito isto, naturalmente que a instabilidade política não é boa conselheira de decisões estruturais e, portanto, é natural que haja aqui algum maior atraso naquilo que é a concretização destas vontades políticas que têm sido manifestadas.
3: A demissão de Starmer já está a ter efeitos nessa aproximação. A cimeira entre o Reino Unido e a União Europeia, que estava agendada para 22 de julho, está agora a ser reavaliada.
1: Informações deixadas aqui pela Câmara de Comércio Luso-Britânica esta manhã em relação à forma como Portugal e Reino Unido se dão nesta altura, 10 anos depois da separação do Reino Unido da União Europeia, uma separação feita em referendo que, de acordo com muitos estudos feitos agora perto desta data dos 10 anos do Brexit, dão conta de que a maioria dos britânicos já não tem tantas certezas em relação a se terá sido uma boa decisão sair do espaço da União. O Fundo Soberano, avisa Paulo Raimundo, é um assunto demasiado sério, é preciso levá-lo também com cuidado e atenção. Declarações feitas por Paulo Raimundo ao Política com Assinatura, ele é entrevistado do podcast da editora de política Natália Carvalho esta terça-feira. O líder comunista lembra que este é um tempo no qual o Estado tem participações em empresas, dá exemplos como o da Galp e chama a atenção que é preciso perceber como é que este fundo soberano que foi anunciado pelo Primeiro-Ministro vai funcionar.
5: Eu acho que é uma ideia demasiado importante para se brincar. O Estado tem participações em empresas hoje, tem na Galp. E o mesmo Estado que tem 7% na Galp é o mesmo Estado que não faz nada junto da empresa onde tem uma intervenção própria. O que é possível fazer para conter o aumento dos preços? O que é possível fazer para acabar com esta, diria assim, com esta vergonha de ter uma empresa que é a Galp, que em Portugal vende o gás a 37, 38, 39 euros a botija, e depois vende a mesma botija, a mesma marca, em Espanha a 16 e 17 euros. Virem falar num fundo soberano com essa vista longa que apresentou, esquecendo-se que tem hoje posições das quais não pode abdicar e deve fazer alguma coisa com elas, é uma pena tratar um assunto tão importante dessa forma tão leviana. São assuntos demasiado sérios para serem tratados dessa forma leviana e de forma propagandística.
1: Chamada de atenção de Paulo Raimundo, secretário-geral do PCP, para este anúncio feito pelo Primeiro-Ministro, a criação de um fundo soberano, é preciso ter atenção sobre a forma como este fundo vai ser criado e o que é que ele vai servir. Um excerto da entrevista que pode ouvir aqui depois das 10 da manhã. Estamos em cima do São João. Nuno Amaral, já estás no Bolhão, no Porto. De que é que precisamos? Pimentos, broa, sardinhas? Já se fazem as compras?
6: Já se fazem compras e as sardinhas vão voando. É um vê-se que havias aqui no Cantinho do Peixe, neste mercado hoje engalanado, muitas fitas, muitos balões. Estamos na Rua dos Abraços, dentro do mercado do Bolhão. Veio comprar sardinhas, imagino.
7: Vim sim.
6: Já escolheu?
7: Ainda vou escolher.
6: Ainda vai escolher. E depois é gente que vai chegando com o tupperware na mão, devido à alta temperatura, as sardinhas saem daqui em gelo, ou seja, com o gelo à volta. Mas quem sabe de sardinhas é esta senhora que se chama?
8: Sara Araújo.
6: Sara Araújo. A quanto está a sardinha hoje?
8: A sardinha, amor, a grande, 10 sardinhas em quilo a 15 euros. E a mais pequena está aqui a 12 sardinhas a 13.
6: Eu estou aqui há sensivelmente 40 minutos, ainda não parou de vender sardinha.
8: Não parei, amor, porque eu estou há 40 anos e as pessoas sabem que a peixaria Sara não engana ninguém, procuram sempre a peixaria Sara.
6: E depois da sardinha? Põe-se-lhe broa, põe-se-lhe pimenta?
8: A primeira sardinha, meu bom, como é para a noite, e hoje a noite vai ser uma noite longa, com muito calor, a gente pede às pessoas que tragam o tamparo extra, não trouxer, a gente dá para pôr o gelinho, para garantir que elas ficam boas até à noite. Pois primeiro assa-se os pimentos, não é? Depois bota-se as sardinhinhas com uma saladinha, uma batata cozidinha e depois o caldo verde, que é tradição.
6: Tem ideia quantos quilos já vendeu até agora? Quantos quilos venderá hoje? São contas
8: muitas,
6: impossíveis,
8: muitas,
6: não é?
8: Muitas, são contas impossíveis. E vou-lhe dizer uma coisa, nós estamos para fora, não podemos garantir. Está sempre a sair, está sempre a chegar, o senhor não viu que ainda não parámos.
6: Hoje há também jogo, às 6 da tarde, Portugal, é festa dupla, não é?
8: É festa dupla, pois Portugal vai ganhar. E vou-lhe dizer uma coisa, é assim, eu gosto muito de Cristiano Ronaldo e acho que Cristiano Ronaldo hoje vai mostrar que está em forma e ele vai marcar hoje.
6: Agora, para sairmos, tenho que me dizer uma quadra de São João.
8: Para manter a tradição, faço as compras no mercado de Bolhão, 100 anos sabem servir e a sardinha no pão.
6: Muito obrigado, Sara Araújo. É assim, um movimento que vai por aqui amanhã cedo ainda, mas no gerúndio as pessoas vão chegando e há assim uma procura fundamentalmente neste cantinho do peixe, é onde se concentra a maioria das pessoas que estão no mercado e aqui é de facto, como dizia há pouco, um vestavias para levar sardinha fresca com gelo dentro de um taparoeiro.
1: Reportagem de Nuno Amaral, sardinha já temos, agora venha o São João.
9: Eduardo Maio com as notícias na RTP Antena 1, também na RTP Antena 1 Açores, Madeira e RTP Mundo. 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
1: Muito bom dia, boa terça-feira, 8h17.
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1: Já são 8h18, manhã de terça-feira, dia 23 de junho. Eu sou João Saavedra, está comigo o Marco Moreira no apoio técnico desta emissão. Seguimos então para mais uma hora. Há instantes, 19 graus em Angra e Ponta Delgada, 20 em Santa Cruz das Flores e na cidade da Horta. Daqui a pouco, Mundo Digital, agora, James Morrison. 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

0: Já passaram os aninhos desde que o James Morrison lançou esta música, You Give Me Something. 8h22, na RTP Antena Açores, a caminho das 8h30 para atualizarmos a informação regional, mais à frente, com o jornalista Sáez Furtado.
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2: Os computadores ultracompactos estão na moda. É o caso do mini PC GMK Tech G10. São ideais para escritórios domésticos e setups de produtividade. Trazem um processador AMD Ryzen 5, são equipados com 16 GB de memória RAM e 512 GB de armazenamento SSD. O grande diferencial deste modelo minúsculo é o suporte para ligação simultânea de até 3 ecrãs com resolução 4K. Quanto ao preço, varia entre 149 e 229 euros.
0: 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Agora, São Pedro. Esta chama-se Dança Lenta.
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0: dizer também que se o jogo com o Uzbequistão correr mal, eu vou fazer a chalaça. Houston, temos dois problemas. Perceberam? Do Houston, we have a problem. É que eu fui a TNAF que depois eles não...
1: Portugal X edição completa mais à frente nesta hora. Não se esqueça, a faltar 10 minutos para as 9, também disponível na RTP Play. Estamos a 4 das 8h30. Boa viagem.

0: Manhã de terça-feira, 23 de junho. Menos de um minuto para as 8h30. Já a seguir vamos atualizar toda a informação regional. Para já o tempo. Flores e cores para hoje, com o céu muito nublado, alternando com boas abertas, tornando-se encoberto para a tarde. Há previsão de chuva fraca ou chuvisco a partir da tarde e vento fraco entre os 5 e os 10 km por hora, tornando-se bonançosa moderada entre os 10 e os 30 de oeste. No grupo central, céu também bastante nublado, com possibilidade de abertas. No entanto, a nebulosidade é sair a aumentar para o final do dia. Aguaceiros em geral fracos durante a manhã e vento noroeste fraco ou bonançoso entre os 5 e os 20 km por hora, rodando para oeste. São Miguel e Santa Maria, nesta terça-feira, céu muito nublado. Com abertas para a tarde, previsão de chuva fraca ou chuvisco durante a manhã, o vento estará do quadrante norte fraco ou bonançoso entre os 5 e os 20 km por hora. RTP Antena Açores, bom dia, 8h30. O que está no topo da atualidade regional a esta hora?
1: Lesados do Banif reclamam dinheiro da venda de património que está a servir para pagar dívidas ao Estado. Noite de São João, as ruas de Angra recebem 49 marchas este ano nas São Joaninas. Em Vila Franca do Campo, há 16 marchas prontas a sair no São João da Vila. Com vitórias de Tiago Rodrigues e Ana Câmara, Açores dominam o ranking nacional de ténis de praia.
0: São notícias para conferir ao pormenor já a seguir. Quanto às máximas previstas para esta terça-feira, Angra do Heroísmo e Ponta Delgada 24, Santa Cruz das Flores e Horta 25. Jornal das 8h30, edição do jornalista Sáez Furtado.
1: Os lesados do Banif lamentam que a Oitante esteja a pagar dividendos ao fundo de resolução e que este valor não reverta a favor de quem perdeu as suas poupanças. O dinheiro está a servir para pagar dívidas ao Estado. Inês Linhares Dias.
2: Em 2015, quando o Banif entrou em processo de resolução, o Estado detinha 60,52% do banco. Os ativos tóxicos transitaram para o Banco Mau através da Oitante. Ora, a Oitante está a alienar imóveis e a recuperar créditos antigos e os dividendos são pagos ao fundo de resolução. É dinheiro que serve para liquidar as dívidas ao Estado, mas que não está a chegar aos lesados.
3: Se nós lesados consideramos que é uma vergonha que a Oitante tenha ficado com os imóveis do Banif a um terço do valor contabilístico que na altura era e agora tenha lucros elevados por causa desse desconto que eles tiveram. Portanto, a valorização dos imóveis nos últimos anos foi incrível e aquilo tudo passou para o dobro do valor. E são esses ganhos que nós queríamos tentar a perceber porque é que ajudam a enriquecer os bancos através do Fundo de Resolução e o Estado português e nós basicamente estamos a perder as nossas poupanças porque estamos a dar tudo ao Fundo de Resolução enquanto a Oitante podia estar a dar isto aos lesados.
2: Romeu Presunça, lesado do Banif nos Açores. Quem perdeu as suas poupanças com a resolução do banco não desiste de procurar soluções para o reaver.
3: E nós queríamos tentar perceber se podia ser através daí que os lesados podiam começar a ser ressarcidos através do Fundo de Resolução. Então estamos a tentar arranjar mecanismos para nos defender, para ver se algum desses dividendos reverte a favor dos lesados do Banif.
2: É mais um passo numa luta com mais de uma década. No seu mais recente esforço, os lesados do Banif apresentaram uma queixa à Comissão Europeia contra o Estado português e os governos regionais dos Açores e da Madeira.
1: Os Açores registaram uma quebra de 11,3% no desemprego em maio, em termos homólogos. Uma descida superior à média nacional, que desceu 8,7%, e a segunda maior em termos de regiões, atrás do Norte, com menos 12,3% de desemprego. No mês de maio, estavam inscritos nos centros de emprego dos Açores 3.922 desempregados, dos quais 2.793 procuram emprego há menos de um ano. O PS defende a construção de um complexo habitacional com 150 fogos no espaço da antiga fábrica da Sinaga, em Ponta Delgada. Mas a opção é criticada pela Comissão de Trabalho, criada para avaliar o futuro daquele espaço, e pela Junta de Freguesia de Santa Clara, que fala mesmo noutras prioridades. Ricardo Freitas.
4: Construir fogos habitacionais no lugar da antiga fábrica de açúcar da Sinaga, em Ponta Delgada, não é a solução prioritária para aquele espaço. Quem o diz é Nuno Costa, arquiteto e representante da Comissão de Trabalho, que elaborou um projeto para aquele local.
5: Qualquer intervenção que venha a ser desenvolvida ali nunca terá por excelência habitação, mas sim outras atividades, outros recursos, outras valências para aquele espaço. É aquilo que a zona carece neste momento.
4: Mas Sandra Costa Dias, deputada do PS na Assembleia Regional, entende que o Governo deve dar prioridade à construção de habitações e sugere que sejam edificados 150 fogos naquele local, com o um máximo de 3 pisos de altura.
6: A iniciativa do PS não pretende, nem nunca pretendeu ignorar, substituir ou até desvalorizar de todo o trabalho desenvolvido e apresentado pela Comissão. O que se procura assegurar seja salvaguardar investimento em habitação num contexto que todos nós reconhecemos de escassez na região.
4: A presidente da Junta de Freguesia de Santa Clara, Rita Mota, diz que a população residente nas redondezas pede outro tipo de investimentos.
7: Então, se calhar mais até do que habitação, estacionamento, para as eventuais novas moradias, novos serviços que virão, mas também para resolver ali a questão da falta de estacionamento que já existe.
4: Os terrenos da Sinaga estão devolutos há vários anos e atualmente já começam a preocupar os moradores mais próximos devido às pragas que lá existem e aos riscos que podem trazer para a saúde pública.
1: A Ordem dos Enfermeiros quer que o Serviço Regional de Saúde assuma diretamente o tratamento com metadona aos toxicodependentes. Este serviço tem sido assegurado pela Arrisca, associação que já alegou ter dificuldades em assegurar a continuidade assistencial. Pela Ordem dos Enfermeiros, Pedro Soares, ouvido ontem na Comissão Parlamentar de Assuntos Sociais, reafirmou que o Governo Regional deve disponibilizar o tratamento integrado no Serviço Regional de Saúde e não poupou críticas ao serviço prestado pela Arrisca.
8: No caso da associação que estamos a falar, havendo os fundos que são-lhes atribuídos anualmente, para onde é que vão estes fundos? Não são feitos a sua aplicação naquilo que deviam ser feitos em termos de terreno, pelo menos não se consegue ver essas mesmas situações. Eu, a partir do momento que vejo uma viatura que é fundamental, que é a unidade móvel e que está em INOP há não sei quanto tempo, porque não há orçamento para o seu arranjo, eu ponho a questão de outra forma se efetivamente está a ser cumprido aquilo que está a ser contratualizado.
1: Pedro Soares, da Ordem dos Enfermeiros nos Açores. Está de portas fechadas há 2 anos o centro de dia da Vila Nova na Ilha Terceira. Tem uma lista de espera de 27 pessoas. O pedido de cooperação foi entregue ao Instituto da Segurança Social em fevereiro de 2024, mas até à data não há resposta e o centro continua sem abrir. No passado, a justificação dada a Agostinho Simões, o presidente do Centro Comunitário da Vila Nova, estava relacionada com o cabimento orçamental. E sem as vagas protocoladas, o cenário é claro.
9: Das 27, só 3 é que responderam que estariam interessadas. As outras não têm possibilidades financeiras para pagar. Nós precisávamos, pelo menos, para que alguém nos dissesse, olha, vamos abrir isto a tal data e dissesse, olha, vocês têm tantas vagas agora, não conseguimos todas as vagas que vocês querem e que têm capacidade para disponibilizar, mas vamos dar tantas e tantas não protocoladas e nós abriríamos o centro, pelo menos, dentro daquelas pessoas que têm mais necessidade.
1: Agostinho Simões, presidente do Centro Comunitário da Vila Nova. Em São Miguel, na Lagoa, também o líder do PS Açores denunciou a demora na entrada em funcionamento do novo CACI e lar residencial da Santa Casa da Misericórdia de Santo António. A infraestrutura está concluída, mas continua sem abrir por falta de acordo de cooperação e de contratação dos profissionais necessários. A denúncia de Francisco César.
10: Há uma descoordenação total. Primeiro, quando nós temos uma infraestrutura que está pronta, que custou 7 milhões de euros, que tem uma capacidade para dar uma resposta a cerca de 48 utentes, que, como vemos, o material já cá está todo, e falta assinar o acordo de cooperação que permite ter aqui os profissionais para trabalhar e para atenderem a estes utentes. Está tudo aqui por desempacotar. Porquê? Porque o Governo Regional não tem capacidade para dar respostas. Uma infraestrutura que poderia estar aberta já, agora provavelmente só estará aberta no bom início do próximo ano. Porquê? Porque o Governo não tem capacidade para dar respostas e atender quem precisa.
1: Francisco César defendeu, por isso, um novo compromisso com o setor social, assente em previsibilidade, financiamento justo e capacidade de resposta às famílias. 49 marchas de São João apresentam-se este ano nas São Joaninas, em Angra do Heroísmo. É um número recorde. Os grupos estão em preparação há largos meses para descerem hoje as principais ruas da cidade Património Mundial. Eduarda Mendes.
11: Uma ansiedade para que chegue o dia 23 para sairmos à rua e pormos cá fora tudo aquilo que tivemos a preparar.
2: É a noite maior das festas sanjuaninas. Este ano, 49 marchas, um número recorde. Hoje serão 34, amanhã 15. Os preparativos começaram há largos meses.
11: Formar a marcha é logo a partir de setembro, com a composição da marcha. Portanto, saber quantos elementos são, depois tratar do figurino, as opções que nós vamos tomar em função daquilo que também é o tema das festas, depois tratar de arranjar o coreógrafo, de arranjar a maquilhadora, arranjar a cabeleireira, a costureira e, portanto, até chegar aos ensaios, tudo isso já tem que estar em andamento.
2: Pedro Fernandes, presidente da Comissão da Marcha Oficial das Sanjoaninas 2026, também autor da letra deste ano.
11: A ideia passava por qualquer açoriano que cante esta letra se consegue, de alguma forma, identificar. E culminando isso tudo, nas festas sanjoaninas procuramos aquilo que é um chão comum, não é? Aquilo que nos une, seja a nível das tradições religiosas, das tradições folclóricas, os itens da natureza, não é? Os vulcões, a lava, as aves, as flores, portanto foi sempre uma busca daquilo que é comum a todos.
2: A marcha oficial tem 64 marchantes, é a primeira a desfilar e a última também. Encerra o desfile, não se sabe a que horas.
11: Há 2 ou 3 anos também chegámos à Praça Velha às 6h20 da manhã. Portanto, já o sol raiava.
2: Marchas de São João, hoje na rua, a partir das 21 horas.
1: As festas sanjoaninas na Terceira levam a Sáter Açores a reforçar a sua operação. Segundo comunicado da companhia aérea, entre os dias 18 e 28 de junho foi feito um reforço de voos para esta época festiva. São mais 32 ligações interilhas que correspondem a cerca de 2.040 lugares suplementares. Também em Vila Franca do Campo, a noite é de festa. 16 marchas saem à rua no São João da Vila. O jornalista Eduardo Mota acompanhou um dos últimos ensaios da Marcha d'Água d'Alto.
12: Mesmo a pouco tempo do grande dia, há sempre uma outra coisa que aparece quando menos se espera. Há um outro alinhavo para fazer nos rios. Trás, há passos nesta coreografia para corrigir e uma outra voz para afinar. A Marcha de Água d'Alto deste ano presta homenagem ao Café Lagoinha, conhecido pela sua cerveja. Por aqui todos ajudam a montar esta marcha que tem coreografia de Suzete Lima.
13: Queremos coisas novas, diferentes, inovar. Sim, é sempre complicado e é sempre um desafio.
12: Com o chegar da hora, os nervos apoderam-se dos marchantes, bem como o orgulho de representar Água d'Alto nesta altura especial.
14: Para nós. A gente vai na marcha felizes e contentes. Vamos muito orgulhosas, porque a gente faz tudo por isso. A gente vem aos ensaios para fazer tudo bem naquele dia.
15: Gostar imenso, estou a participar, não só como marchante, mas também na organização, na confecção dos figurinos. Está a ser espetacular. Pá.
12: A festa faz-se na rua, mas também pode ser feita em casa. É que a RTP, Antena 1 Açores, também acompanha as marchas do São João da Vila.
1: É noite de São João em grande. Os Açores dominam o ranking nacional de ténis de praia. Tiago Rodrigues é primeiro classificado no ranking masculino e Ana Câmara lidera o ranking feminino. A terceira edição do torneio de ténis de praia do União Miguelense decorreu na Praia do Pópulo. Henrique Linhares.
16: O domínio açoriano no ranking nacional de ténis de praia é notório. Em masculinos, são 11 atletas no top 20. O primeiro classificado é Tiago Rodrigues.
17: Estou há 4 anos no beach ténis. Precisamente há 2 semanas atingi pela primeira vez o ranking, o número 1 nacional. Mantenho-me humilde. A meu ver, há jogadores melhores do que eu, só que competem no ranking mundial. Gostava que fosse uma forma que a Federação de Ténis também olhasse para os Açores em específico, porque neste momento, apesar de eu ser o número 1, temos mais 5 jogadores no top 10.
16: Em femininos, Ana Câmara lidera o ranking nacional. A Micaelense garante que quer atingir outros patamares.
18: Estou feliz de ser número 1 de um ranking nacional, mas não quero ficar por aqui. Tenho outras aspirações a níveis internacionais. Gostava de subir mais algumas posições. Aos poucos começo a viajar mais. Estou tentando atingir as minhas aspirações e ver onde é que consigo ir.
16: A terceira edição do torneio de ténis de praia do União Micaelense teve lugar na Praia do Pópulo. Luís Arruda, diretor de prova, destaca a importância da aposta na modalidade.
19: Vem em acordo aquilo que é a imagem do União Miguelense enquanto um clube eclético. Veio uma temporada que se perdeu um bocadinho essa imagem de marca e estamos a tentar retorná-lo. São Miguel é uma referência a nível do beach tennis nacional. Temos inúmeros atletas no top 10 nacional, do nosso clube, dos outros clubes que existem aqui também na região, e estamos todos a trabalhar neste sentido de tentar pressionar que eles, quanto mais lá acima conseguir, o que nós pudermos ajudar, obviamente vamos tentar fazer sempre por isso.
16: A dupla composta por Martim Sousa e Rui Medeiros venceu o torneio na categoria pares masculinos. Em femininos, o triunfo sorriu a Ana Câmara e Bruna Paiva.
1: A terceira edição do torneio de ténis de praia do União Micaelense decorreu na Praia do Pópulo.
0: Jornalista Sáez Furtado, edição das 8:30 da manhã, na RTP Antena Açores. As notícias estão também disponíveis online a cores.rtp.pt e também pela nossa página de Facebook. Terça-feira, 23 de junho, faltam 14 minutos para as 9.
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0: Volta à música com Google Dolls. Daqui a pouco conferimos a segunda edição da semana do Portugalex, com Manuel Marques e António Machado.

0: canção dos Google Dolls. Na manhã da rádio desta terça-feira ficámos a 9 minutos das 9.
1: Notícia do dia. O Portugalex descobriu a única pessoa que não fez um post sobre o chumbo do pacote laboral, ilustrando-o com a célebre música da Rosinha.
2: Eu levo o pacote, ai, eu levo, sim, senhor!
3: Essa pessoa está hoje connosco em estúdio, bom dia. Porquê que não fez um post com a música da Rosinha, como toda a gente?
4: Olha, não foi por mal, sinceramente não me ocorreu, não é? Mas fiz aquele antecipar julho, ou julho, com uma fotografia do Julio Iglesias, que também toda a gente faz, não é?
3: Ah, bom, pelo menos isso. Obrigado e para a próxima esteja mais atento.
4: Eu vou estar, prometo.
1: A onda de calor que invadiu o país levou a Proteção Civil a emitir um alerta especial para a Sónia Tavares, dos GIFT.
5: Alertamos a Dona Sónia e também a Dona Bárbara Guimarães para não comerem croquetes com salada russa na zona VIP do Rock in Rio. A salada normalmente leva maionese e com este calor pode desenvolver salmonela. De resto, pedimos atenção ao público do Rock in Rio, em geral, porque a maior parte das bandas encontra-se fora de prazo e podem causar indisposição. Obrigado.
3: Ainda sobre os festivais de verão, a Agência Portuguesa do Ambiente fez um esclarecimento.
6: Tal como nas praias, quem quiser pode pôr o seu chapéu de sol entre a zona onde está o público que pagou o bilhete e o palco. As pessoas mais baixas podem deixar de ter vista para o Rod Stewart e passar a ter para uma família a cortar fatias de melão que trouxe na geleira. É vida!
1: Portugal joga hoje contra o Uzbequistão. Em Houston está o nosso enviado especial, Nuno Luz. Alô, Nuno, que novidades nos trazes?
7: Alô, dizer que os intervalos para a hidratação vão passar a incluir hidratação do cabelo e do rosto com sérumes de ácido hialurónico. Foi um pedido dos jogadores e que além desses intervalos para hidratação vai haver intervalos para meditação para dar tempo ao Roberto Martínez a pensar no que anda a fazer.
1: E como é que o Cristiano Ronaldo está a lidar com a pressão?
7: Dizer que o CR7 vai vestir uma camisola eletrificada para dar choques elétricos aos pombos que têm a mania de pousar e fazer cocó em estátuas. A dizer ainda que as manas Aveiro estão preparadas para desancar a todos os que disserem mal do mano nas redes sociais.
1: Ok, Nuno.
7: Dizer também que se o jogo com o Uzbequistão correr mal, eu vou fazer a chalaça. Houston, temos dois problemas. Perceberam? Do Houston, we have a problem. É que foi a TNAF que depois eles não...
1: Obrigado, Nuno Luz. Infelizmente na rádio não vamos conseguir ver o sorriso que fazes quando acabas o direto e a câmara continua a filmar-te.
7: O quê? Este?
0: Está completo mais um Portugalex, também disponível na RTP Play. Sendo que hoje não há repetição, vamos transmitir o jogo da seleção portuguesa.
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1: Praticamente 8:59, já a seguir vamos atualizar toda a informação. Destaques da programação desta terça-feira, depois das 14:30, emissão especial de Desporto. O sonho americano, às 17:00 joga Portugal, à tarde há desporto, à noite, especial São João, vamos estar em direto de Angra do Heroísmo com Cristina Oliveira e Vila Franca do Campo com César Pinheiro. Em relação ao tempo, para esta terça-feira, o Instituto Português do Mar e da Atmosfera fala nas flores e no corvo em céu muito nublado, alternando com boas abertas, tornando-se encoberto a partir da tarde. Previsão de chuva, fraca ou chuvisco a partir da tarde e vento fraco, tornando-se bonançoso a moderado de oeste. No Grupo Central, céu também bastante nublado, com possibilidade de abertas, aumentando de nublosidade para o final do dia, aguaceiros em geral fracos durante a manhã e vento noroeste fraco a bonançoso rodando para oeste. São Miguel e Santa Maria para hoje com céu muito nublado, alternando com abertas durante a tarde, previsão de chuva fraca ou chuvisco durante a manhã e vento do quadrante norte fraco a bonançoso. Mínimas previstas para hoje, 18 graus em Ponta Delgada e Angra, 19 na Horta e Santa Cruz das Flores. Nas máximas previstas estão 24 graus em Angra e Ponta Delgada, 25 na Horta, 25 em Santa Cruz das Flores. Eu sou João Saavedra, estou de saída, amanhã volto, 6:30 da manhã. Conto consigo aí desse lado.

0: Notícias, edição de Eduardo Maio.
1: Na segunda vaga de calor que atravessa a Europa Ocidental, em menos de um mês, a França tem hoje mais de 90% da população exposta a temperaturas extremas. No sul do país, os termómetros devem chegar aos 44 graus. Um exemplo, a central nuclear de Golfes, junto ao rio Garonne, está parada desde ontem à noite, porque se previa que a água do rio atingisse os 28 graus. E depois de refrigerar os reatores nucleares, ela se sairia mais quente ainda, com um impacto mortal sobre a fauna e sobre a flora. O alerta vermelho pode atingir ainda mais regiões amanhã em França. Na ânsia de se refrescarem, desde o fim de semana, muitas pessoas procuram zonas de água não vigiadas e este comportamento já provocou 20 mortes. A Itália pôs hoje também em alerta vermelho para o calor extremo 15 cidades. Entre elas estão as de Roma e de Milão. E o Reino Unido espera, segundo os especialistas, registar hoje o dia mais quente de sempre num mês de junho. Maria Manuela Portela, especialista do Instituto Superior Técnico em Ondas de Calor e na Adaptação dos Territórios, alerta que estas vagas de calor são um fenómeno que pode acontecer em qualquer altura do ano, não chegam apenas com as temperaturas mais altas do verão.
2: A onda de calor não é um fenómeno de verão. A onda de calor é uma anomalia que se manifesta ao longo de todo o ano e que tem por referência, digamos assim, parâmetros históricos. E, portanto, no caso do verão, somos muito suscetíveis, identificamos muito bem o que é uma onda de calor, é quase um conceito intuitivo, embora na realidade não seja, é um modelo matemático, mas é quase um conceito intuitivo, mas ela manifesta-se ao longo de todo o ano. Há anomalias ao longo de todo o ano relacionadas com temperatura máxima que têm vindo a tornar-se mais frequentes e mais intensas.
1: Hospitais, lares, escolas, transportes, cidades sem refúgios, sem zonas frescas, como é que se protegem as populações dos impactos que o calor extremo tem na saúde? Maria Manuela Portela, entrevistada hoje no Ponto Central, afirma que não vale a pena ter a ilusão de que vamos conseguir adaptar todos os edifícios às novas exigências do clima. É preciso um movimento em dois sentidos: reduzir os combustíveis fósseis, ao mesmo tempo que as novas construções incorporam já a resistência à subida das temperaturas.
2: As novas construções, obviamente, terão que ter outros padrões. Eu julgo que isso está a ser equacionado, outros padrões de resistência térmica, têm que ter também incorporadas tecnologias de incorporação de energia verde, porque é muito fundamental. Nós estamos muito, tudo isto é muita consequência da utilização de energia fóssil, não é? Portanto, nós temos bem essa consciência.
1: Hoje mesmo, António Guterres, o secretário-geral das Nações Unidas, veio alertar e pressionar o mundo a agir com muito mais urgência para travar o aquecimento global.
3: É evidente que o nosso mundo enfrenta duas crises, uma crise climática que nos empurra cada vez mais para temperaturas mais elevadas e nos aproxima de pontos de viragem catastróficos, e uma crise energética que expõe a insensatez de um mundo viciado em hidrocarbonetos. Superficialmente, estas crises podem parecer separadas, mas partilham a mesma origem destrutiva, combustíveis fósseis, e exigem a mesma resposta, uma transição rápida para a energia limpa e um aumento significativo da adaptação, resiliência e justiça climática para aqueles que sofrem com os danos causados pelas alterações climáticas.
1: Outra vez o alerta e o apelo de António Guterres, desta vez durante a cimeira de alto nível que está a acontecer em Londres e que tem como objetivo acelerar a transição energética e a eletrificação. Passam 10 anos hoje sobre o referendo em que os britânicos decidiram sair da União Europeia. Ao fim de uma década, a maioria dos cidadãos reconhece que pode ter sido uma decisão errada. Uma sondagem da YouGov indica que quase 60% dos inquiridos, incluindo pessoas que votaram pela saída, esperavam outros resultados. Rui Almeida, o presidente da Câmara de Comércio Luso-Britânica, lembra que houve muitas promessas políticas sobre o Brexit que não foram cumpridas, mas as relações entre dois velhos aliados, Portugal e Reino Unido, essas continuam sem alterações. Oriana Barcelos.
4: Depois do Brexit, as relações entre Portugal e o Reino Unido tiveram de se adaptar, sobretudo no campo dos negócios.
5: A competitividade passa também agora por saber navegar um ambiente regulatório muito mais complexo. As empresas hoje têm de dominar temas como o IVA, as alfândegas, enfim.
4: Mas agora

0: 10 anos depois, a ligação continua forte, garante o presidente da Câmara de Comércio Luso-Britânica, Rui Almeida.
1: O Reino Unido continua a representar hoje, como sempre foi de resto, uma origem de investimento estrangeiro muito importante, o nosso principal país de originação de turismo, um dos países para os quais mais exportamos, nomeadamente serviços.
0: As relações entre Portugal e o Reino Unido foram um lugar de estabilidade num processo atribulado que não agradou sequer a muitos dos que votaram pela saída da União Europeia.
1: O tema, de facto, foi muito politizado no Reino Unido, foi vendido, de alguma forma, a saída do Reino Unido como uma possibilidade de reinvestimento de fundos na economia britânica, o que não veio a acontecer.
0: Agora, Reino Unido e Bloco Europeu tentam uma aproximação. Rui Almeida acredita que o processo não vai ser prejudicado com a demissão do primeiro-ministro Keir Starmer.
1: Eu acho que ninguém espera que haja propriamente um U-turn, um revés nesta reaproximação. Dito isto, naturalmente, a instabilidade política não é boa conselheira de decisões estruturais e, portanto, é natural que haja aqui algum maior atraso.
0: Certo é que a demissão de Starmer já está a ter impactos. A cimeira entre o Reino Unido e a União Europeia, agendada para 22 de julho, está agora a ser reavaliada.
2: Um momento político difícil que atravessa os trabalhistas e o governo, nesta altura ainda liderado por Starmer, mas já demissionário, e o Brexit também ser alvo de muitas análises e de muita reflexão num balanço ao fim de 10 anos depois do referendo que ditou a saída dos britânicos e do Reino Unido da União Europeia. Paulo Raimundo reconhece que os partidos da esquerda estão a enfrentar uma crise talvez a maior de sempre. PCP e PS estão mais afastados e Raimundo vê poucas possibilidades de entendimentos. Mas o secretário-geral do PCP garante, em entrevista ao Política com Assinatura, que mesmo neste contexto a esquerda não falha aos portugueses.
3: Acha que o Partido Socialista está nesta dinâmica de ruptura e mudança? Eu acho que não está.
4: Onde é que falhou a esquerda ao povo?
3: Eu acho que a esquerda não falha. Se me disser assim, o PCP falhou aos trabalhadores? Não, nunca falhamos aos trabalhadores.
4: Então como é que explica que grande parte do eleitorado do PCP se tenha transferido para o Chega?
3: Isso é outro mito. O crescimento do Chega foi à nossa custa.
4: Não contribuiu para o Chega engordar?
3: Pode ter contribuído, mas não me venha dizer é que foi à nossa custa, porque houve outros segmentos.
4: Sim. Mas portanto significa que houve transferência de eleitorado que antes votava PCP e que agora
3: não sei,
4: aceita votar Chega?
3: É capaz, eu não consigo dizer o contrário.
4: Não fazem essa análise?
3: Eu não lhe consigo dizer o contrário. É uma coisa que eu lhe consigo é garantir. É que este crescimento não é à nossa custa.
2: Paulo Raimundo está convicto de que é assim, que o Chega não foi buscar eleitores ao Partido Comunista. Uma entrevista para ouvir aqui ao secretário-geral do PCP, já depois deste jornal, uma entrevista da editora de política da Antena 1, Natália Carvalho. Houve um tiroteio de madrugada em Rio de Moro, no concelho de Sintra, que provocou dois feridos. A polícia esteve no local na altura e depois foi a polícia judiciária quem tomou conta da investigação para tentar perceber o que é que terá acontecido e determinar a motivação deste ataque, também identificar eventuais suspeitos. A Associação Sindical dos Profissionais da Polícia exige respostas urgentes da Direção Nacional da PSP sobre a Unidade de Estrangeiros e Fronteiras. Queixa-se a Associação da falta de regulamentação. A unidade começou no início deste mês e até agora, de acordo com a Organização Sindical, os profissionais ainda não sabem como é que tudo vai funcionar. O porta-voz do sindicato, Paulo Santos, alerta para a indefinição que está a preocupar nesta altura os agentes.
5: Não temos ainda uma regulamentação desta unidade e temos um conjunto de dúvidas que passa pela mobilidade, pelos polícias que estão a exercer funções, gostariam de saber como é que podem ser transferidos de serviço. Temos na Escola Prática de Polícia cerca de 360 polícias a tirar uma formação de fronteiras e precisam de saber informações relativamente às suas vidas, como é que vai ser as suas vidas, uma vez que vão integrar essa Unidade Nacional de Estrangeiros e Fronteiras. Precisamos saber se há condições no Aeroporto Internacional de Lisboa para receber os elementos que estão agora na escola prática, não temos essa informação. Temos os colegas com muitos anseios e questionam-se se sabemos alguma coisa, nós também não temos essas informações para dar.
2: A Associação Sindical dos Profissionais da Polícia adianta que os profissionais falam também da falta de, nesta altura, de avenças de estacionamento para os agentes no aeroporto de Lisboa. De uma forma geral, falta de condições de trabalho para esta unidade que dá resposta nesta altura nas fronteiras, nos aeroportos, a unidade de estrangeiros e fronteiras. E agora vamos saber do São João. Nuno Amaral, tu estás nesta altura junto à Muralha Fernandina, junto à Ribeira também, porque é aí que fica o Guindalense, e não há festa de São João no Porto sem o Guindalense, pois não?
6: E já é muito o rebuliço que por aqui anda, ainda com as portas fechadas, mas de funcionários, colaboradores, a prepararem o que vai ser uma noite neste terraço estendido sobre Douro. Há depois os adereços de São João que tornam a vista para a Ponte de Dom Luís I, que está a cerca de 150 metros, como que cria um caleidoscópio. As fitas de São João e uma buganvília, uma imensa buganvília lilás que vai colorindo este postal ilustrado do Porto, ao fundo, do outro lado do Douro, a Serra do Pilar, lá embaixo, os barcos rabelos, uma vista que quase que permite vislumbrar o que vai acontecer daqui a menos de 14 horas, o fogo de artifício, balões este ano, há conselhos para que não sejam lançados devido às altas temperaturas, e como trilha sonora há já alguma música que se vai ouvindo por alguns bailaricos. O Guindalense Futebol Clube, este terraço em cima do Douro, cumpre 50 anos, em 2026, a festa tem-se feito nos últimos tempos, Rui Barros é o presidente do clube. Diga-nos só, antes de mais, quantos quilos de sardinha vai comprar para logo?
7: Bom dia, vou responder, respondo todos os anos, alguns.
6: Alguns. Imagina-se muitos, aliás, estamos a falar ao lado de um dos grelhadores que aqui terá, vai ter, como costuma ter, casa cheia.
7: Sim, dois grelhadores, um interior derivado ao espaço, não poderá albergar toda a gente, vamos ter outro grelhador na via pública, na rua.
6: E tem festa dupla, as portas abrem às 4h30, imagino que vai transmitir o jogo Portugal-Uzbequistão.
7: 4h30, seguro que vamos ter a televisão ligada para o futebol, para ver a nossa seleção, mas a festa fulcral, como não podia deixar de ser, é o São João.
6: Mas, obviamente, que as grelhas já estarão a funcionar na altura do jogo?
7: Sem dúvida, sem dúvida, claro que sim. A partir de antes das 6 horas elas já estão quentinhas, prontas para levar a rainha de São João.
6: Escutamos ao fundo um metro a passar pela ponte Dom Luís I. Esta varanda, este terraço, para quem nunca aqui veio, dê-nos uma foto para a rádio.
7: É uma varanda sobre o Douro. Não tenho palavras. O mesmo pode constatar onde é que nós estamos. Muita gente que nos conhece sabe bem aquilo que eu estou a falar, e não há palavras, é indescritível este cenário, este postal ilustrado onde se insere o Guindalense.
6: Invade o olhar e leva-nos um pouco até, deixa-nos a voz relativamente embargada. Voltemos à festa, só vai fechar as portas às 6h.
7: 6h.
6: Tem atuações, tem grupos, bandas?
7: Sim, tem os Alma Nova, o Nel Silva este ano também vai estar cá presente, Paulo Costa, DJ Edu, portanto temos para todos os gostos, vai ser uma festa da romba, certamente.
6: Festa da romba com quantos quilos de sardinha? Alguns, diz Rui Barros, o presidente do Guindalense, alguns que se presumem muitos neste terraço privilegiado para a noite de São João.
2: Eu estou certificada já aí no Namaral, que é para garantir o lugar, porque isso é ponto de passagem de muita, muita gente na noite de São João, e desta vez é com festa a dobrar. Há São João, há também a Seleção Nacional a jogar ao final da tarde. O São João está quase a chegar no Porto.
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4: São 9h14 nos Açores. Bom dia.
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13: Manhã de terça-feira, edição para este dia 23 de junho de 2026. Sou Helena Golar, no Pai Emissão está o Marco Moreira. Seguimos juntos até ao meio-dia.

0: Everything Now com Arcade Fire, nas boas-vindas a esta edição de terça-feira, 23 de junho. Esta manhã há música ao vivo aqui na primeira hora, estúdio visual da RTP Antena Açores. E digo-vos que estou arrepiada só com o teste de som. Antes do encontro no Centro Natália Correia, Mar Azul, evento que celebra a fusão de Cabo Verde e Açores através da música e poesia, passa pelas manhãs da Rádio Pública. Conhecemos os pormenores do evento e partilhamos ao vivo a sonoridade de Cabo Verde, barra Açores, com Dulce Queira, Henrique Bem David e o Hélio David. Vamos também à Ilha do Pico em dois momentos. Primeiro, o encontro de Manuel Galar Serpa, a propósito do centenário, ou aliás do centésimo aniversário das festas São João Batista na Gingeira, em São Mateus, Ilha do Pico. Depois iremos à Madalena, é lá que está o Pedro Chagas Freitas, que também vem às manhãs da Rádio Pública. Ele apresenta hoje na Biblioteca da Madalena os Caça Alfaces. A partir da Ilha do Pico ele junta-se também à nossa emissão. 9 horas 22 minutos. Em noite de São João, vamos lá saber como está o tempo ou estará o tempo no arquipélago. Flores e corvos com períodos de céu muito nublado, alternando com boas abertas, tornando-se encoberto para a tarde. Períodos de chuva fraca ou chuvisco a partir da tarde, o vento fraco, tornando-se bonançoso moderado de oeste. Grupo Central, com períodos de céu muito nublado, com abertas, aumento de nebulosidade para o fim do dia, aguaceiros em geral fracos durante a manhã, o vento noroeste fraco bonançoso, rodando para oeste. Mar encrespada de pequena vaga, ondas norte de 1 metro, passando a noroeste. São Miguel e Santa Maria, com céu muito nublado, com abertas para a tarde, períodos de chuva fraca ou chuvisco durante a manhã. Vento do quadrante norte fraco a bonançoso. Mar encrespada de pequena vaga, ondas norte de 1 metro, passando a noroeste. As máximas previstas para esta terça-feira, 24 graus para Angra do Heroísmo e Ponta Delgada, 25 para Santa Cruz das Flores e Horta. A esta hora, 21 graus em Santa Cruz das Flores, Horta, Angra do Heroísmo e também em Ponta Delgada.
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0: Daqui a pouco, Mar Azul, nas manhãs da RTP Antena 1 Açores. Para já, esta é a minha gente, com o Mimi Cats.

0: Uba Espinho com Miguel Araújo. Não é tarde nem é cedo, está mesmo na hora.
1: Chegaste mesmo embora. Não é tarde nem é cedo, chegaste mesmo embora.
0: No caso dos nossos convidados, eles chegaram cedinho.
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0: Ligamos à cultura, ligamos à música, à poesia, ligamos ao mar azul que nos separa, mas sobretudo une. Esta manhã em estúdio connosco aqui na RTP Antena 1 Açores, nas manhãs, tenho a honra de receber a Dulce Queiro, o Henrique Bem-David e também o Hélio David. Bem-vindos. Vamos começar por este mar azul. Ou melhor, Dulce, vamos começar pelo encontro com o Centro Natália Correia. Foi lá que sentiu que havia um mar que tinha que estar ainda mais presente nos Açores.
3: Pois, a partir do momento em que entrei naquela sala, no evento, e olhei à direita, à esquerda, ao meu redor, e vi logo que aqui serve para alguma coisa, há mar aqui dentro. E logo comecei a trabalhar nisso.
0: E ainda bem, não é? O Henrique Bem-David há pouco dizia assim, pois, primeiro foi o projeto piloto, até porque vamos para a segunda edição, e agora aguenta o barco.
4: Aguenta o barco. Olá, bom dia. Pois foi. Foi, portanto, a Dulce começou, sonhou, e o sonho tomou-se realidade.
0: Acho que o teu microfone não está, não te estou a ouvir muito bem.
4: Um, dois, olá.
0: Ok.
4: E então, portanto, a Dulce sonhou, chegou lá, falou connosco, e de facto arriscamos, tivemos uma receptividade muito grande da direção do Centro Natália Correia e fizemos a primeira edição. Falámos com amigos, claro, conhecemos muita gente. Um foi, outro colaborou e de repente sala cheia. E agora? Agora vamos embora.
0: E agora vamos embora.
4: Segunda, terceira, quarta, ou como for, queremos já caminhar, navegar neste mar.
0: Exatamente, claro. E é um mar que une Açores e Cabo Verde, é uma realidade cada vez mais presente. A vossa história mistura-se com a nossa história e os Açores são exatamente isso. Dulce, a chegada aos Açores, como é que foi? Há quanto tempo é que está aqui a viver na região?
3: Eu cheguei aqui aos Açores em 2022, com o nascimento do meu netinho. Eu vim para assistir o nascimento e quando cheguei apaixonei, foi paixão à primeira vista. E fui encontrando gente boa. Uma das pessoas que eu encontrei aqui foi o Hélio David. Por um oi, ele logo me
0: cativou, não é?
3: Me cativou. E começámos a trocar ideias e começámos a fazer a música que vai na alma. E estamos nesse caminho para fazer muitas coisas ainda.
0: A Dulce já cantava em Cabo Verde?
3: Sim, sim.
0: Como é que era a música na sua vida lá?
3: Ela já fazia música em Cabo Verde. A música eu já cantava, mas assim, tipo escondido. Mas essa responsabilidade veio depois do que eu comecei, que eu fiz o curso de formadores de teatro. E na formação de teatro eu estava ali sempre a cantarolar e a cantar. Os meus...
0: E houve alguém que ouviu.
3: No encerramento da formação de teatro, tiraram num palco, que é o quintal da música, e eu em cima do palco, olha, o que é que eu vou fazer? Veio uma música logo, eu cantei, a partir desse dia não parei.
0: E ainda bem, não é? Há males que vêm por bem, não é, Henrique?
4: É verdade.
0: A tua história, eu sempre me lembro de ti aqui nos Açores, portanto estás aqui há muitos anos já, não é?
4: Já sou micalense mesmo, tal como o neto da Dulce.
0: Okay.
4: Portanto, devo ter sido o primeiro mulatinho a nascer por aqui, por essas bandas, há muitos anos. Portanto, já nasci aqui. Mas,
0: tu já nasceste,
4: já
0: exatamente.
4: Nasci aqui, tenho mais
0: Dona
4: Juta
0: que veio para cá, exatamente.
4: Exato, 1956. Meus pais vieram para cá, nasci logo a seguir. Portanto, isto é.
0: Portanto, o teu amor a Cabo Verde faz-se no sentido inverso, não é? Enquanto a Dulce vem, conhece e apaixona-se pelos Açores, a tua paixão vai nascendo através daquilo que os teus pais te contavam, a tua mãe te contava, sobretudo, e depois fizeste o circuito inverso. Portanto, já estiveste em Cabo Verde, obviamente.
4: Já. Confesso que só foi há 3 anos. Mas porque a música, a vida, filhos, foi enrolando de maneira que não havia tempo. Fui há 3 anos e, de facto, a confirmação completa de que...
0: Aliás, tu quando chegaste lá foste reconhecendo através daquilo que era contado, não é?
4: É incrível a sensação, e posso dar um pequeno exemplo do que é viver aqui com meus irmãos e que adoro essa terra, mas o primo,
5: o tio e chegar a Cabo Verde, o primo, que eu tenho muitos primos em São Vicente.
0: Uhum.
5: E primo, mas aquele primo de coração, de boca cheia, não, coisa ser mesmo primo, essa sensação de família perto, tanto mais que eu começo a descobrir a família só quando temos mais o Facebook, internet. Sim. Antes não falávamos pouco.
0: É o lado bom das novas tecnologias, não é? Servem para nos aproximar.
5: Descobri uma família muito, muito grande, tanto na Europa como em Cabo Verde. Sim,
0: muito
5: no
0: bem.
5: Mundo.
0: Nós já voltamos à conversa, até porque o nosso Hélio David, eu queria te ouvir também, Hélio, só se te aproximas aí para o microfone de, ou para o teu ou para o da Dulce, que eu gostava de saber também a tua história, esta ligação Cabo Verde-Açores, como é que surge na tua vida?
6: Olha, viemos através do meu pai, porque ele veio trabalhar aqui em São Miguel em 1980. Então trouxe a família toda. Vivemos cá durante cerca de 10 anos. E depois, em finais, no verão de 1990, fomos novamente para Cabo Verde. Tivemos lá uma média de perto de 5 anos. E depois, em 95, regressamos através dos Açores. Acho que a saudade bateu e o meu pai quis voltar.
0: É tal paixão que a Dulce falava, não é?
6: Sim, adoramos viver aqui. Isso acho que é uma terra espetacular, muito boa mesmo.
0: Muito bem. Tu estás ligado à arte em diversas formas. Eu já tive a oportunidade de ver o outro lado também do Hélio. Tem assim um traço muito bonito. Um dia destes voltas cá para falar connosco com mais tempo, até porque o Hélio daqui a pouco, nós estamos a rir porque isto faz-nos lembrar aquela história daquele senhor que tinha que abandonar, não é? A casa estava a arder, mas eu tenho uma consulta, tenho que abandonar. Portanto, o Hélio daqui a pouco vai ter que nos deixar, até porque a paixão pela música é uma coisa, a realidade e o nosso dia-a-dia é outra, portanto todos nós temos de trabalhar. E é assim mesmo. Portanto, vou pedir-te que voltes a colocar o microfone da nossa Dulce em posição. E agora vamos partilhar. Eu há pouco já disse aos nossos ouvintes, eu arrepiei-me só com o vosso texto, com o vosso ensaio. Portanto, partilho esta emoção, este mar azul que une, através da música, também a poesia e, sobretudo, Açores e Cabo Verde. Mar Azul.

0: que momento bonito. Quero agradecer muito aos três terem vindo aqui à RTP Antena Açores. Hélio, 2 minutos e já podes ir embora, não é? Estás a ver? 9h45, prometi que estaria e está. Este Mar Azul é... não só é a canção que empresta o nome a este intercâmbio cultural, mas é a canção que define o que é que este intercâmbio é, não é? Portanto, é viver com esta dualidade e com o coração dividido, ao fim e ao cabo. É estar nos Açores com saudades de Cabo Verde, é estar em Cabo Verde e querer regressar aos Açores. Este Mar Azul é música, é poesia e, ao fim e ao cabo, é a realidade de quem vive com o coração em dois lugares. É isso, não é?
1: É isso. Dividido, estamos divididos. Estou ali e estou com vontade de estar aqui. Estou aqui, estou com vontade de estar lá. Mas as ilhas têm uma particularidade. As ilhas nos consomem. Consomem a nossa alma, o nosso ser, a nossa forma de estar.
0: Este intercâmbio é uma forma também de matarem saudades e de partilharem connosco, com os açorianos que ainda não conhecem Cabo Verde. Hélio, quando tiveste que ir, um abracinho assim muito especial e muito obrigada por teres vindo.
2: Obrigado, Bel.
0: Voltas no outro dia com mais tempo, está bem? Para nós conversarmos sobre outras coisas e outras formas de arte que também, também te apaixonam e deves continuar a partilhar connosco. Por falar em partilha e regressando a este Mar Azul, isto é uma oportunidade de matarem saudades, mas também de reforçarem esta ligação que é muito forte entre Açores e Cabo Verde.
1: Pois, há uma ligação muito forte entre Açores e Cabo Verde, nas gentes, né? Cabo Verde tem uma morabeza, o acolhimento e os Açores também, percebi que, porque quando eu cheguei aqui fui abraçada.
0: Morabeza é acolhimento, é isso?
1: É acolhimento, okay. A forma de...
0: Eu vou entender algumas palavras, por exemplo, Nacreceu, sei que é o meu amor.
1: Nacreceu é uma expressão muito forte. Nacreceu é a pessoa que tu amas bastante, que tu queres estar perto, estar sempre. Nacreceu é o meu amor. Mas Nacreceu tem um peso, ele tem um peso, que é dizer o meu amor é diferente mesmo de dizer Nacreceu.
0: Há uma musicalidade diferente.
1: É uma musicalidade,
0: né? Poesia,
1: diferente.
0: Há poesia na palavra.
1: A poesia, sim, é uma poesia. E como navegamos, a poesia é a vida, a música é a vida, e temos também o corpo, o nosso corpo, a nossa entrega. É por isso que o Mar Azul é música, poesia e expressão corporal. Por isso é que metemos os bailarinos, uhum, que vão fazer, vão incorporar e vão dar aquela leveza toda ao espetáculo.
0: É a arte nas suas diversas expressões.
1: É, pois.
0: Formas de expressão também, não é?
1: É isso.
0: Portanto, o convite é para estarmos presentes no Centro Natália Correia, a saborear estes momentos de partilha que celebram a música, a poesia, esta ligação Açores e Cabo Verde. O que é que pensaram para esta edição, Dulce? O que é que vai acontecer?
1: Nesta edição vamos ter lá principalmente a união. A união, vamos ter, com essa união vamos ter gente boa, vamos ter artistas conceituados daqui da Ilha de São Miguel. Uhum. Onde vamos partilhar o palco. É como se estivéssemos numa sala de estar, recebemos os nossos amigos, é casa cheia. O ano passado, quando eu estava a escrever...
0: Então é um encontro de família, ao fim e ao cabo, não é?
1: De família, sim, okay. É muito intimista. Eu gosto muito de espetáculos intimistas, porque lá poderemos estar perto um do outro, olhar nos olhos, tocar, que é importante, o toque. O cabo-verdiano é muito do toque. É com o olhar, é com a mão, é com um abraço.
0: É de afetos, uhum. Então.
1: Então vamos estar lá numa sala a desfrutar de um grande momento, que é o Mar Azul, que é navegar lá dentro, entre a poesia, está na parede, está no chão, está em todo lado. Então vamos aproveitar desse momento, onde o ano passado, quando eu estava a escrever, eu disse, vamos ter a casa cheia. Mas vamos ter a casa cheia, vai do fundo, vai emergir. Mas como é que tu sabes que vai ter a casa cheia? Eu sei, senti que ia ter a casa cheia. E tivemos a casa cheia. É isso que pretendemos este ano também, ter a casa cheia.
0: Convite é feito a toda a população.
2: Exato.
0: Diz Henrique.
2: Não, por isso estão todos convidados no dia 26, de facto, ali, num sítio.
0: Oh, Henrique, como é que tu sentiste? Como é que tu sentiste a edição, a primeira edição, este primeiro encontro?
2: Muito bom, porque tal como a Dulce diz, amigos que se juntaram e que depois, mesmo depois do espetáculo, ficarmos quase meia hora na sala a conversar com as pessoas, que é essa outra parte intimista que aquilo tem. Ficaram, entre ele está ali muita gente, muita pessoa amiga, e aqueles que também chegaram lá, não esperando aquilo que viram, ficaram também assim, estrangeiros também que vieram falar connosco. Que acolheu porque há uma intimidade. O artista cabo-verdiano é um bocadinho mais, como é que eu vou dizer, tranquilo. Se eu disser que eu conheço quase todos os grandes, desde Bana, Cesária, conheci todos, e são de uma simplicidade muito grande, e o cabo-verdiano tem, se vai para a sala depois do tal abraço, o tal afeto, conversar, e o artista...
0: Não há aquele distanciamento.
2: Não há distanciamento. Eu vou falar com um deles, ou alguém veio, e o artista até põe a mão em cima do ombro para falar com a pessoa, aquela pessoa que esteve no palco, ficasse...
0: O Henrique, essa cultura dos afetos é tão importante, faz tanta falta.
2: Eu sou muito isso, e às vezes... Tente controlar um bocadinho.
0: Ai, não controlo.
2: Micalense, nós somos mais fechados. E então...
0: Acho que já foram mais.
2: Antes de entrar já estou entrando com o braço, um aperto, um abraço. E pronto, mas é tão bonito. E foi uma mistura, e foi uma experiência que é para continuarmos. Isso aqui que queremos dizer e partilhar, que de facto é para fazer primeira, segunda, a décima edição, se for possível. Porque temos a porta aberta.
0: E prometam-me que passam sempre por aqui, está bem?
2: Ah, sem dúvida nenhuma. Temos a Câmara Municipal, temos a Junta de Freguesia da Feijão de Baixo também, que nos, a partir do ano que vem, já esse ano já nos cedeu também, já
3: vamos
2: ajudar. A confiança que nos deram foi muito importante, na primeira edição. Esta não foi?
1: E nem me conheciam, não me sabia quem é essa Dulce que vem aqui solicitar a sala para fazer um mar azul. Que é isso? E não
0: posso. Dulce, mas tenho a certeza que assim que começou a cantar ficaram completamente rendidos. Tem uma voz muito bonita. Como é que se chama o neto que.
1: Enki.
0: O Enki. Um obrigada para ele, porque foi ele que nos trouxe a Dulce até aos Açores, não é?
2: É verdade, bem visto. Não tinha visto esse primo assim. Está bem,
0: portanto,
2: é verdade.
0: Ainda bem que cá está. Vamos ouvir, portanto, no encontro este fim de semana, 26 de junho. Vamos ouvir também a Dulce a cantar, não é?
1: Com certeza. Eu não poderia deixar de cantar. Aliás, o objetivo é este. Eu no meio deles, né? No meio deles, porque este é o meu braço direito. E às vezes ele passa para um lado direito, para acho que é o Ben David, ele passa mal comigo, porque eu estou sempre a ligar para ele, a chamar, olha, Ben David, preciso, não sei o quê, e tal, e tal. E ele está sempre presente.
0: Vai ser uma viagem por duas culturas, ao fim e ao cabo, não é?
2: São duas culturas. Eu comecei a aprender com meus pais, minha mãe havia sempre o violão, e qualquer barco cabo-verdiano que viesse cá portava ali na Porto de Ponta da Algada. Nós morávamos perto, e onde é que morava o Ben David? Meu pai jogou futebol e era conhecido, e então aportavam todos lá em casa um violão, um grog e um chouriçinho à bombeira, e havia festa para o resto da noite.
0: Havia festa e havia sempre música,
2: e,
0: sobretudo,
2: sempre,
0: não é?
2: Impressionante, porta aberta. Eu criei e habituei-me a isso também.
0: Vão contar neste encontro, na sexta-feira, com vários artistas. Sim. Artistas locais também?
1: Sim, a partir do ano passado, eu gosto muito de pescar as pessoas no auditório, na plateia. E houve lá um artista, eu não conhecia bem esse artista, porque eu tinha chegado de novo aqui.
0: Sim.
1: Havia um artista lá que logo...
0: Captou a sua atenção?
1: Veio para mim e disse, olha, eu gostei muito, o que eu puder ajudar. E eu disse, puder ajudar, olha, já estás aqui. E, que é o senhor Luís Alberto Betancourt.
0: Okay.
1: Luís Alberto Betancourt.
0: Beijinho, Luís.
1: E este ano ele vai fazer parte no palco, vai estar no palco. O senhor Aníbal Raposo, que é uma pessoa, olha, eu não sei.
0: Extraordinária.
2: Não tem palavras, não.
1: Ele, eu costumo dizer, a casa dele é o hotel dos artistas. Ele é que recebeu, o ano passado, ele que recebeu os artistas do Mar Azul, que vieram de Cabo Verde, os bailarinos. E...
0: Ela não se quer esquecer de ninguém,
1: não tenho,
0: né?
1: Palavras para dizer para onde, o senhor Aníbal, um obrigado é muito pouco. Temos aqui a casa do Ben David, que é para os ensaios.
0: Uhum.
1: Ele tem
2: e
1: lá
2: para a festa, não é?
0: E para a festa, pois.
1: Festa, aproveitamos para fazer festa. O Cabo Verdeano gosta de festa.
2: Ainda ontem.
0: Henrique, mas os açorianos também gostam de festa.
2: Gostam. E conhecendo as ilhas todas, como também conheces, e aprende-se mais até nas outras ilhas, são mais pequeninas também, não é?
0: Sim.
2: E, portanto, há uma proximidade maior. Mas somos todos, os Açores são todos bons, são bonitos, gente boa, gente bem, tudo ao lado. E, portanto, somos receptivos, abrimos a porta a quem, com quem... Eu não tenho problema nenhum, entrem tudo ao lado. Eu também sou assim e, portanto, olha, é muito bom.
1: Aproveitar-o assim.
0: É isso mesmo, é isso mesmo. Quero agradecer aos dois terem vindo aqui às manhãs da Rádio Pública, terem trazido este... Porque a música e a poesia explicam tantas coisas que as palavras não são capazes de atingir. Portanto, através da vossa interpretação, conseguimos sentir a essência daquilo que vai acontecer no Centro Natália Correia. Muitos parabéns pela iniciativa. Mantenham-na. Levem um abraço também aos outros músicos, às outras pessoas que estão convosco.
1: Sim, vamos ter ali também uma senhora que é atriz, que é a Anabela. Anabela, que é uma atriz que eu gosto muito, que vai fazer parte também, na parte poética e mais qualquer coisa ali, que é mais uma surpresa. Ela vai estar connosco, porque eu pertenço... gosto muito da literatura, então estamos no grupo de leituras dramatizadas, e então eu aproveito dela para também fazer parte do grupo.
0: Sim. Do Mar Azul,
1: deste mar, este mar imenso.
0: Que nos une, separa, mas une.
2: Sim, a Ana Belém de ontem lá chegou pela primeira vez ao ensaio. E a altura já estava como se tivesse ensaiado já desde o início
0: já
2: conosco,
0: pronto, né?
2: Porque é a ambiência, e isto é o mais importante, é a ambiência, a amizade e o respeito também uns pelos outros, e então a coisa rola de uma maneira tão fluida, de uma maneira tão bonita que...
0: E a energia, não é?
2: Energia,
0: quando partilham um amor comum, como energia, é o caso, como
2: exatamente.
0: É o vosso caso. Contagia tudo o resto. Muito obrigada aos dois, Dulce. Foi uma honra conhecê-la.
1: Uhum.
0: Eu ainda não conhecia a Dulce Queira. Uhum. Henrique, esta
1: obrigada.
0: É a tua casa, volta
1: obrigada.
0: Sempre. Um beijinho grande aos dois e em nome dos ouvintes da Rádio Pública, muito obrigada por terem vindo.
2: Muito obrigado também e um bom dia a todos.
0: Obrigada. Mar Azul é na próxima sexta-feira, às 8 da noite, no Centro Natália Correia.
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0: Do lado da música, seguimos com o Luís Alberto Betancourt, que também faz parte desta aventura. Às 10 chegam as notícias dos Açores.

0: Ficou sempre o teu olhar, Luís Alberto Betancourt, a caminho das 10 da manhã. Terça-feira, dia 23 de junho de 2026, nas Flores e Corvo, com períodos de céu muito nublado, com boas abertas, tornando-se encoberto para a tarde, períodos de chuva fraca ou chuvisco também a partir da tarde. Grupo Central e Oriental, com períodos de céu muito nublado, alternando com abertas. Aumento de nubosidade para o fim do dia, com aguaceiros em geral fracos durante a manhã nas ilhas do Grupo Central, São Miguel e Santa Maria, com períodos de chuva fraca, perdão, durante a manhã.
1: 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São 11 horas da manhã no continente e na Madeira, 10 horas da manhã nos Açores. Vamos conhecer agora os títulos desta edição.
2: Os autores do Manifesto 50 por uma reforma na Justiça exigem que investigações e dos processos de grande envergadura que se arrastam há anos sem chegar a julgamento. Rui Rio, um dos subscritores do Manifesto, acusa o Ministério Público de estar a normalizar situações de abuso, prolongando prazos sem justificação. Em plena vaga de calor que atinge a Europa, António Guterres pede ao mundo que reduza rapidamente a dependência dos combustíveis fósseis para travar o aquecimento global. O Irão diz que está disponível para receber de novo os inspectores da Agência Internacional de Energia, mas garante que não há um calendário claro para...

0: investigações e dos processos de grande envergadura que se arrastam há anos sem chegarem a julgamento. Rui Rio, um dos subscritores do manifesto, diz que medidas tomadas nos últimos tempos, como por exemplo as alterações ao Código do Processo Penal, vieram piorar a situação. Em entrevista à RTP, Rui Rio acusou também o Ministério Público de estar a normalizar situações de abuso, prolongando prazos sem justificação.
1: Nós estamos a caminhar para a normalização do abuso. Normalizou-se o abuso. O Ministério Público vai fazendo como quer e como lhe apetece e agora fizeram uma alteraçãozita ao Código do Processo Penal. Mas mais valia terem ficado quietos, não é? Porque às vezes é pior, quer dizer, quando não se sabe, ou quando se não está de boa fé, digamos assim, ou quando não se ouve os intervenientes todos, e aqui não ouviram os intervenientes todos, então o Ministério Público ou os tribunais arrastam os pés, não trabalham, não cumprem os prazos. Alguém tem dúvidas sobre isto? Não tem dúvidas sobre isto, não? Os processos todos que conhecemos, o Ministério Público arrasta um ano, dois, dez, quinze, né? E os tribunais a mesma coisa. E agora alteram o Código de Processo Penal. Mexem nos prazos dos tribunais ou do Ministério Público? Não. Mexem nos prazos dos advogados.
0: Rui Rio diz que quem sofre com estas alterações são os advogados e os clientes. Ele fala numa situação que não tem pés nem cabeça.
1: Que têm os prazos perentórios, que têm de cumprir os prazos e que são apertados. Agora ainda vão ser mais apertados. E com isto, o Governo, barra a Assembleia da República, o diploma acabou de passar na Assembleia da República, acha que vai melhorar o que quer que seja, reduzindo os prazos aos próprios advogados, ou seja, aos cidadãos. Mais. E aumenta as multas. Melhor, primeiro, cria uma multa que se o advogado fizer um requerimento, ou pretender fazer um requerimento que o juiz ache abusivo, aplica uma multa, paga ao cidadão. Isto tem pés nem cabeça, desculpe. Não, do ponto de vista político, isto que eu percebi, que os advogados me explicaram, isto tem pés nem cabeça.
0: Nesta entrevista à RTP, o antigo líder do PSD falou também sobre as negociações entre os sociais-democratas e o Chega. Rui Rio entende que Luís Montenegro deve negociar com o partido de André Ventura vários temas, como por exemplo a reforma laboral. O antigo líder do PSD diz que é preciso respeitar os resultados eleitorais e o facto do Chega ser a segunda força política na Assembleia da República.
1: O que um primeiro-ministro, seja quem for quem ganhar, o partido mais votado e que vai para o governo, deve fazer é respeitar os resultados eleitorais. Se eu estou na oposição, devo respeitar o que o povo quis, que deu ao meu adversário a vitória. E devo colaborar com ele em tudo aquilo que for bom para o país. Foi assim que eu fiz e por isso fui atacado. Se sou eu o primeiro-ministro, eu devo fazer exatamente a mesma coisa. Eu é que tenho a liderança, eu é que sou o primeiro-ministro, mas devo respeitar que o povo quis dar 5 a este, 10 àquele, 8 ao outro, etc. E tal.
2: Portanto, negociaria com o Chega.
1: Se todos, se todos estiverem imbuídos do interesse nacional e se eu tenho uma ideia para o país, eu tenho de negociar na proporção que o povo quer, com quem quer que seja, para chegar ao interesse nacional. Se eu agora começo a dizer que o A não, que o B sim, com aquele talvez, ficamos nisto, como estamos há anos e anos.
0: O PSD deve negociar com o Chega, diz Rui Rio. Dura há vários dias e promete continuar até ao final da semana a vaga de calor que atinge grande parte da Europa. Uma massa de ar quente vinda do norte de África está a atingir vários países, como Espanha, Itália, Reino Unido ou França. Em território francês, Cláudia Aguiar Rodrigues, esta onda de calor já fez mesmo alguns mortos.
3: Em França, a onda de calor já fez pelo menos 5 mortos e 20% do território já ultrapassou os 40 graus. As temperaturas máximas vão manter-se pelo menos até quinta-feira. Em Paris, os parques e os jardins vão ficar abertos todo o dia e a partir de amanhã vão ser permitidos banhos no canal Saint-Martin. Em Espanha, o ar quente do Saara, combinado com os elevados níveis de radiação solar, devem fazer subir hoje as temperaturas, segundo os meteorologistas, até os 44 graus em algumas regiões. No Reino Unido foi emitido um alerta vermelho de calor extremo para amanhã e para quinta-feira em grande parte do sul e centro de Inglaterra e também no país de Gales. Em alguns locais as temperaturas devem chegar mesmo aos 40 graus e vão ser acompanhadas por níveis elevados de umidade. Em Itália, o Ministério da Saúde já emitiu alertas para Bolonha, Florença, Milão, Roma, Turim, Veneza e Verona. São válidos para hoje e amanhã. amanhã. Na Suíça também vigora o nível máximo de alerta, que vai manter-se até sábado para todo o noroeste do país. A Unidade de Avaliação de Risco Meteorológico e de Cheias do Luxemburgo marcou o aviso a vermelho, também até o final da semana, devido às altas temperaturas, e amanhã

0: deverá ser atingido o pico do calor, levando as autoridades a prepararem algumas medidas de prevenção de riscos e que passam pelo reforço de pontos de abastecimento de água nas cidades.
1: Neste contexto de um planeta cada vez mais quente, António Guterres volta a pedir à comunidade internacional que reduza rapidamente a dependência dos combustíveis fósseis. O secretário-geral da ONU diz que o mundo tem de agir para travar o aquecimento global.
2: É evidente que o nosso mundo enfrenta duas crises, uma crise climática que nos empurra cada vez mais para temperaturas mais elevadas e nos aproxima de pontos de viragem catastróficos, e uma crise energética que expõe a insensatez de um mundo viciado em hidrocarbonetos. Superficialmente, estas crises podem parecer separadas, mas partilham a mesma origem destrutiva, combustíveis fósseis, e exigem a mesma resposta, uma transição rápida para a energia limpa e um aumento significativo da adaptação, resiliência e justiça climática para aqueles que sofrem com os danos causados pelas alterações climáticas.
1: António Guterres, durante a cimeira de alto nível para acelerar a transição energética e a eletrificação que está a decorrer hoje em Londres. Teherão diz que não há um calendário claro para os inspectores da Agência Internacional de Energia Atómica visitarem as instalações nucleares do país. Uma informação adiantada esta manhã pelo porta-voz do Ministério dos Negócios Estrangeiros iraniano, apesar do vice-presidente dos Estados Unidos, J.D. Vance, ter dito ontem que o Irão vai permitir aos inspectores desta agência voltarem ao território do iraniano. Ismael Begay explicou em conferência de imprensa que ainda não há um calendário claro para que isso aconteça, acusando os Estados Unidos de terem sido os principais responsáveis pela saída dos inspectores com os ataques que decidiram lançar ao Irão.
3: Foi a informação com João Vasco, notícias em simultâneo com a RTP Antena 1 Madeira, Açores e RTP Mundo. 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
4: São 10 horas, 9 minutos nos Açores.
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1: É precisamente para São Mateus do Pico que vamos daqui a alguns minutos. Manhã de terça-feira nos Açores, 23 de junho de 2026. Juntos para mais uma hora, nesta edição das Manhãs da Rádio Pública. Sou Helena Golares, no Põe Emissão está Marco Moreira.

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0: Manhã de terça-feira, 23 de junho de 2026, é noite de São João. E esta manhã vou visitar um São João que me diz muito. Vamos até São Mateus do Pico, ao encontro do Manuel Serpa. Bom dia, bem-vindo.
2: Olá, bom dia.
0: É um gosto enorme recebê-lo aqui nas manhãs da Rádio Pública. Manuel Golar Serpa, só agora é que me apercebi que também tem Golar no nome.
2: Tem o Flamengo, é a origem flamenga.
0: Pois, exatamente. Ontem foi uma noite muito especial. Eu senti, assim, a emoção à distância. Gostava muito de poder ter estado nesta comemoração, a sessão solene comemorativa do 100º aniversário. Estamos a falar de São João Batista da Gingeira, em São Mateus do Pico. Como é que foi esta sessão comemorativa?
2: Foi uma boa sessão, aglutinou vontades e esforços de muita gente, estava tudo bem preparado, tiveram presentes as autoridades do Conselho, da Freguesia e pessoas, sobretudo alguns que nasceram na Gingeira, como a Lena, nasceram na Gingeira e portanto estiveram presentes.
0: A Gingeira foi minha casa durante muitos anos
2: É verdade.
0: Está sempre
2: verdade.
0: Aqui no meu cantinho, no meu coração.
2: Com certeza. E foi uma criança, fez uma saudação especial, uma criança, Alice, nos sítios das maravilhas, que é hoje em Gingeira, fez uma pequena intervenção, depois eu fiz uma intervenção, uma resenha histórica da Gingeira, do lugar, de tudo aquilo que aconteceu na Gingeira, que era a parte religiosa, que é na parte civil ou social.
0: Eu gostava que partilhasse alguns desses pontos mais sim, emblemáticos connosco.
2: Exatamente.
0: Para já tudo começa em 1926. Estamos a falar
2: exato,
0: da construção da ermida.
2: Sim.
0: Okay.
2: Havia, é muito importante salientar o seguinte. Havia nesta altura, na Europa, sobretudo na Europa, uma onda de solidariedade. Era a onda em que se preconizava alguma maneira de juntar as pessoas para ajudar aqueles que tinham menos. Uhum. É o associativismo e o cooperativismo. E isso teve reflexos no Pico. Não só no Pico, mas no Pico, houve no Pico reflexos dessa onda. E a Gingeira, em 1926, foi tocada por essa onda. Portanto, em São Mateus, as Irmandades, nós chamamos de Irmandades, mas nos estatutos elas são consideradas como associações, o que é a mesma coisa, não é?
0: Sim.
2: Mas é a Associação São João Batista da Gingeira.
0: Uhum.
2: Portanto, esse espírito permaneceu no Pico durante muito tempo e fizeram-se coisas interessantes.
0: E é a partir dessa data que se começa a comemorar o São João na Gingeira?
2: Exatamente. Okay. Os primeiros fizeram uma ermida antiga, e foi de facto, eles foram os obreiros, digamos, dessa iniciativa. Os nomes deles permanecem na tradição oral, eles não se esquecem dos primeiros que fizeram de facto a primeira ermida. Só em 1956 é que foi feita esta ermida nova, que tem a encimá-la um pequeno nicho com a imagem pequena de São João Batista. Esteve ontem exposta.
0: É uma imagem que eu conheço muito bem. Eu lembro-me,
2: já estava aqui
0: em São Miguel, numa altura de uma crise sísmica, houve um sismo em São Mateus, que
2: sim,
0: mexeu.
2: 1998,
0: exatamente, mexeu com a estrutura da ermida e o meu pai estava ligado à Irmandade, acho que era mordomo naquele ano, não sei.
2: Sim,
0: o que eu
2: sim.
0: sei é que cheguei à Gingeira para passar férias com a minha família e tinha a imagem do São João deitado, muito, muito aconchegado e protegido em cima de uma cama de um quarto na casa dos meus pais. Portanto, estas ligações jamais se perdem, jamais.
2: Sim. Em 56 ela foi feita, depois foi recuperada, depois do sismo, ela ficou bastante danificada com o sismo. Foi recuperada e hoje está uma ermida esbelta, mas logo vai haver já uma missa isto com instrumentos de cordas, e no outro dia a missa solene.
0: Sim.
2: Mas ontem há aspectos importantes a salientar da Gingeira. A Gingeira tinha fama. Aquela festa era famosa.
0: A sério? Não me lembro dessa altura.
2: Era das principais festas do Pico. Sempre, lembras-te bem, com duas filarmónicas.
0: Sim, sim.
2: Sempre as principais filarmónicas do Pico vinham à Gingeira. E era, a festa tinha fama, sobretudo pelas arrematações.
0: Uhum.
2: Com muitas ofrendas a imitar animais, a imitar instrumentos de cordas, violas e bandolins, e a imitar o ser humano, que eram homens.
0: Exatamente,
2: e
0: haviam promessas.
2: Era de facto uma procura. Ainda ontem, eu, como fruto das minhas averiguações, eu conheci em criança, depois a festa, uhum. E depois também como adolescente, conheci a festa, chegou a ter ali 7 tascas, o que é de facto
0: extraordinário.
2: Algo impressionante. Sim.
0: Extraordinário, até porque, vamos explicar aos nossos ouvintes, a Gingeira é o lugar da Gingeira, não é? É, atualmente vivem pouquíssimas famílias na Gingeira.
2: Sim, sim, sim. Mas naquela altura regurgitava de gente.
0: Uhum.
2: Havia mais de 200 pessoas. Aquela irmandade já teve 238 irmãos.
0: Extraordinário.
2: Hoje tem 130, mas ainda assim é um número assinalável.
0: Sim, mas são muitos da freguesia, não é?
2: Sim, estão na freguesia, mas a morar noutras zonas.
0: Uhum.
2: E estão na imigração. Há muita gente da Gingeira na imigração. E, portanto, tu mantém sempre essa ligação estreita. Eu salientei alguns pontos fulcrais da Gingeira. Chamaram-me a atenção pessoas de idade, uma senhora com 90 anos, com a lágrima nos olhos. Os teatros de São Mateus eram célebres. Iam à Gingeira, no pátio da Alice, estás a ver como era? Portanto, era tão importante a força da Gingeira, que em vez de virem abaixo à zona onde em São Mateus faziam apresentações teatrais, o teatro ia acima, à uhum. própria Gingeira, de facto, é qualquer coisa. Mas o que marcou profundamente a Gingeira, além do aspecto religioso, foi sempre mantido, foi a avaliação. A nossa história trágico-marítima existirá sempre com o nome da Gingeira. A morte do Manuel do Silvino.
0: Sim.
2: Em 1980 e antes, em 1956, aquilo que aconteceu com o José do Silvino,
0: uhum.
2: que a baleia encostou-se ao bote, revirou o bote, eles ficaram espalhados a nadar e a baleia pegou no José por um dente. Ele ficou preso durante minutos por um dente, perante os irmãos, dois irmãos aterrados e o pai. E o pai, levado de lado, gritou: adeus, nosso José, até o dia que a gente se encontra no outro lado. É o que toda a gente previa. Milagrosamente, a baleia desprendeu. Mas essa notícia correu célebre.
0: Sim.
2: Eu lembro de virem a São Mateus, eu acompanhei o José muitas vezes, éramos muito amigos, estações de rádio, jornalista, até a BBC
0: uhum.
2: veio a São Mateus para entrevistar o José. E ele, sempre com emoção, garantia sempre: eu estou vivo por causa do Senhor bom Jesus.
0: Exatamente. Manteve sempre aquela humildade característica, sempre.
2: Aquela humildade característica. E foi o maior baleeiro que eu conheço de todos os baleeiros, pelo menos encartado. Ele foi aprendiz, foi moço, foi arrumador, uhum. foi trancador, foi oficial, foi mestre, foi motorista e foi vigia.
0: Exatamente.
2: José foi isso tudo. É um currículo, de facto, extraordinário como baleeiro. Marcará sempre a Gingeira na história, será sempre marcada na história trágico-marítima da Ilha do Pico.
0: Eu fico muito, muito feliz, muito satisfeita naturalmente, como esta ligação que tenho a São Mateus do Pico. Fico muito satisfeita de perceber que Ao longo dos tempos tem-se vindo a retomar algumas tradições e passei pela altura, na minha juventude, em que a festa de São João eram só os moradores, basicamente. E nos últimos tempos, através da informação que me vai chegando, tenho visto que está a crescer. Portanto, a freguesia está a regressar ao lugar da gingeira e a transformar o São João numa festa emblemática, com a pompa e circunstância que merece. Portanto, há bailes, existem o saltar à fogueira, aquelas tradições começam a regressar ao lugar.
2: Ontem também teve uma apresentação do folclore mais ligada ao passado, à folga, com canções antigas dos teatros de São Mateus, além da parte do folclore. Uhum. Foi de facto uma excelente atuação e foi também uma maneira de nós voltarmos ao passado e recordarmos tudo o que aconteceu naquele lugar aprazível, debruçado hoje sobre uma paisagem fantástica de pedra roliça de 50 hectares, 500 alqueires, que está na nossa frente. E aquela linha das casas, como sabes, albergou trabalhadores de todas as idades, da gingeira em primeiro lugar, que estavam ali, vocês todos foram criados a olhar para aquela paisagem que esteve agora mais de 100 anos coberta de falhas e incêndios e hoje está completamente destapada numa paisagem que está verdadeiramente deslumbrante.
0: Uhum. Portanto, é o passado a regressar, é o passado e o futuro a encontrarem aqui a perfeita harmonia para trazer as coisas boas, não é? Não podemos deixar as coisas boas no passado. Hoje, pelas 19, vigília da festa, com missa animada pelo agrupamento de escuteiros, depois, obviamente, aqui momentos de partilha e a participação do grupo de idosos Bom Jesus também vai lá estar.
2: Exatamente, o grupo de idosos tem atuado, o grupo de idosos está com vida, tem aparecido em muitos sítios e às quintas-feiras tem sempre a sua reunião na Casa do Povo. E ainda bem.
0: Ainda bem, exatamente.
2: São pessoas já de... Eu às vezes estou com eles, são pessoas já de alguma idade, mas têm uma atividade, isso é que é importante. São ativos, vão cantar hoje 5 canções, isto é muito interessante e de facto é bom perceber que nós aprendemos até morrer, portanto somos ativos até morrer, eles perceberam já.
0: Era
2: isso
0: bem, exatamente.
2: E é um grupo muito interessante, tem longevidade, boas vozes, muito interessante.
0: Tenho que ir conhecer o grupo quando aí for. A longevidade tem a ver exatamente com manter-se ativo também. Depois podem aproveitar e dançar um bocadinho com os santos da casa, não é? Que vão também lá estar.
2: Sim. É um conjunto marcante, só bater neste momento tem 2 conjuntos. Os santos da casa é uma família, mas é com grandes recursos musicais e, portanto, é uma onda ótima neste momento para a nossa terra.
0: Uhum.
2: E tem o outro Sem Limites, quer dizer, de outro género, mas são 2 conjuntos que nos honram muito e nos orgulham.
0: Claro, o São Mateus sempre teve uma grande história por trás das artes.
2: Sim, sim.
0: Sempre, sempre. Portanto, hoje, amanhã, dia 24, às 6 da tarde, terá lugar a missa festiva na Ermida de São João Batista.
2: Sim,
0: e depois
2: não
0: a procissão,
2: assim,
0: não é?
2: Era na igreja e eu à igreja paroquial.
0: Lembro-me dessa altura. Sim.
2: Exatamente. Nos últimos anos a missa tem sido feita na Ermida e é feita na Ermida. Uma particularidade, como as 7 cidades no passado foi a Filarmónica da Casa, era a Filarmónica que ia sempre à Gingeira, acompanhada de outra Filarmónica, normalmente a da Madalena. Na quarta-feira, portanto amanhã, a cidade volta a recordar o passado e vai estar na procissão e no Royal, juntamente com a Lira de São Mateus.
0: Que boas notícias que me trouxe esta manhã.
2: Sim.
0: Fico muito feliz, muito feliz de saber que, pronto, que estas coisas maravilhosas estão a acontecer e que a nossa freguesia e a nossa ilha está a trazer a cultura para o lugar dela. Muito obrigada por ter vindo às manhãs da Rádio
2: foi
0: Pública.
2: É um prazer enorme falar contigo.
0: Ah, é sempre um gosto. Serei sempre.
2: As mulheres da Gingeira trabalharam naquela via das casas, há mais de 300 anos, que era uma indústria. Era untar, apanhar e acartar. Untar, apanhar e acartar.
0: Exatamente.
2: Lembras-te, os teus antepassados fizeram isso.
0: Lembro-me, lembro-me muito. Os meus pais contavam-me sempre essas histórias e quando vivi no Pico, ainda vivi no Pico 12 anos. Por aí, nós voltámos do Canadá e quando cheguei ao Pico, obviamente que aquilo que eu não conhecia, que não me tinha sido contado ainda, passou a fazer parte da minha vida e parte do meu coração está aí nessa ilha e nessa freguesia. Portanto, a gingeira, serei sempre uma mulher da gingeira. Sempre, sempre. Quero agradecer de ter partilhado comigo.
2: Não, foi um prazer da minha parte. Foi um
0: tantas coisas para mim também e tantas coisas que eu não conhecia, portanto não fazia a mínima ideia que essas questões estavam todas ligadas à nossa gingeira de São Mateus do Pico. Um beijinho muito grande para si e até breve.
2: Obrigado,
0: um dia deste faço-lhe uma visita. Muito obrigada.
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0: Manuel Serpa, em direto de São Mateus do Pico.

0: Manhã de terça-feira, 23 de junho de 2026. Flores e corvoas com períodos de céu muito nublado, alternando com boas abertas, tornando-se encoberto para a tarde. Períodos de chuva fraca ou chuvisco a partir da tarde. Grupo central com períodos de céu muito nublado com abertas. Aumento de nubosidade para o fim do dia, com aguaceiros em geral fracos durante a manhã. São Miguel e Santa Maria com céu muito nublado, com abertas para a tarde. Períodos de chuva fraca ou chuvisco durante a manhã. 21 graus a esta hora em Santa Cruz das Flores, Horta, Angra do Heroísmo e também em Ponta Delgada. São agora 10 horas, 30 minutos nos Açores, as notícias da região, edição de Sais Furtado.
1: Os lesados do Banif lamentam que a Oitante esteja a pagar dividendos ao fundo de resolução e que este valor não reverta a favor de quem perdeu as suas poupanças. O dinheiro está a servir para pagar dívidas ao Estado, Inês Linhares Dias.
2: Em 2015, quando o Banif entrou em processo de resolução, o Estado detinha 60,52% do banco. Os ativos tóxicos transitaram para o Banco Mau através da Oitante. Ora, a Oitante está a alienar imóveis e a recuperar créditos antigos e os dividendos são pagos ao fundo de resolução. É dinheiro que serve para liquidar as dívidas ao Estado, mas que não está a chegar aos lesados.
3: Se nós lesados consideramos que é uma vergonha que a Oitante tenha ficado com os imóveis do Banif a um tempo, do valor contabilístico que na altura era e agora tenha lucros elevados por causa desses descontos que eles tiveram. Portanto, a valorização dos imóveis nos últimos anos foi incrível e aquilo tudo passou para o dobro do valor. E são esses ganhos que nós queríamos tentar perceber porque é que ajudam a enriquecer os bancos através do Fundo de Resolução e o Estado português e nós basicamente estamos a perder as nossas poupanças porque estamos a dar tudo ao Fundo de Resolução enquanto a Oitante podia estar a dar isto aos lesados.
2: Romeu Presunça, lesado do Banif nos Açores. Quem perdeu as suas poupanças com a resolução do banco não desiste de procurar soluções para o reaver.
3: E nós queríamos tentar perceber se podia ser através daí que os lesados podiam começar a ser ressarcidos através do Fundo de Resolução. Então estamos a tentar arranjar mecanismos para nos defender, para ver se algum desses dividendos reverte a favor dos lesados do Banif.
2: É mais um passo numa luta com mais de uma década. No seu mais recente esforço, os lesados do Banif apresentaram uma queixa à Comissão Europeia contra o Estado português e os governos regionais dos Açores e da Madeira.
1: O Governo Regional lançou hoje o concurso público para fretamento de um navio destinado ao transporte regular de mercadorias entre as Ilhas Terceira, Corvo e Flores. O anúncio, publicado hoje em Jornal Oficial, destina-se ao fretamento de um navio destinado ao transporte regular de mercadorias e então o valor base de 5 milhões e 266 mil euros. O fretamento terá o prazo de execução de 2 anos, prorrogável por 1 ano, e o prazo para a apresentação das propostas decorre até o dia 22 de julho. No novo contrato é alterado o porto base da operação, sendo o porto da Horta substituído pelo da Praia da Vitória, o que já mereceu a contestação dos empresários do Faial. A Ordem dos Enfermeiros quer que o Serviço Regional de Saúde assuma diretamente o tratamento com metadona aos toxicodependentes. Esse serviço tem sido assegurado pela Arrisca, associação que já alegou ter dificuldades em assegurar a continuidade assistencial. Pela Ordem dos Enfermeiros, Pedro Soares, ouvido na Comissão Parlamentar de Assuntos Sociais, reafirmou que o Governo Regional deve disponibilizar o tratamento integrado no Serviço Regional de Saúde e não poupou críticas ao serviço prestado pela Arrisca.
4: No caso da associação que estamos a falar, havendo os fundos que são-lhes atribuídos anualmente, para onde é que vão estes fundos? Não são feitos a sua aplicação naquilo que deviam ser feitos em termos de terreno, pelo menos não se consegue ver essas mesmas situações. Eu, a partir do momento que vejo uma viatura que é fundamental, que é a unidade móvel e que está em INOP há não sei quanto tempo, porque não há orçamento para o seu arranjo, eu ponho a questão de outra forma se efetivamente está a ser cumprido aquilo que está a ser contratualizado.
1: Pedro Soares, da Ordem dos Enfermeiros nos Açores. Festas São Joaninas, na Terceira, levam Sáter Açores a reforçar a sua operação. Segundo comunicado da Companhia Aérea, entre os dias 18 e 28 de junho, foi feito um reforço de voos para esta época festiva. São mais 32 ligações interilhas que correspondem a cerca de 2.040 lugares suplementares. Este ano são 49 as marchas de São João que se apresentam nas São Joaninas. Hoje serão 34, amanhã 15. É um número recorde. Os grupos estão em preparação há largos meses para descerem hoje as principais ruas da cidade Património Mundial. A Marcha de São João sai à rua hoje a partir das 21 horas. Também em Vila Franca do Campo, a noite é de festa. As marchas são do São João da Vila, saem hoje à rua, são 16 ao todo e prometem animar as noites na ilha de São Miguel. No desporto, os Açores dominam o ranking nacional de ténis de praia. Em masculino, são 11 atletas no top 20. O primeiro classificado é Tiago Rodrigues.
5: Estou há 4 anos no beach ténis. Precisamente há 2 semanas atingi pela primeira vez o ranking, o número nacional. Mantenho-me humilde. A meu ver, há jogadores melhores do que eu, só que competem no ranking mundial. Gostava que fosse uma forma que a Federação de Ténis também olhasse para os Açores em específico, porque neste momento, apesar de eu ser número 1, temos mais 5 jogadores no top 10.
1: Em femininos, Ana Câmara lidera o ranking nacional. A terceira edição do torneio de ténis de praia do União Micalense decorreu na Praia do Pópulo.
0: Jornalista Sáez Furtado com as notícias da região, edição às 10h30. 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Pode seguir também através das redes sociais da Rádio Pública.
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0: Da Ilha de São Miguel partimos agora para a Ilha do Pico, Madalena do Pico, que esta noite, na Biblioteca Pública Municipal, recebe os caça-alfaces de Pedro Chagas Freitas. Ora, o Pedro Chagas Freitas dispensa toda e qualquer apresentação, escritor, jornalista, formador de escrita criativa, um dos autores mais vendidos em Portugal, vendeu mais de 1,5 milhão de livros em todo o mundo. Mas como encontrei aqui na promoção de uma das editoras, acho que é esta a descrição que o Pedro gosta mais. É pai do Benjamin, marido da Bárbara e escreve nas horas vagas. Pedro Chagas Freitas, bem-vindo às manhãs da Rádio Pública.
2: Muito obrigado, obrigado. É essa a definição perfeita, de facto.
0: Como está? Bem disposto?
2: Sim, estou muito bem, obrigado pelo convite. É muito bom estar
0: está
2: aqui.
0: Está na Madalena do Pico. Já tive a oportunidade para respirar o ar açoriano?
2: Sim, já andamos um bocadinho ontem. Hoje vou outra vez antes da apresentação logo e vou conhecer mais. Até a primeira vez aqui no Pico, portanto estou a aproveitar um bocadinho.
0: Já conheço as outras ilhas? Ainda não?
2: Já conheço algumas. São Miguel, Terceira, São Santa Maria e agora esta.
0: Tem que trazer os caça-fantasmas a outros palcos e outros auditórios também,
2: fantasmas,
0: não é?
2: Não, mas também há fantasmas, sim.
0: É também. Há fases. Meu Deus.
2: Também há fantasmas às vezes.
0: Existem, não é? Vamos começar aliás, antes de entrarmos nos caça-fantasmas, se calhar devíamos entrar aqui no hospital das alfaces, o caça-alfaces, entrarmos aqui no hospital das alfaces. Eu hoje estou com fantasmas, se calhar porque inconscientemente estou a ir aqui para aquelas questões que nos preocupam no dia-a-dia e que devíamos olhar com outra leveza.
2: Sim, é isso.
0: Portanto,
2: o hospital das alfaces é sobre isso, é uma espécie de caça a esses fantasmas, precisamente porque tem a ver com o que é viver com a angústia de um filho, neste caso doente, ou desse tal fantasma, não é, que nos persegue, e tentar viver com isso e depois tentar livrar-nos disso também é o que o Hospital de Alfaces aborda, não é?
0: O Hospital de Alfaces, eu fui acompanhando também a história do Benjamin através das redes sociais. Muitos portugueses o fizeram e rezaram pelo Benjamin e fomos sobretudo absorvendo o otimismo e a forma como o Pedro, no papel de pai e de estar ali ao lado do Benjamin, procuravam a felicidade naquilo que seria um cenário dantesco para tantas outras pessoas. É uma forma, esta palestra de alguma forma se assemelha àquilo que nós fomos sentindo e absorvendo ao longo desse percurso.
2: É um bocadinho isso. Nós ali, e o maior mestre é sempre ele, portanto o grande mestre disto tudo é sempre o Benjamin. Ele é o meu mestre, não sou eu que sou o mestre dele, ele é que me ensina muita coisa. Julgo que todos os adultos deviam olhar muito mais para as crianças, para o que elas nos têm a ensinar. Nós colocamos sempre o papel de mestre deles e de repente eu percebi que ele é que tinha muito mais a ensinar-me. Nós o que fizemos no hospital e o que tentamos fazer aqui fora, portanto este último livro já é o pós-guerra, digamos, o pós-hospital, tem sido precisamente isso, tem sido tentar colocar ali uma gargalhada, alegria no meio do caos. Ainda há pouco, até foi algo que eu partilhei, ainda há pouco uma senhora que estava ao nosso lado nos cuidados intensivos mandou uma mensagem e disse: eu estava ao vosso lado nos cuidados intensivos e ouvi as vossas gargalhadas. Aquilo salvou-me. E de facto nós temos a ideia de que não é suposto nós rirmos nos cuidados intensivos, não é suposto nós rirmos no hospital em geral. E de repente quando ouvimos alguém a rir, quando percebemos isso, nós pensamos, epá, se calhar eu posso rir aqui também. Não é sinal que estou a sofrer menos, não é sinal que isto é menos importante, é só sinal que eu estou a tentar sobreviver. E o que eu tenho tentado fazer é isso, é comunicar isso, não só a pais, a familiares, mas também em congressos de enfermeiros, de médicos, de assistentes, porque o papel deles tem de ser também esse, e foi esse também com o Benjamin, todos ali éramos uma fábrica de pândega, digamos. Estávamos sempre todos ali numa comunidade de alegria, portanto, um extraterrestre que caísse naquele corredor onde nós estávamos e achar que aquilo era um sítio muito bom para morar, porque de facto, aparentemente, estávamos todos muito divertidos. Claro que tínhamos de usar uma máscara, tínhamos de fazer de conta, mas é o nosso papel ali para as crianças acreditarem que estar ali é bom. E ao fim de alguns dias, o meu filho ainda até se virou para nós e perguntou se calhar já nem quer ir para casa, não é? Porque era, fico aqui. Portanto, nós conseguimos, para a criança, nós conseguimos tornar aquela estadia, aqueles meses, em coisas divertidas. E ele teve de fazer o que teve de fazer. Todas as crianças ali têm de fazer uma série de coisas que não são agradáveis. Mas é sempre possível encontrar uma ferramenta para nos rirmos do que nos está a acontecer. E foi esse o nosso mecanismo. É um mecanismo que cá fora também estou a tentar implantar, digamos, em mim. Claro que é difícil, nós todos temos problemas, temos coisas que nos incomodam, que nos magoam, mas se tivermos os dias...
0: Se olharmos de forma diferente, exatamente.
2: Nada, daí é o título, vem daí. Os dias cheios de nada são a base de tudo, portanto eu não preciso de nada de especial para ter um grande dia, basta não acontecer nada que eu já estou feliz.
0: Exatamente. Pedro, porquê alfaces? Caça alfaces?
2: Ah, para isso tinha de ler o livro, não é? O livro. Não explica, mas eu posso, sem fazer o spoiler do livro, não é?
0: Sem fazer o spoiler. É assim, eu já li o livro. Não vamos fazer spoiler, vamos só aqui. Porquê é que é alface? Sim. Porquê é que é alface no meio disto tudo, não é? Perguntam aos ouvintes, porquê é que esta palestra se chama
2: porque
0: os caça-alfaces?
2: Não é um brócolo, não é?
0: Exatamente, por exemplo.
2: Porquê é que não é um brócolo? Não, a alface tem duas características fundamentais para mim, e é o que neste caso abordar, que é a sua fragilidade. Portanto, ela é muito frágil, e foi o que eu senti nos últimos tempos, foi essa fragilidade. Eu achava que tinha uma vida muito, muito sólida, digamos, tal como uma alface, que parece muito sólida quando andamos para ela, e de repente percebi que, tal qual uma alface, começa a perder camadas com muita facilidade, e foi isso que eu percebi. Portanto, a minha vida perdeu ali algumas camadas, com a morte do meu pai, depois o treinamento do meu filho. Eu senti que a minha vida era uma espécie de alface que parecia muito sólida, mas que estava a desfazer. E depois o lado comum da alface, a alface é comum, é a coisa mais banal do mundo. Ninguém tira uma selfie com uma alface, não é? Porque a alface é banal, nós tiramos selfies em sítios extraordinários, com árvores extraordinárias, se for preciso, mas com uma alface não. E foi o que eu senti também. Eu andava a olhar muito pouco para as alfaces da minha vida, estava à procura do extraordinário, e depois percebi que, de facto, as minhas alfaces são o meu sustento, digamos, emocional, e a abordagem é essa. Portanto, andamos todos à procura da árvore frondosa e incrível, e não olhamos para as alfaces.
0: Tenho a certeza que a partir de hoje os nossos ouvintes vão passar a olhar para as alfaces de forma diferente.
2: Espero que sim.
0: De certeza absoluta. Pedro, o que é que vai acontecer hoje? Portanto, não, é uma palestra que não é uma palestra, é um stand-up que não é stand-up. O que é que os ouvintes, portanto, aqueles que têm a sorte de estar na Ilha do Pico e que poderão participar desta palestra logo à noite, o que é que nós podemos divulgar daquilo que irá acontecer, sem fazer spoiler, naturalmente?
2: Não, é esta abordagem. Não é uma coisa, às vezes as pessoas... Porque de facto é uma experiência que é profundamente dolorosa. As pessoas veem uma experiência profundamente dolorosa, mas a minha ideia não é tornar em algo melodramático. Portanto, não é melodrama. Portanto, seria muito fácil uma coisa melodramática, eu sei, mas não é. É o contrário disso, é tentar fazer-nos olhar para o que eu vivi. Portanto, não é uma coisa, eu não sou guru, não quero colonizar ninguém, como o Saramago dizia, não quero colonizar as pessoas. Eu quero é transmitir o que eu sinto, o que eu senti, o que é que eu usei para me salvar. Sendo que isto pode ser aplicado no nosso dia-a-dia, não é necessariamente nada sobre hospitais, digamos, ou sobre doenças, não é nada disso, é sobre o que é que se pode fazer, o que é que eu fiz, quais foram as folhas da minha alface, que me permitiram sobreviver emocionalmente, e pronto, e é isso, mas sempre de forma... Espero eu, divertida e descontraída, não é de todo algo que nos vá fazer arrepender de estar vivos. Eu acho que é o contrário.
0: Exatamente.
2: Vai fazer sentir bem por estarmos vivos e pelo que podemos fazer.
0: E olharmos para as situações de forma diferente. Às vezes estamos tão absorvidos naquilo que achamos que é a nossa vida, é o fim do mundo, e depois olhamos para o lado e vemos que há alguém ali numa luta muito, muito superior à nossa, não é?
2: É um bocadinho isso. Nós andamos todos dentro de uma espécie de túnel. E achamos que o túnel é que é a nossa vida, mas a vida está fora do túnel, a vida está no que nós somos capazes de olhar à volta do túnel, e é um bocadinho isso, sim.
0: E há sempre alguém numa situação pior. Pedro, como é que está o Benjamin?
2: Está ótimo, temos 2 anos agora de fígado.
0: Maravilha.
2: Celebramos ontem os 2 anos dele e pronto, estamos bem. Se ele estiver bem, está tudo bem.
0: E que ele tenha muitos motivos para celebrar, que celebrem muito, que partilhem sempre connosco, porque vamos acompanhando esta, eu acho que é este estilo emotivo e direto do Pedro que tem contagiado tantos leitores em todo o mundo. Muito obrigada por estes minutos aqui na Rádio Pública. Espero recebê-lo em breve aqui também nos nossos estúdios. E fica aqui então o convite a lembrar os ouvintes que estão na Ilha do Pico que os Caça Alfaces acontece esta noite no auditório, portanto na Biblioteca Pública Municipal da Madalena do Pico, às 8 da noite, com Pedro Chagas Freitas. Muito obrigada, Pedro.
2: Obrigado.
0: Um abraço. Obrigada.
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0: Outsider com Marisa Oliveira, este Renascer. Ficámos a 6 minutos das 11 da manhã.
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0: dançar.
1: Amor Antigo com os Alentons nas manhãs da Rádio Pública. Por falar em dança, se está na Ilha do Faial, São João da Caldeira, esta noite há dança. Largo Jaime Melo. Dança com B-Form Dance, Corpus 7, às 8 da noite. Depois a atuação da Filarmónica União Faialense, às 22h30, atuação do grupo Chave de Ouro. Amanhã vamos até a Ilha do Faial para conhecer os pormenores da edição deste ano do São João da Caldeira. Para já, deixo mais uma indicação. Realiza-se amanhã a corrida e rumaria de São João da Caldeira, organizada pela Câmara Municipal da Horta, em parceria com o Clube Independente Atletismo Ilha Azul e a Associação de Esportes da Ilha do Faial. Chama a atenção porque as inscrições terminam hoje, dia 23.

Acompanhem as notícias do país e do mundo. Terça-feira, 23 de junho, em todas as ilhas, com céu nublado alternando com boas abertas. Torna-se encoberto para a tarde nas Flores e Corvo, com chuva ou chuvisco também a partir da tarde. Aumento de nubosidade para o fim do dia, com aguaceiros em geral fracos durante a manhã no Grupo Central. São Miguel e Santa Maria com períodos de chuva fraca ou chuvisco durante a manhã.

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1: Muito boa tarde, meio-dia no continente e na Madeira, 11 horas da manhã nos Açores. Os títulos do Jornal do Meio-Dia.
2: Pela primeira vez em quase dois anos, os preços da habitação desaceleraram entre trimestres. De acordo com o Instituto Nacional de Estatística, o valor das casas baixou 1,1 pontos percentuais entre os três últimos meses do ano passado e os primeiros três meses deste ano. O PS quer que a Ministra do Trabalho e o Primeiro-Ministro esclareçam se o Governo negociou com o Chega a redução da idade da reforma para os trabalhadores por turnos, como foi avançado ontem à noite por André Ventura. Paulo Raimundo reconhece que os partidos de esquerda estão a enfrentar uma das maiores crises de sempre. Mas vê poucas possibilidades de um entendimento do PCP com o PS devido aos posicionamentos dos socialistas.
1: Começa o Jornal do Meio-Dia com edição de João Vasco.
2: O preço das casas em Portugal baixou 1,1 pontos percentuais entre o último trimestre de 2025 e os primeiros três meses deste ano. É o que revelam os dados divulgados esta manhã pelo Instituto Nacional de Estatística. Segundo o INE, esta é a primeira desaceleração em quase dois anos. Não acontecia desde o segundo trimestre de 2024. Ainda assim, quando comparado com os primeiros três meses de 2025, há um aumento de quase 18% no valor das habitações nos primeiros três meses deste ano. Neste primeiro trimestre de 2026, o aumento dos preços foi mais expressivo nas habitações existentes do que nas habitações novas. O líder parlamentar do PS pede à Ministra do Trabalho e ao Primeiro-Ministro que esclareçam

se negociaram com o Chega a redução da idade da reforma para os trabalhadores por turnos, como foi adiantado ontem à noite por André Ventura em entrevista à CMTV. Eurico Brilhante Dias quer saber se André Ventura

0: Rico Brilhante Dias, em declarações há pouco à Antena 1. Recuperamos agora o registro da entrevista de André Ventura à CMTV, onde o líder do Chega assegura que negociou com a Ministra do Trabalho a redução da idade da reforma para os trabalhadores por turnos e que Maria do Rosário Palma Ramalho foi desautorizada por Luís Montenegro.
1: A senhora Ministra do Trabalho, acho que não cometo nenhuma inconfidência, aliás foi uma das razões pela qual a negociação avançou, assumiu que entre as várias coisas que estava a negociar com o Chega, havia a descida da idade da reforma para os 65 anos ou 40 de descontos para os trabalhadores por turnos, que tivessem uma longa carreira contributiva por turnos. Isto foi dito pela Ministra do Trabalho.
2: Isso era suficiente?
1: Bom, era um passo que estávamos a dar, nós não podemos ter tudo logo. Mas depois o Primeiro-Ministro desautorizou a Ministra do Trabalho e disse que afinal... aquilo que se tinha dito ao Chega já não podia ser feito. Quando um partido diz, isto são temas fundamentais, e o governo te diz, sim senhor, então vamos avançar e vamos trabalhar por aí. Mas depois, 24 horas antes, te dizem que afinal já não podem ir por aí e o Primeiro-Ministro contradiz uma Ministra do Trabalho. Bom, então isto também não é muito sério em termos de negociação.
0: André Ventura, ontem à noite, à CMTV, Antena 1 já pediu também esclarecimentos ao Ministério do Trabalho. Rui Rio defende que o PSD deve continuar a negociar com o Chega, apesar do que aconteceu com o pacote laboral. O antigo líder do PSD diz que o Executivo não pode ignorar os resultados das últimas legislativas.
3: O que um Primeiro-Ministro, seja quem for quem ganhar, o partido mais votado e que vai para o Governo, deve fazer... é respeitar os resultados eleitorais.
4: Portanto, negociaria com o Chega.
3: Se todos estiverem imbuídos do interesse nacional e se eu tenho uma ideia para o país, eu tenho de negociar na proporção que o povo quer, com quem quer que seja, para chegar ao interesse nacional. Se eu agora começo a dizer que o A não, que o B sim, com aquele talvez, ficamos nisto, como estamos há anos e anos, e vai dar mau resultado,
0: Rui Rio foi entrevistado esta manhã na RTP na qualidade de subscritor do Manifesto dos 50 por uma reforma na Justiça. 2 anos depois de terem lançado o Manifesto, os subscritores dizem que a situação no setor da Justiça piorou devido às alterações feitas ao Código do Processo Penal. Rui Rio acusou também nesta entrevista ao Ministério Público de estar a normalizar situações de abuso, prolongando prazos sem justificação.
3: Nós estamos a caminhar para a normalização do abuso. Normalizou-se o abuso. O Ministério Público vai fazendo como quer e como lhe apetece e agora fizeram uma alteraçãozita ao Código do Processo Penal. Mas mais valia terem ficado quietos, não é? Porque às vezes é pior, quer dizer, quando não se sabe, ou quando se não está de boa fé, digamos assim, ou quando não se ouve os intervenientes todos, e aqui não ouviram os intervenientes todos, então o Ministério Público ou os tribunais arrastam os pés, não trabalham, não cumprem os prazos. Alguém tem dúvidas sobre isto? Não tem dúvidas sobre isto, para não? Os processos todos que conhecemos, o Ministério Público arrasta um ano, dois, 10, 15, né? E os tribunais a mesma coisa. E agora alteram o Código de Processo Penal. Mexem nos prazos dos tribunais ou do Ministério Público? Não. Mexem nos prazos dos advogados.
0: Rui Rio, um dos subscritores do Manifesto dos 50, estes subscritores enviaram hoje um novo comunicado às redações, onde exigem conhecer o resultado das investigações e dos processos de grande envergadura que se arrastam há anos sem chegar a julgamento. Paulo Raimundo admite que os partidos de esquerda estão a enfrentar uma crise, talvez a maior de sempre, mas o secretário-geral dos comunistas vê poucas possibilidades de um entendimento entre o PCP e o PS devido ao posicionamento do partido liderado por José Luís Carneiro.
5: Acha que o Partido Socialista está nesta dinâmica de ruptura e mudança? Eu acho que não está.
4: Onde é que falhou a esquerda ao povo?
5: Eu acho que a esquerda não falha. Se me disser assim, o PCP falhou aos trabalhadores? Não, nunca falhamos aos trabalhadores.
4: Então como é que explica que grande parte do eleitorado do PCP se tenha transferido para o Chega?
5: Isso é outro mito. O crescimento do Chega foi à nossa custa?
4: Não contribuiu para o Chega engordar?
5: Pode ter contribuído, mas não me venha dizer é que foi à nossa custa, porque houve outros segmentos.
4: Sim. Mas portanto significa que houve transferência de eleitorado que antes votava PCP e que agora aceita votar Chega?
5: É capaz, acabei, não consigo dizer o contrário.
4: Não fazem essa análise?
5: Eu não lhe consigo dizer o contrário. Há uma coisa que eu lhe consigo é garantir, é que este crescimento não é à nossa custa.
0: Em entrevista ao podcast Política com assinatura da Antena 1, Paulo Raimundo afirmou que o PCP não teme eleições antecipadas caso o orçamento do Estado para o próximo ano seja chumbado na Assembleia da República, sublinhando que a ida às urnas pode servir para inverter o atual rumo do país.
5: As eleições antecipadas, se existirem, terá que se ver as razões pelas quais vão existir. Se for para interromper este caminho desastroso do ponto de vista político, então elas até podem ser bem-vindas. Se for para, diria, ser um compasso de espera para agravar este caminho desastroso. Então, papel já basta assim.
0: Questionado sobre o anúncio da criação de um fundo soberano feito no fim de semana por Luís Montenegro, o secretário-geral do PCP acusou o primeiro-ministro de fazer propaganda com um assunto demasiado sério.
5: Eu acho que é uma ideia.

0: é demasiado importante para se brincar. O Estado tem participações em empresas hoje. Tem na Galp. E o mesmo Estado tem 7% na Galp. É o mesmo Estado que não faz nada. Não fez nada junto da empresa onde tem uma intervenção própria. O que é possível fazer para conter o aumento dos preços? O que é possível fazer para acabar com esta, diria assim, com esta vergonha de ter uma empresa que é a Galp, que em Portugal vende o gás a 37, 38, 39 euros a botija, e depois vende a mesma botija, a mesma marca, em Espanha a 16 e 17 euros. Virem falar no fundo soberano, com essa vista longa que apresentou, esquecendo-se que tem hoje posições que não pode, das quais não pode abdicar e deve fazer alguma coisa com elas, é uma pena tratar um assunto tão importante dessa forma tão leviana. São assuntos demasiado sérios para serem tratados dessa forma leviana e de forma propagandística.
1: Paulo Raimundo, secretário-geral do PCP, em entrevista à editora de política da Antena 1, Natália Carvalho. O Política com Assinatura está disponível nas habituais plataformas de podcast. Teherão diz que não há um calendário claro para os inspectores da Agência Internacional de Energia Atómica visitarem as instalações nucleares do país. Uma informação adiantada esta manhã pelo porta-voz do Ministério dos Negócios Estrangeiros iraniano, apesar do vice-presidente dos Estados Unidos, J.D. Vance, ter dito ontem que o Irão vai permitir aos inspectores da agência voltarem ao seu território. Ismael Begay explicou em conferência de imprensa que ainda não há um calendário claro para que isso aconteça, acusando os Estados Unidos de terem sido os principais responsáveis pela saída dos inspectores de solo iraniano com os ataques que decidiram lançar ao Irão. Dura há vários dias e promete continuar até ao final da semana a vaga de calor que atinge grande parte da Europa. Uma massa de ar quente vinda do norte de África está a atingir vários países, como Espanha, Itália, Reino Unido ou França. Em território francês, Cláudia Aguiar Rodrigues, esta onda de calor já provocou várias mortes.
2: Em França, a onda de calor já fez pelo menos 5 mortos e 20% do território já ultrapassou os 40 graus. As temperaturas máximas vão manter-se pelo menos até quinta-feira. Em Paris, os parques e os jardins vão ficar abertos todo o dia e a partir de amanhã vão ser permitidos banhos no canal Saint-Martin. Em Espanha, o ar quente do Saara, combinado com os elevados níveis de radiação solar, devem fazer subir hoje as temperaturas, segundo os meteorologistas, até os 44 graus em algumas regiões. No Reino Unido foi emitido um alerta vermelho de calor extremo para amanhã e para quinta-feira em grande parte do sul e centro de Inglaterra e também no país de Gales. Em alguns locais as temperaturas devem chegar mesmo aos 40 graus e vão ser acompanhadas por níveis elevados de umidade. Em Itália, o Ministério da Saúde já emitiu alertas para Bolonha, Florença, Milão, Roma, Turim, Veneza e Verona. São válidos para hoje e amanhã. Na Suíça também vigora o nível máximo de alerta que vai manter-se até sábado para todo o noroeste do país. A Unidade de Avaliação de Risco Meteorológico e de Cheias do Luxemburgo marcou o aviso a vermelho também até o final da semana devido às altas temperaturas e amanhã deverá ser atingido o pico do calor, levando as autoridades a prepararem algumas medidas de prevenção de riscos e que passam pelo reforço de pontos de abastecimento de água nas cidades.
1: Neste contexto de um planeta cada vez mais quente, António Guterres volta a pedir à comunidade internacional que reduza rapidamente a dependência dos combustíveis fósseis. O secretário-geral das Nações Unidas diz que o mundo tem de agir para travar o aquecimento global. Ideias deixadas durante a cimeira de alto nível para acelerar a transição energética e a eletrificação que está a decorrer hoje em Londres. Guterres falou também da inteligência artificial, tecnologia que tem um potencial incalculável, mas com custos ambientais elevados e pouco conhecidos.
3: A inteligência artificial também tem fome de terra, água e energia. Os centros de dados que a suportam já consomem mais eletricidade do que a maioria dos países. Até 2030 poderão usar mais energia do que todos os países, exceto 5. E água suficiente para satisfazer as necessidades básicas de todos os 1.300 mil milhões de residentes da África subsaariana durante um ano inteiro. E apesar destas preocupações óbvias, as comunidades são frequentemente ignoradas quanto ao impacto ambiental da infraestrutura. Estrutura que está a crescer à sua volta.
1: Guterres propôs uma iniciativa de transparência ambiental para a inteligência artificial, pedindo a todas as empresas de IA para medirem e tornarem públicos todos os impactos ambientais dos seus sistemas e assumirem o compromisso de até 2030 terem todos os sistemas alimentados por energias renováveis. E no mundo infectado pela desinformação, o secretário-geral da ONU também destacou a importância de defender a ciência e a verdade.
4: We must protect science and truth itself.
3: Devemos proteger a ciência e a própria verdade. A ciência deu à humanidade a capacidade de compreender os riscos antes que a catástrofe ocorra. No entanto, a desinformação está a ser espalhada deliberadamente para atrasar a ação climática, consolidar interesses instalados e corroer a confiança. Devemos agir para proteger a independência científica, reforçar a confiança nas evidências e instituições, salvaguardar defensores dos direitos humanos e jornalistas que reportam sobre clima e ambiente e garantir que todos tenham acesso a informação fiável, credível e baseada na ciência.
1: Os alertas de António Guterres durante a cimeira de alto nível para acelerar a transição energética e a eletrificação que está a decorrer em Londres.
5: Foi a informação com João Vasco, notícias em simultâneo com a RTP Antena 1 Madeira, Açores e RTP Mundo. 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
2: São 11 horas, 13 minutos nos Açores. Muito bom dia.
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2: É depois das 2:30 e é para acompanhar aqui na RTP Antena 1 Açores.
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2: Juntos para mais uma hora nesta edição de terça-feira. Sou Helena Golar, no apoio à emissão está o Marco Moreira.

Amar pelos dois com Salvador Sobral, a abrir mais esta hora. Seguimos agora a dançar com Pedro Moutinho. Aproveito para lembrar que às 11h30 chega o Jornal do Desporto. Votos de uma excelente terça-feira.

que importa é dançar, certo? Esta é a dança com o Pedro Motinho. Agora com janeiro.

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1: Daqui a pouco ligamos à atualidade esportiva. Para já, o mundo com Lena D'Água.

0: Jornal de Desporto, títulos desta edição, José Pedro Pinto.
1: Sem Tomás Araújo, mas com Rubem Dias e mais mexidas à vista para ganhar sim ou sim ao Uzbequistão. Neste jornal vamos a Houston, na contagem decrescente para a primeira final da seleção no Mundial. Seca de Cristiano contrasta com forma assombrosa de Messi, Mbappé ou Haaland. António Silva parte a louça, admite que ainda não sabe se vai renovar pelo Benfica e diz-se vítima de perseguição. Oficial Norberto Alves deixa basquetebol das Águias, ainda a apresentação do Estoril Open e a seleção de handball de praia que joga esta hora no arranque do Campeonato do Mundo.
0: Jornal de Desporto, a edição é de José Pedro Pinto.
1: Ao início da noite, isto é o que todo um país não quer ouvir. Para que não haja necessidade de reportar problemas em Houston, há que vencer o Uzbequistão a partir das 6 da tarde, depois da entrada em falso com o empate diante da República Democrática do Congo. Roberto Martínez prepara várias mexidas no 11 inicial, com a garantia desde já que Tomás Araújo, lesionado, irá ceder o lugar ao recuperado Rubem Dias, e nas horas que antecedem o pontapé de saída nessa primeira final das quinas no Campeonato do Mundo, conferimos as expectativas da diáspora lusa, com um dos enviados especiais da rádio ao Texas, Nuno Matos.
2: Estamos a poucas horas do segundo jogo do Campeonato do Mundo para Portugal. É o Portugal-Uzbequistão, sem margem para erro. A seleção vai contar com pelo menos 10 mil portugueses nas bancadas do estádio de Houston. Já nos encontramos com alguns desses portugueses que vão assistir ao jogo. O Fernando, a Carla, também o Pedro. Pedro, confiante para o jogo logo mais, vai ter que ser até que a voz lhe doa, não é?
3: Sim, eu acho que vai ser um jogo muito ofensivo. Temos que marcar golos para tentar ganhar este jogo comparado com o último jogo com o Congo.
2: Previsão?
3: Acho que 2-0 é uma boa previsão do que podemos esperar por este resultado.
2: Vieram de Boston?
3: Sim, viemos de Boston até cá e agora vamos seguir até Miami depois deste jogo.
2: Está aqui com o Pedro, o Fernando, são amigos, vieram juntos. O Fernando é cabo-verdiano, mas tem também o amor à seleção nacional e veste a camisola 7 de Cristiano Ronaldo. É mesmo o seu ídolo?
4: É o meu ídolo.
2: O que é que espera para este jogo? Portugal terá que fazer melhor do que fez com o Congo?
4: Ah, terá que fazer muito melhor do que fez com o Congo. Acho que é jogar para frente e a gente vai vencer por 4-1.
2: E Cabo Verde, como é que tem visto? Orgulhoso também do seu país?
4: Muito orgulhoso, não esperava, mas para a próxima fase a gente vai com certeza.
2: E o Vozinha? Hã? Está a falar aqui nos Estados Unidos.
4: Vozinha está muito famoso. Onde é que eu vou é Vozinha.
2: Portugal vai entrar em campo com o apoio de muitos portugueses. Pedro, tem-se cruzado com muitos portugueses por aí?
3: Temos cruzado já alguns de Portugal mesmo e outros de outras partes dos Estados Unidos e do Canadá, mas sim, há muitos adeptos cá, principalmente este jogo.
2: Muito obrigado e bom jogo para a Carla, para o Fernando e também para o Pedro. José Pedro Pinto, recordar que para esta partida o Tomás Araújo está fora, Rubem Dias está de regresso, João Félix também deve ser aposta e Portugal deve alinhar de início com Diogo Costa, João Cancelo, Rubem Dias, Renato Veiga e Nuno Mendes, Vitinha, João Neves, Bruno Fernandes, Pedro Neto, João Félix e Cristiano Ronaldo.
1: Portugal-Uzbequistão, 6 da tarde, estádio Energy em Houston, relato de Nuno Matos e Fernando Eurico. A emissão especial nas antenas 1, África e Mundo arranca às 13h30 da tarde com o comando do jornalista João Gomes Dias. A outra partida do grupo Congo-Colômbia joga-se somente às 3 da manhã da próxima madrugada. Os últimos dias têm sido marcados por tensão palpável no quartel-general da Seleção Nacional, mas as críticas não ficam muito tempo na cabeça de Roberto Martínez.
5: Focados, estamos muito fortes e posso dizer que agora o grupo está mais unido que antes de chegar ao Mundial. É um processo, são já 22 dias de trabalho e o barulho não entra no balneário, posso dizer isso.
1: Acima de tudo, há raiva para vir ao de cima diante do Uzbequistão, depois da escorregadela logo a abrir.
5: Limpar o sentimento de raiva e o sentimento de tristeza, porque não atingimos o resultado que queríamos, mas o foco no balneário é total.
1: E João Cancelo assume, hoje é ganhar ou ganhar.
6: Temos essa obrigação, sabemos que temos muito pouca margem de erro neste momento e o que queremos é fazer um grande jogo com um futebol atrativo e sairmos com a vitória.
1: Pela frente, aquela que é tida como a seleção mais fraca do grupo, os uzbeques, que têm como selecionador o Bola de Ouro de 2006, o antigo defesa italiano Fábio Cannavaro.
7: Uma squadra que não há paura de jogar.
8: Uma equipa que não tem medo, mesmo jogando frente a Portugal, mas temos uma ideia, um conceito e a possibilidade de fazer golos. Não podemos estar sempre em bloco baixo os 90 minutos, mas quando tivermos a bola, temos que tentar, mesmo que seja frente a Portugal.
1: Promessa de selecionador, mas há mais pontos a ter em conta relativamente ao Uzbequistão. O jornalista Walter Madureira falou com Ratinho, médio brasileiro que atua naquele país ao serviço do Neftchi.
9: É uma seleção jovem que tem um treinador que, por característica, gosta que o time joga, tenha posse de bola. E apesar de ser a primeira vez que estão participando desse torneio, potencial, podem fazer grandes jogos e que podem surpreender.
1: E os avisos não se ficam por aí.
9: São 3-4 jogadores que podem fazer a diferença, que tem um bom 1-1, tem uma boa característica individual, tanto drible como finalização. Acho que essa é a principal característica que Portugal deveria ter um pouco de cuidado.
1: Ratinho na Antena 1 sobre os perigos dessa frente de ataque do Uzbequistão. Para o Portugal-Uzbequistão há outro interesse particular, o de saber se Cristiano Ronaldo vai conseguir voltar aos golos. A seca, Fernando Eurico, o outro enviado especial da Rádio Pública ao Mundial, já leva bastante tempo.
8: Em tempos, Ronaldo disse que os golos são como o ketchup. Mal se abre a tampa do frasco, é sempre a marcar. E o maior goleador da história do futebol mundial bem precisa recordar esta máxima. CR7 vai já em 10 jogos consecutivos sem marcar em fases finais de europeus e campeonatos do mundo. São 4 anos sem erguer os braços. A última vez foi de pontapé de penalti no Mundial do Qatar, na vitória 3-2 diante do Ghana. Seguiram-se mais 4 jogos em branco no Mundial, 5 no Euro 2024, a que se junta o desafio com a República Democrática do Congo aqui nos Estados Unidos. É demasiado tempo sem faturar nos palcos principais do futebol mundial a nível de seleções.
1: Ora, a realidade é que começa a ser difícil para a CR7 acompanhar o andamento da concorrência mais direta. Leo Messi, desde logo, fez história ao bizar pela Argentina na vitória 2-0 sobre a Áustria, que consumou a passagem dos campeões do mundo aos 16avos. O argentino tornou-se no melhor marcador de sempre em fases finais de mundiais, superando o Miroslav Klose.
10: Vivo este momento como algo especial, como sempre vivi. Só quero desfrutar de jogar futebol, estar bem dentro do campo. Marquei um golo quando estava chateado por ter falhado o penalti. Bati muito mal na bola e errei. Felizmente conseguimos reverter a situação, chegar à vantagem e segurar os 3 pontos, que era o mais importante.
1: E no outro jogo deste Grupo J, o grupo da Argentina, Argélia, relançou o apuramento ao eliminar a estreante Jordânia com triunfo 2-1. Houve mais bis a registar nas últimas horas. Por exemplo, o de Mbappé no acidentado França 3, Iraque 0. E digo acidentado porque, devido a um forte temporal, a partida esteve interrompida durante 2 horas. No grupo I, gauleses já apurados para a fase a eliminar, e o mesmo cenário para a Noruega, que com um bis de Erling Haaland bateu Senegal por 3-2, confirmando igualmente a qualificação. Na agenda de hoje, além do grupo de Portugal, haverá também apetite redobrado no grupo L, com o duelo entre Inglaterra e Gana a partir das 9 da noite. Africanos comandados por Carlos Queiroz estão em igualdade pontual com os britânicos.
11: Inglaterra tem suas forças, nós temos nossas. O mais importante é que nós não vamos perder nossa identidade, porque queremos somar pontos para chegar à qualificação.
1: E ainda neste grupo L, à meia-noite, Panamá-Croácia. Porque a atualidade dos clubes dominada pelas inesperadas revelações de António Silva. O central do Benfica disse em conversa com o youtuber J. Oliveira 10 que ainda não sabe se vai renovar contrato. Rui Costa já formalizou a proposta de 1 milhão e 200 mil euros líquidos por época para o defesa que o presidente pretende ver como capitão encarnado, mas António Silva está em fase de reflexão.
12: Ainda não sei, o que eu posso dizer é que há uma proposta do clube que me foi apresentada na última semana do ano, antes do jogo do Estoril. E neste momento há contactos constantes entre os meus empresários e o clube. O futuro nunca é garantido, porque no futebol as coisas mudam muito rapidamente. O que eu posso dizer é que há sim a proposta do clube.
1: O jovem central de 22 anos tem sido alvo de várias críticas e não esconde o estado de alma.
12: Não gosto de me vitimizar, mas acho que sim, que acho que há uma perseguição às vezes da culpa é do António. Acho que existe um bocadinho. O que eu posso controlar é o meu trabalho, e o meu trabalho eu sei que o faço bem. Sou o primeiro a chegar ao centro de estágio, sou o primeiro a ir ao ginásio, sou o primeiro a tomar o pequeno almoço, sou o primeiro a ir à físio, porque eu realmente é a minha vida, é o que eu gosto e é isso que eu controlo.
1: Fora da seleção, no Mundial, António Silva amplia o ponto de vista de que, também de quinas ao peito, sofre tratamento diferenciado. O central recupera os erros que cometeu no Euro 2024.
12: Nesse mesmo torneio, o Pepe tem um erro que é perfeitamente normal e que não dá golo, mas que se desse golo não iam fazer o mesmo que fazem comigo, porque o Pepe é o Pepe. É incomparável, mas Só para dizer que da mesma maneira que eu errei com 20 anos, o Pepe errou com 41, eu vou errar quando tiver 30 ou 35, porque faz parte do jogo. O Nico também o faz, o Tomás também o faz. Faz parte da nossa posição eu errar. E é normal que durante o ano que os centrais tenham erros, porque senão também não há gol.
1: António Silva, um livro aberto e com próximos capítulos para continuar a acompanhar. No mercado, o dia está a ser marcado pelo maior negócio da história do Estoril. Kevin Bomá acaba de ser transferido para o Salzburgo por 8,5 milhões de euros. O central togolês havia sido contratado há duas temporadas aos franceses do Rodé por 250 mil euros. Agora é a transferência recorde dos canarinhos. No basquetebol, confirmada a saída de Norberto Alves do Benfica. O treinador guiou as águias ao tetracampeonato, falhou o penta na última época, com título perdido para o Futebol Clube do Porto, e sai também com o feito de ter estreado uma equipa portuguesa na Liga dos Campeões.
13: Senti que era um fim de um ciclo, era algo que estava a ser pensado da minha parte. Sentir que para a equipa continuar a vencer era preciso mudar o treinador.
1: Norberto Alves invocou razões de ordem pessoal para acertar rescisão mútua de contrato com o Sport Lisboa e Benfica. De regresso ao circuito ATP, após um ano de interregno, apresentada esta hora a edição 2026 do Estoril Open. A principal prova do ténis nacional decorre entre 18 e 26 de julho e novidades não faltam, com cartaz recheado de estrelas. Direto com o Hotel Palácio no Estoril, onde João Alves Domingos tens a possibilidade de falar com o diretor do torneio. Boa tarde.
14: Muito boa tarde, Zé. Temos já apresentado a 11ª edição do Estoril Open, que este ano tem mudança de data. Connosco temos o diretor do torneio, João Zelhão. Um torneio que costumava acontecer durante a primavera, muda agora para o verão. O que é que podemos também esperar com esta mudança de data?
15: Realmente estamos muito contentes com esta nova data. Realmente estávamos com alguns receios em relação à adesão de sponsors, de público e tudo mais, mas até ao momento já vamos com 6 sessões esgotadas. Temos um quadro que nos deixa muito orgulhosos, com vários jogadores de renome, e vá lá, muitos atletas que já fizeram história no ténis, não só cá em Portugal, como também internacionalmente. O meu caso, o Stan Wawrinka, vencedor de 3 títulos de Grand Slam, mas obviamente Casper Ruud, que é o cabeça de cartaz e o cabeça número 1, mas depois também grandes novidades como André Rublev, Darder e David Foquina, os portugueses e tantos outros jogadores que realmente vêm trazer aqui um alento novo ao projeto, e realmente temos conseguido convencer toda a gente que faz sentido este evento no verão. Vai ser um evento muito mais de férias, com muito mais talvez turistas também, que vão estar de férias em Cascais, mas acho que é realmente um evento em que o sol, o calor, vão realmente trazer muita animação ao Millennium Estoril Open.
14: Em termos do ténis jogado dentro do corte, o que é que podemos esperar, que expectativas tem para esta edição do torneio, como já disse, com grandes nomes apresentados?
15: Bem, temos 3 ex-campeões a participar este ano, nomeadamente o Casper Ruud, o Ubi Urkacz, 2 ex-top 10, e que quando venceram o Estoril Open em 2023 e 24 eram top 10, e depois o Pablo Carreño Busta, que está outra vez a jogar muitíssimo bem. Já foi o espanhol top 10, já ganhou a Taça Davis, é um grande nome do ténis mundial, mas depois obviamente nomes que os portugueses querem ver, obviamente os melhores portugueses, o Nuno Borges, o Jaime Faria, o Henrique Rocha, e claro, novos talentos. Nós gostamos sempre de apresentar novos talentos. Temos, por exemplo, o belga, que é muito bom, Alexander Bloks, excelente jogador. Também o Prismic, Dino Prismic, ganhou agora há poucas semanas ao Djokovic em Roma, e portanto são realmente nomes muito jovens e que vão realmente ser futuras estrelas do ténis mundial.
14: Muito obrigado, João Zelhão, diretor do Estoril Open, que este ano acontece entre 18 e 26 de julho, aqui com o cartaz já apresentado, também algumas novidades e esta alteração de data com o Estoril Open a passar para o verão.
1: Obrigado, João Alves Domingos, na apresentação do Estoril Open. Ainda no ténis, 2 notas relevantes. O Wimbledon Qualifying Feminino esta tarde entra em ação Francisca Jorge. A tenista portuguesa vai defrontar a húngara Dalma Galfi. E no masculino, acesso aos quartos de final do torneio de Maiorca, categoria ATP 250. O número 1 português, Nuno Borges, defronta daqui a pouco o alemão Ian Lennart Struff. Uma mão cheia de medalhas nos europeus de maratonas. É com essa expectativa que o selecionador nacional da especialidade parte para mais uma grande fase final de canoagem. canoagem para Portugal.
16: Três medalhas à partida poderão vir numa prova dita normal. Poderá ser o Zé Ramalha, uma do C1 Sénior e uma do C2 Sénior ou uma do Sub-23. Por isso nós à partida temos quatro candidatos a medalhas. Espero trazer pelo menos ali na casa das cinco, como temos júniores que pelos registros nos mostraram poderão ter algum potencial de lutar por medalhas.
1: Rui Câncio, à Agência Lusa, sabendo-se que o recorde luso é de 9 medalhas alcançadas em 2025 em Ponte de Lima. Os europeus de maratonas arrancam quinta-feira em Pitești, na Roménia. Portugal leva 14 canoístas, com destaque para o experiente José Ramalho. Neste 23 de junho, em que se assinala mais um dia olímpico, o Comitê Olímpico de Portugal deu posse aos membros das comissões consultivas do organismo. Para que servem e com que expectativa são criadas estas mesmas comissões, explica o presidente Fernando Gomes.
17: Não temos o saber todo e é extremamente importante abrir o Comitê Olímpico à sociedade civil, com pessoas que nos possam ajudar a refletir, a pensar o futuro do desporto em Portugal e, portanto, com esta diversidade de comissões possam refletir dentro desse contexto e poder-nos ajudar na nossa missão de que aquilo que nós definimos relativamente ao Comitê Olímpico de Portugal.
1: Fernando Gomes, à Rádio Pública, à margem de iniciativas para escolas nos jardins do Palácio do Marquês de Pombal, em Oeiras, organizadas pelo Comitê Olímpico de Portugal. Antes de fecharmos handebol de praia, a seleção masculina acaba de entrar a vencer no Mundial que decorre em Zagreb, na Croácia. Portugal bateu os Estados Unidos por 2-0 no arranque do Grupo A e volta a jogar ainda hoje a partir das 8 da noite, frente ao Irão.
0: Jornal de Desporto, a edição foi de José Pedro Pinto. 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

Love Again com Richie Campbell, a caminho do meio-dia, notícias à hora certa. 15 minutos depois, o início de Portugal em Direto. Esta tarde, terça-feira, segue na Rádio Pública com Ana Rosa. Despeço-me com um abraço, até amanhã. Como sempre, foi um prazer, foi muito bom estar consigo.

0: Miles Smith com Gold em fecho de edição. Terça-feira, 23 de junho de 2026, Flores e Corvo com períodos de céu muito nublado com boas abertas, tornando-se encoberto para a tarde, com período de chuva fraco ou chuvisco também a partir da tarde. Grupo Central e Oriental com períodos de céu muito nublado, alternando com abertas, aumento de nubulosidade para o fim do dia. Nas ilhas do Grupo Central, São Miguel e Santa Maria também com período de chuva fraco ou chuvisco. Estamos já muito próximo das notícias. Venham à atualidade nacional e internacional com a RTP Antena 1.
1: Muito boa tarde. Uma hora no continente e na Madeira. É meio-dia nos Açores. E agora aos títulos desta edição.
2: A Associação Missão Escola Pública pede ao Ministério da Educação a abertura de um inquérito para apurar se a circulação online da prova do nono ano de matemática, após o primeiro turno de exames na manhã de ontem, comprometeu a prova realizada pelo segundo turno ao meio-dia. Esta prova é digital, mas há uma imagem do exame, um print screen, a circular na internet. José Sócrates mostra disponibilidade para voltar a depor na Operação Marquês. O antigo primeiro-ministro sugere ao coletivo de juízes voltar a falar em tribunal no mês de setembro. António Guterres quer que as empresas de inteligência artificial usem energias renováveis e sejam transparentes sobre os custos ambientais dos sistemas que suportam esta tecnologia.
1: Notícias com edição de João Vasco.
2: A Missão Escola Pública diz que o exame de matemática do nono ano, realizado ontem em formato digital e sujeito a sigilo, está a circular na internet. De acordo com esta associação, há uma imagem do exame, um chamado print screen, que pode ser consultado online. A Missão Escola Pública não sabe desde quando a prova está na internet, Alexandra Sofia Costa, mas teme que a divulgação do exame possa ter colocado em causa a prova que foi realizada mais tarde pelos alunos do segundo turno.
3: Era para ser secreta, mas a prova de matemática do nono ano está a circular na internet. Há fotografias, print screens de folhas de prova e de rascunho do exame feito ontem. Cristina Mota, da Missão Escola Pública, diz que mais do que comprometer o resultado dos alunos, é prova de que este processo digital da prova não é seguro, porque há quem esteja a fazer a prova e consiga aceder à plataforma e à internet.
4: Não é fiável, não é seguro e permite, portanto, situações deste género. Portanto, o que nós entendemos que possa ter acontecido é que alguém exterior tenha acedido remotamente ao computador de um aluno durante a realização da prova, ou então que o próprio aluno tenha conseguido no seu computador feito os print screens, ou então ter acedido a um outro sistema para conseguir captar ou a imagem ou o vídeo que está a ser, entretanto, divulgado.
3: A maior parte das escolas tem dois turnos para este exame, por isso, diz Cristina Mota, o processo pode criar notas injustas.
4: Poderá haver passagem de mensagem. E depois, durante o decorrer da prova, independentemente se é no primeiro, se é no segundo turno, uma vez que os alunos utilizam os próprios computadores para a realização da prova e a plataforma já

0: assinado pelo ex-primeiro-ministro a que a Antena 1 teve acesso. Sócrates escreve que está agora preparado para abordar outros aspectos da acusação e sugere voltar a falar em tribunal depois do verão, uma vez que o mês de julho está destinado à audição de testemunhas. O preço das casas em Portugal baixou 1,1 pontos percentuais entre o último trimestre de 2025 e os primeiros três meses deste ano. É o que revelam os dados divulgados esta manhã pelo Instituto Nacional de Estatística. Segundo o INE, esta é a primeira desaceleração em quase dois anos. Não acontecia desde o segundo trimestre de 2024. Ainda assim, quando comparados com os primeiros três meses de 2025, houve um aumento no valor das habitações em quase 18%. Nos primeiros três meses deste ano, do ano de 2026, o aumento dos preços foi mais expressivo nas habitações existentes do que nas habitações novas. O líder parlamentar do PS pede à Ministra do Trabalho e ao Primeiro-Ministro que esclareçam se negociaram com o Chega a redução da idade da reforma para os trabalhadores por turnos, como foi avançado ontem à noite por André Ventura em entrevista à CMTV. Eurico Brilhante Dias quer saber se Ventura está a falar verdade.
1: A extrema-direita usa a mentira como forma de fazer política. E o deputado André Ventura, nós sabemos que é um deputado que é apanhado várias vezes a faltar à verdade. Agora, a questão é grave, porque o governo, para aprovar a reforma laboral, presumivelmente terá negociado o sistema de pensões com este partido de extrema-direita. Por isso aquilo que nós vamos fazer, e vamos naturalmente perguntar, e a pergunta não deve ser dirigida à senhora Ministra do Trabalho. A pergunta deve ser dirigida diretamente ao senhor Primeiro-Ministro, que é perguntar se de facto negociou, pôs em cima da mesa, o sistema de pensões como uma contrapartida para a aprovação da contra-reforma laboral.
0: Eurico Brilhante Dias, esta manhã, em declarações à Antena 1. Recuperamos agora o registro de André Ventura nessa entrevista à CMTV, onde o líder do Chega assegura que negociou com a Ministra do Trabalho a redução da idade da reforma para os trabalhadores por turnos e que Maria do Rosário Ramalho foi desautorizada pelo Primeiro-Ministro.
2: A senhora Ministra do Trabalho, acho que não cometo nenhuma inconfidência, aliás foi uma das razões pela qual a negociação avançou, assumiu que entre as várias coisas que estava a negociar com o Chega, havia a descida da idade da reforma para os 65 anos ou 40 de descontos para os trabalhadores por turnos, que tivessem uma longa carreira contributiva por turnos. Isto foi dito pela Ministra do Trabalho. Bom, era um passo que estávamos a dar, nós não podemos ser tudo espaço... logo. Mas depois o Primeiro-Ministro desautorizou a Ministra do Trabalho e disse que afinal aquilo que se tinha dito ao Chega já não podia ser feito. Quando um partido diz, isto são temas fundamentais, e o Governo te diz, sim senhor, então vamos avançar e vamos trabalhar por aí. Mas depois, 24 horas antes, te dizem que afinal já não podem ir por aí e o Primeiro-Ministro contradiz uma Ministra do Trabalho. Bom, então isto também não é muito sério em termos de negociação.
0: André Ventura, ontem, em entrevista à CMTV, a Antena 1 já contactou o Ministério do Trabalho a propósito deste tema. Aguardamos também uma resposta. Paulo Raimundo reconhece que os partidos de esquerda estão a enfrentar uma crise, talvez a maior de sempre, mas o secretário-geral dos comunistas vê poucas possibilidades de um entendimento entre PCP e PS devido aos posicionamentos dos socialistas do partido liderado por José Luís Carneiro.
3: Acha que o Partido Socialista está nesta dinâmica de ruptura e mudança? Eu acho que não está.
4: Okay. Onde é que falhou a esquerda ao povo?
3: Eu acho que a esquerda não falha. Se me disser assim, o PCP falhou aos trabalhadores? Não, nunca falhamos aos trabalhadores.
4: Então como é que explica que grande parte do eleitorado do PCP se tenha transferido para o Chega?
3: Isso é outro mito. O crescimento do Chega foi à nossa custa.
4: Não contribuiu para o Chega engordar?
3: Pode ter contribuído, mas não me venha dizer é que foi à nossa custa, porque houve outros segmentos.
4: Sim. Mas portanto significa que houve transferência de eleitorado que antes votava PCP que agora
3: não sei,
4: aceita votar Chega.
3: É capaz, não consigo dizer o contrário.
4: Não fazem essa análise.
3: Eu não lhe consigo dizer o contrário. Uma coisa que eu lhe consigo é garantir, é que este crescimento não é à nossa custa.
0: Paulo Raimundo, secretário-geral do PCP, em entrevista à editora de política da Antena 1, Natália Carvalho, no podcast Política com Assinatura. É um programa que está disponível nas plataformas habituais de podcast. Pedro Sánchez sente que tem todas as condições para continuar a governar Espanha, apesar das pedras que lhe têm surgido no caminho. Sánchez falou hoje pela primeira vez, depois da condenação do ex-ministro do Partido Socialista Espanhol, José Luis Ábalos, por corrupção e de novos pedidos de demissão do executivo por parte da oposição. oposição em Espanha, afirmou que pretende continuar a construir um país justo. Foi durante a apresentação de novas medidas destinadas a apoiar pessoas com deficiência e dependência. António Guterres quer que as empresas de inteligência artificial usem energias renováveis. Na Cimeira de Londres, dedicada ao clima e à energia, o secretário-geral das Nações Unidas disse que o mundo está à beira da catástrofe ambiental, sublinhou a urgência de acabar com a dependência das energias fósseis e

0: acelerar a transição energética e fez apelos a uma ação global contra o metano, com cortes radicais na emissão deste gás ao nível dos resíduos e da indústria agroalimentar. Mas falou também da inteligência artificial, tecnologia que tem um potencial incalculável, mas com custos ambientais elevados e pouco conhecidos.
1: A inteligência artificial também tem fome de terra, água e energia. Os centros de dados que a suportam já consomem mais eletricidade do que a maioria dos países. Até 2030 poderão usar mais energia do que todos os países, exceto 5, e água suficiente para satisfazer as necessidades básicas de todos os 1.300 mil milhões de residentes da África subsaariana durante um ano inteiro. E apesar destas preocupações óbvias, as comunidades são frequentemente ignoradas quanto ao impacto ambiental da infraestrutura que está a crescer à sua volta.
0: Guterres propôs uma iniciativa de transparência ambiental para a inteligência artificial, pedindo a todas as empresas de IA para medirem e tornarem públicos todos os impactos ambientais dos seus sistemas e assumirem o compromisso de até 2030 terem todos os sistemas alimentados por energias renováveis. E no mundo onde há cada vez mais desinformação, o secretário-geral da ONU também destacou a importância de defender a ciência e a verdade.
2: We must protect science and truth itself.
1: Devemos proteger a ciência e a própria verdade. A ciência deu à humanidade a capacidade de compreender os riscos antes que a catástrofe ocorra. No entanto, a desinformação está a ser espalhada deliberadamente para atrasar a ação climática, consolidar interesses instalados e corroer a confiança. Devemos agir para proteger a independência científica, reforçar a confiança nas evidências e instituições, salvaguardar defensores dos direitos humanos e jornalistas que reportam sobre clima e ambiente e garantir que todos tenham acesso a informação fiável, credível e baseada na ciência.
0: Os avisos de António Guterres a partir de Londres, numa cimeira dedicada ao clima e à energia.
3: João Vasco, notícias na RTP Antena 1 Madeira, Açores e RTP Mundo. 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
4: Boa tarde, boa terça-feira.
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4: Meio-dia e 12 minutos, dentro de 3, atualizamos toda a informação regional, neste caso, no Portugal em direto, como sempre a esta hora, sempre à meio-dia e 15. Boa tarde, boa terça-feira. Até lá, Bianca Barros.

0: Está a começar o Portugal em Direto, é a edição para esta terça-feira, hoje é dia 23 de junho. Que temas estão em destaque no programa, Cláudia Costa?
1: A empresa que gera o Alqueva, a EDIA, quer construir duas novas barragens nos concelhos de Beja e de Mértola para assegurar os caudais ecológicos no verão e aliviar Alqueva. 7 universidades, 7 países e uma ambição comum, reforçar a cooperação europeia no ensino superior e na investigação. O TAD passa a integrar esta rede internacional, apoiada por 7,5 milhões de euros, e assume responsabilidades de destaque no desenvolvimento científico da Aliança. Adiante, vamos perceber a importância deste projeto para Portugal e para a região, com a investigadora da UTAD, Ana Barros. Não há protocolo, lugares marcados ou convites exclusivos. No São João, a cidade é de todos. Do Centro Histórico à Foz, dos Aliados aos bairros mais tradicionais, o Porto veste-se de festa para aquela que é, para muitos, a noite mais especial e mais longa do ano. Nós vamos espreitar os preparativos à boleia da reportagem do jornalista Nuno Amaral, que vai estar em direto da Ribeira.
0: Portugal em Direto começa agora então com a edição da jornalista Cláudia Costa.
1: Lá para o final de 2029, Porto e Gaia vão ter uma ponte pedonal e ciclável a ligar as duas margens, as duas ribeiras. Esta manhã, as duas autarquias assinaram um memorando de entendimento para a elaboração do concurso, que deve ficar concluído até ao final deste ano. Os autarcas Pedro Duarte e Luís Filipe Menezes falaram em união através do Douro, Nuno Amaral.
2: É um novo projeto lançado. O investimento vai rondar os 25 milhões de euros, metade a cada margem do rio, o tabuleiro à volta de 250 metros de comprimento. A nova ponte pedonal e ciclável vai ligar as duas ribeiras, a de Porto e a de Gaia, umas centenas de metros depois da ponte Dom Luís I, em direção à Foz. O presidente da Câmara do Porto fala na ponte simbólica, que já une as duas grandes cidades, e da outra, da ponte literal.
3: Esta ponte eu diria que é uma necessidade histórica. Acho que vai ter um benefício na mobilidade, vai ter um benefício económico que me parece evidente. Para ambas as margens, nós precisamos de ganhar escala, de alargar o território, para que de facto não haja um excesso de concentração como infelizmente temos atualmente. Nós queremos muitos turistas, nós gostamos de ter turismo, mas a cidade não se pode prejudicar e os habitantes locais não podem ser prejudicados com o facto de termos tanto turismo. Esta ponte vai ter este efeito.
2: Já o autarca de Gaia, Luís Filipe Menezes, que no início dos anos 2000 sugeriu uma ponte pedonal a unir as duas margens do Douro, fala de um ícone que vai promover a região.
4: Esta ponte pode ter um enorme potencial para além daquilo que corre de termos tantas pontes, que é numa zona da grande movida de turismo, mas também, atendendo à maneira como foi conceptualizada, poderá ser uma obra de arte.
2: O concurso deve estar concluído até ao final do ano. Ambos os autarcas esperam ter a ponte aberta a peões e a bicicletas no final de 2029.
1: O júri do concurso para a apresentação de propostas é presidido pela Ordem dos Engenheiros do Norte. Assim, lá para o final de 2029, Porto e Gaia vão ter então uma ponte pedonal e ciclável a ligar as duas margens. Uma outra ponte, a Ponte Marechal Carmona, que liga os concelhos de Vila Franca de Xira e Benavente, vai sofrer uma intervenção superior a 21 milhões de euros para reforçar a segurança e a resistência sísmica da estrutura. A ponte é utilizada por milhares de condutores diariamente. A obra já foi consignada pela Infraestruturas de Portugal, deve durar 2 anos e 5 meses. Para mitigar os impactos, a autarquia vai propor que a alternativa da ponte da Lesíria, junto à autoestrada, seja gratuita. Arlinda Brandão.
5: Os trabalhos na ponte vão ser executados de forma faseada para reduzir o impacto no trânsito, mas informa a Infraestruturas de Portugal que podem acontecer reduções do número de vias disponíveis e condicionamentos na circulação, e é o que preocupa Fernando Paulo Ferreira, o presidente da Câmara Municipal de Vila Franca de Xira.
6: O corte total da ponte não está previsto, mas a ponte tem 3 faixas. Se 2 delas ficarem cortadas, estamos a falar de um constrangimento enorme, não é? E, portanto, ainda iremos estudar isto com o empreiteiro. A obra acabou de ser consignada, mas uma das propostas que temos para a IP é poder reorientar o trânsito, se necessário, pela ponte das Lesírias, portanto, pela A13 à 13 e à 1.
5: Uma proposta para a IP, Infraestruturas de Portugal. O autarca pede que a utilização dessa alternativa seja gratuita.
6: É uma questão que nos preocupa, uma vez que a ponte é atravessada todos os dias por milhares de carros e caminhões, não é? É poder permitir que as pessoas circulem pela ponte das Lesírias na autoestrada, portanto, liga a 13 à 1, de forma gratuita também para diminuir ali a pressão de trânsito sobre a ponte de Vila Franca de Xira nos momentos em que o constrangimento for maior.
5: A intervenção abrange os viadutos de acesso e a estrutura principal da ponte, com a substituição de juntas, a renovação do pavimento e também com reforço sísmico. Vai ainda permitir que, tal como acontece com a ponte 25 de Abril, em Lisboa, a ponte Marechal Carmona fique iluminada à noite.
6: Terá os arcos da ponte, que são muito icónicos, iluminados também, o que para a cidade de Vila Franca também reforça a importância aqui em termos de estuário do Tejo. A ponte de Vila Franca, de facto, é muito icónica aqui na área metropolitana de Lisboa.
5: Pretende-se que fique mais iluminada e mais segura esta emblemática ponte sobre o Tejo, em Vila Franca de Xira.
1: Uma das principais ligações rodoviárias sobre o rio Tejo vai estar em obras durante os próximos 900 dias, cerca de 2 anos e 5 meses. A empresa que gera o Alqueva, a EDIA, quer construir 2 novas barragens nos concelhos de Beja e de Mértola para assegurar os caudais ecológicos no verão e também para aliviar o Alqueva, Paulo Nobre.
2: É um novo projeto lançado pela EDIA para criar 2 novos reservatórios de água a sul de Alqueva.
7: A EDIA tem planos para construir 2 novas barragens, a jusante de Alqueva e do sistema Alqueva Pedrol, isto é, abaixo, a sul, da área regada.
2: José Pedro Salema, presidente da EDIA, a empresa gestora do empreendimento de Alqueva, quer aproveitar a água de 2 ribeiras que correm para o Guadiana.
7: Poder dominar 2 linhas importantes de água, uma a ribeira de Terres e Cobres e outra a ribeira de Carreiras. São rios que têm alguma água em alguns momentos, mas de forma muito intermitente. E, portanto, onde a regularização tem um papel muito importante.
2: O objetivo destas 2 barragens é, claro, explicado aqui por José Pedro Salema.
7: Há um uso da água muito importante, muito significativo, que tem que ver com o caudal ecológico. Portanto, o volume que nós temos que assegurar contratualmente e que varia entre os 200 e os 600 milhões de metros cúbicos por ano na secção do Pumarão, isto é, o local onde as libertações da Alqueva têm que ser verificadas não é à saída do sistema Pedrógão, mas sim na secção do Pumarão.
2: E assim, com estas 2 barragens, poupa-se água de Alqueva.
7: Se nós tivermos estas barragens, que são abaixo de Pedrógão, mas antes do Pumarão, podemos utilizar a água ali represada nos momentos de cheia, para assegurar os caudais ecológicos do verão e, portanto, e quando há menos água. A água que for libertada por aí é a água que nós não retiramos da Alqueva.
2: As barragens serão construídas nos concelhos de Beja e Mértola. Estão a ser estudadas 3 localizações para represar a água. As 2 barragens fazem parte do programa do Governo Água que Une. A EDIA já lançou o concurso público para o projeto de execução num valor aproximado de 1 milhão de euros.
1: A EDIA quer assim construir estas 2 novas barragens em Beja e em Mértola para assegurar os caudais ecológicos no verão e aliviar o Alqueva. O inverno foi muito chuvoso, mas o final da primavera e este início do verão tem mergulhado algumas regiões do país num calor intenso, de tal forma que a empresa Águas do Ribatejo já veio apelar à moderação do consumo de água face à subida das temperaturas que estão a duplicar os consumos relativamente ao inverno. O diretor-geral da empresa, Miguel Carrinho, explica à jornalista Arlinda Brandão que nesta altura não há escassez de água, mas como os sistemas de abastecimento estão sob grande pressão da procura, isso pode levar a falhas na resposta de abastecimento.
8: Na maior parte dos nossos concelhos, nos 7 concelhos que servimos, muitas moradias, com jardins, com piscinas, com relvas, e de facto isso traduz-se em termos práticos nesta altura de verão em consumos muito, muito, muito elevados. Nós temos vários sistemas em que nestes meses de verão temos consumos, portanto, que chegam a ser mais do dobro daquilo que sucede no inverno. Portanto, estes aumentos de consumos têm a ver essencialmente com utilizações como sejam, as regas dos jardins, das relvas, as lavagens dos pátios, o encher das piscinas, o molhar as paredes e os telhados, na esperança de que isso possa refrescar um bocadinho o ambiente, que no fundo muitas destas práticas depois acabam por ter uma eficácia muito, muito reduzida. Há um efeito que isso tem, que é efetivamente colocar uma pressão sobre os sistemas de abastecimento público, não tem uma capacidade infinita.
5: E essa pressão pode levar a falhas?
8: Neste ambiente muito adverso, com estas temperaturas muito elevadas, temos, por exemplo, sistemas em que desejavelmente os equipamentos deverão funcionar 17 ou 18 horas por dia, portanto, e depois ter ali períodos de paragem também para arrefecimento, e que durante largos períodos eles estão a trabalhar 24/24, isso aumenta exponencialmente o risco de haver falhas e avarias em equipamentos e, por via disso, então, poder existir falhas.
1: O diretor-geral de Águas do Ribatejo lembra que os sistemas de abastecimento não têm uma capacidade infinita, por isso é necessário haver reservas de água para situações extremas, como é o caso dos incêndios.
8: Um dos usos prioritários da água da rede pública é exatamente o apoio ao combate a incêndios e, portanto, o apelo que fazemos é também nesse sentido, que é de garantirmos que os sistemas, em caso de necessidade, conseguirão dar esse apoio que é essencial para o combate a incêndios, porque se eles já estiverem no limite, em caso de necessidade, poderá ser mais difícil dar esse apoio. E infelizmente, prevê-se ou perspectiva-se um verão também com bastantes dificuldades nesse campo dos incêndios florestais.
1: Esta empresa intermunicipal é responsável pela gestão dos sistemas de abastecimento de água e saneamento em vários concelhos do Val do Tejo, entre eles Salvaterra de Magos, Almeirim, Alpiarça, Benavente, Chamusca, Coruche e Torres Novas. Também por causa do calor, a Unidade Local de Saúde da Lesíria ativou o plano de contingência para a resposta sazonal em saúde, ficando em alerta amarelo, o nível 1, devido às elevadas temperaturas previstas para os próximos dias. A OLS garante em comunicado que vai assegurar a continuidade da prestação de cuidados e preservar a capacidade de resposta dos serviços. As medidas incidem especialmente sobre os grupos mais vulneráveis, como pessoas idosas, crianças, doentes crónicos e cidadãos em situação de maior isolamento. No Centro Histórico de Barcelos, Distrito de Braga, o estacionamento vai ser pago já a partir do dia 15 de julho. São cerca de 1.500 lugares que passam a custar 60 cêntimos por hora. A Câmara quer incentivar o uso do transporte público e garante, Rosa Azevedo, parques gratuitos na periferia da cidade.
9: Os parquímetros já estão instalados, os moradores e comerciantes do Centro Histórico já podem pedir a isenção para não pagar estacionamento. A meio do próximo mês, 1.500 lugares passam a ser pagos. A Câmara de Barcelos quer regular o trânsito. O presidente Mário Constantino Lopes considera esta medida inevitável.
10: Sendo o espaço urbano limitado, é necessário garantir uma distribuição equilibrada desses estacionamentos, para que haja rotatividade, para que haja lugares disponíveis e para limitar aquele trânsito parasita que é andar à procura de lugar.
9: Com o estacionamento pago no centro da cidade, a autarquia quer que a maioria dos carros passe a ficar na periferia.
10: Como alternativas, nós conseguimos ter 1.500 lugares no centro da cidade gratuitos, desde logo o Campo da Feira, e nos parques periféricos temos mais 1.500, convidando todos aqueles que trabalham ou que visitam Barcelos a deixar o carro na periferia e vir depois de transporte público para o centro.
9: O autarca de Barcelos acredita que o estacionamento pago vai melhorar o acesso ao centro da cidade e vai ser positivo para a economia local, mas admite que esta despesa pode não agradar a todos.
10: Acredito que haja alguma resistência, como é normal, como aconteceu em todas as cidades vizinhas, mas com o tempo as pessoas perceberão que é uma medida de gestão equilibrada e inteligente, que a melhor forma de regular é efetivamente com o estacionamento tarifado. Até porque caso assim não acontecesse, as pessoas podem deixar durante horas, semanas, os carros parados, como se fosse um espaço só deles, e não é, o espaço é público.
9: 30 arruamentos de Barcelos passam a ter estacionamento pago. A fatura de deixar o carro no centro histórico começa a ser cobrada a 15 de julho.
1: A Câmara de Barcelos encomendou 2 estudos técnicos sobre mobilidade e tráfego e decidiu que a melhor solução é cobrar o estacionamento no centro histórico da cidade. A Universidade de Trás-os-Montes e Alto Douro passou a integrar uma aliança europeia que junta 7 universidades de 7 países e conta com um financiamento de 7,5 milhões de euros até 2028. Muitos setes. O objetivo é reforçar a cooperação no ensino e na investigação, com novos mestrados e doutoramentos internacionais, intercâmbio de estudantes e projetos conjuntos em áreas como a viticultura, a agricultura sustentável e a alimentação. A UTAD é a única universidade do interior norte a fazer parte desta rede europeia, terá um papel de destaque no desenvolvimento da estratégia de investigação e inovação da Aliança. É nossa convidada a coordenadora do projeto na UTAD, Ana Barros. Muito boa tarde, Sra. Doutora. O que é exatamente esta Aliança Europeia?
11: Muito boa tarde. Este é um consórcio que, tal como disse, é constituído por 7 instituições de 7 países distintos, em que nós temos como foco o estudo de produtos alimentares e vinho com identidade geográfica. No fundo, as áreas de especialização ou de foco desta aliança são as cadeias alimentares sustentáveis, enologia viticultura, tecnologia alimentar, qualidade e segurança alimentar e mesmo a gestão e administração de empresas.
1: E a UTAD está inserida na mais antiga região de mercado do mundo, não é? Está em toda essa região. A UTAD é a única universidade do interior norte a participar nesta aliança. Que importância é que isso tem para a instituição e para a região?
11: Tem uma importância muito grande, porque efetivamente as outras 6 instituições que fazem parte desta aliança são instituições de referência a nível europeu e a nível internacional na área particularmente da enologia. Uhum. E nós também somos uma universidade em que o nosso core é efetivamente, entre outros, mas também a área da enologia e a área da alimentação e a área das ciências alimentar, da tecnologia, e por isso para nós é um privilégio fazermos parte desta aliança, porque muito permite dinamizar aquilo que de melhor se pode fazer na nossa instituição e na nossa academia.
1: Portanto, é um prestígio não apenas para a Universidade Trás-os-Montes e Alto Douro, mas para a própria região, para essa região do país. Estamos a falar, Ana Barros, de um projeto com um orçamento de 7,5 milhões de euros. Eu presumo que não foi combinado. São 7 universidades, 7 países, 7 milhões e meio de euros. De que forma é que este financiamento se vai traduzir em ações concretas? O que é que vai ser feito em prol dos estudantes e da região?
11: Nós somos constituídos por estas 7 instituições, mas também fazem parte deste consórcio, juntamente connosco, outras entidades parceiras, como indústrias e stakeholders, o que para nós é extremamente importante, porque nós também conseguimos ir de encontro às necessidades dos stakeholders e das indústrias relacionadas com estas temáticas.
1: Por exemplo, o que é que vão fazer na prática? Em termos práticos, como é que se vai materializar este financiamento de 7 milhões e meio de euros e esta investigação conjunta?
11: Vai-se materializar, por exemplo, em cursos BIP. Os cursos BIP são Blended Intensive Courses.
1: E temos que traduzir.
11: Sim, são cursos são destinados a promover a mobilidade internacional através da combinação de atividades online e presenciais. Temos uma componente virtual obrigatória e uma componente presencial também obrigatória. E neste momento nós temos a decorrer um curso destes que está a decorrer na Universidade de La Rioja, em Espanha, e onde nós temos lá 5 estudantes da nossa universidade. Uhum. No fundo, estes cursos permitem a participação dos estudantes que de outra forma nunca poderiam participar neste tipo de iniciativas e, no fundo, eles acabam por desenvolver competências interculturais, transversais, o que para eles é de facto um desafio real num contexto internacional. internacional. Temos também o desenvolvimento de microcredenciais, que são cursos praticamente sempre online, e nós estamos a desenvolver um juntamente com todos os parceiros da indústria e dos stakeholders que fazem parte desta aliança. Ou seja, nós vamos tentar dinamizar as atividades de forma a que nós possamos dar resposta àquilo que a indústria pretende e, simultaneamente, a indústria possa acolher as ideias desta aliança.
12: Portanto, presumo-se que vai haver aqui uma ligação mais forte, mais próxima entre o conhecimento científico, neste caso a universidade, e a indústria. O que a indústria precisa, a universidade responderá?
11: Exatamente, é esse o nosso objetivo. A indústria e também os stakeholders, como laboratórios colaborativos, que neste caso temos a participação de dois laboratórios colaborativos muito importantes, o Collab for Food e o Collab da Vinha e do Vinho e a Advid, que no fundo são entidades que também nos podem dar aqui um input de conhecimento, mas que nós também podemos ir de encontro às necessidades deles.
12: Isto também significará, e pergunto-lhe, maior taxa de empregabilidade, mal os estudantes terminam o curso? Havendo esse diálogo e essa junção entre o que a indústria quer e o que a universidade oferece?
11: No fundo, eu acredito que sim, porque efetivamente aquilo que nós estamos a pretender, e porque também vamos desenvolver mestrados conjuntos e vamos desenvolver um doutoramento conjunto, é que o estudante seja capaz de desenvolver o seu próprio percurso, tendo em conta as oportunidades que lhe são dadas nas outras instituições. No fundo, um estudante pode conceber o seu próprio percurso académico dentro desta área, cruzando não só unidades curriculares, mas também cruzando fronteiras, culturas, línguas, e desta forma conseguir desenvolver competências que sejam ajustadas aos desafios e necessidades do futuro. Ainda há pouco estávamos a falar das alterações climáticas. Exatamente. E de facto é um grande problema que nós temos, em particular nesta área, e consideramos que os nossos alunos, com estas mobilidades e com estes mestrados e doutoramento em duplo título ou triplo título, que ainda não está decidido, mas que poderemos eventualmente dar uma resposta efetiva a estas necessidades de futuro.
12: E quando é que os alunos podem começar a beneficiar destas novas ofertas formativas?
11: Destes cursos, que são os cursos...
12: O programa doutoral de internacional, os novos mestrados de duplo diploma, quando é que eles podem começar a beneficiar disto?
11: O primeiro mestrado conjunto vai iniciar no próximo ano letivo, 27-28. Os outros só iniciarão no ano seguinte. Existe aqui uma parte burocrática muito, muito assertiva nestes casos, em alguns países muito mais intensiva do que em Portugal, e por isso nós ainda estamos em fase de dinamização. Eu gostava de reforçar é que este, apesar de ser um projeto de 4 anos, não é para encerrar nos 4 anos. Nós temos 4 anos para desenvolver estas atividades, para que no fundo, no futuro, elas possam ter continuidade.
12: Certo. A viticultura, já que o disse Ana Barros, a agricultura sustentável e os alimentos com identificação geográfica estão no centro desta aliança. Que desafios concretos é que pretende esta investigação ajudar a resolver, por exemplo, num contexto de alterações climáticas e que está em cima da mesa?
11: Nós estamos a tentar criar cursos com competências conjuntas entre as diferentes instituições, exatamente no fundo, com o princípio de unirmos esforços com as competências de cada uma das instituições e vermos investigação que esteja a ser feita nas 7 universidades e que possamos ter fóruns de discussão exatamente sobre este tema, porque isto não se passa apenas em Portugal, não se passa em Espanha, não se passa em França, passa-se em todos os países que fazem parte desta aliança. Estes fóruns de discussão já iniciaram, vai haver uma reunião muito importante em Cluj-Napoca, na Roménia, em setembro, um congresso internacional onde a aliança irá participar massivamente neste congresso e onde pretendemos, já com estes grupos de trabalho e com estes fóruns de discussão, chegar a algumas hipóteses e algumas alternativas que sejam viáveis para que possamos dar o contributo para para tentarmos mitigar um pouco daquilo que está a acontecer.
12: Até porque os fóruns de discussão, presumo que também falam, vão falar da eficiência da utilização da água, que é absolutamente central, a sustentabilidade e o futuro das regiões do interior. O TAD não se esquece da região onde está inserida e, por exemplo, um projeto, uma aliança como esta, poder ajudar a médio prazo, a curto prazo, a atrair estudantes, investigadores e conhecimento para o interior do país? É esse também o objetivo ou não?
11: É, sem dúvida o objetivo. A nossa academia é uma academia que tem grande ligação com a região, tem grande ligação com os nossos parceiros da região, mas também pretendemos, de facto, tentar atrair os melhores para cá. E por isso esta é uma grande oportunidade de o fazermos. Também esta aliança nos está a permitir concorrer a outros projetos. Vou referir, por exemplo, um projeto que foi agora aprovado no âmbito desta aliança, que é para a celebração da Noite Europeia do Investigador. A nossa instituição é das poucas a nível nacional que não fazia a celebração da Noite Europeia do Investigador na cidade. E, efetivamente, neste ano a investigação vai sair à rua. Nós temos grande apoio da Câmara Municipal de Vila Real, das escolas da cidade, e vamos levar a investigação à rua. E este já é um projeto que foi alcançado no âmbito desta Aliança Europeia. Por isso, efetivamente, estamos com uma interligação muito grande com o município e também com os nossos parceiros da área enológica e alimentar.
12: Ana Barros, uma última questão. Quando olhar para 2028, o que é que gostaria de ver concretizado para considerar que a participação do TAD nesta aliança foi um sucesso?
11: Gostava essencialmente de ver o programa doutoral já lançado, gostava de ver o colégio doutoral lançado, gostava muito de ver, em particular, o Centro de Investigação Conjunto, que é da nossa responsabilidade, o TAD, desenvolver esse Centro de Investigação Conjunto. Imagina, cada um de nós, enquanto investigadores, faz parte de um centro de investigação. Se nós conseguirmos ter um centro de investigação conjunto, vamos unir sinergias, vamos criar sinergias entre as diversas instituições, e isto vai, com certeza, atrair estudantes das outras instituições para a nossa academia. Isso é muito importante para a UTAD e também é muito importante para a região do Douro. E eu acredito que em 2028 nós temos desenvolvido muito trabalho. Este projeto está em curso praticamente há um ano, mas o trabalho tem sido desenvolvido de forma bastante célere. É uma aliança que funciona muito bem, os parceiros interagem de forma muito, muito natural, as reuniões presenciais têm decorrido de forma muito natural e temos outro tipo de atividades para os estudantes, como por exemplo a Sports Week, a Semana da Ciência e Tecnologia, ou seja, nós vamos permitir aos estudantes conhecerem a realidade das outras instituições e vamos permitir também conhecer a nossa realidade e depois atrair os melhores.
12: Uma janela aberta para o mundo e para o conhecimento, não é? Ana Barros, muito obrigada por nos ter apresentado, por ter vindo à rádio apresentar-nos esta aliança europeia que junta 7 universidades de 7 países, também o TAD, e conta com um financiamento de 7,5 milhões de euros até 2028. Boa tarde e muito obrigada. Porto já prepara com todo o cuidado e carinho a noite mais longa do ano na Invicta. A noite de São João está aí, sem guião, sem vestidos de gala, nem fatos de cerimónia, com a roupagem das ruas, da Ribeira até à Foz, engolindo os Aliados, a Boa Vista e um pouco por todos os bairros, vielas, ruas e avenidas. O repórter Nuno Amaral está na Ribeira. Nuno, mesmo com uns pingos de chuva que entretanto apareceram sem convite, parece que já há bailaricos espontâneos.
13: Bailaricos espontâneos à porta de vários estabelecimentos que estão abertos aqui perto do Largo do Guerreiro, do Terreiro, aliás. A chuva, no entretanto, parou, mas este Largo é dá corpo e dá cor literalmente ao que escreveu Manuel da Fonseca nesse Fogo e as Cinzas: o Largo é o centro do mundo. Vende-se kebabs, comida chinesa, pizza. Há apenas um aroma, língua comum, esse cheiro a sardinha, que a rádio que também tem aroma, a rádio que também tem perfume, há de fazer chegar aos ouvintes. Muita sardinha a ser assada por aqui à volta, muita gente que já vai festejando e uma miríade de cores. As fitas de São João, que são imensas, e depois, claro está, o vermelho e verde e amarelo da bandeira nacional. Eu estive há pouco aqui numa ligeira conversa com o Rafaela ocupadíssima numa banca do...
14: Vem ajudar, chefe. Vem ajudar, não.
13: Ajude já depois de fazer este direto, não se preocupe.
14: Eu dou-lhe uma cervejinha.
13: Muito obrigado. Este São João começou muito mais cedo, que aquilo que estava previsto já. Ia a bailarico, gente a dançar, sardinha a ser assada.
14: Amanhã é que se começa a festa, a gente tem que preparar tudo amanhã. Para a gente começar, logo manhãzinho, o bailinho, tudo, que é para chamar o povo.
13: Só não tem aqui sardinhas, para ali para baixo há muitas.
14: Não, mas não falta aí pela rua sardinha, sentes o cheirinho, sentes o cheirinho.
13: Os bailaricos, a malta já vai dançando por aí.
14: Já, já há música por todo lado, sardinha, bifana, cerveja, é só o descer, só falta o resto do povo descer.
13: Rafael, agora aquela pergunta, enfim, de tanta festa que há no Porto hoje, Ribeira, Fontainhas, eu sei que é daqui, imagino que me vá dizer que seja a Ribeira, como é.
14: Claro, claro. É verdade, aqui na Ribeira é o ponto mais tradicional, é verdade, com o fogo e tudo na ponte.
13: Temos o Douro mesmo ali.
14: Exatamente,
13: ao fundo.
14: É o mais tradicional, mas sim, em todos esses pontos vai ser muita festa, porque o Porto é assim, que a cada cantinho é uma festinha.
13: E um palpite para o jogo de logo?
14: Para o jogo de logo é menos de 3 é derrota, por isso é com tudo, com tudo e com tudo. A obrigação é ganhar, a mentalidade
13: está
14: é ganhar.
13: Está aqui uma criança com a camisola da seleção, como é que vai ser o jogo? Quem vai ganhar?
15: Portugal.
13: Pois lá está. A prima de Rafaela, Filipa, tem uma quadra para a seleção, não?
16: Não sou a Filipa, mas está bem. Não sou eu, não tenho quadra nenhuma.
13: Ai não, não era a Filipa, nem tem uma quadra para a seleção, mas do Largo do Terreiro, agradeço a Rafaela esta intervenção em direto. Entramos na Rua da Fonte Taurina. Bandeiras e bandeiras da seleção, outras azuis e brancas, claro está, muita cor e lá está o cheiro a sardinha, outro ritmo aqui, já não é o ritmo brasileiro lá em cima daquele largo multicultural do Porto. Boa tarde.
16: Boa tarde.
13: O que é que tem ali nos tachos?
16: Temos bifaninha e caldo verde, bifaninha à moda do Porto, cheirosa, cheirosa, e temos o famoso caldo verde, está a ferver ainda, para fazermos aqui uma bela noitada de São João.
13: Noitada não, mas já eu gente a dançar, já.
16: Gente a dançar, já... porque nós somos assim, gostamos tanto disto, queremos vir para aqui já logo de manhã e é assim.
13: Está com uma bandeira de Portugal a servir de bandeira.
16: Porque não, porque o São João não podia ser só o São João, tinha que jogar a nossa seleção.
13: E eu agora tenho que terminar este teatro, mas vai-me dizer uma quadra de São João.
16: Uma quadra, não sei, nenhuma.
13: Então um palpite para o jogo da seleção.
16: Vamos ganhar, 3-0, óbvio.
13: 3-0, duas vezes escutados neste direto, numa Ribeira que já está em festa muitas horas antes do anoitecer.
12: O São João poético do repórter Nuno Amaral e de língua afiada dos comerciantes, o Porto a preparar-se assim para uma festa que transforma, que recebe milhares de pessoas e transforma ruas, praças e avenidas num enorme palco ao ar livre. Há histórias que começam num lugar e acabam noutro completamente diferente, ou talvez não. Talvez levem apenas novos sabores às mesmas raízes. No episódio desta semana do podcast Porque Vivo Aqui, o jornalista António Jorge foi conhecer a história de Raquel Lima, que trocou com uma carreira em engenharia florestal pelo universo delicado e exigente do chocolate artesanal. Uma mudança que podia parecer improvável, mas que hoje se traduz numa marca com identidade própria, criatividade e muito sabor. Entre bombons feitos à mão e receitas que desafiam o convencional, há uma criação que nos leva precisamente diretamente a estas ruas enfeitadas de junho e em especial deste dia, os bombons de manjerico.
17: Criamos o bombom de manjerico. É um bombom que é premiado, é um bombom sazonal, também só existe na altura do verão, nesta altura, e é muito importante para mim, porque este bombom significa quando eu dei o salto, quando deixei a minha área onde eu era formada, que era engenharia florestal, para me dedicar ao chocolate.
18: Há decisões que se explicam com números e outras que só se explicam com paixão. Durante 13 anos, Raquel Lima foi engenheira florestal. Um percurso sólido, um caminho seguro, uma ligação à natureza. Mas, a certa altura, houve outra força a crescer, que na verdade já lá estava desde miúda. Uma força mais doce, mais inesperada. O chocolate. E foi essa paixão que falou mais alto. Hoje é fundadora da Pedaços de Cacau, uma empresa que produz bombons artesanais com uma equipa de 6 pessoas e já com várias distinções internacionais. São bombons que contam histórias, que cruzam sabores improváveis, que arriscam, como o caso do bombom de manjerico, que serve de ponto de partida para esta conversa em pleno tempo de Santos Populares.
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19: Obrigada, boa tarde.
18: A entrada neste universo de bombons acontece numa das freguesias de Vila Nova de Gaia, onde foi preciso equipamento a rigor para conversar com Raquel Lima, uma mulher que se define assim.
20: Como uma criadora de experiências sensoriais ligadas ao chocolate.
21: Vamos ter que pôr essas redinhas?
20: Vamos ter que pôr estas redinhas, sim. Isto no cabelo, isto nos pés.
21: E porquê é que vamos fazer isso?
20: Porque vamos entrar aqui na zona de produção. Passamos da parte da logística e vamos entrar...
21: Que é basicamente a parte do escritório, não é?
20: Passamos, exatamente. Deixamos a parte do escritório, da zona onde preparamos as encomendas que já estão embaladas para enviar por transportador, e estamos a entrar na zona onde estão a embalar os bombons. Ou seja, os bombons foram feitos numa determinada área, vêm para este sítio onde estão a embalá-los individualmente.
21: E estes bombons que estão aqui à nossa frente estão cheios de cor e, sobretudo, representam o mundo.
20: Estes bombons representam o mundo, exatamente. Estamos a preparar aqui uma caixa agora relacionada com o Mundial. É uma caixa que vai ser lançada agora nestes dias. Por isso é uma novidade.
21: Ou seja, são bombons que têm as bandeiras de cada país.
20: Exatamente, são os bombons que têm a bandeira de cada país ou de alguns países que nós achamos que podem chegar até ao final agora no Mundial de Futebol.
21: Qual é a sua aposta?
20: Portugal, tem que ser Portugal.
21: Vamos ver.
18: Estamos em tempo de Mundial de Futebol, em véspera de São João, e estes dois factos do tempo que vivemos acabou por aguçar a curiosidade deste episódio. Afinal, os santos populares também animam a doçura deste bombom que agora servimos.
20: É verdade, também faz parte da nossa identidade. E nós agora, para os santos populares, criamos o bombom de manjerico. Ou seja, este bombom já foi criado de cerca de 2019-2020. É um bombom que é muito especial para nós, até por dois motivos. O primeiro, porque é feito com manjerico e tem 3 estrelas de Great Taste, é um concurso internacional de chocolates. Nós atualmente, a Pedaços de Cacau, já tem 28 prémios e este pertence, é um bombom que é premiado. É um bombom sazonal, também só existe na altura do verão, nesta altura, e é muito importante para mim, porque este bombom significa quando eu dei o salto, quando deixei a minha área onde eu era formada, que era engenharia florestal, para me dedicar aos chocolates. Ou seja, foi a festa que nós fizemos para apresentar a Pedaços de Cacau à sociedade. Assim, ele é por cima, é verdinho. Pode chegar aí um, por favor.
21: Como é que se chama a sua colaboradora?
20: Chama-se Isabel.
21: A Isabel vai buscar ali aquilo, o quê? Uma arca frigorífica?
20: É, aquilo é uma bancada fria, onde temos os chocolates que estão conservados depois de feitos.
21: E aqui está ele.
20: Aqui está ele, ou seja, é redondinho por cima, não é? É um bombom pequenino, cerca de 2 cm, não é? E é verde por cima e dentro também é verde. E sabe, a manjerico, neste caso é manjericão.
18: Esta é também uma história de uma mudança de vida quase radical. Raquel Lima deixou para trás a profissão para a qual estudou a vida toda e abraçou uma outra vida de empresária apaixonada pelo chocolate.
20: Ou seja, eu entrei para a engenharia florestal e era aquilo que eu queria fazer porque eu adorava a área de engenharia florestal. E consegui trabalho na minha área, especializei-me até em sistemas de informação geográfica, que era o que eu gostava muito de fazer.
21: O que é que isso quer dizer?
20: Quer dizer, é isso que eu vou traduzir, quer dizer que passava muito tempo em frente a um computador, a fazer cartas de risco de incêndio, cartas de ocupação do solo, cartas de clima, cartas de altitude, que era uma coisa que eu gostava.
21: E fazia isso no território português, em todo
20: fazia
21: o território?
20: Isso no território português, mas em frente ao computador. Alguém recolhia os dados e eu depois tratava esses dados. Uhum. Sim. Só que, ao fim de algum tempo a fazer a mesma coisa, o que é que eu comecei a sentir falta? Comecei a sentir falta de criar, porque aquilo, não é, aquilo é 1 + 1 = 2, é engenharia, 1 + 1 = 2. Senti falta de criar, senti falta do contacto com as pessoas, porque eu estava sempre em frente ao computador. Eu tive uma reunião de equipa com a diretora executiva numa segunda-feira que correu muito mal, e eu na sexta-feira apresentei a minha carta de demissão. Como eu costumo dizer, foi um dos dias mais felizes da minha vida. O pior foi quando na segunda-feira ela diz: eu aceito a carta de demissão. Eu pensei, então, mas eu pensava que me ia dizer que queria que eu ficasse, que me ia pagar mais. Não, aceitou. E pronto, e a partir daí, como eu costumo dizer, eu queimei as pontes para trás. Por isso, os chocolates tinham que vingar. E a partir daí, pronto, comecei-me a dedicar a 100% aos chocolates, e a Pedaços de Cacau foi crescendo.
18: Há histórias que não se medem apenas em decisões racionais. Medem-se em escolhas que mudam o rumo e em coragem
21: para as assumir. Raquel Lima trocou a engenharia florestal pelo chocolate, trocou a previsibilidade pela incerteza, mas acima de tudo escolheu seguir aquilo que a movia. E hoje, em cada bombom, há mais do que sabor. Há território, há memória, há criatividade e também há um pedaço dessa escolha. Num tempo de santos populares em que o manjerico se oferece com quadras e significado, percebemos que também se pode contar uma história através de um doce, que a identidade de um lugar também se constrói assim, com aquilo que se cria, com aquilo que se partilha. Talvez por isso, o que fica desta conversa é que viver aqui também é isto, encontrar um caminho próprio, dar-lhe forma e ter a coragem de o tornar real.
12: Uma história com sabor a chocolate, porque Viva Aqui é feito por vozes que inspiram, que podem ser exemplo de caminhos a seguir por quem escuta este podcast de proximidade que todas as semanas passa também pelo Portugal em Direto. O Centro de Reabilitação de Animais Marinhos na Gafanha da Nazaré, junto ao Porto de Aveiro, é o maior centro de reabilitação da Europa, tem uma taxa de sucesso de 47% a nível dos animais libertados. Reabilita répteis, mamíferos e aves. Os resgates são feitos 24 horas por dia. O repórter Joaquim Reis foi conhecer o trabalho que ali é desenvolvido.
0: Remontando aos inícios dos anos 2000, o CRAM, Centro de Reabilitação de Animais Marinhos, afirma-se, entre outras, através da parceria da Universidade de Aveiro com a Sociedade Portuguesa de Vida Selvagem em 2016, com instalações próprias no Complexo Ecomar da Universidade Aveirense, na Gafanha da Nazaré. Aqui, uma equipa multidisciplinar procede à reabilitação de animais marinhos, répteis, aves e mamíferos. Segundo a veterinária do CRAM, Francisca Hilário, recolher os animais é só o primeiro passo de um longo trabalho.
3: Depois, aqui no centro de reabilitação, fazemos tudo o que podem imaginar com a reabilitação deles. Fazemos o diagnóstico, fazemos a estabilização, os tratamentos adequados a cada espécie, a cada problema, sempre tendo em vista a sua devolução ao oceano. Portanto, temos de ter sempre cuidado para eles não se habituarem à nossa presença.
22: Por isso, nós não estamos mesmo ao pé dos animais.
3: Exatamente, por isso é que estamos aqui a ver de uma distância segura. Temos aqui o nosso tanque de reabilitação final das aves, onde elas já estão da parte de fora, mas têm acesso a um tanque com dimensões que são adequadas para a sua reabilitação, para voltarem a conseguir voar, no caso das tartarugas a conseguir nadar, a ter o músculo necessário para terem todas as hipóteses de sobrevivência. Nós especializamos-nos em três grandes grupos, que são as tartarugas, os mamíferos marinhos, incluindo focas e cetáceos, e as aves marinhas.
22: Os animais, como é que vos chegam?
3: É muito diferente, dependendo do grupo de animais que estamos a falar. Mamíferos e répteis, normalmente é a nossa equipa que faz o resgate na praia. No caso das aves, pode depender, é muito comum haver pessoas a ligar-nos diretamente e é PSP, GNR ou os vigilantes da natureza a fazer o transporte e até ao centro.
22: Qual é a capacidade máxima?
3: Nós temos nos surpreendido cada vez mais. O máximo que nós já tivemos foram 100 papagaios do mar, 120, a entrar no mesmo dia e conseguimos arranjar lugar para todos.
0: Para além da reabilitação, aqui também se faz investigação, começando desde logo com necrópsias aos animais mortos que dão à costa ou dos que não sobrevivem na reabilitação.
3: Todos esses animais têm informação importante que nos podem dar sobre as espécies, comportamentos alimentares, por exemplo, não só para a ciência no geral e para estudos científicos mais específicos, como também nos ajuda na reabilitação a saber melhor o que fazer quando chegarem animais da mesma espécie.
22: Aqui, esta sala, vão acumulando o resultado da vossa investigação. Temos aqui um saco, este saco de plástico.
3: Neste caso, é um conteúdo estomacal de uma baleia, em que, com algumas partes ósseas dos peixes, conseguimos identificar a espécie de peixe que esse animal ingeriu e o tamanho desse peixe.
22: Temos aqui um aquário. O que tem é sacos de plástico. É o vosso depósito de lixo?
3: Foi um conteúdo estomacal encontrado num cachalote pigmeu. Por isso, a causa de morte estará relacionada, porque estando este plástico no estômago, não há bem espaço para mais nada, nem para o alimento. Infelizmente, encontramos com muita frequência, tanto nos animais mortos como nos animais vivos, lixo.
0: Com uma área de mais de 300 km de costa, que vai de Caminha à Peniche, este é o maior centro de reabilitação de animais marinhos da Europa, apresentando uma média anual superior a 250 intervenções, com resgate disponível 24 horas por dia.
12: Está assim apresentado o Centro de Reabilitação de Animais Marinhos na Gafanha da Nazaré. É tudo. Portugal em Direto regressa amanhã, dia de São João, em várias cidades do país. Contamos com a sua escuta. Até amanhã. Fique bem.
23: Boa tarde, Cláudia Costa, no Portugal em Direto desta terça-feira.
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2: À música e à palavra, que está de regresso dentro de instantes com a informação, à hora certa, a informação regional. Antes da informação, o tempo, períodos de céu nublado com abertas em todas as ilhas, abertas também para a tarde no grupo oriental, aumentando de nubosidade no final do dia. No grupo central, com chuva fraca ou chuvisco na tarde, nas ilhas de Corvo e Flores. 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Boa tarde, boa terça-feira. Vamos então aos títulos desta edição.
4: Federação Agrícola defende reconversão da produção de leite para carne em diversas ilhas. Governo lança hoje concurso público para fretamento do navio de mercadorias entre a Terceira, Corvo e Flores. São Joaninas, com um número recorde de marchas no São João da Vila, saem à Rua 16. Hoje é a grande noite do Santo Popular.
2: E a esta hora estamos com 21 graus em Santa Cruz das Flores, 22 nas cidades de Horta e Angra, 24 a esta hora em Ponta Delgada. Avançamos para os desenvolvimentos, a edição das 13 é do jornalista Sáez Furtado.
4: A Associação Agrícola de São Jorge entende que a reconversão pontual da produção de leite para carne, proposta pelo CDS, poderá ajudar a evitar uma crise na produção de queijo na ilha. Mas o presidente da Federação Agrícola dos Açores, ouvido hoje no Parlamento sobre esta matéria, entende que se deve aproveitar para avançar com uma reconversão mais abrangente que beneficie também outras ilhas. Ricardo Freitas.
6: A ilha de São Jorge está à beira de uma crise na produção do queijo. Há excesso de leite a entrar nas fábricas e queijo armazenado que não chega a ser vendido. A solução, sugere João Sequeira, da Associação Agrícola de São Jorge, poderá passar por fabricar queijos mais pequenos.
7: Para chegar a uma situação destas, eu continuo a defender que alguma coisa se passa. Nós precisamos perceber que há lá sobre o que nos transmite à produção o que é o consumidor pretende, e continuamos a defender, se calhar é possível em produzirmos um queijo de quilo, de 2 quilos até 4 quilos, porque o sistema de fabrico é praticamente o mesmo.
6: Luís Silveira, deputado do CDS, apresentou uma proposta no Parlamento para que sejam criados incentivos à reconversão da produção de leite para carne, para equilibrar o setor.
24: O leite de São Jorge tem que ser e deve ser melhor pago em qualquer outra parte do nosso país ou da nossa região, porque tem fatores de produção diferenciados, porque o queijo é produzido à base de leite cru, o que tem custos muito maiores em termos de produção da matéria-prima do leite. Por exemplo, a grelha de classificação de São Jorge é muito mais apertada do que a de qualquer outra ilha da região, e isso faz com que, efetivamente, tenha que haver um produto diferenciado e que seja pago ao produtor nesses tempos.
6: O presidente da Federação Agrícola dos Açores, Jorge Rita, compreende a situação, mas diz que, a haver uma reconversão de leite para carne, ela deve ser mais abrangente e chegar a outras ilhas que estão com o mesmo problema.
25: Eu não posso ficar como presidente da Federação cingido em submeter só para São Jorge, quando outras ilhas também precisam na área da reconversão. A minha opinião sobre esse assunto, sim, abrangente a mais ilhas.
6: Para já parece não existir consenso sobre a solução proposta pelo CDS, que está em discussão na Comissão de Economia da Assembleia Regional.
4: O Governo Regional lançou hoje o concurso público para fretamento de um navio destinado ao transporte regular de mercadorias entre as ilhas Terceira, Corvo e Flores. O anúncio, publicado hoje em Jornal Oficial, destina-se ao fretamento de um navio destinado

0: a alienar imóveis e a recuperar créditos antigos e os dividendos são pagos ao fundo de resolução. É dinheiro que serve para liquidar as dívidas ao Estado, mas que não está a chegar aos lesados.
1: Se nós lesados consideramos que é uma vergonha que a Oitonte tenha ficado com os imóveis do Banif a um terço do valor contabilístico que na altura era e agora tenha lucros elevados por causa desse desconto que eles tiveram. Portanto, a valorização dos imóveis nos últimos anos foi incrível e aquilo tudo passou para o dobro do valor. E são esses ganhos que nós queríamos tentar perceber porque é que ajudam a enriquecer os bancos através do Fundo de Resolução e o Estado português, e nós basicamente estamos a perder as nossas poupanças porque estamos a dar tudo ao Fundo de Resolução enquanto a Oitonte podia estar a dar isto aos lesados.
0: Romeu Presunça, lesado do Banif nos Açores. Quem perdeu as suas poupanças com a resolução do banco não desiste de procurar soluções para o reaver.
1: E nós queríamos tentar perceber se podia ser através daí que os lesados podiam começar a ser ressarcidos através do Fundo de Resolução. Então estamos a tentar arranjar mecanismos para nos defender, para ver se algum desses dividendos reverte a favor dos lesados do Banif.
0: É mais um passo numa luta com mais de uma década. No seu mais recente esforço, os lesados do Banif apresentaram uma queixa à Comissão Europeia contra o Estado português e os governos regionais dos Açores e da Madeira.
2: A Secretaria Regional da Saúde e Segurança Social acaba de reagir à denúncia feita ontem pelo líder do PS Açores em relação ao atraso na entrada em funcionamento do novo CACI e lar residencial da Santa Casa de Misericórdia de Santo António da Lagoa. A Secretaria diz que se encontra por concluir o processo de certificação energética do edifício, que não está na esfera de doação do Governo e é requisito obrigatório para a tramitação subsequente do processo. Diz a Secretaria de Mónica Seidi que não corresponde à realidade a afirmação de que a não abertura do equipamento resulta da falta de acordo de cooperação ou de contratação de recursos humanos. 49 marchas de São João apresentam-se este ano nas São Joaninas, em Angra do Heroísmo. É um número recorde. Os grupos estão em preparação há largos meses para descerem hoje as principais ruas da cidade património mundial. Eduarda Mendes.
3: Uma ansiedade para que chegue o dia 23 para sairmos à rua e pormos cá fora tudo aquilo que tivemos a preparar.
4: É a noite maior das festas sanjuaninas. Este ano, 49 marchas, um número recorde. Hoje serão 34, amanhã 15. Os preparativos começaram há largos meses.
3: Formar a marcha é logo a partir de setembro, com a composição da marcha. Portanto, saber quantos elementos são, depois tratar do figurino, as opções que nós vamos tomar em função daquilo que também é o tema das festas, depois tratar de arranjar o coreógrafo, de arranjar a maquilhadora, arranjar a cabeleireira, a costureira e, portanto, até chegar aos ensaios, tudo isso já tem que estar em andamento.
4: Pedro Fernandes, presidente da Comissão da Marcha Oficial das Sanjoaninas 2026, também autor da letra deste ano.
3: A ideia passava por qualquer açoriano que cante esta letra se consegue, de alguma forma, identificar. E culminando isso tudo, nas festas sanjoaninas, procuramos aquilo que é um chão comum, não é? Aquilo que nos une, seja a nível das tradições religiosas, das tradições folclóricas, os itens da natureza, não é? Os vulcões, a lava, as aves, as flores, portanto, foi sempre uma busca daquilo que é comum a todos.
4: A marcha oficial tem 64 marchantes, é a primeira a desfilar e a última também. Encerra o desfile, não se sabe a que horas.
3: Há 2 ou 3 anos também chegámos à Praça Velha, às 6h20 da manhã. Portanto, já o sol raiava.
4: Marchas de São João, hoje na rua, a partir das 21 horas.
2: Também em Vila Franca do Campo, a noite é de festa. 16 marchas saem à rua no São João da Vila. O jornalista Eduardo Mota acompanhou um dos últimos ensaios da Marcha de Água de Alto.
5: Mesmo a pouco tempo do grande dia, há sempre uma outra coisa que aparece quando menos se espera. Há um outro alinhavo para fazer nos rios. Traz Há passos nesta coreografia para corrigir e uma outra voz para afinar.

0: A Marcha de Água de Alto deste ano presta homenagem ao Café Lagoinha, conhecido pela sua cerveja. Por aqui todos ajudam a montar esta marcha que tem coreografia de Suzete Lima.
1: Queremos coisas novas, diferentes, inovar. Sim, é sempre complicado e é sempre um desafio.
0: Com o chegar da hora, os nervos apoderam-se dos marchantes, bem como o orgulho de representar Água de Alto nesta altura especial.
2: Para nós, a gente vai na marcha felizes e contentes, vamos muito orgulhosas, porque a gente faz tudo por isso, a gente vem aos ensaios para fazer tudo bem naquele dia.
3: Gostar imenso de participar, não só como marchante, mas também na organização, na confecção dos figurinos, está a ser espetacular.
0: A festa faz-se na rua, mas também pode ser feita em casa. É que a RTP, Antena 1 Açores, também acompanha as marchas do São João da Vila.
4: Grande noite de São João aqui na Antena 1 Açores. Acompanhamos em direto o São João da Vila e as São Joaninas em Angra. Açores domina o ranking nacional de ténis de praia. Tiago Rodrigues é o primeiro classificado no ranking masculino e Ana Câmara lidera o ranking feminino. A terceira edição do torneio de ténis de praia do União Miquelense decorreu na Praia do Pópulo. Henrique Linhares.
5: O domínio açoriano no ranking nacional de ténis de praia é notório. Em masculinos, são 11 atletas no top 20. O primeiro classificado é Tiago Rodrigues.
6: Estou há 4 anos no beach ténis. Precisamente há 2 semanas atingi pela primeira vez o ranking, o número 1 nacional. Mantenho-me humilde. A meu ver, há jogadores melhores do que eu, só que competem no ranking mundial. Gostava que fosse uma forma que a Federação de Ténis também olhasse para os Açores em específico, porque neste momento, apesar de eu ser o número 1, temos mais 5 jogadores no top 10.
5: Em femininos, Ana Câmara lidera o ranking nacional. A Miquelense garante que quer atingir outros patamares.
7: Estou feliz de ser número 1 de um ranking nacional, mas não quero ficar por aqui. Tenho outras aspirações a níveis internacionais. Gostava de subir mais algumas posições. Aos poucos começo a viajar mais. Estou tentando atingir as minhas aspirações e ver onde é que consigo ir.
5: A terceira edição do torneio de ténis de praia do União Miquelense teve lugar na Praia do Pópulo. Luís Arruda, diretor de prova, destaca a importância da aposta na modalidade.
8: Vendo em acordo aquilo que é a imagem do União Miquelense enquanto um clube eclético, veio uma temporada que se perdeu um bocadinho essa imagem de marca e estamos a tentar retorná-lo. São Miguel é uma referência a nível do beach tennis nacional, temos inúmeros atletas no top 10 nacional, do nosso clube, dos outros clubes que existem aqui também na região, e estamos todos a trabalhar neste sentido de tentar pressionar que eles, quanto mais lá acima conseguir, o que nós pudermos ajudar, obviamente que vamos tentar fazer sempre por isso.
5: A dupla composta por Martim Sousa e Rui Medeiros venceu o torneio na categoria pares masculinos. Em femininos, o triunfo sorriu a Ana Câmara e Bruna Paiva.
4: A terceira edição do torneio de ténis de praia do União Miquelense decorreu na Praia do Pópulo.
9: Foram as notícias da região, edição das 13 horas com o jornalista Sáez Furtado. 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
3: 2:30, hora dos Açores.
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3: Passam 15 minutos das 3:00. Boa terça-feira.

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1: E na RTP Antena 1 Açores, vamos depois das 14h30, pouco mais de uma hora, ter emissão especial, o sonho americano. Portugal quer fazer esquecer a estreia no Mundial e bater o estreante Uzbequistão. Depois do empate da primeira jornada, o relvado de Houston volta a ser palco. E vamos transmitir então este jogo aqui na Antena 1 Açores, emissão especial com a RTP Antena 1, em direto à Avenida dos Aliados, no Porto, com José Carlos Trindade, João Gomes Dias, Maria Mel, Kenia Nunes, Inês Queiroga e Filipe Ligeiro, com relato de Nuno Matos e Fernando Eurico, comentários de Luís Cristóvão. Ao longo da tarde, no entanto, vamos mantendo a informação regional atualizada nas cintes das 15 e 16 horas. Tudo razões para continuar na companhia da Antena 1 Açores nesta terça-feira, dia 23 de junho.
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Vozes femininas em português, Carolina de Deus, Bárbara Tinoco com Mari Frois. 13 horas 36 minutos, bom almoço, bom apetite. 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
1: 14h30, hora dos Açores.
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0: jogar Santos e Pecadores.
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0: Dentro de 10 minutos vamos ter informação nacional e internacional, depois Europa no Minuto, a partir das 14h30, emissão especial Um Sonho Americano, para acompanharmos depois em direto o relato do jogo Portugal-Uzbequistão, em direto do estádio em Houston. É o jogo da seleção e esta é a rádio que liga a seleção. Espero que continue connosco nesta tarde de terça-feira.

0: Estamos muito próximos das 14 horas, atualizamos à hora certa a informação regional, aliás, nacional e internacional. A regional mantém presença nas cintas das 15 e das 16 horas. Quanto ao tempo, vamos continuar com períodos de céu nublado com abertas, com chuva fraca ou chuvisco esta tarde nas Flores e no Corvo, aumentando de nubosidade no final do dia no Grupo Central.
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0: Boa tarde, são 3 horas no continente e na Madeira, 2 da tarde nos Açores. Está na hora, vamos conhecer as notícias que marcam esta terça-feira, João Vasco.
2: O incêndio na freguesia do Ameixal, em Loulé, está a mobilizar mais de 200 operacionais e obrigou ao corte da Estrada Nacional 2 em ambos os sentidos. A Proteção Civil dizia há pouco à Agência Lusa que, apesar de haver casas na área de intervenção do incêndio, não houve ainda necessidade de retirar pessoas. PSD e CDS aproximam-se do Chega na prestação social única. A proposta de alteração dos partidos do governo, que deu entrada hoje no Parlamento, aumenta de 1 para 2 anos o período mínimo de residência legal em território português para que os imigrantes de fora da União Europeia possam ter acesso à prestação. O diretor-geral da Agência Internacional de Energia Atómica, Rafael Grossi, acredita que os peritos da agência vão poder voltar a analisar as instalações nucleares iranianas, mas avisa que é preciso ver como se pode chegar às instalações destruídas pelos Estados Unidos.
0: Notícias às 3 da tarde, a edição é do jornalista João Vasco.
2: Há um incêndio no sul do país a preocupar as autoridades. É um fogo no sítio dos Besteiros, na freguesia do Ameixal, em Loulé, que está a ser combatido por mais de 200 operacionais, apoiados por cerca de 60 viaturas. De acordo com a página da Proteção Civil na internet, estão também em ação 9 aviões de combate. Este incêndio obrigou ao corte da Estrada Nacional 2 em ambos os sentidos. Adiantou há pouco à Lusa uma fonte do Comando Subregional de Emergência e Proteção Civil do Algarve. Esta fonte refere que o incêndio está a abranger uma área grande devido à intensidade do vento, havendo projeções a 500 metros. Apesar de haver casas na área de intervenção do incêndio, não houve ainda necessidade de retirar pessoas. Este fogo começou a lavrar ao final da manhã. André Ventura desafia o Governo a avançar com uma reforma da Justiça em vez de insistir em mudar a Lei Geral do Trabalho. Em declarações aos jornalistas esta tarde, à margem de uma visita à Estação do Oriente em Lisboa, o Presidente do Chega voltou a afirmar, tal como tinha feito ontem à noite em entrevista à CMTV, que a Ministra do Trabalho negociou com o Chega a redução da idade da reforma para os trabalhadores por turnos, mas foi desautorizada pelo Primeiro-Ministro. Ventura voltou a garantir também que o Chega só aprova a prestação social única se o acesso dos imigrantes a este apoio for condicionado.
3: Está a haver negociações, estão a decorrer conversações sobre essa matéria, sobre a questão da PSU. Para nós é fundamental, isto é uma questão mesmo decisiva, porque para nós isto é absolutamente incontornável. Assumirmos o princípio de que quem vem para Portugal, antes de pedir subsídios ou de poder beneficiar de subsídios, deve contribuir para a segurança social. O princípio é que quem vem para Portugal não deve receber subsídios antes de descontar. Este é o princípio 1. E este princípio para nós é mesmo importante. Isto tem que estar vertido na proposta de prestação social única. A outra questão prende-se com o trabalho comunitário. E é sabido que o Chega foi o precursor, quem provavelmente mais defendeu em Portugal, e defende que quem recebe esse tipo de subsídios deve contribuir para a comunidade de alguma maneira.
2: As condições de André Ventura para aprovar a PSU. Há pouco soube-se que o PSD e o CDS apresentaram hoje no Parlamento uma proposta de alteração à prestação social única que mostra uma aproximação ao Chega. Sociais-democratas e centristas, João Alexandre, aproximam-se do partido de Ventura em alguns pontos, como por exemplo na questão do tempo necessário de permanência em território português para que alguém de fora da União Europeia tenha acesso à prestação.
4: E o Chega tem insistido em 5 anos de residência legal e carreira contributiva para que os imigrantes possam ter acesso a esta prestação social única. Ora, o PS e o CDS respondem com um período mínimo de 2 anos de residência legal e efetiva em território nacional para cidadãos fora da União Europeia. A proposta faz parte das alterações que os dois partidos entregam hoje na Assembleia da República e acrescenta 1 ano à proposta original, ainda assim longe do período que é exigido pelo partido de André Ventura. No texto a que a RTP Antena 1 teve acesso, o PS e o CDS comprometem-se ainda a reforçar a fiscalização do acesso à prestação, que quer juntar numa só mais de uma dezena de prestações sociais, mas também, diz o texto, a proteção dos pensionistas com mais baixos rendimentos através da articulação da PSU com o complemento solidário para idosos e com o complemento por dependência. É o que pode ler-se no texto da proposta, onde é ainda assinalado que quem tiver um atestado por incapacidade entre os 60 e

0: Rádio Pública, o jornalista Nuno Matos falou com alguns adeptos na cidade, apesar da equipa de Roberto Martínez ter realizado uma exibição abaixo das expectativas frente à República Democrática do Congo, estes adeptos acreditam, Nuno, num triunfo esta tarde.
1: Estamos a poucas horas do segundo jogo do Campeonato do Mundo para Portugal. É o Portugal-Uzbequistão, sem margem para erro. A seleção vai contar com pelo menos 10 mil portugueses nas bancadas do estádio de Houston. Já nos encontramos com alguns desses portugueses que vão assistir ao jogo. O Fernando, a Carla, também o Pedro. Pedro, confiante para o jogo de logo mais, vai ter que ser até que a voz lhe doa, não é?
2: Sim, eu acho que vai ser um jogo muito ofensivo, temos que marcar golos para tentar ganhar este jogo comparado com o último jogo com o Congo.
1: Previsão?
2: Acho que 2-0 é uma boa previsão do que podemos esperar por este resultado.
1: Vieram de Boston?
2: Sim, viemos de Boston até cá e agora vamos seguir até Miami depois deste jogo.
1: Está aqui com o Pedro, o Fernando, são amigos, vieram juntos. O Fernando é cabo-verdiano, mas... tem também o amor à seleção nacional e veste a camisola 7 de Cristiano Ronaldo. É mesmo o seu ídolo?
3: É o meu ídolo.
1: Fernando, o que é que espera para este jogo? Portugal terá que fazer melhor do que fez com o Congo?
3: Terá que fazer muito melhor do que fez com o Congo. Acho que é jogar para frente e a gente vai vencer por 4-1.
1: E Cabo Verde, como é que tem visto? Orgulhoso também do seu país?
3: Muito orgulhoso, não esperava, mas para a próxima fase a gente vai com certeza.
1: E o Vozinha? Hã? Está a falar aqui nos Estados Unidos.
3: Vozinha está muito famoso. Onde é que eu vou é Vozinha.
1: Só dá Vozinha. Muito bem. Já dissemos então que Portugal vai entrar em campo com o apoio de muitos portugueses. Pedro, tem-se cruzado com muitos portugueses por aí?
2: Temos cruzados, há alguns de Portugal mesmo e outros de outras partes dos Estados Unidos e do Canadá, mas sim, há muitos adeptos cá, principalmente este jogo.
1: Muito obrigado e bom jogo para a Carla, para o Fernando e também para o Pedro. Recordar que para esta partida o Tomás Araújo está fora, Ruben Dias está de regresso, João Félix também deve ser aposta e Portugal deve alinhar de início com Diogo Costa, João Cancelo, Ruben Dias, Renato Veiga e Nuno Mendes, Vitinha, João Neves, Bruno Fernandes, Pedro Neto, João Félix e Cristiano Ronaldo.
0: A aposta do enviado de Antena 1 Nuno Matos, a Rádio Pública abre uma emissão especial a partir das 3:30 da tarde para acompanhar este jogo. O diretor-geral da Agência Internacional de Energia Atómica confirma que vão mesmo ser feitas inspeções às instalações nucleares iranianas, mas ainda não há datas nem prazos definidos. Numa entrevista à televisão japonesa NHK em Tóquio, Rafael Grossi explicou que ainda vai ser preciso ver como se pode chegar às instalações atacadas e parcialmente destruídas pelos Estados Unidos, mas ele acredita que os iranianos querem cumprir o acordo e que as inspeções vão mesmo ter lugar.
4: As inspeções vão ser feitas e teremos de trabalhar sem perdermos muito tempo. Tenho a certeza de que quando as partes assinam o acordo, têm toda a intenção de o cumprir. Mas algumas destas instalações onde o material estava armazenado foram atacadas e parcialmente destruídas. Por isso talvez tenhamos de ver como conseguimos lá chegar.
0: O diretor-geral da Agência Internacional de Energia Atómica diz que em breve vai falar com os iranianos para decidir as datas e outros detalhes destas inspeções, acrescentando que se o Irão quiser pode convidar os Estados Unidos ou outros observadores para estas missões. Na Albânia há quase um mês que as ruas da capital Tirana são palco de manifestações diárias, protestos que começaram devido à construção de um resort de luxo ligado à família de Donald Trump numa zona protegida, mas que se transformaram na Revolução dos Flamingos, um movimento social, Daniel Belo, que pede a demissão do governo e profundas mudanças no país.
4: As ruas de Tirana voltaram a encher-se de manifestantes. É o 24º dia consecutivo de manifestações contra a construção de um resort de luxo numa zona costeira protegida. Um projeto desenvolvido por uma empresa ligada a Jared Kushner, o genro de Donald Trump, e à filha do presidente norte-americano. Esse foi o ponto de partida, mas os protestos acabaram por assumir uma expressão alargada de desagrado contra a corrupção e o domínio dos oligarcas na Albânia. Transformaram-se num movimento social a que chamam Revolução dos Flamingos. A ave que vive na zona protegida onde querem construir o tal resort. Nas ruas de Tirana, pedem-se mudanças profundas no país. É a voz de Dritan Goshaj, representante do grupo que coordena estes protestos, a explicar as exigências do povo albanês. Querem a renúncia irrevogável do primeiro-ministro e do governo e a criação de um governo de transição técnico, apartidário, com mandato de 12 meses. Exigem alterações à Constituição, à lei eleitoral, à lei do financiamento dos partidos políticos e outras organizações e uma restrição que limita 2 mandatos

0: exercício do cargo de Primeiro-Ministro, sem esquecer a anulação das alterações feitas à lei sobre áreas protegidas, às alterações à legislação do património cultural e à revogação do quadro legal que regula os investimentos estratégicos. Esta onda de protestos tem-se espalhado pelo país. Além das manifestações em Tirana, hoje também houve protestos no sul, na praia de Cacome, o sítio onde querem construir o resort. Os moradores das localidades próximas derrubaram vedações e barreiras que limitam o local, enquanto gritavam palavras de ordem como "A Albânia não está à venda".
1: A Albânia a ferro e fogo, tudo começou com a construção de um resort de luxo ligado à família de Donald Trump numa zona protegida.
2: João Vasco, edição das 3, num simultâneo com a RTP Antena 1 Açores e RTP Mundo. 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Boa tarde, boa terça-feira.
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1: 3 minutos depois das 14, volta a música nacional. Mais à frente, Europa no Minuto.

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2: Está aberta até 26 de junho uma consulta sobre sinalizadores de confiança. Nos termos do regulamento dos serviços digitais, as plataformas devem dar prioridade às notificações de sinalizadores de confiança que assinalem conteúdos ilegais, mantendo simultaneamente a responsabilidade de verificar se estes conteúdos são ilegais. O projeto em consulta clarifica os critérios e o processo através do qual os coordenadores dos serviços digitais atribuem o estatuto de sinalizador de confiança. Fornece igualmente diretrizes sobre os requisitos técnicos que os sinalizadores de confiança e as plataformas devem seguir e visa assegurar que estes continuam independentes, objetivos e responsáveis e que desenvolvem a sua atividade com liberdade de expressão. Finalmente, as orientações incluem medidas para salvaguardar a integridade dos sinalizadores de confiança.
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assim vamos cantarolando a caminho do especial do Esporto que tem início na Antena 1 Açores em simultâneo com a RTP Antena 1, RTP Mundo e RTP África que acompanham a Seleção Nacional de Futebol neste Mundial que decorre nos Estados Unidos da América, México e Canadá. Emissão especial Um Sonho Americano, em direto à Avenida dos Aliados, no Porto, com José Carlos Trindade, João Gomes Dias, Maria Melo, Kénia Nunes, Inês Queiroga e Filipe Ligeiro. O jogo vai ser acompanhado com o relato do Nuno Matos e Fernando Eurico e comentários de Luís Cristóvão. Ao longo desta tarde, no entanto, não falta igualmente a informação regional em síntese às 15 e às 16. 14 horas 25 minutos. Esta é, sem dúvida, uma partida de futebol Portugal-Uzbequistão para ouvir aqui a partir das 17 horas.

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1: A caminho do especial, um sonho americano. Para acompanhar já dentro de 2 minutos e depois o relato do jogo Portugal, os

0: 14:30, está na hora de ligarmos à emissão especial Um Sonho Americano, em direto da Avenida dos Aliados, no Porto.
1: João Gomes Dias, boa emissão, boa sorte, coragem, que corra tudo bem a todos e sobretudo a Portugal.
2: Muito boa tarde, bem-vindos.
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2: Joga a seleção e na rádio começa agora mais um Sonho Americano.
4: Às 6 da tarde em Houston, Portugal defronta o Uzbequistão. Estamos lá, claro, em permanência com as reportagens do Nuno Matos e também do Fernando Eurico. Antes, também queremos saber mais deste nosso adversário no Mundial.
2: A República do Uzbequistão é o país mais populoso da Ásia Central, com cerca de 38 milhões de pessoas. Um famoso provérbio Zec diz que uma casa com crianças é um bazar, uma confusão. Mas uma casa sem crianças é um cemitério. Daí que a população seja jovem, mais de metade não chega a ter 30 anos de idade.
4: A região que hoje corresponde precisamente ao Uzbequistão já foi o coração da antiga Rota da Seda, uma rota comercial que ligava a China ao Médio Oriente e também a Roma. O país combina uma herança turca, persa, islâmica e soviética e tornou-se num Estado independente quando o domínio soviético terminou em 1991.
2: O Uzbek é a língua oficial do país, mas o russo também é usado na comunicação técnica, no cotidiano, científico, no governamental e também no empresarial. Tal como Liechtenstein, o Uzbequistão não tem litoral.
4: É uma das principais características. O país também é um dos maiores exportadores mundiais de algodão. A economia do país é muito dependente ainda das exportações de ouro, do gás natural, do petróleo, do cobre, zinco, têxteis, frutas e verduras. Para ser uma ideia, há 150 diferentes variedades de melão.
2: Portanto, se perderem, está o caso.
4: Está a piada feita.
2: Desde 2008 que o Sashmakon está inscrito na lista da Unesco como Património Cultural e Material da Humanidade. Trata-se de um género musical clássico, apresentado a solo ou por um grupo de cantadores e uma orquestra de alaúdes, violinos, tambores e flautas.
4: É isso mesmo. Falta dizer que Tashkent é a capital e maior cidade do Uzbequistão, uma área metropolitana que tem cerca de 3 milhões de pessoas. E que passa por ganhar ao Uzbequistão esse sonho americano de Portugal.
2: Estamos no Porto, junto à Câmara Municipal do Porto, onde estão as letrinhas com o nome da cidade. E esta emissão vai até às 10 da noite com o futebol. Pode juntar-se a nós aqui. É, como diz o Abrunhosa, onde se faz a festa. Este é o...

0: Estamos nos Aliados, junto ao Espelho de Água, um sonho americano aqui na RTP Antena 1, também, claro, em simultâneo com a RTP África e a RTP Mundo.
1: Eu sou o José Carlos Trindade.
0: E eu sou o João Gomes Dias. E vamos à primeira ligação ao Texas, onde tudo vai acontecer. A partir das 6 da tarde, a bola vai começar a rolar nesse Portugal-Uzbequistão. A Antena 1 já lá está, claro, com o Nuno Matos e também com o Fernando Rico. Um abraço aos dois. Nuno, começo por ti. Aquilo que já nos podes fazer, o tal retrato sonoro para os nossos ouvintes quando estamos nessa contagem crescente para o início da partida.
2: Como deves imaginar, um grande abraço para ti, para o José Carlos e também para todos aqueles que nos estão a escutar. Deixa-me dizer-te, hoje em Houston a sombra é o destino turístico mais procurado, João Gomes Dias. A sombra será o destino turístico mais procurado.
0: Aqui está mais ou menos igual.
2: Mas que bafo. A previsão de 42 graus para Houston e depois níveis de umidade realmente muito elevados. Já estamos no estádio de Houston, onde Portugal empatou com a República Democrática do Congo a uma bola no primeiro jogo. Portanto, chegou o momento de trocar as dúvidas por certezas. Houston, na minha opinião, não pode ser o fim da estrada, mas sim o lugar onde Portugal vai ter que mostrar quem realmente é. Porque Portugal é um forte candidato a poder vencer este campeonato do mundo. As coisas não correram bem, mas hoje vão ter que correr muito melhor. Olho para as bancadas, estão ainda muito despidas de público. Hoje vamos voltar a ter aqui 68 mil as espectadores, lotação esgotada, porque tivemos aqui um reajuste em termos da lotação de 72 mil para 68 mil por questões de segurança. Olho para o relvado, já vejo e julgo que lá em baixo estão algumas famílias dos jogadores. A seleção ainda não chegou ao estádio, mas uma coisa é certa, Fernando Rico, hoje Portugal vai voltar aqui a ter todo o apoio. Porquê? Porque vão estar entre 10 a 15 mil portugueses, mas vamos ter muitos milhares de adeptos que são da seleção portuguesa por causa de Cristiano Ronaldo. Já foi assim no jogo de estreia com a República Democrática do Congo. Fernando.
3: É uma verdadeira legião de camisolas número 7. São muitos os que transportam o nome de Cristiano às costas. Esperamos todos, como portugueses, que Cristiano hoje carregue também, se jogar como titular, evidentemente, a seleção nacional, porque é o jogador mais renomado, é o maior goleador da história do futebol mundial e é o jogador que traz mais ilusão a estes espectadores que vão encher uma vez mais esta arena de Houston, relevado em excelentes condições. Recordo que este estádio é coberto e, portanto, estamos aqui fresquíssimos, porque estes norte-americanos são loucos, permitam uma expressão, lá fora está um bafo impossível, 42 graus a esta hora da manhã. Aqui dentro estamos quase a usar um casaquinho, porque o ar-condicionado é absolutamente brutal em todos os espaços fechados deste país. Só uma nota também, obviamente, para os adeptos do Uzbequistão, não serão em tão grande número como os portugueses, mas atenção, o Uzbequistão é um país emergente economicamente, é um país que começa a mostrar, digamos, poderio, sobretudo na Ásia Central, mas começa também já a expandir-se para outras partes do mundo, ou não fosse o país capital da Rota da Seda. Vamos ver se Portugal hoje vem de veludo e ganha.
2: Muito bem, e pronto, José Carlos, João Gomes Dias, a nossa primeira intervenção já no palco do encontro entre Portugal e Uzbequistão. Imagino hoje a grande emissão da Antena 1 a partir da bela cidade do Porto, invicta, e para comemorarmos o São João no Arraial ou no Mundial, o coração é português, nunca se esqueçam. Um abraço a partir do Texas, até já!
1: Um abraço, até já.
0: Um abraço, já vamos voltar aí mais tarde.
1: Bom, vamos seguir esta emissão de Um Sonho Americano. É nosso anfitrião também nesta emissão. Estamos aqui junto à cidade, à Câmara Municipal do Porto. Rodrigo Passos é vereador do Desporto da Câmara Municipal do Porto. Muito obrigado por ter vindo também à nossa emissão da Antena 1. É uma alegria para a cidade, estes fanzones, esta movimentação em torno do futebol, não é?
4: É, antes de mais, boa tarde. Eu é que agradeço o convite. Cumprimento aqui a Antena 1, mas também todos os que nos ouvem. É uma honra estar aqui à frente da Câmara Municipal do Porto a preparar o jogo da Seleção Nacional, não só aqui nos Aliados, mas também na Dom João I. Acreditamos que vamos ter aqui uma casa cheia e queremos começar este dia e a noite mais longa do ano com uma vitória da Seleção e hoje esperemos com goleada. A correr bem.
1: Vem com cascol.
4: Eu venho com cascol, estou pronto para tudo.
1: Aqui no Porto, nós da volta que demos aqui pela cidade, vê-se muitas bandeiras nas janelas. Há muita paixão pela Seleção no Porto, não é?
4: No Porto há muita paixão, ponto.
1: Muita paixão, pronto, ponto, é verdade, é verdade.
4: Ou seja, os portugueses mobilizam-se rapidamente pela seleção e por aquilo a que acreditam. É a cidade que somos, é a cidade que seremos, e nos momentos da seleção temos de estar sempre envolvidos, sempre a acreditar na vitória. Saímos desiludidos no outro dia, mas acreditamos que hoje vamos dar aqui o pé direito para começar em grande a nossa noite de São João.
0: É isso mesmo, é uma noite especial. Quando foi o sorteio, perceberam que um dos jogos ia calhar aqui na noite de São João? Como é que foi essa logística na altura?
4: Não está a ser fácil. mas isso também mostra aquela que é a capacidade da organização do Porto e a capacidade de responder a um desafio. Hoje vamos ter uma cidade cheia para começar com o jogo, logo a seguir as sardinhas saem cá para fora, depois os martelinhos, depois um fino na mão. Vai ser uma noite em grande e a seleção hoje vai ter de nos ajudar nessa noite longa na cidade do Porto.
0: Quantas pessoas é que contam aqui? Por norma, noite de São João, já a cidade enche, mas hoje, acredito eu, também motivadas muitas das pessoas para ver a seleção fora de casa.
4: É sempre arriscado um número, mas acreditamos que mais de 30, 40, 50 mil vão estar aqui, à vontade. É um estádio, é o nosso estádio.
1: É um estádio. Há muitos estrangeiros no Porto nesta altura já, não é?
4: Sim, quem anda na rua sente que há muito estrangeiro no Porto. Ontem tivemos o jogo da Argentina na Fan Zone, esteve completamente cheio. No outro dia tivemos o jogo do Brasil contra Marrocos, por exemplo, também esteve completamente cheio. Isso mostra mesmo o espírito da cidade, uma cidade cada vez mais que procura integrar, que é comunitária. E isso é muito importante, que mostra o espírito que o Porto quer ter, que é um espírito aberto, e é para nós fundamental que permaneça assim. E é por isso que acreditamos neste jogo da seleção, milhares vão mobilizar para que estejam confortavelmente a festejar os golos da seleção.
0: A sua ligação ao desporto é inevitável, confiante para hoje, apesar do resultado menos conseguido no primeiro jogo?
4: Eu sou suspeito, não é? Acho que vamos sempre ganhar, sou um otimista por defeito. Mas acredito que hoje nos vai correr bem, sim.
1: Muito obrigado por ter vindo também a esta emissão. Rodrigo Passos, vereador do Desporto da Câmara Municipal do Porto. Não sei se já foi ao país que nos vai defrontar hoje, ao Uzbequistão.
4: Não fui, mas gostei muito do que ouvi. Se calhar vou lá. Pronto. Comprar melões.
1: Quem já lá foi é quem está aí ao seu lado, que é o Rui Batista, que é jornalista e um viajante por uns 137 países visitados até agora.
5: É isso. Antes de mais, muito boa tarde. Obrigado à RTP Antena 1 pelo desafio. E sim, efetivamente, já tive o privilégio de visitar um número considerável de países, boa parte deles uma série de vezes, porque acho que devemos sempre voltar onde somos felizes, e mesmo onde não fomos tão felizes, devemos dar uma segunda oportunidade, é como nas relações com as pessoas.
0: Rui, tu que, e permite-me trate por tu, até pela nossa ligação também de amizade, é possível nesse lote de países, mais de 130 países, colocar o Uzbequistão, enfim, com alguma identidade semelhante a outro país que já tenhas visitado? Onde é que consegues encaixar o Uzbequistão mais nesse sentido de comparação com o vasto leque de países que já visitaste?
5: Aquilo que eu te posso dizer é que sou um fã cada vez mais acérrimo da Ásia Central, que é uma zona que os portugueses parece que só há pouco estão a começar a descobrir. Na vossa excelente introdução, falaram que tinha uma ascendência persa, turca e russa. E efetivamente podemos encontrar um pouco tudo isso, ou seja, e como era o coração da Rota da Seda, significa que uma série de culturas se cruzaram.
1: Confluíram ali, não é?
5: Histórias, exatamente, histórias, culturas, religiões, modos diferentes de ver o mundo, e houve uma altura que no Uzbequistão era precisamente um dos centros de maior pensamento da humanidade, e isso ainda hoje em dia...
1: A astronomia, nomeadamente, tem um grande peso, não é?
5: Exatamente, entre outras, ou seja, é um país, efetivamente, muito estimulante. E eu recordo-me, portanto, eu tenho 55 anos, quando era novo e não sei se Portugal jogou com o Uzbequistão, Cazaquistão, há muitos anos nós tínhamos uma ideia de ser países da antiga cortina soviética, muito misteriosos, muito atrasados, etc. Bom, nós ainda encontramos em boa parte do país muito dessa ruralidade que nos transporta aos anos 70, 80 de Portugal, mas sobretudo por causa do turismo, o Uzbequistão está a mudar imenso. E pronto, com aquilo que de bom e de mau o turismo nos traz, mas voltando ao início da tua questão. Olha, eu acho que o Uzbequistão tem a simpatia e o bem receber dos persas, dos iranianos, que é o povo mais afável. Sim, é claramente o meu país favorito. Aliás, e isso só prova uma coisa, que há um ditado que diz que viajar é importante para percebermos que estamos errados sobre quase todos os países. E, portanto, o Irão é claramente o meu país favorito. Tu tens Tashkent, a capital, por por exemplo, que sofreu um forte terremoto em 1966, salvo erro, entretanto foi reconstruído, pronto, com uma arquitetura muito brutalista, soviética, com umas paragens de metro que são verdadeiras obras de arte, a fazer lembrar Moscovo. E depois também, pronto, na cultura, eles são islâmicos, portanto, na cultura muçulmana, na comida, etc., também com o Império Otomano, com a Turquia, portanto, encontramos um pouco das melhores características de todos esses países.
1: E há algum ponto de contacto connosco, com o nosso modo de vida, ou não?
5: Olha, o contacto, acima de tudo, é... Nós
1: somos hospitaleiros, eles também, não é?
5: Não, deixa-me dizer-te uma coisa. Nós, em termos de hospitalidade, nós achamos que somos muito bons, até que começamos a galgar o mundo e percebemos que nem na Liga dos Campeões estamos. Okay. E hoje em dia, com aquilo que temos visto em relação a questões em Portugal, que não me quero avançar muito, em relação à imigração, às vezes sinto-me um pouco envergonhado daquilo que vejo no nosso país. Certamente que o Uzbequistão não está nas meias finais da Liga dos Campeões, mas seguramente chega aos quartos ou aos oitavos de final para falar em termos desportivos, sendo que para mim Portugal estará na Liga Europa.
1: Muito bem, nós daqui a bocadinho vamos ter já aí os Blinds Euro. O Miguel Guedes vem também falar connosco sobre futebol, não tarde nada, porque ele é um especialista também em futebol. Mas para já vamos visitar uma exposição.
0: Sim, Carlos Rui Abreu, não sei se já estás à escuta também para te juntares a nós nesta emissão, porque estás junto de alguém que tem uma exposição muito especial. Conta-nos tudo.
6: Sem propostas, João. Boa tarde também para o Zé Carlos. Estou aqui no número 168 da Praça da República, bem em frente ao Jardim Teófilo Braga, e com esta curiosidade de hoje estarmos na véspera de São João, e há situações que realmente não podem deixar de ser uma coincidência, mas são felizes coincidências. É que aqui fora desta exposição, na rua, tradicionalmente estão pessoas a vender manjericos, os famosos martelos para a grande noite do Porto, de logo mais, e ao entrar aqui nesta galeria Olga Santos, onde vamos falar com a nossa convidada, com a artista Vitalia Karelina, que é do Uzbequistão, deparei-me com quadros que estão feitos nesta altura aqui nesta exposição, em que estão aqui representados vários peixes, no fundo o mundo marinho, mas a Vitalia, ela vai-nos falar melhor sobre isto, também tem na gênese da sua criação artística os vitrais. E encontrei aqui, não poderia deixar de ser, daí esta analogia, as sardinhas feitas em vitral de uma outra exposição que a Vitalia também já realizou nesta Galeria Olga Santos. Vitalia, boa tarde, é um prazer enorme conhecê-la. Primeiro, diga-me como é que uma artista plástica do Uzbequistão chega aqui, até ao Porto.
7: Olá, boa tarde a todos. Eu já vivo aqui no Portugal 4 anos e sou refugiada da Ucrânia, porque acontece esta situação. Mas eu nasci no Uzbequistão e foi... Desculpa, refugiada primeira vez de Uzbequistão para a Ucrânia.
6: Essa é uma história, já temos aqui a falar um pouquinho em off, e vamos mais à frente nesta emissão, neste sonho americano, voltar a falar melhor sobre essa parte da sua vida, mas agora ficamos um pouquinho aqui na arte. Que exposição é esta? Que técnica é esta? Como é que chegou aqui a estas gravuras deste mundo marinho? Fala aqui a natureza, o efêmero, uma celebração da vida marinha através da simplicidade e do respeito. Que exposição é esta? Que técnica é esta?
7: Esta é técnica japonesa. Já tive esta ideia aqui no Portugal. Eu fui numa exposição de peixes também, mas isso foi uma técnica aquarela. E eu tive esta ideia e já faço técnica japonesa, isso é calca de peixes.
6: Como artista, a gênese da sua arte é o vitral, mas entretanto teve que virar a agulha para outra arte, não é? Não entendeu, virar a agulha, teve que mudar, ou seja, começou pelo vitral e agora utiliza esta técnica.
7: Sim, com vitral eu trabalho já muitos anos, 16 anos, mas com esta técnica trabalho 1 ano, e esta técnica porque toca meu coração, porque este peixes, com esta técnica podemos fazer flores e frutas, mas com peixes isso é muito importante aqui no Portugal, porque no Portugal esse é país de peixe.
6: O Uzbequistão é um país de peixe ou não?
7: Não, o Uzbequistão não. O Uzbequistão... Uzbequistão, não, é muito diferente. Não tem, sou muito peixe, não, se tem peixe não sou muito saborosa aqui no Portugal, não tem muitos diferentes tipos de peixe e não tem possibilidade de fazer esta técnica ali.
6: Muito obrigado. A Vita ali, a Carolina, João e José, vamos já convidá-la agora a juntar-se a nós na Avenida dos Aliados, porque a história desta cidadã do Uzbequistão aqui no Porto merece ser contada.
0: Sem dúvida, era isso mesmo que eu tinha a dizer, para convidares, para trazeres aqui até a Avenida dos Aliados. Obrigado pelo teu momento de reportagem. José Carlos Trindade, vamos à música.
1: Vamos, Miguel Guedes, Sérgio Alves e Vasco Espinheira são os elementos dos Blind Zero que estão também connosco nesta emissão de Um Sonho Americano. Miguel, boa tarde, muito
8: Olá,
1: obrigado
8: boa tarde.
1: Por estarem
8: Olá.
1: Aqui connosco também. Confesada hoje para o jogo, Miguel?
8: Estou confesado, eu acho que não é um jogo de 8 a 80, mas é um jogo onde nós não somos capazes de, pelo menos, ultrapassar a velocidade das localidades, não é?
1: Nem que seja o 88, que marcamos o 88, não é?
8: Deixa-te ouvir aqui um bocadinho mal, deixa-te tirar isto. Desculpa?
1: Estava a dizer que nem que marcássemos aos 88.
8: Como... Ah, sim, pode ser. Mas também me parece que um é curto, ou seja, a vitória, como é evidente, é o mais importante. Sim. Mas eu acho que nós temos que ser capazes de mostrar que queremos alguma coisa com isto, não é? E de facto o primeiro jogo foi muito, muito sem sabor, foi até preocupante de alguma forma, não é? Percebemos o que é que a equipa não conseguiu fazer de uma forma quase grosseira, não é? Uhum. E pronto, falando do futebol, eu espero que hoje a equipa seja capaz de nos envolver, nos devolver o que não nos deu, porque acho que esta equipa tem a obrigação de dar, porque tem extraordinários jogadores.
1: Tem dado pouco.
8: Tem dado muito pouco e tem-nos, enfim, o acreditar nestas coisas é muito importante, não é? E parece que de repente há uma espécie de uns contra os outros, como de repente fazer uma crítica, uma coisa que é nossa, fosse um problema ou criasse depois de um estigma sobre as pessoas de que não podem dar a sua opinião. Eu acho que todos nós temos que cuidar daquilo que amamos e se amamos a seleção, devemos tratá-lo como um elemento da família e dar-lhe bons conselhos, às vezes.
0: Nesse sentido, Miguel, esperas por muitas mudanças hoje ou não? Não, estou a dizer aqueles que vão entrar, estou a perceber a pergunta.
8: Eu espero algumas mudanças, eu desejava algumas mudanças, mas não espero que aconteçam assim tantas. Okay. É evidente que, do ponto de vista da zona central da defesa, o Ruben Dias deve regressar, talvez com o Saulo Inácio, não sei.
0: Eu o Tomás está lesionado também.
8: Seria adepto dessa solução. Depois, do ponto de vista do que é o meio campo, não parece que haja grandes mudanças. Eu acho que, se é quase uma ciência que nós temos que jogar com o Ronaldo, então que sejamos capazes de criar um cientista que o apoie. E nesse sentido, o que me parece é que continuar a extremar o jogo, como até vi hoje, a possibilidade de Rafael Leão, independentemente da valia dos jogadores, de Rafael Leão ou do Francisco Conceição, a servir o Ronaldo, se não houver um Félix atrás, acho muito difícil. É claro que o jogo pode desmentir tudo isto, e se calhar vai, mas o pior que pode acontecer é nós acreditarmos piamente que o tudo bom acontecer hoje será replicável. Uhum. Nós temos, portanto, criar bases de sustentação para um campeonato inteiro.
1: Esperemos que seja outra música hoje, não é?
8: Sim.
1: Por falar em música, como é que está a correr com o novo álbum, Courage and Dumb? Vamos ouvir uma das canções do novo álbum, não é? Sei que vão ter concertos dia 26 de junho na Casa das Artes de Miranda do Corvo, dia 25 de julho no Rock em Rio de Febras e dia 26 de julho no Santa Cruz Ocean Spirit em Torres Novas.
8: É isso,
1: não me enganei,
8: é
1: pois
8: mesmo,
1: não?
8: É
1: como é que está a correr o álbum e os concertos?
8: Olha, o álbum já tem um certo tempo, nós estamos nesta altura a entrar num período de composição novo, mas é muito bom saber que ainda conseguimos ter este disco ao vivo, a rodar, a tocar, temos os três concertos mais próximos. Para nós que o fazemos de um ponto de vista absolutamente passional, né?
1: Claro.
8: É muito bom perceber que temos esta relação de amor duradoura, que já entre nós vai durando há mais de 30 anos. E que continuamos a produzir interesse nas pessoas para nos verem em festivais ou em sítios mais pequenos. É muito bonito, é um privilégio gigante. E é algo que nós fazemos não de uma forma científica, por isso é que não precisamos de assistência.
1: Olha, e percebi que estão a trabalhar num álbum novo, é isso?
8: Estamos a trabalhar num álbum novo, ou pelo menos em músicas novas, que darão origem a um formato novo. Esta coisa de ser disco ou não é para os românticos, não é um disco antigo, aqueles discos inteiros, com 12 canções. Eu gostava muito que fosse, mas não tenho a certeza se isso faz sentido hoje em dia. Nós preferimos continuar a ser românticos no processo de criação, mas na forma como mandamos cá para fora as coisas, se calhar mais vale percebermos que as pessoas já não veem tantos filmes, veem mais séries, as pessoas não ouvem tanto discos, ouvem canções, Portanto, desse ponto de vista, o que me interessa é fazê-las.
1: Ok. Muito bem, vamos ouvir, só faltava aqui uma palavra para ficar isto adequado a Portugal, que é running back to you victory.
8: Não, é trazê-la de volta, né? E ir ao encontro novamente. Nós, enfim, espero que depois consigamos todos ter esta perspectiva de voltar a abraçar depois do jogo de hoje, claro.
1: Running back to you, Blind Zero, nesta emissão de Um Sonho Americano, é ao vivo aqui nos Aliados, junto à Câmara Municipal do Porto. Vamos ouvi-los.

0: Os Blind Zero também. Miguel, muito obrigado por terem vindo.
1: Obrigado,
0: e agora é cascol e camisola, não é? Tens hábito, de ver o futebol com cascol e camisola ou não?
2: Mais com cascol do que com camisola. Com outras cores, nenhuma destas. Mas vou colocar.
0: Muito bem, muito obrigado por terem vindo.
1: Muito obrigado.
0: Estamos em direção às 4, estamos na primeira parte de uma emissão que vai até às 10 da noite, do Um Sonho Americano, e temos um convidado, vamos ainda trocar aqui uma impressão
1: com
0: ele.
1: Sim, daqui a 2 minutos teremos notícias, precisamente às 4 da tarde. Rui, ainda tempo para te deixar mais uma pergunta, tu que já visitaste, como aqui disseste, quase 140 países, já falaste um pouco também do Uzbequistão, há pouco falavas da questão da Ásia Central, o que é que difere assim rapidamente o Uzbequistão, o Cazaquistão, o Quirguistão, enfim, aquele conjunto de países que tiveste a oportunidade de visitar, ou é tudo demasiado semelhante pela tal influência e mescla de culturas?
3: Olha, aquilo que posso dizer é que o Uzbequistão será um centro cultural mais vincado, ou seja, quando vais a esse tipo de país, cidades milenares como Samarcanda, Bukhara e Kiva fazem parte da Rota da Seda, são das mais conhecidas e são realmente das cidades mais bonitas do mundo. O resto do país é muito plano, é muito árido, ao contrário dos seus vizinhos, que não têm cidades tão imponentes, mas têm muita montanha, muita verdura, é mais para usufruir da natureza, digamos assim, enquanto o Uzbequistão é mais para usufruir da cultura, das pessoas, da gastronomia, da arquitetura.
1: Mas ainda assim, no Uzbequistão, e tal como acontece um pouco por esses países, a capital concentra uma percentagem muito considerável daquilo que eu percebo da população. Tashkent é uma metrópole também com muita gente.
3: É sim, senhor, ou seja, à semelhança daquilo que acontece, e já aconteceu com Portugal no passado, o país ainda hoje está a crescer economicamente, mas tem muitas zonas que são ainda muito pobres. Portanto, as oportunidades, por norma, são encontradas nas capitais, como vemos também aqui em Lisboa. Agora, acho que o êxodo está a divergir também para as tais cidades históricas como Samarcanda, Bukhara e Kiva, porque realmente o turismo, posso dizer que eu quando lá fui, há uns 7 ou 8 anos, ainda havia visto, e era caro, era 90 ou 100 euros, eles perceberam que efetivamente o turismo era o novo ouro, o novo algodão para eles, e então, pronto, começaram a facilitar.
1: Já vamos voltar à conversa com o Rui, Zé, mas estamos precisamente perto de chegar à hora.
0: Sim, estamos a avançar em direção às 4 da tarde. Há uma síntese de notícias às 4 da tarde que nos vai deixar a par do principal da atualidade a esta hora. Dizer que vamos até às 10 da noite e que na última hora da emissão vamos convocar os ouvintes também a virem à emissão para participarem connosco, é sempre assim, nestas emissões, para falarem sobre o resultado de Portugal no jogo que vai ter esta tarde. Vamos continuar a conhecer um pouco mais do Uzbequistão até às 5:30 da tarde.
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5: Boa tarde, nos Açores são 15 horas, vamos ter síntese, a edição é da jornalista Margarida Pereira. Modelo de funcionamento do CIV, Serviço de Suporte Imediato de Vida, coloca enfermeiros a trabalhar 16 e até 24 horas consecutivas. É o deputado do Bloco de Esquerda, António Lima, a trazer a situação a público e a questionar em requerimento o governo açoriano.
6: Quando uma situação dessas é denunciada, o governo deve, desde logo, vir a público esclarecer, em primeiro lugar, se estas situações estão mesmo a acontecer e, acontecendo, o que é que vai fazer para que elas não continuem a suceder.
5: O atual modelo de funcionamento do CIV assenta na acumulação de funções por parte de enfermeiros provenientes dos hospitais e unidades de saúde da região que asseguram turnos CIV como trabalho extraordinário. O Bloco considera que esta situação pode colocar em causa a segurança dos utentes e dos profissionais.
6: Aqui a questão central é a exigência, a delicadeza deste serviço, que é um serviço crítico que trabalha em situações extremas de emergência médica que requerem que todos os intervenientes estejam em perfeitas condições para atuar. E isso exige que, naturalmente, haja o cumprimento também dos tempos de descanso.
5: O deputado do Bloco de Esquerda solicitou esclarecimentos sobre as medidas previstas para reforçar o recrutamento de profissionais e evitar a sobrecarga das equipas existentes e quer saber que avaliação faz o governo do impacto da fadiga na segurança operacional, tanto na condução de veículos de emergência como na tomada de decisões médicas. A Ilha de São Jorge está à beira de uma crise na produção do queijo. Há excesso de leite a entrar nas fábricas e queijo armazenado que não chega a ser vendido. João Sequeira, da Associação Agrícola da Ilha, sugere a produção de queijos mais pequenos para venda ao consumidor como forma de minimizar o problema.
4: Para chegar a uma situação destas, eu continuo a defender que alguma coisa se passa. Nós precisamos perceber que a lata surge que nos transmite à produção o que é que o consumidor pretende. E continuamos a defender, se calhar é possível, em produzirmos um queijo de quilo, de 2 quilos até 4 quilos, porque o sistema de fabrico é praticamente o mesmo.
5: Com declarações hoje em comissão parlamentar, já o deputado do CDS, Luís Silveira, eleito pela Ilha, apresentou uma proposta no Parlamento para que sejam criados incentivos à reconversão do leite para a carne e assim equilibrar o setor.
7: O leite de São Jorge tem que ser e deve ser melhor pago em qualquer outra parte do nosso país ou da nossa região, porque tem fatores de produção diferenciados, porque é o queijo é produzido à base de leite cru, o que tem custos muito maiores em termos de produção da matéria-prima de leite. Por exemplo, a grelha de classificação de São Jorge é muito mais apertada do que a de qualquer outra ilha da região, e isso faz com que, efetivamente, tenha que haver um produto diferenciado e que seja pago ao produtor nesses termos.
5: Ora, face a esta proposta de reconversão, o presidente da Federação Agrícola dos Açores, Jorge Rita, compreende, mas diz que a haver reconversão de leite para a carne em São Jorge, ela deve ser mais abrangente e chegar a outras ilhas com o mesmo problema.
8: Eu não posso ficar como presidente da Federação, cingido em submeter só para São Jorge, quando outras ilhas também precisam na área da reconversão. A minha opinião sobre esse assunto, sim, abrangente a mais ilhas.
5: Jorge Rita, para já parece não existir consenso sobre a solução proposta pelo CDS, que está em discussão na Comissão de Economia do Parlamento Açoriano. A Secretária Regional da Saúde reagiu à denúncia feita ontem pelo líder do Partido Socialista em relação ao atraso na entrada em funcionamento do novo CACI, lar residencial da Santa Casa da Misericórdia da Lagoa, em São Miguel. Mónica Saidia diz que se encontra por concluir o processo de certificação energética do edifício, que não está na esfera de atuação do governo e é requisito obrigatório para a tramitação do processo. Diz a Secretária da Saúde que não corresponde à realidade a afirmação de que não abriu ainda o CACI e lar residencial por falta de acordo de cooperação ou de contratação de recursos humanos. Mundial de Futebol, seleção portuguesa joga hoje com o Uzbequistão às 17. Hora dos Açores já está a decorrer a emissão especial aqui na Antena 1. Voltamos às 4 com o novo intercalar, mas para acompanhar o jogo não haverá jornal das 18. Fique connosco e que ganhe Portugal.
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1: E na RTP Antena 1 Açores, dentro de instantes, voltamos ao simultâneo com RTP Antena 1, RTP Mundo e RTP África para acompanhar a emissão especial Um Sonho Americano, com o José Carlos Trindade, João Gomes Dias, Maria Mel, Kenia Nunes e Inês Quiroga e Filipe Ligeiro, em direto da Avenida dos Aliados, no Porto. E recordo também que a mesma equipa vai estar depois nos Aliados para o São João do Porto, enquanto em São Miguel e na Terceira também vamos ter noite de São João. Em estúdio, Emanuel Costa. Em Angra do Heroísmo, Cristina Oliveira. Em Vila Franca do Campo, César Pinheiro.

0: E agora voltamos para a Avenida dos Aliados, emissão especial Um Sonho Americano.
1: A seleção às 18h e até lá, claro, para conhecermos melhor o Uzbequistão.
2: Estamos nos Aliados, no Porto, junto à Câmara Municipal, onde Porto está escrito com letras grandes. Temos convidados numa emissão especial da RTP Antena 1, RTP África e RTP Mundo.
1: Meu nome é João Gomes Dias.
2: Eu sou o José Carlos Trindade.
1: E vamos continuar nesta nossa emissão. Já tivemos música, também os nossos convidados, e vamos naturalmente ter ainda muito para conhecer deste país que é o Uzbequistão. Estivemos à conversa com o Rui Batista. Daqui a pouco vamos conhecer outras pessoas que também já estiveram no Uzbequistão. Uma delas conhece bem o Rui, por aquilo que julgo saber, e que já está aqui ao meu lado, Ana. Mas primeiro, Rui, até para terminarmos também a rematarmos a conversa contigo, segues a seleção com interesse ou passa-te um pouco despercebido? Ou és mais daquele adepto que nestas grandes competições está mais perto também daquilo que é a seleção?
3: Olha, eu sigo mais Portugal nas suas mais diversas vertentes do que propriamente a seleção.
2: Portanto, nenhuma viagem ficaria de fora por causa de um Mundial, não é?
3: Olha, posso-te dizer que sinto a seleção de forma diferente quando estou fora do país.
2: Ah, é?
3: E aquilo que aconteceu, por exemplo, eu estive na final do Euro 2004 na Grécia, com a Grécia, que correu mal, mas quando foi o Portugal-França, eu estava a fazer o transmongoliano, perdi os jogos quase todos, mas estava em Pequim no dia da final, era madrugada, e aquilo que te posso dizer foi que, inexplicavelmente, não me costumo emocionar dessa forma, mas chorei copiosamente nessa noite. Ou seja, essa ligação acho que exponencia quando estou fora do país, daí o entender tão bem a forma apaixonada como os imigrantes vivem a seleção.
1: Deixa-me fazer uma pergunta, falaste aí no transmongoliano, portanto passa ali na Mongólia, já falamos aqui na Rota da Seda, há também o Expresso do Oriente, enfim, tudo viagens muitas vezes idílicas na cabeça das pessoas que passam ali na Ásia Central, enfim, considerando também a Rússia, mas do lado asiático da Rússia. Já fizeste alguma dessas viagens, a antiga Rota da Seda, essa viagem do Expresso do Oriente?
3: Fui fazendo trechos, ou seja, eu não faço a viagem ipsis verbis, exatamente, já andei pelo Uzbequistão, pelo Cazaquistão, pelo Quirguistão, pelo Tajiquistão, portanto, por parte também da Rota da Seda, já fiz o tal transmongoliano, parte do Expresso do Oriente. Sabes, eu tenho uma filosofia de vida que aprendi uma vez, não foi nessa latitude, mas num país árabe, que é: quem vive, vê muito. Quem viaja, vê mais. Então, aquilo que eu faço, uma vez que prescindi de televisão em minha casa em 2010, é perceber que vemos muito mais do mundo se viajarmos, saímos da nossa zona de conforto. Melhor, se nos colocarmos na nossa zona de desconforto para perceber de que matéria somos feitos e para perceber o quão maravilhoso é o mundo e quantos preconceitos nós temos na nossa cabeça sobre ele.
1: Muito bem, deixa-me ainda antes de irmos a mais um momento de reportagem com o Horácio Antunes, só porque lancei aqui um pouco a escada para Ana Pinheiro. Ana, muito obrigado também pela presença aqui nesta emissão. Também já esteve no Uzbequistão, pelo que julgo saber. Não sei se esteve com o Rui, estiveram juntos. Foi convencida por ele?
4: Foi engraçado, porque o Rui disse-me: queres ir para um destino da África? Eu e outras pessoas, sim, obviamente, ou para o Uzbequistão. Eu, como não gosto muito de insetos, disse Uzbequistão, sem saber
1: África,
4: muito bem para onde ia.
1: Sem especificar, podia ser qualquer um dos 54 países.

0: lembro. Okay. Para mim só pensava em bichos, por isso.
1: E valeu a pena essa escolha?
0: Valeu. Muito. Muito.
2: Em que ano é que isso foi?
0: 2018. Quando foi um mês e pouco antes do campeonato mundial na Rússia, pela primeira vez.
2: E depois, quando aceitou a aventura de ir, tentou saber sobre o país? Como é que foi?
0: Só fui ao mapa.
2: Porque não
0: e
2: fazia ideia onde que era, não era?
0: Lamentavelmente não sabia. Só percebi que era ao lado do Afeganistão e aí deu-me um frio na barriga.
1: Terminando aí, há uma grande probabilidade de ser naquela região do globo, como já percebemos. Já vamos voltar à conversa. Temos agora também a possibilidade de ir até a Leiria. É na cidade do lixo que está o Horácio Antunes. Horácio, muito boa tarde. Bem-vindo também a esta emissão. E por aquilo que julgo saber, há uzbeques, ou seja, naturais do Uzbequistão, que estão aqui em Portugal e aí em concreto em Leiria, que vão acompanhar esta partida que arranca às 6 da tarde.
3: Becks, então, para apoiar a seleção do Uzbequistão em frente à seleção portuguesa. Estou aqui no coração de Leiria e na rua José Henriques Varela. Antes de mais, um abraço para vocês os dois, é Carlos João, mas também para o Rui Batista, um grande amigo. E estou aqui então com cerca de 2-3 dezenas de adeptos do Uzbequistão, são naturais de lá, vieram para cá já há muitos anos. Tenho aqui, por exemplo, o Jack. Ele está em Leiria há muitos anos, Jack.
4: Eu desde 2001 estou cá em Leiria, nunca saí daqui. Eu sou empresário, investidor, já estou cá há quase 25, 26 anos.
3: Uma paixão enorme por Leiria, porque também é vice-presidente da União de Leiria.
4: Sim, sim, sim. Eu não gostava de futebol antigamente. Quando entrei cá em Portugal, comecei a ver o jogo verdadeiro. A partir daí eu fiquei fanático mesmo de futebol.
3: E hoje está com o coração dividido?
4: Hoje, não sei o que é que eu digo, mas pronto, tem que se dividir mesmo, porque eu metade de vida cá em Portugal e eu tenho que respeitar pessoas de portugueses, mesmo amigos, muitos amigos que eu tenho, que é na cidade, no país inteiro, por isso que eu tenho que respeitar, tenho que dividir o coração mesmo ao meio.
1: Horácio, nós já vamos voltar aí, mas contingências do direto e desta grande emissão, está prometido regressarmos à cidade do lixo, mas deixa-me passar rapidamente por Houston, no Texas, porque Fernando Eurico, penso que o autocarro de Portugal está a chegar aí ao estádio, onde queremos obviamente um resultado bem diferente do que aquele que tivemos no jogo da primeira jornada.
5: Estacionou, sai o presidente da Federação Portuguesa de Futebol, é o primeiro a sair, também todo o staff diretivo, agora é Roberto Martínez, um autocarro azul com a bandeira de Portugal na lateral desse autocarro. Martínez, sorridente, vai com uma fatiota azul, mão no bolso, e aí está a comitiva portuguesa a entrar nesta altura no NRG Stadium, como é conhecido por razões comerciais, mas para a FIFA é o Houston Stadium, e portanto Portugal aterrou de autocarro. É o hábito dos voos e dos aviões, mas podemos dizer, aterrou mesmo no estádio, pelo menos estacionou o autocarro, e Nuno, estamos nessa expectativa de começar a ver os jogadores que ainda não saíram, para já é o staff.
6: Muito bem, Ricardo Carvalho, um dos adjuntos de Roberto Martínez. Primeiro jogador a sair é Rafael Leão. Concentrado, focado a ouvir música. Vejo agora Vitinha também ao lado de Rafael Leão. E os jogadores já se vão dirigindo para o túnel de acesso aos seus balneários. Inácio, Mateus Nunes, Sá, também passou agora, José Sá. E vem ele, Cristiano Ronaldo. Cristiano Ronaldo a surgir aqui no ecrã gigante do estádio de Houston. E claro, os adeptos a irem à loucura, porque hoje vamos ter muitos, muitos adeptos que vão puxar acima de tudo por Portugal, mas acima de tudo por Cristiano Ronaldo. São milhares que aqui vêm para ver CR7, que já vai a caminho de balneário, Fernando.
5: É, e agora também Bruno Fernandes, outro dos importantes da seleção nacional. Quer Ronaldo, quer Bruno Fernandes, não vêm muito exuberantes, até com ar carregado. João Neves a olhar para o telemóvel, enfim, são todos os jogadores convocados. Agora João Cancelo, ele que esteve ontem em conferência de imprensa, também olhando mais para o chão e em frente. Renato Veiga a escutar música. É um ritual, cada jogador tem a sua própria forma de entrar no estádio, de se abstrair do exterior e concentrar-se. Samu Costa, Vitinha, mãos nos bolsos, vai começar como que assobiando mais atrás Rafael Leão, e é o percurso que nos é dado a ver aqui através do circuito interno até que os jogadores entrem no balneário deste estádio. Nós andamos aí meios perdidos neste estádio. Isto é um labirinto imenso.
6: Verdade, ainda por cima com o calor que se faz sentir. João Gomes Dias e José Carlos Trindade, hoje até o asfalto pede protetor solar. Aqui é um calor que não se pode. E agora sim, surge a repetição da chegada do autocarro nos ecrãs e grita-se por Portugal. E daqui a pouco, quando forem 6 da tarde, hora de Portugal, meio-dia em Houston, há uma diferença de 6 horas, pois Portugal possa mostrar quem realmente é, e de dúvidas a certezas. É isso que pretendemos, para que Portugal possa já hoje conquistar a sua primeira vitória neste Campeonato do Mundo e também carimbar desde já por 4 pontos, já passa à próxima fase, pois falta saber se será primeiro, segundo ou terceiro, pois que Portugal possa realmente fazer um jogo convincente e faça definitivamente as pazes com os adeptos. Vamos então fechar esta nossa intervenção. Fernando, algo a acrescentar?
5: É isso, apenas dizer que são os últimos jogadores. Bernardo Silva à conversa com Gonçalo Guedes, João Félix vem ouvindo música com o cabelo espetado, literalmente. Agora vemos Roberto Martínez também num cumprimento ao staff deste estádio, acompanhado sempre de Pedro Proença. João Félix também com ar concentrado. São os últimos instantes, os últimos momentos da entrada da equipa nacional e, portanto, caro ouvinte, José Carlos Trindade, João Gomes Dias, assistimos aqui em direto à chegada da Seleção Nacional. Já está no Houston Stadium, o público vai se acomodando e começa já a fervilhar este Portugal-Uzbequistão com esta mensagem: traz o teu jogo para o belo jogo que é o futebol.
6: Oh my gosh, what a beauty! Até já!
1: Até já, já vamos voltar aí também quando tivermos 11. Fernando Rico e Nuno Matos, daqui a pouco volta a conversa com o Horácio em Leiria. Não perdemos o fio à meada, mas Rui, a tua viagem também tem que prosseguir nesta grande jornada que é a tua vida, e antes de saíres aqui do estúdio, querias rematar com uma espécie de conselho para quem gosta de viajar ou para quem queira viajar.
7: Olha, não é um provérbio uzbek, mas é vizinho, é persa de Rumi, que era um poeta e filósofo que viveu há uns 900 ou 1000 anos, que dizia o seguinte: todos havemos um dia experienciar a morte, mas poucos experienciaremos uma vida plena. Eu não concebo uma vida plena sem sairmos da nossa zona de conforto, sem andarmos a explorar o mundo. Portanto, aquilo que eu convido os ouvintes da Antena 1 é efetivamente atirem-se ao mundo, levem esse friozinho no estômago, que é muito bom para percebermos realmente que tudo aquilo que nos entra diariamente pelas notícias, o mundo é outra realidade. Sim. É completamente diferente. Portanto, é isso. Força Portugal, obrigado pelo convite, e lá estarei logo à noite a ouvir na Antena 1.
1: Obrigado.
2: O mundo
1: Rui
2: não está nos telemóveis, pois não? Não.
7: Exatamente,
2: está
7: muito longe deles.
1: O Rui citou-se em cábula, portanto, não só diz, como sabe, como também é vivo.
2: Deixou de resto duas belas máximas hoje.
1: Sem dúvida.
2: Que vale a pena escutar.
1: Rui, obrigado. Mesmo.
7: Obrigado eu. Um
1: obrigado pela tua presença. Ana, esta máxima aplica-se, não?
0: Sem dúvida, sem dúvida. Realmente, ainda bem que o Rui fez o convite, porque experienciamos coisas incríveis lá. O povo é super acolhedor. Tivemos em casamentos, pré-casamentos, o Rui, sempre que viaja com ele há um casamento,
1: à festa.
0: Festa gratuita.
2: Alguém dá um nó, portanto.
0: Incrível, é verdade, é verdade. E fomos convidados para casa das pessoas.
2: Sim.
0: Assim, só porque íamos a passar na rua, e portanto é um povo super,
2: portanto,
0: acolhedor.
2: Confirma que há uma as pessoas são extremamente acolhedoras.
0: Super,
2: não é?
0: Hospitaleiras, super. Tanto em várias cidades que passamos, tanto nos convidavam para entrar e tomar chá, como nos convidaram para irmos para outra cidade para podermos ser apresentados ao avô, não sei se o Rui se lembra, o Sardor, acho que era o jovem, que nos encontrou num mercado, percebeu que nós estávamos a tentar comunicar e lá poucas pessoas falavam inglês, e ele estava a aprender inglês. Então, do pouco que sabia, ele queria se pôr no desconforto, como o Rui disse, para aprender com os turistas, porque há muitos turistas, mas não tantos da nossa, aqui, desta zona da Europa.
1: Vamos voltar à conversa com o Horácio Antunes, também ele bem recebido, acredito eu, esta hospitalidade. Horácio, há pouco quebrámos o teu raciocínio porque impunha-se ir a Houston, agora com um bocadinho mais de tempo, recapitulo, estás em Leiria com muitos uzbeks que vão estar obviamente atentos àquilo que se passa com a seleção que se estreia em fases finais de Campeonato do Mundo nesse jogo daqui a pouco diante de Portugal.
3: É uma estreia absoluta em mundiais, esta seleção do Uzbequistão, e estes uzbeques estão com bandeiras nas costas, enroladas ao braço, penduradas aqui também à porta da entrada deste restaurante. São cerca de 20 que estão aqui, mas vão ser muitos mais. Jack, perguntava-lhe qual é que vai ser então o resultado, o que é que espera do jogo?
4: Epá, resultado, nós estamos à espera, claro que nós... Eu queria era empate. Um empate é bom para todos.
3: Seria para Portugal também um empate?
4: Ah pá, não é muito bom para Portugal porque o último jogo foi empate. Nós é que perdemos o último jogo. Por isso, eu acho que era um empate era mais correto, não sei.
3: Em Portugal não existe cónsul do Uzbequistão, mas existe em Madrid. Eu vou pedir ao Jack que faça essa dobragem. Eu perguntava então ao cónsul como é que é esta presença aqui, estar aqui ao lado desta população em Portugal. São mais de 1000 pessoas em Portugal, mas em Leiria é a maior comunidade.
4: Leiria já regaia mim também que o Dambo, quando é que se escolheu para Portugal, é aquele que é o que é o
8: que é o que é o que Yurgende xqilayanno o'zim uyimdek.
4: Está a sentir muito bem que ele está a dizer que ele está a sentir que em casa no Uzbequistão. Parece que está em Uzbequistão.
3: Vive em Madrid e sim, por isso esta viagem foi curta para estar aqui ao lado dos adeptos no fundo da vossa seleção.
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4: Ele é cônsul de Portugal em Espanha. Porque o Portugal, neste momento, não existe nenhuma embaixada, nenhum consulado, por isso ele está cá para dar apoio a nós.
3: Diga-me só como é que se chama o cônsul.
8: Nodar Ergashev.
3: Obrigado. Jack, obrigado também. Vou entrar agora aqui no restaurante da Diora. A Diora está aqui já à porta, veio aqui ter comigo. Diora, hoje está rodeada de muitos conterrâneos de uzbeques, mas já está aqui há 17 anos, veio com 9.
9: Sim, é verdade, vim para Portugal com 9 anos, mas tenho o prazer de viver aqui em Portugal, na cidade de Leiria, há 17 anos, e pronto, estou no ramo da restauração e estou muito feliz por estar rodeada dos meus compatriotas.
3: Deu o nome ao seu espaço, no fundo. O que é que vai confeccionar de especial para a hora deste jogo, para este dia?
9: Ora, hoje, como é um dia especial, nós decidimos fazer chamuças. Na verdade, elas chamam-se somsa, em uzbeque. Elas têm o recheio de carne picada, cebola, são muito agradáveis. Também fizemos umas sobremesas, umas bolachinhas com o recheio de nozes. E também, obviamente, não pode faltar o nosso plov, que é o nosso prato tradicional uzbeque.
3: Eu ia perguntar-lhe, o plov é a tradição. Que prato é este?
9: Este pratinho, ele consiste em arroz, muita cenoura, muita carne, tem grão de bico, tem passas, é um prato que é feito para todas as ocasiões.
3: E tem muita gente, muitos portugueses que vêm aqui ao fim da tarde, ao meio da tarde, durante o dia, ao seu espaço?
9: Sim, na verdade nós abrimos às 9 e fechamos às 6 e a partir das 9 costumamos ter muitos clientes. A hora de almoço também estamos cheios, na verdade, às vezes as pessoas fazem fila e também aos domingos e sábados também estamos sempre cheios.
3: Já estudou cá, já casou cá com um português, sim. Coração dividido?
9: Não, para ser honesto, o meu coração está bem preenchido com apoio para o meu país, porque eu sinto que a seleção uzbeque neste momento precisa de mais apoio do que a seleção portuguesa.
3: É uma estreia absoluta e gostava que conseguissem um bom resultado.
9: Sim.
3: Uma previsão?
9: Claro que sim, claro que eu conto com uma vitória da parte do nosso país, no entanto, pode vir a ser uma surpresa, sim. Mas mesmo com um empate eu ficaria feliz.
3: Quem é o melhor jogador do Uzbequistão?
9: Temos duas estrelas neste momento, temos o Shomurodov e temos o Rusanov, que joga no Manchester City. E pronto, sim, mas também temos mais jogadores, como faz o Laiev, sim.
3: Agradeço à Diora, então, este este tempo que esteve aqui connosco. É então aqui um espaço de concentração de muitos adeptos uzbeques. Vão ser muitos mais à hora do jogo, na fanzone no estádio municipal de Leiria, onde vai estar a fanzone portuguesa, mas também a fanzone do Uzbequistão.
2: De resto, essa zona do país, há até uma associação de uzbeques, creio, que é uma zona onde há uma implantação mais forte de quem nasceu no Uzbequistão, e por isso também essa facilidade do Horácio Antunes ter encontrado tanta gente a apoiar a seleção uzbequina.
1: E nós temos também alguém que nasceu no Uzbequistão connosco, Bekruzubo, espero bem estar a pronunciar o nome, ele que vai estar connosco daqui a pouco, porque tenho a indicação, Bekruz, peço desculpa, não sei, vai-me ensinar como é que se diz desculpa em uzbeque daqui a pouco. Mas tenho aqui a informação através da nossa equipa da Antena 1 que podemos ir até Houston com o Fernando Eurico. Fernando, não sei se já com a possibilidade de termos os 11 das duas equipas para sabermos quem vai a jogo.
5: Ainda não temos esse momento importante, que é a constituição das equipas. Faltam alguns minutos para podermos divulgar quem vai jogar de início. Apenas posso dizer que a seleção do Uzbequistão está a chegar nesta altura ao estádio de Houston, com as estrelas Shomur Rodov, o capitão, melhor marcador de sempre da história do Uzbequistão, e também Kusanov, o central do Manchester City. São as grandes estrelas desta formação. E lá embaixo, no relvado, a equipa nacional está a olhar para as bancadas com um polo bege com um calção azul escuro. É um momento de concentração e também de empatia com o público que vai começando a encher este recinto que leva mais de 70 mil espectadores.
1: Obrigado, Fernando, também por mais esse momento de reportagem. Recuperando aqui o fio à meada, Bekruzubo está connosco.
10: Alô, estúdio.
1: Cofundador do restaurante Nani Bistro, aqui. Uzbek, daqui a pouco nós vamos estar vamos conhecer um pouco melhor deste espaço com a reportagem do Carlos Rui Abreu, mas para já, Bekruz, bem-vindo também a esta nossa emissão. O que é que o trouxe aqui a Portugal e a fixar-se no nosso país?
11: Ora, boa tarde e obrigado pelo convite.
2: E já agora há quantos anos? Já agora há
11: quatro anos e meio.
2: Quatro anos e meio.
11: Sim, já. E já tinha estado em Portugal antes. Me mudei, sim, já enamorei e depois decidi ligar com a minha vida com este país bonito, pronto, sim. E sou cofundador de alguns restaurantes cá no Porto, sei que se chama Nani Bistro, sim, restaurante de Georgiana e Arménia, e outro é Alto Porto, onde usamos ingredientes portugueses e combinamos com técnicas asiáticas, ok. Uhum. Pronto, sim. E acho que é muito bonito que o futebol consiga criar este tipo de curiosidade e, sim, dar esta oportunidade.
2: Gosta de futebol? Mais ou menos.
11: Nem por isso.
2: Mais ou menos. Não conhece jogadores da seleção do Uzbequistão? Nenhum. Está na emissão certa. Está na emissão certa. Eu também não conheço nenhum, portanto somos os dois.
11: Pelo menos estou sincero, sim.
1: Existem alguns pontos de contacto? Falava aí, talvez, das cozinhas que falou, talvez a georgiana seja a mais conhecida já aqui em Portugal. Já há vários espaços dessa cozinha que veio do Cáucaso, algumas iguarias que conhecemos. Mas os portugueses já estão mais familiarizados com este tipo de cozinha? Já chegam ao restaurante e já sabem o que pedir? Ou ainda há muita curiosidade por provar pela primeira vez?
11: Ah, na verdade não. Não conhecem. E esse espaço é primeiro lugar com a cozinha arménia e georgiana. Sim, pronto. E era uma forma de trazer outras culturas, sim, outras formas de juntar as pessoas para Portugal, sim, pois. Uhum. Mas já há muita gente que conhece.
2: Falar há pouco do plov. Na verdade, não há só um plov, há muitos plovs, não é? Mesmo dentro do Uzbequistão é feito de muitas maneiras diferentes. O básico do plov, o que é?
11: É arroz. Ok, arroz, pronto. O Trindade, eu chamo Trindade Santa. Ok, seis, digamos, sim. Arroz. Arroz, carne e cenoura.
2: Carne de quê? De
11: carne de vaca.
2: Carne de vaca.
11: Isso, sim. Algumas vezes carne de borrego. Sim, mas principalmente carne de vaca.
2: Para além do plov, eu sou muito doceiro. O que é que tem assim a nível de sobremesas e doces que também seja muito típico do Uzbequistão?
11: As sobremesas. Pronto. Uf.
10: Há muitos estrangeiros, mas tem aquela coisa que se chama baklava, mas tem também no Arménia, em Arménia e...
2: Típico vosso? Não, não há nada.
10: É típico.
2: Típico,
10: sim,
2: ok. Sim.
10: Okay. E também temos vários tipos de halva, é algum tipo de doce de... não sei como explicar, mas tem de mesmo...
1: Podemos ir lá.
2: Tem lá no restaurante? Tem.
10: Sim.
2: Então vamos lá até ao restaurante.
1: Carlos Gabriel, já estás no restaurante ou não? Carlos?
12: Sim.
1: Muito
12: estou
1: bem.
12: Cá.
1: Já estás? Okay. Estás a chegar agora.
12: Sim, estou cá.
2: Vê lá que doces é que tem aí.
12: Olha, para já, a esta hora, estamos aqui entre a hora do almoço e a hora do jantar, está tudo limpo, não é? Não vejo aqui nada de... Okay. Estou com água na boca, mas para já, costuma-se dizer que os olhos também comem, os meus para já não estão a comer nada, não é? Mas tenho aqui comigo a Elizabeth e também o Armand, que trabalham aqui no restaurante. É um restaurante que fica na Rua da Torrinha, muito perto de uma das ruas principais da cidade do Porto, as mais históricas da Rua de Sedofeita. Ao entrar não vejo mais do que nem uma dezena de mesas. É realmente um espaço muito acolhedor, mas aqui cabem cozinhas de várias latitudes, essencialmente da Europa de Leste e da Ásia. Arménia e Geórgia logo à cabeça, mas também há depois semanas temáticas, como houve o ano passado, uma semana dedicada à cozinha do Uzbequistão. Elizabeth está aqui com uma tigela na mão, uma tigela branca, em porcelana, com umas flores azuis, lindíssima tigela. O que é que tem esta tigela? Que especiaria é esta?
13: A especiaria é, como o nome de Hermélia Sonelli, é mistura de algumas ervas, especiarias, sim, é isso.
12: Eu pedi à Elizabeth para me ensinar a dizer o nome da especiaria, mas eu não sou capaz. Importas-te de repetir?
13: É Hermélia Sonelli.
12: Pois, se vocês forem capazes aí de repetir o nome desta especiaria, seria extraordinário, não me vou atrever a tal feito. Há quem procure especificamente aqui na cidade do Porto este tipo de comida destas regiões. O que é que procuram nestes sabores? O que é que estes sabores têm muito diferente dos sabores tradicionais em Portugal, Elizabeth?
13: Acho que a ideia mais importante é o sabor das ervas. Para mim, por exemplo, cilantro é mais importante. Também é o sabor de carne. Por exemplo, aqui nós temos muitas espetadas de carne. Temos espetada de frango, de vaca, ou kebabs também de vaca ou de frango.
12: Porque a carne é o prato principal do Uzbequistão, o peixe não é muito usual.
13: Sim, é a comida principal, sim. E no Uzbequistão também tem muitas espetadas de borrego, de porco, isso.
12: Muito obrigado, Elizabeth, por nos mostrar também esta especiaria e por nos dar a cheirar. E é pena que a rádio não tenha cheiro para perceberem o cheiro desta especiaria que acabei de cheirar e que não consigo pronunciar o nome. Os aromas da cozinha do Uzbequistão, desta cozinha de leste, é talvez o mais, o que salta mais, é a questão do aroma, dos cheiros da comida.
14: Da comida, de aromas mais de ervas, especialmente de alho, de páprica, coriander, estes são os típicos aromas nesta região.
12: Um cliente quando vem cá e prova, o que é que costuma dizer quando vai embora?
14: Mais de sabores de carne e sabores de pau achado, que temos aqui muito mais, sim.
12: E é um cliente que depois volta?
14: Sim.
12: Muito bem, fica então aqui o convite para este restaurante, Nani Bistro, bem aqui no coração da cidade do Porto. É uma cozinha com paladares e cheiros bem diferentes daquilo a que estamos habituados.
1: Obrigado, Carlos. Rui Abreu, eu também não vou arriscar a pronunciar o nome da especiaria. Ana Pinheiro tem estado à conversa também connosco, ela que visitou o Uzbequistão. Ana, ficaram também na sua memória as iguarias que comeu no Uzbequistão ou não?
15: Na altura eu era vegetariana.
1: Ah, então muda tudo.
15: Eu estava a achar piada, carne, sim, carne. Muitas vezes eu entrava nos restaurantes e pensava assim, meu Deus, vai ser batata cozida com tomate grelhado outra vez. Então tive um pouco de dificuldade, mas todo o resto superou, portanto nem me lembro muito bem da questão dos doces, etc. Sei que não fiquei mal.
1: Muito bem.
15: Não emagreci.
1: Já vamos falar novamente com a Ana, porque ela tem uma história muito interessante sobre o Cristiano Ronaldo, que tem andado nas bocas do mundo. Daqui a pouco teremos também mais uma convidada, Mahakabat Ramazanova, não sei se estou a pronunciar bem, ela diz que sim, não sei se é por cortesia, mas já vamos perceber. Mas para já, José Carlos Trindade, temos mais um momento musical nesta nossa emissão.
2: Verdade, eu nem vou arriscar, porque se for falar consigo vai ser o João, porque eu não vou arriscar, sou mesmo muito mal a dizer nomes. João Almirante, boa tarde, muito obrigado por estar também connosco, estar connosco nesta emissão de Um Sonho Americano. E as canções, gosta de futebol, Joana?
16: Eu gosto muito da seleção. Eu confesso que não vejo muitos jogos sem ser a seleção, mas eu sinto que é como a música, um país para quando joga o futebol. E, portanto, eu gosto muito de ver com a minha família e com os meus amigos. E, portanto,
2: mas a música não para quando há futebol, pois não?
16: Nunca para.
2: Uma canção sobre futebol é uma coisa que nunca lhe ocorreu, pois não, Joana?
16: Por acaso não, porque lá está, não percebo muito. Acho que se percebesse mais saía alguma coisinha.
2: Então, e como é que estão as canções? Como é que estão os concertos? Está a correr bem? O que é que temos aí?
16: Está a correr bem, ou seja, vou lançar agora um novo disco no final do ano. Portanto, estou a lançar por singles as canções. E basicamente vamos ter muitos concertos este ano, festivais também, portanto estou muito feliz por tocar e para a estrada com este disco.
2: Eu vou pedir-lhe duas canções para esta emissão, pode ser?
16: Pode ser.
2: Qual é a primeira?
16: Então, eu acho que vou tocar o Dois Corações Partidos, uhum, que é uma música que eu gosto muito, e depois vou tocar a Somos Todos Iguais.
2: Muito bem, então vamos ouvir Joana Almirante ao vivo nesta emissão de Um Sonho Americano. Estamos nos Aliados, junto à Câmara Municipal do Porto, se quiser passar por cá pode passar também. Agora para ouvir a belíssima voz da Joana Almirante a cantar Dois Corações Partidos, vai sim.

0: Que bonito, tão bom.
1: Muito obrigado.
0: Voz doce da Joana Almeirante aqui na
2: Casa de Nós. Ela que vai voltar, para já vamos até Houston, nos Estados Unidos, porque Fernando Rico, Nuno Matos, o 11 que ambos tinham projetado, confirma-se na Mux.
3: Exatamente, tal como tínhamos avançado, a Penum acertou na Mucha e no 11, o segundo de Portugal para este campeonato do mundo. Preste atenção, Portugal vai alinhar de início com a Diogo Costa na baliza, João Cancelo, Ruben Dias, Renato Veiga e Nuno Mendes, Vitinha, João Neves, Pedro Neto, João Félix, Bruno Fernandes e Cristiano Ronaldo. O que quer dizer que em relação ao jogo de estreia com a República Democrática do Congo, temos duas alterações. Tomás Araújo lesionado, cedo o lugar ao regressado e um dos capitães da equipa, ao ex-defensivo Ruben Dias. E como também seria de esperar, a Bernardo Silva salta da estrutura titular, abrindo espaço à chegada de João Félix com Pedro Neto a derivar para o lado direito do meio campo de Portugal e do lado esquerdo ali a alinhar noutra das alas, precisamente a João Félix, ou melhor, a alinhar numa das alas do ataque de Portugal, assim é que está certo, Pedro Neto, e na outra a aparecer João Félix. Rapidamente, Diogo Costa, Cancelo, Ruben Dias, Renato Veiga, Nuno Mendes, Vitinha, João Neves, Pedro Neto, João Félix, Bruno Fernandes e Cristiano Ronaldo, assim para reforçar essa aposta do selecionador Roberto Martínez. E do lado do Uzbequistão, também já temos 11, Fernando.
4: É isso, tal como Portugal, há mexidas, mas não há uma grande revolução em relação ao jogo que os Uzbeks fizeram diante da Colômbia. Três alterações. Desde logo, na baliza saiu Yusufov para a entrada de Nematov. No meio-campo, Mozgovoy também sai para dar lugar a Shamborekov. E na linha da frente, Ganiev no lugar de Urunov. Ora, o 11 do italiano Fábio Cannavaro, campeão do mundo em 2006 pela Itália e melhor jogador do mundo nesse mesmo ano em que Portugal ficou no quarto lugar do Campeonato Mundial na Alemanha e a Itália venceu essa competição. Ora, o 11 do Uzbequistão com Nematov então na baliza, depois Kusanov, Abdulayev, Ashurmatov, Karimov e Nazrulayev, ou seja, uma linha de 5 na defesa, depois Shamborekov, Shukurov e mais adiantados Faizulev, Ganiev e, claro, a estrela maior, Eldor Shomurodov.
3: Muito bem, nas bancadas, as bancadas estão cada vez mais bem compostas aqui em Houston. Nas bancadas já estão milhares de adeptos da seleção nacional. No coração desta equipa estão milhões. Hoje Houston veste-se de Portugal.
2: Obrigado, Nuno Matos. Também a Fernando Eurico. A partir das 6 da tarde, o relato dessa partida. Obviamente que vamos fixar a partir das 5:30 no Texas para acompanharmos essa partida. Daqui a pouco vamos ficar apenas com dois vizinhos, um uzbek e uma kazakh, que vão estar também lado a lado. Antes, Ana Pinheiro, uma portuguesa, o nome também acaba por denunciar. Ana, há pouco já falámos um pouco também sobre as suas experiências no Uzbequistão, mas fazemos agora a ponta, até porque tivemos agora o 11 inicial de Portugal, com a presença de Cristiano Ronaldo. Tem uma história curiosa para contar, precisamente sobre o CR7.
5: Sim, nós chegamos em Tashkent,
2: na capital do Uzbequistão.
5: Pronto, que nós brincávamos muito isso porque não sabíamos pronunciar bem e dizíamos Tashkent e ficávamos baralhados com... Pronto, e quando chegamos lá fomos para um mercado. Nós éramos 8, só para contextualizar, 8 raparigas, se não me engano, e 2 rapazes. Ainda estávamos a perceber como é que era o estar num país diferente e começamos a sentir muitos homens à nossa volta, só estávamos naquele momento mulheres. E houve um certo desconforto e uma das nossas colegas começou a apontar para a camisola, viu o número 7 numa camisola e começou a apontar, Ronaldo, Ronaldo, Ronaldo, Ronaldo, e tudo mudou à nossa volta. Pegaram na camisola, vieram tirar fotografias connosco, nós ficamos tranquilas, não é que houvesse perigo absolutamente nenhum, sim, mas era aquele primeiro contacto sem saber como gerir. E, entretanto, depois foi muito agradável e noutra cidade, passados uns dias, encontramos um jornal, portanto isto foi, se não me engano, a 5 de abril de 2018, encontramos um jornal com o Ronaldo na capa e tiramos fotografia, temos fotografias disso e foi muito engraçado porque sempre que alguém via nós a falarmos de Ronaldo e dizermos que éramos da, do mesmo país, toda a gente sorria, as crianças ficavam delirantes a querer tirar fotografias connosco, porque realmente o Ronaldo é
0: o Ronaldo é um ícone. Símbolo.
5: É, exatamente.
0: Se todos nós trazemos um símbolo, uma ideia, um objeto, uma coisa mais marcante de um país, do Uzbequistão, o que é que traz na sua cabeça, ou estou fisicamente...
5: O acolhimento.
0: Sim, o acolhimento.
5: Sim.
2: Tem sido recorrente essa afirmação.
5: Sim, é incrível. As pessoas, como eu vos estava a dizer isto, obviamente não posso estar a alongar aqui, mas realmente apetece contar mesmo muitos detalhes, porque a maneira, por exemplo, nesse pré-casamento, nós íamos a passar à porta, portanto é antes, até pode-me ajudar se eu fizer algo, a dizer algo errado, portanto é a nossa percepção, portanto peço desculpa se for errado, mas era só para mulheres, portanto a noiva também só no final da cerimónia em que as mulheres da família e convidadas estavam a fazer um enxoval e entregar um enxoval, portanto é uma mesa muito baixa, estamos todos sentados no chão, eles convidaram-nos todos para entrar, o único homem do Uzbek era um fotógrafo, e depois deixaram entrar os nossos dois homens, portanto foram extremamente acolhedoras, e tivemos, nós não percebemos o que diziam, elas não percebiam o que nós dizíamos, mas tivemos ali confraternizar, a comer, a mostrar tudo, toda a cerimónia a acontecer e nós ali, portanto foi uma generosidade incrível. Depois a noiva chegou, pelo que nós percebemos, agora ajuda-se se eu estiver errada mais uma vez, ela tem de mostrar que está triste porque vai largar a família. Foi o que nós interpretamos, porque ela estava mesmo muito triste, sempre a olhar para baixo. Não sei se é em todo lado, mas isto foi o que depois nós tentamos perceber. Exato. E pronto, ela nunca se mostrou muito alegre. Eu julgo que era por uma questão de tradição, porque senão... E foi super acolhedor. Como o outro senhor que nos abriu a porta, a mãe dele tinha 100 anos, ele trabalhava no Dubai e quis nos mostrar as filhas, a mulher tinha sede e ele ali a fazer-nos chá, fazer-nos café, foi incrível mesmo.
0: Espero que tenha gostado também do nosso acolhimento. Muito obrigado,
5: muito
0: Ana.
5: Obrigada.
2: Muito obrigado, Ana.
5: Muito obrigado.
2: Becruzubo, há pouco tivemos a reportagem diretamente do restaurante.
1: Sim.
2: Olhámos ali também para algumas das coisas que vocês podem oferecer em termos de menu também àqueles que o visitam. Alguma coisa que queira acrescentar daquilo que escutou? Algo que também podem encontrar no restaurante, se tiverem esse interesse agora, obviamente, despoltado ainda mais com esta reportagem? Algo que enfim, no menu que vocês tenham e que não tenha sido reportado, porque não era impossível, obviamente, de falar em tudo, falámos só talvez nos pratos principais, algo também, enfim, que se possa encontrar lá.
1: Claro, pronto. Um prato mais icónico será um Khinkali.
2: Georgiano.
1: Georgiano.
2: Que é parte do Khachapuri, são os...
1: Isso, é. Sim, sim.
2: Criei um curso sobre nada, estou brincando.
1: Pronto, dumplings com carne recheada. Sim, carne picada e com especiarias e com caldo, e o forma e tem um nó por cima, ok? E comer o Khinkali é uma forma de arte. Okay. Pronto, sim, tem de virar, comer com mãos, sim, e fazer um buraquinho, depois de beber o caldo por dentro, sim, e depois comer o resto e deixar o nó. Sim, é muito forma, muito engraçada.
0: No Uzbequistão também é muito importante o chá, não é?
1: Sim, sim. Mais importante do que o café.
0: Porquê que é importante? Há muito... Agora, bebe-se a qualquer hora. Como é que é? Há casas de chá, muitas casas de chá, não é?
1: Sim, e infinitos. Pronto, o chá é... Não sei, faz parte da cultura toda e pronto, fazia parte da rede SED, sim.
0: Sim.
1: E sim, veio da China e depois sim.
0: Algum chá em particular? Tem algum?
1: Ok, depende de região. Por exemplo, nas partes sul, bebem sempre chá verde. Mas em Tashkent e as partes norte, sim, bebem sempre chá preto. Sim,
0: depende, não é?
1: Depende, sim.
2: Muito bem, estamos à conversa com o Becruzubo, que é o Uzbek, dono de um restaurante, onde também já estivemos com a reportagem do Carlos Rui Abreu. Ao lado do Becruzubo está a Mahabat Ramazanov, ela que é do Cazaquistão, é cazaque, portanto, de um país vizinho, precisamente, do Uzbequistão. Ela é investigadora, natural, como dissemos, do Cazaquistão, está a trabalhar na Universidade Portucalense, no Porto, tem vários projetos, também ligados ao Uzbequistão, há cerca de 15 anos. Mahabat, nós temos, obviamente, apenas uma fronteira terrestre com o país, que é a Espanha. O Uzbequistão e o Cazaquistão têm mais, também fruto da sua dimensão. Há algum paralelo que se possa fazer, ou seja, entre Portugal e Espanha e o Cazaquistão e o Uzbequistão?
6: Acho que sim. Uzbequistão, Cazaquistão e Portugal têm em comum, acho eu, pessoas hospitaleiras, pessoas muito amáveis. Também a gastronomia, eu gosto muito de carne, porque eu venho de terra de carne. Aqui também encontro carne, mas também peixe, que adoro. Em termos históricos, eu diria que estes países, como o Uzbequistão, Cazaquistão, também Portugal, desempenharam um papel importante no desenvolvimento das civilizações, como Portugal era importante na abertura das rotas marítimas, enquanto o Uzbequistão e o Cazaquistão estavam

0: no centro de Rota de Sede. Uhum.
1: Existe alguma ligação entre os países? Enfim, alguma... As línguas são idênticas? Não são? Existem traços culturais que o Cazaquistão e o Uzbequistão partilham?
0: Nós somos 5 países em Ásia Central, uhum, e cada país tem a sua língua própria, nacional. Por exemplo, em Uzbequistão se fala uzbek, no Cazaquistão se fala kazakh. É como no Turkmenistão e Tajiquistão.
2: No entanto, mas o russo serve também como ponte entre eles,
0: exatamente,
2: não é?
0: Exatamente, sim, é mesmo dizer isso. Sim, o russo é um idioma amplamente utilizado nestes países. Até no Cazaquistão e no Kirguistão é considerado o segundo idioma oficial. Em Uzbequistão, por acaso eu reparei quando fui ano passado que em Tashkent cada vez menos falam russo, a geração mais nova, e falam mais inglês. E a geração mais velha, eles falam russo.
2: Tem projetos no Uzbequistão, um deles tem a ver com a capacitação de mulheres, penso eu. Que projeto é esse?
0: É um projeto que chama-se Diana, que tem por objetivo desenvolver capacidades de empreendedorismo das mulheres que vivem nas zonas rurais, no Uzbequistão e no Cazaquistão. Estes dois países têm muito potencial em termos de turismo, têm muito património cultural e natural. No entanto, nós notamos que falta... Estas mulheres têm poucas competências em termos de... desenvolvimento dos negócios. Eles já estão a fazer muitas coisas, por exemplo, já estão a acolher os hóspedes, estão a fornecer alojamento, no entanto, não têm esta capacidade de transformar o que estão a fazer a um negócio. E neste sentido, o projeto Diana tem por objetivo capacitar as mulheres através da criação de um curso especializado em empreendedorismo, inovação e desenvolvimento das competências digitais. E nós acreditamos que o projeto será útil. Estão envolvidos 11 parceiros, sendo 2 europeus, a Universidade Portugalense, em Portugal, e a Universidade de Wismar, Alemanha.
2: E as mulheres estão interessadas no Uzbequistão de assumir este protagonismo, este papel, ou ainda é uma coisa que tem alguma dificuldade?
0: Nós precisamente vamos ver isso, porque agora estamos ainda no início deste projeto.
2: Mas do que conhece? O que é que
0: nós incluímos, por acaso, 2 associações das mulheres. Um Uzbequistão, talvez o colega conheça, Sabar, se chama, de Nukus, Karakalpakstan. E temos também uma associação de empreendedores no Cazaquistão que envolvemos. E no kick-off meeting que nós tivemos em Kokshetau, no Cazaquistão, em janeiro, também participaram várias mulheres que demonstraram interesse em aprender, em integrar-se nesta rede, criar negócios, ser empreendedores. E acho que é um bom sinal para o nosso projeto.
2: E as mulheres, gosta de futebol?
0: Eu, pessoalmente, não muito.
2: Não muito.
0: Sim, mas sim, hoje, claro, estou atenta a este jogo, porque está a jogar o Uzbequistão, precisamente com Portugal. Sim.
2: Há pouco estava o Nuno Matos a dizer os nomes da equipa do Uzbequistão. Estava a sair porque ele estava a dizer mal os nomes ou não?
0: Estava a dizer bem, sim. Há o Uzbequistão faz o Laio, o
1: Já agora uma curiosidade, apesar da vizinhança entre os dois países, em termos de futebol, jogam em continentes diferentes. Não faz muito sentido na geografia, mas o Cazaquistão joga na qualificação europeia, joga, sim, contra países europeus, e o Uzbequistão joga na qualificação asiática, o que é também um ponto interessante, que não fará tanto sentido, obviamente, olhando para a geografia, mas que a nível de futebol acaba por acontecer. Vamos ficar ainda um pouco mais na próxima hora com a Mahabat Ramazanova. Becker Uzupov, vamos despedir de si, até porque... Acredito também que daqui a pouco se vá concentrar para ver a seleção, ainda que o futebol não seja, como já percebemos aqui, a sua praia predileta, mas vai acompanhar. E por falar em praia, porque apesar da dimensão do Uzbequistão, o Uzbequistão não tem a costa, não tem o litoral, é um país que não vai encontrar as praias que encontra aqui. É algo que já dificilmente vai abdicar, ou seja, se regressasse um dia ao Uzbequistão era algo que lhe faria falta, as praias que encontrou aqui em Portugal?
3: Sim, claro que faltavam. E na verdade fui ao Uzbequistão há pouco, aos poucos dias, sim, voltei recentemente, e reparei que, sim, o Uzbequistão é uma ilha da terra. Sim, para ir para a praia, obviamente que temos, temos alguns lagos, sim, sim, e rios, pronto.
1: Mas no mar.
3: Temos, sim, mas no mar. E para encontrar o mar tem de atravessar the border, like,
2: sim,
3: fronteira, fronteira, sim, duas fronteira, vezes.
2: Sim.
3: Pelo menos duas vezes. Portanto, sim, isso é que faltava.
2: Os uzbeks, eu tenho uma dislexia com o nome. Sentem curiosidade por Portugal? Se são curiosos com o nosso país, no seu país são curiosos com o nosso, se perguntam quando lá vai, o que é que lhe dizem?
3: Sim, sim, eles estão muito curiosos, e por causa de Ronaldo, muito, muito famoso e adorado, digamos, sim. E cada vez quando vou para o Uzbequistão, sim, sempre...
2: Perguntam-lhe sobre o Porto, sobre Portugal, o que é que lhe perguntam?
3: Ok, primeira pergunta sempre, sempre é ligado com o Ronaldo, com o futebol, é porque os uzbeks são fãs grandes de futebol. Aqui sou...
2: Uma exceção,
3: sim. E claro que são fãs de mar. Sim, e depois sim, perguntam sobre o clima, sobre as pessoas, e da arquitetura, história. Sim, isto é mais de...
2: E alguém mostra vontade de vir para cá consigo, ou nem por isso?
3: Não faço ideia.
1: Mas já percebes que o Becruz está para ficar. Becruz, obrigado pela sua presença. Enfim, se lhe desejar boa sorte, se calhar os nossos ouvintes, a maior parte vai levar a mal, seria contra Portugal. Daqui a pouco vamos ter noticiário à hora certa. José Carlos Sanidade, deixa-me só recuperar, até porque também essa informação já foi trazida através dos enviados especiais da nossa rádio ao Campeonato do Mundo, Fernando Rico e também o Nuno Matos, o 11 inicial de Portugal. O jogo vai arrancar daqui a pouco mais de uma hora em Houston, no Texas. Diogo Costa será o guarda-redes, depois a defesa com João Cancelo, Rubén Dias, Renato Veiga e Nuno Mendes, meio campo com Vitinha, João Neves, Bruno Fernandes, na frente Pedro Neto, João Félix e Ronaldo. Aqui as novidades prendem-se sobretudo com a inclusão do Rubén Dias, que estava lesionado e por isso entrou agora no 11, e também do João Félix, ele que tinha ficado no banco na primeira partida e entra aqui para o lugar do Bernardo Félix, que já sabemos é companheiro precisamente do CR7 a nível de clube.
2: Jornal Meirante, encheu-nos o coração, os dois corações ou três, o que tivemos há pouco com uma primeira canção, vai tocar e cantar mais uma canção na próxima hora de emissão deste Um Sonho Americano. É uma das convidadas a juntar-se a ela ainda, Vitalina Karelina, que é um uzbek e tem uma exposição aqui no Porto, e vamos continuar também a conversar com a investigadora que nos faz companhia aqui nesta emissão, e temos várias perguntas para lhe fazer sobre os projetos que está a desenvolver. Vamos a caminho das notícias à hora certa na nossa rádio. Um Sonho Americano vai ainda até às 5h30 falar sobre o nosso país adversário. Depois, claro, a partir das 6h temos o futebol com o relato do Portugal.
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5: Boa tarde, são 16 horas nos Açores. Vamos às notícias da região com Margarida Pereira.
6: Empate não chega. Portugueses querem a vitória da seleção nacional esta tarde frente ao Uzbequistão no Mundial de Futebol. O jogo começa às 17. No centro da cidade de Ponta Delgada, o Henrique Linhares toma pulso aos adeptos a uma hora do pontapé de saída. Henrique, ambiente por aí.
7: Olá, boa tarde, Margarida. Para já, ambiente muito tranquilo a uma hora do pontapé de saída deste jogo entre Portugal e Uzbequistão, partida da segunda jornada da fase de grupos do Campeonato do Mundo. Nesta altura ainda não há adeptos aqui nesta zona das portas da cidade. Como disse, faltam menos de uma hora. Portugal, que está aqui praticamente obrigado a somar os três pontos nesta partida, depois do empate na primeira ronda a um golo perante a República Democrática do Congo. Ora, o selecionador Roberto Martínez a fazer aqui duas alterações no 11 inicial da seleção portuguesa. Rubem Dias entra para o eixo defensivo e João Félix assume aqui um lugar na frente de ataque. Ora, na baliza, Diogo Costa, depois o quarteto defensivo é formado por João Cancelo, Rubem Dias, Renato Veiga e Nuno Mendes, sai Tomás Araújo. No meio-campo, o tridente habitual, João Neves, Vitinha e Bruno Fernandes. E no ataque, João Félix, Pedro Neto e Cristiano Ronaldo, sai do 11 inicial o Bernardo Silva. Já a equipa do Uzbequistão, orientada por Fábio Cannavaro, ele que levantou o Campeonato do Mundo, a Taça de Campeão do Mundo em 2006, ao serviço da seleção italiana, começa de início com Nematov na baliza, depois na defesa Kuzanov, Abdullayev e Ashurmatov, lateral direito Karimov, lateral esquerdo Najrulayev, no meio-campo Churukov e Kamrobekov e no ataque Faizulaev, Ganiev e o avançado Shomurodov. Vou tentar aqui falar com o adepto, ele está aqui com uma camisa da seleção portuguesa, vamos perceber se quais são aqui. Diga uma coisa, qual é o seu prognóstico para esta partida?
8: 10-0, ganha Portugal.
7: Quem é que vai decidir este jogo?
8: Diz Ronaldo.
7: Está confiante que Cristiano Ronaldo pode fazer?
8: Quarta-feira passou das 2h. Tive aqui a sofrer Portugal, empatámos, mas hoje estou confiante, vamos ganhar.
7: Nesta altura ainda quase não há adeptos aqui, mas para aqui...
8: Está muita gente aqui.
7: Muito obrigado, este adepto aqui...
6: Está tudo ainda a trabalhar, Henrique, até ao último minuto antes de saírem a correr para irem ver o jogo, certamente.
7: Exatamente, vou ainda tentar aqui falar com duas adeptos que estão aqui a dançar no centro aqui... das portas da cidade.
6: Rapidamente.
7: Olá, muito boa tarde, como está?
9: Bem, obrigada.
7: Expectativas para este jogo?
9: Ótimas, é desta que ganhamos.
7: Está à espera de uma resposta diferente da que Portugal deu no primeiro jogo?
9: Sem dúvida. As foram muito inteligentes, não mostraram o que têm para dar.
7: Acha que a seleção está a aguardar-se para as fases mais importantes?
9: Claro que sim, claro que sim.
7: Cá está, esta deve estar aqui muito confiante que Portugal pode aqui dar uma resposta diferente da que deu no primeiro jogo, depois do empate a um golo com o Congo. A seleção portuguesa está aqui praticamente obrigada a somar os três pontos, já que na última jornada defronta o líder do grupo, a Colômbia. Para já, ambiente tranquilo, pouco mais de... diria 5 adeptos aqui com as cores da seleção portuguesa em Ponta Delgada, nas portas da cidade.
6: Pode dizer-se, Henrique, que são poucos, mas bons, estão entusiasmados e contam com a vitória de Portugal. Modelo de funcionamento do CIV, Serviço de Suporte Imediato de Vida, coloca enfermeiros a trabalhar 16 e até 24 horas consecutivas. É o deputado do Bloco de Esquerda, António Lima, a trazer a situação a público e a questionar em requerimento o governo açoriano.
10: Quando uma situação dessas é denunciada, o governo deve, desde logo, vir a público esclarecer, em primeiro lugar, se estas situações estão mesmo a acontecer e, acontecendo, o que é que vai fazer para que elas não continuem a suceder.
6: O atual modelo de funcionamento do CIV assenta na acumulação de funções por parte de enfermeiros provenientes dos hospitais e unidades de saúde da região que asseguram turnos CIV como trabalho extraordinário. O Bloco considera que esta situação pode colocar em causa a segurança dos utentes e dos profissionais.
10: Aqui a questão central é a exigência, a delicadeza deste serviço, que é um serviço crítico que trabalha em situações extremas de emergência médica que requerem que todos os intervenientes estejam em perfeitas condições para atuar. E isso exige que, naturalmente, haja o cumprimento também dos tempos de descanso.
6: O deputado do Bloco solicitou esclarecimentos sobre as medidas previstas para reforçar o recrutamento de profissionais e evitar a sobrecarga das equipas e quer saber que avaliação faz o governo do impacto da fadiga na segurança operacional, tanto na condução de veículos de emergência como na tomada de decisões clínicas. O PAN questiona o governo, entregou um requerimento a pedir esclarecimentos sobre o encerramento noturno parcial da Casa da Montanha na Ilha do Pico. É também devido à escassez de recursos recursos humanos fora do horário de funcionamento da casa. O acesso à montanha só é permitido com acompanhamento de guias e entidades registadas. De acordo com o PAN, durante o período em que a Casa da Montanha está encerrada, os visitantes podem aceder ao trilho de forma autónoma, sem controle ou monitorização, desconhecendo-se se estão a ser respeitados os limites de visitantes diários e em simultâneo definidos para o percurso. Já estivemos logo a abrir este jornal a ouvir alguns adeptos. Dentro de instantes voltamos à emissão especial.

0: 16 horas e 8 minutos, hora dos Açores. Voltamos ao simultâneo, um sonho americano.
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2: Entramos na última meia hora de conversa. Às 5h30 em ponto vamos fixar em Houston, no Texas, para acompanharmos o duelo entre Portugal e Uzbequistão. Arranca em bom rigor às 6, mas vamos começar, obviamente, também a lançar com o comentador Luís Cristóvão às 5h30 essa partida. No tempo que ainda nos resta, vamos colocar uma última pergunta a Mahabat Ramazanov, a investigadora kazakh que está connosco e que conhece bem o Uzbequistão. E a esse propósito, é um país cada vez mais aberto a todos aqueles que o queiram visitar, por razões também concretas que nos vai apresentar e que, enfim, podem servir também de ponto para que os portugueses queiram visitar possam ir lá.
3: O Uzbequistão está há últimos anos a investir muito neste setor, turismo. Até 2016, o país era praticamente invisível no turismo mundial. Vistos difíceis, pouca promoção, no entanto, tudo mudou com o novo presidente, Mirziyoyev. Uhum. A partir de 2016, o país abriu-se ao mundo. Facilitaram o processo de obter visto, por exemplo, os portugueses podem estar lá 30 dias sem visto. Também este sistema de e-visa permite a 90 países pedir visto online, que também facilita o entrada ao país. Últimos anos também reparamos que eles modernizaram os aeroportos, abriram o espaço aéreo, por exemplo, existe um voo direito de Tashkent a Madrid, Madrid-Tashkent, que eu vou uma vez por semana, porque já foi, Uzbekistan Airlines, que é muito confortável, em 7 horas já faz viagem e já estão em Tashkent. E dentro do país também há convoios muito bem desenvolvidos que conecta as cidades históricas, Samarcanda, Riva, Bukhara, Tashkent, porque permite fazer e conhecer estas cidades. Um país que tem muita história, um património muito rico, essas cidades, Bukhara, Samarcanda, Riva, parece que estás baixo de um museu, à aire livre, é muito bonito, recomendo a visitar os portugueses, sim. Até pode fazer esta viagem na rota de sete, visitar Uzbequistão, Cazaquistão, Tajiquistão, Turkmenistão e Kirguistão.
1: Uma vez para compreender toda a realidade.
3: Exatamente,
1: né?
3: Se vão viajar, fazer um viagem tão longe, vale a pena conhecer todos os países da Ásia Central.
2: Acho que ficou bem apelativo. Mahabat, obrigado pela sua presença nesta emissão. Investigadora, kazakh, e reforço também a nota para o projeto que ela nos trouxe aqui, ligado às mulheres e ao desenvolvimento também das mulheres, sobretudo no Uzbequistão. José Carlos Trindade, vamos continuar a nossa conversa, que nos vai guiar depois até Houston, no Texas.
1: E temos connosco também, já conversamos um bocadinho com ela no início, mas convidamos-la a vir cá e vamos conversar com ela também, Vitália Karenina e também Tiago Bernardo Rodrigues, antigo ministro do Desporto, comentador do Nem Mais Nem Menos, todas as manhãs, com quem ouvimos todas as manhãs. Muito obrigado aos dois por terem vindo. Começamos por falar consigo, porque convidamos também a explicarmos essa sua dupla condição de refugiada. Conte-nos lá como é que lhe aconteceu isso na vida. Como é que é refugiada primeiro na Ucrânia e depois da Ucrânia para aqui, não é?
4: Sim, certo.
1: Como é que aconteceu? Conte-nos lá.
4: Aconteceu uma revolução no Uzbequistão no ano 89 e nós fomos, minha família foi refugiada a primeira vez. Sim, e agora a guerra na Ucrânia e sou refugiada a segunda vez. Sim.
1: E porquê Portugal?
4: Porque Portugal, eu não escolhi Portugal, eu comprei bilhetes mais baratos, é verdade, porque eu fugi de guerra.
2: Em que cidade é que estava, já agora na Ucrânia?

0: Em que cidade na Ucrânia?
1: Capital.
0: Na capital, em Kiev.
1: Kiev. Kiev. Sim.
2: E no Uzbequistão, onde é que vivia?
1: Eu vivi no, no cidade Andijan. Uhum. Esta é uma zona de Fergana. Uhum. Esta é no centro de montanhas, no meio de montanhas.
2: Tem saudades da sua terra natal?
1: Sim, tenho.
2: Do que é que tem mais saudades?
1: Não sei, minhas raízes agora de Uzbequistão. Eu vivi muitos anos na Ucrânia, cresci na Ucrânia, tenho saudade da Ucrânia também, mas muito diferente, porque a minha alma de Uzbequistão.
2: Foi lá que nasceu, é lá que está a sua raiz, não é?
1: Sim, eu vivi até 14 anos no Uzbequistão e porque...
2: Mantém contactos com alguém de lá, das suas amigas, dos seus amigos?
1: Tem, sim, é? Sim. Lá tenho uma parte de família, tias, tios, mas eu tenho muitos amigos de escola que vivem agora na Rússia, na Ucrânia e tenho contatos com elas, sim, sempre. Sim, para nós, nosso país, se nós encontramos uma pessoa no estrangeiro, uhum. nós, uzbeco, nós estamos amigos ali.
0: E esse lá se fica. Tiago, bem-vindo também.
3: Muito obrigado, não gosto de estar aqui.
0: Já esteve no Uzbequistão ou não?
3: Não, ainda não.
0: Já esteve em quantos países?
3: Já estive em muitos países. Ali a Ásia Central, tenho que confessar que já tive a oportunidade de estar no Irão, ali à volta do Cáspio, e tive a oportunidade também de sobrevoar muitas vezes, sonhando, ainda agora falámos com Samarcanda, não é? Essa cidade mítica, tantas e tantas vezes falada, mas depois das descrições que aqui ouvimos, tenho que dizer, num português tão refinado de quem está aqui há relativamente pouco tempo, num português absolutamente cuidado e quem sabe depois desta tarde a falar do Uzbequistão, tantos portugueses agora com as menores dificuldades, por exemplo, a obter visto, era bom saber no próximo ano qual vai ser a subida de turistas portugueses lá naquelas latitudes.
0: Eu acho que muita gente ficou convencida com aqueles que foram os relatos para visitar o Uzbequistão. Há pouco estava aqui a conversar com o Fernando Urico, enfim, a trocar algumas mensagens, porque ele está no Texas, mas está obviamente a acompanhar toda esta emissão e ele esteve lá no Uzbequistão recentemente, houve uma fase final de um campeonato do mundo de futsal. O Tiago já esteve em muitas fases finais de grandes competições. Hoje, obviamente, não está com a seleção portuguesa, mas que memórias também guarda destes dias de seleção, do local do jogo, as memórias que lhe ficaram mais presentes? Umas, acredito eu, incríveis de vitória, outras não tão boas, mas acredito que sejam sido os momentos mais especiais que também teve na sua vida profissional.
3: Eu tive a fortuna de ser um espectador atento da época Fernando Santos como selecionador e Fernando Gomes como presidente da Federação Portuguesa de Futebol. Comecei como governante da área da educação e também tinha o desporto em 2015 e em junho, julho de 2016 todos nos recordamos do que aconteceu. E eu estava lá em Saint-Denis em 2016, diria eu, no pináculo da perfeição daquilo que num campeonato...
2: A chutar
3: muito,
2: com o Éder, não é?
3: Muito mais. Eu, em determinado momento, acreditei na teoria do caos e achei que fui eu com o ombro que empurrei a bola ligeiramente para ela poder... Acreditei eu e todos os milhões de portugueses. Tanto os que estavam lá, como os que estavam aqui, como os que estavam um pouco pelo mundo inteiro. Mas é verdade, eu tive a oportunidade de ser espectador atento, não só da seleção de futebol, e estive, por exemplo, na Rússia duas vezes, no Campeonato do Mundo em 2018, e antes na Taça das Confederações. Extinta Taça das Confederações, em que nós chegámos às meias finais, na altura. Depois tive a oportunidade também de estar aqui no Porto, na Liga das Nações, na primeira edição da Liga das Nações, que foi celebrada de forma especial e conquistada por Portugal. E depois tive também, por exemplo, em vários jogos, me recordo-me em Sevilha, naquele jogo em 2021 do Campeonato da Europa 2020, não é? Porque tudo foi com o ano
0: em que Portugal
3: da
0: perdeu com a Bélgica.
3: Isso. Exatamente. Pronto. Mas,
2: é um bom, currículo, não é?
3: É um bom currículo. Aqueles dias são muito especiais. Sim. Habitualmente tive a oportunidade de ir também a acompanhar muitas vezes o Sr. Presidente da República, outras vezes o Sr. Primeiro-Ministro e outras vezes ia eu a representar, mas aproveitava-se esse dia para ser também um dia de trabalho. Estava-se habitualmente com empresários, com a comunidade portuguesa, com os clubes locais, entendia-se também as vicissitudes, os problemas, celebrava-se e depois também tentava-se estar com os jogadores, principalmente quando as coisas corriam menos bem. Porque quando as coisas correm bem, é deixá-los celebrar.
2: Como dizia o Mandela, o futebol é um grande elo de ligação de muitas coisas.
3: Eu
2: não
3: diria
2: é?
3: Que o desporto em geral. O futebol...
2: Sim, o desporto, claro.
3: Sim, mais... e o Mandela disse isso, se não me engano, numa altura especial no rugby, em que conseguiu...
0: No Mundial de 98.
3: Conseguiu pôr a primeira página verdadeiramente importante do deixa para lá o apartheid, não é? Foi um momento bastante, bastante marcante. Mas o desporto é mais do que isso. Eu tive a sorte, por exemplo, de estar em 2017 na primeira presença continental da seleção A feminina, na Holanda, na altura.
0: No Campeonato da Europa.
3: Com o que aquilo representava, não é? A presença de mulheres, raparigas, num Campeonato da Europa e a visibilidade, às vezes fazem tanto pela igualdade de género de que muitas leis feitas pelos políticos ou pelos legisladores. Muitas vezes este tipo de momentos são também importantes para virar a página daquilo que são as páginas mais negras da nossa civilização, e muitas vezes o desporto conseguiu unir, conseguiu cortar fronteiras, conseguiu... Porque nós agora estamos a dizer, por exemplo, que o Uzbequistão está para lá dos Urais e compete na Ásia. Mas nós sentimos-nos próximos deles de alguma forma hoje.
0: Sem dúvida.
3: E por muito que sejamos competidores com eles, e no futebol nós somos mais potência do que eles, se estivéssemos a falar de desportos de luta livre, ou eles têm um desporto muito especial... Como é que se chama? Uma espécie de luta, além de terem a luta livre e a luta, eles têm ali vários desportos de luta.
0: Eles são muito fortes em desportos de combate.
3: De combate.
0: Mesmo o judo, por exemplo, acabam por ser fortes.
3: Como é que se chama o desporto de combate no Uzbequistão? Tem presente?
2: Não.
1: Sim, não.
3: Caçaste.
0: Nós vamos à procura daqui a pouco. Vamos à procura daqui a pouco. Uma pesquisa.
2: Vamos no feminino, falou futebol feminino, vamos na música do feminino, Joana Almeirante. O novo álbum é para outubro, não é?
4: Exatamente, final de outubro.
2: Está fabricado por completo, só falta sair ou como é que é?
4: Só falta sair.
2: Só falta sair.
4: Está quase.
2: E os concertos estão a correr bem também, não é?
4: Sim, agora na época de verão é só concertos, portanto é uma maravilha voltar à estrada.
2: O verão é fantástico nesse aspecto, não é?
4: É verdade.
2: Hoje o São João vai vivê-lo deste lado, não no palco, não é? Não
4: há... É verdade, hoje vou curtir ali e ver o jogo.
2: Tinha pedido uma segunda canção, esta é a que mais toca na rádio, como é que ela se chama?
4: Chama Somos Todos Iguais, e é o primeiro single de avanço deste novo disco.
2: Muito bem, Joana Almeirante, vamos ouvi-la então nesta emissão de Um Sonho Americano ao vivo aqui nos Aliados. Joana Almeirante.

0: Muito bem. João Leite, muito obrigado por ter vindo também e de nos ter oferecido duas canções tão bonitas.
1: Obrigada. O prazer foi meu.
2: Vamos fechar a conversa também com os nossos convidados. Antes de passarmos ainda por uma fanzone, para começarmos a perceber
0: sentir
2: como é que
0: o ambiente,
2: como é que os portugueses estão à espera dessa partida que está cada vez mais próxima.
0: Vi que estava a dançar e a música ali da Joana Almeirante. Gosta de música?
1: Gosto.
0: Gosta?
1: Gosto.
0: Música portuguesa ou música do Uzbequistão? O que é que mais gosta?
1: Eu gosto de rock.
0: Gosta de rock?
1: Sim.
0: Qual é a sua banda preferida do rock?
1: AC/DC.
0: AC/DC?
1: É, sim.
3: Muito internacional.
0: Internacional. No Uzbequistão, há assim alguma banda de rock? Que...
1: Pode ser, no mundo tem bandas.
0: Conhece assim alguma que nos queira
1: não,
0: dizer?
1: Não, Uzbequistão não.
0: Não, não conhece. Não. Lá não há rock?
1: Tenho.
2: Tiago, perspectivas para hoje. Isto ficou assim um bocado mais torcido que o primeiro jogo ou não tem nada a ver?
3: Não. Acho que devemos fatiar.
2: Ok. Ou, mas para a próxima fatia.
3: Ou queremos fatiar, não é? Sim. O que aconteceu, aconteceu. Uh-huh. Obviamente não era o resultado que pretendíamos com a República
0: Pois
3: Democrática.
0: Mas mandámos a jogar coisa, não é?
3: Bom, ali naquele jogo, o jogo não foi particularmente bom. Eu falei de 2016, todos nos lembramos o que é que foi o primeiro grupo em 2016. Se nos lembrarmos de outras competições em que a coisa também não correu bem e houve campeões do mundo, houve campeões da Europa, houve campeões continental.
0: Como dizia o Jorge Jesus, não é como começa, é como acaba.
3: É, isso é uma verdade que é incontornável. Isso que é. Agora, é importante hoje correr bem para podermos ter alguma garantia para o último jogo. E isso, ainda por cima, porque nós não nos podemos esquecer, e o histórico não é necessariamente o mais importante, mas nós estávamos a falar da Taça das Confederações, nós perdemos nas meias finais com, se me recordo bem, com o Chile nos penaltis, e depois em 2017, e depois em 2018, recordam-se, perdemos nos oitavos com o Uruguai.
2: Uruguai, sim.
3: Por isso, dois países da Liga CONCACAF.
2: CONMEBOL, neste caso, sim.
3: Da CONMEBOL, sim, não, da CONCACAF, da CONMEBOL. E era bom que não houvesse um terceiro que pudesse pôr em causa. Mas vamos acreditar que isso não vai acontecer. E é também importante que tenhamos companhia da lusofonia, em especial de Cabo Verde.
2: Tenho gostado de Cabo Verde, acredito. Temos todos.
3: É espetacular. Eu conheço muitos cabo-verdianos, que tenho lá amigos, que tenho amigos cabo-verdianos cá. Tenho visto muitos portugueses também a dançarem, a sentirem a morna, a coladeira e o funaná nestes dias. E é muito importante também que, de certa forma, o resto da África lusófona também tenha em Cabo Verde o seu representante.
0: A imagem. Vitália Karenina, quem vai ganhar? Portugal?
1: Portugal.
0: Portugal vai ganhar. Vai torcer para Portugal?
1: Sim.
0: Sim?
1: Sim.
2: A resposta foi tão rápida que nem tiveste a oportunidade de dizer
0: isso. Eu até fiquei.
1: Eu fui preparada para esta pergunta.
0: Quem vai marcar para Portugal? O Ronaldo?
1: Não sei. Pode ser.
0: Pode ser o Ronaldo.
1: Nossa. Vamos ver.
0: Ah, muito bem. Vai ver o jogo. Sim. Vai ver o jogo. Vai marcar o Ronaldo ou não?
3: Eu espero que marque o Ronaldo. Ele também é incontornável, pelo menos neste campeonato do mundo. Não vale a pena estarmos aqui com discussões.
0: Não o trataram muito bem na última vez. Chamaram-lhe uma estátua e tudo.
3: Sim, mas lhe chamaram tantas coisas e ele acabou depois sempre
0: a superar. Dá sempre a volta, não é? Ele está à espera do ketchup
3: tomarmos muitos de nós, termos metade da vitalidade dele. Independentemente disso, a equipa é a que é. O Ronaldo representa o que representa e o selecionador nacional, com condicionantes ou não, fará as suas escolhas. Isso não é, não vamos agora aqui nestes 5 minutos mudar as coisas. Esperemos que corra bem ao Ronaldo. Se correr bem ao Ronaldo, corre-nos bem a nós.
0: Prognóstico agora ou antes, no fim do jogo?
3: Como não, eu espero que possamos ganhar 2-3-1, que é para deixar também a possibilidade aos Uzbequistão de marcar um golo e de poder celebrar. E quem sabe haver um empate 1-1 logo ali no início, para poder haver algum e depois nós podermos fazer o nosso jogo. Nós temos jogadores maravilhosos que se afirmam nas grandes ligas europeias, por isso é esperar. E para isso, eu acho que vocês têm noção que são estrelas em Santo Tomé e Príncipe, em Cabo Verde, em Angola, verdadeiras estrelas. Eu estive com alguns colegas vossos, por exemplo, nos jogos da CPLP, em Santo Tomé e Príncipe, em 2018, e muitas vezes não conheciam a cara, mas quando falava,
0: a rádio é um
3: de repente tinham um conjunto de fãs que os ouvia cuidadosamente e sabia quem eram e como eram e o que tinham feito, e por isso vocês são verdadeiros heróis e mitos vivos para muitas, para muitos milhares, e lá a escala é grande, não é? E lá a escala é enorme. E os ouvintes de rádio lá são em grande
0: número. Ouvintes.
3: São mesmo ouvintes. Sim, manhã, ouvintes. Tarde, noite, madrugada, isso.
2: Tiago Vitali, obrigado pela vossa obrigado. Presença também aqui neste nosso estúdio hoje, bem perto da Câmara Municipal do Porto. Estamos nos Aliados, em noite de São João. Vai obviamente acabar bem tarde, como já é normal. A ver, vamos, se vai começar bem com um bom resultado de Portugal. Já se juntam também, e agora vamos, antes de fixarmos em Houston, também a um ponto de reportagem, junto a uma das fanzones que está ali na Ribeira, Isabel Cunha Marques, bem-vinda também a esta emissão. Há já muitos portugueses prontos para olharem para o televisor e seguirem atentamente a partida da seleção?
4: Muitos portugueses aqui pela Ribeira, equipados a rigor, fazem-se apresentar com camisolas do Portugal, mas também com alguns bonés, que estão neste momento também a acompanhar o Presidente da República, que já está aqui pelo Porto precisamente há mais de uma hora, já foi também provando a sardinha, também já deu o seu palpite relativamente a Portugal e também a revelar que mandou precisamente uma mensagem à seleção a desejar o melhor e a dizer que tenho a certeza de que a seleção irá vencer esta noite. Neste momento as pessoas também se fazem apresentar com muitos martelos. O Presidente da República, aliás, referia que levou pela primeira vez uma martelada do São João, portanto, sem dúvida que se aproxima e já se sente este calor precisamente da aproximação da hora do jogo.
2: Muito obrigado, Isabel. Vai ficar ali na Ribeira também a acompanhar aquilo que é a reação dos muitos portugueses que se juntam para acompanhar esta partida, que nós também vamos acompanhar com o relato do Fernando Rico e do Nuno Matos e com os comentários do Luís Cristóvão.
0: Vamos já com a emissão para o Senhor. Não tarda nada, lembrar só.
2: Tu vais voltar mais tarde.
0: Vou voltar mais tarde, vou voltar depois das 10 da noite com uma missão que vai acompanhar o São João aqui no Porto, em Braga e também em Almada. Vamos ter 3 pontos de reportagem numa emissão que vai até à meia-noite e meia, e vamos ter fogo de artifício na rádio e tudo, é para ouvir depois das 10 da noite.
2: É sempre assim, nos 23 de junho, aqui na Cidade Invicta, sempre também vamos ter reportagem noutras paragens, nomeadamente em Braga e também em Almada. Vamos chegar às 5:30 da tarde, tempo justo para fixarmos esta nossa emissão, agora em Houston, no Texas, Estados Unidos.
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2: Vamos a isso, a meia hora do início da partida, o jogo entre Portugal e o Uzbequistão. Tem o relato do Nuno Matos e também do Fernando Rico, os comentários a cargo do Luís Cristóvão. Saúde a todos mais uma vez, com um grande abraço. Vamos lá para o segundo jogo de Portugal nesta fase final do Campeonato do Mundo 2026.
6: Houston, we have a problem. Portugal tem que vencer o Uzbequistão na partida de hoje. É que depois do empate com a República Democrática do Congo, a margem de erro deixou de existir. E porque hoje se festeja de norte a sul do país, com as sardinhadas, com os balões, com os martelinhos, com os manjericos, aí vai. Oh, meu rico São João, ajuda lá Portugal a ganhar ao Uzbequistão.
7: É isso mesmo, num dia tão especial, e a noite vai ser naturalmente de festa e longa na cidade do Porto. Aqui estamos nós, quando o relógio a mostrar o meio-dia, Houston, 6 da tarde em Portugal continental, a bola vai rolar para o segundo jogo de Portugal neste Campeonato do Mundo. Milhões de corações a baterem ao mesmo ritmo aqui, muitos sonhos no Houston Stadium. Vamos lá ver, Portugal, e você sabe, e nós também, Portugal sempre cresce perante as adversidades e transforma isso em combustível. E aquilo que me apetece dizer é o seguinte: Portugal! Levanta-te! Levanta-te, Portugal! O Mundial ainda está à tua espera. Eu acho que é isso, é essa imagem que eu quero passar para todos os nossos ouvintes. Vamos recordar, Fernando Eurico, a chegada do autocarro aqui ao Houston Stadium. Mais uma vez, muitas camisolas da seleção portuguesa, mas eu penso que não há volta a dar, porque sabemos que a dimensão de Cristiano Ronaldo é maior ainda do que a dimensão da seleção portuguesa. Essa é a realidade. Portugal está no nosso coração, mas reparem, estão aqui 10 mil ou 15 mil portugueses no máximo, estão 50 ou 55 mil que puxam por Portugal por causa de Cristiano Ronaldo.
6: É isso mesmo, foi assim no primeiro jogo, acontece no segundo. Este estádio está apaixonado por Cristiano Ronaldo, mesmo que Ronaldo há 4 anos que não marca golos em fases finais de europeus e sobretudo de campeonatos do mundo, é uma seca inexplicável para o maior goleador da história do futebol mundial. Ora, se os adeptos, e são aos milhares uma verdadeira legião de apoiantes de Cristiano Ronaldo, muitos deles dos Estados Unidos, do Brasil,
7: México.
6: Do México, sobretudo o México, enfim, de tantos, tantos outros países, a verdade é que hoje todos esperam que CR7 seja ele a galvanizar ainda mais estes adeptos numa altura, Nuno, sem que Portugal abandona o relvado depois do aquecimento.
7: Acabou a fase de aquecimento. Há um tempo marcado para as equipas estarem no relvado para o aquecimento. Terminou então o tempo de aquecimento para o Uzbequistão e também para Portugal. Vai tudo para o balneário. E agora é a União, porque a União, como se sabe, faz a revolução. E Portugal hoje, com duas alterações em relação ao jogo com a República Democrática do Congo. Tomás Araújo jogou no meio defensivo ao lado de Renato Veiga. Está lesionado e deixou assim espaço para o regresso do titularíssimo Ruben Dias, um dos capitães da Seleção Nacional, que vai jogar ao lado de Renato Veiga. A outra alteração, a saída de Bernardo Silva e a chegada ao 11 de João Félix, com Félix na ala esquerda e Pedro Neto na ala direita. Portugal vai então a jogo com Diogo Costa na baliza, João Cancelo, Ruben Dias, Renato Veiga e Nuno Mendes, Vitinha, João Neves, Pedro Neto, João Félix, Bruno Mendes e Ronaldo. Que ouviram? O nome de Ronaldo foi anunciado aqui no estádio, no Houston Stadium. Muitos aplausos, alguns aspios, claro, ou não fosse ela a figura maior desta tarde aqui nos Estados Unidos.
6: Está a ser anunciada a equipa nacional de Portugal nos dois ecrãs gigantíssimos deste estádio de Houston. Vamos agora também recuperar a equipa adversária de Portugal, a equipa estreante deste campeonato do mundo, o Uzbequistão, que é treinado por um campeão mundial em 2006, Fábio Cannavaro, ganhou pela Itália em Berlim a final frente à França. Tive a oportunidade de seguir esse desafio precisamente em Berlim, com Portugal a fixar-se pelo quarto lugar. É a segunda melhor participação lusa em fases finais de Campeonato do Mundo depois desse histórico Mundial de estreia em 1966, com o terceiro lugar de Portugal. Pois bem, o Uzbequistão tem aqui o encantamento da primeira vez num campeonato do mundo, esta que é já a maior potência desportiva da Ásia Central, fazendo ombro a ombro com a República Popular da China. E portanto, atenção a este país, que vai certamente pontuar nos próximos grandes eventos desportivos e não só de futebol. Ora, para esta partida, Cannavaro mexe três jogadores em relação à derrota 3-1 com a Colômbia, começando na baliza com a saída de Youssoufov para a entrada de Nematov. Depois saiu também Mozgovoy para a entrada de Kamborekov e na frente Ganiev no lugar de Uranov. O 11 então é este: Nematov, depois uma linha de 5 com os centrais Kusanov, Abdulaev e Ashurmatov, nas alas Nasrulaev à esquerda, Karimov à direita, mais centrais Kamborekov e o Shukurov, e depois Ganiev, Faizulaev vão a municiar o ponta-de-lança e melhor marcador da história do futebol uzbek, Shomurodov. É este 11 inicial da equipa do Uzbequistão, numa partida que vai ser arbitrada pelo marroquino Jalel Jayed, 39 anos. Na primeira partida que apitou no Campeonato do Mundo foi o Alemanha 7, Curaçao 1. Um jogo com muitas facilidades também para este árbitro natural de Casablanca. Basta recordar que mostrou 0 amarelos, 0 vermelhos, ainda assim 29 faltas, muitas delas à equipa do Curaçao. É de resto, Nuno Matos, o primeiro marroquino a ser escolhido como árbitro principal desde o Mundial de 2002, quando Mohamed Genzaz esteve nesse Mundial onde tu também estiveste, no Coreia-Japão, em 2002.
7: É verdade, Coreia-Japão, Mundial que acabou por não correr bem para a seleção nacional, tal como não correu bem o Mundial do Brasil em 2014. Nesses dois campeonatos do mundo, Portugal não passou da primeira fase. Recordo-me com grande satisfação, e tu também, do Campeonato do Mundo na Alemanha, onde Portugal discutiu o terceiro e quarto classificados. Foi realmente um grande campeonato do mundo, o seu melhor campeonato do mundo, com Luís Filipe Scolari no comando da nau portuguesa. Vamos ver o que irá acontecer. Os portugueses unidos aqui nas bancadas do estádio de Houston, uma quarta maior cidade dos Estados Unidos, com 5 milhões de habitantes, poucos portugueses, à volta de 1000 portugueses, mas aqui temos, na verdade, portugueses que vieram de outros estados dos Estados Unidos e que estão aqui prontos para poderem ajudar a seleção do seu país. E por isso lhes digo, Houston, temos um problema. We have a problem. Não, temos uma missão. Não é, Fernando? Esse ainda ontem gravavas um vídeo para a multimédia em que falavas disso mesmo. Essa frase mítica e que está na história de Houston. We have a problem.
6: É, temos um problema, porque Portugal, depois do empate, encurtou a margem de erro. Está obrigado Portugal a vencer o Uzbequistão, se não quiser ficar já em maus lençóis para aquilo que será teoricamente o jogo mais complicado em Miami, diante da seleção da Colômbia. Mas é como dizes, Nuno Matos, e bem, as dificuldades, os problemas têm que ser ultrapassados. E se Portugal é candidato realmente aos melhores lugares deste campeonato do mundo, já não vou falar em campeão mundial, mas se é candidato realmente a estar entre as, vá lá, as 4 ou 8 melhores seleções mundiais, hoje vai ter que puxar dos galões perante uma equipa estreante que joga ao ataque, como diria José Maria Pedroto, mas muito fechadinha lá atrás.
7: Muito bem, sabes que os nossos ouvintes gostam das histórias, e nós já tivemos a oportunidade de dizer, e há pouco até brinquei a dizer que hoje até o asfalto necessitava de protetor solar, porque realmente é um bafo lá fora. A previsão para hoje 42 graus, mas aqui, Fernando, posso dizer ou não aos ouvintes,
8: pode.
7: Fernando Eurico está de quispe de penas. Não, está bem, está velhinho, mas está bem, está impecável. Não é nada disso que vocês estão a pensar, mas vai fazer o relato de quispe de penas. E porquê, Fernando? Não é só tu, porque quando andamos de Uber, isto é engraçado, lá fora 35 graus, entramos no Uber, vamos para o Polo Norte. Mas quem está a conduzir o Uber está com o ar-condicionado ligado no máximo, mas está de blusão, o que é um pouco inacreditável.
6: E o problema é que isso acontece nos restaurantes, nos estádios, em tudo o que é fechado. De facto, há aqui uma situação que é inexplicável para nós europeus. Eu gosto de ar-condicionado, gosto de ar fresco, mas isto é um exagero absoluto, e no primeiro jogo já sofri por conta disso. Ora, já vamos também daqui a pouco à preparação para a entrada das equipas. Meu caro Luís Cristóvão, vais comentar esta partida. Um abraço a partir aqui de Houston. Queria novamente pedir-te análise às escolhas de Roberto Martínez. Há aqui mexidas, mas não uma revolução em relação ao 11 que Portugal apresentou na primeira partida com a República Democrática do Congo, e também que olhasse este Uzbequistão, que deu que fazer à Colômbia na primeira partida, mas é uma equipa que, acredito, vai jogar na maioria do tempo em 5-4-1 ou muitas das vezes em 5-5.
8: Boa tarde, Fernando. Boa tarde, Nuno. Hoje a nossa emissão mundial dá, de facto, a volta ao mundo, e o mundo é aquilo que a seleção portuguesa quer conquistar. Para o fazer, tem mesmo que mostrar outra face neste segundo encontro do Mundial. Deixo também aqui assim um grande abraço para todos aqueles e aquelas que nos acompanham por esse mundo fora, e entrando diretamente no que interessa, no jogo que vamos ter pela frente. A seleção portuguesa faz duas trocas, uma delas obrigatória. Ruben Dias, habitual titular, um dos capitães desta seleção, está disponível para jogar. Tomás Araújo, o jogador que o substituiu na primeira partida, não está hoje disponível, e portanto aqui é uma troca direta entre os centrais. E na frente, Bernardo Silva foi mesmo o homem que acabou por estar mais abaixo, digamos assim, daquilo que era esperado na partida frente à seleção da República Democrática do Congo, e dá hoje o seu lugar a João Félix, nesta busca de alguém que possa oferecer mais ligação com Cristiano Ronaldo. E não deixa de ser curioso que no Portugal-Uzbequistão vamos ter frente a frente as duas grandes estrelas de cada uma das equipas, ou seja, dois jogadores historicamente referência das duas equipas, tem em campo consigo o seu fiel escudeiro do clube. Cristiano Ronaldo tem hoje João Félix ao seu lado, Shomurodov tem Faisulev, ambos jogadores do Başakşehir da Turquia. Para a equipa portuguesa há muito mais a mudar para além dos jogadores, e se apenas fez duas trocas Roberto Martínez, a verdade é que se espera que tenha feito ou que tenha preparado bastantes alterações na forma como a equipa se comporta em campo. Portugal até entrou bem frente à seleção congolesa, aqueles primeiros 5, 10 minutos deram uma imagem de uma equipa a conseguir chegar à área, a conseguir marcar gol e a colocar-se em vantagem. Portugal precisa de multiplicar esses 10 minutos por 9 para ter 90 minutos em cima do seu adversário, a marcar golos, a deixar, para além da garantia dos 3 pontos, também uma exibição que seja mais convincente, até porque se é verdade que normalmente é aceitável não começar muito bem um Mundial, ainda para mais um Mundial 2026 com 8 jogos, também é verdade que muitos potenciais candidatos à vitória final já deixaram nestas primeiras duas jornadas uma demonstração do seu poderio, e é isso que se exige à seleção portuguesa, sobretudo frente ao Uzbequistão, que obviamente na sua estreia no Mundial é uma seleção um pouco desconhecida para a generalidade dos adeptos, mas tem sido de forma consistente uma seleção que no continente asiático, na Confederação Asiática, do qual faz parte, tem acabado por garantir muito bons resultados nas taças asiáticas. É um país que tem sido presença regular, quer em mundiais de sub-17, quer em mundiais de sub-20, já teve títulos nos escalões de formação, também nas competições asiáticas, e esta chegada ao Mundial, depois de ter jogado também nos Jogos Olímpicos de 2024, é uma espécie de culminar de anos e anos de trabalho, de formação de equipas e de jogadores que possam estar a este nível. Já falei de Shomurodov, falei de Faisulev, Kusanov é aquele que está neste momento num ponto mais alto, companheiro de Ruben Dias na linha defensiva do Manchester City, vai estar a tentar comandar este conjunto do Uzbequistão, que tem também na defesa a sua principal força. E não é apenas por ter Fábio Cannavaro, o histórico bolador de 2006, como seu treinador, é também a apetência deste conjunto, que fez toda a qualificação a pensar em defender primeiro, e é essa solidez da qual já deu algumas mostras no jogo frente à Colômbia, apesar de ter perdido por 3-1, é essa solidez defensiva que Portugal terá que atacar.
7: Muito bem, obrigado então a Luís Cristóvão. Daqui a pouco vão entrar as duas seleções. Já não falta muito para a bola rolar para esta segunda partida de Portugal no Campeonato do Mundo, que se realiza na América do Norte, Estados Unidos, México e Canadá. Portugal a partir claramente como favorito. Este é o primeiro confronto entre as duas seleções. Atenção que esta seleção do Uzbequistão, e o Cristóvão já falou disso, perdeu para a Colômbia por 3-1, mas deu muito trabalho à à seleção Café Pera. Portugal marcou cedo por João Neves diante da seleção da República Democrática do Congo, depois deixou-se empatar no último lance da primeira parte, e na segunda parte Portugal perdeu o fio à meada e acabou por realizar uma exibição sem brilho neste campeonato do mundo. Mas claro, os sonhos não podem morrer num empate. Falando ainda um pouco mais deste Uzbequistão, a ver se eu não me engano, porque eu andei a semana toda a falar contigo, a falar do Cazaquistão. É Uzbequistão. Se eu disser Cazaquistão, os ouvintes não ligam. Fica já, vou pedir, vou pedir já esse bónus aos nossos ouvintes. Mas eu prometo que vou focar-me Uzbequistão. Diga lá outra vez. Uzbequistão, certo? Fernando, Uzbequistão, que é um país em crescimento e um país que tem apostado muito no desporto e em particular no futebol. Tem dinheiro?
6: É, tem muito dinheiro, é um país emergente economicamente, é muito rico em ouro, em gás natural, em carvão mineral, em urânio, está a crescer a olhos vistos, tem também muito petróleo e, portanto, há dinheiro a rodos no Uzbequistão. Estive lá há 2 anos, percebi precisamente isso e teve a sorte este país de perceber que tem um presidente da República que gosta de desporto, não só de futebol, mas de desporto, e viu no desporto uma forma de afirmação deste país da Ásia Central. E desde 2016 que o presidente Shavkat Mirziyoyev tem apostado de tal maneira que os resultados estão à vista. O Luís já aqui falou e muito bem, é um trabalho sustentado desta formação asiática e que se estende para lá do futebol também aos outros desportos. A verdade é que foi 13º nos Jogos Olímpicos de Paris com 13 medalhas e está aqui a virar-se paradigma, porque se em Portugal os meninos vão de bola debaixo do braço para a escola, lá no Uzbequistão andam com luvas de boxe, porque é o boxe, é o taekwondo, é o halterofilismo, é o judo, são as modalidades tradicionais.
7: Mas hoje é possível dizer que, falando do Uzbequistão, é uma das grandes seleções da Ásia Central.
6: É claramente dominante no reino dos zistões, como se costuma dizer. Há ali muitos países determinados em estão e já, como disse, ombreia mesmo com a China. Apenas dizer que, aliado a esse poder económico, a seleção do Uzbequistão também teve olho. E para lá de os clubes terem ido buscar, por exemplo, Luís Filipe Scolari, Zico Rivaldo. E Rivaldo para o Budnyokor, deu grande visibilidade ao futebol na última década. Este presidente da República e também a Federação, evidentemente, foram agora buscar Fábio Cannavaro, que trouxe a organização, que seguramente a equipa uzbek já está preparada para entrar no relvado, tal como Portugal necessitava, porque qualidade eles têm. Têm bola no pé, faltava-lhes muito provavelmente essa organização à italiana.
7: Daqui a pouco vai começar a partida, o encontro entre as seleções de Portugal e do Uzbequistão. Nas bancadas estão milhares, no coração desta equipa estão milhões. Hoje o Sam veste-se de Portugal. E Portugal vai alinhar de início com Diogo Costa na baliza, do João Cancelo, Romano Dias, Renato Veiga, Nuno Mendes, Vitinha, João Neves, Pedro Neto, João Félix, Bruno Fernandes e Cristiano Ronaldo. E o Uzbequistão,
6: Nematov, Kusanov, Abdulayev, Yashurmatov, Karimov, Shambobekov, Shukurov, Nazrulayev, Ganiev, Faisulayev e Shomurodov. As equipas estão à boca do túnel, tudo preparado no relvado para a entrada. Vão ser desfraldadas bandeiras gigantes dos dois países e depois, claro, aquele serpentear dos dois conjuntos, também com a equipa de arbitragem à frente, equipa liderada por um marroquino de 39 anos, para a cerimónia dos hinos. E cá está, no debate, o momento em que o mundo se mostra bem. Sem no dúvida. Círculo central.
7: Verdade! Está tudo à espera dos protagonistas. E tu há pouco falaste então da noite de São João no Porto. Aqui, Fernando, o que é que nós queremos, Fernando? O que nós queremos é que Portugal dance, que Portugal jogue, é que Portugal sonhe. Marchamos no São João de Houston. É isso?
6: Ainda vais levar com o martelinho no final, quando gritares os golos da equipa das esquinas. Cá está, bandeira desfraldada de Portugal, também a do Uzbequistão. Grande momento, é um momento arrepiante este grande cerimonial deste Mundial 2026. As equipas vão entrar, olhem em redor este estádio que tem 1, 2, 3, 4 anéis nos topos, mas depois nas bancadas principais tem 1, 2, 3, 4, 5, 6, 7 anéis de bancada. É imponente, são 70 mil os lugares disponíveis. Cristiano Ronaldo com uma cara muito séria a comandar as hostes nacionais. Também já vimos a equipa do Uzbequistão, que naturalmente, como disse Fábio Cannavaro, está aqui para aprender com os melhores, sem grande pressão, mas obviamente vai tentar o melhor. E aí está o Nuno, as equipas sobre o tapete verde de Ilson.
7: Aí vêm elas, aí vem o Uzbequistão e aí vem Portugal. E vocês, rapazes, sabem que cada jogador representa um sonho e juntos representamos uma nação. Aqui há um país inteiro a acreditar, por isso acreditem connosco. 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
6: As equipas preparam-se para chegar à zona central do relvado com as bandeiras de Portugal e do Uzbequistão. Já deu para perceber que Portugal, como equipa da casa, é assim, joga como visitado. Na ficha de jogo vai ter o primeiro hino, será o português. Portugal joga todo de encarnado com o equipamento que foi projetado para este campeonato do mundo, e o Uzbequistão vai jogar de branco, já que a bandeira tem um tom branco, verde e também azul, e com o quarto crescente. É um país praticamente 100% muçulmano. Portugal com a esfera armilar do povo conquistador que foi nos idos de 500 também. Obviamente, o verde da esperança hoje mais que nunca, e o encarnado, o vermelho do sangue derramado pelos portugueses nessas conquistas, fazem parte da história deste país que hoje está unido. Acreditamos, esteja todo unido para que Portugal possa, com uma vitória, ficar já qualificado pelo menos para a próxima fase. Depois, com a Colômbia, logo se vê. Equipas sobre então o grande círculo. E Nuno Matos, vamos ter o hino nacional de Portugal.
7: Vamos lá, daqui a pouco a portuguesa. Aí está ela, a mais bonita de todas.

0: Milhões de portugueses unem a voz num só sentimento. Ouvimos a portuguesa e quando o hino ecoa, não são apenas notas musicais, são séculos de história, de coragem e de sonhos. Agora, o hino do Uzbequistão.
1: Numa altura em que foi projetada a imagem de Diogo Jota, ele que nunca, jamais será esquecido, agora o hino do Uzbequistão, Uzbekistan Davlat Madiasi, é paz e orgulho do povo uzbeque.

0: nacional do Uzbequistão, muito celebrado por pelos jogadores, mas também por uma falange que está por trás da baliza norte deste estádio, bem visível, cor branca, verde e também azul, a destoar num estádio nono. Olha, como disseste no primeiro jogo, olha aí, em redor, é uma imensidão de encarnado e verde.
1: Sem dúvida nenhuma, mas a camisola 7 faz a diferença nas bancadas. Vamos lá, daqui a pouco a bola vai rolar aí para Portugal, Uzbequistão. É o segundo jogo de Portugal na fase final do Campeonato do Mundo que se realiza na América do Norte. Portugal que, e nós já tivemos a oportunidade de falar disso mesmo, nos 7 campeonatos do mundo consecutivos que Portugal tem pontuado nos últimos tempos, tivemos 2 em Portugal, meteu areia na engrenagem na estreia. Foi em 2006.
0: 1-0 a Angola.
1: E no Qatar,
0: ao Ghana. 3-2.
1: De resto, nunca conseguimos vencer na estreia.
0: Foi o último jogo em que Cristiano marcou, precisamente nas grandes competições continentais.
1: Muito bem. Os jogadores vão se abraçando. Daqui a pouco, os dois capitães de equipa vão pousar para também as habituais fotografias, o batalhão de fotógrafos, todos eles vão apontando para o banco de Portugal, o que é normal. Portugal tem essa figura maior, incontornável, Cristiano Ronaldo, ele que, como referiste, Fernando, não marca há 10 jogos em fases finais de grandes competições. O último golo foi mesmo ao Ghana, não é?
0: De penalti.
1: No Mundial do Qatar, e de grande penalidade. Queres recordar, Fernando, o árbitro da partida? Já estou aí a ver a Chamorodov, agora está à espera de Cristiano Ronaldo, mas Portugal ainda está a tirar a habitual fotografia.
0: Ora, Jalal Jayed, árbitro marroquino, é assistido por Zakaria Brindzi e Mostafa Akarkad, também do Marrocos, como quarto árbitro sul-africano, Tom Abongile. Depois, vídeo-árbitro principal é o uruguaio Leodan Gonzalez, o vídeo-árbitro assistente, o marroquino Hamza El Farik. Depois, como ainda vídeo-árbitro de apoio, é o argentino Hernan Mastrangelo e como árbitro de reserva é o sul-africano Zakele Ziwele, e já agora também diretor desta partida é uma senhora, Lena Félix, dos Estados Unidos da América. Tudo se prepara, caro ouvinte, venha daí até aqui, até Houston, para este embate Portugal-Uzbequistão, que nesta altura não trocam de posições, o que quer dizer que vais acompanhar a formação Uzbek na primeira parte, eu Portugal na segunda, trocamos.
1: Muito bem, está combinado. Daqui vos fala Antena 1 a partir do Texas. Um abraço do inferno, 42 graus com sotaque texano lá fora, porque aqui dentro está um frio de rachar. Atenção, os jogadores do Uzbek estão completamente focados e abraçados no relvado, essa imagem que posso deixar.
0: É isso mesmo, num círculo tal como a Seleção Nacional de Portugal. São os momentos finais de concentração no relvado, que está em excelentes condições. É um estádio, recordo, tapado, tem cobertura e, portanto, costumam estar sempre algumas tempestades ao fim do dia. Poderia deteriorar o relvado, mas não. Já está preparado para sair o conjunto Uzbek. Junto da bola está Shukurov. É um dos craques.
1: 5,
0: 4,
1: 3,
0: 2,
1: 1. Sai a seleção do Uzbequistão. É Nematov quem tem a bola. A bola batida para o intermédio de Nematov, lá para o ataque. Portugal ganha já a equipa das esquinas, tenta sair a jogar rapidamente.
0: Aí vem Portugal, vem pela asa direita, vem com alguma velocidade. Pedro Neto vai para o relvado, a bola sai pela linha de lado. É imenso para a equipa das esquinas. É meio do meio campo de ataque, a bola fica já para João Cancelo. Jogo 70 internacionalizações para Cancelo. A meter a bola para Vitinha. Aí está o geómetro da equipa das esquinas. Vai caminhando pelo grande círculo. lado, vai levando a bola no pé direito, agora dá uma travadinha, mete a bola para trás, a bola para Ruben Dias, está de regresso, um dos capitães da formação de Portugal, bate a bola para o João Félix, recebe, aí está o Viziense, vai levando a bola de um lado para o outro, pé direito, a bola para trás, a bola para Ruben Dias com calma, perante a marcação do Chomuradov, dá a bola para a direita, vem a bola já para o companheiro, bom, Portugal ainda a dominar, bola para trás, outra vez para Dias, abre à esquerda, a bola vem para Renato Vegas, está a sua marcação, dá para Vitinha, para Renato, Renato olha, bate a bola já para a esquerda, a bola para Nuno Mendes, vai dominar Nuno Mendes, bola para fora, é mais um lançamento para a equipa portuguesa.
2: Vai dominando Portugal, primeiro minuto e meio, 0-0 é no Houston Stadium, lança Portugal.
0: A bola está no Vitinha, camisola 23, vai levando a bola, um dos melhores jogadores deste Mundial, com certeza, bate a bola para a frente, vem a bola do Bruno Fernandes, atenção, a bola já metida para o lado direito, a Portugal avança, a bola de Cancelo para a direita, para Pedro Neto, vai olhando, olha para a área, uma simulação, dá a bola para a zona, tira, a bola vai para Vitinha, Vitinha mete, a bola para a quina da área, atenção a Portugal, Bruno Fernandes corta! A equipa uzbek como pode, com a bola a sair pela linha de lado, é arremesso para a equipa portuguesa, está como no primeiro jogo Portugal a entrar, pelo menos dominante, a tentar chegar ao golo cedo, porque um golo cedo alivia a pressão, aí está Portugal, a bola na área, atenção, pode ser o primeiro, bola para trás, Bruno Fernandes bateu por fora! Minha nossa! É canto porque é um desvio, mas Bruno Fernandes ajeitou, bateu o desvio, é providencial, Nuno.
2: Que é a oportunidade de Bruno Fernandes. Atenção ao grande trabalho de João Neves e depois o Bruno Fernando a pirar por cima da baliza do Nematov. Chegou a gol no Houston Stadium.
0: Aí vem ao lado contrário, João

0: Cancelo para bater à esquerda, vai bater a bola para o interior da área. Portugal tem vários jogadores mais à direita, há ali muita marcação. Os uzbeques fazem uma espécie de teia montada à equipa portuguesa. A Bruno Fernandes dá a bola, Cancelo bateu a bola para a área, atenção, tenta chegar João Neves, a bola vai no entanto para um uzbeck, ainda vai lá o Renato Veiga e a bola vem para fora. É lançamento para a equipa das esquinas, vai João Félix, tem a mão esquerda ligada, mas vai deixar para Nuno Mendes, ele que hoje vai correr muito pelo lado esquerdo, porque João Félix vai tentar ajudar, obviamente, na zona mais central, o Cristiano Ronaldo. A bola já do Nuno Mendes, vem a bola para trás, para Vitinha. A Portugal a dominar nestes instantes iniciais. A bola para Ruben Dias. E o Dias dominou, está sozinho. Bate a bola para a esquerda, para o Renato Veiga. Entrega a bola para Vitinha. E o Vitinha vai rodando, dá para Ruben Neves. Olha em frente, Ruben Neves vai pressionando agora a equipa Uzbek. Bola para Renato. Renato dá a bola para o lado esquerdo, para Nuno Mendes. Bate a bola, vem para a frente, para o João Félix, aí vai Félix, invade bem o território contrário, bate a bola para Nuno Mendes, aí vai o TGV de Portugal, já cruzou, Ronaldo falhou! Dá um murro na relva, porque não chega a tempo Cristiano Ronaldo, e ele quer tanto, está tão desejoso. Bom, até sente o sabor do êxito, mas de facto chega à bola Nuno, ainda toca, mas não estava na melhor posição para bater.
1: Ele faz sinal aos seus companheiros que foi por um bocadinho assim, não conseguiu chegar, ele realmente foi por muito pouco, não conseguiu tocar para o golo. Uma grande oportunidade já para Portugal, para Bruno Fernandes, outra grande oportunidade já para Portugal, para intermédio de Cristiano Ronaldo. A verdade é que o marcador continua em 0-0, que tal como aconteceu diante da República Democrática do Congo, Portugal continua a mandar e a dominar.
0: Aí está a bola na formação portuguesa com Félix, dá a bola para Vitinha, Vitinha vai dominando, entrou no meio campo contrário, lá vai com um passinho curto, leva a bola, pé direito, dá para Ruben Dias, invade o meio território contrário, bate ao meio para Ronaldo, toca bem para Félix, dá a bola já para a entrada da área, e vem Portugal com Bruno Fernandes, vai arredar sobre um contrário, vai cruzar, já cruzou, corta a defensiva Uzbek, e a bola vem para a equipa da Ásia Central.
1: Para já os Uzbeques estão sem conseguir passar do seu meio campo, mais uma vez Portugal a estancar a saída de bola do Uzbequistão. Atenção, Roberto Martínez, o selecionador de Portugal, vai aplaudindo os primeiros minutos da equipa da esquina. E nos ecrãs gigantes do estádio em Houston, mostra-se de novo ali a grande oportunidade com o Ronaldo, a dizer que foi por um bocadinho assim que não conseguiu chegar ao golo. Lançamento para a formação do Uzbequistão, orientada pelo italiano Fábio Cannavaro. O Luís Estovão já fez referência a isso mesmo. Foi bola de ouro 2006. Bola para Ruben Dias, o regressado Ruben Dias. Aplausos para o guarda-redes Diogo Costa.
0: Por isso mesmo, Luís, pontapé livre para Portugal. É asfixiante este início, mas ainda não resultou em golo.
2: Sim, a equipa portuguesa a entrar forte no jogo, muito à imagem daquilo que vimos também na jornada inaugural, já com duas oportunidades. Bruno Fernandes na área a conseguir desenvencilhar-se do seu adversário para depois ver o remate desviado para canto, e o grande cruzamento de Nuno Mendes, ao qual Cristiano Ronaldo não conseguiu chegar. Mas é uma equipa portuguesa a entrar com nota positiva, a mostrar também parte daquilo que era expectável. O Uzbequistão vem para defender, Portugal tem necessariamente que atacar.
0: Aí vai Portugal, atenção, Cancelo, cruzou, golo!

0: sítio certo. Grande jogada à direita. Sim! É o que se ouve no estádio. Grande momento. Era disto que Cristiano precisava. Era deste golo, porque agora a fera vai soltar-se. O robôzão vai voltar e Portugal está na frente, Nuno. Grande momento. Ronaldo esperou tanto, tanto, mas bateu tão bem.
1: O golo de Cristiano Ronaldo está de regresso aos golos. E na imagem, Roberto Martínez, num sorriso orelha a orelha, Ronaldo marcou o golo, olhou para os céus, fechou com os adeptos, correu para o banco, foi abraçado por todos e o primeiro a abraçar Ronaldo foi

0: Foi o golo 144 de Cristiano Ronaldo com a camisola da seleção portuguesa.
1: Impressionante, está de volta o rei dos marcadores, Luís Cristóvão. Agora sim estava no sítio certo, há pouco foi por um bocadinho, mas agora acertou na mocha e está Portugal a consumar todo esse domínio. Estamos quase com 9 minutos da primeira parte.
2: E neste momento é quase para dizer que estamos a ver um jogo a papel químico daquele que vimos contra a República Democrática do Congo. Esperemos que a partir daqui a história seja diferente da primeira jornada, porque aos 6 minutos de jogo, um cruzamento para a área e desta feita foi Cristiano Ronaldo. O cruzamento sai junto à relva. Cristiano muito bem na movimentação, a antecipar-se à linha defensiva dos centrais do Uzbequistão para o gol.
1: E há falta da equipa uzbek. Há um jogador que é o João Félix, em grandes dificuldades nesta altura, vai abanando com a mão, está junto da linha de fundo e é pontapé livre já a cheirar a linha limite da área da formação da Ásia Central. Félix tenta recuperar, o árbitro foi lá, Jalal Jayed, e portanto pode ser aqui um lance perigoso, Nuno, para a baliza do guarda-redes hoje, Nematov.
3: Sem dúvida nenhuma, livre para Portugal, é perigoso para já o Uzbequistão, só cheira a bola, só dá Portugal, grande atitude, grande entrada, era aquilo que dizíamos. Portugal e o Luís Cristóvão também, hoje tinha que mostrar a outra face, tinha que fazer espaços com uma nação inteira e está a vencer já para uma bola a zero, mas quer mais, porque também marcámos cedo, recordam-se, frente à República Democrática do Congo e depois adormecemos, isso não pode acontecer. Ora, livre para o Bruno Fernandes.
1: Aí está a camisola 8, Bruno Fernandes, melhor jogador da última Premier League, foi eleito. Aí está Bruno Fernandes, é um dos craques da equipa nacional, apenas um homem na barreira da formação uzbek, levanta a mão direita, aí está o Mayato, o lidador, vai levantar, levantou-se com o poste, Nematov, a bola para fora da área, enche o pé, o Cancelo, a bola sobra já, ainda para Portugal, para Pedro Neto, pinga a bola, vai para Cancelo, Cancelo vai tentar furar, vem para a zona central, dá a bola para Nuno Mendes, bem jogado para Portugal, grande abertura para a esquerda, a bola já para Bruno Fernandes, embrulha-se com o adversário, a bola para fora, é lançamento para a equipa das esquinas, lançamento à esquerda para Nuno Mendes, vai estar Nuno Mendes para lançar um dos campeões europeus de clubes desta seleção portuguesa, jogador do Paris Saint-Germain, também um dos melhores seguramente deste Mundial. Aí está Nuno Mendes, vai dar a bola para trás, a bola para Renato Veiga, Veiga vai levando a bola sobre a linha que divide os dois meios campos, bate a bola para a esquerda para Nuno Mendes, tentou arrancar, corta o lateral direito da equipa uzbek.
3: Aí está a bola já para Karimov, tentava meter de imediato lá para Eldar Shomurodov, uma das estrelas da equipa do Uzbek, estão 23 golos marcados ao serviço do Başak Şehir na Turquia. Ele na verdade na Roma esteve lá algumas temporadas, não conseguiu muito furar na Turquia, tem estado em grande plano o Shomurodov. Saudade Portugal, Bruno Fernandes atrasou, Ruben Dias, Vitinha agora.
1: Agora Vitinha vai meter a bola já para o espaço, Cancelo mete a bola para os pés de Ruben Dias, dá para Ronaldo, está CR7, vai rodando, o público fica em êxtase, bola para Vitinha, vai levando a bola mais para a zona central, tenta furar, Vitinha bate a bola para a direita, está Portugal com espaço, a bola já para Cancelo, vai aproximar-se da área, vai meter a bola para Pedro Neto, recebe o jogador do Chelsea, bate a bola para Bruno Fernandes, simulou, dá a bola para trás para Vitinha, Vitinha mais para trás para Ruben Dias, dá uma voltinha, aí está, entrega a bola para a direita, corta a equipa, uzbek.
3: Aí vem o Uzbequistão, tentando sair do seu meio campo, esta é acima de tudo uma seleção de resistência defensiva, ainda não se aproximou sequer da baliza de Diogo Costa.
1: O Uzbequistão não quer espetáculo, não quer a sofrer golos, a bola está na formação portuguesa, estamos com os primeiros 12 minutos, 1-0 marcou o CR7, a bola está na Vitinha, bate para a direita, aí vem a bola para a equipa das esquinas, vai o Pedro Neto tentar fugir ao adversário, vai tentar fugir ao Faizulayev, a entregar a bola para o lado direito, ainda Portugal com posse de bola, a bola para Neto, dá a bola lá para a frente, vem para o espaço do João Neves, Neves mete a bola para junto ao lateral, Portugal vai tricotando outra vez para João Neves, ele marcou o primeiro golo de Portugal nesta fase final do Campeonato do Mundo, agora para Ruben Dias, vem a fugir ao Shomurodov, dá a bola para Vitinha, zona do meio, aí está a Vitinha, abre os braços, dá para Bruno Fernandes, para Vitinha à esquerda, a bola já para o espaço do camisola 13 de Portugal, que é o Renato Veiga, dá a bola outra vez mais para trás, a bola para Ruben Dias, Dias mete a bola para Cancelo, vai fugir a dois adversários, é Sud, perde a bola, segue o jogo.
3: Olha o comentário de facto da equipa do Uzbequistão, passa a entrar a zona central, não chega, chama na dova, vai ali limpar o guarda-redes, Diogo Costa, bola para Ruben Dias.
1: E Dias mete a bola lá para trás, a bola vai para o guarda-redes Gil Costa, recebe Costa, mete a bola para Renato.

0: Veiga vira-se para meio campo contrário, dá a bola para a esquerda para o Nuno Mendes, grande abertura na paralela, à esquerda a bola para Bruno Fernandes, bateu de primeira, corta, a equipa Onsbeck vai ainda tentar existir Portugal, Pedro Neto, falta, é falta fora da área, mas é tanto, tanto perigo Nuno Matos para a baliza Onsbeck e há amarelo para o jogador que faz falta.
1: Cartão amarelo, o jogador do Uzbequistão ficou ali a protestar com o árbitro, a dizer que não é motivo para cartão amarelo, mas parece-me que não há dúvidas sobre isso. E há ali uma falta à entrada da área sobre Pedro Neto e por isso mesmo sai cartão para Kamarovakov. Já está anunciado então um cartão nos ecrãs gigantes do Houston Stadium. Vamos ao livre, porque é muito perigoso para a baliza de Nemetov. A entrada da área da seleção do Uzbequistão. Vamos ver, Cristiano Ronaldo, Fernando já se vai posicionando para a pente, para fazer o segundo.
0: É, agora está com o pé quente o capitão do Portugal e quer mais, certamente Cristiano. Fez-lhe tão bem aquele primeiro golo. Aí está a CR7, a bola está na meia-lua da área do Uzbequistão. É descaída ligeiramente para a direita. Há cânticos de alegria nas bancadas aqui de Houston, no sul do Texas. Vamos lá, Portugal, quase com o primeiro quarto de hora cumprido. E Portugal pode chegar já ao segundo gol. Vamos ver. Para já muita converseta entre Bruno Fernandes e Cristiano Ronaldo. Estão ali os dois em conversa para tentarem bater toda a equipa. O Uzbek forma ali um tampão defensivo. Já se esperava. O próprio treinador Canavarro anunciou que na maioria do tempo ia ser assim, lá atrás fechadinhos os uzbeques. O árbitro vai apitar, há grande expectativa, venha daí até aqui, vamos lá ver se é o segundo para Portugal. Nuno Mendes também já está por perto, também o João Neves, Cancelo, CR7 mais atrás, pernas bem abertas, Vitinha atrás também a sussurrar para Ronaldo. Vamos lá ver se há aqui uma ilusão criada por Portugal ou se é o habitual camisola 7 a bater. Aí está, sai João Neves ou não, o árbitro está a compor a barreira de Portugal, está à frente da barreira do Uzbequistão e portanto para Nematov será um cabo dos trabalhos para o guarda-redes da formação contrária. É Nuno Mendes também no caminho da bola para bater com o pé esquerdo, Ronaldo com o direito. Vamos ver o árbitro da partida, o árbitro Jalal Jaed vai apitar. Está tanta cerimónia, muita gente, os portugueses vão protestando com o árbitro por causa da barreira contrária.
1: É uma barreira compacta, um jogador que está atrás da barreira, mas ela não está à distância regulamentar. É isso que se queixam os jogadores de Portugal.
0: São os pezinhos de centopeia, como sempre disse na Antena 1, o nosso comentador Alder Dante. Um abraço para ele se nos estiver a escutar a partir de Santarém. Atenção que vai haver livre, CR7 ou Nuno Mendes. É Nuno Mendes, bateu, gol! CR7, foi pura ilusão Nuno Mendes, aí vai disto para o fundo da baliza, 2-0 e a coisa, Nuno, está a compor-se, está a ficar mais ao jeito português.
1: Estava tudo à espera, estava tudo à espera a que fosse Ronaldo a bater. Nuno arrancou para a bola, a bateu forte, colocado, bola a beijar com paixão a rede do guarda-redes da seleção do Uzbequistão, Nematov. E agora sim, uma bela almofada já para a seleção portuguesa, ao contrário do que aconteceu com a República Democrática do Congo. Portugal a impor-se, a mostrar quem é nesta segunda partida do Campeonato do Mundo de Futebol. E atenção ao Uzbequistão, é para a área de Portugal, vai trabalhando, o passo a sair para o intermédio de Kamarovakov e depois a tentativa ali de levar o perigo à baliza do Diogo Costa. Ganhou o Diogo, vamos conferir, Fernando, 18 minutos, etapa primeira do jogo no Houston Stadium, em Houston, o marcador assinala.
0: Portugal
1: 2, Ronaldo e Nuno Mendes.
0: Uzbequistão
1: 0.
2: Segundo gol de Nuno Mendes com a camisola da seleção principal portuguesa. Há pouco, Ronaldo, primeiro jogador de sempre a marcar em 6 fases finais de campeonatos do mundo.
0: Aí está Luís Gustavo, o golo 2 de Portugal. Veio acalmar naturalmente as hostes depois da abertura de CR7. Agora sim, já está bem melhor.
3: Sim, agora sim. Agora Portugal a marcar o segundo golo e a garantir já um certo conforto também no jogo, confirmando a boa imagem que deixou nos minutos iniciais. Lance de bola parada, depois de, como bem relataram, a iniciativa de Pedro Neto, que é agarrado pelo médio Kamrobekov, e o pontapé livre a ser marcado por quem melhor marca livres junto à linha da grande área. Nuno Mendes muito bem a conseguir a trajetória certa para não ter barreira pela frente, e a bola, mesmo tendo ido para a zona do guarda-redes, parece-me algo surpreendido Nematov, e também com alguma incapacidade para travar um remate que levava tanta força.
0: Show de Nuno Mendes! Vai para o relvado, é travado por um adversário, neste caso pelo Karimov, e portanto pontapé livre favorável à equipa das esquinas. Oh Nuno, conta lá, já estou outra vez em manga curta, porque
1: é
0: isto...
1: verdade, isto... o calor aperta, o estádio está frio, está com o ar-condicionado no máximo, mas o calor vai apertando, e Portugal tem tido um apoio fantástico aqui no Houston Stadium. Os embaixadores de Portugal, os imigrantes portugueses, eles são a nossa alma, são a nossa coragem, fazem parte dos nossos valores e estão aqui a apoiar a nossa querida seleção. Obrigado por serem Portugal além fronteiras. Vamos ao livre para Portugal, que vai batendo o Uzbequistão por 2-0, golos de Ronaldo e de Nuno Mendes. Olha o livre para o Bruno Fernandes.
0: É Bruno Fernandes, também está lá Vitinho, também o Nuno Mendes. É Nuno Mendes a receber, está na área, pode cruzar, bateu primeiro, poste corta. A formação de branco, mas a bola vem para fora da área para Bruno Fernandes, lá mais arrequetada, bem para a esquerda para Félix, recebe Félix, vai fintando, bola para fora, é da equipa das esquinas, o último toque é do Faizulayev. A bola está no João Félix, vai a meter a bola para Nuno Mendes, Nuno Mendes vai cruzar, cruzou e a para. CR7, a bola vem para Vitinha, bate mal, a bola cortada pela equipa asiática, tenta sair mas não consegue. Esta equipa está claramente encurralada por mérito de Portugal. Aí está a bola no Pedro Neto. A Pedro Neto vai tentar avançar perante um adversário. Está a ser marcado pelo Nasrulaev. Ainda Pedro Neto a fazer gato de sapato. Vai cruzar segundo poste. Não há ninguém de encardado. Aí vem o Uzbek.
1: Aí vem a bola já para a seleção do Uzbequistão. Perdeu. Portugal a pressionar. Isso não se vê. Olha o Félix.
0: Félix vai a tricotar. Dá a bola para Bruno Fernandes. Show português aqui no sul do Texas. E agora CR7. Bruno Fernandes é entretanto ceifado. E o árbitro da partida vai lá pôr calma para o pontapé livre. Apenas esta nota, Nuno Mendes com o segundo golo, foi o 30º jogador de Portugal a marcar em fases finais do campeonato do mundo. Mas mais importante também, CR7 a voltar 10 jogos depois de jejum, ele que é o quebra-recordes do futebol mundial, hoje aqui a igualar já Eusébio com 9 golos em fases finais. Claro que não se pode comparar, Eusébio fez apenas um Mundial, Ronaldo vai em 6 consecutivos. Pontapé livre para o Bruno Fernandes, há homem na barreira, o árbitro vai apitar, o árbitro marroquino, braço esquerdo bem esticado, ele levanta, o homem do Man United, bola na área, fica para o Uzbequistão.
1: Vamos ver se é desta que o Uzbequistão consegue sair para o contra-ataque. Já perdeu a bola, Portugal a estrancar o burro, bom dia, o atraso para a guarda-redes deu Costa, o árbitro assinala a falta. Atenção, paragem para a hidratação.
0: É nesta altura anunciado o momento de pausa, que é mais de pausa técnica do que outra coisa. Neste estádio que até é tapado, os jogadores obviamente estão já com a necessidade de hidratação, mas meu caro Luís Cristóvão, será mais ao contrário, porque isto está a ser discutido, vai continuar a ser discutido. Aliás, a UEFA já disse que não vai permitir estas pausas nas competições que organizar. A verdade é que aqui na FIFA os jogadores vão beber água, certo, mas depois levam ali 3 minutinhos de aula tática.
3: A partir do momento em que tu tens uma duração fixa para a pausa de hidratação, percebes que o que está em causa não é a hidratação dos jogadores, mas a hidratação dos bolsos da FIFA e de quem está na organização do Mundial. É de facto uma originalidade norte-americana que a UEFA, e bem, já disse que não quererá repetir, mas podem contar que todos os jogos nos Estados Unidos nunca mais vão passar sem ter uma pausa para hidratação a meio tempo de cada uma das partes.
0: Muito bem, estamos à espera então do regresso das equipas. Recordo, Portugal vence por 2-0. Cristiano Ronaldo e Nuno Mendes marcaram ainda no primeiro quarto de hora. Assistimos agora a um espetáculo de tambores nas bancadas. De resto, é um som também característico do Uzbequistão. Fazem sempre um espetáculo, embora estes não me pareçam uzbeques, são mais norte-americanos, porque Nuno, isto agora é à moda da NFL, à moda da NBA. Há espetáculo em cada bocadinho.
1: Sem dúvida nenhuma, e aqui também, olha, numa altura em que os ecrãs deste estádio mostram João Cancelo a fechar muito o primeiro golo da Seleção Nacional, e esse ponto final do jogo de Cristiano Ronaldo ao nível de golos com a camisola da equipa das esquinas. João Cancelo, que hoje faz também o seu jogo 70 com a camisola de Portugal.
0: É isso, é um número redondo, ele fez questão de sorrir, e se fosse coroado com um golo, tanto melhor. Vamos ver, para já, Ronaldo aos 6 minutos. Outros elementos aos 17 fizeram, ou estão a fazer, a história para já desta primeira parte. Ainda há muita água que vai correr neste primeiro tempo. Público animado nas bancadas, regressa à equipa das esquinas e vamos ter então a retoma da partida.
1: É verdade, e você já sabe, você que nos vai acompanhando nos quatro cantos do mundo, um abraço para a nossa querida diáspora e o nosso muito obrigado. Eu e o Fernando temos que agradecer o carinho com que nos receberam aqui nos Estados Unidos. Tem sido fantástico o vosso amor e o vosso carinho à equipa de reportagem da Antena 1. Um abraço também para a nossa querida Lusofonia e a todos aqueles que nos ouvem através de Portugal Continental e nas ilhas. Abração, Madeira e Açores. Vamos para o jogo. Livre para o Uzbequistão. Há uma coisa, se lhe faltar a voz depois do jogo, a culpa é nossa. Se lhe faltar a voz depois do jogo, já sabe, a culpa é nossa, não é, Fernando?
0: É isso.
1: São as emoções. Vem a bola para o Uzbequistão. Equipa orientada por Fábio Carvalho. Perdeu 3-1 para a Colômbia, está a perder 2-0 para a Seleção Nacional. E olha que só estamos com 25 minutos de jogo. Tentativa de abrir aqui na ala direita. Lá é ele, rapidamente. Karimov é provado por Nuno Mendes. O árbitro a dizer que há falta para o Uzbequistão. A entrada do meio campo da Seleção da Esquina. Ainda para Karimov. Bateu Karimov. Aí colocando a bola lá no meio campo da Seleção do Uzbequistão. Ashurmatov tenta ver ali a linha de passe. Dá para um companheiro. A bola é devolvida para Abdullaev, outra vez para Ashmumatov. Ele abre sobre a esquerda. A verdade é que o Uzbequistão não consegue contar linhas de passe. É tudo muito curto do lado do Uzbequistão. Nem se consegue aproximar da área de Portugal. E agora tirou o Ruben Dias, de qualquer maneira, a bola lá para a área do Uzbequistão. Chega Ashurmatov. Ele não conseguiu dominar dentro. E perde-se aqui mais uma tentativa do Uzbequistão ir com perigo até a área de Portugal. E é lançamento para a equipa das esquinas à saída do meio-campo. Já bola nos pés de Renato Veiga.
0: E Veiga dá a bola para Nuno Mendes. Recebe Nuno Mendes. Já marcou um grande golo do livre. A dar a bola para Renato Veiga. Há pouco vimos Pepe também aqui. É uma presença habitual nos jogos de Portugal. Está nas bancadas e foi mostrado aqui nos painéis gigantes. A bola vem para a equipa portuguesa. Vai organizando ainda cá atrás com o Ruben Dias. Mete a bola para o guarda-redes Diogo. Diogo puxa para o pé esquerdo. Levanta. A bola vai, no entanto, para uma terra. Uzbeque.
1: Aí novamente para a formação de Fábio Cannavaro. Uzbequistão. Primeira presença em fase finais de campeonatos do mundo. Já estão a fazer história, mas querem naturalmente sair daqui, não de mãos a abanar, mas pelo menos com pontos. Hoje contra Portugal estão a ser engolidos nesta primeira parte. Só vá Portugal, vamos ver. Kelly move, projeção da linha divisória do terreno, entra no meio campo de Portugal, olha para a área, pode tirar o cruzamento, para já uma finta, um drible ao adversário, passa para outro, atrasa para o camisola número 9, que é Kamarobekov lá para Shukurov, jogador do Paktakar. Agora um cruzamento que vem da esquerda. Nuno Mendes tira a bola, tenta sair João Félix, e a bola fica ainda para o camisola número 14 da seleção do Uzbequistão, que era Elder Shamorodov. Aí vem a bola para Graev, e depois falta sobre Kamarobekov ali no grande círculo, quando o Uzbequistão ia tocando
0: jogando de pé para pé. É uma seleção que joga muito para trás e para os lados. Dificuldades de progredir no terreno de jogo e de oferecer as bolas à sua referência de ataque. Shumanov, para já Fernando, uma de parde aqui em Houston, completamente tranquila para Diogo Costa.
4: É absolutamente tranquila para o guarda-redes da equipa nacional, mas a verdade é que este Uzbequistão, depois do 2-0, está a tentar arrebitar cachimbo, mas não consegue. Vai agora por Shomurodov.
0: Aí está Shomurodov, ali uma bola dividida, tenta chegar Vitinha, fica com a bola, tenta ser o jogador, está com ela Vitinha.
4: Aí está a bola coladinha ao pé direito, dá a bola já para a cabeça de área, atenta agora o João Cancelo, vai para o relvado, sobra a bola.
0: E é o golo do Uzbequistão. Cancelo ali a querer fimpar, a pôr o seu jeito, a perder para Ganiev, e este a tirar de longe e a bater o Diogo Costa. Não havia necessidade desta brincadeira de Cancelo, a perder a bola na saída. Ganiev ganhou, a equipa do Uzbequistão, e como há pouco, há instantes atrás dizíamos, ainda não tinha ido à baliza de Portugal, no primeiro remate, o primeiro golo. Já foi assim com a República Democrática do Congo. As brincadeiras pagam-se caro, e aí está um golaço, um tiro do meio da rua da Ganiev. É o segundo golo do Uzbequistão neste Campeonato do Mundo. E agora, Portugal 2-1, frente ao Uzbequistão. Portugal dominava toda a linha, não havia necessidade deste golo.
4: É, o árbitro vai ver, atenção, o árbitro vai ver, depois de muitos protestos dos jogadores nacionais, poderá ter havido alguma falta sobre o João Cancelo. A verdade é que...
3: Há falta, faz o leve, atinge João Cancelo no momento em que, em que se dá a perda de bola.
0: Mas o Luís, também não havia necessidade de se pôr ali a fintar.
3: É verdade.
4: Meteu ali o complicador, claramente numa zona proibitiva. E vamos lá ver se o árbitro anular, ainda bem para as cores nacionais, porque depois da entrada de Portugal, depois dos dois golos, sofreram um golo e colocar novamente dúvidas, os fantasmas poderiam voltar. E isso não seria bom para a equipa portuguesa. De resto, é nos pormenores que se definem estes jogos neste torneio, com apenas 8 jogos até ao encontro decisivo. Mas vamos acreditar.
0: Vamos ouvir. É. Vamos a ver.
4: Vai anular. Falta. É falta. Não vale. Falta, Nuno.
0: Faz o Laev.
4: Faz o Laev. Está Ganiev naturalmente desconsolado, porque era um golo frente à equipa portuguesa.
0: E era um grande golo, Fernando.
4: Era um grande golo. Era um tiraço lá para a gaveta, a direita da baliza de Diogo Costa. Não vale, por isso o 2-0 mantém-se nesta partida, com a equipa portuguesa agora a vir para o ataque. Vinha, porque perde a bola para a equipa uzbek.
0: Aí vem Karimov, mas fica o aviso para já. Fica o aviso aí para João Cancelo e para a rapaziada lá atrás. Portugal que, frente à República Democrática do Congo, cometeu alguns erros defensivos. Como se recordam, a bola está em Nuno Mendes. É tentar levantar o passo de Nuno Mendes. Corta ali sobre a linha de visão do terreno o jogador, o Ganiev, que marcou um golaço que acabou por não ser validado. Agora Portugal tentou despachar a bola lá para Cristiano Ronaldo. E a bola morre nos pés do guarda-redes. Nematov, 31 minutos. Etapa primeira do jogo. Portugal a vencer por 2-0 a seleção do Uzbequistão. Passe longo lá para Elder Shomanov. Atirou de primeira Renato Veiga. Ainda o Uzbequistão a conseguir recuperar a ala direita. Para o toque, para baixo, Karimov. A meio do meio-campo da seleção nacional. Outra vez Karimov com a bola. Karimov a deixa para o número 18. É ele, Abdullayev. Lá está Abdullayev. Pinha ali na zona central. Um dos craques do Uzbequistão, Kuzanov, jogador do Man City. A tentativa de passe lá para a entrada da área de Portugal. Portugal consegue fechar. E já põe a bola. Mas não. A bola saiu. Tentou evitar que a bola tivesse saído ali. Parece-me ser o Pedro Neto, mas a bola já pinha mesmo para lá da linha lateral, e por isso pertence ao Uzbequistão.
4: Com este dado que a FIFA aqui nos avança, Ronaldo tornou-se o segundo jogador mais velho a marcar numa final do Campeonato do Mundo, com 41 anos e 138 dias. O segundo, Roger Milá, era o mais velho, tinha 42 e 39 dias. Marcou frente à Rússia em 1994. Ronaldo, que marca em todas as fases finais em que participa em Campeonatos do Mundo.
0: É verdade, era isso que estava a faltar a Cristiano Ronaldo.
1: Olha aí, olha a atenção, olha o livre para ser batido para o Uzbequistão. Final do meu lançamento, é livre. A bola levantada para a área de Diogo Costa. Esteve ali um bocadinho aos papéis o Diogo, vai, não vai, sai, não sai. A bola veio ao segundo posto, tentou chegar Kamurobekov, mas a bola foi diretamente para fora. Pontapé de baliza para Portugal.
4: Aí vem a bola para Nuno Mendes, marcou o segundo golo por Portugal. O primeiro tinha sido contra a Espanha na Liga das Nações. A bola batida, mas vem para a equipa de branco. Aí estão os Uzbeques, estão a dominar da zona central.
1: Kuzanov, toca para o lado. Ashurmatov. Ashurmatov a meter ali para Shukurov. Shukurov abrindo na direita. É para o camisola número 18 da seleção do Uzbequistão, que Abdullayev, que é travado em falta para a entremeta do João Félix. Livre para o Uzbequistão. Festa continua a fazer-se nas bancadas do estádio de Houston. Olha, olá, ops, ops. Aí vem a bola para o Uzbequistão. 34 minutos, 2 para Portugal, 0 para o Uzbequistão. Segundo jogo da equipa da esquina na fase final do Campeonato do Mundo que se realiza na América do Norte. Vamos lá. A bola está em Ashurmatov. Lá vai ele, curtinho. Ashurmatov mete ali para Ganiev. Ainda Ganiev com a bola controlada. Ela vem a pé ao número 9, Kamurobekov. Kamurobekov tenta meter lá para Elder Shumarov. Estava lá igualmente, faz o Laev. Cheio rápido, Cospide. Diogo Costa a chegar primeiro do que o jogador que é companheiro de Elder Shumarov no Başakşehir da Turquia.
4: A bola está no Renato Veiga. Portugal agora a dominar na grande área portuguesa. A bola já para Vitinha, zona direita do meio campo português. E vem Vitinha, vem com passada larga. Bate a bola para junto ao lateral. Continua a ola mexicana nas bancadas. Grande espetáculo, bola para fora. É lançamento à direita e para João Cancelo. Tem Pedro Neto e João Neto também por perto. A bola foi lançada já para trás, a bola para o espaço agora do Renato Veiga, depois do toque de Ruben Dias. A bola para a esquerda, vem para o Nuno Mendes, recebe o Nuno Mendes, vai dominando a bola de pé, trabalha com o esquerdo, vai meter a bola para trás, a bola para Renato, Renato vai levando, mete a bola, metro mais à frente para Bruno Fernandes, para Nuno Mendes, corta os back que estão, a bola vem no entanto para o Renato, Renato a bola para Nuno Mendes, vai fintar, vai rodopiar e o árbitro dá pontapé livre para a equipa portuguesa. Rapidamente batida, a bola vem para Vitinha e Vitinha vai dominando. Estamos a 10 minutinhos do tic-tac anterior 1 do tempo de compensação. Há 2-0 para Portugal. Grande arrancada, Pedro Neto cruzou, vai cortar a equipa do Uzbequistão. Ainda Vitinha dá de cabeça para a zona central, vai lá o Shomorodov e leva o capitão.
1: Falhou o Renato Veiga, deixou o Shomorodov, passada larga, entra no meio campo Portugal, aproxima-se da área, toca para o lado, pode ser o remate, baixou, compensou, acreditou, ganhou Nuno Mendes, ganhou a Ganiev. Grande raio dela, Shomorodov. Tudo começa num falhanço de Renato Veiga. Olha Portugal!
4: Atenção, grande passe do João Neves para Bruno Fernandes. A bola para a esquerda, a bola já para João Félix. Vai meter trivela para a área. Sobra a bola para fora. Um corte do Ashurmatov. Bola para fora, arremesso para a esquerda para a equipa do treinador português da Seleção Nacional. Roberto Martínez vai aplaudindo. Do outro lado está il capitano, o treinador italiano da formação do Azerbaijão, do Uzbequistão. Agora era eu.
1: Eras do. Grita-se para Portugal. Consegui ouvir. Portugal. E agora a bola vem para o Uzbequistão. Parece que há ali uma falta sobre Cristiano Ronaldo. Olha, fica caído. Ronaldo está caído. Preocupação com o Cristiano Ronaldo, que fica caído no relvado. Aí está Cristiano Ronaldo. Entretanto, já recuperado. E o árbitro da partida nada assinalou, Luís, mas parece-me que Ronaldo terá sido travado em falta, pelo menos aqui de cima. Estamos longe, mas fiquei com essa ideia. Não sei se podes ou não confirmar.
3: Cristiano Ronaldo choca com o jogador do Uzbequistão. Há ali assim também a utilização das mãos, poderia ter sido assinalada a falta, mas as queixas de Cristiano é do choque e são os dois jogadores que vão um contra o outro, portanto também é aceitável que não tenha sido marcado falta.
1: Certo, já agora pedia-te então que voltasse a pontuar este encontro, Luís Cristóvão. 37 minutos, 2-0 Portugal, Uzbequistão. Uma atitude diferente em relação ao jogo com o Congo, com a República Democrática do Congo. Mas passámos por aquele susto ali, naquela brincadeira do Cancelo. A verdade é que o golo não foi validado, porque há uma falta no início da jogada faz um layup sobre Cancelo, mas ficou o aviso. Para já, 2-0 para Portugal.
3: Sim, 2-0 para Portugal. Portugal não parou nos 2-0, mas durou até aos 2-0 na sua capacidade para empurrar o Uzbequistão para a própria área. O que acontece a partir daí é que a equipa do Uzbequistão não cresce tanto como cresceu o conjunto congolês, mas respira um pouco melhor do que estava a respirar naquele quarto hora inicial. Portugal baixou outra vez de intensidade quando chegou ao 2-0 e isso acabou por ficar muito evidente no lance que quase deu golo ao Uzbequistão.
0: E Ronaldo já descaído para a direita, aí vai disto, cruzado para o fundo, num contra de Portugal que resulta em absoluto 3-3, é a conta que Portugal já fez, Nuno.
1: Espetacular, passa a saída de Bruno Fernandes para Cristiano Ronaldo, a bater cruzado, e meus amigos, enquanto houver o último jogo, o último golo, o último sonho, Cristiano Ronaldo irá continuar a lutar contra o tempo. Frank 3-0, Ronaldo a bizar, está bem vivo no Mundial de Futebol. Martínez sorriu e cerrou os punhos. Roberto Martínez.
4: É isso, também é importante para o treinador quando revemos Cristiano Ronaldo com a velocidade da bola.
2: Parece que ficámos momentaneamente sem ligação aos Estados Unidos, diretamente de Houston, numa altura em que Luís Cristóvão, Cristiano Ronaldo, ampliou para 3-0 o bicho do CR7, depois de um belo passo de Bruno Fernandes, transição rápida, ainda antes de recuperarmos a ligação ao Texas, já lutou leitura também a mais um golo de Portugal e a mais um de Cristiano Ronaldo.
3: Sim, verdade. Cristiano Ronaldo, para já, conseguir bater também o recorde de golos, passa a ser o melhor marcador de sempre de Portugal em campeonatos do mundo, superando Eusébio. Este é o seu 10º golo. Mas mostra também, com este segundo golo hoje, que ainda tem o que dar à nossa seleção e ainda tem o que fazer para poder ajudar Portugal a chegar mais longe. Curiosamente, o golo surge numa situação de contra-ataque, quando a seleção do Uzbequistão ia crescendo na partida e estava a tentar também ocupar espaços no meio-campo ofensivo, acaba por Portugal, numa recuperação de bola, ter Bruno Fernandes a ultrapassar a linha do meio-campo e depois a lançar muito bem Cristiano Ronaldo, que mais uma vez chega bem na bola e de um ângulo não tão aberto acaba por fazer o 3-0.
2: Vamos até recuperarmos a emissão, a ligação aos Estados Unidos, continuar o relato por via alternativa com o Paulo Sérgio em estúdio. Paulo, avança 3-0 para Portugal diante do Uzbequistão.
5: É numa altura em que João Félix acaba por falhar uma boa oportunidade, descaído sobre o lado esquerdo, remate de pé esquerdo a sair num tudo nada por cima, numa altura em que estamos praticamente a 3 minutos de chegarmos aos 45. A Portugal está a vencer por 3-0, um bis de Cristiano Ronaldo, ele que marcou o seu golo número 45 com a camisola da Seleção Nacional, tem agora 975 golos. Ataca a Seleção Nacional lá pelo lado direito do seu ataque, a bola está em Cristiano Ronaldo, abertura, atenção, João Félix tenta passar ali por um adversário, acabou por recuperar a formação do Uzbequistão. A bola a sobrar depois para um dos centrais da equipa é Renato Veiga. Veiga a deixar ali em João Cancelo, a Cancelo para Bruno Fernandes, joga sobre o lado direito, bola está agora no corredor central, aparece ali o João Neves de primeira a dar para o Vitinha, a Vitinha a tocar a bola, está na equipa nacional instalada dentro do meio campo contrário, a passe longo, aparece ali o corte da defensiva do Uzbequistão, a afastar a tentativa de meter em profundidade, aparece ali agora Vitinha a jogar com o guarda-redes Diogo Costa, a Diogo Costa todo vestido de azul, a deixar fora da sua grande área, a bola está em Vitinha, a Vitinha a virar o jogo lá para o lado direito, agora sim pisou a bola, vira para a esquerda, a bola em Veiga, a Veiga a pisar, a rasteira a meter para Nuno Mendes, recolhe ali Nuno Mendes, acaba por perder, vai saindo a jogar a equipa do Uzbequistão, ali por intermédio de um dos médios mais recuados,
4: já o remate
5: em frente, Houston.
4: Ok, cá estamos então, Paulo, na altura em que Portugal vai batendo o Uzbequistão por 3 bolas a 0. A bola está para o guarda-redes do Uzbequistão, Nematov. Aí está Nematov com a bola controlada na sua área. Estamos a chegar ao intervalo. 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Ronaldo regressa aos golos. Que grande festa quando Ronaldo marcou os seus 2 golos neste estádio. Porque, como já dissemos, mais de metade do estádio vestem as cores de Portugal e o número de Cristiano Ronaldo, o número 7. Lançamento para Karimov. Lá está Karimov. É Karimov que tem a bola controlada. Karimov lança na ponta direita do ataque da seleção e atalha por Carnaval. É o Uzbequistão. E vem ele lá para a direção de Shukurov. Aí vem ele, Shukurov pode abrir lá para Nazgulaev. A bola é tocada a meio caminho. Chega a Asmatov. Asmatov simula que vai cruzar para a área de Portugal. Ainda tica-paca da seleção do Uzbequistão. Aí vem ele, Shukurov. Shukurov a deixar lá para Asmatov. Portugal a tentar estancar. Vai e ganha a bola. Aí vem a equipa de Portugal com o João Cancelo a dar festival. Vai marcar por dois contrários. Perde a bola para o espaço de Shukurov. Daqui a pouco já vamos ficar a saber quanto tempo irá dar de compensação o árbitro marroquino para esta partida. A segunda de Portugal na fase final do Campeonato do Mundo. Bola batida para o meio-campo de Portugal. Ganhou Ruben Dias às alturas, a bola sobe para Veiga, Veiga já deu para Nuno Mendes.
6: Aí está Nuno Mendes, vai dominar, já levantou a bola lá para a proximidade da área, corta a formação, Zbeck vai para o lado esquerdo, ainda com a pressão do Neto, mas a bola está na formação, Zbeck.
4: Aí vem a bola já para a seleção do Uzbequistão, bola metida lá para o ataque, para Helder Shobradov, acaba por sair com muita força e ganha Renato Veiga.
6: Aí está Veiga na zona central do Real Madrid, a meter a bola para João Neves, o Algarve entrega a bola para Vitinha, vira-se para o meio campo contrário e vem a equipa das Quiras, já vence por 3 armas, quer mais, está esfomeada depois do empate frente à República Democrática do Congo, a bola para a direita, vem a bola na formação das Quiras, bola para Vitinha, rodou à direita, pontapé já para Bruno Fernandes, vai olhar Bruno Fernandes, vai tentar meter a bola mais para o meio, a bola vem para João Neves, recebe Neves, mete a bola para Ronaldo, Ronaldo entrega à esquerda a bola para Nuno Mendes vai dominar para a esquerda para trás, a bola para CR7, dá a bola outra vez para Veiga, Veiga vai dominando, entrega para Mendes, pode meter a bola para Ronaldo, tentou passar, corta o Uzbequistão.
4: Rapidamente o Uzbequistão a tentar a sair para o ataque, a bola e ganha para Mendes, na ponta esquerda do ataque Portugal, Portugal está em Cali e tentar já o ataque.
6: Pontapé, no entanto, da equipa Uzbek lá para a frente com a equipa de Portugal a fazer falta. Ruben Dias a não dar grandes possibilidades a Shomurodov. Pontapé para a equipa do Uzbek. Estamos...
4: Agora precipitaram-se, claramente. Livre para a seleção do Uzbequistão. O árbitro da partida a dizer que a bola tem que ser colocada mais atrás. 3-0 Portugal, Uzbequistão. 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Lá veio o livre para o camisola número 18, Abdullaev. Verifica o posicionamento dos companheiros do adversário. Olha lá para Fazulaev, olha lá para Elor Shmaradov e também para Ganiev. A bola vem na esquerda, lá vai Nasulaev. Faz todo o corredor, aí avançando, bico da área, cruzamento, virado. Olha, ganha ali com perigo. O passe de Shmaradov e o tiro. Contra a muralha defensiva de Portugal. Que lance perigoso agora, em que o Uzbequistão tentou levar o perigo à baliza do Diogo. Quase que conseguia.
6: É, foi Renato Veiga, levou ali uma peitada de Ruben Dias como forma de agradecimento.
4: mas houve depois também um pontapé do João Félix contra o árbitro da partida. Segue o jogo na equipa nacional. Vai vencendo por 3-0. Estamos no tempo de compensação. O árbitro deu 6 minutos, 2 e meio já lá vão. A bola vai para Rubem Dias, mete a bola para Vitinha. Vitinha vai pela faixa do meio. Aí está a Vitinha, pisa a bola para um lado, para o outro. Ainda Vitinha, o dono da bola. Entrega a bola já para João Neves. Agora mais para Bruno Fernandes, para Vitinha. Grande abertura. A bola para a direita. Vai para João Cancelo. Tem Pedro Neto no apoio. Bola para fora. Atirada para um jogador, o Zvek. Pareceu-me o Faizulaev. Exatamente, Capicua 22, bola para fora. Arremesso está infatuado. Aí está a bola pingada de Vitinha para trás, para Rubem Dias. Vai calcar a divisória, mete o meio para João Neves. Neves vai olhando, ainda Neves. Bate a bola para a esquerda, a bola para Renato Veiga. Recebe Veiga, aí está Portugal a dominar. Bola para Nuno Mendes. Nuno Mendes vai sambando perante o adversário. Ganha o ressalto ao adversário, ao Karimov. Vai lá Karimov, mas há falta sobre o lateral da equipa do Uzbequistão.
1: Livre já marcado para o Uzbequistão. Estamos a chegar ao intervalo. 3-0. Uma exibição com garra, com raça, com crença, com fé, com grande atitude. Do lado de Portugal vai batendo o Uzbequistão por 3-0. É bem bola para Kamerabekova. Kamerabekova ali a tentar virar lá para a esquerda. Portugal a pressionar e o Uzbequistão a conseguir ganhar o lançamento. Mas na sua zona mais recuada. Lançamento para Silva, tirado por intermédio de Ashurmatov. Lá vai ele, Ashurmatov, lança curto, o árbitro olha para o relógio. Já estamos em período de compensação nesta primeira parte. E
4: o Ashurmatov estava a dormir, perdeu a mala de forma infantil junto da lateral à direita, já na projeção da área contrária. Beneficia, pois, claro, Portugal. A bola vem já para Pedro Neto. Recebe Neto. Aí está o Minhoto. Vai meter a bola para trás para Vitinha. Entrega a bola já para a esquerda. Vem a bola para Renato Veiga. Portugal vai dominando esta partida. Vence por 3-0. A bola para Veiga. Dá para Vitinha. Para trás. Para Veiga. Para Vitinha. Aí está a Vitinha. Vai levando a bola. Aí está a Vitinha. Aí está o homem que tem o GPS na cabeça. Mete a bola para a direita. Vai haver cruzamento. Cruzamento tirado. Cancelo corta. Aí para o Zbeck, mas vai insistir Cancelo. Cancelo dá a bola para a entrada da área. Neto vai levantar. Ninguém de Portugal. A bola da equipa branca da Ásia Central.
1: 6 minutos foram um tempo. Foram os minutos que o árbitro de compensação. Portugal ainda à procura do quarto golo. Carrega Portugal. Lado esquerdo, João Félix tem a bola.
4: Vai dominando o camisola 11. Dá a bola para trás. A bola para Vitinha. Para João Félix recebe. O jogador de Portugal dá a bola para trás. A bola para Renato Veiga. Para Vitinha. Os jogadores à espera também do intervalo. Portugal para já. Vai cantando vitória nesta partida. Aí está João Félix, bate a bola para CR7, não chega Ronaldo, corta de qualquer maneira o Ashurmatov, mas a bola despejada para o meio-campo de Portugal, vai lá recuperar Cancelo. Aí está, vira-se para o meio-campo contrário, bate a bola para o meio, a bola vem para o Rubem Dias, a Dias olha, trava a marcha, bate a bola para o meio-campo contrário, meia-direita, a bola na direção do João Neves, dá a bola já para a junta lateral, para Pedro Neto, para Neto, leva uma pancadinha, já aguentou, dá a bola para Cancelo, e vai mais um, Cancelo, Ronaldo picou, não entra. Ronaldo picou, a bola ia para dentro, corta a equipa do Uzbequistão. E depois grande esforço do João Félix a dar para fora, mas não nos cheirou a goleada.
1: Está insaciável, está insaciável. Cristiano Ronaldo à procura do hat-trick. E recordo que o Messi tem faturado neste campeonato do mundo.
4: Já leva 5, não é?
1: É, nós sabemos atualmente essa salutar rivalidade que existe entre os dois, mas o Ronaldo já não está em branco. Para já, o Messi leva 5, o Ronaldo leva 2. Mas ainda também, muito campeonato pela frente.
4: O Mbappé, o Alan também tem marcado e, portanto, convém a Ronaldo estar também na linha da frente quando é intervalo.
1: Estádio de Ostham, 9 remates para Portugal, 3 à baliza, com 3 golos, 3 remates para o Uzbequistão, 3 remates, 1 à baliza, sem qualquer golo. Aí está a eficácia. Portugal, 9 remates, 3 à baliza, 3 golos, 2 de Ronaldo e 1 do Nuno Mendes, o tal de livre. Fernando, para já, grande ambiente aqui, o público volta a acreditar, os adeptos de Portugal voltam a estar ao lado da sua seleção.
4: É isso mesmo, com os números da sorte, o 6, o 17 e o 39, os momentos em que Portugal marcou os golos, Cristiano visou pelo meio, no momento marcou do pontapé livre, por esse tempo de intervalo aqui no Houston Stadium com este resultado.
1: Portugal
4: 3,
1: Uzbequistão.
7: Nada.
1: Zero para já, João Gomes Dias. A emissão é tua, quando entenderes. Vamos para o tempo de análise com o Luís Cristóvão.
2: É isso, podemos ir à análise do Luís Cristóvão. A leitura nesta primeira parte que deixa a equipa portuguesa muito bem encaminhada para somar os primeiros 3 pontos. De forma consecutiva, vá no mesmo jogo no Campeonato do Mundo, com 2 de Ronaldo e também 1 de Nuno Mendes.
1: É exatamente. Vamos a passar então para o Luís Cristóvão. O barulho é ensurdecedor aqui no Houston Stadium. Luís Cristóvão, 3-0. Já tinhas falado que gostaste da forma da abordagem de Portugal, a forma como entrou, marcou cedo, não baixou a guarda, continuou em cima do adversário, chegou ao segundo por Nuno Mendes, apanhou um susto no gol que foi bem anulado ao Uzbequistão, ao Ganiev, e depois ainda chega ao terceiro por Cristiano Ronaldo. Cristiano Ronaldo, 2 golos, Luís, um dos destaques talvez desta primeira parte, talvez não, foi mesmo assim, mas a análise é tua, Luís.
3: É, sem espaço para dúvidas. Cristiano Ronaldo em destaque por esses 2 golos marcados, uma seleção portuguesa que mostrou em 45 minutos que pode ser um candidato a ter em conta. É certo, o Uzbequistão acabou por nunca sair da sua casca, tem um lance de golo a aproveitar um erro de Cancelo, mas numa situação com falta. De resto, Portugal foi capaz de dominar do princípio ao fim, com diferentes intensidades, entra muito bem, consegue marcar o golo cedo por Cristiano Ronaldo, depois o livre de Nuno Mendes também muito bem marcado para o 2-0, e nesse momento em que o Uzbequistão tentava vir para o meio campo ofensivo, situação de contra-ataque para o segundo de Cristiano e o terceiro de Portugal. Com 3-0 ao intervalo, Portugal cumpre os seus objetivos para esta partida. Há que continuar a mostrar esta capacidade ofensiva para continuar a somar, mas já podemos dizer que entre o jogo da primeira jornada e este jogo da segunda jornada do Mundial, Portugal cresceu e está a afirmar o seu melhor futebol.
1: E bem merece, Nuno Matos, para nos despedirmos por agora, bem merece estes jogadores um pimentinho assado e uma sardinhada, mas só no fim, porque isto ainda não acabou.
5: Sem dúvida nenhuma, em dia de São João, a seleção está realmente a dar uma ótima resposta neste seu segundo jogo da fase final do Campeonato do Mundo. Vamos lá ver o que é que nos vai reservar a segunda parte, mas Martínez mexeu, a seleção melhorou, Ronaldo voltou aos golos e para já o estado de espírito é muito positivo. Notas isso no ar.
1: Quando tudo corre bem é uma maravilha o que está para já acontecer com a seleção nacional. Vamos esperar pela segunda parte, sendo que os uzbeques vão mexer. Já há vários jogadores em exercícios de aquecimento. Pudera, estão a apanhar uma verdadeira tareia de Portugal em campo. Estão a perder por 3-0 e, portanto, vão tentar aqui fazer algo mais na partida.
5: Os Santos Populares celebram a tradição, João, e a seleção. Esta tarde aqui em Houston celebra a missão. 3 para Portugal, 0 para o Uzbequistão. Até já.
2: Já vamos voltar até Houston, no Texas, tentando melhorar também agora em tempo de intervalo o som que nos chega dos Estados Unidos. Daqui a pouco vamos também a Leiria, onde uma comunidade uzbek também está a presenciar esta partida. Daqui a pouco teremos também as notícias aqui na rádio.
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2: É precisamente agora quando são 6 horas e 56 minutos no continente e na Madeira, 5 e 56 nos Açores. Avançamos para uma síntese de notícias, edição da jornalista Susana Barros.
9: Mais de 250 operacionais continuam a combater o incêndio no Ameixial, no Algarve. O fogo continua nesta altura com 2 frentes ativas, mas afastado da aldeia, não há habitações em risco. No terreno estão mais de 250 operacionais e 6 meios aéreos. O Comando de Emergência e Proteção Civil do Algarve já marcou para as 8 da noite uma conferência de imprensa sobre este incêndio rural que teve início de manhã em Besteiros, na freguesia do Ameixial, no concelho de Loulé. Mais de 9 mil artigos de pirotecnia foram apreendidos pela PSP no Porto, resultado de uma ação de fiscalização aos preparativos dos festejos do São João. Em comunicado, a Polícia de Segurança Pública garante que reforçou o controle do comércio deste tipo de artigos, dada a elevada procura nestes dias. PSD e CDS aproximam-se do Chega no acesso de estrangeiros à prestação social única, mas André Ventura voltou hoje a ameaçar com o chumbo da proposta do governo. O Chega quer que os imigrantes tenham 5 anos de residência legal e descontos para poderem receber o apoio. PSD e CDS entregaram hoje alterações à proposta do governo, propondo 2 anos de legalização para pessoas oriundas de países fora da União Europeia. É aí no Parlamento que o Bloco de Esquerda quer ouvir com urgência a Secretária-Geral do Sistema de Segurança Interna, em causa a desarticulação entre as várias entidades policiais no caso do grupo neonazi que planeava ataques a mais de uma centena de individualidades, entre elas o Primeiro-Ministro Luís Montenegro. Soube pelas notícias, os bloquistas entendem como essenciais esclarecimentos sobre o que se passou.
2: Foi uma síntese de notícias com a edição da jornalista Susana Barros. Mas agora também passar pelo trânsito para perceber como estão as estradas portuguesas. Paulo Galvão, boa tarde.
7: Olá, novamente. Boa tarde.
2: Tudo em casa a ver o jogo ou tudo parado?
7: Sim, temos ainda alguns problemas. Já não há grande movimento, por exemplo, na cidade de Lisboa, mas há filas para a ponte 25 de Abril, de Campolide para o Tabuleiro, ainda com acessos no Pararranca. A Marginal também está a escoar para sair de Lisboa, entre a zona de Pedroços e a reta do Dafundo. Atenção à autoestrada do Norte, sentido Lisboa-Porto, com um incêndio já em fase de rescaldo numa carrinha, junto à saída para a A23 e para Torres Novas. Mais à frente, na subida de Mindo em direção a Fátima, houve um acidente e o trânsito está condicionado. Atenção à A28 do Porto para Viana do Castelo, está muito demorada. Houve um acidente na zona da Veleda, com trânsito a parar junto à saída para o aeroporto Francisco Sá Carneiro e para a A41 e, portanto, com muita demora. Trânsito compacto também para entrar na VCI, para quem está na A3 junto ao nó da A4. Filas na Vicintura Interna entre o Amial e a saída para a A3, também com alguma resistência ainda à ligação do Estádio do Dragão à saída para Braga. No Algarve, já há largas horas que continua cortada a Estrada Nacional 2, é a ligação de São Brás ao Portel à zona de Almodóvar, ou então, se quisermos, a ligação do Conselho de Loulé à zona do Alentejo. Nacional 2 cortada com um incêndio que está a ser combatido nesta zona, no Ameixial. O corte é entre Besteiros e a zona da Fornalha.
2: Obrigado, Paulo Galvão, no Serviço Nacional de Trânsito da Antena 1. Já sabe, se for na estrada, circulo com precaução. Daqui a pouco vamos até a Leiria para saber como a comunidade do Uzbek está a viver esta partida. Para já, há um intervalo, Portugal a vencer o Uzbequistão por 3-0. Mais à frente vamos regressar a Houston, no Texas, onde está a decorrer esta partida. Para já, vamos carimbar a hora certa. Estamos a chegar precisamente a esse momento. São 7 da tarde no continente da Madeira, 6 da tarde nos Açores.
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0: Estamos de regresso ao Campeonato do Mundo. Portugal está a vencer ao intervalo o Uzbequistão por 3-0. 2 golos de Cristiano Ronaldo e 1 de Nuno Mendes. Antes de voltarmos até Houston, no Texas, para acompanharmos a segunda parte desta partida, vamos até a Leiria. Horácio Antunes, ainda antes do início da partida, trouxeste aquilo que os uzbeques que estão junto de ti, obviamente, projetavam deste encontro. Acredito que o resultado que foi para o intervalo acaba por não ser propriamente o mais interessante para essas pessoas com quem estás.
1: É, alguma desilusão, ainda festejaram ao minuto 29 quando marcaram aquele golo que não contou, mas desiludidos ou não, Bakhtiyor Sodikova é o representante da comunidade uzbeque em Portugal, são mais de 1.300, segundo o que me disse há pouco, na regionalaria mais de 400, hoje estão aqui quase 100 no estádio, em pleno relvado do estádio. Como é que está a sentir esta primeira parte do jogo em que perdem por 3-0?
2: Ora, muito obrigado, sim. Boa tarde. Sim, exatamente. Agora pronto, aqui quase mais ou menos 100 pessoas do Uzbequistão. Estamos a apoiar a nossa equipa nacional. Para nós, pronto, em Portugal também para nós equipa. Estamos aqui quase 25, 26 anos como pessoal. Há pessoas aqui 28 anos. Sim, claro, 3-0 também é um bocado de coisa. É futebol, bola.
1: Mas esperavam mais da vossa seleção?
2: Ah, sim, sim. Nós pensámos, eu pensei se calhar vai ser 2-1, uma coisa assim, ou empatar. Mas agora 3-0, primeira parte, agora vamos ver a segunda parte, como é que vai ser.
1: Alguma expectativa ou não?
2: Se calhar pelo menos temos de marcar 2 golos, não sei, ou uma.
1: Um ou 2 golos era bom.
2: Exatamente, exatamente, sim. Exatamente. Mas mesmo assim, se ganhar Portugal também feliz, ganhar o Uzbequistão também estamos contentes. Estamos assim.
1: Agradeço, obrigado. São cerca de uma centena aqui no estádio. Há mais de 1.000 pessoas aqui. O ecrã está instalado no topo sul do estádio Dr. Magalhães Pessoa e festejaram-se os 3 golos com forte emoção aqui em pleno relevado do estádio Dr. Magalhães Pessoa em Leiria.
0: Obrigado, Horácio Antunes. Reportagem da RTP Antena 1 também na cidade do Leeds. Ao intervalo Portugal 3, Uzbequistão 0. Recordo que a partir das 9 da noite Inglaterra vai defrontar o Ghana, africanos orientados por Carlos Queiroz. Depois à 30 o Panamá vai defrontar a Croácia, a vice-campeã do mundo de 2018. E finalmente às 3 da manhã termina a segunda jornada da fase de grupos deste Mundial com outro jogo do grupo de Portugal. Esse duelo entre a Colômbia e a República Democrática do Congo. Atenção que amanhã já arrancam as definições dos primeiros grupos, às 8 da noite, por exemplo, com a definição do grupo da Bósnia, Catar, Suíça e Canadá. Obviamente que vamos começar já também a olhar para os possíveis emparelhamentos de Portugal, que obviamente esperamos possa chegar aos 16avos de final deste campeonato do mundo. Ainda antes de voltarmos até aos Estados Unidos, estamos a tentar também melhorar a ligação ao território norte-americano. Se não for possível fazer o relato aí, teremos sempre a via alternativa do Paulo Sérgio, mas para já, Luís Cristóvão, pergunto-te a ti, comentador desta partida de Portugal diante do Uzbequistão, perguntava-te se esperas alguma alteração na equipa portuguesa, tendo por base já uma vantagem que não sendo definitiva, encaminha-se claramente para isso.
3: Sim, não estou a ver Roberto Martínez fazer alguma alteração já neste momento, no intervalo. O 3-0 é de facto um resultado que dá aqui à seleção muita tranquilidade para o que resta da partida, mas fará sentido ainda manter estes jogadores em campo mais alguns minutos à procura de um quarto golo e depois sim poder também começar a fazer as necessárias rotações para gerir aquele que tem sido o plano de utilização dos jogadores. Lembrando que depois do empate frente à República do Congo, Democrática do Congo, mas também em qualquer situação seria sempre muito difícil neste sorteio ter um terceiro jogo onde a opção passasse por rodar muitos jogadores. Uhum. Esse terceiro jogo contra a Colômbia vai ser sempre um jogo importantíssimo e essencial para definir quem é o primeiro classificado deste grupo, e ficar em primeiro marcará realmente diferença no caminho que Portugal vai encontrar a partir dos 16avos de final.
0: Não é de facto de desenhar essa possibilidade de ficar em primeiro. Paulo Sérgio, até termos, enfim, sinal ou luz verde do estado dos Estados Unidos, ficamos contigo, porque os jogadores devem estar muito perto também de regressar ao relevado, nesse relato que será por via alternativa. Obviamente, se as condições melhorarem dos Estados Unidos, teremos o Fernando Eurico e também o Nuno Matos para o reatar da segunda parte, mas numa altura em que os jogadores já estão no túnel de acesso ao relevado, Paulo, vamos então contigo para essa segunda parte. frente do, para já, Portugal 3, Uzbequistão 0.
4: É numa altura em que a equipa do Uzbequistão já está de regresso ao relevado, da formação da Ásia Central não parece ter qualquer alteração para esta segunda parte. Do lado da seleção nacional portuguesa, os jogadores estão também em, ali à boca do túnel. Cristiano Ronaldo numa grande conversa com Bruno Fernandes, com Vitinha do outro lado, e portanto a equipa de Portugal espera instruções para poder regressar ao relevado. Chega também agora João Cancelo, e portanto, mas João Cancelo já com o fato de treino vestido, e portanto há uma alteração na equipa de Portugal, seguramente. Vamos ver quem será o lateral direito. Alteração também na formação da, do Uzbequistão. Uma não, duas alterações na equipa do Uzbequistão. Número 3, Alizonov, e o número 6, Muzgayov. Duas alterações na formação do Uzbequistão, da formação da Ásia Central. Resta saber qual será a alteração na equipa de Portugal, porque João Cancelo, é Nelson Semedo. Nelson Semedo vai ser o lateral direito da seleção portuguesa. João Cancelo vai começar.

0: contará o selecionador nacional utilizá-los também de forma se calhar mais intensiva no que tem pela frente neste Mundial. Vem Nelson Semedo, que, como dizes, tem sido um jogador muitas vezes chamado por Roberto Martínez. É de facto um lateral de características diferentes de João Cancelo, mas que tem dado sempre muita capacidade ofensiva à equipa, e a entrada de Francisco Conceição também a servir um pouco como prémio. Ele que não chegou a titular depois de ter estado bem no jogo frente à República Democrática do Congo, mas a servir como prémio a voltar a ter aqui mais 45 minutos para mostrar o seu jogo e para mostrar a sua capacidade de combater, digamos assim, a organização defensiva do adversário.
1: Na seleção do Uzbequistão, a saída de Nazrulayev, o lateral esquerdo, também do número 9, Akam Robekov, um dos homens da zona de meio campo, e as entradas de Alison e também de Mozgayov para esta equipa uzbek tentar pelo menos marcar um golo à seleção nacional portuguesa.
0: Sim, a saída do Kambrobekov também se justifica pelo cartão amarelo que tinha visto logo aos 14 minutos. Aqui Fábio Cannavaro a tentar conter uma eventual expulsão. Troca depois também o lateral, a Lijonov até... habitualmente joga muitas vezes do lado direito, mas com Karimov a estar em campo, é ele que vai ocupar a faixa esquerda. Não sei se tinha antecipado ou não a entrada do Francisco Conceição, mas pode ter que ver com ter do seu lado esquerdo defensivo alguém capaz de segurar a normal energia do Francisco Conceição.
1: A bola está do lado esquerdo do ataque de Portugal, de trocar a bola. A bola está em Vitinha. Vitinha a lateralizar lá para a esquerda para Nuno Mendes. Recolhe Nuno Mendes, mete mais para o meio. A bola falhou ali a Cristiano Ronaldo. Apareceu ainda o Bruno Fernandes. Remate espetacular agora! João Félix, a bola a tirar tinta à barra da baliza de Nematov. É um pontapé de pé direito do meio da rua, do jogador do Al Nassr da Arábia Saudita. Que belo remate, e quase Portugal a marcar o seu quarto golo. Portugal finalmente a conseguir rematar de fora da grande área, Luís Cristóvão. A Portugal a conseguir usar também a meia distância, algo que não tinha acontecido na partida frente à República Democrática do Congo.
0: Encontrar espaço, João Félix, para esta tentativa de remate, e a bola sai realmente muito forte, mas ligeiramente por cima da baliza de Nematov. Grande oportunidade para Portugal neste regresso dos balneários. Mantém, como seria de esperar, a capacidade de ter bola, mas acima de tudo, muito cedo a ter espaço para remate, e João Félix a não enjeitar a situação, faz aqui um grande remate para se aproximar do golo.
1: 3 minutos nesta segunda parte, resultado a beneficiar Portugal, um resultado construído na primeira parte. A bola está ali em Vitinha, cruza a divisória, lateraliza para a direita, aparece ali o toque do Nelson Semedo, acabadinho de entrar, a jogar depois com João Neves, e Nelson Semedo a ser ali pressionado por um adversário, faz o leve, a bola veio para trás, mete lá para a esquerda, a bola está ali Nuno Mendes acabou por perder para um adversário, mas a bola acaba por cruzar na linha lateral, e é lançamento à esquerda para a seleção nacional portuguesa. Está ali Nuno Mendes para fazer o arremesso manual. A bola na posse da seleção portuguesa, numa altura em que revemos um espetacular pontapé de pé direito de João Félix. Ele a rematar a 86 km por hora, de facto impecável. João Félix, ele que comprou hoje o jogo 55 com a camisola da seleção nacional, tem 12 golos marcados. Ataca a formação da Ásia Central, não passa depois ali por Bruno Fernandes. A bola a sobrar para João Neves, aparece ali o Vitinha, a bola para trás para o capitão, para Ruben Dias. O capitão é Cristiano Ronaldo, já com 2 golos marcados. A bola está ali à disposição de João Neves, adiantou, meteu para o capitão, agora sim para Cristiano Ronaldo. Aparece ali o corte da defensiva. Estamos com 5 minutos na segunda parte do jogo. 3-0 para Portugal. Ali uma falta agora cometida por Vitinha. Falta a ser cometida sobre Shomuradov. Vitinha a dizer que não lhe tocou, mas tocou sim senhor, bem visto pelo árbitro.

0: da partida. O marroquino Jalal Jaed. A bola a sobrar agora para o guarda-redes Diogo Costa. Lá está Diogo Costa na zona limite da sua grande área, a deixar depois com as mãos ainda dentro da grande área. É para o Renato Veiga. Renato Veiga ali agora a manobrar, a meter-me lá para a esquerda para Nuno Mendes. Devolve para Renato Veiga. Renato Veiga ainda dentro da sua grande área, a trocar a bola com Ruben Dias. Deixa aqui do lado direito. A bola está ali, Nelson Semedo Rasteiro adiantou, meteu já para Francisco Conceição. A bola passou, Francisco Conceição vai ali em busca da bola, aparece o corte da Ashurmatov. Ashurmatov para o guarda-redes Nematov. Aparece ali agora a pressão por parte de Cristiano Ronaldo. E a bola a sair pela linha lateral, mas parece-me tocada pelo capitão de Portugal. É exatamente isso que acontece e por isso mesmo é lançamento de linha lateral para a formação do Uzbequistão. Não, é para Portugal. Final de contas, o último a tocar foi mesmo o guarda-redes Nematov. Ele lá está, a bola lá para dentro da grande área, era para João Félix. Aparece ali o corte de Kuchanov. Kuchanov, um belíssimo jogador este central que despontou num campeonato do mundo de sub-20. Ele, eu a elogiá-lo e ele a meter água, mas depois conseguiu ainda resolver o problema. Bola para a esquerda, atenção, lá vai em alta velocidade Alizonov. Alizonov a fazer ali um passo para faz o leve, está dentro da grande área, lado esquerdo, o ataque do Uzbequistão a puxar, bola, remate para as mãos do guarda-redes português, para as mãos de Diogo Costa. Bem, o guarda-redes do Futebol Clube do Porto, internacionalização número 45, mas é um belo trabalho de faz o Laev, jogador que joga no Başakşehir da Turquia. Ele que na época passada estava no CSKA de Moscovo. A bola está em Chico Conceição junto à sua grande área, a jogar com Diogo Costa, vira ao jogo da direita lá mais para a esquerda. É para Veiga, a Veiga para Vitinha. A Vitinha a fazer uma abertura para Nuno Mendes, vai caminhando Nuno Mendes, agora a fazer ali um compasso de espera, a pisar a bola, a vir para trás, a deixar depois em Renato Veiga. A bola para o Vitinha. Lá vai Vitinha ali sobre a divisória, meteu para o meio-campo contrário para o Bruno Fernandes, lateraliza lá para a esquerda, tira um adversário de caminho, vai para o chão, a João Félix, pontapé livre para a equipa de Portugal, a falta de Karimov. Pontapé livre, muitos adeptos de Portugal encherem este estádio aqui em Houston, numa altura em que lá nos Estados Unidos da América são 1:15 da tarde, 1:17 da tarde, para ser mais preciso. Em Portugal continental estamos com 7:17. Lá está para o pontapé livre Nuno Mendes. Jogadores da Seleção Nacional Portuguesa a acumularem-se ali à entrada da grande área do Uzbequistão. Bola batida ali a cortar para o segundo poste, mas bate no relvado, ganha velocidade, acaba por transpor a linha final e é ponta pedra lisa para Nematov executar. O Nematov, outro dos seus jogadores de campo. Foi o central Abdullayev a deixar ali do lado direito para o Zanov. Já em exercícios de aquecimento, Bernardo Silva, por exemplo. Mas há vários jogadores em aquecimento na seleção portuguesa. A Portugal a manobrar dentro do meio campo defendido pela equipa do Uzbequistão. Lá está Bruno Fernandes. A Bruno Fernandes rastora a meter ali para Ruben Dias. A jogar para trás para o Diogo Costa. Aperta a aproximação de Shomuradov. O Diogo Costa a ter que sair com força e pontapear a bola por linha lateral e é lançamento para a seleção do Uzbequistão, a seleção uzbeca. Karimov, Karimov ali a ser apertado, pressão por parte de Portugal. A bola vem ali para trás para o guarda-redes Numetov, este a deixarem a Shurmatov, ele que joga numa equipa do Irão, a tenta-se ir a jogar agora à geneira, atenção ainda Portugal, mas há ali um agarrão, senhor árbitro, um agarrão a João Félix. O árbitro da partida mandou jogar, deixou jogar. A bola está em Shukarov. A Shukarov ali a fazer uma abertura para a esquerda, bola para Fazulev, a aproximar-se da grande área de Portugal, ao lado esquerdo do ataque do Uzbequistão. Ainda Shukarov, o remate ao lado. Shukarov. Korov apareceu ali em boa posição, protesta os jogadores de Portugal e têm de facto razão, porque houve ali uma falta no início desta jogada, uma falta evidente sobre João Félix. É pontapé de canto para a seleção do Uzbequistão, pontapé de canto do lado direito, lá está preparado para tirar o cruzamento Ganiev, número 19, ele que se estreia neste Campeonato do Mundo a fazer o seu primeiro jogo, joga nos Emirados Árabes Unidos, 28 anos de idade. Grande luta ali dentro da grande área, uma luta protagonizada por Ruben Dias. Está ali em conversa com o árbitro da partida, Jalal Jayed. E houve ali um chega para lá em Shukarov. Pontapé de canto para ser batido finalmente por Ganiev. Lá está a Gania, vai levantar ali rasteiro, deu para um seu companheiro, junto à face lateral da grande área, pisou, devolveu para Gania, agora sim cruzamento, afasta o Cristiano Ronaldo, a bater já para João Félix, atenção a lançar o contra-ataque de Portugal, a bola está em Chico Conceição, aqui pelo lado direito, a fazer um compasso de espera, está a recuperar a posição a equipa do Uzbequistão. 10 minutos, mais uns pauzinhos na segunda parte, em Houston, nos Estados Unidos da América, no segundo jogo da Seleção Nacional de Portugal deste Campeonato do Mundo das Américas 2026. A Portugal 3, Uzbequistão 0.
1: Recordo que devido a problemas técnicos desde os Estados Unidos, estamos a fazer o relato para já por via alternativa com o Paulo Sérgio e os comentários são do Luís Cristóvão.
0: Luís Cristóvão, estamos a caminho do primeiro quarto da hora desta segunda parte, situação perfeitamente controlada por Portugal, ganha por 3-0 e já teve por João Félix uma excelente oportunidade para elevar a contagem, vai agora beneficiar de um pontapé livre, uma falta cometida pelo número 18, Abdullayev, que joga nos Emirados Árabes Unidos, sobre Cristiano Ronaldo, mas é para aí a meio do meio-campo defendido pela equipa uzbek.
2: Sim, é muito longe, vamos ver se pode sair daqui algum tipo de surpresa. Portugal bem nestes primeiros 10 minutos, já teve essa excelente oportunidade nos pés de João Félix. Vemos uma equipa do Uzbequistão a tentar subir um pouco o seu bloco, a tentar também chegar mais vezes perto da área portuguesa, mas tudo controlado para a seleção nacional, que nestes 10 minutos vai evidenciando a sua superioridade e continua também a dar ânimo a um estádio onde a maioria dos adeptos estão por Portugal, mesmo que não falem português.
0: É, estão por Portugal ou estão por Cristiano Ronaldo. Enfim, não sei se é exatamente a mesma coisa, mas toda a gente vestida com a camisola de Cristiano Ronaldo. É um livre muito longe da linha de golo, para aí a uns 35 metros, mas há para ali tanta gente para tentar marcar este pontapé livre. Atenção, Ronaldo faz ali a simulação, deixa depois para Bruno Fernandes, Ronaldo vai arrematar dentro da grande área e a queixar-se ali o capitão de Portugal. Ali uma entrada de Nematov, resta-me perceber quem chega primeiro à bola, dá-me a ideia de que é Cristiano Ronaldo, ele fica muito queixoso, é uma jogada estudada. Ronaldo foi ali, passe depois de Bruno Fernandes para Cristiano Ronaldo, mas quem chega primeiro à bola é claramente o internacional português, não me parece... Luís Cristóvão, a ver qualquer falta do guarda-redes Nematov.
2: Sim, Cristiano a rematar contra Nematov, que estava a sair da baliza, depois poderá ali haver um choque entre os dois, mas será pontapé de canto.
0: Pontapé de canto para a seleção portuguesa, pontapé de canto do lado direito para Portugal, ali ainda um bocadinho empenado, Cristiano Ronaldo, já temos disponível os enviados especiais da Antena 1 às Américas, Fernando Eurico, Nuno Matos em frente.
3: Cá estamos, de novo, Paulo, problemas técnicos, enfim, mas olha que já nos tivemos que chatear a sério aqui nos Estados Unidos, porque a RTP não pagou pouco por este serviço. Vamos lá, olha a pontapé de canto para a Seleção Nacional, olha aí o canto, bola batida por baixo, vai entrar, de Portugal. Cante Mbappé na direita. A bola a ir para a área da seleção do Uzbequistão. Há ali um desvio de última hora. E a bola acaba por entrar na baliza da seleção do Uzbequistão. A ideia que eu fico é que depois do canto há um ligeiro toque do João Neves, mas a bola bate no jogador do Uzbequistão e acaba por entrar para a vida do autogolo. Podes confirmar isso, Luís Cristóvão?
2: Sim, eu creio que é o guarda-redes Nematov, o último a tocar na bola. É, exatamente. A bola anda ali, parecia no pinball, vai tocando em vários jogadores depois de ter havido um primeiro desvio de Cristiano Ronaldo. Bate num central da equipa do Uzbequistão, Kuzanov, e Nematov acaba depois por empurrar a bola para o fundo das redes. 4-0 para Portugal, beneficiando aqui da confusão na defensiva do Uzbequistão.
3: Aí está a equipa de Portugal a aumentar a conta para 4-0. Grande festa nas bancadas. Refriaram os ânimos os uzbeques, que até estavam a tentar, neste início de segunda parte, dar uma outra imagem, sobretudo ofensiva. A verdade é que já estão a ser goleados e vão ter aqui um pontapé de canto. Já vamos para o relógio e marcador a partir do estádio de Houston. Pontapé de canto à esquerda para a formação uzbeque. A bola vai batida lá para a molhada. Salta Diogo. Vai lá ainda Diogo. Vai com os punhos, a bola para Chomo Rondov, dá a bola para trás, pontapé fortíssimo do Ganiev, mas a bola vem ainda para a equipa uzbek, vai tentar avançar, vai para a linha de fundo, o cruzamento, corta Ruben, a bola para a zona do pontapé de penalti e sai Portugal a jogar.
4: Rapidamente a ver Portugal, agora vem sempre 4 bolas a 0, passa a Nuno Mendes, a bola entra Cristiano Ronaldo, já fez 2 golos nesta partida, leva Cristiano Ronaldo, a meta na direção do Nuno Mendes, também já marcou, era a tentativa de Portugal sempre ao ataque, a bola é ganha por intermédio da seleção do Uzbequistão e da sua zona mais recuada. Lá está Kuzanov a atrasar para o seu guarda-rede.
3: Vai meter a bola já para o lado direito e vem a equipa conhecida como os Lobos Brancos, porque vestem de branco. É a cor principal do equipamento. A bola já para trás para guarda-redes. Abdu-Ovid Nematov. Vem agora para o meio-campo. Corta Portugal. Vem já para o ataque outra vez a equipa das esquinas por Conceição.
4: Há muito para jogar ainda na partida. Lá vem a bola para a seleção das esquinas. Só para a nossa orientação, João Gomes Dias. O que é que está agora o som a chegar a Portugal e a todo mundo.
2: Espetáculo.
1: Está bem, sim senhor.
4: Jesus, que pilha de nervos aqui. Tivemos que dar aqui uma reguada.
2: Um sermão.
4: Aí vem a bola para Nuno Mendes. Aí está o Nuno Mendes a dar na direção do Vitinha. Aí o Vitinha a empregar ali para o João Neves. Portugal já vence por 4 bolas a 0. E todos nós sabemos como é importante golear até para as contas finais. E depois para a questão de primeiro, de segundo ou terceiro do grupo. Este é o grupo K. Portugal 4-0 à seleção do Uzbequistão. E vamos avançar aqui com o relato, porque o Mundial é só para os duros. É isso ou não, Fernando? Se contássemos as dificuldades que temos que ultrapassar no dia a dia, ninguém acreditava. Bem, mas os ouvintes também não têm culpa disso. Está ali a emoção, porque na sua antena 1 é aqui que é a rádio do Mundial. Livre para o Uzbequistão.
3: Aí está a equipa uzbeca para bater a bola lá para o meio campo contrário, mas tudo feito com muita cerimónia, porque o árbitro está a dialogar com o assistente. Vai bater um dos centrais. Havia demora porque entra Francisco Trincão. A verdade é essa, sai João Félix. Luís Gustavo, a tua leitura, esta alteração que estava aqui a escapar na linha lateral.
2: Sim, João Félix estava a fazer uma excelente exibição e eu creio que é um dos responsáveis por Portugal também ter estado hoje bastante, bastante melhor. No que toca à gestão dos jogadores, talvez não faça muito sentido a saída de João Félix, mas a leitura de Roberto Martínez, querendo dar minutos a Francisco Trincão, aposta nas características dos jogadores para fazer esta troca. O sorriso de João Félix no momento da saída levou ali assim um travozinho de amargo, creio eu, para o jogador do Al Nassr. Mas 4-0, o resultado está a dar toda a tranquilidade à equipa portuguesa e por isso estas trocas servem acima de tudo para distribuir minutos por quem Roberto Martínez sente que tem direito ou merece esses minutos em campo.
4: Vamos lá Portugal com a bola controlada. Lá vai a seleção das esquinas, trabalhando para a entrada de Vitinha. Pisa a bola Vitinha, mete na zona mais central. É a entrada do meio-campo da seleção do Uzbequistão. Toca à frente, é para Trincão. Recebe ainda João Neves. Olha à direita a funcionar. Agora abre Nuno Mendes. Pode ir embora. Olha o perigo, é o Chico, vai chegando. Cruzamento tirado, bola na área.
3: limpa a defesa do Uzbequistão. Carrega Portugal, abre a bola para Trincão. Portugal a bater o Uzbequistão por 4-0. Mas a fome mantém-se, a da seleção da esquina. Vai Chico, olha o espalha brasas, lá vai ele levando, lá vai o Chico espalha brasas, lá vai ele ali à entrada da área, a tocar para Vitinha, ali a tentar olhar para a baliza contrária. Vai ser o remate, não, limpa o Uzbequistão. Vai a bola ainda para a seleção portuguesa, bola ainda para a seleção das esquinas, lá está então Portugal com a bola, e vem a bola ali na direção de João Neves. João Neves para Vitinha, é o tica-taca de Portugal, os adeptos gritam Portugal, Portugal, Portugal, Portugal. Vai jogar recebendo à direita, Francisco Conceição, a bola vem para João Neves, lá está ele, o cruzamento pode ser tirado, lá está João Neves na ponta direita do ataque da equipa, orientada para Roberto Martínez. É a seleção das esquinas, uma seleção cheia de sonhos neste campeonato do mundo. Vem a bola para Vitinha, Vitinha abre lá na esquerda, a bola entrou no Renato Veiga, vem para o Nuno Mendes e acaba ali por ser ali sofrer uma falta. Agora Nelson Semedo e também nesta segunda parte Francisco Trincão.
5: Exatamente, Conceição também tinha entrado, são as alterações da equipa das esquinas.
3: Cancelo e ainda a ir embora, Cancelo, tal como aqui já fizemos referência à saída também do outro jogador da equipa nacional para a entrada de Francisco Conceição. E vamos lá ver é exatamente o Pedro Neto, vamos lá ver o que dá este livre para a seleção das esquinas. A bola para ser cruzada para a área, cruzamento vai ser pirado, é o Nuno, cruzamento, bola na área, Ronaldo fecha o lance, não chegou Cristiano Ronaldo, vem a bola novamente para Nuno Mendes, entrega aos jogadores do Uzbequistão, sem jogar.
5: Ganiev dá a bola para Chomo Rodov, recebe o jogador do Bazak sair, está emprestado pela Roma, dá para lá direito, tenta avançar, mas a bola vai sair pela linha de fundo, é ponto pontapé da baliza para a equipa nacional de Portugal. Estamos com 66 minutos de jogo. A FIFA atribui o quarto golo de Portugal a Kusanov, jogador do Manchester City. Portanto, é golo na própria baliza.
3: É exatamente. Eu, quando estava a gritar o golo, fiquei na dúvida. A bola entra lá na área. O toque do Félix foi dele ou não foi? Não, mas depois percebi que tinha sido mesmo a do jogador da defesa do Uzbequistão, a do Kusanov. Rola a bola, continua o espetáculo. Vem a bola para Trincão. A Trincão vai colocar em Vitinha. Vitinha para Cristiano Ronaldo. Cristiano Ronaldo tenta adiantar o passe. Lá vai aparecer Trincão. Sai guarda-redes do Uzbequistão da sua baliza. Ganhou o Kusanov. Já abriu na direita.
5: Já dá a bola para junto ao lateral. Aí está a equipa dos Lobos Brancos a meter a bola para junto à divisória. Vai dominando o Ganiev. Ganiev dá para o lado direito, mas cai à falta e amarelo para Renato Veiga, parece-me. É por isso, paragem no jogo, amarelo para o jogador de Portugal, Renato Veiga. Que grande cavalão tem o Renato Veiga, mas dá ali um empurrão a Ganiev e por isso é pontapé livre para a formação orientada por ele, capitano Fábio Cannavaro, ele que veio para o Uzbequistão para treinar precisamente esta fase final, já que o apuramento foi conseguido pelo esloveno Sreko Katanec e teve também depois como interino Timor Kapadze. Agora veio, digamos assim, para fazer a festa do Mundial. Pausa para hidratação. Luís Gustavo, a tua análise, quando estamos já a caminhar para o final da partida, a goleada aqui em Houston para a equipa das esquinas.
2: A goleada, a equipa portuguesa a chegar aos 4 golos e a conseguir com isso afirmar perante o Uzbequistão o seu poderio ofensivo. A equipa portuguesa entrou bem no jogo e nesta segunda parte voltou também a colocar o pé no acelerador para chegar ao quarto golo, depois de já João Félix ter tido uma situação para marcar. Estes 4-0 colocam a equipa portuguesa a olhar para o que resta da partida de um ponto de bastante tranquilidade. E também já se percebeu isso, porque logo ao intervalo Roberto Martínez também optou por dar descanso a João Cancelo e Pedro Neto, fazendo aí duas trocas. Este quarto golo da equipa portuguesa surge no seguimento de um canto e depois ali a infelicidade entre Kusanov e Nematov dá autogolo, mas acabava também por ser mais uma situação de bola parada, onde a forma como a equipa portuguesa está a inovar nestes momentos tem criado muitas dificuldades ao Uzbequistão. Desta feita, um canto com a bola a ir para a zona do primeiro poste, muito rente à relva, e de facto foram surpreendidos os defensores uzbeques, como já tinham sido anteriormente também numa situação de livre, em que a bola é colocada dentro da área para Cristiano Ronaldo, que arranca do ponto onde estava a bola para ser marcado o livre, parecendo desligar-se da situação, apenas para, com isso, numa manobra de diversão, correr para dentro da área e ir receber a bola nessa zona. Também já tinham deixado os defensores uzbeques aí surpreendidos. Boas situações onde Portugal também parece estar a marcar pontos no dia de hoje, na forma como a equipa nacional vai conseguindo somar este tipo de situações. 4 golos marcados, outras oportunidades criadas, e com isso o resultado também a estabelecer-se dentro do nível de ambição que Portugal tem para este Mundial.
3: Cá estamos, de regresso ao Houston Stadium, depois desta fase para a hidratação. Dizer Portugal, o sonho não morre, apenas existe coragem. E hoje Portugal tem tido coragem, tem jogado, tem marcado, está a mostrar verdadeiramente quem é Portugal no Campeonato do Mundo. Atenção que o próximo duelo, a fruta é pesada, hein? A fruta é pesada, é a Colômbia.
5: É a Colômbia, mas Portugal não tem que ter medo, evidentemente, dos cafeteros, que nesta altura e perante esta exibição de Portugal, sabem que não podem tomar descafeinado, tem que ser café e do forte para o jogo frente à equipa das esquinas. Quem o viu e quem o vê, Ronaldo tão sorridente, ele entrou tão contraído na partida, é que para o Uzbequistão só o Ronaldão já bisou a bola da equipa contrária. Aí está a bola já metida do Kusanov para trás para o Nematov, vai levando a bola para o CR7, vai levantar a bola para o meio-campo contrário, vai tentar chegar lá o Chomorodó, mas a bola fica na equipa da esquina.
3: Vem bola para Nuno Mendes, já havia o árbitro, já estava a dizer que havia fora de jogo, livre para Portugal, 4-0 o Uzbequistão. Está ligado connosco, obrigado por estar aí. Olha o Nelson Rebelo, dá para Ruben Dias. Entretanto, mais uma vez recordar, o Cancelo já não está nesta segunda parte, também não está o Pedro Neto. Entretanto, as chegadas do Nelson Semedo e do Francisco Trincão. Aí vai ele tentar ali a ganhar um passe que vinha do Bruno Fernandes, de faixa, a defesa. Ganhou Portugal, ganhou o Trincão, para Nuno, cruzamento, Ronaldo, ao lado, ao canto, não, é pontapé de baliza, o árbitro a dizer que está autorizada a alteração para o Uzbequistão, pontapé de baliza para a seleção do Uzbequistão, e vem alterações, porque Fernando vai embora, Abus faz o leve.
5: Aí entra com o número 21, Igor Sergeyev. É ele quem vai jogar a partir de agora na formação dos Lobos Brancos, esta equipa do Uzbequistão, que ainda assim, e como disse o treinador, está aqui para aprender. A verdade é que está a apanhar uma goleada, já tinha sofrido 3 golos com a Colômbia, se bem com a Colômbia tenha sido um resultado enganador.
3: E agora, olha, Cristiano Ronaldo! Ganha na área Cristiano Ronaldo, ainda a trabalhar, rematou, defendeu! O Cristiano ganhou a bola, tirou o adversário do caminho, bateu para a grande defesa do guarda-redes da seleção do Uzbequistão, Nematov. E olha, vai Portugal, está, Portugal está com vontade, quer fazer estragos, está cheio de fuminho a seleção nacional, Fernando.
5: A bola vem para o espaço do Rubenis, vai lá o Chomorodov, faz falta. Eldor Chomorodov, aliás, foi exatamente o capitão a quem faz falta, e a bola segue no conjunto do Martínez.
3: Aí vem a bola para João Neves, João Neves abre na direita, vai na direção do companheiro, lá vem Francisco Conceição, imprime velocidade, pira o adversário do caminho, tenta passar para outro, puxa a zona mais central, acaba por perder a bola, vem a bola para o Uzbequistão.
5: Aí está, mas rouba a bola Portugal e vem Conceição outra vez.
3: Outra vez a espalhar brasas, a espalhar brasas, está tudo em brasa, aqui em Houston, com a entrada do Francisco. Aí a bola para trás, vem a bola para Ruben Dias, dá vontade sozinho, está bem, levanta a cabeça, vê onde pode empregar, dá para o lado direito, é para Nelson Semedo, anda na projeção da linha divisória, oferece novamente para Ruben Dias, Bandeiras a entregar ali para um companheiro de equipa que é João Neves. João Neves a dar para Francisco, Francisco para trás, é para Ruben Dias, só dá Portugal, 4-0, chapa 4, está a aparecer Portugal neste campeonato do mundo. Aí vem a bola para Renato Veiga, Renato Veiga para Ruben Dias. Para ali Ruben Dias, Ruben Dias vem onde pode entregar, ainda para Nelson Semedo, vai virando na direção de Francisco Conceição, está no bico da área direita do ataque da forma como avança Portugal, lá vai o Chico tentar passar, ainda ele, o Francisco Conceição, joga para trás, é para Nelson Semedo, e grita-se Fernando, Portugal nas bancadas.
5: É isso, grita-se por Portugal, daqui a pouco vai entoar o hino nacional, seguramente para Portugal, vai carregando e quer mais, Nuno, quer mais deste desafio.
3: Todos nós queremos Manita, Manita Portugal, livre para a seleção de Roberto Martínez, livre para Portugal. Atenção Portugal, com esta vitória já garante a passagem à próxima fase neste campeonato do mundo. Aí vem bola, aí vem...
5: entrou o Bernardo Silva
3: na seleção de Portugal. Já vou a ti, Paulo Luís Cristóvão, para avaliarmos esta entrada de Bernardo Silva e a saída de João Neves. Já vou a ti, Luís Cristóvão, pode ser agora, Luís. Entra Bernardo, titular no primeiro jogo, hoje ficou no banco, entra agora para o lugar de João Neves, ou melhor, saída de João Neves, que dá a entrada de Bernardo no jogo.
2: É, entra Bernardo para o seu lugar, ou para o lugar onde ele nesta fase da sua carreira mais rende, para a zona central do meio campo, podendo servir aí de apoio junto de Vitinha e depois seguramente com muita procura de espaços nas linhas mais adiantadas. É nessa capacidade que Bernardo pode realmente ajudar a marcar diferenças na seleção nacional, e esta troca vem também dar-lhe a oportunidade de jogar no seu espaço. Bernardo, que depois de uma primeira parte muito pouco conseguida frente à República Democrática do Congo, tem agora esta oportunidade nos últimos 15 minutos a ajudar Portugal a manter o posicionamento no terreno e também a ajudar Portugal a poder fazer a diferença para chegar a mais golos.
1: Numa altura em que... uma quebra.
0: Exatamente. Paulo,
1: mas não sei se voltou ou não.
0: Não, ainda não.
1: Muito bem. Então continuamos contigo aí através do estúdio. Relato alternativo contigo até resolvermos novamente os problemas com os Estados Unidos.
0: Numa altura em que já estamos no último quarto de hora desta partida em Houston, no Texas, no sul do Texas, com Portugal a vencer.
3: Alô,
0: por
3: estúdio.
0: 4-0. Em frente, Nuno.
3: Cá estamos nós, vamos para o relato. A ver a bola para a seleção nacional. Ali a perder a bola, a entrada da área, Portugal. Sai o Uzbequistão rapidamente para a resposta.
5: João Rodon vai meter a bola, já abre ao direito. Atenção para Ganiev, aproxima-se à área. Ainda o camisola 6 da formação é o Mozgovoy, que entrou na segunda parte. Vai dominando, a bola picada. Atenção, João Rodon bateu para fora.
3: Bom remate, Fernando.
5: Aleluia! É o remate de Hélder Shomurodov, o melhor marcador de sempre desta formação, a bater, mas a sair por cima da baliza, este calmeirão de 1,90m, que já marcou 45 golos em 96 jogos pela seleção do Uzbequistão.
3: A bola em Portugal, e vem bola para Diogo Costa. Aí está Diogo Costa a dar na direção de Ruben Dias. Ruben Dias a entregar numa zona mais central para a camisola 10, acabado de entrar Bernardo Silva. Bernardo ofereceu na direção de Vitinha, vai abrindo para Nuno Mendes. Nuno Mendes vai no meio campo da equipa do Uzbequistão. Aí vem a bola para Bruno Fernandes. A Bruno Fernandes para Nuno Mendes. Outra vez o Bruno. Bruno agora para Vitinha. Os jogadores do Uzbequistão só cheiram a bola a espaços em face à exposição que Portugal oferece em termos ofensivos. Lá consegue o Uzbequistão por vezes espreitar o momento ofensivo, mas com grandes dificuldades. Rola a bola, continua espetáculo. Aqui vamos com 78. Pouso para o final da partida. 4-0 Portugal ao Uzbequistão. E há pouco falávamos disso. Portugal a conseguir carimbar pelo menos a passagem à próxima fase. Depois logo se vê, não é? Depois
5: logo se vê. Logo se vê com a Colômbia em Miami, onde há uma grande colónia de colombianos. Passo mesmo esta expressão, há uma grande representação colombiana, mas também portuguesa.
3: Vem Portugal com a bola, lá vai, chegando a seleção das esquinas, a Bruno Fernandes. O passe é para Nuno Mendes, perroto ali do Nuno, a deixar passar a bola, lançamento para o Uzbequistão.
5: Vamos ter mais tarde o Colômbia, República Democrática do Congo, esta partida que vai fechar o dia em termos de jogos do Mundial e do Grupo K. Lançamento já para a formação, o Uzbeque vai, um homem para o relvado, o árbitro dá falta, é livre. junto da lateral para bater Karimov. Aí está a equipa do Uzbequistão a tentar pelo menos chegar lá à frente, picar o ponto. O mesmo a dizer, marcar um golo a Portugal seria já um grande prémio para esta formação estreante em campeonatos do mundo. A bola batida, bola longa, vai lá para a frente, vai tentar chegar o Sergeyev, a bola vai, não chega ao Shumuradov, está nos pés de Vitinha.
4: Transporta Vitinha, abre na direita, Vitinha, anda na direção do Nelson Semedo, lá vem Nelson Semedo, a tentar abrir, lá para Francisco Conceição, recebe junto à lateral, mete a bola numa zona mais central, novamente para Vitinha, a Vitinha aproxima-se da área contrária, toca atrás, Ruben Dias, recebe a vontade, toca para um companheiro, é na direção de Francisco Tricão, olha Portugal no tic-ataca, Portugal quer chegar à manita, Portugal quer chegar à manita, passe longo, chegava Francisco, limpou a defesa do Uzbequistão.
5: Bola de Alianov, atenção, pode ser perigoso, corta, estava no sítio certo, Ruben Dias, a bola de Portugal.
4: É mais do mesmo, uma seleção de resistência defensiva, mas depois com grandes dificuldades a sair para o ataque. Leva a bola, Bernardo, penteou, abriu, Francisco, ganhou, direita do ataque da seleção nacional, passa no primeiro, tenta passar no segundo, dá para Bernardo, toca para trás para Nelson Semedo, Portugal aproxima-se novamente da área, a Portugal aproxima-se novamente da área do Uzbequistão. Agora obrigado a jogar para trás, é para Renato Veiga, só assim avançou para bem, lá estava Ronaldo, Ronaldo a bar, na direção de Bruno Fernandes, virou, aparece Bernardo, recepciona, está com espaço, mete na área, ganha o Bruno, tenta me levantar, ele corta o bloco do Uzbequistão, segue jogo para os jogadores do Uzbequistão.
5: A bola está ainda na zona defensiva, vai levando com alguma calma, tenta dominar o Ashurmatov, dá a bola já para Kusanov, Kusanov dá a bola para o lado direito, aí vem a equipa do Uzbequistão, aproxima-se já da área portuguesa, está lá Kusanov, Sergeyev, a bola vai no entanto para o lado direito, pode haver cruzamento, a marcação à distância e já do Nuno Mendes, a bola cruzada, atenção, corta, bem o Nelson Semedo e a bola vem para Chico Conceição.
4: Chico Conceição a bola para Nelson Semedo, aí está Portugal a tentar sair para o intermédio de Francisco Tricão, abre na direção de Vitinha, vai virando lá na esquerda para Nuno Mendes, tem espaço à frente para Galgar, vai levando o Nuno, pode ficar para o capitão da seleção nacional, Cristiano Ronaldo, dois dos quatro golos da seleção hoje, o outro foi Nuno Mendes e o outro foi de autogolo, passe longo, Nuno Mendes acompanha, avança para a área, olha o Nuno, está a pedir trincão, tenta meter lá a bola, ela bate na muralha defensiva dos jogadores do Uzbequistão, campo para Portugal.
5: Só mais um é o que devem estar os portugueses a pedir, La Marita, a mão cheia de golos nesta partida, 4 a 0 é o resultado, a Portugal vai ter uma bola parada, o árbitro vem cá atrás ver o que se passa com o Vitinha, porque vai ser substituído, vai entrar Rafael Leão.
4: Vem aí Rafael Leão, em mais uma alteração na equipa nacional. Vamos ver quem vai sair, então Vitinha que vai embora para a entrada de Rafael Leão. Rapidamente Luís Cristóvão, antes do canto.
5: Sim, grande ovação, permite-me Luís, para Vitinha.
2: É uma troca algo surpreendente. Coloca mais um homem na frente, tirando o Vitinha, vai recuar Bruno Fernandes para fazer dupla com Bernardo na zona do meio campo, mas é Roberto Martínez a dar o sinal para dentro de campo que quer mais golos.
4: Que pontapé de canto para a seleção nacional, o canto vai ser batido, é a partir do lado esquerdo, vamos ver Trincão, a elite carga curto, Trincão dá para Bruno Fernandes, mete na área, a bola cruzada, limpa os jogadores do Uzbequistão, saída da Shomorodov.
5: Aí está Shomorodov, vai levando a bola, zona central, tem a marcação do Nelson Semedo, Shomorodov dá a bola para o meio, perde para Portugal.
4: Deixa que é nossa, lá vem o Nelson, espaço para avançar Portugal, a bola vem para a direita para Francisco Conceição, a cedo do seu meio campo, está na projeção da linha divisória, Epá para Ruben Dias para Bernardo Silva, a Bernardo Silva, ou pode oferecer a Renato Veiga, ao seu lado está Nuno Mendes, tenta projetar-se ali Nuno Mendes, não, toca para o acabar de entrar, Rafael Leão, mete a bola para um lado, é bonito, passa para outro, Rafael Leão na altura de tirar a baliza, acabou por se desprestar, mas recupera ainda Portugal, segundo as linhas, recupera a bola, segunda vaga, a bola vem de Bernardo, depois de ter passado pelo Bruno, chegou ao Nelson Semedo e agora é o Francisco Conceição, dois homens do Uzbequistão estão em cima, se Francisco está à entrada da área, toca para o Bruno, o remate, defesa do guarda-redes do Uzbequistão, carrega Portugal, lá vai ele, o Nuno, ai Nuno que eu vou contigo, ai Nuno que eu vou contigo, lá está o Nuno a abrir, Rafael Leão já ganhou, passou, um nó cego, mete na área, aparece Ronaldo, já limpa o Uzbequistão outra vez, Portugal muito bem, a não deixar sair o Uzbequistão, Fernando.
5: É isso, a asfixiar esta equipa com grandes dificuldades na transição, a equipa Uzbek ainda assim vai agora respirar com o lançamento lateral depois de uma jogada em que Moscovoy esteve envolvido, a bola para a junta lateral, vai sair a lançamento para a equipa Uzbek, lançamento para ser efetuado por Sergeyev, é ele quem tem a bola, vai meter a bola lá para frente para Shorov Muradov, vai à karateca da bola, mas corta Portugal Trincão.
3: Trincão passa, Ronaldo a ganhar na frente, lá vai ele, olha o Cristiano Ronaldo em cima, está a Kuzanov, acaba ali por travar Cristiano Ronaldo, fica caído fora das quatro linhas, fica a pedir falta o árbitro marroquino, o árbitro a dizer que já tinha havido fora de jogo, e por isso livre para o Uzbequistão, já marcado.
5: É, para Kuzanov, agora sim a bater o jogador que fez 21 jogos na Premier League, 15 vezes titular, é digamos que a sombra de Rubem Dias no Manchester City. A bola foi lançada já para a zona central, vai tentar o Shomurodov levar a bola, tem à frente o Sergeyev, ainda Shomurodov é bom de bola, claro, dá a bola, mais para a direita, vem a bola, para trás, para o Shukurov, dá mais para a meia esquerda, a bola para o Ganiev, Ganiev deixa a bola nos pés do companheiro para o Alianov, vai cruzar, corta Portugal, e a bola vem para fora da área, vai agora para Chico Conceição.
3: Lá está ele, Francisco Conceição a baixar, Conceição ali, com a bola controlada, mete a foda da relva, ligeiro toque para o Fernandes com classe, Nelson Semedo, sai Portugal aí, com o Francisco Conceição, jogador explosivo, lá vai ele, olha o Chico, tenta o drible, perde a bola, Francisco Conceição está a querer pintar muito o Francisco Conceição, e a bola perdeu-se para a seleção do Uzbequistão, lançamento já efetuado por intermédio de Cameron Bekov.
5: A bola vem para o Ganiev, Ganiev dá a bola para Shukurov, vai tentando o Otabek Shukurov meter a bola para a zona central, esta é a equipa do país dos olhos pequenos, o Uzbequistão da Ásia Central, a trocar a bola ainda na zona defensiva, fica no tampão Chico Conceição, pontapé de Shukurov, as mal, a bola fica no Bernardo.
3: Sai mal, o Uzbequistão oferece a Portugal, passa o Bernardo Silva, dá para Trincão, depois da bola ter vindo ali a de Rafael Leão, o passe de Trincão sai com muita força, sai com gás a mais e a bola morre nos pés do guarda-redes Nematov, já foi buscar a bola 4 vezes à rede da sua baliza.
5: Vestido verde alface está Nematov para movimentar, estamos já nos 4 minutos finais, antes da compensação aqui em Houston, na cidade de Houston, no sul do Texas, a bola foi lançada já para o meio campo, de ataque por parte do Uzbequistão, mas depois cai o jogador de Portugal Nuno Mendes, a falta é livre para a esquina.
3: Sem dúvida, livre para a seleção de Portugal, a bola vai ser batida na zona mais recuada para o intermédio de Bernardo Silva, aí está Bernardo Silva, dá para Rubem Dias, não perde tempo, minuto 86, vamos para o minuto 87, faltam 3 para os 90, a bola vem para o Francisco, lá está Francisco a empregar na direção do Bruno, chega o Nelson, cruzamento, aparece Ronaldo, Rafael, gol!
5: De vós a gritar o mesmo nome, Portugal!

0: Fire! Está Portugal a fazer o quinto golo! Bonito demais! Prémio Houston, treme mundial! Portugal acaba de acender a chama de uma nação inteira cá dentro! E é isso, Portugal! O mundial está à tua espera, Portugal! E quinto golo para a seleção de Portugal! Rafael Leão, assinatura, Fernando!
1: É, sim senhor, Rafael Leão a fazer um grande golo ao quinto de Portugal nesta partida, com Portugal a chegar à mão cheia de golos. Estamos a caminhar para o final da partida, 88 minutos, o árbitro está à espera, mas confirma o golo e está o 5-0, e por isso não vamos carimbar a emissão mundial da Antena 1.
0: Nesta altura, aqui em Houston, o marcador assinala, está bonito demais o marcador. Olha lá ele a brilhar!
1: Portugal
0: 5,
1: Uzbequistão
0: 0.
1: Aí está a equipa do Zemec, estão a tentar estrebuchar, mas claro, está atónita com esta goleada. Portugal marcou por 5 ou mais golos por 4 vezes em 66-5 à Coreia do Norte. A Coreia do Norte em 2010 marcou 7, em 2022 6 à Suíça e agora 5 ao Uzbequistão. Aí vai a equipa das esquinas, insaciável, quer mais.
0: Leva Francisco Conceição, entrou ali a bola na linha final, cruzamento para Nelson Rebelo. A bola passa por cima de Cristiano Ronaldo, à procura do hat-trick, e agora já não é à procura da manita, agora é à procura da meia dúzia. Só mais um, aí vem a bola para a seleção das esquinas, lá vem a bola a ser batida, é por intermédio de Nuno Mendes. Nuno Mendes mete a bola a Francisco Conceição, tira o adversário do caminho, mete ali para Nelson Rebelo, acaba por perder, tira a defesa do Uzbequistão. Portugal volta a recuperar, segundas linhas, lá está ele, ali Bernardo Rafael, Nuno Mendes ali a tocar para trás, aparece também Francisco Trincão, perdeu Portugal.
1: Aí vem, depois do show de bola, a equipa do Uzbequistão a tentar estrebuchar, a bola já para a frente para o Sergeyev, vai dando para a zona central, deixa a bola já para os pés do Ganiev. Ganiev olha para o meio-campo de Portugal, tem por perto o Shukurov, mas Ganiev dá a bola para Shomurodov, mete a bola para a zona de tiro, atenção, Uzbequistão vai rodando, o Alionov ainda com a posse de bola, dá para o lado direito para o capitão, para Shomurodov. Estamos já no tempo de compensação, 5 minutos dados a esta partida, tempo de extensão, de tempo bola, já mais para trás, vai rodando, é o Uzbequistão a tentar picar o ponto, mas agora vai lá Ronaldo, rouba a bola, mas depois perde. Era bom Ronaldo, ia lá roubar a bola ao adversário, ainda cheio de genica. A bola vai, no entanto, para trás para o Nematov, deixa a bola já para o companheiro, vai tentar o Kusanov meter a bola para junto da divisória. A bola vai para o espaço do Moscovoy. Moscovoy dá a bola para o lado direito. É a equipa dos Lobos Brancos, que hoje não tiveram dentes para a equipa nacional pudera. É uma exibição totalmente distinta da primeira. O Portugal aqui é pôr em sentido os outros candidatos, porque se a Espanha empatou com Cabo Verde e no segundo jogo mostrou quem era, Portugal também o está a fazer aqui. Vamos ter dupla alteração na equipa do Uzbequistão. Ora, vai entrar o Djanov e também o Ezanov. Vamos ver quem são os jogadores que saem, mas isto também vale o que vale. Trigo limpo, farinha, amparo, isto já está resolvido, mas são alguns minutinhos para jogadores menos utilizados por Fábio Cannavaro, il capitano. Foi um grandíssimo jogador, está a tentar afirmar-se como treinador. Bom lançado, atenção, segundo posto, agarra o guarda-redes Diogo Costa.
0: Aí vem a seleção nacional a tentar ainda chegar à meia dúzia. Aí vem ele, é Francisco Trincão, lá vai ele, Francisco Trincão, até a bola controlada, dá para Chico Conceição. Mais para trás para Nelson Semedo, lateral direito nesta segunda parte da seleção das esquinas. Ele cantou para o lugar de João Cancelo. Está bem, lá vai ele. Nelson Semedo tira um adversário do caminho com classe. E o público pronunciou-se. Uau! Disse o público nas bancadas do estádio de Houston. Aí a bola para o Chico. Chico a dar atrás. Movimento para Bruno Fernandes. A virou. É para Rafa Leão. Saltou do banco para com um golo. Mata no peito. Mete rasteiro. Vai para cima do adversário. Perde a bola. O árbitro diz que a falta.
1: Ora, vou então pôr ordem na equipa do Uzbequistão. Saíram Karimov e Shukurov. Foram os jogadores que abandonaram a partida. Vai Portugal ter um pontapé livre a meio do meio-campo, junto à lateral. E vem a equipa portuguesa para tentar mais um, Nuno.
0: Olha o remate ao lado! Cruzamento à linha do Nuno Mendes. Francisco Trincão tentou dar ali uma brinca na bola, mas ela passa a gaguejar ao lado do posto esquerdo da baliza do guarda-redes do Uzbequistão, Nematov. Bem jogado, Nuno Mendes mete para a área, apareceu Trincão de primeira, tentou a meia dúzia, ficou perto, Fernando.
1: Ficou muito perto o bigodinho da seleção nacional, o Vieirense, desta equipa das esquinas, agora a perder a posse de bola a equipa do Uzbequistão. E vem Bernardo Silva. Ouçam.
0: Vamos lá! Grita-se por Portugal! Não é um grande ambiente porque o estádio é fechado e a coisa complica. Mas eu grito para vocês! Portugal! Portugal! E veio a bola já para o Rafael Leão. Vai para a esquerda, lá está ele, Rafael Leão, ali a perder. O árbitro olha ali para o relógio.
1: Ui, o Leão parece que não aprendeu a lição com o Chile. Foi ali, deu uma sapatada no adversário. Isto é mundial, Rafael. É mundial, não é particular. E por isso o árbitro está ali a dar um sermãozinho, Nuno.
0: É verdade, o árbitro ali a dar um sermão, a pôr um ponto de ordem. Lançamento para a equipa nacional à entrada da área da seleção do Uzbequistão. Lançamento efetuado. A bola vem para o Nelson. Nelson Semedo deixa na direção de Bruno Fernandes. Caramba, hoje jogamos! Hoje jogamos! Hoje jogamos! Aí outra vez o Ruman. Lá está o Ruman. O Romano dá para o Bruno limpar, vai o Chico, entrou, vai Chico, vou contigo, cruzamento, ali a bola, a saltitar, opa, era uma bola pipoca ali na área, ali a saltitar, depois chega Cristiano Ronaldo e faz falta. E a bola é atirada para as bancadas, Portugal a ficar muito perto da meia dúzia, insaciável, é o termo que eu encontro para avaliar nesta altura a exibição de Portugal e mesmo nesta ponta final da partida.
1: A falta foi de Conceição sobre a Leonov, aí vem o Uzbequistão. Vinha, porque está Nuno Mendes a jogar com o Rafael Leão.
0: Ah, vai o Nuno, galgou, passou o Ronaldo. Esticou-se, atirou ao lado, mas também não ia contar, porque já havia fora de jogo. Está endebrado o Nuno Mendes agora nesta fase.
1: É, Nuno Mendes a voltar aos bons velhos tempos. Aí está a equipa do Uzbequistão com a Leonov. A perder a bola vem para Bruno Fernandes e o árbitro acabou. Acabou a goleada de Portugal no segundo jogo, Grupo K. Agora sim, agora houve Portugal sobre o relvado. Bom, e Nuno, todos os outros candidatos já devem estar a tremer das perninhas, porque este Portugal, Portugal de hoje, é claramente candidato ao título.
0: É Portugal ali, os jogadores vão se abraçando. É caso para dizer, afinal estavas aí, Portugal. Afinal estavas aí, Portugal. 5-0 ao Uzbequistão. Mas atenção que na próxima jornada, na última da primeira fase, a coisa pode complicar-se. É uma grande seleção, como a Colômbia, de Luís Dias, de Soares e de companhia. Portanto, mas Portugal é também uma grande seleção. E eu acredito, depois desta vitória, Portugal vai com tudo para cima da Colômbia para ganhar e para tentar ficar em primeiro lugar do grupo. Fernando, explica lá, porque isso é muito importante para o cruzamento.
1: É, sobretudo para o cruzamento, para evitar desde já, até às fases mais adiantadas, adversários de peso e também por causa da logística, porque Portugal, sendo primeiro, vai para Kansas e monta lá a base. Caso contrário, se for segundo, pode ir para Toronto e se passar, vai para Vancouver, no Canadá. Se for terceiro, e isso não vai acontecer com toda a certeza, bom, as coisas ainda se complicavam mais porque poderia ir parar ao México. Mas a Colômbia está atrás de Portugal no ranking e Portugal está seguramente mais cotado, melhor cotado que a equipa colombiana, que é de respeito, sim senhora, mas quem quer chegar lá à frente, quem quer obviamente dar Portugal, tem que dar também uma vitória frente à Colômbia.
0: Olha, deixa-me tocar num aspecto fundamental. A imagem mostrou, Cristiano Ronaldo foi cumprimentar todos os seus companheiros de equipa, abraçou Dalô, abraçou Bruno Fernandes, Rafael Leão, Cancelo, abraçou Vitinha, andou para aí a dizer-se que o Vitinha não queria passar a bola, por amor de Deus, e o João Neves, por amor de Deus, foi abraçar o João Neves, foi abraçar o Vitinha, E eles sorriram e brincaram. Portanto, claro, quando se ganha tudo é diferente. As coisas começam a fluir, não é? E como sabes, Fernando, a vitória não cansa. Essa é a questão. Aí estão os jogadores de Portugal a agradecerem. Lá no centro do relvado, o grande apoio que tiveram aqui em Houston.
1: E com o Ronaldo, mão direita bem levantada, o camisola 7 vai aplaudindo. Todos os jogadores portugueses continuam no centro do relvado, saem, abandonam os uzbeques, que vão também vão se despedindo do público que esteve daquele país da Ásia Central aqui representado nas bancadas, mas é a volta triunfal de Portugal. É de facto a volta triunfal, porque é uma boa vitória, uma vitória gorda, 5-0, afastou os fantasmas do primeiro desafio e, portanto, agora Portugal vai agarrar com tudo a discussão da primeira posição diante da seleção da Colômbia. Vai ser num ambiente terrível, vai. Miami tem muitos colombianos, tem, mas também tem muitos portugueses. Há uma grande participação portuguesa no sul da Flórida e, portanto, vai ser um jogo de bravos, um jogo para homens rijos, de grande fervor, e portanto Portugal vai ter aí que mostrar os dentes à equipa colombiana. Oxalá a República Democrática do Congo tenha a genica que mostrou frente a Portugal e possa atrapalhar os cafeteros, porque seria assim mais fácil para Portugal chegar a essa primeira posição. Mas também, se não acontecer, a verdade é que Portugal vai ter mesmo que ganhar. E houve agora uma troca de camisolas. Ronaldo está ali a mostrar aquele físico invejável aos 41 anos, ele que marcou 2 golos. O Rei está de volta, trocou ali uma camisola junto com o Diogo Dalot, e portanto, Nuno, digamos que toda a gente ainda se mantém no estádio à espera da saída final dos jogadores da equipa das esquinas, com o Vitinha também a despedir-se, mas nos ecrãs Cristiano Ronaldo é eleito o homem do jogo.
0: Ronaldo eleito o homem do jogo, e agora podem ouvir o estádio quase que vinha abaixo com o anúncio de Cristiano Ronaldo como o homem do jogo, a ser abraçado ali por a equipe, por os vários elementos da Federação Portuguesa de Futebol. Já o cumprimentou também a Roberto Martínez, mas registrei aquilo que disseste, a troca de camisolas com a Diogo Dalot, um dos seus grandes amigos no futebol.
1: É isso, um gesto bonito, Dalot sorridente a Ronaldo.
0: Olha, lá está, we came for Ronaldo, CR7 vindo do Brasil para te aplaudir, é isso?
1: Dá-me um autógrafo.
0: Pronto, já estou a caminho.
1: Mas de facto é impressionante, porque há muita gente que não é originariamente portuguesa, está aqui no apoio a Cristiano Ronaldo. Ele já está junto a um dos painéis para as primeiras reações, e creio, meu caro João Gomes Dias, que vamos ter essa reação à Sport TV, porque vemos a nossa companheira da Sport TV a dialogar com Cristiano Ronaldo, e podemos não tardar nada a ter essa reação. Também Fábio Cannavaro está, mas do lado contrário, a falar o selecionador italiano do Uzbequistão.
2: Eu penso que temos na oportunidade de escutar na Sport TV 5 Roberto Martínez, primeiro selecionador de Portugal. Não, neste momento ainda não, Roberto Martínez. Espero também que a indicação do estúdio para perceber alguma primeira reação por parte de um dos portugueses, sempre com este delay que acontece, com a presença, acreditamos também daqui a pouco, do Cristiano Ronaldo, para fazer a primeira leitura àquilo que serão as palavras do capitão de Portugal a esta vitória por 5-0 diante do Uzbequistão. Cristiano marcou 2 dos 5 golos da equipa portuguesa nesta mesma partida. Fernando e Nuno, para já, e ainda sem a possibilidade de estar nos primeiros protagonistas, sou pena de vos interromper a qualquer momento, vamos continuar com vocês aí na tribuna de imprensa.
1: Muito bem, está a ser anunciado que o próximo jogo aqui em Houston é também muito importante para a lusofonia. Cabo Verde, Arábia Saudita, no próximo dia 26 de junho, os Tubarões Azuis podem aqui, de forma histórica, na primeira participação em Mundiais, carimbar a passagem para a próxima fase. Estão bem lançados os jogadores de Boavista e, portanto, se Portugal aqui goleou, deixa esse legado da lusofonia para que Cabo Verde possa também aqui brilhar a grande altura. O público não arreda pé, a verdade é essa. Sim, vamos a isso.
2: João Félix, já temos a indicação de Félix a falar.
3: I'm gonna be so big.
4: Andamos seguimente e acho que tivemos o jogo todo por cima.
3: E foi bom termos feito tantos golos, porque pode fazer a diferença na... A diferença depois tivemos igualdade de pontos, mas no modo geral foi um grande jogo.
4: Mas o meu ponto aqui, relativamente àquilo que aconteceu hoje e àquilo que aconteceu contra o primeiro jogo, o que é que verdadeiramente mudou na vossa atitude, na vossa forma de estar dentro do campo?
3: Acho que preenchemos melhor os espaços que haviam livres, que no último jogo. Foi visto. Jogámos muito por fora, muito pouco entre linhas, onde o perigo se faz. Tínhamos muitos jogadores por dentro, tanto podíamos entrar por dentro como por fora. Entrámos por fora e por dentro, criámos oportunidades das duas maneiras. E acho que foi a principal razão, a atitude. Acho que a malta nunca tem falta de atitude. No primeiro jogo tivemos atitude, neste também. Foi só ajustar alguns pontos táticos e as coisas melhoraram.
4: O Roberto Martins disse que foi uma semana difícil. No fundo, a transição daquele ponto que é perdem para preparar depois um novo jogo, vocês conseguiram ultrapassar isso facilmente?
3: Sim, eu falo da minha parte, para estar o primeiro jogo do Mundial não quer dizer nada. A Argentina em 2022 perdeu o primeiro e foi campeão.
4: Sim, não interessa como começa, interessa como acaba.
3: Exatamente, e o Congo não é uma seleção... Não é uma seleção fraca, a malta não vê, não sabe, mas o Congo tem excelentes jogadores que jogam nas grandes ligas. Ou seja, não era um jogo fácil, que toda a gente pensava que íamos ganhar facilmente, criaram-nos dificuldades, mas acho que, no modo geral, a equipa toda soube lidar bem com isso. Todos jogam em grandes equipas, todos jogam sob pressão, e não é por um mau resultado que afeta os jogadores, como deu para ver hoje, que entramos muito bem e damos resposta.
4: João, há uma capacidade para sonhar com o Mundial?
3: Sim, é o sonho de toda a gente, vamos jogo a jogo, como já vimos, isto é pensar cada jogo, agora descansar, pensar na Colômbia e depois logo se vê, mas claramente o sonho de todos é ganhar o Mundial e vamos fazer o que tiver ao nosso alcance para conquistar.
4: Está no seu sonho?
3: Obviamente.
4: Obrigado, João.
2: E diria que está no sonho de todos os portugueses. João Félix aqui numa primeira reação à TVI, também o primeiro a passar na zona de entrevistas rápidas de um dos canais que transmitiu esta partida. Terminou com a vitória por 5-0 de Portugal diante do Uzbequistão. Portugal sobe à condição à liderança do grupo. Este tem agora 4 pontos neste grupo K. E importante também o facto de ter já 6 golos marcados e 1 sofrido. Ainda assim, seja como for, os 4 pontos dariam sempre, a não ser que acontecesse aqui uma conjugação de resultados muito difícil, para ser sempre um dos melhores terceiros de Portugal, que ainda assim vai obviamente lutar

0: porque é un traballo que é xato, os jogadores tamén precisan de moita concentração, de moito foco, e foi fantástico ver o perigo que nós temos, non só os dois golos que marcamos de bola parada hoje, mas o perigo de todas as bolas paradas, porque é uma sincronização, é uma ideia coletiva e muito bem executada. Então, fiquei muito, muito contente pela reação no golo.
1: Então aqui a agência Lusa.
2: Olá, Roberto Martínez, Luís Garopa da Lusa. Há pouco o Cristiano Ronaldo falava de uma semana difícil, ele até utilizou a palavra escura, uma semana escura depois do jogo com o Congo. O que eu lhe pergunto é como é que viu o capitão nesse período e se o plano inicial era ele jogar hoje os 90 minutos ou o facto de poder chegar a um hat-trick acabou por alterar as suas ideias?
0: Não, foi uma semana difícil porque não conseguimos o resultado que nós trabalhamos e cria uma situação que é difícil porque há barulho que não é justo, há barulho que são fake news, não sei em português, aspectos que são mal intencionados, mas depois também tivemos muito apoio e muita força. Estamos a falar só do barulho negativo, eu acho que em português barulho é negativo, mas tivemos muita força também, muita união de portugueses que adoram a seleção, que percebem que a seleção é uma lição de vida, que não, tudo não é fácil e há momentos difíceis e precisas de coragem, precisas de personalidade e precisas de levantar, e é isso o que os nossos jogadores fizeram. Depois de um resultado assim, é fácil ter uma desculpa, olhar para outro lado, mas os nossos jogadores focaram, tiveram uma atitude incrível e acho que estivemos com raiva, estivemos doentes, mas o resultado foi crescer como equipa, melhorar muito em esperar emoções durante jogos no Mundial e poder continuar a ser o que nós somos durante os 90 minutos. Então, foi um capitão exemplar, focado naquilo que nós podemos controlar e também utilizar a sua experiência, porque não é a primeira vez que acontece. Não, já falei disso. O Cristiano é um jogador que no seu clube joga tudo. Foi uma época com muitos minutos, só teve uma lesão no estágio de março. Ele está fresco e nós, a gestão do jogador é jogo a jogo, treino a treino e avaliar tudo aquilo que acontece. Não é para fazer planos e antecipar aspectos. Hoje a sua posição no campo era um problema para o Uzbequistão, a linha defensiva, trocaram posições, era um problema e quando isso acontece precisamos de utilizar.
1: Última pergunta em português aqui para o Jornal Record.
3: Boa noite, Roberto Martínez, David Novo do Record. Além da questão tática e técnica, obviamente, associada ao jogo, mas falou muito aí da questão da raiva, uma palavra que já tinha utilizado ontem. De que forma é que adaptou o seu discurso aos jogadores para transformar essa raiva em algo positivo para o jogo de hoje? A partir do princípio que a raiva era algo negativa.
0: Sim, raiva é quando sentes que fomos nós mesmos que perdemos os três pontos. A raiva quando o jogo correu muito bem por 20 minutos e depois os próximos 25 minutos perdemos o controlo totalmente. Então não é que o adversário mudou, não, foi que nós mesmos não continuamos com o nosso plano de jogo. Então eu acho que no desporto coletivo a clareza é essencial. Para nós foi um momento de avaliar o jogo, um ponto racional e ter uma solução ou ter uma ideia o porquê aconteceu o que aconteceu durante o primeiro jogo. Então foi um aspecto muito de clareza, muito de disciplina tática, muito daquilo que nós podemos fazer quando isso acontece no próximo jogo, porque vai acontecer. Estamos a falar de o maior torneio do mundo, então as emoções fazem parte do jogo e nós precisamos de controlar isso.
1: Então I will now go on in English or Spanish or.
4: Terá algumas perguntas que não são feitas em português.
5: Olá, buenas tardes. Estefania Gómez para Win Sports de Colômbia. Hoy logra marcar 5 goles. Lo hacen ante Uzbekistán, que es la primera vez que participa en un mundial. Colombia le marcó 3.

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1: Ya dije que tengo el mayor respeto por el trabajo que está haciendo Fabio Cannavaro con su equipo, un equipo que tiene una estructura defensiva muy buena, muy fuerte. Yo creo que hoy conseguimos parar su amenaza con balón, porque eso de alguna manera hizo su tarea defensivo un poquito más difícil, pero la estructura, la manera que el equipo juega, hicieron dos cambios antes en el once inicial, y la equipa tiene un muy buen trabajo, muy bien estructurada y tiene capacidad con el capitán. Es siempre una referencia para el juego de ataque. Un equipo muy bien trabajado y muy competitivo. Colombia, no voy a descubrir ahora el gran talento individual, jugadores que están en muy buenos vestuarios ya en Europa, que conocemos muy bien, que están en momentos de forma fantásticos, y todos sabemos que la selección colombiana adora estar en torneos como Mundial, y son selecciones referencia. Entonces, ahora recuperar bien y veremos un grande partido en Miami.
2: Roberto, Nick Said from Thomson Reuters.
1: How are you?
2: Hi there. Cristiano was obviously very emotional as he left the pitch. He mouthed something like, "I'm back," into the TV cameras, my colleague tells me. Have you ever seen any doubt in him? Does he ever doubt himself, do you think? Or is he just always the same Cristiano?
1: He's a human being. I think he's allowed to have emotions, he's allowed to have feelings. I think what is impressive with him is the answer, whatever he feels, the answer is to get back on the training ground and practice and work and demand from himself. And that professionalism is what is giving him the longevity. I think we all have our opinions and everybody can speak about the player, but I think nobody gives you a better assessment of what you do in your career than the longevity in
3: Mas ninguém pode, obviamente, questionar a sua longevidade.
1: It's just somebody that I was asking him the other day. I don't know if it's genetic or his work. And I do believe that it's a combination of both.
3: Genético ou trabalho, mas acho que é uma combinação das duas.
1: Never work with a player that has got that capacity that whatever happens today,
3: trabalhamos com o jogador, percebemos essa capacidade que ele tem. E amanhã vai ser, obviamente, o jogador com mais vontade de melhorar e transmitir isso, sobretudo aos jovens jogadores.
4: Hola Roberto, Andrea Montolio de Agencia EFE.
1: Hola Andrea.
4: Puedo equivocarme, pero creo que solo 4 selecciones han ganado un mundial ganando todos los partidos. Obviamente uno prefiere ganar, pero pasar por lo que habéis pasado en el primer partido, en el camino, ¿lo vas a decir a tus jugadores para acordarse de eso cuando llegue el momento luego de las rondas decisivas, los momentos decisivos que puede ser ya en Miami? Gracias.
1: Este es mi tercer mundial, y si te digo la verdad, en mi primer mundial yo pensaba que la selección tenía que llegar preparada y ganar todo, que era el único camino para ganar un mundial. Y cuando empiezas a estar ya en torneos así, te das cuenta que es al contrario. Es el equipo que tiene mayor número de dificultades y las consigue revertir que tiene mejor opción de llegar al máximo nivel en un torneo como este. Este aún tiene una complejidad mayor, son 8 partidos, nunca hemos tenido este número de selecciones, entonces el periodo es aún más largo. Lo que sí te puedo decir que nuestro equipo, nuestro vestuario está mucho más preparado ahora, después de los días de dificultad que tuvimos, que antes de llegar. Y ese era el proceso. Ahora recuperaremos bien, respetamos a Colombia, vamos a dar todo contra Colombia, y después de hoy conseguimos pasar en la fase de grupos, después del tercer partido tendremos una idea clara de dónde estamos. Pero sin duda somos una selección mucho más preparada después del dolor que hemos tenido que pasar los últimos días.
3: Martínez dice que pasar por dificultades puede haber sido mejor para Portugal.
5: Hi Roberto, Matthew Marshall from Portugal. Congratulations, that was a really nice way to bounce back from that.
1: Thank you.
5: Draw here against Congo. I just wanted to go back to the noise because it's almost been unprecedented, the criticism you and your team received after that draw. You said you try not to let it get into the locker room, but it must be difficult because your players are keep going up to pre-match press conferences. They're getting asked things about going to the beach. There was this thing with Real Neves comments being taken out of context. But how do you do it? And is it something you almost turn into a positive? I mean, just talk to me, but or ask about
3: pode ser transformado num momento positivo.
6: A pergunta tem a ver com as muitas críticas que se fizeram à seleção nacional e a ele próprio, Roberto Martínez. Vamos ouvir a resposta.
1: I think it's a fair point. I think it could all that noise and, as you say, some
6: Robert
1: of that
6: Martins, houve uma altura em que os comentários foram retirados do seu sentido normal.
1: I think it would have been a tough moment in a dressing room that has got no experience. I can tell you, it could break a team. Without a doubt. What I saw is the opposite. I saw a group with incredible responsibility, very experienced, and they took control of it, and they only focus on is what we can control. And then you appreciate the other noise. I was talking about the other noise. We had a lot of positive noise
6: there
1: as well.
6: We had incredible support from people that we didn't expect.
1: Probably the people that you expect the most that they are related in football are the ones that they came off from a different angle. But the amount of support that we had of people, a lot of immigrants from Portugal,
6: Atenas, that they are following the national team, they send these letters,
1: they send this group, the national team represents for them, that when you got difficult moments, there's the inspiration, they had difficult moments,
6: and I think that was a nice Martínez, side to use it.
1: And probably we focus more on that noise than not the other one that you can feel that is malicious, that is almost prepared, that is waiting there in the corner.
6: É muito importante
1: moment.
6: O apoio que teve, sobretudo exterior, à seleção.
1: It's given responsibility to the group. I think the experienced voices, they used it to calm the group, to get more unity.
6: A reconhecer que a seleção passou por momentos muito difíceis.
1: And I think we saw that today. I think tactically we were perfect. And throughout the game, whatever the result was.
6: E que a seleção deu muito mais atenção a algumas críticas construtivas, não diz quais, Martínez, do que as outras críticas destrutivas de que a seleção foi alvo.
1: But easily in another dressing room could have been very, it could have been fatal.
3: Ficou essencial também da conferência de Roberto Martínez, já que dissecou muito aquilo que foi a partida, também o estado de espírito da seleção, olhou para a Colômbia, Fernando e Nuno, para fecharem também com o Luís Cristóvão, para prosseguirmos depois com os nossos ouvintes e com mais reportagem.
7: Luís Cristóvão, algo a reter das declarações de Martínez? O que é que destacas?
8: Bem, eu diria que os destaques na comunicação de Roberto Martínez têm que ver com a qualidade do trabalho da equipa e da forma como a equipa está focada, e depois também aqui algumas questões que o levaram a falar sobre a gestão também deste grupo perante a situação de algumas críticas. Eu creio que é de assinalar que volta Roberto Martínez a trazer as questões emocionais para a conversa. Confesso que, apesar de expressar bem em português, nem sempre estou seguro de que ele seja capaz de utilizar determinados conceitos. Esta questão dos aspectos emocionais deixa-me sempre aqui um pouco com o pulga atrás da orelha a que é que ele se estará a referir concretamente, da mesma forma que usa a questão do barulho, mas não controla bem o conceito de barulho que quer transmitir. Eu creio que ele estará mais a pensar em ruído do que em barulho. Mas de resto, nesta gestão que Roberto Martínez faz, é o trabalho onde Roberto Martínez de facto toca a excelência, é nesta sua capacidade para, digamos assim, proteger as arestas do discurso e parecer que tem sempre uma palavra positiva para dizer sobre todas as coisas, e consegue sempre ver o lado mais otimista de todas as coisas. É um trabalho quase de diplomacia que Roberto Martínez faz nestas suas conferências de imprensa, e creio que esse é o ponto de maior destaque, que da parte do selecionador nacional tudo está bem e tudo vai continuar bem, e o grupo estará preparado para enfrentar os desafios que terá pela frente.
7: Muito bem. Não sei, Fernando, se tens mais alguma questão para colocar ao Luís Cristóvão. Estamos no final do nosso tempo, não é?
9: Exato. Só mandar um abraço ao Luís.
7: Temos que
8: um grande abraço para vocês e cá continuaremos.
9: É isso. E recordar, Nuno, que
7: hoje foi uma odisseia, hein?
9: Foi uma odisseia,
8: é verdade.
9: Já tinha sido no primeiro desafio. Recordar que Ronaldo, Nuno Mendes e Ronaldo fizeram os golos, os três primeiros golos portugueses. Depois Nematov fez um gol na própria baliza e Rafael Leão fez o último golo dos 5-0 de Portugal ao Uzbequistão. E porque estamos numa cidade espacial da NASA, não me podia despedir, Nuno, sem citar Jim Lowell, esse astronauta, comandante da Apollo 13, que disse: Houston, the Eagle had just landed. Ou seja, a nave já aterrou, Portugal aterrou no apuramento, só falta colocar a bandeira portuguesa bem espetada no primeiro lugar.
7: E pode ser que isso aconteça em Miami, no jogo com a Colômbia. Recordam-se aquilo que eu disse no início da transmissão. Portugal é uma seleção que se habituou a crescer perante as adversidades e a transformar isso em combustível. E a verdade é que isso hoje acabou por acontecer. Deu manita, deu 5-0. A Ronaldo regressou aos golos, mais um do Nuno Mendes, mais um autogol e depois o Leão a fechar a contagem. Vamos então para as despedidas. O próximo jogo já irá acontecer na cidade de Miami, diante da Colômbia, na terceira partida da fase de grupos deste Campeonato do Mundo. Pronto, primeiro objetivo alcançado. Portugal está na próxima fase do Mundial. Falta agora discutir esse primeiro lugar, tudo indica que será com a Colômbia, mas vamos ver, como há pouco também referiu ao Luís Cristóvão.
9: O melhor é esperar
7: para ver. O melhor
9: é
7: esperar para ver. Pronto, grande abraço, João Gomes Dias, para todos.
3: Um abraço.
7: Obrigado então por todo o apoio que nos deram. As nossas despedidas aqui do Texas de Houston e até mais logo. Um abraço.
3: Grande abraço a toda a equipa da Antena 1 e aqui em concreto ao Nuno Matos, ao Fernando Henrique, também ao Luís Cristóvão, que estiveram no acompanhamento desta partida de Portugal e do 5-0 da formação portuguesa diante do Uzbequistão, que deixa Portugal com 4 pontos na tabela classificativa neste grupo do Campeonato do Mundo. Daqui a pouco vamos começar a dar espaço aos nossos ouvintes. Para já, proponho escutarmos Zaki Dinidiev, vice-presidente do Clube União Desportiva de Leiria, com fortes ligações ao Uzbequistão. Ele estava naturalmente desiludido com a derrota da formação uzbek.
10: Estamos um bocadinho tristes com o resultado. 5-0, isto é... Nós já sabíamos que era... Portugal ganhava esse jogo. Portugal é uma equipa muito forte. Pode ser que no próximo Mundial nós vamos ter sorte. Parabéns a Portugal.
11: Vocês vieram aqui...
10: Conseguimos juntar aqui uma comunidade, volta a 200 e tal pessoas, conseguimos juntar aqui no estádio. Isto é muito bom, e até nosso cónsul ficou também contente. Conseguimos unir aqui o pessoal do Uzbequistão. Olha,
11: havia muita gente aqui no estádio também, nesta fan zone.
10: No fan zone, sim, neste caso eu organizo muitas vezes aqui muitos eventos aqui no Porta 10. Eu costumo juntar muita gente aqui do Uzbequistão, fazer festas e pronto, olha.
11: E não há alguma esperança para o último jogo?
10: Claro que sim, vamos ver agora o Uzbequistão próximo jogo ganhar, podemos ainda ter a oportunidade de jogar no Mundial.
11: Era a oportunidade de uma boa estreia nestes campeonatos do mundo?
10: Sem dúvida.
3: Horácio Antunes, que esteve com a comunidade uzbek em Leiria para acompanhar também o jogo da Seleção Nacional. Escutamos aqui Zaki Dinidiev, ele que é vice-presidente da União, desiludido naturalmente com esta derrota de Portugal. Estamos na Avenida dos Aliados, estamos junto à Câmara Municipal do Porto. Hoje a noite vai ser longa, ainda aqui na rádio vamos ter emissão pela noite dentro, uma vez que é noite de São João, uma emissão que vai começar depois das 10. O José Carlos Trindade vai voltar à antena, claro, com uma equipa que lhe vai preparar toda a festa nesta noite sempre especial, não só na cidade do Porto, estaremos também em Braga e em Almada, pois claro, para a seguir este 23 de junho, do 23 para 24. Para já e comprometido, vamos começar a dar voz aos nossos ouvintes. A primeira ouvinte em linha, Maria das Dores, ela que nos liga do Algarve, diretamente de Vila do Bispo. Maria, muito boa noite, seja bem-vinda a esta emissão, as suas considerações a esta vitória de Portugal.
12: Olá, muito boa noite. Antes de mais, eu queria dar os parabéns a Portugal, né, porque foi muito bom, 5-0, porque fiquei realmente muito triste no último jogo, e também por causa das críticas, principalmente a Cristiano Ronaldo, né, porque é uma equipa, não foi só ele que jogou mal, mas todos, e por isso era a minha intervenção é mais por causa disso. Bom, parabéns Portugal e continuem assim, que estamos no bom caminho.
3: Ficou mais confiante com este segundo jogo, depois dessa escorregadela na primeira partida?
12: Fiquei. Realmente foi uma grande escorregadela. Isso é verdade. Mas pronto, eu queria deixar... Pronto, era mais para... Porque toda a gente criticaram mais o Cristiano Ronaldo e realmente é uma equipa, né? Não foi só ele que jogou mal, foram todos.
13: Muito bem. Obrigado, Maria das Dores, a primeira ouvinte que se juntou a nós na análise desta partida e a focar sobretudo aquilo que foram as críticas a Cristiano Ronaldo. Vamos agora até Rezende, José Borges Pinto. Boa noite, bem-vindo também a esta emissão. As suas considerações a esta vitória gorda de Portugal por 5-0.
14: Ora, então, muito boa noite. Desde Rezende, capital da Cereja,
13: Deixamos de ouvir o José, não sei se... agora sim, novamente em linha, José, parámos quando dizia que era a capital da Cereja, obviamente, mas para retomar também o seu raciocínio agora que voltámos a escutar.
14: Exatamente, e então estou a falar para, não só para todos os portugueses cá em Portugal, como também todos os portugueses que estão espalhados pelo mundo a governar a vida deles, claro, e portanto para todos bem aquele grande abraço e desde já tenho um grande prazer em falar mais uma vez para a Antena 1 e para si também. E tive um enorme prazer em ouvir através da Antena 1 os nossos narradores, Nuno Matos e Fernando Eurico, portanto, a fazerem a transmissão do relato de Portugal, da qual eu tive aquele grande prazer em verificar que Portugal teve, sem dúvida alguma, exemplar em ter ganho, portanto, este jogo de hoje e que não tem nada a ver com o jogo anterior. Portanto, Portugal foi ótimo, foi espetacular e esperamos que no próximo jogo que continue a ser a mesma coisa e que possamos ir até dia 19 de julho e que Portugal traga a taça para Portugal. É esse o desejo meu e de todos os portugueses, como é óbvio. E desde já ficamos inteiramente gratos à Antena 1 pela maneira como tem feito a cobertura de Portugal e pela maneira como tem feito chegar a todos os portugueses, a vós, todos vós, porque vocês todos da Antena 1 estão todos de parabéns, sem dúvida alguma. Fico muito grato por tudo, a todos vós e a Portugal também, à nossa seleção, e tudo corra bem para todos.
13: Muito obrigado, José, também pelas suas palavras, pelas suas considerações. Obviamente que trabalhamos precisamente para todos os nossos ouvintes que se ligam um pouco, não só pelo país, mas por todo o mundo e que se ligam ao som da Rádio Pública para acompanhar a seleção portuguesa. Algum do som que vai escutando também é já a festa que se vai instalando aqui na Avenida dos Aliados. Muitos martelinhos, como é habitual também na noite da Cidade Invicta. Muitos balões também, aqueles que vão subindo com o ar quente e que vão ganhando também cada vez mais altura e também dando um outro colorido à cidade do Porto nesta noite de São João. Vamos falar mais em pormenor sobre o São João mais à frente também no dia de hoje. Nuno Olaia, liga-nos da Figueira da Foz. Nuno, boa noite, bem-vindo. Também a sua opinião sobre esta vitória de Portugal que deixa a equipa portuguesa já com esse passaporte para os 16avos de final do Campeonato do Mundo.
15: Olá, boa noite. Em primeiro lugar, um abraço a toda a equipa Antena 1, a todos os ouvintes, a todos os portugueses espalhados por este mundo fora. É assim, em relação à minha opinião, acho que o primeiro objetivo foi cumprido, que era a vitória, eram os 3 pontos. Se bem que este jogo era um jogo, não diria um jogo a feijões, porque não existem jogos a feijões, mas era contra uma seleção, digamos, fraca, da segunda ou terceira divisão do futebol mundial. Mas o mais importante, como eu referi, foi concluir que era a vitória. O Ronaldo voltou aos golos, sacudiu a mala pata e estamos todos juntos. Daqui agora o próximo jogo contra a Colômbia, esse para mim é que vai ser o jogo do tira-teimas, se é a versão do primeiro jogo, se é a versão do segundo jogo, com um adversário bem difícil. E estamos na luta, como portugueses que nós somos, estamos habituados a andar sempre na luta, do dia-a-dia E pronto, e aí tem a minha opinião e queria desejar um abraço a toda a gente, um bom São João e viva Portugal.
13: Obrigado. Obrigado, Nuno Olaia, ligar-nos da Figueira da Foz, depois desta vitória de Portugal. Vamos agora até Lisboa. Joaquim Costa, boa noite, bem-vindo. Também a sua opinião sobre este jogo de Portugal e também essa mudança clara, não só em termos de exibição, mas também de resultado, que deixa Portugal com 4 pontos na tabela do grupo.
16: Boa noite. Primeiro de tudo, queria deixar uma boa noite a todos os ouvintes, em especial a vocês da Antena 1, toda a equipa da Antena 1. Em relação ao jogo de hoje, eu acho que Portugal não tem que inventar nada. Portanto, quem foi campeão da Liga das Nações? Temos uma equipa que está de longe dentro das melhores que até hoje tivemos em Portugal. Nomeadamente, tivemos duas equipas fabulosas, que foi os Magris em 66 e em 2004 a equipa de 2004. E acho que ao nível dessas duas equipas temos a equipa deste ano. Eu acho que o treinador não tem que inventar.
17: há muita celeuma à volta do Ronaldo. O Ronaldo faz falta à seleção. Agora, assim, a equipa não pode jogar para o Ronaldo, mas o Ronaldo tem que ser 11, tem que ser um dos 11 da equipa. E ele é extremamente importante, e hoje viu-se num livro com o Nuno Mendes. E eu penso que, se continuarem como o jogo de hoje, vamos no bom caminho. Vai dar Portugal, como dizem o slogan, vai dar Portugal. E eu estou convencido que vai dar Portugal e acho que sim, vamos todos torcer para que chegamos em julho e portamos o careco para cá.
13: E acha que as dificuldades que tivemos, e Roberto Martínez salientou isso, as dificuldades que tivemos no primeiro jogo podem até dar mais força a esta seleção, superar as dificuldades para conseguir daqui para a frente outros resultados?
17: As dificuldades foi o próprio treinador que as criou, porque o treinador, os jogadores sabem jogar à bola, portanto o treinador, como profissionais que são, em clubes de grande de topo da Europa, dos Big Five onde jogam, é assim, eles obedecem ao que o treinador diz, e eles não fizeram mais do que o treinador disse. Agora, eu acho que aí, no primeiro jogo, não podem pôr as culpas no Ronaldo, não podem pôr na equipa, eu acho que as culpas vai toda para o treinador no primeiro jogo, porque os jogadores não deixaram de aprender a jogar futebol. Aliás, nós temos excelentes jogadores, como eu disse no início, neste momento nós temos a terceira melhor seleção desde os Magrissos em 2004. Para mim, a melhor seleção foi dos Magrissos, em 2004 foi a seguir, e esta é agora, e esta é que pode trazer o caneco mundial para nós. Mais do que o do Euro 2016. Esta, para mim, ainda está mais top do que o 2016, esta seleção. Portanto, eu acho que não é nenhuma obrigação, aliás, estamos aqui, não é nenhuma obrigação, estamos todos a torcer para que a seleção faça o melhor, e jogo a jogo, como dizem todos, jogo a jogo, mas que no último jogo seja a final e que no final o caneco venha para Portugal.
13: Muito obrigado pela sua participação. A Joaquim Costa, que nos ligou de Lisboa, o quarto ouvinte a passar neste pós-jogo. Ainda antes de voltarmos a falar com os nossos ouvintes, penso que é possível percebermos como está a cidade do Porto. Já aqui fiz um retrato a perceber que vai se juntando cada vez mais gente na Avenida dos Aliados. Mas agora, Carlos Rui Abreu, penso que estás com mais pessoas em teu torno, que já começaram supostamente a fazer a festa um pouco mais cedo este ano, porque acredito também eu que a vitória de Portugal acaba por dar um embalo para aquilo que depois serão as comemorações da noite de São João.
18: Bate forte, João, o coração da cidade invicta pelo jogo de Portugal, claro, e também pela grande noite da cidade, que é a noite de São João, uma noite que vai durar até ser dia, porque normalmente é a grande noite da cidade. Tem aqui uma família que vai também festejar o São João, que viu também o jogo de Portugal. Estamos hoje aqui a juntar os dois eventos. Boa noite, como é que se chama?
19: Boa noite, Alessandro.
18: O que é que achou do jogo de Portugal? Bem diferente do primeiro.
19: Ah, totalmente diferente, né? Acho que o Portugal jogou hoje, ajudou o Ronaldo a jogar. Acho que o Ronaldo é uma peça fundamental do time. E se Portugal ajudar, acho que tem grande chance de ir mais longe no campeonato, né? Portugal é bastante importante, um time bastante forte, com peças fortes. E ajudar o Ronaldo a entrar em jogo, acho que é fundamental para um bom sucesso.
18: E agora, festejar até de manhã ou nem por isso, por causa dos miúdos,
19: não? Hoje a família é grande, né? Tem que cuidar de um, cuidar do outro. Vamos tentar fazer uma boa festa e agradecer ao João, São João, fazer os balões, fazer os pedidos, né? Que é o mais importante, com cuidado para a questão dos fogos, né? Que é muito perigoso, mas um bom São João a todos, né? E que Portugal, atenção, dá para ver meu sotaque, né? Vamos Brasil também, né? Amanhã tem Brasil e vamos...
18: Era isso que ia perguntar. Coração dividido?
19: Sim, o coração é dividido, né? A base sempre vai ser do Brasil, sempre vai ser, mas o carinho por Portugal é muito forte. Eu digo que minha filha nasceu em Portugal, já é daqui, nasceu tomando água daqui, e então o coração é dividido, sim.
18: E olho aqui para a sua mão esquerda e vejo aqui os balões, vai lançar também os balões nesta tradição que é muito do São João aqui do Porto.
19: Sim, é uma coisa que a gente aprendeu a fazer, a primeira vez que eu vi, eu me lembro que eu me assustei, eu estava em Aveiro, e eu vi aquele monte de balão passando, eu disse, o que é isso? Eu fiquei com medo até. E eram só balões e é uma tradição muito, muito bonita, gosto de mostrar para eles desde pequeno. Acho que é importante manter a cultura, seja do meu país, do país dela ou do país onde eu estiver.
18: Muito obrigado. E aqui o filho, como é que te chamas?
20: Sebastião.
18: Sebastião, camisola de Portugal, vestida a rigor, número 47. E esse sorriso porque hoje Portugal ganhou, não?
20: Hã?
18: E esse sorriso porque Portugal hoje ganhou.
20: Sim, claro. Foi muito melhor, o jogo foi muito melhor comparado com o contra o Congo. Ninguém passava, estavam todos individualistas. O médio, todos estavam a dizer que o Bruno Fernandes, o João Neves e Vitinha não estavam a fazer nada. Na minha escola, ao menos, todos estavam a dizer que eles não estavam a jogar bem. Mas acho que nesta vez eles por acaso ajudaram bem, houve tantos golos que nem me lembro quem marcou. Acho que o Ronaldo marcou dois, eu me lembro, mas acho que jogaram bastante melhor.
18: Nuno Mendes, ou na própria baliza?
20: Sim. Era o quê? Desculpa, não ouvi.
18: Foi dois do Cristiano Ronaldo, um do Nuno Mendes e outro na própria baliza. E falta-me aqui o Rafael Leão.
20: Sim, exato. Acho que melhorou muito, jogaram muito melhor, bastante melhor.
18: Muito obrigado pela tua análise, uma análise de comentador de futebol, impecável.
3: E os nossos comentadores que se cuidem.
18: É verdade. E a mais pequenina, como é que te chamas?
0: Melissa.
18: E quantos anos tens?
0: Sete.
18: Sete. Tu é que já nasceste em Portugal. E o que é que tu achaste do jogo?
0: O jogo foi divertido. Eu não gosto dos jogos, mas tenho que ver.
18: Não gostas dos jogos? E o jogo foi divertido, então conta-me lá isso, explica-me lá melhor.
0: Sim, mas eu gosto muito mais do Brasil que do Portugal.
18: Divertes-te mais a ver um jogo do Brasil? Pronto, ela assinou com a cabeça a dizer que sim, muito obrigado, boa festa, bom São João, muito obrigado por estas palavras, aqui que realmente com uma análise muito, muito profunda, talvez de um futuro comentador de futebol, e são milhares de pessoas que vão descendo a Avenida dos Aliados, em direção ao palco que aqui está montado. Olho para o céu e o cenário é extraordinário, são dezenas e dezenas de balões que estão a ser lançados nesta tradição tão sanjoanina do Porto e também, claro, de outras cidades, como por exemplo a cidade de Braga. Falaremos disso mais à frente nesta emissão. João, não sei se continua daqui com mais
3: pessoas. Deixa-me só perguntar, já vamos voltar a ti, vamos só colocar mais dois ouvintes em linha e depois vamos voltar a ti. E a temperatura também ajudou, porque ainda caiu alguma chuva até intensa ali à hora do almoço, mas agora o céu não está totalmente limpo, mas está o suficiente para acreditarmos que a noite não trará a chuva a incomodar todos os portuenses e não só, todos aqueles que visitam a cidade nesta noite tão especial.
18: Sim, é o conhecido Orvalho de São João. É certo que choveu, mas normalmente diz que há o Orvalho de São João, da noite de São João. Pode ser que isso venha a acontecer, mas não creio que volte a chuva.
3: Muito bem, já vamos voltar ao teu contacto. Estamos a cerca de 15 minutos, mais coisa menos coisa, do final desta emissão do jogo de Portugal diante da equipa do Uzbequistão, que terminou com o triunfo por 5-0 da formação portuguesa. Depois o José Carlos Trindade vai assumir os comandos da máquina para a tal noite de São João. Nós ainda vamos falar aqui com o Zé Carlos para começar a introduzir um pouco daquilo que serão as festividades também aqui na rádio. Para já, voltamos a dar voz aos nossos ouvintes. Voltamos a Lisboa, agora com Augusto Nhaga em linha. Augusto, boa noite, bem-vindo. Também a sua opinião a esta vitória de Portugal.
21: Boa noite, João Gomes Dias. Um abraço a toda a equipe, assim.
3: Um abraço.
21: É sempre um gosto, gosto muito de toda a equipa, a quem nos atendeu também, e a todos os ouvintes. O jogo de hoje foi, olha, eu sinceramente, é daqueles jogos que eu costumo dizer que quem diz a verdade não merece castigo, portanto eu vou dizer a verdade. Daquilo que eu achei é que era um jogo que eu estava à espera que Portugal ganhasse, disse também se não ganhasse as contas seriam de coisas muito complicadas, portanto nem os mais pessimistas, apesar do jogo passado não ter corrido muito bem, nem os mais pessimistas achariam que Portugal hoje não ganhasse, e portanto fez o que competia. E, portanto, eu acho que os próximos jogos é que vão ditar realmente se Portugal terá condições ou não de igualar-se, de bater-se contra estas grandes seleções que são favoritas, como a França, que na minha opinião que é a favorita, que está a jogar muito bem, e também a Noruega pode ser uma surpresa neste Mundial, que tem um grande conjunto de jogadores. E depois, acima de tudo, tem um grande avançado que é o Erling Haaland, e portanto Portugal terá que melhorar se continuar a seguir de rendimento, apesar do jogo de hoje não dar para provar assim grandes coisas, porque estas equipas, como o Uzbequistão, é uma seleção que foi a primeira vez que entrou no Mundial. E, portanto, não é um teste que eu possa dizer que tenha posto à prova as qualidades da nossa seleção, apesar de ter muita qualidade, ter grandes, grandes jogadores. E realmente o anterior ouvinte disse muito bem que é das melhores seleções que já tivemos nos últimos anos. Eu até posso dizer que, tirando aquela de 2024, que também gostei imenso, esta não lhe fica nada atrás. É uma seleção que tem muito potencial, pode ganhar, e acho que temos que acreditar, apesar de não ser fácil. Eu acho que Portugal até pode ganhar, se encontrar, claro que vai, não sei se depende do cruzamento dos jogos, exatamente. Eu acho que se Portugal defrontasse essa Argentina, teria capacidade de ganhar a Argentina. A Argentina tem o Messi, mas o conjunto de jogadores de Portugal até é mais forte, na minha opinião, do que a Argentina. A única seleção que pode rivalizar com esta seleção é a França. E, sinceramente, para terminar, eu gostaria mesmo que nós, em Portugal, todos os portugueses, tivessem uma outra mentalidade, porque o que falta para Portugal ganhar e ser campeão no Mundial, uhum, é mesmo a mudança de mentalidade, porque nós estamos sempre constantemente a achar que os outros são melhores e nós somos os coitadinhos. É essa a mentalidade que tem que acabar de uma vez por todas, porque temos grandes jogadores em grandes equipas, e isso está à prova. Um abraço também para só para finalizar para o Nuno Matos, que eu gosto, uhum, muito de o ouvir, e quando ele diz aquela coisa que eu farto-me de rir, larguem o senhor que ele já é casado quando ele fala aos jovens. É fantástico.
13: Obrigado. Um abraço obrigado a todos. Augusto, João, obrigado. Bom dia. Um muito obrigado pela sua participação. Agora Joaquim Pires, também em Lisboa. Joaquim, boa noite, bem-vindo. A sua leitura também à vitória de Portugal.
2: Muito rápido. A primeira palavra, e não me levem a mal, a Antena 1 é a minha rádio de referência desde sempre, mas eu estou um bocadinho desiludido com a Antena 1. Se calhar são sinais dos tempos. Pela forma como tem ou como não tem acompanhado este Mundial, face àquilo que fazia noutros Mundiais e noutros Europeus. Deixa muito a desejar. Ontem nem sequer a conferência de imprensa do Roberto Martínez deram. Não acompanham jogo nenhum dos outros, coisa que antigamente faziam. Eu percebo que provavelmente serão motivos económicos, não sei. Não tem nada a ver com os grandes profissionais que vocês são. Esta é a primeira crítica, é uma crítica naturalmente construtiva. Em relação à seleção, eu não mudo só porque se ganhou 5-0 aos Uzbequistão, continuo a pensar aquilo que sempre penso e tenho falado com outras pessoas. Cristiano Ronaldo foi o que foi, foi o melhor jogador do mundo, levou Portugal às costas. Como desportista, eu não ponho em causa aquilo que ele foi. Não é uma pessoa com quem eu simpatizo muito, mas como desportista, ninguém pode pôr em causa. Agora está na casa, estaria no momento, em qualquer seleção do mundo, Cristiano Ronaldo não jogava. E joga aqui porquê? Porque deve haver interesses por trás que a gente desconhece, ou se calhar conhece, mas não se pode dizer. E, portanto, nem Roberto Martínez, nem Ronaldo sairá quando entender, para mal da nossa seleção. Lamento dizer isto, sou um bocadinho contra aquilo que a maioria das pessoas que têm ligado pensa, mas é a minha opinião.
13: Obrigado, Joaquim. Ficou também patente essa sua opinião. Vamos fechar a participação com os nossos ouvintes, antes de voltarmos ao Carlos Gabriel e também de lançarmos a emissão do São João, com Maria Ferreira, que está a escutar-nos de Torres Vedras. Penso que estou a ler aqui bem o nome, às vezes não percebo bem a letra da Rita Roque. Espero não estar a enganar no nome. Seja bem-vinda.
4: Boa noite. Meu nome é Maria Ferreira.
13: Boa noite. Então está certo. Vi bem a letra. Boa noite, Maria. Seja bem-vinda.
4: Portanto, a minha opinião é que a nossa seleção hoje fez um bom jogo, mas fez o que devia, porque a seleção que jogou hoje, que é, portanto, é a seleção menos forte do grupo. Portugal só tinha mesmo a obrigação de ganhar. O nosso Cristiano hoje passou de besta a bestial. Calou a boca a todos que dizem mal dele, e a todos que dizem que ele está velho, já não devia estar a jogar. Mas, felizmente, o Cristiano tem muita força psicológica. E ele mostra em campo aquilo que ele ainda consegue fazer. Eu espero bem que a nossa seleção jogue aquilo que jogou hoje contra a Colômbia, que apesar que vai ser um jogo diferente, mas Portugal tem que mostrar aquilo que vale e aquilo que joga em frente a uma equipa forte, porque a seleção de hoje foi uma seleção muito mais fraca a nível, em relação a Portugal. E para os mal-falantes, o nosso Cristiano, ele hoje deu e mostrou aquilo que ele ainda vale na seleção portuguesa. É o que eu tenho a dizer, porque quando uma seleção ganha, ganham todos. Todos estiveram bem, para mim fizeram todos um bom jogo, Mas quando foi contra o Congo, que ninguém jogou nada, Cristiano foi o único jogador que foi futebol. Porque foi o único jogador, o Cristiano representou os 11 jogadores a jogar futebol. Foi ele o único. Portanto, toda a gente a dizer mal dele, mas ninguém disse mal do Vitinha, ninguém disse mal do Bernardo Silva, que devia ter sido expulso, na minha opinião, com o Bernardo Silva. O Bernardo Silva fez uma falta perigosa. Ninguém falou mal dos outros jogadores, só falaram do Cristiano. E é triste. Um jogador que deu tudo ao país e que é um grande embaixador do nosso Portugal, está sempre a ser crucificado, sempre toda a gente a dizer mal dele. Era o que eu queria dizer. Boa noite.
13: Obrigado, Maria. Obrigado, boa noite também pela sua participação. Passo ainda rapidamente pelo Carlos Rui Abreu. Carlos, mais reações aí das pessoas que se juntam agora para a noite de São João e que estiveram também a ver o jogo de Portugal aqui na Avenida dos Aliados?
18: E, entretanto, já levei uma quantidade enorme de marteladas, porque é assim a tradição aqui na cidade do Porto. Muito boa noite.
5: Olá, boa noite.
18: Como se chama?
5: Fito.
18: Vítor, não é português?
5: Não, Fito.
18: Fito?
5: De Espanha.
18: Ok, de Espanha.
5: Galícia.
18: Viu o jogo de Portugal?
5: Sim.
18: E que tal? Cristiano Ronaldo, o que é que achou?
5: Acho que Cristiano Ronaldo é o melhor jogador do mundo. Isso porque a minha mulher é portuguesa e ela deve gostar de ouvir isso.
18: Atualmente ainda é o melhor jogador do mundo?
5: Sempre será. É um Deus na Terra.
18: E esse coração está dividido ou é mais espanhol?
5: Epá, aí mudamos, porque é assim, em Espanha jogam muito em equipa, sabes? E aqui jogam muito para as personalidades, é muito egos. Ora, Cristiano, Cristiano. Ouviste, Carla? Cristiano, Cristiano.
18: Muito bem, muito obrigado. Um recado para a esposa, a fechar este direto aqui, a partir da Avenida dos Aliados, com um olhar para o céu, e é deslumbrante. São dezenas e dezenas de balões de São João que tornam o cenário desta Avenida dos Aliados ainda mais fantástico.
13: Muito bem.
6: É o primeiro fogo de artifício,
13: sim.
6: João.
13: É. Olha, já agora, aproveita o embalo. O que é que vamos ter? Olha, já a partir das 10. Isso deixa estar que isso até aleija.
6: Umas marteladazinhas aqui maravilhosas, hein? Vamos ouvir o martelinho, vamos ouvir reportagens do São João aqui no,
13: sim,
6: Porto.
13: E não só, né?
6: Braga, e também vamos à Almada, vamos ter aqui convidados e vamos divertir-nos certamente até à meia-noite e meia, depois do fogo de artifício passar, nesta emissão especial dedicada ao São João.
13: Muito bem, já estiveste a treinar, como é que vais narrar o fogo de artifício?
6: Não faço a mínima ideia como é que eu vou narrar o fogo de artifício. Espero não ser eu, espero que alguém faça isso por mim. Mas podemos ir contando algumas coisas, sim, e falar outras coisas, e com o fogo de artifício de fundo, que também não será má ideia.
13: Muito bem. Maria de Saimelo, da Multimédia, conta-nos o que é que as pessoas podem ver através da tua equipa, que vai obviamente continuar, depois de ter estado com a seleção portuguesa, a acompanhar aquilo que será a noite de São João.
22: Muito bem, acho que neste momento aquilo que podem ver é precisamente isso, é quase um rescaldo do jogo de Portugal também nas nossas redes sociais. Aproveito para dizer para aqueles que não nos seguem e que nos ouvem agora, para nos seguirem em antena RTP, no Facebook, no Instagram e também no TikTok. Estivemos em contacto direto com os nossos enviados aos Estados Unidos, que vão partilhando connosco algumas imagens extra daquilo que vivem por lá, e que os relatos da goleada estão também presentes e espelhados nas nossas redes sociais, com imagens também do jogo. Aquilo que vivemos aqui esta tarde nos Aliados e o cenário que por aqui vivemos agora é também lindíssimo. Uma estreia para alguns de nós, posso dizer. Não sei, João Gomes Dias, se já cá tinhas estado em
13: São João. Estreia absoluta no São João do Porto, mas já veterano no São João da Almada.
22: Muito bem, pronto. Nós não é? Portanto, ficamos um bocadinho mais surpreendidos com estes balões e com este cenário lindíssimo que atrás de nós se põe. Fiquem ligados também às nossas redes sociais para, mais do que ouvirem, verem também aquilo que são as reportagens dos nossos repórteres, não é? No fundo, aqui trazidos à Avenida dos Aliados e às suas e à sua volta, não é? Porque vamos ter também uma repórter na Alfândega do Porto, e portanto vamos mostrar um bocadinho daquilo que se vive por aqui nesta noite de São João, também nas redes sociais.
13: Muito bem, é para seguir com toda a atenção. Ainda antes de fecharmos a nossa emissão e também de toda a ficha técnica, proponho que escutemos ainda um medley, uma espécie de retrato sonoro a tudo aquilo que foi o Portugal Uzbequistão, essa vitória por 5-0, num trabalho da Noémia Gonçalves. Não sei se o estúdio tem preparado esse medley que tinha essa indicação para escutarmos aquilo que seria a retrospectiva do jogo feita pela Noémia depois dessa vitória de Portugal diante do Uzbequistão diante por 5-0 e que deixa Portugal bem balanceado para os 16-avos de final do Campeonato do Mundo. Vamos agora sim, penso eu, escutar esse trabalho feito pela Noémia Gonçalves.
1: Mas quando foi o Portugal-França, eu estava a fazer o transmongoliano, perdi os jogos quase todos, chorei copiosamente.
8: O Rui disse-me, queres ir para um destino da África? Disse, Uzbequistão, sem saber África, muito bem, bom dia.
9: Não vejo muitos jogos sem ser a seleção, mas eu sinto que é como a música, um país para.
23: Uzbequistão é uma ilha da terra. Primeiro, o quincalho é uma forma de arte. Claro. Pronto, sim, tem de virar, comer com mãos, sim, e fazer um buraquinho. Não somos nós que somos
24: todas iguais. Muitas vezes este tipo de momentos são também importantes para virar a página daquilo que são as páginas mais negras da nossa civilização.
25: Hoje a nossa emissão mundial dá de facto a volta ao mundo.
26: Milhões de corações a baterem ao mesmo ritmo.
27: É Nuno Mendes, bateu, golo!
28: Cancelo cruzou, golo!
29: E é o golo do Uzbequistão.
25: Dá falta no lance. Que quase deu golo ao Uzbequistão.
30: Ronaldo na hora para marcar, bateu, gol! Sim!
31: Rafael, gol! Gol! Rafael! O mesmo nome!
32: O marcador, olha lá ele a brilhar.
33: Portugal
32: 5,
33: Uzbequistão
32: 0.
33: A vitória não cansa, essa é a questão.
13: Trabalho da Noémia Gonçalves depois da vitória de Portugal por 5-0 diante do Uzbequistão.
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13: Estamos na contagem decrescente desta emissão. Já sabe, a partir depois do noticiário das 10, vamos começar com a reportagem da noite de São João. Quanto ao desporto, convém dizer que vai voltar já no que diz respeito aos jogos de Portugal na madrugada de sábado para domingo, com esse jogo diante da Colômbia. Sendo que antes também, e que os nossos ouvintes da RTP África também estão connosco, não esquecer que de sexta para sábado estaremos com Cabo Verde, que tem dado cartas também neste Campeonato do Mundo, último jogo da fase de grupos, que será diante da formação da Arábia Saudita. Tudo para acompanhar, já sabe, aqui na sua rádio. Vou espreitar aqui também como é que está o outro jogo do Mundial, que está a correr neste momento. Inglaterra 0, Gana 0. Para já a equipa orientada por Carlos Queiroz a conseguir dar uma excelente resposta. A formação africana a empatar 0-0 quando estamos em tempo de intervalo. Recordo que a partir da meia-noite há um Panamá-Croácia. E às 3 da manhã, a equipa da Colômbia e da República Democrática do Congo vão a jogo naquele que será o último jogo também desta segunda jornada da fase de grupos do Campeonato do Mundo e que também vai fechar as contas da segunda jornada do grupo de Portugal. Nesta emissão estiveram José Carlos Trindade, eu, João Gomes Dias, também o Nuno Matos, Fernando Eurico, Luís Cristóvão, Carlos Rui Abreu, Horácio Antunes, Maria Saimelo, Filipe Ligeiro, Inês Queiroga, Cláudio Calado, Rui Fonseca, Tiago Vaz, Fábio Ribeiro, também Ana Sofia Carvalheda, Alexandre Alho, Bárbara Almeida e Rita Rotke. A equipa da Antena 1 esteve presente nesta emissão que está agora a terminar e que, recordo, vai, depois do noticiário, começar com o São João. Da minha parte é tudo e toda a equipa. Obrigado por ter estado desse lado. Já sabe, continuo sempre na companhia da sua rádio.

0: 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São 9 horas nos Açores. Muito boa noite.
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0: A emissão especial da RTP Antena Açores está a começar, noite de 23 de junho de 2026. É noite de São João, na Rádio Pública. Acompanhamos a festa. Há desfile de marchas ao longo das próximas horas na Rádio RTP Antena Açores. Em Vila Franca do Campo está o César Pinheiro, com o apoio do Tiago Matias. Em Angra do Heroísmo, a Cristina Oliveira. Eu sou o Emanuel Costa, no apoio à emissão, aqui nos estúdios da RTP Antena Açores, em Ponta Delgada. Está o João Almeida. Sejam todos muito bem-vindos a esta emissão especial. Vamos acompanhar a noite de festa, uma noite longa em Vila Franca do Campo, na Ilha de São Miguel, e também em Angra do Heroísmo. E é para lá que vamos agora em direto ao encontro da Cristina Oliveira. Está no centro da festa, certamente também a viver a festa. Boa noite, Cristina. Bem-vinda a esta emissão. Está prestes a arrancar esta noite de festa em Angra do Heroísmo, com as marchas a partirem do local onde te encontras até vão percorrer a Rua da Sé e a festa das São Joaninas 2026 em Angra do Heroísmo. Boa noite, Cristina, bem-vinda. A todo instante vamos ter a ligação com a Cristina Oliveira, que está em Angra do Heroísmo a acompanhar as São Joaninas. Entretanto, vamos até Vila Franca do Campo, onde está o César Pinheiro, acompanhado do Tiago Matias. Boa noite, César, por aí. Certamente que também a qualquer instante as marchas vão começar a desfilar.
2: Não falta muito, sejam todos muito bem-vindos. Esta é uma noite com uma magia muito especial que invade o sul da Ilha de São Miguel. Vila Franca do Campo volta a vestir-se de gala para receber o São João da Vila. Hoje abrimos as portas da rádio para celebrar a dedicação de uma comunidade inteira. Vai ser uma verdadeira explosão de cor e uma enorme diversidade de estilos, onde cada fato e cada coreografia vão contar uma história única da nossa terra. Venha connosco sentir o pulsar da festa. Daqui a pouco teremos as marchas a desfilarem. E acompanhe tudo aqui na sua RTP Antena Açores e através das nossas redes sociais, as redes sociais da Rádio Pública. Daqui a pouco volto a intervir-se, daqui a alguns segundos.
0: Vamos, entretanto, até Angra do Heroísmo, onde a Cristina Oliveira, agora sim, junta-se à festa da rádio também. Olá, Cristina, muito boa noite.
3: Olá, Emanuel Costa, boa noite a todos os nossos ouvintes. Cá estamos e estamos a acompanhar precisamente o arranque desta grande, grande mesmo noite de marchas São Joaninas 2026, número recorde, e neste momento, há poucos segundos, começou a atuar precisamente a marcha oficial das São Joaninas 2026. Daqui a pouco já vamos conseguir ouvir um pouco melhor o som que neste momento está apenas em fundo. Para já, e porque eu sou uma rapariga cheia de sorte, eu tenho comigo o Walter Silva, que é o autor desta música. No meio disto tudo o que está a acontecer, ele mesmo assim vai tirar um tempinho para falar comigo. Walter, boa noite, como está? Bem disposto? Como quem está a ver um filho a dar uns passinhos aqui no Alto das Covas?
4: Boa noite, muito obrigado pelo convite a falar à Antena 1. Isto é uma noite de alegria, a noite maior da Ilha Terceira, e saber que fiz parte da sonoridade desta noite enche-me de orgulho, e ver a marcha a passar só faz ter a certeza que o trabalho foi bem feito, porque saiu à rua e está na rua com de uma forma sublime.
3: Neste momento está a passar mesmo aqui ao nosso lado a Filarmónica que acompanha a marcha desta noite. Walter, que banda é esta? É uma banda que vem mesmo aqui da rua ao lado, não é?
5: Não consigo ouvir.
3: A banda que está a acompanhar a marcha oficial das Nações Unidas é uma banda que vem aqui praticamente da rua ao lado.
4: É aqui nossa vizinha. Apesar de estarem longe, são irmãos de coração. Teve uma história muito particular com esta banda, muito engraçada.
3: Deixa-me só especificar que a banda chama-se Banda do Senhor Santo Cristo de Toronto.
4: Esta banda vinda do Canadá, que interpretou magnificamente a minha marcha e que desde o início sempre tomou essa marcha com muita responsabilidade. O maestro desta banda fez uma marcha que sairá hoje para o Canadá, onde a minha banda é que irá tocar, e a banda deles tocou a minha marcha. Houve aqui um intercâmbio de partituras. Houve aqui um intercâmbio muito engraçado que só as sanjoaninas pode dar.
3: Há aqui muito, muito intercâmbio e há muita gente a fazer muita coisa. Tudo isto implica muito trabalho, mas a verdade é que há também aqui uma espécie de um nicho no que toca aos autores de letras e aos autores de música. Walter Silva, uma confissão. Quantas músicas são da sua autoria nas Sanjoaninas 2026?
4: Este ano desfilará pela Rua da Sé 9 marchas da minha autoria, juntamente com hoje e amanhã, serão 9 marchas da minha autoria. Isto enche-me de orgulho, quer dizer que o trabalho está a ser bem feito e que as pessoas reconhecem e que querem o meu trabalho, obviamente.
3: E como é que se vai buscar inspiração para compor tanta música?
4: Às vezes é difícil. Às vezes tenho que pedir ao letrista para fazer a letra primeiro de modo a inspirar-me, para criar alguma melodia. De outras vezes a temática, como este caso da Marcha das Sanjoaninas, a temática inspirou-me logo à partida, musicalmente, como é que eu poderia fazer as coisas.
3: Angra e a açorianidade.
4: Sim, peguei muito na temática das músicas dos Açores, a introdução. É inspirada ritmicamente nas Ilhas de Bruma. Há um momento onde a banda toca o hino do Espírito Santo, a meio da estrofe. No refrão tem traços da chamateia lá presentes. E isso tudo inspirou-me a criar esta marcha, que é totalmente diferente das outras todas. Eu dou o meu empenho e o meu profissionalismo a todas elas. Mas cada uma com a sua temática vou fazendo os trabalhos de forma diferente e inspirando melodicamente da forma possível.
3: E as marchas do próximo ano já começaram a ser compostas ou ainda não?
4: Quase. Há já marchas que querem, logo após as sanjoaninas acabarem, a música para o ano.
3: Ou seja, as sanjoaninas nunca acabam, duram o ano todo para si?
4: Nunca. Estamos sempre a pensar nisso e depois vários grupos Vem falar comigo para reservar de um ano para o outro, que depois a agenda fica cheia e também não se consegue abraçar tudo, mas vem falar de um ano para o outro e tento abraçar o que consigo. Por norma, quem me bate à porta nunca leva com um não, é o grande problema.
3: É incapaz de dizer que não às festas e às festas sanjoaninas em particular, não é? Apesar de ser da Praia da Vitória.
4: Sim. Sou da Praia da Vitória, mas sou terceirense no fundo.
3: Acima de tudo, claro.
4: Sou terceirense e tenho um amor à festa e tenho um grande respeito e não quero de todo que a festa não se faça por minha culpa. Então, tudo o que eu puder contribuir, contribuo dentro da minha possibilidade e dentro do que eu posso.
3: Walter, muito obrigada. Continuação de um bom trabalho. Até logo. Com certeza que nos vamos ver por aí ainda esta noite. Obrigada. E vou deixá-lo agora acompanhar ali o seu mais velho, que já vai lá à frente. A sua mais velha, neste caso, que já lá vai. Obrigada, Walter.
4: Muito
3: até
4: obrigado.
3: Já. É o Walter Silva, autor da música da Marcha Oficial das Sanjoaninas 2026. Emanuel Costa, eu não faço ideia se a esta altura já haverá algum som que nos permita acompanhar alguns dos pormenores que o Walter descrevia acerca daquilo que o levou da inspiração onde ele foi beber para conseguir compor esta música. Um bocadinho do hino do Espírito Santo, um bocadinho das Ilhas de Bruma, portanto tudo isto a ter em atenção, uma atenção muito forte, esta questão que é a temática das Juninas deste ano, que é Angra e a açorianidade. Portanto, há mesmo muito que se diga e, aliás, eu tenho de acrescentar que mais do que nunca as São Joaninas são cada vez mais uma festa dos Açores. Além de serem muitas as marchas este ano, só esta noite são 34 marchas que vão começar no Alto das Covas e vão descer a Rua da Sé, e amanhã há ainda mais 15. Portanto, são mesmo muitas marchas este ano. E não há apenas marchas da Terceira, aliás, isto já não é novidade. Temos da Graciosa, temos de São Jorge, temos do Faial, temos da Graciosa, temos do Pico e temos também, como já ouvimos há pouco o Walter a dizer, até uma filarmónica que vem de Turquia.

0: tradicional viola dos dois corações. Mas isto aqui já sou eu a fazer a interpretação daquilo que estou a ver. Portanto, preto, vermelho, branco e também muito dourado nesta marcha oficial das meninas, que arranca e esta noite de hoje, como já disse, número recorde de marchas e pelas ruas, claro, milhares de pessoas, nem vou tentar, alguém depois há de contar pelos dedos quantas são as pessoas nas ruas de Angra do Heroísmo esta noite, mas posso dizer isto, eu vim estacionar por volta das 5 da tarde e consegui estacionar perto da festa, 3 km mais ou menos.
1: Muito perto, muito perto.
0: Muito, sim, muito perto, muito perto. Ainda bem que vim de saltos altos, conforme convém nestes dias.
1: Claro que sim, claro que sim. Cristina Oliveira, já vamos regressar à Angra do Heroísmo, até porque vamos tentar acompanhar esta primeira marcha, a marcha oficial das Sanjuaninas 2026. Proponho que agora vamos até Vila Franca do Campo, ao encontro do César Pinheiro e do Tiago Matias, até porque por lá a festa já acontece e as marchas estão a desfilar.
2: Já passou a primeira marcha, Marcha das Colinhas da Vila. São 16 marchas, mais de 1.200 figurantes. E temos connosco o Presidente da Câmara Municipal de Vila Franca do Campo, Graça Melo. Muito bem-vindo à RTP Antena 1. É mais um ano de muita juventude, de muita cor e com muito trabalho para a Câmara.
3: Exatamente, muito trabalho para a Câmara, mas que é compensador. É compensador quando se vê este desfile magnífico das marchas e o trabalho que todos colocam em cada peça de roupa, em cada letra, cada música, em cada coreografia. É realmente compensador para todos nós. Aliás, é um trabalho de todos os vilafranquenses, porque nas festas de São João, todos os vilafranquenses estão envolvidos nesta grande festa, que é a festa do povo.
2: Este já é um cartaz turístico, por esta altura?
3: Sim, realmente nós cada vez mais vemos mais turistas, mais imigrantes a vir nesta altura do ano e Vila Franca enche de gente, de cor e de alegria nestes dias.
2: Vamos saltar esta noite, claro, é uma noite para nos divertirmos.
3: Pela noite dentro, só vou para casa depois da alvorada na Torre da Igreja e que será por volta das 6 e tal de manhã. Faço questão de ficar na Praça Bento Góis toda a noite e acompanhar o povo na alvorada. Por isso é tradição, o povo assim quer e assim nós fazemos.
2: E está feito o convite para se deslocarem para aqui.
3: É verdade, toda a noite com barraquinhas ao longo do percurso das marchas, com gastronomia tradicional, de sardinhas e com um cheirinho a música, a marchas. Venham cá à Vila Franca porque realmente vale a pena.
2: Muito obrigado. E divirta-se muito.
3: Muito obrigado, gosto.
2: Estivemos à conversa com Graça Melo, ela que é presidente da Câmara de Vila Franca do Campo. Daqui a pouco vai desfilar mais uma marcha, não sei se passo para o estúdio ou para Angra.
1: Vamos tentar saber se em Angra do Heroísmo, exatamente, a Cristina Oliveira em Angra do Heroísmo está acompanhada de mais uma marcha, será a próxima a desfilar pela Rua da Sé.
0: Sim, exatamente. E esta segunda marcha, temos um saltinho de Angra do Heroísmo para a Praia da Vitória. E esta, se não me falha a memória, é a Marcha dos Pequenos Descobridores. E no que toca ao aspecto visual, é completamente diferente da marcha oficial das Sanjuaninas. Temos agora uma enorme mancha verde, eu diria verde água, e é precisamente a marcha oficial da Praia da Vitória, mas do ano passado. Faz sentido que a marcha oficial das festas da Praia da Vitória não se estreasse nas Sanjuaninas, não é? Provavelmente isso acontecerá durante a próxima edição das festas da Praia. Mas está cá a marcha oficial da Praia da Vitória 2025 com o tema Praia, teu chão de lava, teu sabor a mar. E é acompanhada pela Azor Brás Charanga. O autor da letra é o José Esteves e o autor da música é o Evandro Machado. Portanto, desta vez temos, eu não, por favor, Emanuel, não me perguntes qual é a diferença técnica entre uma charanga e uma filarmónica, porque a mim soam as duas muito bem.

0: Fashionama. E a verdade é que eles aparentemente parecem muito mais descontraídos. Estão todos de boné, de calções.
1: Se calhar é mesmo que... essa a diferença.
0: Se calhar é mesmo. Estão todos de boné, de calções e todos de camiseiro branco. O que faz realmente uma diferença considerável em relação às fardas habitualmente muito mais rigorosas das filarmónicas. Mas eu estou aqui a passar por algumas pessoas com umas camisolas que dizem Marcha dos Arrifos. Boa noite. O senhor está perdido?
2: Não estou. Estou à espera da minha vez.
0: Está à espera da sua vez. Boa noite. Em direto para a Rádio Pública. O seu nome é?
2: Mário Medeiros.
0: Mário Medeiros. E faz parte da Marcha dos Arrifos?
2: Certo.
0: Mas vai, é mesmo marchante ou vem acompanhar a marcha?
2: Não, é mesmo marchante.
0: É mesmo marchante.
2: Sim, sim.
0: E é fatiou... Ah!
2: Eu disse, estamos a aguardar a nossa vez. Somos a 27ª marcha.
0: Ah, portanto isto aqui é meia hora.
2: Mais ou menos.
0: Mais ou
2: talvez
0: menos.
2: Talvez
0: 45 minutos. Isto porque... O nosso convidado está de polo, muito, muito descontraídamente, está de calção e está de sapatilhas e mais logo, quando estiver finalmente na vez da 27ª marcha, o que é que vai vestir? Dê-nos só assim uma ideia, como é que é a roupa,
2: é
0: mais ou menos?
2: É melhor esperar para ver.
0: Diga-me só a cor.
2: Talvez aí um azul e um laranja.
0: Ah, animado, então, muito animado. Costuma vir aqui às festas sanjuaninas?
2: É sim, não é a primeira vez que venho, é a primeira vez como marchante, mas já como espectador já costumo vir às festas.
0: Então desta vez resolveu juntar o útil ao agradável?
2: Tal e qual.
0: E,
2: a emoção é outra.
0: A emoção é outra. E para o ano pensa voltar?
2: Com certeza.
0: Com marcha ou sem marcha?
2: Com a marcha.
0: Com a marcha. Então realmente isto com a marcha faz diferença?
2: Foi uma experiência muito... Está a ser uma experiência muito interessante e é para repetir.
0: Mas já participava nas marchas em São Miguel para estar só em São Miguel ou estas vindas à terceira acabaram por ser um incentivo para vir cá também?
2: É sim, eu já marchei noutras, já tive outras experiências em São Miguel. Esta é a primeira vez que venho com... Mas a Marcha dos Arrifos já vem cá há 13 anos com este.
0: E tinha o hábito de ir à Vila Franca do Campo, por exemplo, ou saía apenas nos Arrifos?
2: Sim, no meu caso em particular já saí em duas vezes em marcha na Vila Franca do Campo.
0: Okay. Então temos aqui um veterano das marchas, sem dúvida.
2: Mais ou menos.
0: Mais ou menos. E uma avaliação de 1 a 5 estrelas das marchas aqui nas Sanjuaninas?
2: 10.
0: 10, isso mesmo. Muito obrigada.
2: Adeus, continuação. São João.
0: Muito todos. Obrigada. Igualmente. Ora bem, encontramos aqui gente de um bocadinho de todo o arquipélago, como eu dizia há pouco, e já estão aqui apostos. Isto é mesmo uma questão de gosto, sem dúvida. Estão aqui as pessoas cujas marchas vão sair em 20º tal lugar, não é? São 35 e já estão por aqui, não é?
1: E a verdade é que é uma festa, não só da terceira, é uma festa dos Açores, apesar de haver outras manifestações em outras ilhas. E vamos agora até Vila Franca do Campo, onde está o César Pinheiro e o Tiago Matias, até porque acaba de sair mais uma marcha. Quem desfila à vossa frente?
3: Neste momento, quem está a desfilar é a Marcha de Santa Casa da Misericórdia de Vila Franca do Campo. Podemos ouvir um pouco do som dessa marcha, marcha com 35 elementos. O tema é colchas de crochê e, neste caso, é para ouvir um pouco.

0: E entretanto temos aqui a marcha da Escola Básica Integrada de Ponta Garça. Vamos falar com o Adelino Sousa. Olá, muito boa noite. Seja bem-vindo à RTP Antena Açores. Esta é uma marcha que levou quanto tempo a ser coreografada?
1: Quanto tempo? 2 meses e meio, nem mais nem menos. São alunos, são professores, por isso é mais fácil.
0: E neste caso, o que é que representam as cores dos vestidos e da vossa indumentária?
1: É muito fácil. Representa o início do verão, representa o mar e representa o sol, acima de tudo.
0: Muito bem, uma boa marcha para esta noite. Obrigado. E fiquem bem. Estivemos aqui à conversa com o Adelino Sousa, ele que faz parte da marcha da Escola Básica Integrada de Ponta Garça, uma marcha com 45 elementos. O tema é São João, é o Rei do Sol.
2: Entretanto, proponho também que vamos até a Angra do Heroísmo, até porque já temos o som que nos chega da Rua da Sé com a marcha oficial das São Joaninas 2026 a desfilar Angra e a Açorinidade.

0: da marcha oficial das Sanjuaninas 2026, Angra e a Surinidade, acompanhada da banda do Senhor Santo Cristo de Toronto. A Cristina Oliveira, no Alto das Covas, presumo eu, está a acompanhar também a partida dessas marchas e certamente que rodeava de marchantes e gente pronta para a festa.
1: Presumes e presumes muito bem. Desta vez está mesmo a arrancar aquela que é a terceira marcha desta noite. É a marcha da Casa de Saúde de São Rafael. Tema a caminho do centenário. A filarmónica que acompanha é a Espírito Santo da Casa do Povo de São Bartolomeu. Autor da letra Patrício Vieira, autor da música Walter Silva, com quem falámos há pouco e que nos confessou, digamos assim, porque tem de ser mesmo apelidada de confissão, que é o autor de 9 das músicas das marchas desta noite. A marcha da Casa da Saúde de São Rafael começa agora a subir o Alto das Covas. É uma marcha também muitíssimo colorida. As marchas até agora têm optado por usar uma cor, duas cores predominantes. Já tivemos o preto com um toque de vermelho, já tivemos o azul e esta agora é uma verdadeira mistura de cores, de amarelo, lilás, verde, e o resto eu vou ter de me chegar um bocadinho mais à frente para conseguir ver, o que hoje em dia torna-se complicado por qualquer passo que se dê. Implica sempre perturbar as filmagens de alguém. Mas como eu sou uma pessoa com muita sorte, tenho aqui comigo, em direto para a Antena 1, uma pessoa muito especial que, por acaso, até mais ou menos responsável pela Casa de Saúde.
2: É verdade.
1: Não é? Como está? Bem disposto? Tudo bem?
2: Muito obrigado, muito obrigado. Sim, e muito feliz por estar aqui novamente nas Sanjuaninas, num ano em que marca 100 anos da chegada dos irmãos de São João Deus aqui à Ilha Terceira, que vinham do Funchal para pedir esmola para sustentar a casa do Funchal e bateram à porta de um médico muito reconhecido na ilha, Dr. Bartolomeu Flores, que tudo fez para que eles abrissem aqui uma casa. E portanto nós vamos este ano, a partir de 30 de novembro, comemorar o centenário da instituição e portanto, na verdade, é isto que nós vamos cantar, a chegada dos irmãos. E depois é uma marcha inclusiva que gosto eu de pensar que é reconhecida por todos pelos valores que nós transportamos e, portanto, olhe, é o que lhe digo, é uma alegria estar aqui mais uma vez nestas festas.
1: Senhor Presidente, como é que é, ano após ano, trabalhar com estas pessoas? Há sempre um empenho muito, muito grande. Quem é que está aqui? São utentes, são funcionários, é uma mistura dos dois?
2: Sim, nós temos uma marcha com cerca de 75 pessoas e em termos de pessoas que são acompanhadas pela instituição andamos à volta das 20. E algumas delas a marchar, a fazer a coreografia e as outras atrás a acompanhar porque não têm capacidade para tal. E portanto todos os demais são colaboradores da instituição ou amigos da instituição.
1: Então, como é que se consegue, ao longo do tempo, ir mantendo esta tradição, havendo eventualmente a capacidade de empenho entre umas pessoas e outras ser tão diferenciada? É muito amor que está por detrás de tudo isto?
2: Sim, muito amor e muita identificação institucional. Esta marcha passa uma mensagem muito clara de que tudo é possível. Uma mensagem de inclusão, ou seja, nós não podemos andar associados ao estigma que ainda existe em relação à doença mental. Nós fazemos parte da comunidade e por isso é que estamos aqui. E, portanto, é essa a mensagem que nós queremos passar. Tudo é possível.
1: E é sempre feito com muito sucesso. Todas estas pessoas estão aqui com uma animação enorme. Este é um projeto que, presumo eu, seja para manter.
2: Sim, ou seja, enquanto nós pudermos, esta marcha sairá sempre à rua.
1: Sr. Presidente, muito obrigada.
2: Obrigado a nós. Obrigado
1: a
2: nós.
1: Um bom trabalho.
2: Feliz São João.
1: Obrigada, Feliz São João.
0: E vai ser certamente um feliz São João para todos os que estão em Angra do Heroísmo, também em Vila Franca do Campo, para onde voltamos agora ao encontro do César Pinheiro, que se faz acompanhar certamente de mais marchantes.
3: de muita natureza em flor. É o tema da marcha da Associação Desportiva da Vila. E comigo tenho a Paula Medeiros. Muito boa noite, seja bem-vinda à RTP Antena Açores. Em que é que se basearam para toda esta indumentária e no próprio tema para este ano?
4: Boa noite, principalmente, antes de mais, nós baseamos na natureza, para vivermos com a natureza em flor e não para termos cuidado com ela. E as nossas cores são as cores da natureza, cores garridas. E a base foi esta, foi mesmo a natureza.
3: E quanto tempo é que levaram a preparar esta marcha?
4: É assim, nós começámos no princípio de abril. Então já está, mas a professora Laura, que é quem idealiza a marcha, já está o desenho feito desde, porque ela de um ano para o outro vai fazendo. Nós saímos hoje e ela já tem a marcha do ano que vem toda desenhada. Mas os ensaios propriamente ditos foi em abril.
3: Estamos a falar de 70 elementos.
4: 74.
3: Ah, são 74. Não é fácil.
4: Não. E temos crianças, temos adolescentes, temos pessoas que têm a sua vida, que é muito difícil encaixar os ensaios, mas com um bocadinho de boa vontade tudo se faz.
3: Uma excelente noite de São João para vocês e uma boa marcha.
4: Muito obrigada, obrigada.
3: Neste momento está a atuar, já confiro, a marcha da Escola Básica Integrada de Ponta Garça.
0: A terceira marcha a sair nesta noite do São João da Vila, noite de marchas em Vila Franca do Campo, também em Angra do Heroísmo. Vamos acompanhar então este momento.

Esta em 5 elementos, esta é a marcha da Escola Básica Integrada da Ponta Garça, muito aplaudida aqui no São João da Vila. Segue a marcha em Vila Franca do Campo, a terceira desta noite, nesta noite de marchas em Angra e também em Vila Franca do Campo, na Ilha de São Miguel. Se calhar agora vamos até a Angra do Heroísmo, até porque chega-nos o som da segunda marcha a partir na Rua da Sé, marcha oficial da Praia da Vitória 2025, Praia Teu Chão de Lava, Teu Saber a Mar. Vamos ouvir.

0: acompanhada de Azur Brass Charanga, marcha oficial da Praia da Vitória 2025, para acompanhar também na emissão da RTP Antena 1 Açores, em Angra do Heroísmo, longe desta marcha já, mas próxima de outras, a Cristina Oliveira.
1: Neste momento, aqui junto a mim, passa a marcha do Instituto das Irmãs Hospitaleiras do Sagrado Coração de Jesus. O tema Angra, Coração do Atlântico, Terra de Hospitalidade, Sociedade Musical e Recreio da Terra Chão. O autor da letra é o Fábio Oric e o autor da música é, exatamente, adivinharam, o Walter Silva. Esta marcha vem trajada de uma forma um pouco mais tradicional, diria eu. Azul, branco, um toquezinho a laranja, e trazem na cabeça, faz-me lembrar, aliás, toda a farda tem uma alusão marítima, com chapelinhos a marinheiro, e a beira das saias traz uma série de ondas, como aquelas ondas que vão batendo no fundo da areia. E eu que tenho de ter aqui um momento de nostalgia, faz-me lembrar uma roupa que eu próprio usei para sair numa marcha em que nós estávamos também vestidos assim com uma inspiração marinheira. Tenho de confessar que agora por um momento fiquei aqui um bocadinho nostálgica, mas não tanto que me vá agora juntar à marcha, nem nada que se pareça. Eu não sei se conseguimos ter alguma ideia da animação desta marcha, mas penso que sim. E junto da marcha vem então, como estava a dizer, a Sociedade Musical e Recreio da Terra Chã. Portanto, vem aqui de bem perto, aliás,

claro que não é, mas cansa com certeza. A verdade é que dá muito mais trabalho sair numa filarmónica na noite de São João do que sair numa marcha, até porque é um trabalho que implica muito tempo, não é só esta noite. Portanto, as pessoas que fazem parte destas filarmónicas têm de ir a muitos ensaios em diversos locais. Tudo isto implica uma enorme logística em termos de transporte, por exemplo, da disponibilidade dos músicos, da possibilidade de...

0: que acompanha a Marcha de São Jorge. É daqui o autor da música, aliás, não é o autor da música, é sim o responsável pela Filarmónica. Então, o que é que foi preciso fazer? Foi preciso a Filarmónica gravar a música, mandar uma gravação da música para São Jorge. A Marcha ensaiou com a respectiva marcha e só hoje ou ontem é que se puderam reunir todos para fazer um ensaio em conjunto. Entretanto, tenho junto a mim Guido Teles, vice-presidente da Câmara Municipal de Angra do Heroísmo. Boa noite, boas festas, bem disposto?
1: Muito bem disposto, neste início de noite de marchas, com um bom ritmo, que é um excelente sinal, e com um excelente tempo, o que é também um bom pronúncio para uma noite fantástica.
0: Isto não é uma noite, isto é uma maratona.
1: É uma grande maratona, mas é uma maratona alegre, uma maratona que felizmente faz destas festas umas grandes festas, e que faz com que também possamos contar com imensos grupos provenientes de fora da ilha que engrandecem as sanjuaninas.
0: O que é que há em Angra do Heroísmo ou nas sanjuaninas que é tão apetecível, que é cada vez mais gente a querer vir às festas e a esta noite em particular?
1: Eu acho que é este ambiente que se sente na rua. Todos os dias de festa são dias animados, mas esta noite tem um sabor especial, há um sentimento especial e nota-se uma alegria e um sorriso na cara das pessoas muito particular e que só se encontra praticamente nestas noites de marchas, que tornam de facto estas noites muito especiais e muito atrativas. E o bem receber dos terceirenses com certeza também ajuda.
0: Guido Teles, diz-me isto com um sorriso na cara, está obviamente muito satisfeito, mas não é preciso pensar muito para perceber que há uma logística muito grande por detrás disto tudo e é muito, muito agradável e muito compensador com certeza receber tantas pessoas, mas é preciso receber estas pessoas. Como é que se faz? Qual é a logística que está por detrás de tudo isto?
1: Não, nós felizmente temos uma equipa suficientemente vasta e suficientemente experiente também para lidar com esta pressão e com esta exigência. A verdade é que temos também a felicidade destas festas ocorrerem numa altura em que grande parte dos estabelecimentos de ensino já estão sem atividade regular, o que permite alojar muita gente que nos visita, muitas destas marchas, muitos destes grupos que nos vêm visitar nesta altura.
0: Ou seja, não se pense que vêm todos instalar-se em belos hotéis. Há muita carolice aqui por trás disto e muita vontade de vir, não é?
1: Sim, sim. Nem todos vêm para hotéis. Alguns vêm, alguns optam por ficar em hotéis, em alojamentos locais e, portanto, há marchas que têm essa preferência. A grande maioria não. A grande maioria opta por ficar nos alojamentos que a Câmara consegue providenciar e que são maioritariamente escolas, o Regimento de Guarnição número 1 também que nos ajuda, os próprios bombeiros, portanto há aqui uma série de instituições que ajudam o município nesta logística durante estes dias. Para se ter uma ideia, só nesta parte das marchas nós estamos a receber à volta de 1000 pessoas, entre marchantes e músicos, todos provenientes de fora da ilha, portanto é de facto um número considerável.
0: Sem contar com os da ilha, não é?
1: Sem contar com os da ilha. No total, estamos a falar de mais de 4.500 pessoas que marcham nestas duas noites de marchas, entre músicos e entre marchantes. Portanto, é de facto um número bastante considerável. Este ano temos 49 marchas, um número efetivamente recorde. Mas mesmo assim, ainda assim um número equilibrado, porque nós na primeira noite, ou seja, hoje, temos 34 marchas a desfilar, número que já tivemos em anos anteriores, aliás já tivemos números superiores a este, e portanto ainda assim conseguiu-se aqui uma organização que permite que a noite acabe horas razoáveis.
0: O que é que quer dizer horas razoáveis?
1: Horas razoáveis. A nossa estimativa é que era que a noite terminasse por volta das 5 e pouco da manhã.
0: Razoável, sim, razoável. Perfeitamente.
1: Já acabou mais tarde, por isso estas são razoáveis. No entanto, o que eu noto é que estamos com um ritmo muito bom de saídas até agora. E, portanto, se continuarmos desta forma, se calhar até temos uma surpresa no que diz respeito à hora de término do desfile de hoje. Vamos ver, tudo dependerá do ritmo de cada uma das marchas que sair a seguir, mas até agora o ritmo tem estado muito bom, temos estado a cumprir os horários de saída de 10 em 10 minutos, e se assim continuar, de facto, vamos conseguir aqui uma noite bastante fluida, o que isso também importa muito e é especialmente relevante não só para o público que aqui está presente a assistir, mas também para quem assiste a partir de casa nos vários canais que estão a transmitir esta noite de marchas. E por isso estamos muito satisfeitos. É a principal noite das São Joaninas, é a noite de São João, uma noite de muita alegria, com muita gente a participar, com muito público. E, portanto, não podemos pedir muito mais.
0: Este formato de ter, dividir São João em dois, quase, digamos assim, imagino eu que poderá não ser um formato muito, muito pacífico, digamos assim. As pessoas preferem sair nesta noite e não na noite de amanhã, imagino eu.
1: Sim, há claramente uma preferência por sair nesta noite e isso compreende-se. No entanto, há opções a tomar. A nossa opção tem sido, ao longo dos vários anos, de encarar esta noite como uma noite de manifestação popular. Isto é efetivamente uma iniciativa comunitária, as pessoas juntam-se, constituem as suas marchas, não há uma interferência direta da organização naquilo que é a adesão às noites de marchas, e pretendemos que assim se mantenha, ou seja, não queremos colocar muitas condicionantes, nós não queremos limitar a participação das marchas nas São Joaninas. No entanto, aquilo que nós assumimos na reunião em que fizemos o sorteio das marchas deste ano é que pretendemos introduzir pequenas alterações nas normas de participação que, sobretudo, ajudem na fluidez da primeira noite, da noite de 23. Com o principal objetivo de conseguir conjugar várias vertentes da festa e, em particular, conseguirmos manter a noite de a festa com DJs, a festa musical que já se vinha tornando o hábito ao longo dos últimos anos, nesta noite de 23. O que este ano nós acabámos por ter que alterar para a noite de 27 de junho, alterámos a festa com DJs. Isto também é importante dizer, esta noite vamos ter as sardinhas, vamos ter as fogueiras de São João, como é óbvio, mantemos essa tradição, mas a festa com DJs começando demasiado tarde também não é muito benéfica para todos. Acaba por ser muitas vezes problemática, porque há alguns tumultos àquela hora, devido ao excesso de álcool, muitas vezes, que já existe por essas horas da noite, e então, sobretudo, depois da reunião que tivemos de coordenação de segurança com as várias autoridades policiais, também tomámos esta decisão de, nesta noite, manter aquilo que é tradicional, fogueiras e sardinhada, manter obviamente o desfile de marchas, mas depois os DJs, passar precisamente para a noite de sábado, dia 27.
0: Separar as águas um bocadinho mais. Para esta noite, se eu quiser encontrar sardinhas e fogueiras, vou onde?
1: Vai à Rua de São João. Mal terminar o desfile de marchas, na Rua de São João tem sardinhas para toda a gente e fogueiras para saltar também.
0: Fica combinado, Guido Teles, muito obrigada. A continuação de um bom São João, uma boa noite, obrigada.
1: Muito obrigado e um bom São João para todos. E aqueles que ainda tiverem a oportunidade de se deslocar à festa, façam-no, porque vai valer mesmo a pena.
0: E ainda vão a tempo, não é? Ainda vão a tempo. Ainda vão a tempo.
1: Ainda vão a tempo, ainda vão a tempo. Podem estacionar um bocadinho longe, mas ainda vão a tempo.
0: Muito obrigada e uma boa noite.
2: Já sabemos os planos da Cristina Oliveira para depois desta emissão especial. A noite vai terminar na Rua de São João.
0: Sim, parece que sim. Agora vai ter de ser. Está dito, não é?
2: Saltar à fogueira é obrigatório. Entretanto, estamos a receber o som da marcha da Casa de Saúde de São Rafael, acompanhada da Filarmónica Espírito Santo da Casa do Povo de São Bartolomeu. Vamos escutar um pouco na emissão da Rádio Pública. com muitos aplausos, com a população, com a assistência também a aplaudir e a acompanhar o ritmo desta marcha que está a caminho do centenário. Sons que nos chegam de Angra do Heroísmo, também de Vila Franca do Campo, noite de São João um pouco por toda a parte, há festa um pouco por toda a região, aliás, um pouco por todo o país também, há celebrações em todo o lado. Acompanhamos em Angra do Heroísmo com a Cristina Oliveira no São João da Vila. Em Vila Franca do Campo está o César Pinheiro e o Tiago Matias. Daqui a pouco vamos regressar ao contacto com esta dupla. Para já, Cristina, continuas a acompanhar a saída das marchas depois desta conversa com o Guido Teles. Já saíram várias marchas, obviamente que vamos recebendo o som dessas marchas um pouco mais tarde, uma vez que a captação acontece ali junto da Sé. Cristina,
0: exatamente,
2: Oliveira.
0: Eu estou um pouco mais acima, no Alto das Covas, por isso é que há aqui este pequeno desfazamento.
2: Mas é ótimo, porque assim vais preparando os ouvintes da Rádio Pública para aquilo que vai acontecer um pouco mais tarde. Portanto, ficamos a saber com o que é que podemos contar uns minutos mais tarde. Aí a festa já se começa a fazer antes da partida da marcha. Certamente que há muitos reencontros, muitos abraços, o ambiente é mesmo de união.
0: Sim, sem dúvida que é eu própria, de vez
2: vais
0: em quando...
2: Vais encontrar algumas pessoas, algumas caras conhecidas.
0: Vou-me distraindo um bocadinho com um olá, olá, olá, como está, tudo bem? E depois uma pessoa não quer propriamente ser mal educada, mas nem toda a gente percebe à primeira que eu estou a trabalhar. Devem perceber que eu estou a dar auscultadores porque sou uma jovem que anda a dar auscultadores. Portanto, às vezes uma pessoa distrai-se um bocadinho. Entretanto, já passou por mim a marcha da Graciosa, do grupo de amigos da marcha da Ilha da Graciosa, com o tema Graciosa Pérola dos Açores, acompanhada pela Filarmónica das Fontinhas, Filarmónica Sociedade Musical União das Fontinhas, com letra e música de Miguel Miguel. A preparar-se para começar a qualquer momento a marcha Os Amigos da Nené, e a Nené é a mãe do jogador de futebol com o mesmo nome, é uma pessoa muito querida na Ilha Terceira, não só porque as pessoas gostam de ver o filho jogar à bola, como ela própria é uma pessoa que tem um cariz social e solidário muito forte. Ela faz muito frequentemente recolhas de bens para enviar para países que estão a passar por situações de dificuldade, e a sociedade reúne-se muito à volta destes esforços da Nené. Portanto, é uma categoria muito especial, não é? Ver uma marcha com o nosso nome, Marcha dos Amigos da Nené. Eu não consigo imaginar uma marcha com os amigos da Cristina, por exemplo, mas a Nené tem e está-se aqui calhar, já a preparar para sair.
2: Se calhar ainda nos organizamos por aqui para realizar esse teu sonho de ter uma marcha com o teu nome. O meu sonho neste momento é de ir até Vila Franca do Campo e receber boas notícias do César Pinheiro e do Tiago Matias, porque certamente que as marchas continuam a sair, e neste momento, César, em que marcha é que vamos? Vamos tentar esse contato com o César Pinheiro, que neste momento está com algumas dificuldades de escuta da emissão da RTP Antena Açores. É isso, vamos tentar dentro de alguns instantes retomar esse contato com o César Pinheiro. Peço também ao Tiago Matias que, se tiver o som da marcha que está neste momento a desfilar junto da reportagem da Rádio Pública, que nos dê a ouvir também essas vozes do concelho de Vila Franca do Campo na noite de São João da Vila.

0: Este é o som da marcha da Ribeira das Tainhas, uma marcha com 65 pessoas. O tema é o Coração da Ribeira e que passou aqui no São João da Vila. E para já temos o Marco Corvelo. Ele que faz parte da marcha da freguesia de Ponta Garça e cujo tem cerca de 77 elementos, esta marcha ainda é grande?
1: Sim, são à volta de 70 elementos com os mascotes e quem leva o pendão principal chega à volta dos 77, sim.
0: Vocês levaram quanto tempo para ensaiar esta marcha com tanta gente?
1: São dois meses e meio ali, a dois dias por semana dedicados à coreografia da marcha.
0: E como estamos na rádio, gostava que explicasse aos nossos ouvintes, e são muitos, o que é que a vossa indumentária, o que é que representa? As cores e aquilo que está investido?
1: Pronto, quisemos marcar o amarelo, que é uma cor muito patente na nossa primavera, e o azul das hortênsias. E levamos como tema lavadeiras. E então elas vão com o seu alguidar, em que a nossa freguesia normalmente chamava-se pana e não alguidar, e elas vão com as suas trouxas, com o sabão e com a escova, e vão representando uma profissão que era de muito antiga.
0: E muito importante.
1: Sim, lembro de minha mãe dizer que ganhava o seu dote a lavar roupa para fora e pronto. Inclusive lá em Ponta Garça temos uma zona que se chama o Calhau, que tem um tanque grande, que era o tanque da fonte de Sesto Vinho. Assim era o nome daquele tanque. E aquilo era mulheres assim, meio abaixo na rocha, com cestos de roupa a lavar para fora, para ganhar o seu dote. Né?
0: E vocês tiveram a paciência de fazer praticamente ali uma recriação real, não é?
1: Sim, tentámos fazer uma réplica dos fontenários distribuídos na freguesia, nomeadamente na Boa Vista. Existia o tanque da Boa Vista e o tanque da Lazeira. Está pendente de nossos pendões, nas molas que nós apresentámos. Apresentámos o respiradouro, que era das paredes dos antigos fontenários, tipo casotas, e aquilo era os respiradores, como está ali mencionado no nosso pendão da frente.
0: Muito bem, é uma noite longa para vocês, mas que dá portanto, é bom para passear e para estarem uns com os outros nesta marcha, faz parte.
1: É muito saudável e que tenham todos uma boa noite e que viva sempre São João.
0: É muito bem, e uma excelente noite sempre, claro, ligados ao São João da Vila. Muito obrigado.
1: Muito obrigado.
0: E assim, esta marcha vai atuar daqui a pouco, a marcha da freguesia de Ponta Garça, e cujo tema são as lavadeiras, de Ponta Garça.
2: Será a sexta marcha a sair para a rua no São João da Vila, Vila Franca do Campo, Ilha de São Miguel. Estamos agora a 2 minutos 10 da noite. As marchas também continuam a sair do Alto das Covas e percorrem a Rua da Sé. A Cristina Oliveira continua a acompanhar esse momento. E agora estarás certamente próxima de mais uma marcha. Certamente que depois dos amigos da Nené...
3: Eu estou de pipoca ainda com os amigos da Nené, mas vou...
2: Vais atrás da marcha.
3: Sim, mas vou apanhar aqui uma outra pipoca, vou falar aqui com uma pessoa, vou pedir para falar em direto para a Antena 1 Açores, não fuja de mim, por favor. As pessoas fogem de mim, o microfone.
2: Se calhar, para quem não conhece essa tradição das pipocas...
3: Muito boa noite. É daqui, da Ilha Terceira?
4: Não, estou de visita.
3: E visita-nos de onde?
4: De São Miguel.
3: Posso-lhe perguntar o nome?
4: Paulo.
3: Paulo, é a primeira vez que vem às festas sanjuninas?
4: Não, já vim uma vez.
3: Só uma vez?
4: Sim.
3: Mas agora vai começar a vir com mais regularidade ou não?
4: Talvez não.
3: Talvez não?
4: Não.
3: De qualquer forma, para esta segunda visita, o que é que o fez voltar? Foi a festa em geral ou a noite de São João em particular?
4: Foi sobretudo as companhias.
3: Ok, festa é festa. São os amigos que o trazem cá.
4: A festa é sempre divertida, é sempre agradável vir cá.
3: Muito obrigada, Paulo. Continuação de uma boa estadia. Obrigado. E volte sempre.
2: É, portanto, depois de saltar a fogueira do São João, certamente que vai querer voltar.
3: Ainda não provou das sardinhas que nos prometeram aqui mais à frente. Neste momento estamos aqui num momento muito calmo, curiosamente, o que não é nada habitual nesta noite, mas deixa-me usar aqui da cábula o que se vai, a marcha que se vai seguir é a marcha da Escola Básica e Integrada dos Biscoitos. O tema, os biscoitos de fantasia, Filarmónica Progresso Biscoitense, o autor da letra, os autores da letra, as autoras da letra, estava difícil de acertar, são a Telma Rocha e a Natal Machado. O autor da música é o Ivandro Machado. Portanto, esta é a marcha que vai arrancar já daqui a pouco, a partir do Alto das Covas em Angra do Heroísmo, numa noite que está bom ritmo, mas a verdade é que temos 34 marchas apenas esta noite, sem contar com as 15 que vão sair amanhã. Já conseguimos perceber ao longo desta noite que a logística para conseguir receber todas estas pessoas de fora da ilha só em marchantes são mais de 1000 pessoas. É preciso receber todas estas pessoas e dar-lhes condições para que consigam estar aqui e não só marchar, como também aproveitar um bocadinho da festa. Tudo isto implica muita gente, implica a colaboração das escolas, implica o transporte, implica a alimentação. Portanto, tudo isto movimenta mesmo, obrigatoriamente, muita da sociedade, não só da sociedade angrense, como da sociedade terceirense. Eu próprio estou neste momento agora aqui, também eu gostei desta ideia de ser pipoca de uma das marchas.
2: E para quem não sabe o que é ser pipoca, como é que podemos explicar isto aos ouvintes da RTP Antena Açores? Neste momento, a Cristina Oliveira vai com um grupo de outras pessoas atrás de uma marcha e isto é ser pipoca.
3: É ser pipoca, porque vamos aos saltinhos.
2: Acompanhar, ao ritmo da marcha.
3: Acompanhar, exatamente.
2: E rumamos para onde? E vamos para onde?
3: E vamos Rua da Sé abaixo, em direção à Praça Velha.
2: Pois.
3: Mas a verdade é que a esta hora as pipocas estão ainda um bocadinho tímidas, digamos assim, porque normalmente a partir de determinada hora as pessoas que vão seguindo as marchas, seguindo ou perseguindo, é uma coisa assim um bocadinho à stalker, digamos assim, já vão mais animadas, já vão a cantar, vão a dançar, vão a improvisar muitas coreografias. Muitas vezes as pessoas que vão atrás das marchas, muitas vezes, a grande maioria das vezes, as pessoas que vão atrás das marchas são os amigos, os familiares. Portanto, são pessoas que, na realidade, acabam por acompanhar os ensaios ao longo dos meses que estes ensaios demoram e, portanto, até conhecem um bocadinho da coreografia e vão mimicando a coreografia que a marcha está a fazer, mas sem grande rigor, como se pode calcular, nem é caso para isso, e portanto acaba por ser uma diversão dupla, não é? Porque as pessoas estão vestidas confortavelmente, não estão propriamente a ser observadas, não têm um parceiro a contar com elas, se correr bem correu, se não correr bem não correu.
2: Não tem esse portanto, peso da responsabilidade. Entretanto, em Vila Franca do Campo, o César Pinheiro certamente que se faz acompanhar de mais uma marcha, será a próxima a sair para a rua, a percorrer as ruas do centro de Vila Franca do Campo e a desfilarem junto da equipa da RTP Antena Açores.
0: Neste momento está a desfilar a marcha da freguesia da Ponta Garça, mas entretanto tem aqui comigo a Helena Pacheco, da marcha da Casa do Povo. Seja muito bem-vinda à RTP Antena Açores. A vossa marcha tem cerca de 70 elementos, são 68?
5: Somos 50, perto de 50 elementos, mas participa 70 participantes no no marchar, na confecção das roupas, ou seja, ao tudo foram 70 pessoas.
0: E fala-me um pouco das vossas roupas, neste caso, as cores significam o quê?
5: As cores significam a fogueira de São João, que é portanto, o vermelho, o amarelo, o laranja, e o verde simboliza o louro, que era de antigamente. E o nosso pendão fala também do altar de São João, ou seja, tem tudo a ver um bocadinho
0: com esta noite.
5: Exatamente, exatamente.
0: E a vossa coreografia foi baseada em quê?
5: Foi baseada no antigamente, porque nós enfeitávamos as casas e as ruas com verdura, com louro, saltávamos à fogueira, e então quisemos trazer esta tradição antiga, que hoje em dia também já se faz, já estão a fazer outra vez, já estão as varandas enfeitadas, as casas enfeitadas, ou seja, está tudo neste tema, quisemos trazer.
0: E esta noite é para saltar a fogueira ou não?
5: Sim! Pode ser, nós vamos saltar um bocadinho a fogueira, bailando.
0: Uma excelente marcha, uma
5: obrigada,
0: excelente noite de
5: obrigada,
0: São João. Estivemos à conversa com Helena Pacheco, da Marcha da Casa do Povo. Não sei se é possível ouvir um pouco da marcha da freguesia de Ponta Garça.

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esta marcha da freguesia de Ponta Garça. O tema é esse, Lavadeiras de Ponta Garça, letra e música de Nuno Ventura. São 77 elementos que já passaram por aqui a marchar, claro, nesta noite de São João. Noite de São João, São João da Vila em Vila Franca do Campo, também São Joaninas na Ilha Terceira, Angra do Heroísmo, e é para onde vamos agora, até porque estamos a receber o som da marcha do grupo de amigos da Ilha Graciosa, Graciosa Pérola dos Açores. Acompanhada da Filarmónica Sociedade Musical União das Fontinhas.

0: É o som que nos chega da Rua da Sé, marcha do grupo de amigos da Marcha da Graciosa. É assim a quinta a sair em Angra do Heroísmo nesta noite longa de São João, São Joaninas 2026. A festa começou na sexta-feira e vai prolongar-se com um programa vasto ao longo dos próximos dias, um pouco por toda a cidade. É uma ilha, é uma região em festa. Cristina Oliveira, no Alto das Covas, continuas a fazer a festa ou tu já andas perto da Sé a fazer de pipoca atrás da marcha? Daqui a pouco eu chamo a Cristina Oliveira e ela está na Praça Velha.
1: Está noutra dimensão já. Não, senhor, ainda estou aqui firme no meu posto e estou no Alto das Covas. Está a acabar de passar por mim a Marcha dos Biscoitos, daqui a pouco já vai estar aí ao pé de ti. E, entretanto, quero-te dizer-se que se algumas pessoas fogem de mim, outras nem tanto. E tenho aqui uma família completa, penso eu, que me parece, diga-me uma coisa, o seu nome é?
2: Miguel Santos.
1: Miguel, o Miguel é de cá?
2: De São Miguel a Sul.
1: É de São Miguel, bem, estava a aparecer. Está acompanhado pela sua família?
2: A minha esposa, minha mãe, minha genra e minha filha. Estão de família.
1: Então está, veio a família toda. Costumam vir às Sãs Maninas?
2: Não, vamos já amanhã, que é a Marcha de São Brás.
1: E a Marcha de São Brás, portanto, São Brás de São Miguel, só para distinguir de São Brás da Ribeira Grande, exatamente. E vão sair mais ou menos a que horas? Em que lugar é que está a vossa marcha? É das primeiras ou é das últimas?
2: Das últimas.
1: Para que horas, mais ou menos?
2: Olha, para uma hora e tal, duas horas.
1: E o seu neto, que idade é que tem?
2: Dois anos.
1: Dois anos e está pronto, vai estar...
2: É a mascote da marcha.
1: Ah, é a mascote da marcha, muito bem. Então, todos vocês vão entrar na marcha?
2: Todos. É, todos nós vamos entrar na marcha. Esse grupo tudo está aqui.
1: Ah, eu quero dizer, então, eu estou aqui no Alto das Covas, tenho aqui uma escadaria e à minha frente, quantas das pessoas aqui é que vão na Marcha de São Brás amanhã? Marcha de São Brás, metam a mão no ar, por favor. 1, 2, 3, 4, 5, 6. E aqui a personagem mais importante, que tem 2 anos. E qual é que vai ser o papel dele? Ele sabe bem a coreografia?
2: Ele é do pandão.
1: Do pandão?
2: Fica na frente da marcha.
1: Ah, ele leva a identidade.

0: portanto, já estou um bocadinho.
1: É um bom sinal.
0: Já estou um
1: bocadinho. E certamente que tem te que vão estar... arrastar para a festa. Entretanto, quem arrastamos agora para esta festa, que é também a festa da rádio na noite de São João, é o César Pinheiro, que está acompanhado de mais elementos de uma marcha. Queremos saber qual é a próxima a sair em Vila Franca do Campo.
2: A próxima a sair é a Marcha dos Amigos de São João. O tema é Flores para São João. E comigo vai falar daqui a alguns segundos o Paulo Braga, ele que se teve que deslocar um pouco mais atrás. Esta é uma marcha com 50 elementos e já vamos falar com ele dentro de uns breves 15 segundos. Pode ser? Portanto, podemos ir ouvindo a marcha da Casa do Povo. O tema é São João, é na rua, o teu altar.

0: E agora comigo tenho aqui o Paulo Braga, ele que faz parte da Marcha dos Amigos de São João. Bem-vindo à RTP Antena de Açores. Esta é uma marcha com 50 marchantes, neste caso. E vocês foram buscar a ideia das vossas cores aonde?
1: Bem, boa noite a todos. Antes de mais, muito boa noite e obrigado a todo o auditório da RDP que nos está a ouvir. O tema da nossa marcha este ano são as flores em honra de São João. Nós somos uma marcha com cerca de 50 elementos que estamos cá este ano. A nossa letra é da autoria de Maria Leonor de Bicudo Garopa. E somos uma marcha que estamos a honrar todas as flores, as rosas, as boninas, os cravos, as azáleas, as dálias, que nesta altura do ano abrilhantam os nossos jardins, abrilhantam Vila Franca e que sabem muito bem acolher todos aqueles que nos visitam neste dia.
0: Neste caso, o vosso fato, nos homens, tem uma rosa, julgo eu?
1: Sim, o nosso fato, toda a nossa indumentária foi elaborada por pessoas da marcha, foram todos os marchantes que ajudaram a decorar e efetuar todos os nossos adereços. As costas das partes dos homens foi elaborada pela Teresa Bicuto, foi tudo pintado à mão e a nossa ideia principal é honrar as flores e dar uma grande homenagem a tudo o que é o São João da Vila neste ano.
0: Vocês levaram quanto tempo para preparar tudo isto?
1: Nós já vimos com meses de ensaio, alguns meses, mas toda a concepção e tudo aquilo com que é a contextualização da marcha demora muitos meses.
0: Esta é uma noite para celebrar aqui o São João da Vila?
1: O São João da Vila é a noite mais bonita do ano e todos nós adoramos esta noite, adoramos participar. É uma noite muito alegre, muito feliz, que nos deixa a todos muito contentes e nos honra muito recebermos todas as pessoas que são de Vila Franca e que nos vêm visitar neste dia para visitar e apreciar as marchas.
0: Paulo, uma excelente noite e obrigado por estar connosco.
1: Muito obrigado à RTP pelo convite.
0: Paulo Braga, da Marcha dos Amigos de São João, que vai desfilar daqui a pouco.

0: da Casa do Povo. O tema São João é na rua, o teu altar. Uma marcha com 68 elementos. Olá, muito boa noite. Temos aqui alguém que habitualmente vem ao São João da Vila?
1: Sim, sim.
0: Como é que se chama?
1: Paulo.
0: Paulo, e traz a família toda?
1: Sim, sim, sim.
0: O que é que gosta mais nesta noite de São João?
1: Nós vamos aqui, vamos jantar à casa dos aqui dos familiares, gente, onde vamos ver as marchas.

0: E tem alguma marcha preferida ou não?
1: Não, não, tudo em geral. Gostamos de ver as marchas todas.
0: É uma noite bastante colorida e bastante diferente.
1: Sim, sim. É verdade.
0: Muito bem, muito obrigado. Uma boa noite para si. Muita gente a acompanhar este São João da Vila. Aqui o trajeto completamente cheio, para além dos marchantes. Muitos curiosos a verem as cores e os sons do São João, neste São João da Vila, edição de 2026.
2: E o som que escutamos também chega de Angra do Heroísmo, Rua da Sé, com o desfile da Marcha dos Amigos da Nené, Bailar à Terceira.

0: da Marcha Os Amigos da Nené em Angra do Heroísmo nas São Joaninas 2026. Acompanhamos em direto na emissão da Rádio Pública esta noite de São João, também em Vila Franca do Campo. Mas continuamos por Angra do Heroísmo, agora ao encontro da Cristina Oliveira no Alto das Covas, a acompanhar, obviamente, a partida das marchas para este longo percurso e animado percurso.
1: No Alto das Covas, prepara-se agora para sair a marcha da Vila do Porto Judeu e eu vou tentar ser atrevido e vou-me tentar meter aqui com as pessoas que estão a organizar a saída das marchas. Eu só quero fazer uma perguntinha muito rápida, peço desculpa, em direto para a Antena 1. Está tudo a sair a bom ritmo?
2: Nós pensamos que sim, já estamos na 8ª marcha preparada para sair, a uma hora e pouco do início do desfile, acho que está a correr bem.
1: Parece que sim, continuação de bom trabalho, obrigada.
2: Nada. Obrigado, boa noite.
1: Está aqui uma equipa toda ela com um ar muitíssimo profissional, tenho de dizer, e realmente as coisas estão a fluir a um ritmo muito bom, fruto com certeza já de tantos anos de experiência e de uma organização que se vai apurando ao longo dos anos e que vai fazendo com que as coisas sejam cada vez mais acertadas. Mas isto é muitíssimo curioso porque a pouquíssimos minutos das 9 da noite eu já estava aqui, evidentemente, no Alto das Covas e via-se talvez uma ou duas marchas dispersas por aí. Eu, quando cheguei aqui, eu confesso que pensei, isto não começa antes das 9h30, porque parecia não estar aqui ninguém, mas o facto é que à hora certa, e corrijo-me se estiver enganada, Emanuel, mas eram 9 e pouco.
0: 9 em ponto, estava a partir a primeira marcha, sim.
1: Não é? Estava a partir a primeira marcha e realmente continua tudo com um ritmo, eu vou dizer que é um ritmo profissional, toda a gente muitíssimo, muitíssimo organizada e as pessoas têm todas elas uma boa noção de quando é que vão sair. Por isso mesmo é que há pouco, como tive a oportunidade de perceber quando encontrei um marchante da Marcha dos Arrivos que vai sair já esta noite, mas como é a 27ª marcha, se não me falha a memória, ele estava ainda muito descontraídamente de calção de ganga, polo e sapatilhas e portanto não estava ainda muito preocupado porque sabe que tem ainda a oportunidade de aproveitar muito da noite antes de se preparar como marchante. Eu, além disso, eu quero deixar esta nota que é a alegria dos marchantes, com certeza. Quando eles chegam ali ao Adro da Sé, tomam um novo fôlego, porque é o ponto alto da rua, não é? É ali em frente ao Adro da Sé e têm uma grande animação ao longo de toda a noite e de todo o percurso, mas ao início nota-se mesmo não só a concentração, como a alegria e como a energia. E têm também uma enorme interação com o público, as pessoas estão mesmo aqui muito perto, as pessoas respeitam muito o espaço dos marchantes, as únicas pessoas que estão fora das linhas imaginárias, digamos assim, são as pessoas que estão a trabalhar, são as pessoas da organização, são os repórteres de serviço, toda a restante assistência passa apenas nos intervalos das marchas. Não se vê ninguém a atravessar a rua pelo meio das marchas, não se vê nada desse género. Vai-se vendo, por exemplo, vão-se vendo muitos grupos identificados, temos outras marchas fardadas a assistir, digamos assim, à passagem, digamos assim não, a assistir mesmo à passagem de outras marchas, e temos muitos grupos ou de polos de determinadas cores ou de chapéus de palha. Temos aqui muita coisa a acontecer, muitos balões para entretenimento, eu ia dizer das crianças, mas não necessariamente, não é? Tanta gente gosta de balões e agora vamos assistir à saída, exatamente, já está a sair a marcha seguinte, que é a marcha da Vila do Porto Judeu, chama-se Dionísios, o tema é Entre o Mar e a Saudade, a Filarmónica que a acompanha é filarmónica da Associação Cultural do Porto Judeu, autor da letra José João Silva, o autor da música Francisco Rocha. Enquanto sai esta marcha do Porto Judeu, penso que já estamos em condições de voltar à Vila Franca do Campo.
0: Sim, muito boa noite. Neste momento tem comigo a Verónica Amaral, da Marcha de Ponta Garça. Ela que faz parte de um grupo de 90 marchantes, não são assim tão poucos como isso. E o tema são os botequins de Ponta Garça. Fale-me lá um bocadinho dos botequins.
3: Portanto, o tema da nossa marcha vem das tradições e das nossas gentes. Reflete as cocheiras e os botequins da Ponta Garça, onde as pessoas conviviam para jogar à sueca e ao dominó, e também onde partilhavam e conviviam e partilhavam comes e bebes. As nossas indumentárias refletem exatamente isso, com os padrões das toalhas e dos jogos de xadrez, e também com o chouriço e, onde havia a partilha dos comes e bebes.
0: Realmente é uma indumentária um pouco fora do baralho. É
3: fora da caixa, mas reflete a boa disposição e a felicidade e o divertimento das pessoas nessas tradições que eles tenham.
0: E ensaiar 90 marchantes não é assim tão fácil como isso?
3: Não, mas corre muito bem. Entre crianças e adultos correu otimamente bem, foi muito divertido.
0: Esta é uma noite única na ilha e em toda a região, e é mesmo para marchar a fundo.
3: É para marchar a fundo e dançar e divertir-nos ao máximo.
0: Muito obrigado, Verónica.
3: Nada, obrigada a eu.
0: E do fundo temos já a marcha da Escola Profissional de Vila Franca do Campo.

0: давайте.
1: De Vila Franca do Campo, com a marcha da Escola Profissional de Vila Franca, agora a caminho de Angra do Heroísmo, onde está a Cristina Oliveira, Alto das Covas.
0: No Alto das Covas, prepara-se agora para sair a marcha do Ter Dança, com o tema É Marcha, É Ritmo, É Salsa. A marcha é acompanhada pela Sociedade Filarmónica Espírito Santo da Aguava, com o autor da letra é o José Esteves e a música é de Antero Ávila. Esta é uma marcha onde predomina o cor de laranja e o florido, e a preparação desta marcha, do posicionamento dos marchantes, está a demorar um pouquinho mais do que o habitual, porque me parece que há aqui algumas alterações também àquela que é a colocação mais tradicional dos marchantes antes de iniciarem o seu percurso, e parece-me que eles estão todos a ser particularmente rigorosos com a distância que vão ocupando entre uns e outros marchantes. É também uma marcha que, cuja procissão, digamos assim, é aberta por crianças muitíssimo jovens, e são várias crianças que estão aqui esta noite a abrir as aulas para a passagem desta marcha. Eu vou-lhe pedir só um momentinho, não quero interromper o seu trabalho, que é um trabalho claramente muito, muito sério. Está a acompanhar aqui esta...
2: Nestinha.
0: É a sua neta. Boa noite. Como é que se chama?
2: Rosa Noronha.
0: Rosa. E a sua neta?
2: É Alice.
0: Alice. Quantos netos tem?
2: Tenho o Miguel e tenho uma que está na Vive cá.
0: Ok. Mas então o Miguel e a Alice estão aqui os dois?
2: Sim, estão os dois aqui. Né?
0: Qual é o papel da Alice? Ela traz aqui na mão qualquer coisa?
2: Letras.
0: Ah, distribui as letras. Quer-me ler um bocadinho da letra da marcha?
2: Ai, São João perdeu o tino com o ritmo desta gente. Arranjou um par latino e lá vai todo contente. Um, dois. Isto é a marcha de latina. É da escola de dança. E todos os anos traz um tema de dança. Este ano é salsa. Este ano é salsa.
0: E eu posso ficar com um desses papelinhos? A sua neta está bem disposta a prestar aqui?
2: Está, ela adora, está toda vaidosa.
0: Acha que ela vai querer falar comigo ou já é pedido demais?
2: Não, responda aqui à senhora. Olha.
0: Olá, ouvi dizer que o teu nome é Alice, é verdade?
2: Não quer.
0: Não quer, ela não quer. Sabe porquê? Alguém disse que não se fala com mulheres estranhas. Por isso ela está a obedecer. Tenho todas estas crianças, quantas são aqui? 2, 4, 6, 8, são todas à sua conta?
2: Não, eu tenho aquela senhora também.
0: Ah, são duas.
2: As avós vêm fazer este papel nestes dias.
0: Quem?
2: O meu genro, dançar.
0: Ah, eles são marchantes, e então acaba por ser uma atividade para toda a família.
2: Sim, sim. É o primeiro ano que ela entra, o irmão já entra há vários anos.
0: E a avó já entrou em marchas?
2: A avó não, a avó nunca entrou em marcha.
0: Então porquê?
2: Porque eu caio muito.
0: Caio muito?
2: Tenho um desequilíbrio. E é uma coisa que nunca fiz, então foi entrar em marchas.
0: Mas faz este outro papel que é igualmente importante, que é o de apoio, até porque, imagino eu, a sua filha e o seu genro ficam mais descansados.
2: E vão para os ensaios e a gente fica com eles.
0: Pois, isto é preciso uma aldeia para levar todas estas coisas a bom porto. E acha que a Alice, mais cedo ou mais tarde, vai querer também entrar na marcha?
2: Vai, olha, ele para amanhã já vai sair no colégio. Ou vai hoje e amanhã vai no colégio.
0: O Miguel é um pouco mais velho, não é?
2: É o mais novo.
0: Mas é mais velho do que a Alice.
2: É, tem mais 3 anos. Tem 6 e ela tem 3.
0: Então ela amanhã, com 6 anos, já vai entrar na marcha?
2: Do colégio.
0: E aquela coreografia está bem organizada?
2: Como?
0: A coreografia
2: também,
0: da marcha de amanhã.
2: Toda organizada também.
0: Portanto, a avó vem amanhã outra vez?
2: Não, amanhã eles vêm com as educadoras e as auxiliares. E vêm assistir só.
0: Não, ah, não está de serviço.
2: Amanhã, amanhã só assistir.
0: Muito obrigada. Continuação de um bom trabalho, digamos assim. Um bom São João acima de tudo.
2: Também.
0: Muito obrigada. Então fiquei aqui mais com um bocadinho, olha, mais uma cesta. Portanto, as crianças, a organização arranja as cestas, as crianças transportam as cestas e depois, no final de contas, quem transporta as cestas são os avós. Claro, é assim que deve ser. Então, dizia-me há pouco que era que destreza de quadris e com os bongos e o trompete, Angra fica mais feliz. O refrão em pareja. Isto sou eu a espanholar e a imaginar, não é? Património mundial, esta clave de amizade torna a salsa sensual. Vem de Cuba ou Porto Rico esta onda de alegria e São João fica ainda mais rico com a nossa energia. A batida contagia e enche o povo de esperança de entrar nesta harmonia com que a nossa marcha dança. Basta ter o pé ligeiro para seguir o movimento e mostrar ao mundo inteiro que a terceira tem talento. Hã? Maravilha! Isto é que
1: estás pronta para entrares numa marcha, garantidamente.
0: Estou pronta. Se a letra já estiver escrita e a coreografia ensaiada, eu estou prontíssima. Portanto, é marcha, é ritmo, é salsa. É a próxima marcha que se prepara para sair aqui do Alto das Covas em Angra do Heroísmo. Portanto, já estamos na marcha número... Eu já estou perdida. Já estamos na marcha número 10.
1: Estavas a falar da Ter Dança, exatamente, a marcha número 10.
0: Já são 10 marchas. Já são 10 marchas.
1: Só faltam 24 para esta noite longa de São João.
0: Está quase.
1: Em Angra do Heroísmo. Está quase.
0: Está a ser anunciada precisamente agora. Portanto, isto agora é uma questão de segundos até eles começarem efetivamente a sua marcha. Eu não sei neste momento, mas por curiosidade, qual será a marcha que estará agora a passar junto ao Adro da Sé?
1: A marcha da freguesia de São Pedro, que está a desfilar agora junto da Sé.

0: marcha da freguesia de São Pedro. São Pedro sai à rua, a freguesia a cantar em Angra do Heroísmo. E quem canta por Vila Franca do Campo?
1: É a marcha da freguesia de Água de Alto, cujo tema é Lagoinha, em homenagem ao Sr. João Bento. E connosco temos o Bruno Sousa. O Bruno é um artista, mas é um artista muito peculiar. O que é que fez para esta marcha?
2: Eu fiz, antes de mais, boa noite a todos, os vilafrancanos e a todos que nos acompanham. Eu fiz aqui os pendões da nossa marcha, que foi a caneca, o fino, a laranjada, que é a tradicional cervejaria de Água de Alto chamada Lagoinha, em que, pronto, muita gente já conhece e é que agora fica homenageada para as nossas festas de São João.
1: E é bem peculiar porque temos aqui cerveja por todos os lados.
2: Certo, certo, claro, tinha que ter. É, também a alegria da nossa terra é beber uma boa cervejinha para fazermos a nossa festa com alegria.
1: É a primeira vez que o Bruno sai ou já tem saído todos os anos?
2: Já são 15 anos de marchas, não só para esta, porque também trabalho para outras marchas. Mas tenho sempre aquela referência em fazer os pendões da minha terra.
1: Esta é uma noite bastante peculiar, é uma noite muito própria.
2: Sim, sim, é uma noite que nós aqui em Vilafrancanos vivemos ela com alegria ao máximo.
1: Obrigado, Bruno. Bruno, que faz parte de uma marcha com 78 elementos, mais 5 crianças, a marcha da freguesia de Água de Alto, que vai já passar daqui a pouco junto a mim. O tema esse é Lagoinha, em homenagem ao Sr. João Bento. Para já ainda não temos música nem marchantes. Se calhar podemos ir até o outro lado.
0: E vamos até Angra do Heroísmo, ao encontro da Cristina Oliveira, no Alto das Covas, na saída das marchas das Sanjuaninas.
3: Pois, mas agora estamos todos um bocadinho desincronizados, uma vez que aqui também nos estamos entre marchas, digamos assim. A marcha que se segue é a marcha de São Bento, chama-se O Nosso Chão. Voltamos agora às cores de... ao azul, predominantemente. Voltamos a uma vestimenta um pouco mais tradicional, digamos assim, no cetim azul com um pouco de colorido, e as senhoras de vestido de azul, de cetim azul, os senhores de colete florido, e estamos realmente aqui num momento de pausa. Não consigo neste momento perceber porque é que estamos aqui a fazer esta pausa, mas vamos tentar perceber aqui juntamente com esta senhora, que é uma das marchantes desta noite. Boa noite, como se chama?
4: Boa noite, Renata.
3: Renata, está preparada para descer a Rua da Sé com toda a energia?
4: Claro, com alegria, tem de ser.
3: Fala-me um bocadinho sobre esta marcha, mais ou menos quantos são, de onde é que vêm, qual é a vossa letra?
4: Nós somos da freguesia de São Bento. Eu julgo... Quantos pares é que somos? Nem sei quantos. Acho que somos 20 pares,
5: somos,
4: não é?
5: Não, 22.
4: 22 pares.
3: 22 pares. E vocês dão-se todos bem ou os ensaios são uma complicação?
4: Tem ensaios que são uma complicação, mas não interessa e no fim dá tudo certo.
3: E dá?
4: Dá tudo certo.
3: É a primeira vez que saem com esta marcha?
4: Não, é o nosso quarto ano.
3: Quarto ano. Ah, e são todos já veteranos disto?
5: São bem já
4: fez. Alguns.
5: Já fez em outros anos. São bem que já tinha feito em outros anos. Fez umas paradas e agora já temos há 4 anos seguidos, todos os anos a irmos nesse evento.
3: Sempre mais ou menos este grupo?
4: Sim. Há alguns saem, outros entram, mas normalmente sempre os mesmos, sim.
3: É sempre um núcleo duro. Quem é o vosso ensaiador?
4: É o Walter Pérez, está aqui.
3: É o Walter Pérez. Ele é bastante rigoroso, não é?
4: É, tem de ser.
3: É, tem de ser, para pôr esta gente toda em ordem. E este jovem que está aqui a acompanhar estas senhoras, como é que se chama? Está muito bem disposto.
6: Eu sou Martim Bittencourt.
3: E tens quantos anos?
6: Tenho 13, vou fazer 14. E estou aqui a sair com a minha madrinha. Primeiro, já fiquei 3 anos na frente.
3: Diga.
4: É a primeira vez que eu venho aqui como marchante.
3: Ah, como marchante é a primeira vez.
5: Mas ia sempre na linha da frente.
3: E agora? O peso da responsabilidade é outro?
6: É muito mais difícil, mas é fixe. Vai ser bom.
3: E quem é o teu par?
6: Meu par é a minha madrinha, Renata Souza.
3: Ah, o par é mesmo a madrinha. Ah, muito bem. Então é mais uma vez uma atividade familiar. Tem mais alguém da família ou dos amigos próximos aqui?
4: Temos bastantes amigos próximos. Aqui é a nossa Rosa, o Bruno, o Jorge.
5: Meu par, eu sou a mãe e ele é o filho.
3: Ah, muito bem. Mãe e filho também. Mãe, filho, madrinha.
5: Vai à frente. Mãe, filho e a neta vai à frente.
3: Ah, e a neta vai à frente. Muito bem. Quem é que desenhou as vossas roupas?
5: Uma moça que trabalha na junta de freguesia, a Leandra. Todos os anos ela que faz, fez os nossos brincos, feitos à mão.
3: Ai, os brincos são lindíssimos.
5: Bom, as hortênsias. E é que desenhou os nossos vestidos.
3: Portanto, as hortênsias estão nos brincos e estão no cabelo.
5: No cabelo, sim.
3: Não me está a escapar mais nada.
5: E as nossas roupas têm os retalhos, das mantas de retalhos que se fazia antigamente. Feitas com retalhinhos de, dos aproveitos das fazendas do, das roupas que vinham da América e das pessoas que poupavam tudo e faziam mantas de retalhos. E é os nossos vestidos têm este símbolo. É o mar, o azul do mar e é os, as mantas de retalhos.
3: Muito bem, então são marchas, são roupas cheias de simbolismo. Muito obrigada a todos, uma boa marcha para vocês.
4: Temos aqui o nosso presidente São Bento e é que também ajuda que esta marcha vá para a rua.
3: Ah, muito bem, então, senhor presidente, como é que é pôr esta gente toda a trabalhar, a marchar e a representar a freguesia?
7: É para já com muito orgulho e depois dá trabalho, claro que dá trabalho, mas é imensa a gratidão. Depois de sair neste, de muitos ensaios, muitos meses, 2 meses, 3 meses de ensaios, e depois sair neste desfile, é gratidão imensa mesmo. É, isso é que nos faz pensar já para o próximo ano.
3: Ah, sim, há bocadinho já alguém me dizia, estas joaninas nunca acabam, não é? Duram um ano todo.
7: Não, esta acaba no dia 28 e 29 está a começar outra vez.
3: E a logística de tudo isto, só muito rapidamente, já estão mesmo a começar. A logística vale sempre a pena, não é?
7: Vale sempre a pena. É muita logística, muito empenho, muito trabalho, mas vale sempre a pena.
3: Muito obrigada, uma boa noite.
7: Obrigado, Deus, boa noite.
3: E portanto, agora tive mesmo de sair, porque começaram a bater palmas à minha volta, e portanto, que remédio tive eu, porque senão ia começar aqui a dar umas voltinhas também, sem saber, costuma-se dizer, sem saber ler nem escrever, no meu caso seria sem saber dançar, nem cantar, nem saber a letra. Mas agora já aí está, então, a Marcha da Freguesia de São Bento, é aqui mesmo, o tema São Bento, o nosso chão. A acompanhar esta marcha está a Sociedade Musical e Recreio da Terra Chã, com a letra de João Leonardo, o autor da música é o Walter Silva, e a próxima será uma marcha visitante que vem dos Rosais em São Jorge. Para já, a marcha que está a sair aqui do Alto das Covas a esta hora é a Marcha de São Bento, que é, como tantas outras, aliás, como temos vindo a perceber ao longo desta noite, um evento de família. Temos as madrinhas a fazer par com os afilhados, ao lado tem um filho, mais à frente vão os netos, e portanto tudo isto mostra o quanto uma marcha é um espelho de uma sociedade em termos da sua malha como família, como amigos, e como tudo isto é todo um empenho que parece apenas festa e boa disposição, mas que por detrás tem amor, tem amizade, tem muito trabalho, muito empenho, muita dedicação. São sempre muitas horas, e eu não posso mais uma vez deixar de referir as filarmónicas, porque eu vejo alguns desses, os elementos a passar calmamente à minha frente. E vão acompanhar a marcha até ao final do percurso, e depois dali a bocadinho vejo-os outra vez a subir a rua em direção novamente ao Alto das Covas para acompanhar a marcha seguinte. Portanto, isto é realmente uma noite que não para e que se vai sempre andando, embora a esta altura as coisas vão já bastante adiantadas. Já são 11 as marchas que já saíram aqui do Alto das Covas ao longo desta noite. Emanuel Costa, que marcha é que estará agora a passar junto ao Adro da Sé? Tens alguma aí por perto?
0: Junto ao Adro da Sé está a desfilar a marcha de Porto Judeu, Dionísios, entre o mar e a saudade. Já passares pelo ponto de captação do som do desfile na Rua da Sé. Entretanto, vamos até Vila Franca do Campo, até porque a festa continua com muita animação. Que marcha é que desfila junto do ponto de reportagem da RTP Antena 1 Açores?
1: O que eu te posso dizer é que tenho comigo o Patrício Dias da Marcha da Escola BS Armando Cortes Rodrigues. Seja muito bem-vindo à RTP Antena 1 Açores. O vosso tema para hoje são os fios de imaginação, costuras de sonho. Estas costuras custaram quanto? No sentido de dias para fazer toda esta gente vir nestas coisas?
8: Não, nós estamos a ensaiar desde meados de maio. E, de facto, é uma marcha da escola de escola, em que nós temos 120 pessoas, 60 pares, desde alunos, toda a comunidade escolar, desde pais, desde professores, pessoal docente e não docente. E, portanto, é uma marcha em que, cujo tema é a preparação da própria marcha, e a nossa coreografia tem mesmo a ver com isso, as diversas fases de uma preparação de uma marcha. Desde o tema até a preparação do vestuário, a escolha da letra e da música, até o próprio grande dia de São João, que é a noite de São João.
1: E esta indumentária e essas cores significam o quê?
8: As cores têm a ver com tudo em termos de reciclagem, em termos, por exemplo, de reutilizar o material já utilizado nas outras marchas. E, portanto, nós temos até aqui um papel de pedagógico, de reutilização, para também, como escola, também temos esse dever, dar esse sentido de responsabilizar os nossos alunos para a reciclagem.
1: E agora, como boa escola que é, e talvez um bom professor no seu caso, que nota é que dava toda esta gente?
8: Eu dava de 0 a 100, 100, 0 a 20, 20. É um ambiente fantástico em que nós todos estamos aqui para o mesmo meio, para o mesmo fim, que é viver intensamente a noite de São João.
1: Muito obrigado, Patrícia.
8: Muito obrigado.
1: Foi um gosto. A marcha da escola BS Armando Cortes Rodrigues, que vai atuar dentro de alguns momentos. Se calhar noutro local temos mais ação, neste caso mais marchantes.
3: Mesmo já se está a preparar para sair a marcha que chega de São Jorge, a marcha dos Rosais que referia há pouco, mas estamos ainda numa fase muito, muito inicial. Aliás, neste momento os marchantes parecem-me um bocadinho mais entretidos a cumprimentar as pessoas, que os conhecidos que vão sempre passando e não estão ainda muito, muito bem alinhados. Aliás, o ensaiador já se está aqui a pôr em sentido, ou melhor, a pedir aos marchantes que se vão pondo em sentido, porque começa a chegar a hora de iniciar esta marcha. Não sei se conseguem ouvir aqui as chamadas de atenção, porque está a chegar realmente o momento de iniciar esta marcha que vem de São Jorge. Olá, boa noite, que vem de São Jorge. Olá, boa noite, só uma palavrinha em direto para a Antena 1, como é que se chama?
9: Lisandro, senhora.
3: Lisandro, vocês vêm de São Jorge?
9: Vamos, sim, senhora.
3: Dos Rosais?
9: Uhum.
3: E que tal vir às São Joaninas? É a primeira vez para o Lisandro?
9: É a primeira, estamos muito nervosos, é muita gente comparada às velas já.
3: Nervosos, mas as pessoas aqui são tão simpáticas.
9: As pessoas são muito simpáticas, acolheram a gente muito bem também.
3: Uhum. Mas já saíram nas velas, esta marcha em concreto já saiu ano passado nas velas, por
9: já
3: exemplo?
9: Saiu, senhora, já saiu. Saímos na Semana Cultural e no Festival de Julho, na Calheta.
3: E este ano voltam a sair com outra marcha, se calhar?
9: Acho que não, senhora. Acho que é só esta.
3: Ok, Lisandro. Obrigada, Lisandro.
9: O quê, senhora?
3: Obrigada, obrigada. Vai okay, marchar,
9: nada,
3: já
9: senhora,
3: começaram. Portanto, o Lisandro confessa-nos que está um bocadinho nervoso porque acha ele que aqui nas São Joaninas há um bocadinho mais gente do que aquela que esperava encontrar, tendo em conta que a marcha já saiu na Calheta de São Jorge e nas velas, e realmente em termos do número de pessoas é muito mais gente, realmente é verdade. E o Lisandro é muito, muito jovem e portanto parecia-me aqui um pouco, aliás ele próprio disse que estava nervoso porque estava a sentir o peso da responsabilidade, mas isso vai-lhe passar com certeza, porque os testeirenses não são nada se não são acolhedores e se não gostam tanto de receber quem os visita e quem visita as suas festas, como as festas sanjoaninas. Portanto, eles não começaram ainda propriamente a sua marcha. Isto que nós estávamos a ouvir era apenas uma organização final, é uma afinação final para que os marchantes se organizem e se concentrem, o que parece ser particularmente necessário, uma vez que, como percebemos, alguns deles estão um pouco nervosos, principalmente os mais novos, o que é natural. Mas já há muita gente mais velha, há muitos adultos presentes a acompanhar as crianças e tudo isso combinado fará com que, com certeza, corra tudo bem, até porque o espírito está muito bom e eles estão todos muito bem dispostos.
1: Cristina, aqui tenho comigo o José Vicente, da Marcha da União, cujo tema são os vitrais de São João. José, bem-vindo à RTP Antena 1 Açores. Qual é a sua participação nesta marcha? Organizou o quê?
10: Antes de mais, boa noite a todos. Boa noite a todos os que estamos a ver. A minha participação nessa marcha tem a ver tudo com a música. Então, primeiramente quero agradecer à Marcha União e em especial à Sónia Vieira e à Fátima Borges

0: qual elas confiaram muito em mim para fazer a música e a orquestração da marcha.
1: E neste caso, qual é o tema? O tema é sobre quê?
0: O tema em questão é sobre vitrais de São João.
1: E neste caso, os vitrais específicos de algum sítio ou não?
0: Pelo que eu sei, acho que são vitrais coloridos que normalmente encontram-se nas igrejas. É o que eu sei.
1: Muito bem, e são 70 elementos, são muitos elementos que estão aqui nesta marcha?
0: Se eu não estou em erro, acho que são 70 elementos. Agora também não sei ao certo.
1: Muito bem, José. O seu lado é a música, neste caso vai ter que participar em mais alguma marcha como músico ou não?
0: Sim, sim. Neste, precisamente, se não me engano, acho que é a última marcha, vai tocar música, ser música, e então vamos acompanhar a marcha de São Miguel.
1: Muito bem. Foi um gosto.
0: Obrigado.
1: Estivemos com o José Vicente da Marcha da União, ele que é músico. Por falar em música, por aqui está a passar a Marcha da Freguesia de Água de Alto com a Lagoinha, em homenagem ao Sr. João Bento.

Neste momento, a marcha que passa aqui é a marcha da Escola BS Armando Cortes Rodrigues. As minhas desculpas, são muitas marchas, muitos marchantes. É demasiado complicado para uma noite que sequer festiva e com muita gente em Vila Franca do Campo.

0: marcha da Escola BS Armando Cortes Rodrigues, com cerca de 135 elementos, cujo tema foi fios da imaginação, costuras de sonho, marcharem nesta noite de São João, aqui em Vila Franca do Campo.
1: Em Angra do Heroísmo, a Marcha dos Rosais já está a desfilar, todo o vapor, digamos assim, muita animação, os pares muito bem coordenados, portanto todo o nervosismo inicial parece ter passado e, se me permitem, eu não posso deixar de voltar a fazer uma referência aos elementos da Filarmónica, porque nós acabamos, por qualquer motivo, por memorizar a cara de alguns, e um deles em particular eu já ouvi passar 3 vezes. O senhor já me apetece pará-lo e perguntar-lhe se ele precisa de tomar uma água ou tomar um cafezinho, porque o senhor anda realmente numa animação, rua acima, rua abaixo, e não é o único, com certeza. São Jorge está a ser acompanhado pela Sociedade Filarmónica Recreio Sedetense Letra e Música de Ruben Pacheco, e estão neste momento a desfilar a todo o vapor e a bom ritmo, com muitas pessoas aqui a acompanhar também esta marcha de São Jorge. Com certeza que vieram também alguns amigos e familiares acompanhar a marcha, fazendo a visita até à Ilha Terceira e aproveitar para visitar as São Joaninas edição de 2026. E parece-me que o ritmo vai continuar acelerado, porque já se está aqui a preparar mais uma marcha de fora da Ilha Terceira, que até de fora dos Açores, uma vez que é a marcha do Funchal que se prepara para vir a seguir, marcha de Sociohábita Funchal, da Câmara Municipal do Funchal, da Madeira, claro, tema Tetos de Luz, será acompanhada pela Filarmónica Nossa Senhora do Pilar das Cinco Ribeiras. Portanto, terá sido mais um destes casos em que foi necessária haver uma grande coordenação entre Açores e Madeira para se poder levar a bom porto uma marcha que é acompanhada por uma filarmónica que está a um oceano de distância. Mas esta marcha, em termos da roupa dos marchantes, é talvez... É diferente, diria eu, diferente daquilo que estamos habituados a ver. A roupa tem muito mais um teor, muito mais histórico, digamos assim. A roupa tem toda ela um ar renascentista, e as pessoas trazem todas num dos ombros, parece-me ser, uma asa dourada, e que têm pequenas luzinhas à volta. Portanto, visualmente é mais um destes casos que vale a pena prestar atenção. Curiosamente também, nem todas as senhoras estão de vestido, algumas das senhoras estão de vestido, mas algumas das senhoras estão com a mesma roupa que os homens. Portanto, não me parece que seja uma marcha onde os pares sejam compostos necessariamente por um homem e uma mulher. Aqui parece não haver essa distinção tão rigorosa como estamos habituados a ver. Vou tentar perceber aqui com uma das pessoas que fazem parte desta marcha quem é que me vai dar. Quem é que me vai dar uma palavrinha em direto para a Antena 1? Ai, ai, ai, vai ser. Boa noite, vem da Madeira?
2: Sim, venho da Madeira.
1: E que tal? Os Açores, já conhecia?
2: Já tínhamos vindo cá uma vez.
1: Como é que se chama?
2: Maria Gabriela.
1: Maria Gabriela. E o que é que a fez voltar aos Açores?
2: A energia, e vim cá representar a Ilha da Madeira como dama no início das São Joaninas.
1: Ai, então esta já é a sua segunda participação aqui nas

0: ensaios? Mais ou menos um mês e meio.
1: A vossa roupa é muito diferente do habitual. Queres-me falar um bocadinho sobre a vossa roupa, principalmente desta? São asas? São asas? Sim. Estas asas luminosas?
0: São para representar o teto da Igreja da Sé.
1: Ah, muito bem. E o resto da roupa?
0: O resto da roupa? Acho que seria melhor falar ali com a nossa madrinha.
1: Ah, está bem. Mas eu não sou louca, portanto, nem todos os pares são compostos por homem e mulher.
0: Não.
1: Está correto? Ok. Isso é habitual na Madeira? É porque aqui nos Açores, normalmente, os pares são um homem e uma mulher. Na Madeira não são assim tão rigorosos ou isto é um acaso?
0: Não, não. É só mesmo aqui que nós fazemos o par de homem e mulher. E lá fazemos a mulher com mulher, homem com homem.
1: É indiferente?
0: É.
1: Uma boa noite de São João, continuação de boas festas. E estava-me a dizer para falar com acerca da roupa? Aqui com a madrinha. E como é que se chama a madrinha?
0: Neuza Quintal.
1: Neuza Quintal, muito bem. Muito obrigada. Então aconselharam-me agora a falar com a madrinha, com a Neuza Quintal, porque eu estou muito curiosa. Boa noite, em direto para a Antena 1 Açores.
2: Olá, boa noite.
1: Estou muito curiosa acerca das vossas roupas.
2: Nós optamos este ano por homenagear os tetos mudejares da Igreja da Sé do Funchal e foi com base neste tema que nós desenhámos estes fatos e estes maravilhosos acessórios.
1: E estes acessórios, como têm luz, portanto isto não é um perigo para a saúde?
2: Não, estou a brincar. Não quero acreditar que seja. Este foi, é a inspiração, é como eu estava a dizer, isto é inspirado nos tetos mudejares e depois tem a nave central da Sé do Funchal e há lá uma parte que parece um casulo. Daí pensarmos nas borboletas, na energia, na renovação que ela nos traz para a nossa marcha, para irmos representar estas meninas, não só aqui, como depois também a nossa marcha no Funchal.
1: E ficam nos Açores até quando, no seu caso?
2: Ficamos até dia 25.
1: Até dia 25 e para o ano voltam, claro.
2: Nós somos cidade irmã de Angra desde 2016 e a convite da Câmara temos vindo desde 2017 até agora, tirando algumas interrupções do Covid na altura, nós temos participado anualmente.
1: Deve ser um aborrecimento enorme.
2: É horrível, que horrível. Não. Não, é sempre com muita alegria que nós participamos. Este grupo é um grupo composto por 700 comunitários da Câmara do Funchal. Nós representamos a Câmara do Funchal e tem aqui várias pessoas. O nosso grupo é muito maior, só que só podem vir uma parte dos elementos, porque os restantes ficam a representar a nossa Câmara no Funchal.
1: Então, se esta marcha sair no Funchal, sai com ainda mais gente, é isso?
2: Somos 100 elementos.
1: E estão quantos?
2: 36.
1: 36, muito bem. Então, um bom trabalho, boa marcha.
2: Muito obrigada, boa noite.
3: Cristina, boa noite. Eu estou aqui
1: então
3: em Vila Franca do Campo.
1: Funchal. Sim, sim, força César.
3: Sim, sim, desculpa lá. Neste momento estou com a Cristina Duque Martins, da Marcha de São Pedro. Marcha que traz um tema, conquistas na noite de São João. Seja muito bem-vindo à RTP Antena 1 Açores. A vossa marcha que tem cerca de 73 elementos.
4: Sim, exato. A nossa Marcha de São Pedro, Marcha da Freguesia de São Pedro, traz cerca de 70 elementos. O nosso tema este ano é as conquistas da noite de São João, se bem que quando ouvirmos a letra e a música, não fala bem da conquista naquela de conseguir e atingir, de conquistar e atingir o objetivo, mas numa de um repique entre o rapaz e a rapariga. É mais uma brincadeira que nós fazemos aqui e o nosso pendão é a ilustração da varanda, que antigamente era a varanda, não é?
3: O namoro.
4: O namoro. Mas nós vamos brincar um bocadinho, vamos brincar na letra, vamos brincar um bocadinho com as conquistas na noite de São João.
3: E os vossos vestidos, o que é que significam neste caso?
4: Os nossos vestidos são, nós, senhoras, estamos vestidas de uma forma muito chique, digamos assim, porque vamos para uma festa, vamos para a noite de São João, que requer cor, requer brilho, e os homens estão a acompanhar-nos da mesma forma, estão com brilho, estão com cor, e estamos dignos para avançar pela noite de antes.
3: Vocês levaram quanto tempo a ensaiar toda esta coreografia? Que vamos ver daqui a pouco.
4: Nós já estamos desde março a ensaiar. Há semanas que conseguimos ensaiar duas vezes, semanas que só conseguimos ensaiar uma vez, mas estamos desde março a ensaiar.
3: Uma boa noite, São João, muito obrigado pela partilha.
4: Obrigado.
3: Marcha de São Pedro, Hoje o tema é Conquistas na Noite de São João, ela que vai atuar dentro de alguns minutos. Não temos nenhuma marcha neste momento aqui na zona, por isso talvez passasse...

0: a bola, entre aspas, à Cristina. Não sei se ela está disponível ou não.
1: Aqui está a marcha do Funchal a começar a marchar com muita animação e é um espetáculo visual realmente muito, muito bonito, muito agradável, um pouco diferente daquilo a que estamos habituados a ver aqui nos Açores. Eu não sei, Emanuel, o que é que passa agora em frente ao Adro da Sé.
2: Em frente ao Adro da Sé está a marcha de São Bento a desfilar neste momento. A 11ª marcha a sair nesta noite das São Joaninas 2026. Podemos também acompanhar na emissão da Rádio Pública, pelo menos estes últimos momentos desta passagem junto dos microfones da RTP Antena Açores.

0: que nos chega de Angra do Heroísmo, Rua da Sé, noite de São João na RTP Antena Açores, São Joaninas, com a reportagem de Cristina Oliveira no São João da Vila, o César Pinheiro e o Tiago Matias no estúdio, lá em Ponta da Algada, João Almeida nos cuidados técnicos e Manuel Costa ao microfone. Vamos continuar a acompanhar esta noite de marchas, agora ao encontro da Cristina Oliveira, que está no Alto das Covas, obviamente a medir o pulso a todos estes marchantes que se preparam para uma noite com um desfile até ao centro da cidade de Angra do Heroísmo, uma noite que vai durar até, digamos que, até ao nascer do sol, depois do saltar à fogueira e das sardinhas na Rua de São João.
1: Exatamente, e agora vamos falar aqui com um dos marchantes da Marcha da Junta de Freguesia da Vila de São Mateus da Calheta. São Mateus é flor do mar. Boa noite, bem disposto?
2: Sim, sempre.
1: Sempre. O seu nome, por favor?
2: Paulo Gomes.
1: Paulo Gomes. Diga-me uma coisa, Paulo, como é que estão os ânimos aqui na marcha para esta noite de São João?
2: Ah, estão, a adrenalina está no máximo. Quinto ano consecutivo da Marcha da Junta de Freguesia de São Mateus. E estamos esperançosos para que seja uma atuação maravilhosa. Este ano ainda por cima calhou-nos um bom lugar, ao contrário dos últimos dois, e portanto estamos ansiosos para descer a Rua da Sé e passar para os degraus da Igreja da Sé repletos.
1: Isso quer dizer que nos últimos dois anos ficaram um bocadinho mais para o fim da noite, é isso?
2: Sim, sim, é desolador dançar a partir das 2:30, 3 da manhã, em que a Rua da Sé está vazia, apenas a Rua de São João ainda tem pessoas. E para quem trabalha um ano inteiro com muitos milhares de euros gastos para dançar para ninguém, é complicado. De qualquer forma, o nosso espírito é sempre positivo e cá estaremos todos os anos para abrilhantar a Noite das Marchas e para representar a Vila de São Mateus.
1: Então este ano a pressão é acrescida porque é preciso compensar, uma vez que hoje vão apanhar muita gente na rua, não é?
2: É verdade, estamos muito ansiosos e penso que vai correr bem e obrigado pela oportunidade por divulgar a nossa marcha.
1: E quero-me apresentar o seu par?
2: O meu par é a minha esposa, Márcia, que faz parte da direção da marcha, ela e o Pedro Martins.
1: Márcia, bem disposta também?
3: Sempre.
1: Vamos falar um bocadinho sobre esta marcha, em particular sobre esta roupa. Eu gosto sempre de falar sobre as roupas. Todo este verde tem algum simbolismo especial?
3: Sim, foi inspirada na natureza da nossa ilha e no nosso vestido representamos aqui umas flores, também simbolismo as meninas amarelas, que é mencionado na letra. Portanto, este ano quisemos trazer um pouco a natureza e aquilo que nos rodeia.
1: As meninas amarelas na saia, mas também nos brincos.
3: Sim, tem nos brincos, tem um anel, tem todo assim um...
1: As unhas a condizer.
3: As unhas sempre a condizer. E pronto, é isso.
1: Quanto tempo é que demora a preparar esta marcha no que toca aos marchantes, aos ensaios, fazer a coreografia, etc.?
3: A nossa marcha costuma, é assim, acaba este ano, começamos logo a preparar o ano seguinte. Portanto, posso lhe dizer já que se correu tudo bem, se Deus permitir que nos chegarmos até o ano que vem, já temos o figurino desenhado, já temos a letra falada, a música falada, portanto, é um trabalho que começa muito cedo e tem que ser mesmo, porque organizar uma marcha não é fácil. Para quem pensa que é fácil, o espectador de sofá gosta muito de criticar, mas às vezes não sabe o trabalho que dá. Não é só pôr uma marcha para a rua, tem toda aqui uma envolvência muito grande, desde costureira, desde filarmónica, desde marchantes, desde organização, música, letra, o desenho do figurino, que todos os anos tem sido feito pelo meu colega de direção, que é o Pedro Martins, que é um excelente artista. Portanto, tem toda aqui uma envolvência grande que tem que ser trabalhada durante um ano. E já para não falar de muitas das marchas que saem à rua, que durante um ano fazem eventos para poderem suportar as despesas, que são um pouco elevadas.
1: E além disso, no meio disto tudo, há que ter também tempo para os ensaios, o que implica organizar toda a família à volta dos ensaios, e não só desta noite, não é?
3: Exatamente. É uma logística muito grande, porque nós, organizadores, temos os ensaios todos, não é? Mas é sempre aquela preocupação de todos virem para os ensaios. Terá aquele tempo da nossa vida para dedicar aos ensaios, para ensinar, para aprender. Tem assim uma envolvência grande.
1: Pois, para quem está de sofá aqui é muito fácil, não é?
3: É, o espectador de sofá é muito fácil falar e criticar. Muitas das vezes, que se vestissem a nossa camisola, talvez não pensassem da forma que pensam.
1: Olha, uma boa noite para os dois. Aproveitem em grande este São João e ficamos com o Encontro Marcado. Então, para o ano, aqui, a esta hora, está combinado?
3: Estamos combinadíssimas.
1: Muito obrigada aos dois. Uma boa noite. Aí está também uma outra perspectiva daquele que é todo o trabalho que exige, toda a preparação que exigem estas marchas, que este percurso que é feito pelas marchas, na verdade, é uma percentagem muito pequena de todo o trabalho de bastidores e de preparação.
0: E Cristina, aqui em Vila Franca do Campo, já está a atuar a Marcha de São Pedro, mas antes, muito rapidamente, vamos à conversa com o Wilson Medeiros, da Marcha da Ribeira Seca. Wilson, bem-vindo à RTP Antena 1 Açores. O vosso tema é há 25 anos, Ribeira Seca floriu. Floriu com quê?
4: Olá, boa noite a todos. A Ribeira Seca floriu porque nós não devemos esquecer que Ribeira Seca sempre foi um lugar que pertencia à Vila Franca do Campo, mas nunca teve o seu devido merecimento e reconhecimento. Então, com essa marcha, nós vamos celebrar os 25 anos de elevação de Ribeira Seca enquanto freguesia e também para nós não esquecermos do amor de todos os cidadãos que fazem parte dessa freguesia. É por essa razão que nós não podemos esquecer também do beija-flor, que é o símbolo essencial na marcha de hoje.
0: E vocês vêm bastante floridos.
4: Bastante florido, é verdade. Essa flor tem a ver precisamente, tal como eu referi, ao renascer, não só da freguesia, dos cidadãos, mas também de todo o trabalho que temos feito ao longo de 6 meses, que é bastante.
0: Muitos parabéns e um bom dia, uma boa noite de marchas nesta noite de São João. Muito obrigado.
4: Muito obrigado.
0: E já estamos a ouvir a marcha de São Pedro.

0: Seguimos com a Marcha de São Pedro, com 73 elementos, que trouxe o tema Conquistas na Noite de São João. Esta é uma noite de São João para acompanhar aqui, claro, na sua RTP Antena 1 Açores. Julgo que a Cristina terá motivos de reportagem, sim ou não?
1: Neste momento está a começar a marcha de... A Marcha da Vila de São Mateus da Calheta, tema São Mateus é Flor do Mar, falámos com os seus marchantes já há bocadinho. A acompanhá-la está a Sociedade Filarmónica Rainha Santa Isabel, é a Sociedade Filarmónica das Doze... Olá, das Doze Ribeiras, o autor da letra é o Fábio Oric e o autor da música é o Walter Silva. Depois desta marcha vamos tornar a saltar para fora da ilha, vamos até ao Pico. A próxima marcha é a Marcha dos Baleeiros Destemidos, uma homenagem aos baleeiros, que será acompanhada pela Filarmónica Liberdade Lagense. Para já sai então do Alto das Covas, já a bom ritmo, a marcha da Junta de Freguesia da Vila de São Mateus da Calheta.

Entretanto, o som que nos chega da Rua da Sé é o da Marcha dos Rosais, de São Jorge. Rosais, Freguesia de Encantos, Sociedade Filarmónica Recreio Serrentense, a acompanhar.

os aplausos a acompanhar, obviamente com também amigos e até familiares que acabam por integrar a parte final da marcha, vão acompanhando até à Praça Velha e a cantar, obviamente, que muitos já conhecem as letras, as músicas de cada marcha. Seguimos com o som que nos chega, julgo, de Vila Franca do Campo, com o César Pinheiro e o Tiago Matias.

0: Noite de São João na RTP Antena Açores, São Joaninas, também o São João da Vila, para viver em direto na emissão da Rádio Pública. Ao encontro do César Pinheiro, que, ao que parece, está junto da última marcha desta noite. A festa continua, mas as marchas estão praticamente a terminar. São 16 nesta noite de São João em Vila Franca do Campo. César Pinheiro.
1: É a 16ª, é a marcha da freguesia de São Miguel. Comigo tenho a Séfora Correia. Muito boa noite, bem-vinda à RTP Antena Açores. O vosso tema é o Arraial do Teatro. Do teatro porquê?
2: Do teatro porque é tradição. Antigamente faziam, as pessoas reuniam-se e faziam sardinhada e partilhavam as sardinhas e o pão. E a Junta de Freguesia de São Miguel, nos últimos anos, tem feito este arraial.
1: A sardinha está ali já a assar, não é?
2: Exatamente, o nosso pendão principal.
1: Já cheira bem?
2: Claro que sim, cheira a sardinha, cheira a São João.
1: E no vosso caso, as vossas cores significam o quê? Há uma razão especial?
2: Não, as nossas cores é as cores do São João. O São João é vida, é cor, e nas nossas vestimentas nós trazemos as bandeiras do arraial e dos balões de São João.
1: E no vosso caso são cerca de 70 elementos?
2: Exatamente, 70 elementos.
1: E levaram quanto tempo a coreografar tudo isto?
2: Coisa de mais ou menos 3 meses.
1: 3 meses. Sim. E portaram-se bem?
2: Claro que sim. O mais importante é a gente divertir.
1: E está tudo encaminhado para isso?
2: Claro que sim. A gente vê-se já na rua e na praça.
1: Muito bem. E uma boa marcha, uma boa noite de São João e que usufruam de tudo isto, que é um ambiente espetacular.
2: Muito obrigada e boa noite.
1: Ah, boa noite. Esta é a última marcha que vai passar por aqui, a marcha da freguesia de São Miguel. Entretanto, já estão a atuar, a marchar, a marcha da Ribeira Seca, marcha que nos traz os 25 anos de Ribeira Seca Floriu. E será que podemos ouvir um bocadinho? Julgo que sim.

0: marcha da Ribeira Seca há 25 anos, Ribeira Seca floriu, diz o refrão, Ribeira Seca linda e formosa, o teu perfume faz vibrar o coração, cheio de flores, já fazem prosa, que o beija-flor seduziu na tentação. Fica-nos então a faltar uma marcha da freguesia de São Miguel, é a última a desfilar daqui a pouco aqui em Vila Franca do Campo.
1: O Arraial
2: para
1: de
2: aqui está
1: São
2: neste,
1: João.
2: Para aqui está neste momento, desculpe, Manuel, deixa-me só dizer isto, para aqui está neste momento a começar uma marcha que vem do Pico, chama-se Baleeiros Destemidos e teve um pequeno grito de guerra, digamos assim, uhum, a abrir o início da marcha, que foi Baleia à Vista.
1: Maravilha. Entretanto, junto do Adro da Sé está a desfilar a marcha que vem da Ilha da Madeira. Estamos a falar da marcha da Sociohabita Funchal. Tetos de Luz. Vamos acompanhar um pouco desta passagem da marcha na rua.

0: quarto para a meia-noite. Votos de um excelente serão com a Rádio Pública. Noite de São João em duas frentes a acompanhar esta noite de marchas em Angra do Heroísmo e também Vila Franca do Campo. Cristina Oliveira, na Ilha Terceira, preparada para uma noite longa que vai continuar até ao nascer do sol, de certamente. São 34 marchas, dizias tu, a desfilarem no centro da cidade de Angra do Heroísmo. Neste momento, junto a ti e pronta a partir para esta para o desfile, está que marcha?
1: 34 marchas, dizias tu, e muito bem, acabaram de sair daqui os marchantes do Pico, os baleeiros destemidos. Aproxima-se uma marcha que nos vem de São Miguel, é a marcha Bailinho da Cerola. O tema Autonomia em Festa, acompanhada está a banda Fundação Brasileira. O autor da letra, a autora da letra é a Marisa Viveiros, o autor da música é o Marco Torre. É esta então a marcha que se aproxima, que se prepara para ser a próxima a sair nesta primeira noite de marchas na edição 2026 das São Joaninas. Já são 16 marchas que passam por aqui nesta noite. Vou tentar falar aqui com um dos integrantes desta marcha. Boa noite, pode-me dar só uma palavrinha em direto para a Antena 1? Boa noite, bem disposta?
2: Bem disposta, sim.
1: Posso lhe perguntar o seu nome?
2: Margarida.
1: Margarida. Margarida vem de onde?
2: São Miguel.
1: De que zona, concretamente?
2: Freguesia dos Mosteiros.
1: Da Freguesia dos Mosteiros. E é a primeira vez que vem aqui às festas sanjuaninas?
2: Não, a segunda.
1: Já é a segunda. A primeira vez que veio foi também a acompanhar a marcha ou veio só à festa?
2: Não, vim acompanhar a marcha.
1: E, entretanto, depois disso já resolveu visitar a Terceira noutras alturas ou melhor mesmo é vir nas sanjuaninas?
2: Sim, gosto de São Joaninhas, já tinha vindo à Terceira, mas gostei de vir às São Joaninhas.
1: E pensa voltar ainda para o ano?
2: Se cá voltar, mas estarei cá se Deus quiser.
1: O que é que acha de toda esta vivência da festa aqui na Terceira? Os terceirenses têm uma reputação de serem festeiros, acha que essa reputação se justifica ou nem por isso?
2: Sim, é uma festa bonita, as pessoas participam muito. Gostam dessas festas, acho bonito.
1: Quero-me falar um bocadinho dos vossos trajes, azul, branco, amarelo. Estas cores têm algum significado especial?
2: Sim, é a nossa bandeira da autonomia.
1: Pois, porque esse é o tema da vossa marcha, é a autonomia em festa. Quero-me falar um bocadinho sobre aquilo que sente sobre esta história da autonomia, ou é uma conversa muito, muito séria para ter esta hora?
2: Não, eu não tenho muitas coisas a dizer sobre isso, que também não sei.
1: Todo o vosso arranjo é todo ele muito bonito, porque não são apenas as roupas. As senhoras, pelo menos, têm também a cara com uma decoração muito especial e não é apenas maquilhagem. Que mais é que tem aí? Faça-nos a descrição para os nossos ouvintes.
2: Estamos maquilhados, estamos de coisas. Pronto, é uma coisa para a cara ficar mais bonita.
1: Mas tem umas perlazinhas à volta.
2: Tem. É bonito.
1: Tem umas pérolas brancas, umas amarelas e umas azuis também.
2: Também tem a ver com a autonomia, também.
1: E tudo isto levou muito tempo a preparar estes ensaios, esta animação, toda esta festa?
2: Sim. Levamos muito tempo, a gente faz muitas coisas para a gente angariar dinheiro, para a gente fazer as nossas coisas. Pronto, e leva muito tempo, claro.
1: Que tipo de atividades é que vão fazendo ao longo do ano para angariar o dinheiro para conseguirem vir?
2: Do ano a gente fazemos melaçadas, fazemos sopas, fazemos teatro, fazemos alguma coisa para angariar o dinheiro.
1: Então são muito, muito ativos, não é? Muito empenhados.
2: Sim, somos. Graças a Deus somos.
1: Mas vale sempre a pena, com certeza. Uma boa noite, continuação de um bom São João.
2: Obrigada, igualmente para si também.
1: Muito obrigada. Estamos então dos Mosteiros para Angra do Heroísmo.
3: Em Vila Franca do Campo, já a marcha, entre aspas, da Freguesia de São Miguel, sob o tema A Real do Teatro. Vamos ouvi-la.

0: Todos filar nesse gesto de São João da Vila, marcha da freguesia de São Miguel, em Real do Teatro, com 70 elementos, e que nos fez a todos desejar já para o ano que venham muitas mais marchas, porque a noite ainda é uma criança e não vai parar por aqui.
1: Oh César, mas se achas que as marchas são poucas para o ano, trocamos.
0: Talvez sim, talvez não.
1: Aqui ainda nem vamos a meio.
0: Não

0: das maçãs azul, branco e amarelo e a bandeira dos Açores a fazer parte também da coreografia desta marcha, a dar um bonito especial a esta marcha da autonomia que vem dos mosteiros, mais uma marcha que nos chega de fora da Ilha Terceira. São cada vez mais, todos os anos aparece uma nova marcha de um novo local ou de mais uma ilha que quer visitar as São Joaninas. A postura da organização é de não dizer que não a ninguém. Vamos ver com o passar dos tempos, se as coisas continuarem a crescer a este tempo, como é que será possível encarar toda a logística que isto exige. Os nossos ouvintes puderam perceber que o alongar destas marchas madrugada fora acaba por não ser do agrado de toda a gente. Faz algum sentido, uma vez que são muitos meses de trabalho, muito dinheiro investido, e às vezes as pessoas, quando desfilam, já encontram muito pouca gente na rua, e é claro que isso não agrada a todos, porque quando se prepara um espetáculo desta natureza que exige o investimento da família, da logística, dos ensaios, dos transportes, etc., é claro que as pessoas têm gosto de ter o maior número possível de pessoas a assistir, mas realmente a festa está a tomar uma tal dimensão que isto se torna complicado, mas mesmo assim continua a ser uma grande festa e que agrada a toda a gente e agrada a cada vez mais gente, até porque as Joaninas, talvez esta, claro que isto é sempre um ponto discutível, claro que a noite de São João é sempre a grande noite, a noite de amanhã é uma noite que já não traz tanto consenso para quem vem cá, as pessoas não ficam tão satisfeitas. Se no sorteio ditar que participarão da primeira noite, mas a verdade é que à exceção da marcha oficial das São Joaninas, que é com certeza a marcha que abre sempre a noite das São Joaninas, as restantes, penso que não haverá muito mais exceções, as restantes marchas vão saindo pela ordem que dita o sorteio, e esse sorteio dita também se a marcha sai nesta noite ou na noite, neste caso será a noite de amanhã. É evidente que são acomodadas também as marchas infantis, que amanhã serão as primeiras a desfilar, como é perfeitamente natural, mas uma coisa é certa, embora a festa cresça, é preciso que a logística que a acompanha também cresça e que acompanhe também um bocadinho a compreensão das pessoas e que a comunidade se vá juntando para apresentar soluções para que as coisas possam continuar a correr bem ano após ano.
1: Quanto a esta noite de São João, a festa vai prolongar-se até ao nascer do sol, aposto em Angra do Heroísmo, também em Vila Franca do Campo, porque depois das marchas já há também programa por Vila Franca. Estamos cada vez mais próximos da meia-noite, está na altura de nos despedirmos de quem nos esteve a acompanhar nas últimas horas. Foi um enorme gosto levar até si os sons das festas, da festa em Angra do Heroísmo e também em Vila Franca do Campo, aos repórteres que estiveram a acompanhar e a descrever tudo aquilo que acontece. Um grande abraço e continuação de uma ótima noite. Obrigado pelo vosso empenho também em levar-nos, a mim e ao João Almeida, que aqui está no apoio à emissão, para o centro da festa. César Pinheiro e Cristina Oliveira, continuação de uma ótima festa e acredito que ainda vão ficar.
2: Muitas chapinhadas.
0: Eu não vou à fogueira, eu juro que não vou à fogueira.
1: Amanhã falamos e vamos tentar descobrir isso. O César Pinheiro também terá certamente uma fogueira por Vila Franca.
2: Várias.
0: César, amanhã, okay, amanhã quando chegarmos vamos cheirar, a ver se cheiramos a fumo de fogueira ou não.
1: Amanhã vamos descobrir isso. Continuação de uma ótima noite.
0: Até
1: e
0: amanhã.
1: Um feliz
0: boa
1: São
0: noite.
1: João para todos. Noite de São João, noite longa em Vila Franca do Campo, também em Angra do Heroísmo. Noite de marchas, também na Rádio Pública, RTP Antena Açores. Em Vila Franca do Campo esteve o César Pinheiro com o apoio técnico de Tiago Matias. Em Angra do Heroísmo, a Cristina Oliveira. Sou o Emanuel Costa. No apoio à emissão está o João Almeida. Foi um gosto, tenham uma ótima noite. Viva ao São João, em algumas zonas é mesmo feriado, há que aproveitar. Até amanhã.
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4: Goleada de Portugal para compensar o empate do jogo anterior no Mundial de Futebol. Frente ao Uzbequistão, o resultado foi 5-0 com novos recordes para Cristiano Ronaldo. Um incêndio em Matosinhos num stand de autocaravanas deflagrou esta noite. Em Lolé, o incêndio que começou na manhã de terça-feira continua ativo, mobiliza perto de 400 bombeiros.
3: Edição a esta hora com Camila Vidal.
4: Cristiano Ronaldo é agora o único jogador da história a marcar em 6 fases finais de mundiais e o jogador português com mais golos nas competições. Foram 10, mais um do que Eusébio. Portugal venceu o Uzbequistão por 5-0. Cristiano Ronaldo bisou. Marcaram também Nuno Mendes e Rafael Leão. O Uzbequistão também marcou, mas na própria baliza. No final da partida, o capitão da Seleção Nacional admitiu que as críticas depois da prestação frente à República Democrática do Congo ajudaram à motivação.
5: Na crítica surge sempre uma oportunidade de melhora. Foi aquilo que aconteceu, treinamos bastante bem esta semana, bastante focados. E o que conta é os que estão cá dentro, é as nossas famílias, porque sabemos que o exterior foi muita coisa má e não podemos controlar. Por isso estou muito satisfeito, consegui fazer 2 golos, que era um objetivo que eu queria bastante. Mas o mais importante foi a equipa, foi a resposta que a equipa deu, a equipa jogou bastante bem.
4: Disse o capitão em declarações à Sport TV logo no fim da partida. Roberto Martínez, muito satisfeito também com este resultado. Diz que a equipa encontrou o rumo depois do empate frente à República Democrática do Congo e já pensa no próximo adversário, a Colômbia, que Portugal defronta no fim de semana.
6: A Colômbia é uma equipa que é diferente do Uzbequistão e diferente ao Congo, então para nós é muito importante que conseguimos ser melhores com o adversário e tentar ganhar o jogo. E é aqui onde nós podemos atingir o maior nível.
4: Roberto Martínez, o selecionador nacional, neste 5-0, o primeiro golo foi aos 6 minutos da partida por Cristiano Ronaldo. Nuno Mendes marcou aos 17, Ronaldo de novo aos 39, autogolo de Nematov, do Uzbequistão, aos 60, e finalmente Rafael Leão, acabado de entrar, marcou aos 87 minutos da partida. Inglaterra e Gana, liderado por Carlos Queiroz, empataram esta noite a 0. As duas seleções somam agora 4 pontos cada uma em 2 jornadas no grupo L. A esta hora joga-se o Panamá-Croácia 0-0. Às 3 da manhã, Colômbia e República Democrática do Congo medem forças. É um encontro a contar para o mesmo grupo onde está a seleção de Portugal. O Presidente da República passou a noite de São João no Porto. Durante a tarde passeou pelas ruas da Invicta entre sardinhas e martelinhos. A repórter Isabel Cunha Marques registou o primeiro São João de seguro enquanto chefe de Estado.
7: Muitas felicidades.
8: Obrigada.
9: No Largo das Fontainhas, o Presidente da República foi recebido entre pedidos de beijos e fotografias.
8: Oh, Sr. Presidente, eu vim da praça. Pode ter uma foto consigo?
9: E houve ainda tempo para um cumprimento especial à moda de São João. E tempo para provar uma sardinha.
10: Já tivemos a oportunidade, eu e o Sr. Presidente da Câmara, de comer uma bela sardinha, muito bem assada, e beber um vinho tinto verde, prová-lo, não é?
9: Pelo Porto, enquanto Presidente da República, foi a primeira vez no São João.
11: Desde que é Presidente da República, imagino que nunca tenha levado tantas marteladas na cabeça como hoje.
10: Foram todas marteladas.